0: acordo aumenta a segurança jurídica e insere o Brasil de forma mais ativa nas decisões globais sobre aviação civil. Ele destacou também os efeitos positivos no setor aéreo.
1: Para o setor de transporte, os efeitos são diretos. Redução de custos operacionais para as companhias aéreas, facilitação do acesso a insumos e tecnologias, estímulo à modernização e à expansão da frota nacional, com impactos positivos na conectividade e na qualidade dos serviços prestados à população.
0: Na balança comercial brasileira, o comércio de produtos cobertos pelo acordo movimenta cerca de 41 bilhões de dólares por ano. Os principais parceiros do Brasil nesse setor são Estados Unidos, China, Alemanha e Argentina. O país importa a maior parte dos equipamentos, mas também tem presença importante na exportação de aeronaves de médio porte, principalmente por causa da Embraer. O projeto que aprova o Acordo Internacional da Organização Mundial do Comércio sobre o comércio de aeronaves civis seguiu para análise no Senado. Da Rádio Câmara de Brasília, Daniele Lessa.
2: Termina agora o Jornal Câmara dos Deputados, produzido pela Rádio Câmara, com trabalhos técnicos de Alan de Souza e apresentação de Val Monteiro e Márcio Aquilissardi. Uma boa noite para você.
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Mais 4 minutos agora, boa noite, boa noite, boa noite, muito boa noite pra você ouvindo a Rádio Jornal, onde você estiver, com quem você estiver, obrigado. Gratidão é a palavra pra gente começar bem a nossa transmissão de hoje, direto aqui do Parque de Eventos. Luiz Gonzaga, pouca gente hoje. Com certeza o pessoal fica em casa, faz aquela fogueirinha. É a noite ardente do mês de junho, a cidade pega fogo literalmente. Tem aquela fogueira, tem o milho assado, hein? Tem a comida típica do período junino. No momento tá aquela garoa bem fininha aqui na capital brasileira do forró. E você que tá acompanhando, você que tá aí do outro lado acompanhando o show de transmissão que tá só começando, você vai acompanhar detalhe por detalhe, porque nossa repórter Janaína Clímaco já vem girando com informações. Pessoal, creio que depois da fogueira, né, aí se anima. Vamos pro pátio hoje? Bora, vamos lá, vamos dar uma sacada como é que tá o pátio do forró, porque hoje, sensacional, viu? Natália Clazan já se apresentou, né? Daqui a pouco tem Raimundo Fagner, tem PV Calado e tem o Léo Magalhães. Beleza? Noite de festa. Alto do Moura hoje foi sensacional. Começamos meio-dia com Israel Filho, na sequência chegou o Assisão, esse cabra bom arretado, e depois Vilões do Forró. E você ouvindo a Rádio Jornal, onde é que você tá? Me conta, me diz. 819-9601-7448 é o nosso WhatsApp aqui da Rádio Jornal. Em Caruaru 91,3 você escuta a melhor transmissão. Também em Garanhuns 107,5, Pesqueira 90,9, Limoeiro 99,5, Petrolina em 90,5 e tem Recife 90,3. Portanto, boa noite. Boa noite, muito boa noite. Vamos à técnica, tocar bem muito forró. Que tiver de Fagner aí pode tocar também. E vamos juntos trazendo para você o melhor do maior São João do mundo. Repito, pouca gente aqui no Pátio.

do forró nesse exato momento. Após os festejos em casa, o pessoal dá uma passadinha aqui para dar sequência à noite de festa que está só começando, Rádio Jornal. São João danado de bom, aumenta o som. Olha a hora, gente boa, confira 97.

0: ótima noite para você acompanhando a nossa programação. 9h20 agora. Boa noite, minha querida comadre Janaína Clímaco, Rádio Jornal São João, danado de bom.
1: Boa noite, Ricardo Cantarelli. Boa noite a todos os nossos ouvintes que estão ligados com a gente nessa noite tão especial. Hoje, véspera de São João, e já dá para sentir no ar um clima que só essa época tem. Bandeirolas colorindo a cidade, fogueira acesa no coração do povo e o forró chamando para a rua. É tempo de celebração, de encontro, de memória afetiva e de muita alegria espalhada por cada canto. E antes de tudo, a gente faz questão de dizer isso bem alto e com muito carinho. Você, ouvinte, é fundamental para essa festa. É você que mantém o São João vivo, que acompanha a nossa programação, que participa, que vibra e que transforma cada transmissão em algo ainda muito maior. Então, sinta-se abraçado por toda a nossa equipe, porque essa festa também é sua, é feita para você e com você. E olha, Ricardo Cantarelli, a programação começou logo cedo, daquele jeito que o forrozeiro gosta, cheia de emoção e de grandes nomes. A abertura ficou por conta da cantora, a eterna coelhinha Natália Calazans, que trouxe aquele repertório cheio de identidade e energia. Em seguida, o cantor PV Calado chega para levantar o público e manter o clima lá em cima do jeito que o São João pede. E para fechar essa noite especial, o romantismo e a presença marcante de Léo Magalhães encerram a programação com muita emoção e com muita música boa. É uma noite de véspera que já nasce grande, cheia de expectativa, tradição e sentimento. Porque o São João é isso, é cultura viva, é povo na rua, é rádio no coração e é emoção que não cabe em palavras. Então segue com a gente, aumenta o som, porque a festa está só começando e você é parte essencial de tudo isso. Vamos lá! Daqui a pouco, Ricardo Cantarelli, eu volto com mais informação de bastidores, pátio de eventos, estação ferroviária e tudo de bom que tem no maior e no melhor São João do mundo. É a Rádio Jornal no São João danado de bom.
0: 9h23 agora, 9h23. Boa noite para você em Caruaru, ouvindo a Rádio Jornal 91,3. Alô, Garanhuns, deve estar frio aí, hein, gente? Diz aí, hein? 107,5, Pesqueira 90,9. Alô, Limoeiro, 99,5, Petrolina no meu sertão pernambucano, lá é 90,5. Alô, Recife, minha capital. E aí, minha Recife, boa noite pra todo mundo aí na região metropolitana do Recife, pessoal de Olinda, pessoal acompanhando a gente na capital. Valeu, gente, é 90,3. 819-9601-7448 é o nosso WhatsApp pra você interagir. Daqui a pouquinho tem Fagner, daqui a pouquinho tem quem mais aqui, gente? Tem PV Calado, tem Léo Magalhães, Locutor já tá se preparando ali para chamar a próxima atração. A gente volta pro estúdio e daqui a pouco retorna para cá. Vambora! Rádio Jornal São João, danado de bom! Olha a hora, confira comigo!

Para você acompanhando a Rádio Jornal São João, danado de bom, direto pro palco. Vamos direto pro palco. Chegando agora o Raimundo Fagner. Neste momento, boa noite. Ei, são 9h32 agora. Você acompanhando tudo com muita qualidade, coisa da Rádio Jornal. Para você ficar se sentindo aqui, dentro do Pátio do Forró. Escuta aí.

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0: Ótima noite para todo mundo.
1: Muito obrigado.
0: Olha a hora, gente boa, confira comigo. 9 horas mais 39 minutos agora. Tem intervalo rapidinho, a gente volta. Raimundo Fagner se apresentando aqui no Parque de Eventos. Luiz Gonzaga.
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0: Rádio Jornal São João, danado de bom. Simbora.
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4: Vitória do Pé de Serra 2026. Falamos direto do Parque de Eventos Antônio Rodrigues, onde daqui a pouco Wesley Safadão, a principal atração da noite, se apresenta. Nesta véspera de São João, pessoas vindo de diferentes lugares prestigiando o nosso São João. Estou aqui ao lado do Novo da Banca, vereador da Vitória de Santo Antão. Coisa linda de se ver esse parque lotado mais uma vez, né, Novo? Boa noite.
5: Olha, a gente esteve aqui ontem, mesmo com toda a chuva, a gente viu um show. E hoje o tempo está ajudando um pouquinho e vamos ter daqui a pouco Safadão, um grande show, e o povo está chegando. Eu deixei o carro em casa vindo em Uber, porque realmente não tem condições mais de a gente estacionar. Prova de que a nossa cidade está sendo acolhida pelos turistas e o nosso vitoriense também, que faz parte. Então, vem embora para o São João de Vitória, o melhor de Pernambuco.
4: Você falou uma coisa interessante, não só pessoas de Vitória, mas de todas as regiões aqui. Afinal de contas, é um dos maiores São João que temos no estado.
5: Olha, se fala de Campina Grande, se fala de Caruaru, mas vocês vão ver depois na rede social a grandeza do São João de Vitória. Então, depois vocês vão ver e vão vir. Quem não vê esse ano vai vir no próximo ano, se Deus quiser.
4: Obrigado, Novo, pela participação. Esse é o São João Vitória do Pé de Serra 2026. A nossa festa reúne tradição, família e emoção.

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0: Ótima noite para todo mundo. Muito bem, 9 horas mais 44 minutos. Agora de volta com Raimundo Wagner no palco. No Pátio do Forró.
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muito obrigado, não só pelo convite, também hoje passei muito mal. A dona Dulce me salvou aí, muito obrigado. E para a senhora nós vamos cantar essa música, ela disse que desde menina me escuta e acho que tem muita gente aí.

0: Ótima noite para todo mundo, Rádio Jornal. Ao vivo estamos nós. Muito boa noite, 10 horas mais 4 minutos, tem intervalo. Daqui a gente volta, daqui a pouquinho a gente retorna. Aqui no Parque de Eventos, Luiz Lua Gonzaga, trazendo para você mais do Raimundo Fagner.
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1: São João, vitória do Pet Serra 2026. Falamos de novo aqui do Pátio de Eventos Antônio Rodrigues, onde acontece uma grande presença do público que acompanha as apresentações desta noite, entre elas Wesley Safadão. Estou aqui ao lado do delegado Guilherme Mesquita, como um bom vitoriense, conhece já esse São João e tem crescido cada ano mais, né, doutor? Boa noite.
2: Boa noite. Rapaz, cada ano eu me surpreendo. Fantástico, o São João com atrações extraordinárias como essa, como Wesley. Ontem foi sucesso, hoje é sucesso, amanhã tem o Jogo do Brasil. São João de Vitória, realmente. Olha, não é novidade não, porque já vai fazer 8 anos que esse São João cada dia melhora mais.
1: Okay. E aí, tá curtindo com a família?
2: Não, com a família aqui, com todo mundo, com os familiares, com os primos, sobrinhos. Excelente.
1: Ok, doutor, obrigado pela participação.
2: Um abraço.
1: Aí, doutor Guilherme Mesquita, e a gente segue acompanhando e voltamos a qualquer momento da programação. São João, vitória do Pé de Serra 2026. A nossa festa reúne tradição, família e emoção.
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Acompanhando aqui a Rádio Jornal, são 10 horas, mais 9 minutos agora, 10 e 9, belíssima noite. Raimundo Fagner se apresentando aqui no palco do Pátio de Eventos. Muita gente com capa de chuva, caindo aquela chuvinha. Público pequeno, hein? Da capacidade máxima de público em torno aí de seus 20% no máximo, né? O pessoal fica em casa com a fogueirinha, mas depois chega por aqui. Valeu, valeu. Muito bem. Ainda hoje teremos PV Calado e Léo Magalhães. Corre pro palco. Rádio Jornal São João Danado de Bom. Daqui a pouquinho chega a nossa Janaína Clímaco trazendo informações. Né, Jana? Muito bem. Boa noite, Jornal.

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1: 10 e 14 agora, belíssima noite para todo mundo acompanhando a Rádio Jornal. Obrigado pelo carinho da audiência. Wagner se apresentando aqui no Parque de Eventos Luiz Lua Gonzaga nessa noite gostosa. Nesse clima frio, milhinho assado, canjica, pamonha, pé de moleque, uma fogueirinha, hein? Obrigado pelo rádio ligado, viu, gente? Obrigado pela audiência. Onde você estiver, em Caruaru em 91,3, em Garanhuns 107,5, Pesqueira 90,9, Limoeiro 99,5, Petrolina 90,5 e no Recife 90,3. Alô Recife, obrigado pelo rádio ligado também. Como é que você tá? Tudo bem? Interaja conosco, nosso WhatsApp é 81 99601-7448. Boa noite, boa noite. Muito boa noite pra você.

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1: Ótima noite para você ouvindo a Rádio Jornal. Obrigado pelo carinho da audiência. Vamos juntos? Raimundo Fagner se apresentando. Olha a hora, gente boa! 10h18 agora, tá na hora. Fogueirinha já tá apagando aí, não é verdade? A família tá brincando aí ainda? Se não, já troca de roupa, toma um banho pra tirar a fumaça e vem dançar forró aqui no Parque de Eventos Luiz Lua Gonzaga. Ainda hoje PV Calado, ainda hoje tem Léo Magalhães. Noite bastante animada, bastante legal. Simbora, minha Rádio Jornal.

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Ótima noite para você ouvindo a Rádio Jornal. Obrigado pelo carinho. Valeu pelo rádio ligado. Wagner se apresentando. O pessoal tá chegando aqui no pátio. Ainda hoje tem TV Calado. Ainda hoje, Léo Magalhães. Rádio Jornal São João danado de bom.

0: Nós que agradecemos, Raimundo Fagner, se apresentando aqui hoje. Tá ali, ó, camisa branca, e seu violão preto.
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0: Ao vivo estamos nós aqui do Parque de Eventos Luiz Lua Gonzaga, nessa noite fria.
1: Caramba,
0: véspera de São João, noite ardente em Caruaru, onde a família se reúne para fazer a fogueirinha de São João, comer aquele milho assado, né não? E você do outro lado acompanhando a gente, obrigado pelo carinho da audiência. Esse é o Fagner, cearense Fagner, que inclusive está de volta ao palco aqui do Pátio do Forró, no maior e melhor São João do mundo, maior e melhor São João do mundo. Após 7 anos, a última apresentação, viu, do artista aqui em Caruaru. O show foi em 2019 e tá de volta.

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ótima noite. Obrigado pelo rádio ligado, aplicativo acessado. Ao vivo do Parque de Eventos Luiz Lula Gonzaga, Raimundo Fagner. Esse cearense arretado de volta ao palco aqui do Pátio do Forró, no São João de Caruaru. Após 7 anos, sua última apresentação foi quando? Em 2019. Considerado um dos maiores nomes da música popular brasileira, Fagner, ele iniciou sua trajetória artística no fim da década de 60 e construiu uma carreira marcada por sucessos que atravessam gerações. Rádio Jornal, São João danado de bom. Boa noite.

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0: Ok. Ao vivo aqui no Pátio do Forró. E a turma cantando. Pouca gente, mas a turma cantando. Olha a hora, 10h37. Quem chega com informações pra gente? A nossa correspondente. São João Danado de Bom é aqui na Rádio Jornal Janaína Clímaco.
1: Olha, Ricardo Cantarelli, hoje, véspera de São João, na estação ferroviária, a programação está garantida e repleta de muito forró e tradição cultural que faz o coração bater mais forte. A programação está espalhada por todos os polos, garantindo a animação do começo ao fim da festa. No Polo Camarão, o arrasta-pé está garantido com Savinho, Garota Tropicana, Forró Lingerie e Zé Amarok. O forró Sem Hora Pra Acabar é daquele jeito que levanta poeira e esquenta o clima junino. A estação ferroviária também respira tradição e cultura popular nos espaços mais queridos do São João. No Polo do Repente, a poesia ganha voz e emoção com os mestres da cantoria, mostrando toda a força e criatividade da nossa cultura nordestina num verdadeiro duelo de versos que encanta o público. Já o Polo do Pífanos, o som marcante das bandas tradicionais toma conta do espaço, trazendo aquele ritmo único que atravessa gerações e mantém viva a essência mais autêntica do nosso São João. E ainda tem mais. Segue a programação nos polos Juarez Santiago, com o trio Estrelinha do Norte, Rogério Melo e a banda Fixação. É uma mistura bonita de estilos, talento e tradição, reunindo artistas que fazem o São João de Caruaru ser referência no mundo inteiro. E ainda tem o Polo Itinerante, que também entra em cena levando música, alegria e apresentações que circulam pela estação, surpreendendo o público e espalhando forró por todos os cantos. Então já sabe, hoje a estação ferroviária é parada obrigatória. Chama a família, veste o xadrez e vem viver essa experiência inesquecível nesta véspera de São João, porque Caruaru é, sem dúvida, a capital do forró e nós temos o maior e melhor São João do mundo, com a cultura viva, emoção e tradição em cada canto da nossa cidade. Volta com você, Ricardo Cantarelli. É a Rádio Jornal, num São João danado de bom.
0: Ok, faltando 20 para as 11. Belíssima noite para todo mundo ouvindo a Rádio Jornal. Obrigado pelo carinho da audiência, onde você estiver, com quem você estiver. Gratidão é a palavra que define este momento. Caruaru 91,3, Garanhuns 107,5, Pesqueira 90,9, Limoeiro 99,5, Petrolina no Sertão 90,5 e Recife 90,3. A gente corre para o estúdio, toca um forrozinho bom para a gente aí daqui a pouco. Voltaremos sim com quem? PV Calado. E na sequência teremos Léo Magalhães, Rádio Jornal São João, danado.

0: Olha a hora, gente boa, confira comigo aqui na Rádio Jornal, 10h43, intervalo. Daqui a pouco a gente volta com Janaína Clímaco e mais aqui do maior polo de animação da capital brasileira do forró. Tô falando do Parque de Eventos Luiz Gonzaga, Rádio Jornal, São João danado de bom.
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0: Vitória de Santo Antão, São João do Pé de Serra 2026. Falamos direto do Pátio de Eventos, Antônio Rodrigues, e agora vamos conversar com o secretário de Saúde. A saúde fazendo um trabalho integrado, não é, secretário? Para garantir toda a saúde também no nosso São João.
1: Estamos aqui presentes no nosso complexo de saúde, onde qualquer intercorrência que tiver, a gente está pronto lá para fazer a estabilização, né, do nosso paciente. Temos médicos, profissionais de saúde, enfermeiras, toda a equipe completa, né, para estar fazendo essa intercorrência. E também temos postos de saúde descentralizados por todo o pátio. Para qualquer intercorrência, a gente está fazendo os primeiros socorros.
0: A festa começou aqui no dia 12, de lá até aqui. Tivemos muitas ocorrências, já tranquilo o plantão. Qual o balanço que a gente pode fazer?
1: Mais uma vez, o São João de Paz, né? Sem grandes intercorrências, né? Mais questão de embriaguez mesmo. E assim a gente vai seguir até amanhã, encerrando essa festa bonita.
0: Ok, muito obrigado, secretário. São João Vitória do Pé de Serra 2026. A nossa festa reúne tradição, família e emoção.
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4: Chegamos à semana das semanas. Acenda a fogueira, prepare o milho, porque a programação mais quente do ano chegou. De 22 a 27 de julho, o estado inteiro vai virar um grande arraial. Na capital pernambucana, o polo do sítio da Trindade, em Casa Amarela, está recheado de atrações gratuitas para toda a família. Na terça-feira, dia 23, véspera do São João, a noite da fogueira terá o romantismo de Jorge de Altinho e o mestre Petrúcio Amorim, além do show contagiante de Nádia Maia. Quarta-feira, dia 27, dia de São João. O feriado será celebrado com a autenticidade do forró de Santana, o cantador, e a poesia do Maciel Melo, e ainda mais, a energia do Almério. E fiquem ligados, porque ao longo da semana, o pavilhão receberá os campeões do concurso de quadrilhas juninas. É lindo de ver! Já na capital do forró, o pátio promete ficar completamente lotado todos os dias. Na sexta, dia 26, a festa conta com a sofrência do embaixador Gustavo Lima,

0: Batiguel e a energia de Avini Vini. E pra fechar com chave de ouro, no sábado, dia 27, sobem ao palco Zé Neto e Cristiano, Calcinha Preta e os Comandantes do Piseiro, Iguinho e Lulinha.
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0: gente fina, confira comigo, faltando 10 para as 11. Rapaz, tá fria a noite, viu? Aqui na capital do forró, noite fria de São João. Ou melhor, véspera de São João, né? Assim, Janaína, clima com minha comadre, você tá por onde? Me diga, por favor, Rádio Jornal. São João, danado de bom. Fala, Jana!
1: Olha, Ricardo Cantarelli, dando uma volta aqui pelo São João de Caruaru, a gente vai encontrando personalidades que somam com a cultura e fazem essa festa ainda mais rica e especial. E olha quem tá aqui comigo, é o Iveson Santos, músico e artista da nossa terra, que vive e respira essa tradição junina e vai falar um pouquinho com a gente sobre esses festejos que movimentam Caruaru e encanta o público todos os anos.
2: Olá, eu me chamo Iveson, sou músico caruaruense, pandeirista, percussionista e também toco sanfona de oito baixas. E o mês de junho é o mês mais esperado, né? Assim, para mim. Acho que não só para mim, mas para todo nordestino e todo forrozeiro. E falando em termos de música, né? É o mês que a gente trabalha mais um pouco também, como esse ano, mais um ano, tocamos na estação ferroviária aqui em Caruaru, no Polo do Repente, e eu e Arthur, meu sobrinho, de 8 anos de idade, e também levamos a nossa escola, né? A Casa dos Oito Baixos, levamos alguns alunos para participar, fazer uma participação especial lá no nosso show, que foi a coisa mais linda do mundo. Então, falando desse ano, né, também estou tendo a honra de trabalhar com o João Gomes em turnê de um DVD que a gente gravou, um DVD que eu participei tocando pandeiro, e Arthur também, meu sobrinho, fez uma participação tocando uma das músicas no DVD, que ficou lindo, que é o Pé de Serrita, né? Então, esse São João também, além do meu trabalho, como Iveson e Arthur, também fiz essa turnê com o João Gomes, né, tocando em algumas cidades, alguns lugares. E com o Marcelo Genesi, com quem eu já trabalho há um tempo, já há alguns anos. A gente tem alguns shows ainda para fazer em São Paulo. Tocamos aqui em Recife também. Vamos tocar em São Paulo. Então, o mês de junho é o mês mais querido para a gente, né? E principalmente para quem é músico. Um mês que a gente tem mais uma demanda de trabalho, um pouco mais. E é isso. Então, espero que esse mês, a gente sempre fala, né? O mês de junho deveria ser o ano todo, assim, no Nordeste, em Caruaru.
1: É isso aí, Ricardo Cantarelli. E aqui a gente vai encontrando artistas, personalidades, políticos e vai trazendo todas as informações para os nossos ouvintes e também para você. Vamos lá? Fica com você, Ricardo Cantarelli. Daqui a pouco eu volto com mais informações. É a Rádio Jornal no São João Danado de Bom.
0: Perfeito, obrigado pelas informações. 10h53, agora direto pro estúdio. Vamos de forró, vamos de música aqui na nossa programação. Daqui a pouquinho tem mais, tem TV Calado, tem Léo Magalhães. Noite de festa na capital brasileira do forró. Aumenta o som.

0: ótima noite pra todo mundo ouvindo a gente. Obrigado pelo rádio ligado, obrigado pela sintonia aqui na Rádio Jornal. E aí, se liga na hora, 11 da noite, 11 horas, isso na capital brasileira do forró. Ela tá ali, é? Ela tá girando, é? Então, beleza. Cadê minha amiga? Cadê minha comadre Janaína Clímaco? Chega batendo Rádio Jornal, São João danado de bom. Fala, Jana!
1: E dando uma voltinha aqui pelos bares, restaurantes do Pátio de Eventos Luiz Lua Gonzaga, eu vou encontrando pessoas que amam o São João de Caruaru, assim como eu. E aqui do meu lado, o gestor de RH, Lázaro Ramos, que destaca a festa. Lázaro, o que você está achando desse evento que atrai público do Brasil inteiro? Rádio Jornal, boa noite.
2: Tá vindo para o São João de Caruaru, sempre é muito... São muitas surpresas boas, né? Principalmente com a organização, cada vez tem melhorado. As atrações têm tido mais pontualidade. Então isso colabora para que a gente não fique horas e horas esperando. Enfim, mas o evento como um todo muito bem organizado, muito bem, de forma muito segura, né? Muito bem distribuído. E enfim, é trazer a família, curtir, aproveitar e curtir o São João de forma muito positiva. Mas foi muito bacana, tem sido uma experiência muito boa.
1: Então é isso aí, Ricardo Cantarelli. A gente vai caminhando, a gente vai passeando e a gente vai encontrando pessoas apaixonadas pelo maior e melhor São João do mundo. Volta com você, é a Rádio Jornal, num São João danado de bom.
0: 11 horas, 2 minutos. Valeu, Giana! De volta pro estúdio. Coloca forró pra gente, coloca música pra gente. Aumenta o som na Jornal, é assim, é São João danado de bom. Yeah.

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1: Comandante Valdones, na escuta. Na sua escuta, prossiga. O comandante da Esquadrilha da Fumaça lhe dá as boas-vindas à Academia da Força Aérea, o Ninho das Águias. Próximo para

Ótima noite para você acompanhando a Rádio Jornal. São João Danado de Bom, 11 horas mais 10 minutos agora. 11:10, obrigado pelo carinho da audiência. Vamos juntos. Aqui eu contigo, você comigo. Isso, PV Calado, sobe ao palco.

0: PV Calado já chega assim com a Feira de Caruaru. Seus dançarinos circulando por ali, né? Isso, isso, olha lá. Olha lá que turma bonita, turma bacana. Legal demais, beleza. Ela vem girando com informações. Vamos lá, simbora, Janaína Clímaco.
1: Olha, Ricardo Cantarelli, dando umas voltas aqui pelo pátio de eventos, eu encontrei uma aniversariante que faz aniversário no mesmo dia, ou seja, hoje, da véspera de São João. Ela é caruaruense da Gema, mas faz 10 anos, em média, que ela mora em Goiânia, lá em Goiás. Mas todos os anos, ela vem para Caruaru nesta data, tanto para comemorar o aniversário juntamente com a família, como também para comemorar, para celebrar o maior e melhor São João do mundo. Ou seja, duas festas em uma só. Rádio Jornal, boa noite, Helena.
2: Boa noite, Janaína. Retornar para minha terra, para nossa terra, né? Não existe nada melhor. Nosso colo nordestino é diferente de qualquer outro lugar. Faz uma semana que eu brinco, mas hoje é o dia de comemorar o meu aniversário em Caruaru e estar perto dos meus amigos e dos meus familiares, meus filhos, não tem nada igual. E nascer no dia 23 de junho, caruaruense, é brilhante. E como é linda nossa cidade, né? Um São João cheio de cultura, cada atração melhor que outra. E vou levar grandes lembranças para os meus amigos goianos.
1: É isso aí. Feliz aniversário para você, Helena. Muita saúde, muita paz, muitos anos de vida. Que Papai do Céu possa abençoar ainda mais a sua vida. E todas as vezes que você vier para Caruaru, seja muito bem-vinda à sua terra natal, à nossa terra natal. Então, volta com você, Ricardo Cantarelli. E é a Rádio Jornal no São João danado de bom.
0: Desse jeito, Jana. Simbora. Olha, olha a hora. Olha a hora. Olha pro relógio. Isso, 11:12 agora. Esse é o PV Calado. Muito bem. Tem intervalo, né, Lucas Medeiros? Daqui a pouco a gente volta nessa festa linda, que é o maior e melhor São João do mundo. O maior e melhor São João do mundo. Minha Rádio Jornal, São João danado de bom.
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0: São João Vitória do Pet Serra 2026, falamos direto do Pátria Eventos Antônio Rodrigues, e aqui no camarote estamos acompanhando de perto as apresentações dessa noite. Daqui a pouco teremos Wesley Safadão. Quem está aqui ao meu lado é o secretário da Juventude, Zitinho Vasconcelos, e os jovens estão aproveitando bastante, né? Zitinho, boa noite.
1: É, com certeza, a gente está vendo o sucesso que está sendo esse São João, né? Vitória Santo Antão mais uma vez dando aula, dando show, e toda a população, gente de fora vindo para abraçar, prestigiando, e com certeza é o melhor São João do interior do Pernambuco.
0: Zitinho, e as secretarias têm feito um trabalho integrado aqui, né? Dando toda a assistência para garantir uma boa festa, né?
1: Exatamente, é fruto dessa gestão do prefeito Paulo Roberto, essa transversalidade, essa integralidade dos das secretarias, que estão atuando e dando essa qualidade que o público está vendo aí nas ruas da Vitória de Santo Antão nessa noite de São João.
0: Ok, obrigado pela participação.
1: Obrigado, um abraço.
0: Esse é o São João Vitória do Pet Serra 2026. A nossa festa reúne tradição, família e emoção.
2: A fogueira tá queimando! E o seu coração, como tá, hein? 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Na noite do dia 23, escreva os nomes dos seus pretendentes em papéis separados. Enrole e jogue na água. O primeiro que abrir revela o nome do seu amor. 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
4: Ótima noite pra você aqui no Pátio do Forró. Muita gente chegando. Ótima noite, olha a hora. São 11 horas mais 17 minutos agora. E aí, Pepe Calado se apresentando. Ele que é natural de Caruaru, fez sua estreia no palco do maior e melhor São João do mundo no ano passado, gente. Em uma noite marcada de muita emoção, com muita galera aqui pulando, brincando, com muita gente bonita, fazendo a festa com ele, e caiu na graça, né? Ele retorna pela segunda vez ao palco principal da festa e promete agitar o público com muito forró estilizado. Aê, Bebê Calado! O artista vem ganhando grande destaque nos principais polos juninos do Nordeste e em plataformas de streams também. Com sucesso como Quem Chorava Hoje Ri e Jeito Carinhoso, cara é bom. É espetacular. Em 2026 ele lançou um audiovisual, Caruaru, onde tudo começou ao vivo, gravado em sua cidade, na capital brasileira do forró. Simbora!

noite para você ouvindo a Rádio Jornal. Obrigado pelo carinho da audiência. Olha a hora, gente boa, confira. 11:19 agora. PV Calado, aqui no Parque de Eventos Luiz Lua Gonzaga. Vai lá, PV, vai lá, vai lá. Arrebenta. Noite fria, viu? Noite fria. Combina com o quê? Com a fogueirinha.

Muito bem, ao vivo estamos nós. Felicidade para você, muito boa noite. Se acompanha tudo direto do maior polo de animação da capital brasileira do forró. Falo do pátio de eventos. 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Vamos lá, olha a hora, confira comigo. São 11 horas 21 minutos agora. 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Bebê calado, aí tá certo. E aí, minha Rádio Jornal, onde é que você tá, meu amigo? Onde é que você tá, minha amiga? Nivaldo tá em Areias, Recife. Abração pra ele, tá ouvindo a gente. Daqui a pouco eu leio o seu recado aqui. Emanuel Torres do Caio K, obrigado, querido. Ângela Fortunato, tá ouvindo a gente em Gravatá. Está ouvindo a rádio, rádio de onde ela falou aqui? Rádio Jornal de Recife, beleza, tranquilo, entendi. Tá pelo aplicativo, né? Obrigado, viu? Gratidão demais. 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

vocês. Eita, forró, aumenta o homem da miséria.

Ótima noite para você ouvindo a Rádio Jornal. Beleza, 11h25 agora. Bebê Calado se apresentando aqui no Pátio do Forró. E aí, meu amigo plantonista, meu amigo vigilante, meu amigo porteiro, você que é motorista, obrigado pela carona, tá com o rádio ligado, tá aqui na Jornal, né? Tô sabendo. Vamos embora. Alô, minha Rádio Jornal Caruaru, 91,3, Garanhuns 107,5, Pesqueira 90,9, Limoeiro 99,5, Petrolina 90,5 e Recife 90,3. E aí, vamos lá? Direto pro palco. Daqui a pouco tem Janaína Clima com Rádio Jornal, São João danado de bom.

0: Caruaru, quem tá gostando, dá um gritinho pra gente, vai.
1: Isso, galera grita ali.
0: Que alegria tá com você.
1: É hora da fogueira apagar, né? E o pessoal trocar de roupa pra vir pra aqui, pro parque, pra vir pra cá.
0: Muita gente.
1: Porque ainda hoje tem Léo Magalhães.
0: Vou botar forró, mas não quero conversar muito hoje não, obrigado.
1: Muito bem, seu PV Calado, desse jeito.
0: Brada, meu filho!
1: Desenrolou.

Tem, Cararu?

0: 11:31 aqui na Rádio Jornal 11:31. Bebê calado.
1: Tu lindo e cararu tá achando que eu tô com a camisa normal por baixo. Tira porque a resenha vai começar, Vaza Produções.
0: Olha aí, deu calor.
1: Diferente, viu? Avisa que eu cheguei. E quem tá feliz em Caruaru, joga a mãozinha pra cima. Joga a mão pra cima, joga a mão pra cima. Todo mundo, agora pode, Pedro Mota.

0: Ótima noite pra você ouvindo a Rádio Jornal direto de Caruaru, do Pátio do Forró. 11h34 agora, Janaína Clímaco girando com informações. Ela fala e a gente ouve. Rádio Jornal São João, danado de bom, Jana.
1: Olha, Ricardo Cantarelli, eu estou aqui na área comum, né, no hall, na entrada do camarote, onde vai acontecer neste momento uma entrevista coletiva com o prefeito Rodrigo Pinheiro, que vai falar sobre o maior e melhor São João do mundo. Rodrigo, todo mundo agora inventou de fazer São João nas cidades vizinhas, mas Caruaru continua sendo o melhor e o maior São João do mundo. Agrade um absurdo, Roberto Carlos, ou seja, para agradar todo mundo, da criança ao mais velho. Como é que você analisa, né? Você é um prefeito tão jovem, trazendo atrações para 50 mais.
2: Olha, a gente busca escutar a população através das redes sociais, pesquisas. A gente está fazendo uma pesquisa agora, como faz todos os anos, e o retorno é muito positivo. Claro que a gente vem subindo a régua muito esses últimos anos, vocês que são da imprensa podem comprovar isso, é só fazer a comparação com essas outras cidades. Por isso que a gente confirma que consolida o São João de Caruaru como um mega evento no Brasil, e muitos, repito, fazem festas que durante o São João, mas São João de verdade, com tradição, nesse calendário tão extenso, tão importante para a nossa economia, só quem faz é Caruaru, e a gente vai continuar investindo para todos os públicos.
1: Pela primeira vez na história de Caruaru, não haverá a festa de São Pedro, né? São Pedro ficou fora do calendário. A gente sabe que quando a gente fala em festejos juninos, a gente está envolvendo Santo Antônio, São João e São Pedro. Esse ano a gente pôde celebrar Santo Antônio, dia 13, São João, véspera hoje, dia amanhã, mas o São Pedro, que seria véspera 27, dia 28, está fora do calendário.
2: A gente já entrou na história pelo tamanho do São João. O calendário gregoriano fez com que esse ano São Pedro caísse na segunda-feira. E lembrando, principalmente para quem é católico, que a gente substituiu o feriado e hoje não é mais feriado em São Pedro, e sim é feriado de Corpus Christi. Isso é um pedido também antigo da comunidade católica que a gente atendeu. E a gente fica muito feliz por estar fazendo São João de mais de 70 anos. E pode ter certeza que a nossa equipe vem trabalhando muito. Está todo mundo cansado, mas está todo mundo satisfeito, porque a gente vem fazendo uma grande entrega. E quanto mais a gente faz festa, mais o povo pede festa. Você acabou também de se lamentar porque São Pedro não vai ter festa. Então, a cada momento, o calendário. E esse ano a gente passou de 70 dias.
1: Prefeito, já dá para fazer um balanço, mesmo faltando 4 dias para o final do São João, dessa festa que sem dúvida é a maior e a melhor do mundo, já dá para fazer um balanço em relação à economia?
2: Já. A gente, praticamente faltando 4 noites, essa noite, amanhã, 26 e 27, a gente já comemora o crescimento de 30% na economia somente do São João da Roça. Nas 3 localidades, há uma movimentação de quase 6 milhões de reais. Temos também o aumento do público, setor hoteleiro. Nunca cobraram tão caro uma diária porque a procura está grande. E o mercado é isso. A diária de hotel fica cara porque a procura é maior. Centros de compras. Pela primeira vez também a gente transmite a Copa aqui no quadro de eventos, sucesso total. 2 dias, amanhã teremos outro jogo do Brasil, torcendo também, torcendo para que o Brasil vença e passe de fase em primeiro lugar. E com muita alegria, uma entrega muito importante para a cidade de Caruaru. E se a gente já tinha a certeza que o São João de Caruaru, ele faz parte do calendário econômico do Nordeste, esse ano se consolida, aumentando pelos números inicialmente um crescimento mais do que o dobro de maneira geral do que a inflação. Então a gente está muito feliz, e a previsão são 800 milhões de reais injetados na economia nesses mais de 70 dias de evento.
1: Prefeito, na sua opinião, dá para comparar Caruaru com outras cidades, a exemplo de Campina Grande?
2: Olha, a gente não pode comparar Caruaru com nenhuma outra cidade. Muitas cidades fazem festa, mas somente Caruaru faz São João. São João com tradição. Mais de 80% da grade é composta por forró. Também os artistas locais, que a gente, claro, valoriza. E poucos artistas que passam aqui pelo pátio de eventos são esses artistas que são pedidos nas redes sociais. A gente tem que entender que esse ciclo musical, ele muda a cada ano e a gente vem, claro, se adaptando, fazendo São João multicultural e tendo a certeza que festa de São João, só quem faz é Caruaru, e a gente compara hoje Caruaru com festivais, grandes festivais, como acontece com o Rock in Rio. Quem tem a oportunidade, por exemplo, de visitar cidades irmãs, aqui vizinho, por exemplo, da Paraíba, Campina Grande, os artistas, os visitantes comprovam, a começar pelo tamanho do palco. A gente já vê a imponência do palco quando é feita a comparação. Então a gente já pulou esse patamar de São João, a gente faz uma festa realmente grandiosa e com muito orgulho a gente entrega para a população um momento importante para a economia, que é o São João de Caruaru.
1: Prefeito, em relação à arte e educação, a prefeitura também tem um olhar todo especial?
2: A gente já dá, inclusive Caruaru tem as melhores escolas e a melhor educação do estado de Pernambuco, o índice é do IDEB.
3: Fica com você, Ricardo Cantarelli. Daqui a pouco eu volto com mais informações. É a Rádio Jornal no São João Danado de Bom.
0: Ok, 11 horas mais 40 minutos. Agora recebi aqui no nosso camarote, está aqui na minha mesa, a carteira de habilitação, a CNH de quem? Manuel Hélio de Oliveira. Ele é de Bezerros. Quem conhecer aí o Manuel Hélio de Oliveira, ele é de Bezerros. Vou informar aqui, o documento dele está aqui, viu? O pessoal da Rádio Jornal. Tranquilo? Obrigado. Simbora!

começou agora. Acabou de começar meu show que eu tô vendo aqui no cronômetro. Pronto, meu cotinho! Quem tá feliz? Joga a mão pra cima! Joga a mão pra cima! Então segura essa pedrada que é assim.

gente amor. E aí?

0: Max. Professor Max é carabaruense da Gema, mas hoje mora em Recife já há algum tempo, mas todos os anos ele está aqui curtindo o maior e melhor São João do mundo. E ele chegou hoje aqui em Caruaru. Não é isso, professor? Rádio Jornal, boa noite.
1: Boa noite, querida Janaína. Exatamente. É, morando em Recife, o pensamento em Caruaru, né? E esse é o período que a gente tem que visitar a terrinha, né? Maior e melhor São João do mundo. Quando a gente passar ali na Serra da Russa, que já vai sentir naquele climinha de, né, de São João, né, a temperatura mais baixa. E o dia 23, para mim, é sagrado, né? Vim para casa da minha mãe, Dona Juvita, que fez 87 anos, dia 12 de junho. Saudosa Dona Juvita, da Rua Preta. Então, São João do Caruaru é isso, é tradição, é rever as amizades e curtir uma festa tradicional com um autêntico forró. Beijo grande, Janaína, Rádio Jornal. Tô ligadinho sempre, viu?
0: É isso aí, Ricardo Cantarelli. Ele tem razão. Quando vai chegando ali na Serra das Russas, por ali pelo viaduto, mais ou menos, a gente já começa a sentir, né, a diferença do clima. E Caruaru tem um clima único, né? A gente costuma brincar, inclusive, que de dia faz calor, mas à noite o frio é naquele modelo. Então, volta com você, Ricardo Cantarelli. É a Rádio Jornal no São João Danado de Bom.
2: Verdade, é incrível. Agora 11h45, é incrível, quando você sai do túnel, a temperatura já é outra. Você vai subindo a Serra das Russas, você vem da capital pernambucana, entrou no túnel, beleza, tranquilo. Quando você sai, meu amigo, já é um gelinho diferenciado ali em Gravatá, na verdade, Xangrande. Beleza, Rádio Jornal São João, danado de bom, corre pro palco.
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0: ótima noite para você ouvindo a Rádio Jornal, direto do Parque de Eventos, Luiz Lua Gonzaga. Boa noite, 11h48 agora. Aí tá certo, PV Calado. Mais uma noite de festa aqui na capital brasileira do forró.
1: Cararu, eu queria um minuto da atenção de vocês, que eu tenho uma homenagem muito linda para fazer. Logo quando eu vim aqui para Caruaru, um cara me abraçou muito bem. Um cara me trouxe, me deu alegria, me deu felicidade, me colocou para tocar nos barzinhos, ele sempre me colocava. O nome dele é Israel da Mídia. Ele morreu, mas ele deixa uma marca histórica.

0: em Caruaru. E essa música vai para ele que está lá no céu por a gente. Para toda a família que está nos acompanhando aí, que sempre deu o maior carinho pro projeto do PV Calado.
1: Valeu, valeu.
0: Bota minha banda.
1: PV Calado, aqui no Parque de Eventos Luiz Gonzaga.

0: muito boa noite para você ouvindo a Rádio Jornal 11:51 agora. PV Calado se apresentando aqui no pátio do Forró. E a galera circula, toma um aperitivo, fica ali. O público hoje tímido porque a noite está fria, já choveu. E tem a questão da fogueirinha na porta de casa. Bem coisa do interior mesmo. PV Calado se apresentando. Daqui a pouco teremos Léo Magalhães. Boa noite pra você, olha a hora, olha pro relógio. 11:52, é ou não é?
1: Cara, não canta com a gente? Será? Vou deixar vocês.

0: Deus me deu de estar aqui em Caruaru. E a partir de agora você dança e tira o pé do chão.
1: Olha aí, vai mudar o repertório, o ritmo também. 11h54 na rádio Jornal. 11h54. Simbora, boa noite pra você.

Ótima noite para todo mundo ouvindo a Rádio Jornal. Felicidade para você. Olha a hora, gente boa. 11h59. Eita, minha Rádio Jornal. PV Calado se apresentando aqui no Parque de Eventos. Luiz Gonzaga. É de Caruaru pro mundo. É Rádio Jornal. São João Danado de Bó.

Esse é o PV Calado, aqui no Parque de Eventos Luiz Lua Gonzaga. 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

0: 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Ô, PV calado, sensacional. Cadê Janaína Clímaco? Ô, Jana, Rádio Jornal, São João danado de bom.
1: Olha, Ricardo Cantarelli dando uma volta aqui nas imediações do Pátio de Eventos, Luiz Lua Gonzaga. Eu tenho encontrado várias pessoas animadas no São João de Caruaru e agora é a vez de falar com o seu Francisco Feliciano. Seu Francisco, o que é que o senhor está achando do São João? Rádio Jornal, boa noite.
2: Eu estou achando do São João de Caruaru um São João maravilhoso, um São João um São João que todo mundo está gostando do Pátio do Forró e tem outras atrações por aí. Mas o melhor mesmo é aqui no Pátio do Forró de Caruaru.
1: O senhor é daqui, é caruaruense?
2: Sou filho natural de Pesqueira.
1: Aí veio visitar o São João de Caruaru?
2: Não, é porque eu moro aqui mesmo. Eu moro
1: de
2: aqui
1: Pesqueira,
2: mesmo.
1: Mas moro em Caruaru.
2: Moro aqui mesmo, Caruaru, faz vários anos.
1: E já dançou um forró?
2: Eu não sou muito de dançar forró, mas já assisti show aí dentro.
1: Mas arruma um papo para dançar um forró, porque hoje é véspera de São João e hoje é o dia.
2: Vou entrar aí para ver se eu arrumo uma coroa para eu dançar com ela.
1: Então, olha aí, ó, você que está em casa ouvindo, o seu Francisco está aqui, olha, solteiro, procurando um pá para dançar forró a noite todinha. Então, você que está em casa, se arruma, bota o xadrez, vem embora conhecer o seu Francisco. Tá vendo aí, Ricardo Cantarelli? A Rádio Jornal está em todos os lugares. Volta com você, é a Rádio Jornal no São João, danado de bom.
0: Valeu, minha querida, obrigado. Agora, 5:30, corre pro palco, PV Calado.

0: fechar Caruaru. Como é que eu posso ser?
1: Aí, página de amigos. Música do Chitãozinho e Chororó. E PB Calado fazendo a galera cantar. Que massa.
0: Não sei o que eu vou. Simone Torres, Bumone. Meu amor que morreu perto. Agora é o seguinte, Caruaru.
1: Ótima noite para você ouvindo a Rádio Jornal. Obrigado pelo carinho da audiência. A gente entra pela madrugada, meia-noite e sete agora. E aí, galera? Como é que tá? Tranquilo? Beleza? Tudo certinho? E a fogueirinha, hein? Fez uma fogueirinha de São João, assou um milhinho. Tá ouvindo a Rádio Jornal e o que rola aqui no Parque de Eventos Luiz Gonzaga, no maior e melhor São João do mundo. Então, vambora!

0: Belíssima madrugada pra você, minha Rádio Jornal, meia-noite 9. TV Calado cantando aqui no Parque de Eventos Luiz Gonzaga.
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0: Obrigado pelo carinho do rádio, ligado pela audiência aqui na Rádio Jornal. Meia-noite 12.
1: Agora é o seguinte:
0: Bebê Calado lá no palco cantando pra gente. Minha Rádio Jornal Limoeiro 99,5, Petrolina 90,5, Recife 90,3, Pesqueira 90,9, Garanhuns 107,5, Caruaru 91,3, onde estou? Janaína Clímaco, você tá por onde, minha querida? São João danado de bom, é na Rádio Jornal.
2: Olha, Ricardo Cantarelli, a animação continua. Por onde eu ando, eu só encontro gente animada. E o melhor, viu? Caruaruense, forrozeira, arrasta-pé, é com o David, que tá aqui com a gente. E vai falar pra gente sobre o que é que ele tá achando do São João de Caruaru. Já veio todas as noites? Como é que tá isso aí?
3: Eu tenho 27 anos e eu não tenho o que falar do São João de Caruaru, não. A melhor coisa que o Rodrigo Pinheiro fez foi isso. O cara montar um espetacular desse dentro de 30 dias é show, viu? E eu também sou ouvinte de Ricardo Cantarelli, também eu só tenho a agradecer a, primeiramente a Deus, segundo a ele, né, Ricardo Cantarelli, e a segunda o Rodrigo Pinheiro, porque a gente mora aqui por trás do pátio, mas a melhor coisa do mundo é quando chega o São João, quando o Rodrigo Pinheiro, o principal é a atração principal, a gente tá esperando por isso, né, e graças a Deus, que é sábado, Deus quiser, do mesmo jeito que começou, sem moto, sem nada, vai terminar. É só te agradecer. Bora ver, viu, Cantarelli? Tô aí, viu?
2: E já dançou um forrozinho?
3: Nossa, tá demais. Era demais, viu? Que chupou na língua foi eu.
2: Eita! Olha aí, Ricardo Cantarelli. O São João de Caruaru.
3: Quero agradecer, viu?
2: O São João de Caruaru, além de muito forró e arrasta-pé, ainda arrumou uma namorada, David?
3: Ave Maria, homem. Ela veio, ligou, e aí, gordinha, tô em casa, vou aí, tô esperando ela pra ir pro pátio. E hoje é quem? Léo Magalhães, toma aí, tamo junto, viu, Cantarelli?
2: Já pra dançar, agarradinho.
3: Diga mais nada, nós tá no melhor e no melhor forró, em São João de Caruaru, só tem aqui, viu?
2: Obrigado, olha aí, Ricardo Cantarelli, seu fã, viu, Ricardo Cantarelli, olha aí que coisa boa. E a Rádio Jornal por aqui dando uma volta, daqui a pouco eu volto com mais informações para o nosso ouvinte e para você de tudo que acontece fora e dentro do pátio de eventos. É a Rádio Jornal no São João, danado de bom.
0: Mas quem é? Qual o nome dele? David é? Obrigado, amigo, pelo carinho. Coisa boa. Simbora pro palco com o PV Calado.

0: gostando do show do PV, dá um gritão, aê! Com vocês, a boate do PV Calado, a melhor parte do show! Bota, filho de mãe!
1: Eu voltei!

0: Gelli!
1: PV Calado se apresentando aqui no Parque de Eventos Luiz Gonzaga. Meia-noite 18, agora abraçando o Nivaldo lá de Recife. A de Areias está ouvindo a Rádio Jornal Recife. Obrigado pelo carinho. Meia-noite 18 ainda. Está na confraria do Nivaldo. Um abraço, querido. Aqui, ó, está ouvindo a Rádio Jornal. No maior e melhor São João do mundo, mandando música aí para Morena Maria Tereza, de Afogados, dedicando ela a transmissão. Valeu! Beleza, os filhos David e Débora, aqui em Caruaru, na Vila Kennedy, e aos netinhos Davi Guilherme e João Lucas. Simbora! Alô, Nivaldo, um abraço, querido!

0: 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Flávio!
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você esteja, obrigado pelo rádio ligado. TV Calado se apresentando aqui no Parque de Eventos Luiz Gonzaga. O seu repertório em vários ritmos. Esse é o PV Calado. Girando com informações, tem Janaína Clímaco. Ela vem chegando, Rádio Jornal São João Danado de Bom.

0: meia-noite 24. PV Calado se apresentando aqui no Parque de Eventos Luiz Gonzaga. Meia-noite 24. E aí, conseguimos contato com ela? Então chega batendo, Jana. Alô, Janaína Clima com Rádio Jornal São João, danado de bom, garota.
1: Ricardo Cantarelli dando uma volta aqui no pátio de eventos e encontrando pessoas que vêm sempre lá da capital pernambucana ou dos entornos ali. Eu estou aqui com uma pessoa que veio de Abreu e Lima para curtir o maior e melhor São João do mundo. Ontem ele estava lá, hoje ele já está aqui e está encantado com São João de Caruaru.
2: Seja ótimo, já está ótimo, né? Todos eles, estou adorando.
1: Já dançou muito forró?
2: Há muito, já estou cansado.
1: E já conhecia Caruaru ou tá conhecendo Caruaru agora?
2: Tô conhecendo agora, primeira vez.
1: O que tá achando da cidade? Foi muito bem recebido, foi bem acolhido?
2: Muito bem acolhido, tô gostando muito daqui.
1: Então continue dançando forró no maior e no melhor São João do mundo.
2: Ah, muito obrigado.
1: É isso aí, Ricardo Cantarelli. Volta com você, meu amigo. É a Rádio Jornal no São João, danado de bom.
0: Beleza, deixa comigo. Meia-noite 25, PV Calado. Estamos ao vivo em Caruaru. Mais precisamente no Parque de Eventos Luiz Gonzaga. Aqui estamos nós. Se apresentando, tem PV Calado. Ainda hoje teremos Léo Magalhães e a Rádio Jornal deixando você por dentro de tudo, como se você estivesse aqui nessa noite fria.

0: pessoal, Guararu!
1: O Pepe Calado se apresentando com o bailé do Marquinhos Mercury. Olha a hora, gente boa, confira. 12:27 agora.

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0: Belíssima madrugada pra você ouvindo a Rádio Jornal. Meia-noite e 30 agora. E aí, tudo bem? 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Ô, minha querida Jana, tá por onde agora, hein? Janaína Clímaco, Rádio Jornal São João, danado de bom.
1: Ricardo Cantarelli dando uma volta aqui nos bastidores do São João de Caruaru, encontrando pessoas animadas, pessoas que vêm ao pátio de eventos dançar um forró, arrastar o pé, arrumar um namorado e uma namorada. E é isso que a gente gosta, né, Ricardo? É a alegria, é a energia que o São João de Caruaru traz pra gente. E eu tô aqui com o Jair, né, que tá aguardando fora do pátio. Daqui a pouco você vai entrar pra dançar um forró. Rádio Jornal, boa noite, Jair.
2: Eu tô aqui presente para curtir Léo Magalhães, que é um cantor muito melhor ainda. Eu sou Jair.
1: E você é fã de Léo Magalhães?
2: Sou fã de Léo Magalhães.
1: Sabe cantar alguma música dele?
2: Eita, tá, é porque eu tô bebendo. Ah, mas isso...
1: Tá tomando uma cervejinha, não lembro da música, mas na hora que ele começar...
2: Aí eu lembro.
1: E vai arrumar um papo pra dançar agarradinho ou não? Vai arrumar um boy, diga assim, vou arrumar um boy. A Rádio Jornal não é preconceituosa não, pode falar, vai arrumar um boy.
2: Boy, pra eu dançar lá dentro.
1: Agarradinho.
2: Bem agarradinho, bem gostosinho.
1: Aí, Ricardo Cantarelli, o que vale é o amor, né, Ricardo Cantarelli? Então é assim, a Rádio Jornal cobrindo o evento, conversando com as pessoas, com respeito e com toda a felicidade que a gente tem, com todo respeito para o nosso ouvinte. Volta com você, é a Rádio Jornal no São João, danado de bom.
0: Ok, beleza, obrigado pelas informações, belíssima noite para todo mundo, para você que está aí acompanhando, obrigado, gente. Meia-noite, 32 agora, PV Calado, tá lá no palco. Tá lá com o balé do Marquinhos Mercury. Simbora, muita animação no Parque de Eventos Luiz Lua Gonzaga. E daqui a pouquinho teremos Léo Magalhães em mais uma noite de festa aqui na capital brasileira do forró. Ele se despede, lembrando que nessa quarta-feira tem o Felipe Amorim, aí tem Jogo do Brasil, tem Jorge de Altinho, Márcia Felipe, João Gomes. Programação dessa quarta-feira, dia 24 de junho. Tá falado? Beleza! PV Calado se apresentando. Aê, galera! E a turma tá por ali esperando o Léo, viu? O sol tá por ali.

0: 30% da capacidade máxima de público aqui no Pátio do Forró. Muita gente em casa ouvindo pela Rádio Jornal, muita gente no trabalho também, outros pela TV Jornal. Na TV Jornal tem Isabela Barbosa apresentando a transmissão, tá aqui do meu lado. E aqui tem o seu amigo. Vamos juntos na melhor programação. Ela tá girando, girando com informações. Tá me ouvindo aí, ô dona Janaína Clímaco? Você tá onde agora, querida? São João, danado de bom, é na Rádio Jornal, simbora!
1: Olha, Ricardo Cantarelli, amanhã é dia de jogo do Brasil, o terceiro jogo da nossa seleção na Copa do Mundo. E por aqui não se fala em outra coisa. O clima no pátio de eventos é aquele comentário de mistura de tudo ao mesmo tempo. Futebol no telão, forró tocando, bandeirola no alto e milhares de torcedores vibrando como se cada lance já fosse um gol. É a cara de Caruaru. Quando o assunto é festa, o povo entra junto e faz acontecer. A torcida já está naquela ansiedade boa para mais um compromisso da seleção brasileira, que entra em campo amanhã contra a Escócia. Até agora, a caminhada foi empate na estreia sobre o Marrocos, depois uma vitória de 3-0 contra o Haiti, e agora a expectativa é de um jogo ainda mais forte, com o Brasil tentando embalar de vez a competição. E o mais bonito de tudo isso é ver como a cidade inteira entra no clima. É comentário em todo canto, é camisa da seleção brasileira aparecendo, é gente já contando os minutos para o apito inicial. E eu confesso aqui que quem me conhece sabe que eu sou apaixonada pela seleção brasileira. Copa do Mundo para mim não é só um evento, é emoção pura. É aquele momento que eu espero 4 anos para viver tudo isso de novo. Para torcer, para vibrar, para sofrer e para comemorar cada jogada como se fosse única. Então, não tem como esconder. A expectativa está lá em cima. E eu vou até arriscar aqui um placar de 3-1 para o Brasil. E é claro, o assunto também gira em torno do Neymar. Ele voltou a treinar com bola e está sendo avaliado pela comissão técnica. Então, ainda não tem confirmação se vai começar jogando ou se será utilizado aos poucos, dependendo da parte física. Mas o fato é só um. Amanhã tem Brasil em campo, tem torcida pulsando, tem São João misturado com Copa do Mundo e tem muita gente acreditando em mais uma grande atuação rumo ao Hexa. E como a gente gosta de dizer por aqui, quando o Brasil joga, o coração da gente joga junto. É isso aí, Ricardo Cantarelli. Diga aí, qual o placar que você acha que vai ser amanhã? Claro, com a vitória do Brasil, a gente não tem nem o que discutir, né? E eu tenho uma esperança absurda de que esse Hexa, sem dúvida nenhuma, é nosso. Volta com você, rapaz, é a Rádio Jornal do São João, danado
0: de bom. Muita confiança, viu? Muita confiança. 6:36 agora, sei lá, eu acho que 3-1. Não, tô sendo muito otimista, né? 2-1, tá bom? Com muita emoção. Começa ali, faz um gol. Aí depois empata, depois 2-1 e termina o jogo. Pronto, fechou, fechou. Vamos embora! Aqui na Jornal você confere tudo o que acontece direto do maior polo de animação da capital brasileira do forró. Estamos no Parque de Eventos. Luiz Lua Gonzaga, tem intervalo, daqui a pouquinho a gente volta. Ou melhor, tem música pra gente, né? Tem música pra gente, daqui a pouco a gente volta com Léo Magalhães. Tá falado, simbora! Rádio Jornal São João, danado de bom. Olha a hora, gente boa. 6:37, valeu.

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2: 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Boa noite, bela madrugada pra você. Olha a hora, faltando 20 para uma.

0: Ótima noite para você ouvindo a Rádio Jornal. Obrigado pelo carinho da audiência, meu amigo, minha amiga. E aí, tudo bem? Tudo certo? Tá no clima da Jornal? Beleza. Chega com informações, ela, minha querida Janaína Clima, com Rádio Jornal. São João danado de bom.
1: Meu amigo Ricardo Cantarelli, o Polo Azulão encerra hoje mais uma edição dentro do São João de Caruaru, fechando sua programação com muita música, diversidade e aquele clima que só a Festa Junina de Caruaru sabe proporcionar. Ao longo dos dias de festa, o espaço se consolidou mais uma vez como um dos polos mais marcantes do evento, reunindo diferentes estilos, linguagens musicais e um público que acompanhou cada noite de perto, ocupando o espaço e vivendo intensamente cada apresentação. Este ano, o Azulão recebeu nomes de destaque da música brasileira, como Chico César, trazendo

0: identidade e representatividade para o e o público que acompanhou tudo de forma intensa do começo ao fim. Destaque também para o Neif, que fez parte de uma noite especial e lotou o espaço. O que se viu foi um polo azulão pulsante, com grande circulação de público, muita música e uma atmosfera que reforça o espaço como um dos pontos mais importantes da programação do São João de Caruaru. Um polo com proposta mais alternativa, que abraçou diferentes estilos e conseguiu agradar vários públicos, mantendo viva a mistura cultural, que é a marca do São João de Caruaru. Olha, e o São João se despede do Polo Azulão nesta edição, mas a festa não para por aqui. A programação segue até o dia 27, espalhada por vários outros polos na cidade, incluindo, é lógico, o Pátio de Eventos Luiz Lua Gonzaga, que é o polo principal, e também o Alto do Moura, mantendo Caruaru no ritmo do forró, da cultura e da tradição. Volta com você, Cantarelli. É a Rádio Jornal no São João, danado de bom.
1: Voltando 15 para uma, belíssima madrugada para você ouvindo a Rádio Jornal. Obrigado pelo carinho da audiência. Continua assim, muita música dentro da melhor programação. Daqui a pouquinho tem Léo Magal, Léo Magalhães. Rádio Jornal, São João, danado de bom.

0: ótima noite para você ouvindo a Rádio Jornal. Obrigado pelo carinho da audiência. Vamos juntos!
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0: Tá vendo aí? Olha a hora, gente boa, confira. Meia-noite e 51, Janaína Clímaco volta contigo, Rádio Jornal. São João danado de bom.
2: Olha, Ricardo Cantarelli dando uma volta aqui pelos camarotes. Eu encontro a Sandra Moura, ela que está aqui prestigiando o São João de Caruaru e vai falar pra gente um pouco do que você está achando da noite de hoje. Rádio Jornal, boa noite.
3: Boa noite, é um prazer estar conversando com vocês. É uma maravilha, né? Principalmente a tradição, porque hoje, dia 23, as atrações estão maravilhosas. Né? Eu vim mais por conta de Wagner, que é um ídolo meu, e Léo Magalhães. Mas o prefeito está de parabéns, a festa está muito linda. E é isso.
2: E dá para dançar um forró ainda hoje?
3: Com certeza.
2: Já arrumou o par?
3: Já tem meu par.
2: Pronto, então dança e forró e aproveita a noite.
3: A gente tem que aproveitar até o último instante, que já tô com saudade, né? Porque já está, praticamente já está no fim.
2: Só faltam 4 dias, né? Hoje mais 3 e aí a gente dá adeus a mais uma edição do São João de Caruaru, que foi sucesso.
3: É verdade. É um sucesso tremendo. Esse ano tá espetacular. Parabéns a Erlo, né? Ao prefeito e aos demais.
2: Obrigada, Sandra. Um abraço pra você. É isso aí, Ricardo Cantarelli. É a Rádio Jornal num São João danado de bom.
0: Perfeitamente. Valeu, obrigado pelas informações. Meia-noite 53 agora. 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Solta o som. Abre a mala e solta o som. Bela madrugada pra você. Bela madrugada pra você ouvindo a Rádio Jornal. Juntos vamos. Até uma hora, trazendo tudo que rola aqui no maior e melhor São João do mundo.

0: Esse é o Zé Vaqueiro aqui na Jornal. Deixa rolar o som. Isso. Estamos ao vivo aqui no Parque de Eventos Luiz Gonzaga. Ô, Janaína, tá girando por onde, minha querida? Diga lá, diga pra mim. São João Danado de Bom é aqui na Jornal.
1: Olha, Ricardo Cantarelli dando uma volta aqui no meio do povo, onde eu gosto de estar. Toda a alegria, toda a energia dessa galera caruaruense, turista, que vem prestigiar o nosso São João, que sem dúvida é o maior e o melhor do mundo. E aqui do meu lado, Yara, que está prestigiando mais uma noite de São João. Toda noite ela está aqui. Escuta a Rádio Jornal. É fã da Rádio Jornal, fã do trabalho da gente, eu vou falar com ela. Yara, mais uma noite aqui no Parque de Eventos. Rádio Jornal, boa noite.
2: Boa noite, tudo certo? Mais uma noite aqui no Parque de Eventos, prestigiando esse São João maravilhoso, que eu não queria que acabasse nunca. Eu queria passar o ano todo e curtindo o São João, mas tudo tem começo, meio e fim, né? Infelizmente, daqui a uns dias acaba, mas eu curti muito, vim todas as noites. E Rodrigo Pinheiro está de parabéns por trazer essas bandas maravilhosas para a gente curtir o São João. E trazer umas funcionárias topadas dessa para nos entrevistar.
1: Me diga uma coisa, já dançou muito forró?
2: Dancei forró demais. As mulheres daqui é tudo top. Aí daqui as de fora, as de fora até melhor.
1: Bora aí, Ricardo Cantarelli. Rádio Jornal sem preconceito. A gente tá escutando Yara, que é caruaruense, que gosta de dançar um forró, que tem a opção dela, que tá esperando, inclusive, segundo ela, uma gata aqui pra dançar forró. Volta com você, é a Rádio Jornal no São João Danado de Bom.
0: Beleza, meia-noite e 57 agora. Vamos de música e daqui a pouco você volta. Fique aí, ô Jana, daqui a pouquinho tem você dizendo tchau, Ricardo, boa noite e até mais tarde. Uau! Simbora, aumenta o som, Jornal São João, tudo de bom é aqui na Rádio Jornal.

0: ótima noite pra você acompanhando a gente, meia-noite e 59, aquele abraço pra você, belíssima madrugada, Janaína, por hoje tá bom, né? Vambora!
1: Olha, Ricardo Cantarelli, nossa transmissão desta noite está chegando ao fim, mas a festa continua firme e forte aqui no maior e melhor São João do mundo. Eu quero agradecer de forma especial a cada ouvinte que esteve com a gente, acompanhando as informações, as entrevistas, a movimentação dos polos e sentindo um pouquinho da energia dessa festa através das ondas do rádio. Obrigada pela companhia, meu amigo, e pelo carinho de sempre. Amanhã, dia de São João, tem muito mais. E a programação está inesquecível com Felipe Amorim, Jorge de Altinho, Márcia Felipe e também João Gomes. Além disso, a expectativa é enorme. Nós temos um compromisso com a seleção brasileira para torcer aqui no pátio de eventos durante a Copa do Mundo. Jogo Brasil e Escócia, eu estou fazendo uma aposta aí de 3-1. Muito obrigada pela audiência, aproveite a festa com responsabilidade e continue ligados aqui na Rádio Jornal. Amanhã a gente volta com mais informações de bastidores, dos polos, entrevistas e toda essa energia maravilhosa do maior e melhor São João do mundo. Volta com você, Cantarelli, boa noite, bom descanso e até amanhã, se Deus quiser. É a Rádio Jornal no São João, danado de bom.
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1: Em Pernambuco, 1:03.
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2: Boa noite. Um abraço para você. Ótima quarta-feira, 90.3 FM, Caruaru 91.3, Garanhuns 107.5, Pesqueira 90.9, Limoeiro 99.5 e Petrolina 90.5. É a grande rede da Rádio Jornal. Estamos começando a madrugada, amiga, estamos começando a madrugada musical aqui na Rádio Jornal. Reconvida. Roberto Carlos e seus súditos. Muita música bonita para você nesta madrugada. Aqui também você curte as reprises do debate. Você curte também, se você não ouviu, Passando a Limpo. E se você não ouviu também, o Consultório. Portanto, estamos começando uma madrugada muito especial. Por isso, é a Madrugada Amiga. Aqui, a Madrugada Musical... 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
1: Uma excelente madrugada para você, onde quer que você esteja, no trabalho, descansando. Se você estiver em qualquer lugar, permita-me acompanhá-lo aqui pela Rádio Jornal, na Madrugada Amiga, com o Rei Convida.

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2: Como valeu, valeu demais. É sempre bom recordar, não é verdade? Ótima quarta-feira para você. Tudo de bom. Vem aí o debate, vem o Passando a Limpo e também o consultório. E logo depois, a Voz do Povo. Beijo no coração. Ótima quarta mais uma vez. Tchau.
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3: 2:01.
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4: A magia do São João já está no ar, você está sentindo esse clima nas ruas, a tradição junina, claro que chama muita alegria, a gente está vivendo esse período com muita alegria, os artistas que nos alegram muito, que honram essa tradição e mantêm viva essa festa por meio da identidade cultural e de músicas, de apresentações que resgatam aquele ritmo autêntico, sabe? Tem arrastapé, tem short, tem baião, tem forró, é bom demais. E é por isso que nessa véspera, essa prévia de São João, a gente tem que falar sobre isso, sobre essa maior festa do Nordeste, sobre show, sobre história, sobre música, e pense num time maravilhoso. Olha, eu fico feliz demais que esse povo conseguiu um tempinho para nos atender, porque só tem gente de primeira qualidade. Não vou mais esconder, viu? Já vou lhe contar quem tá com a gente. Primeiro, Nando Cordel, ele que é cantor, compositor, tudo mais que você possa imaginar, um querido da gente. Bem-vindo à Rádio Jornal, bom dia.
5: Bom dia, Natália, que coisa boa estar com você, mais uma vez. Com essa simpatia, essa energia.
4: Assim que tem que ser, né, nesse clima gostoso,
5: e viva,
4: né,
5: São João.
4: E vamos embora, eu que agradeço a sua presença. E ele veio aqui acompanhado, claro, da sua esposa Preta, que sempre está presente.
5: Não,
4: né?
5: É, fica ali, meu Deus.
4: Não, mas peraí, eu vi vocês forrosando lá no Instagram esses dias. O Rosário bonito lá, viu, Nando? É bom demais. Mas aqui você também veio com uma terceira companhia.
5: Sim.
4: Posso anunciar?
5: Anuncie,
4: posso falar?
5: Por favor.
4: Vamos embora. Tauan Cordel, cantor, compositor.
6: Bom dia.
4: Bom dia. Gente, olha só. O rádio, a gente tem que fazer a transcrição, sabe? Se eu pudesse falar algo agora, eu posso para o nosso ouvinte, pense, Nando, com os traços também da Dona Preta, mas é muito parecido com o pai.
6: Mas eu sou a versão mais bonita.
4: Ei!
7: Com acabamento melhor.
4: Olha, eu não tenho nada a ver com essa polêmica.
5: Deixa eu entrar. Tem razão.
4: Coisa boa ter você aqui também.
6: Coisa boa, obrigado. Eu sempre estou aqui.
4: E essa aventura também, sendo compositor, cantor, sim, e tendo, claro, essa referência grande que é o pai.
6: Trabalhando.
4: Com você, trabalhando bastante.
6: Bastante.
4: Bom sempre. Demais. Coisa boa, obrigada por estar com a gente. Bom, e aí também a alegria de ter mais amigos aqui, Rogério Rangel, cantor, compositor. Obrigada por estar com a gente.
8: Obrigado a você pelo convite. E hoje é um dia super especial, né? Para o Nordeste todo, para o Brasil todo. É a festa mais brasileira que a gente tem, que é o São João, né? E se a gente for observar, o carnaval você tem muitas capitais, né? Uhum. Mas festa que entra no interior, você vai numa cidade, por menor que seja, alguém está sempre celebrando São João. Isso é muito bonito.
4: A gente tem que estar aqui para fazer essa salvaguarda, isso, assim como vocês fazem, né? A gente já precisa fazer justiça aqui, que a dona esposa também veio junto, né?
8: Veio junto.
4: O nomezinho dela, manda beijo para ela.
8: Luciana Dantas, isso, um beijinho para você.
4: Lu tá aí também, senão depois o povo pega a gente.
5: Nada.
8: Ela é produtora, é babá e outras cositas mais.
4: Ah, muito bom. E uma querida nossa também. Cristina Amaral. Essa cantora, essa intérprete maravilhosa. Obrigada por estar com a gente.
0: Bom dia. Natália, eu estou feliz, né? E eu estava observando aqui, só tem eu de mulher.
5: Sempre.
0: Com esse elenco aqui maravilhoso. Eu estou me sentindo.
4: E você pode se sentir, viu? Eu estava comentando com Simone, que é a nossa produtora, que é nossa parceira no debate, só a gente tem que ter uma mulher. Sempre que possível, vamos ter aqui uma mulher nessa nossa roda de São João, porque... Poxa, as mulheres, elas são importantes demais nisso tudo, né, Cristina?
0: E Joãozinho é mais importante ainda, não é?
4: É.
0: Nosso querido São João.
4: Isso. Não,
0: maravilhoso.
4: Ele é a estrela principal.
0: É tradição, é identidade.
4: Isso.
0: Né? É nosso. Né? Simboliza o quê? A energia, essa alegria do forró. Né? Então, é a hora da gente colher o nosso milho ali, trabalhar bastante... Então, isso é a importância dessa festa, né? Que é tão tradicional, uma festa tão bonita, né? Tão rica.
4: É de tudo, né?
0: Tem
4: culinária,
0: tudo.
4: Cor, alegria, música e trabalho. Coisa boa, né, minha gente?
5: Natália, mas eu gostei de Cristina. Eu disse, Joãozinho, eu disse, quem é Joãozinho?
4: Será que ela trouxe o Joãozinho junto?
5: Aí, Rogério.
4: Não é?
0: Joãozinho é nosso maior amigo. É amigo do forró.
4: E se ele não está presente, não tem graça
0: nenhuma,
4: né?
0: Joãozinho é nosso.
4: Boa, é isso mesmo. Ô, Nando, me conta como tem sido esse São João para você. Muito trabalho.
5: Na realidade, a gente começa a trabalhar lá em maio, né?
4: É.
5: A gente trabalha e começa em maio. Aí eu venho, mas eu tenho uma coisa, eu sou meio enjoado, eu só vou nas coisas que eu gosto.
4: Poxa, eu tô me sentindo honrada agora.
5: É verdade, depois de tanta estrada.
4: Tanta
5: coisa, ó. Vou fazer um show em tal lugar. Se for, quem é? Como é o lugar? Assim. Ah, vou não. Ah, tem um show agora em Palmas, aí tem que ir um voo para Brasília, para não sei o quê. Eu, pelo amor de Deus, deixa eu ficar compondo, que eu sou mais compositor. Então, eu faço meu São João bem legal, dentro do tamanho que eu posso fazer.
4: Sim.
5: E aí é uma felicidade para mim, muito legal.
4: Eu sei que você tem muitas composições, eu nem sei se você ainda conta quantas, porque são muitas, né?
5: Não,
4: mas assim, tem uma estimativa?
5: Passou uns 6 meses atrás, de umas gravadas... Pelo menos umas 2.000 já passou. Porque eu gravo de todo mundo e eu faço muito projeto, não só de forró, nem só de música popular brasileira.
4: Claro, claro.
5: Mas eu faço muita coisa para criança, muita coisa para meditação. Tem muitos discos, como a gente chamava, projetos de meditação. Tem muitos discos de mantras. É uma coisa, é uma produção, sabe, muito forte o tempo todo.
4: Para o ano todo, né, Nando?
5: O tempo todo.
4: Agora me diz uma coisa. É possível você olhar para essas 2.000 gravações e escolher uma, sua composição preferida, não tem?
5: Não, não tem.
4: Não tem.
5: Não tem mesmo. Ah, mas o cara diz, de volta para Aconchego, que você vê esse dominguinho, eu digo, mas e Gostoso Demais? E olha isso aqui, tá muito demais. E Você Endoideceu Meu Coração? E não sei o quê. E começa, eu fico assim.
4: Perdido.
5: Na realidade...
4: Que problema bom, hein, Nando? Esse problema é bom demais.
5: Eu sou simpático com duas. Que é a primeira música que eu fiz, Flor de Cheiro, né? Foi no projeto que eu estava fazendo só MPB, no começo da carreira, meu primeiro disco, Flor de Cheiro. E depois eu fiz uma música que hoje invadiu as escolas praticamente do mundo todo, que é Paz pela Paz. É uma música de paz, chama atenção para um projeto... do mundo inteiro. Eu tenho uma amizade com elas duas, assim.
4: Eu tô entendendo. Entendi. E Flor de Cheiro, será que a gente canta um pouquinho aqui ao vivo, assim, no gogó pro povo?
5: Dá um sol aí.
4: Um trechinho, assim, pra animar.
5: Eu queria que esse cheiro seu perfumasse a América do Sul, fecundasse as flores dessa América que esmorama o céu azul. Gostasse?
4: Ah, gostei demais. É que tudo acontece
5: Rogério,
4: ao vivo, viu, Rogério?
5: Rogério, peguei Rogério Rangel.
4: Tudo ao vivo. Mas eu tenho um mestre aqui na mesa com a gente, além de Wesley Amaro, eu tenho aqui no estúdio também a Vanildo Cerqueira.
5: Sim.
4: E sabe o que ele vai fazer?
5: Sim.
4: Ele vai procurar aqueles arquivos, os CDs, sabe? Tudo, vai lá dar aquela olhadinha, aquela vasculhada. E ele vai procurar pra gente Flor de Cheiro.
5: Legal.
4: Ah, então você procura aí pra mim agora. Toca um pouquinho pra gente que já já a gente volta.

0: Então a gente já dando esse clima inicial aqui do nosso programa, e aí a gente tá com o Tauan também. Ô Tauan, já tem música de pai pra filho, filho pra pai? Como é essa relação aqui?
1: Ah, tem muita música, tem muita música. É, eu até tento fazer as músicas, eu mando pro papai no WhatsApp. É. Aí tem um termômetro pra gente saber se a música é boa. Se ele responder, se ele não responder, é muito ruim.
2: Ele é a comissão
1: jogador. Ele é a comissão jogador, não. E aí, se ele não responder,
0: é a escola, né? Já sabe a resposta. Pelo menos eu fico esperando, né? É, se não vem, é porque não rola.
1: Se ele responder boa, ela é ruim. Aí se ele ligar de volta, aí pode ser que tenha alguma coisa. Aí, tem alguma história boa aí. Mas, assim, a gente tá...
3: Ele é muito exigente.
1: Demais, óbvio, Deus o livre. Às vezes eu faço uma música, aí mostro para uns 5 amigos, rapaz, que música dá, bicho. Aí mostra para ele, você é fraco.
2: Vai chegar um tempo que você não vai mostrar mais, né?
1: Aí eu faço de mostrar, eu lançando agora. É mais fácil, é mais chato.
0: Lançamento surpresa, quando chegar o lançamento, bate
1: surpresa,
0: lá na casa
1: lançamento
0: dele.
1: Surpresa. Mas aí ele reclama, não, tô brincando. Mas é bom que a gente vai aprender, né?
0: Claro,
1: você vai garimpando mais. Às vezes, eita mesmo, vou melhorar. Você vai melhorando ali... Às vezes acha uma coisa boa.
0: E a gente
1: boa.
0: Acaba aumentando o nível de cobrança também.
1: Total.
0: Imagino que até você, né?
1: Total.
0: Tem essa cobrança de pensar. Porque como não der uma referência aí, teu pai também. Então coloca naquele espelho, né?
1: Total.
0: Faz as coisas também pensando em como vai ser essa aceitação.
1: Sim.
0: Tanto dele quanto do público,
1: mas
0: né?
1: Mas isso assim até...
0: Como você lida com isso?
1: Não, isso assim até é bom porque... Senão a gente fica pensando muito bestinha, sem querer. A gente mais novo assim vem... Quer fazer as coisas muito besta aqui, ah, tá, isso aqui tá sucesso, você quer fazer uma coisa besta. O cara para e faz, não, peraí, a gente tem que fazer um negócio decente, pelo amor de Deus. Se a gente vai fazer, vamos fazer algo bom pras pessoas, né?
0: A responsabilidade, como diz o sarrafo, vai lá em cima, né?
1: Em cima, claro.
0: Agora, veja, Nando disse que não consegue escolher. Tem algumas preferidas ali, né?
3: Sim.
0: Que tocam mais o coração. Mas ele disse, olha, eu não consigo dizer das minhas composições, assim, as mais famosas, qual que eu mais gosto.
1: É.
0: E você? Qual que você mais gosta? Tem como dizer?
1: Das dele ou das minhas?
0: Primeiro da dele, depois da sua. Primeiro da dele. Vamos aqui por ordem, né, Nando?
1: Eu não sei, não. Eu gosto de várias músicas do meu pai. Eu não sei, não. Assim, escolher uma música, não. Depende do momento, acho que depende do momento.
0: É. E São João, qual que mais, assim, esse período juninho?
1: A São João dele eu gosto mais de Endurecer Meu Coração.
0: Ah, que é boa demais também.
1: É, que eu mais gosto, eu acho
0: mas
1: que ela é mais legal.
0: Mas ele já deixou aquele ponto e vírgula, sabe? Dele ou minha? Então eu quero saber, a sua? E a sua é qual que você mais gosta?
1: Eu gosto da minha, chamada Você é Luz.
0: Você é Luz.
1: Você é Luz. Essa música eu mais gosto.
0: Você é Luz. E essa música, ela conta que história? Me conta.
1: Ela na verdade, é um reggae com sanfona. E essa música eu fiz pensando em mim. Eu tava num momento triste, né? E aí vem aquele negócio na cabeça. Rapaz, não fica triste. Não, você é Luz, você é Luz. Você vai conseguir, faça as suas coisas. Aí eu escrevi, né? Você é Luz, todo dia... Só veio Amor e Paz. E aí foi.
0: E esse
1: é uma música
0: clima,
1: que eu gosto muito. Assim.
0: Esse clima, assim, eu acho que vem de casa. Porque Nando também é muito assim, né? Tem essa ligação com a espiritualidade. Tem os trabalhos voltados. Ele mesmo falou aqui da paz pela paz. Então também vem de casa essa bagagem.
1: Sim, total, total. E essa música, eu gosto muito dela. Porque, assim, quando a gente lançou essa música, ela foi muito bem no Spotify.
0: Boa.
1: E a gente teve muitas mensagens de pessoas... Falando, cara, pô, que massa, fiquei feliz, tava depressão, essa música me ajudou, coloca essa música como uma prece todo dia. Então, assim, você recebe esse feedback, é muito legal, né?
0: Ô, Rogério Rangel, me conta uma coisa, você já conhece Fernando de Noronha? Já teve essa oportunidade?
2: Já, fui cantar lá uma vez, no encerramento daquela regata que tem na Recife,
0: sim,
2: Noronha.
0: Sim, sim.
2: Eles fizeram uma festa lá e eu fui chamado para cantar nessa festa, através do meu amigo Manuel Ferreira, para quem eu mando um grande abraço.
0: Cristina já conhece, Fernando?
3: Não conheço.
0: Eu
3: não fiz show lá, não conheço também.
0: Ai.
3: Nem para passear eu fui ainda.
0: Você vê como o rapaz é chique, porque foi gravar lá em Fernando de Noronha.
1: Eu gravei um DVD na hora.
0: Não viu? A gente aqui, né, Cristina? Só chamar a gente vai, não é?
3: Ó, Natália, eu tenho uma reclamação a fazer com
0: agora
3: com o Fernando Cordel.
4: De novo.

0: que na Maria só cai pra cima.
1: E ao vivo, né,
2: Nuno? Não, não tem nem como fugir. Não tem como fugir, não.
3: O povo tá escutando.
0: O povo tá escutando.
3: Ele chegou pra mim aí e falou: ó, eu tenho uma música aqui, uma música bonita aqui pra tu gravar.
0: Não, pra te mostrar.
3: Pra te mostrar. Aí. Aí falou, isso que eu tinha mostrado pra Elba, mas eu acho que Elba não vai gravar. Quando eu vejo, tá ele mostrando, tocando violão, mostrando pra Flávio José.
2: Eu não acredito.
3: Quando é agora, Elba Ramalho gravou.
0: Passou por cima tudo.
2: Mas, Cristina, pense o seguinte, ele mostrou só pros melhores. Você tá entre eles.
0: Muito bem, muito bem. Me ajuda.
1: Foi a primeira, né?
3: Obrigada, Nando.
2: Como eu tô no meio do caminho aqui, gente, eu tenho que amenizar os pontos, sabe?
0: Olha só, João.
3: Mas, Nando, ele é uma pessoa que ele tá muito... assim, tem uma relação musical muito forte, assim. Eu fui uma dos primeiros que eu conheci aqui. Eu estava começando a minha carreira e a gente viajou para Penedo. Conheci Nando pessoalmente em Penedo, a gente foi fazer um show lá, ele também. E a gente se encontrava sempre nos programas aqui de TV. E eu não tinha gravado ainda um disco só de forró, né? Até então eu trouxe aquela coisa do baile, né? Daquela mais eclético, como eu fiz o meu primeiro disco, Arisca. E Nando chegou pra mim e ele falou: Cristina, por que você não grava um disco de forró? Aqui não tem uma cantora que só canta forró. E eu segui o conselho do meu amigo e gravei um disco só de forró. O meu primeiro disco foi o Forró Agarradinho.
2: Ele tem muito crédito.
3: E daí deslanchou.
2: Você,
3: então,
0: ela reclamou, mas
2: não é?
0: Tá reconhecendo. Mas tem outra coisa agora. E o que é que a gente vai fazer agora? O que aconteceu aqui nos bastidores da rádio? O que aconteceu?
3: Conte. Fale.
0: Ela chegou
3: você.
0: Ali.
2: Nem eu sei essa, quero saber.
0: Ali, a gente tava ali enquanto vinha para aquela de papo, ela chegou para mim: não gravei contigo ainda.
3: Gravei com todo mundo, não gravei com Nando. Já gravei música assim, de Nando e não gravei
0: aí
3: com
0: ele. Vamos gravar. Você quer que eu faça uma música? Ou ela disse: não, claro, eu quero inédito, já tá fechado. Ela não contou isso aí.
2: Então ele se comprometeu.
3: Pronto, agora ele se comprometeu, tá vendo, né?
0: Depois,
2: se duvidar, sai a música aqui durante o programa,
3: é,
2: viu?
3: Já sai gravada.
0: Sai mesmo.
2: Não é? Sai, viu? É. Algumas temáticas já estão na mesa aqui, viu? Olha, gente, mas aqui o povo tá ansioso, porque agora quer saber de Itaú se a gente vai ouvir Você é Luz ou o que a gente vai ouvir. Se vai ser Fernando de Noronha, como é que vai ser esse negócio?
4: Rapaz, tá falar se a música favorita é Você é Luz, mas vamos ouvir. Aqui eu tô trabalhando a música.
2: Vamos
4: que
2: embora.
4: É Você Endoidecer Meu Coração ao vivo.
0: Tu manda, tá vendo? Tá tomando.
4: Eu tomei sem querer, mas foi sem querer. Vou explicar por quê. Eu fui fazer um show lá em João Pessoa. E aí, imagina, é um molecado, né? Aí quando eu botei Você Endoidecer Meu Coração, todo mundo começou a cantar. E a gente gravou um clipe disso, foi lindo. Foi um momento muito legal. E por isso que a gente tá trabalhando.
2: Então,
4: por causa disso.
2: Com licença, viu, Nando? A gente vai ouvir, tá
4: mas
2: certo?
4: Mas eu posso tomar, eu sou filho.
2: Pode, né? Tá, já tem papel passado.
4: Pode,
2: então
4: pode.
2: É isso. Você Endoidecer Meu
3: Coração.
2: Não precisa
3: nem de autorização.
2: Nada. É um clássico, é uma música incrível, né? Que aquece o São João no nosso coração. A gente vai ouvir agora aqui, então, na

0: Sanfona.
1: Mas, minha querida Cristina Amaral, a gente quer saber de você agora, já que ainda não tem música do Nando. Qual vai ser a música que a gente vai ouvir, aquela que você tá aqui trabalhando nesse São João?
2: Pois é, as músicas do meu EP, né? Vamos divulgar também,
1: vamos,
2: né?
1: Vamos embora.
2: Então tem Estrela Cadente, a gente pode...
3: Estrela Cadente. Que
2: não é essa, é... Não, não, não, essa música é de... Parece, né? Mas essa não.
3: Eu peguei a deixa de
2: dizer. Não, quando, ele, quando Tauan falou você é a luz, me veio na mente, você é a luz, é a estrela
1: e E pode virar forró, sem problema nenhum.
4: Mas uma coisa, Nando, eu não sei se você concorda com isso, mas que dá trabalho colocar o título da música. Às vezes você faz a música toda e o nome.
1: Começa como?
4: É, pra mim é indiferente.
1: Quem sou eu pra falar da sua obra, né?
4: Se primeiro a música, a melodia, se primeiro a letra, assim, no meu caso, tanto faz. Eu acho que essa regra, que não é uma regra, se aplica à maioria dos compositores populares que eu conheço, né? Às vezes vem uma ideia de um verso, de uma letra, e você transforma em música, ou o contrário também, tanto faz.
2: É diferente do repentista, né? Que é você dá o mote. E ele vai deslancha lá.
1: Ô, Cristina, é legal. Mas eu não vou tirar aqui só a sua vez, viu? A gente vai ouvir então Estrela Cadente, é?
2: Estrela Cadente é de Gustavo. Gustavo. Ixi, marido. Gustavo Costa.
3: Só dele?
2: É só dele.
3: Boa.
1: Você canta um trechinho dela aqui pra gente no gogó, assim, um refrãozinho?
3: Prepara. Ah, gostei.
1: A viu, ó? Postura na garganta.
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0: Rogério Rangel, meu amigo. Quero saber de você agora. O que você está preparando, está trabalhando, está viajando para lá e para cá nesse São João? Me conta.
1: Hoje, especialmente, eu vou cantar no Recife, né? Ali na Vila Cardeal, em Areias, que é um colo que eu já faço, acho que é o 11º ano, 10 anos já. 14 anos. Que é a comunidade lá que resolveu fazer um polo, né? Se cotizaram para montar um palco, hoje já está bem maior. E todo ano eu sou convidado para fazer essa festa, que já estou desde o começo. E para mim é uma honra muito grande, uma alegria. E também vou estar hoje na Casa da Rabeca.
0: Boa.
1: Né? São dois polos aí de cultura popular super legal. Eu faço questão de colocar sempre no dia 23, porque a gente tem uma dificuldade muito grande de viajar para longe no dia 23. É uma loucura, que você vai, faz um show e volta e perde o que estava aqui.
0: Assim, a agenda tem que ser muito costurada, né?
1: Aqui fechar. Por perto, né?
0: Do Recife. Ah, e o São João do Recife é muito bom.
1: É maravilhoso.
0: Eu gosto. Sítio Trindade
1: já virou uma referência, né?
0: É verdade.
1: Em todo canto é onde a gente ouve forró. Eu adoro cantar ali, adoro.
0: Mas você
1: um
0: tá
1: dia que não me convidarem, eu vou me oferecer.
0: Vai igual. Mas você tá me enrolando, porque eu perguntei da música e você que já foi direto pra agenda.
1: O Coro Come.
0: O Coro Come.
1: Que é uma música minha e do guitarrista dos maiores do Brasil, chamado João Neto.
0: Boa.
1: Que é daqui. João Neto é do Recife, né, Nando?
2: É de Garanhuns.
1: É de Garanhuns,
3: é. E eu já gravei essa música, é muito boa, gente. Maravilhosa.
1: Tu gravou ela, não foi?
3: Gravei ela. Foi.
1: Se correr, o bicho pega. Hey, o bicho pega. Se fica, o couro come. O couro come.
3: Se correr, o bicho pega.
1: João, uma vez, ele tocava comigo no carnaval, né? Porque no São João ele tocava com Dominguinhos. Eu faço questão de dizer isso, que meu currículo vai lá pra cima. Pô, músico de Dominguinhos.

0: E no carnaval ele fazia comigo, né? Então, um belo dia a gente vinha do interior, 3 horas da manhã, quando eu vi aquele negócio cochichando no meu ouvido. Eu lá na frente, na van, ele saiu lá de trás. Rogério, acorda aí, ouve isso aqui. Se correr, o bicho pega. Ei, o bicho pega, se cantarolou. Eu digo, Nando, ô, João, eu tô com sono, grava isso aí, manda pra mim. Quando eu chegar em casa, eu vejo. Aí tá bom. Aí peguei o violão em casa, terminei a música, né? Mostrei pra ele. Isso aí, bicho. Aí, valeu.
1: Então você também tá nessa composição? Você tá na composição, né?
0: Minha e dele,
1: é uma parceria. Muito bem, entendi. Aí Cristina foi lá e, ó, tô pegando a composição aqui, vou gravar ela também. Tá tudo em casa, tá tudo em casa. Então a gente vai ouvir a sua versão agora aqui na Rádio Jornal, combinado? Tá certo. Rogério Rangel, o couro come, aqui na Rádio Jornal.

Minha gente, o papo tá gostoso. A gente tá sabendo o que vocês estão aprontando, como tá o São João de vocês. Recebê-los aqui é bom demais. A gente fica feliz da vida porque ama esses artistas. Então a gente vai fazer o seguinte, uma pausa rápida e já já voltamos aqui na Rádio Jornal.

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3: Gente, é debate, é clima de São João, é véspera, né? Mas você já tá aí forrosando em casa, tá dançando as músicas que a gente tá tocando, tá feliz da vida, tá com milho pronto, tá com a canjica pronta, daqui a pouco era do almoço. Vai sair o quê aí do milho hoje, hein? Quero saber. E aí, Nando Cordel?
4: Não, aí, vê bem como o compositor é. Tá com milho pronto, dá um... Eita. Não, hein, Rogério?
3: Viu?
4: Tá com milho, pronto. Tá no manguzá.
3: Coloca meu nome na composição também, por favor. Imagina que rola eu na composição com o Nando Cordel. Ô, Nando, mas quando a gente lhe recebe, o povo quer ouvir também, assim, alguma clássica, alguma tradicional sua.
4: Sim.
3: Escolhe uma aí pra gente.
4: Eu tô exatamente aqui, né? Como eu te falei, que eu tenho muitas coisas, né, nessa área. Eu tô aqui na minha cabeça, o que é que eu vou tocar? É de dar água na boca. Será que é essa? Será que é... Meu bombom de vários... ou então, você tem que ter jogo de cintura, que eu fiz pra Elba. Enfim, isso aqui tá bom demais. Olha, outra.
3: Alguém soprou aqui.
4: Não, eu queria tocar meu bombom.
3: Meu bombom.
4: Meu shotzinho.
3: Que manda.
4: É um shotzinho que eu gosto muito.
5: Eu adoro também.
3: Meu bombom
5: de vários sabores.
4: E eu fiz essa música com Braulio de Castro, que é um grande compositor. Braulio de Castro é uma figura maravilhosa.
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4: Olha.

0: Não precisa nem cantar, eles vão, viu?
1: A dupla tá afinada, eles vão pegar um tom bem baixo. Né? Viu?
2: É porque eu peguei o tom, pra mim ficou baixo. Pra Rogério.
0: Nando, o refrãozinho e a gente vai aí chamar a nossa equipe técnica pra rodar ela.
1: Mas tu quer que a gente cante de tudo?
0: Claro. Aí, e pela manhã ainda, rapaz. Pela manhã ainda.
3: Oi. Quando eu comecei lá atrás a fazer show só de forró...
1: Sim.
3: Que eu venho do barzinho, né? Barzinho a gente toca tudo. Mas eu fui fazer o meu primeiro repertório para um show de forró. Depois que eu parei e olhei, eu digo, pô, eu devia fazer um show assim. Rogério Rangel canta Nando Cordel. Que é só aqui Nando Cordel.
0: Quem sabe não vem aí a parceria, viu?
1: Quem sabe.
0: Então, vários projetos estão dançando aqui na mesa, né? É música para a Regina, é Rogério Rangel cantando.
3: Ele vai sair daqui com uma dívida.
0: Vai, dá nada. Olha, então eu vou lhe dar um descanso para voz por enquanto, você está vindo de muito show.
1: Não, mas eu faço o refrão. Dá um lá, só um lázinho.
3: Maior?
1: É.

0: Gente, é esse clima gostoso que a gente tá vivendo aqui. E aí eu quero saber alguma coisa aqui de Itauã. Itauã, como é que você tem levado essa carreira? Tá pelo Recife, tá em outras regiões, tá por onde?
1: Calma, por
0: favor. Quero saber tudo, onde você anda. Como você tá construindo essa sua carreira, me conta.
1: Então, meu forró, eu tava brincando hoje com o pessoal do Rio de Janeiro, que ele disse, rapaz, então teu forró é pé na areia, não é pé de serra não. Eu disse, não, mas é porque eu fui criado na praia. Eu fui criado um pouquinho na praia, boa, aí ficou meu pé. Aí ficou meu forró pé na areia, sem ser pé de serra, mas tinha que ter um forró, né, na vida. Então, eu comecei na Noronha, fazendo os forrozinhos em Noronha, ali e tal, Rio. Então, eu tô fazendo forró bem na praia e agora fazendo também no interior, graças a Deus, né?
0: E como você vê esse momento do forró? Porque a gente discute muito, né, gente? Eu fico aqui pensando quando recebo pessoas assim tão queridas e talentosas como vocês. Tem tanta dificuldade, o povo reclama com razão, fala do momento que as festas juninas vivem, que o forró vive. Aí, às vezes, eu penso assim, meu Deus, nem queria falar disso, porque a gente quer falar de alegria e cantar. Mas tem algumas questões que a gente precisa falar. Mas eu quero entender como você vive esse momento. Por exemplo, um forró, pé na areia. Aí vem aí João Gomes, que muda um pouco também essa roupagem. Como é que você vê esse momento do forró 2026?
1: Então, eu tô muito feliz aqui com o Rogério, com o Cristina e com o Paiinho, óbvio, né? Mas assim, eles estão aqui nessa luta, principalmente pela música boa, que é o mais importante, né? Que as pessoas no meio do caminho perderam o forró bom. Ficou só cachaça, né? Essas coisas que a gente já sabe. E eu acho assim, inclusive João Gomes, o que ele está fazendo para o forró mais tradicional é incrível. Ele está trazendo essa força do forró tradicional para as pessoas, para a galera nova, contando Luiz Gonzaga, respeitando os compositores, os artistas que vieram antes, né? Então assim, eu quando eu faço meus shows é a mesma coisa, né? Eu tento cantar todos os grandes poetas do forró. Claro, a gente bota numa roupagem mais nossa, que é natural, né? Mas o mais legal de tudo isso é que as pessoas estão vindo, né? Então eu acho que hoje o forró está mais forte do que nunca, né? Pelo menos o que eu estou vendo assim, é que o forró está com a força danada.
0: E eu torço muito por isso mesmo, sabe? Porque as pessoas precisam, eu que não nasci aqui, fico sempre dizendo, as pessoas precisam abraçar mais. A gente vive muito aqui essa realidade,
1: esse
0: período. Ó, Nando com as músicas em novelas, né? Isso populariza também, isso leva ainda mais. E a batalha, ela continua, né? Ela não acaba
1: continua, nunca.
0: Inclusive, aqui gravou com o João no passado,
1: João
0: no São
1: Gomes,
0: João.
1: É.
0: Ah, Nando, tô...
1: Tem música de João Gomes.
2: É mesmo, esqueço, né? Eu vou tocar com ela, vou ter ela pra tocar depois.
0: Vamos botar ela? Né? É, porque ela faz um passeio por todo o Nordeste, né?
2: O João, tô só pegando um gancho aqui, o João... graças a Deus, já entrou algumas pessoas na vida dele pra dar uma ajeitadinha, porque senão ele tava por aí também fazendo um monte de besteira, falando de cachaça. Aí entrou as pessoas que deram um estoque nele.
0: E ele mesmo falou sobre isso, né?
2: Né?
0: Sobre essa questão do álcool, se afastou.
3: E ele é bem
0: tá...
3: novinho, né?
0: Novo demais, 23. É.
2: 23.
0: Então tem que ser esse expoente, né?
1: Pegando esse gancho de João e do Grammy, que a gente tava lá, eu tava lá na primeira vez, antes de sair o Dominguinho, eu vi o movimento dele, do mestrinho, da galera do forró, para que o forró vire realmente uma categoria, não apenas ela vira um negócio que seja... forró, porque ele disse, pô, como é que o cara vai ganhar no sertanejo? Eu não tenho nada a ver com sertanejo, entendeu? Então, é bacana isso, inclusive, saindo do Brasil pro mundo já.
0: Com certeza, e mandando essa mensagem, meu Deus. O forró, ele só precisa ser executado, porque amado ele já é demais, né, Rogério Rangel?
4: Demais. Eu sou muito otimista, sabe?
0: Que bom.
4: Eu acho que o forró, ele, de fato, é incontestável que a gente tá numa crise, assim, de mercado. Porque se a gente pegar 10 rádios, 8 vão estar tocando um tipo de música, né? Não quero aqui falar se a música é boa e nem qual é, mas a gente sabe. E isso prejudica não só o forró, como as outras músicas, né? Eu não tenho ouvido mais a música de Manaus, do Acre, do Rio Grande do Sul, porque é só um tipo de música. Então, essa coisa hegemônica não é bom para nem música, nem qualquer outro tipo de arte, né? Predomínio de só um estilo, só uma estética, né? Parece que a música do Brasil só é essa. E o Brasil é um país muito diverso, muito artistas geniais, né? Então, eu acho esse lado aí super negativo. Mas o forró tem raiz. O que tem raiz, quanto mais se tenta enterrar, mais ele brota, né? Então,
0: ele
4: tem muita
0: vive.
4: Gente jovem, Nando. Tem umas meninas aí tocando só violão e voz.
2: Bom,
4: uma pegada meio MPB. Rapaz, é a coisa mais linda, né? Aquela coisa com uma ternura, né? Com uma pegada bem feminina. Assim, eu tô adorando ouvir essas meninas E eu acho que o forró está tomando essa direção, mas é natural que tome uma direção diferente, porque a gente fica cobrando muito que as pessoas cantem e se apresentem e tenham uma performance igual a de Luiz Gonzaga, que Luiz Gonzaga é um alicerce da música brasileira, né? É genial, o que ele deixou, tudo para mim é genial, né? Mas eu não posso exigir que uma garota ou uma garota de 25 anos copie aquilo ali. Você tem influência, mas copiar é outra história, né?
2: É. Eu só não gosto,
4: vai engessar,
2: não. Eu só não gosto pegando teu gancho, eu só não gosto quando você pega o forró, especialmente os tradicionais, e começa a falar de baixaria.
4: É.
2: Começa a letra, palavrão, né? Botar a mulher para baixo. Aí eu digo, eita, danado. Eu não digo nada que eu aproveitar aqui esse espaço para dizer, claro. Mas eu fico assim,
4: mas mesmo,
2: mas, aí podia fazer tanta coisa boa, né? Porque, na realidade, a música, e uma inteligência, qualquer ser humano pode pensar, a música que fica para sempre e leva o artista é música boa.
0: É. Que canta o amor, que canta os desafios, né? Que canta a vida. Bom, tem tantas letras aí maravilhosas de vocês. E aí pegar aqui esses artistas também incríveis, como Petrucci, Santana, que falam dos desafios, né? Da luta de você chegar. E aí Cristina vem aqui como esse nosso elemento feminino maravilhoso para também falar sobre isso, né, Cristina? A mulher pois no forró. É. Mandar um beijo para as meninas, as Januárias, Nádia, tantas maravilhosas.
3: E tantas que estão aí.
0: Mas precisa mais mulher no forró ainda,
3: sim,
0: né?
3: Sim, com certeza precisa. Precisa muito de mulher mais no forró. Eu acho que o forró ainda ele é muito masculino. E eu acho que os homens também têm que abrir mais espaço para as mulheres, né? Porque a gente vê uma união muito forte entre os homens. E eu acho que tem que introduzir mais mulheres nesse meio de estar junto. Eu brigo, eu reclamo, eu cobro, porque eu vejo muitos cartazes assim de shows que a gente só vê são homens. Eu falei, caramba, não tem uma mulher aí.
2: Mas isso está
0: as prefeituras, isso tá, os contratantes, colocar isso como prioridade. É uma boa questão.
3: Mas isso está mudando. Está mudando porque as mulheres estão aí nessa luta e está conseguindo seu espaço. Isso aqui é bacana.
0: Muitas,
3: né,
0: vezes a dificuldade é a mulher conseguir esse espaço, né? Até que ela esteja lá para ser chamada para se apresentar.
3: A mulher, ela,
0: né,
3: ela é mãe, ela é dona de casa, ela tem outros afazeres também, mas está ali na luta, né? Pela sua profissão, a resistência, né? Nessa resistência que eu acho que, infelizmente, tem, infelizmente ou felizmente, mas a gente está aí. Nessa contribuição forte mesmo na música e no forró principalmente. Né?
0: E necessárias demais.
3: É demais. Eu queria até falar, falando no forró, da música Eu Sou o Forró, que ela é muito interessante, ela tem muito a ver com o que a gente está falando aqui, que é o forró falando, assim, esses altos e baixos que realmente o forró passa, como Rogério falou, essa questão do mercado, né, dessa crise de mercado também, de movimentos que vêm, movimentos do sertanejo, que eu acho que o poder público, a mídia, abraça muito isso e esquece da sua tradição, né, da sua música. Eu acho isso triste pra caramba. Mas a música que Petrúcio fez, vou ver se eu consigo recitar. Sabe quem sou eu? Isso é o forró falando. Sabe quem sou eu? Eu sou o forró. Comigo não tem misura, não há jogo de cintura que eu não dê um nó. 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Então, tradição é eterno. É, não, assim, a música, o forró não vai se acabar nunca.
4: É. Agora, eu acho, Cris, uma coisa que eu reclamo muito, eu acho que os forrozeiros... Não gosto da palavra tradicional, que parece coisa de velho. Mas os forrozeiros, que têm mais estradas, precisam abrir o coração e os braços para o novo. Tem muita gente, Nando, fazendo forró com uma pegada diferente da de Nando, da minha, da de Petrúcio. Sim. É preciso que a gente ouça com cuidado essas coisas.
2: É verdade.
4: Né? Para não ficar só uma fórmula, claro, só, senão acaba
3: o
4: forró ficando feito o Chorinho, por exemplo... Feito o frevo, né? O frevo
0: fica
4: acaba virando um
0: datado,
4: documento.
0: Né?
4: Todo mundo diz que é a nossa música. Sim, mas não toca.
2: verdade.
3: Será que eu fui criticada porque eu, nos meus shows, eu sempre faço uma mistura, assim, do gosto dessa mistura do forró com rock, alguma coisa. Ah. Mas, então, eu gosto dessa mistura. Fui criticada por isso. Você não está cantando o forró tradicional. Eu acho que você está ali para inovar, para mudar também. É como o Rogério falou aqui, tem tantas meninas cantando forró de Luiz Gonzaga, coisas de muito tempo atrás, e traz com aquela forma de cantar diferente, né? Com seu violão tocando. Muitas músicas, que eu não estou lembrada agora de uma, que eu vi uma menina cantando uma música bem antiga de Luiz Gonzaga. Uhum. E eu achei belíssimo na interpretação dela.
0: É, a gente também tem que tirar, por vezes, os preconceitos que a gente tem, né?
2: É.
0: Colocar do ladinho e ver, colocar como a estrela principal, que é o nosso Joãozinho, né? Olha, que é o São João. Olha, mas eu tô aqui agora, vou ter que pedir. Rogério Rangel tá com o violão. Tocar, será que a gente consegue? Sabe quem sou eu?
4: Dessa de que
0: claro, que você falou? E a gente homenageia o forró aqui agora.
4: Cante. Olha, eu tô. Ah, pra eu cantar?
0: Todos.
3: Pode ser, a gente canta junto.

0: Bom demais. O que vale é isso, né, Nando? O que vale é isso, é lembrar o que é o forró, né? É. Bom demais.
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4: Gente, o papo tá bom demais, a gente tá numa felicidade danada aqui no debate, essa prévia de São João. Amanhã é o dia oficial no calendário, mas a gente já tá vivendo, né, esse clima, esses dias já há muito tempo, e já quase que saudosos, pensando que, meu Deus, amanhã já é dia 24, aí depois, né, tudo já vai indo embora, porque é um mês tão gostoso, tão feliz. Eu mesmo falava com uma pessoa, gente, semana passada, eu disse assim, olha, muitas vezes você conversa com as pessoas sobre carnaval. Aí tem gente que diz assim, ah, eu não sou muito carnaval, meu tempo já passou, minha juventude já passou. Agora, São João, Nando Cordel, ninguém fala, não sou muito São João.
5: Todo
4: ninguém.
5: Mundo quer.
4: Todo é mundo incrível, ama e quer. Tem gente que diz, é a festa da família, tem gente que diz, as lembranças da, né, da minha infância. Mas, enfim, todo mundo tem um tipo de relação com
5: é verdade,
4: o São João.
5: É verdade.
4: Então, a gente tem que celebrar sempre.
5: Sempre, sempre, sempre. Eu fico com uma pena danada, Natália, porque... Às vezes não, quase sempre tem uma figurazinha que der doido para derrubar o São João.
4: Ah, mas não deixa, vamos deixar.
5: Não, claro que não. Eu fico.
6: Deixa aí, que é faixa.
4: Me avisa quem é,
5: mas
4: que a gente vai
5: assim, ó, é bronca. Eu comecei até a fazer uma música de para perturbar. O ano que vem eu vou soltar, não dá mais tempo, não. Mas é uma música muito interessante, Deixa Meu São João em Paz.
4: Legal,
5: uma coisa assim, legal. Deixa Meu São João em Paz. E aí eu disse que está dizendo que a rua está virando sala VIP. O camarote, só quem vai lá é quem tem capim. Enfim, aí é um negócio bem legal, porque se você não cuidar...
6: E real, né?
5: Não é, se você não cuidar, não botar a boca para falar. E a gente tem que falar mesmo, muito.
6: Tem que falar.
5: A rapaziada vem lá e toma conta. E bota o que quer. Essa semana eu tive a infelicidade de ver duas festas de forró no Nordeste... E realmente eu fiquei chocado que eu não consigo, eu nunca vi isso, mas eu não vejo televisão, mas fui ver, passando a ver, eita, era um programa de forró com todas as bandeirinhas, com não sei o quê, e só baixaria cantando.
6: Tinha falando, tudo menos forró.
5: Tudo menos forró, eu fiquei num lugar de forró, eu disse, meu Deus, assim, cheio de bandeirinha, cheio de sanfona pelo lado, assim, e só baixaria. Falando de cachaça, falando de... olha, eu digo, meu Deus, o São João. Aí a gente é composição.
7: Eles, né, nem falam, eles tomam no palco, né, a cachaça.
5: Eu disse, mas é muito
6: isso
5: feio.
6: Isso se apropria do prestígio do nome forró.
5: Do São João.
6: Pois é.
5: Né, do São João. Eu fiquei muito triste, é bom eu ter dizer isso aqui. Eu fiquei muito...

0: triste. Quem viu, foi não, Petinho, que tu fizesse um aí. Eu fiquei vendo assim, não estou acreditando nisso não, meu Deus. Eu tenho pena da rapaziada que está aí.
1: Não, e eu lamento que pessoas como vocês, que, enfim, dão a vida pela música e pelo forró também, vejam situações como essa, sabe, Nando? Que doa na alma, porque não pode ser assim, sabe?
0: Não, eu fico olhando só o seguinte, eu não sei se vocês concordam comigo, mas essas músicas, que não tem nada a ver comigo e eu não tenho nada contra, é o seguinte, as músicas, as pessoas usam o ano inteiro. As festas todinhas, a mesma coisa. Aí quando chega no São João, a mesma coisa.
2: É. Não eu só queria dizer o seguinte: tem pagode no São João. É. Tem DJ no São João.
3: É. Tem isso. Eu vi um vídeo, tão bacana do
1: São João. Uma campanha pelo forró no São João.
0: É, exato. Natália, boa, Natália.
1: Viu? Olha a música aí, ó, a composição.
3: Forró eu vi um vídeo de um cara comentando, né? Falando assim, dessas críticas mesmo, né? Que ele defende totalmente o forró. E ele falando que o forró, o São João, dessas cidades, né, maiores, virou um festival. Aí disse, por que vocês não fazem um festival no mês de agosto? Faz o festival e contrata todas essas bandas. De,
0: que né, tem a ver, né?
3: E deixa o São João para os forrozeiros mesmo, para as pessoas que realmente cantam forró.
0: Até porque, Cristina, eu nunca fui num festival de rock. Tentar um forró lá.
3: Descaracterizar. Saiu.
1: Não tem injustiça maior com um grande cantor, cantora, compositor, intérprete do forró, de você colocar essa pessoa para abrir um show de um DJ, por exemplo. Não tem injustiça maior, não tem desrespeito maior que isso. Você tem que respeitar. Ah, mas pelo menos a gente está colocando ele ali. Não é assim. O que tem que ser protagonista, né? Eu acho que é isso que... Eu digo para o povo aqui da rádio, a gente sempre está brincando, os colegas... Chega, a gente cansa nessa época. Porque parece que não vira, que o jogo não muda, sabe?
4: E na prática, Natália, a gente percebe, por exemplo, eu vivo de música, né? Eu alimento a minha vida com música... E, claro, às vezes a gente tem que ter uma estrutura, ou de empresário, ou eu mesmo vou tentar vender o show. E sempre, de uma maneira discreta, eles me colocam numa situação, Nando, meio que em segundo plano. Entendeu?
0: Eita.
4: Vou cantar ali, mas tem um palco só para o forró tradicional. Quem disse que eu faço tão tradicional assim? Mas já existe uma categoria que é um segundo plano. Da festa de São João, isso aí é que é o...
1: Que é o inadmissível, né? Agora, para quem gosta do São João, quem gosta do forró e quer lhe acompanhar, repete sua agenda, onde é que você vai estar, 23,
4: olha,
1: 24?
4: Eu sou da grande família oficial, Rogério Angel oficial.
1: Boa.
4: Hoje vou estar na Casa da Rabeca e Vila Cardeal, né? Fazer dois shows, termino rouco. No dia 28...
1: E a gente já está tirando a voz dele aqui.
4: No dia 28, eu vou estar na... No Cais do Sertão.
1: Tudo bem.
4: Cais do
1: Sertão. Alguém soprando. Aqui, não. Eu ouvi alguém soprando aqui.
4: Eu vi também um sopro.
1: Mas o que importa é que dia 28 vai estar.
4: Pois é. Mas apesar de tudo, eu sou muito feliz de poder cantar forró. Chega o carnaval, eu canto carnaval também. Eu queria só uma coisa que tem a ver com o que a gente está falando, só que com o carnaval. Houve um tempo desses, já tem uns 4 anos, que eu fui cantar numa cidade aqui perto do Recife, também não vou dizer o nome, e a coordenadora, eu também não sei se era a secretária de cultura, eu estava no, atrás do palco, terminando de afinar meu violão para subir. A banda já tinha subido, estava passando som. Aí ela chegou para mim e disse, Rogério, posso olhar o teu repertório? Eu disse, claro. Eu peguei um papelzinho, olhei meu repertório. Aí Lulu disse, porra, você canta frevo? Mas assim, ela botou uma cara, Nandi, que estava indignada. Como é que eu cantava? Não, porque o povo aqui só gosta de axé, na época da axé, né? Eu digo, olha, vamos fazer o seguinte, eu sou da terra do frevo, né? Eu nasci no Recife, com muito orgulho, canto frevo, canto forró, né? Muito mais forró do que o frevo. Até por questão de mercado, né? O carnaval tem 4 dias, o forró
1: mas tem o repertório
4: todo.
1: Do carnaval
4: pois
1: também,
4: é.
1: Né?
4: Então, mas ela falou com uma coisa meio indignada. Pô, você canta, falou, como que eu digo? Você está muito ultrapassado de cantar frevo. Né? Eu até dei uma carteirada, eu fui até grosseiro. Eu disse, vamos fazer o seguinte, se eu cantar aqui e não levantar a poeira, o povo todo cantar comigo, a senhora não precisa pagar meu cachê. Não sei se ofendeu, não me ofendi, não.
1: E a gente está falando de Pernambuco, né? Não precisa ir longe, não.
4: Você vê como é tem uma certa lavagem cerebral, não, que parece que todo mundo corre só para aquele lado ali, porque é aquele lado que está sendo divulgado.
1: Né? Vamos lembrar das raízes sempre, né? O que nos trouxe até aqui. Sempre. Nando Cordel, agenda, rede social, a gente quer lhe acompanhar.
0: Hoje eu vou estar em Santa Cruz do Capibaribe.
1: Bom demais.
0: Meu Deus, é bom demais. É. Meu Deus. E eu toco lá, feito o Rogério estava falando, há muito tempo. Eu sempre fiz Santa Cruz do Capibaribe. Fazia um tempo que eu estava indo muito para a Bahia, e aí agora, esse mês, a gente vai tocar lá.
1: Bom,
4: Pernambuco foi buscar ele de volta. Ah, ele tá se baianizando.
1: Vem pra cá. E a gente fica feliz demais. Tauan, rede social onde a gente acompanha.
2: Tauan Cordel, vou estar em João Pessoa amanhã. João Pessoa, e vou estar com o Paiinho hoje lá em Santa Cruz.
1: Muito bem. Bom demais. E a nossa querida Cristina?
3: Eu vou estar em Itacaratu hoje. E amanhã, no Sítio da Trindade. Um espaço que eu amo cantar. Todos os anos estou lá. E é maravilhoso. Sítio da Trindade.
0: É maravilhoso.
3: Gente, todo mundo lá.
0: Eu adoro também.
3: Dia 24, dia 23 em Itacaratu.
1: Bom, vocês viajam muito, viu? Eita, que povo viajado. Gente, já está chegando a hora de dar tchau e eu agradeço imensamente por vocês virem até aqui. Dá um tempinho de vocês para a gente, para os nossos ouvintes. Fazer essa troca é bom demais, a gente aprende muito, mas também quer ouvir. E para fechar tem que ter música.
3: Cristina Amaral Oficial também.
1: Eita,
3: falar o meu.
1: É verdade.
4: Então tu é da minha família.
1: Eita. Dos oficiais.
3: É dos oficiais. Cristina Amaral Oficial, segue lá, vamos agenda, lá. Todo mundo, a gente tá
1: muito
3: aí.
1: Muito bom.
3: Todo canto.
1: E aí?
4: Bora, Cris.

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1: 3:03.
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2: Começa agora o Passando a Limpo. Para você que nos acompanha pelo rádio, pelo aplicativo JCPE e ainda pelo portal jc.com.br, também pelo YouTube, nos canais JC Play, TV Jornal SBT e ainda pelo canal Rádio Jornal. Tudo isso para você acompanhar o Passando a Limpo, que hoje tem na bancada Terezinha Nunes, Edgar Mouri e Priscila Lapa. Sejam muito bem-vindos, meus queridos, para esse programa de hoje. Vamos falar bastante aqui sobre notícias, coisas que estão acontecendo agora. Inclusive, vou começar o programa já falando sobre uma nova operação, tá? Tem uma operação da Polícia Federal com mais um banco. Não é o Banco Master, não. É outro banco já. Vou explicar. Tem a ver com a Igreja Universal também. Misturou tudo agora. Vamos trazer isso daqui a pouquinho. Vamos falar também de política local, fervendo, né, Priscila e Terezinha? Muita coisa acontecendo, de vaga de Senado lá para o Eduardo da Fonte, Miguel Coelho, e o PL vai lançar candidato ou não vai? Gilson Machado resolveu dizer o que é que acha. Vamos falar sobre isso. Política nacional também, entre outros assuntos aqui. Deixa eu começar, então, trazendo a informação da hora, do momento agora, que é uma operação da Polícia Federal que está acontecendo agora, pela manhã. A Polícia Federal está cumprindo buscas no Digimais. Sabe o que é Digimais? É um banco, tá? É um banco. Está pedindo bloqueio de 670 milhões de reais contra Edir Macedo e outros investigados também. Então, a polícia deflagrou hoje a Operação Miragem. O nome da operação é Miragem, contra supostas fraudes no banco Digimais,

0: A justiça autorizou o bloqueio de 670 milhões, do Edir Macedo, inclusive. A suspeita é de que o banco tem usado, olha só, fundos de investimentos para maquiar um rombo bilionário. A reportagem está ainda no início, né? Porque está todo mundo, a operação está acontecendo agora. E entre os alvos das buscas estão dirigentes desse banco e o próprio Edir Macedo. Ele não foi alvo de buscas aqui porque ele não reside no Brasil. O bispo Edir Macedo, da Igreja Universal, não reside no Brasil. Mas o que é que a Polícia Federal traz disso aqui? Diz que após Edir Macedo assumir o controle do banco, ele comprou o banco, tá? O banco não era dele, ele comprou o banco. E aí ele passou a focar em crédito consignado e financiamento de veículos. Aí houve um período de breve crescimento e depois uma severa perda, uma deterioração mesmo do patrimônio de todo mundo, prejuízos muito grandes, e para ir burlando esse prejuízo, eles foram ali dando um jeito de encobrir esse prejuízo com fraudes, no caso. E aí estava dando prejuízo, para não aparecer o prejuízo no balanço, eles vão ali fraudando os números para fingir que estava tudo bem e continuar operando normalmente. E aí o Banco Central, com certeza o Banco Central foi em cima, percebeu, chamou a Polícia Federal e está aí. Tem a ver, mais uma vez, com aqueles fundos de investimento, mesma coisa do Master, de uma forma diferente, um volume, pelo jeito, diferente também, porque no Master a gente estava falando de 12, 20, dezenas de bilhões de reais. Nesse caso aqui, até agora, tem um bloqueio de 670 milhões. É muito dinheiro também, meu Deus do céu. Mas é ainda um pouco menor do que a gente viu no Banco Master. Mas é algo parecido. Você vai ali tentando, para ninguém perceber o buraco, você vai arranjando um jeito de ir cobrindo aquele buraco. E a Polícia Federal está na rua agora. Então, está na rua agora, nessa operação, então não está fácil ainda da gente saber os detalhes, mas saberemos mais detalhes também. Tem outras coisas, né? Assim, tem outras coisas que tem que ver como é que o bispo Edir Macedo está envolvido nisso. Ele é o dono do banco, é o que se sabe. O Edgar Mori, você não acha que esses bancos digitais, tem muito digital, eu nunca tinha ouvido falar desse banco do Edir Macedo, não sabia nem que o Edir Macedo tinha banco. Aliás, faz tanto tempo que eu não vejo o Edir Macedo que eu não sabia nem se ele ainda tinha igreja. Mas tem, porque a igreja está lá, né? Claro. Mas ele eu nunca mais tinha visto. Ele não está morando mais nem no Brasil, né, Edgar?
1: É complicado. Isso, além do efeito, digamos assim, relacionado às atividades do branco propriamente ditas, né, tem um efeito sistêmico muito negativo, que é da falta de credibilidade do sistema financeiro como um todo, que vive da confiança, uma espécie de fé, né? Não, sem querer fazer trocadilho com o bispo Edir Macedo, mas vive de credibilidade. Então, quando ocorre de um banco desse, digital, que muitas vezes não tem nem sede física, entrar em um colapso desse, relacionados, né, esse colapso ao cometimento de crimes, né, de gestão fraudulenta, de realização de operações vedadas, etc., como disse, além do prejuízo de quem vai perder dinheiro com isso, tem também o abalo da credibilidade do sistema financeiro. E nenhum país se desenvolve propriamente quando não há confiabilidade nas instituições, quando não há segurança jurídica, quando não há previsibilidade. E o Banco Central tem um papel fundamental nisso, no sentido de regular adequada e duramente mesmo as atividades desses bancos.
0: Eu acho que é muito importante que o Banco Central esteja participando disso, e apontando e chamando a polícia, dizendo, ó, ali está errado, vão lá buscar, ó, ali está errado, vão lá buscar. Isso é muito importante, mas eu acho que o Banco Central tem um papel, que é o papel de antes.
1: Perfeito.
0: Né? O papel
1: perfeito,
0: de prevenir.
1: É, perfeito.
0: Eu acho que talvez isso esteja faltando aí, porque você tem que prevenir de alguma forma, você tem que ter realmente uma fiscalização maior para não deixar o buraco se aprofundar muito.
1: Exatamente.
0: O problema do Banco Master é que o buraco se aprofundou muito até o Banco Central chegar e dizer, olha, parou aqui que tem alguma coisa errada. No caso desse banco do Edir Macedo, não sei, acho que está em o rombo ali, o bloqueio de 670 milhões, eu não sei. Mas você faça

0: conta aí que esses fundos, quando eles são baseados no FGC, você tem que ter, quando eles são ancorados, né, no FGC, no Fundo do Garantidor de Crédito, você tem que ter muito cuidado, porque o FGC garante até 250 mil reais, tá certo? O Fundo Garantidor de Crédito. O que é o Fundo Garantidor de Crédito e por que esse valor de 250 mil reais? Você faz investimento, se o banco quebrar, acontecer alguma coisa, você recebe seus investimentos de volta até 250 mil. Mais do que isso, amigo, perdeu. Você investiu 1 milhão, num banco assim, o banco quebrou, você recebe 250 mil de volta, 750 mil você perde, tá
1: E a
0: certo?
1: depender do tipo de investimento, Igor.
0: É, depende.
1: Se for um
0: Depende.
1: CDB, está coberto por esse fundo garantidor. Mas outros, né, não. Então.
0: Mas nesse caso é CDB. Nesse caso é
1: Ah,
0: CDB de
1: tá.
0: novo.
1: Certo.
0: E aí, você tem. Assim, a base é o Fundo Garantidor de Crédito. Se você tiver um investimento maior do que 250 mil, perdeu. Agora, aí a gente pensa, o Banco Master é muito, né? Dezenas de bilhões. O banco do Edir Macedo, 670 milhões que a Polícia Federal pediu bloqueio. Não sei se o rombo é desse tamanho, mas 670 milhões pelo menos. Quantos 250 mil tem dentro desses 670 milhões? Digo isso porque imagina quanta gente está envolvida, tá aqui prejudicada e quanta gente pode ter perdido dinheiro aqui nessa história. Então, estamos falando de um banco que nem o buraco, pelo jeito, nem é tão grande quanto o do Master. Então, realmente, isso é muito sério e precisa de mais atenção do Banco Central.
1: E sabe outro
0: Precisa ter
1: efeito,
0: confiança
1: Igor?
0: no sistema.
1: Desculpa,
0: Oi.
1: desculpa te interromper. É que esse dinheiro é pago pelos próprios bancos, não é? Mas, naturalmente, isso é repassado ao custo do dinheiro. Tem
0: Claro,
1: uma
0: claro.
1: repercussão que, no fim do dia, atinge o mercado como um todo e as empresas, enfim, todo mundo que precisa de crédito.
0: Claro,
1: Então,
0: quanto mais os bancos precisarem colocar dinheiro no Fundo Garantidor de Crédito, mais caro fica o dinheiro para quem vai lá honestamente pegar um dinheiro emprestado para o capital de sua empresa, para pagar uma dívida, alguma coisa do tipo. Então, quanto mais eles precisam gastar, mais caro fica o dinheiro para quem é honesto.
1: isso.
0: Sabe? Aliás, esse é o grande problema desse país, é que quem é honesto paga conta, quem faz as coisas direito é quem paga conta, sabe? Quem paga imposto é que paga a conta de todo mundo, de quem não paga, de quem rouba, de tudo. É uma coisa maravilhosa. Esse país é um incentivo à desonestidade. É sério. Esse país, se você for pensar direitinho no país, na forma como ele funciona, o país é um incentivo. O sistema brasileiro é um incentivo perpétuo à desonestidade. Você tem que ser muito, mas muito resistente para ser honesto nesse país.
1: Verdade.
0: Então, por isso tem que aplaudir todo mundo que é honesto, que ainda é a maioria nesse país, que é honesta, mas esse país é um incentivo perpétuo a você ser desonesto. É impressionante, porque quem é desonesto sempre leva vantagem. Agora, você ser honesto ainda vale a pena. Ainda vale a pena. Então, vamos torcer que as pessoas sejam e que o sistema mude. Ô, Priscila Lapa, deixa eu lhe perguntar uma coisa. A gente está falando, a cientista política Priscila Lapa, aqui na nossa bancada, é uma honra, Priscila, seja bem-vinda mais uma vez. A gente está falando sobre pesquisas nesses últimos dias. Eu até gravei um vídeo ontem para o JC, o arroba JCPE, que é o Instagram do Jornal do Comércio, e falando sobre a pesquisa, essa última pesquisa que saiu agora da Datafolha, e o Flávio Bolsonaro, ele não caiu, o Lula subiu um ponto percentual, e aí fica aquela coisa, olha, Flávio Bolsonaro conseguiu sustentar, ele já conseguiu sustentar. Ele conseguiu sustentar o eleitor bolsonarista e o eleitor de direita não bolsonarista, mas qual é a possibilidade do Flávio Bolsonaro voltar ao patamar que tinha antes, ali quando ele chegou a ultrapassar o Lula nas pesquisas, quando ele tinha uma votação maior entre os independentes? Ele perdeu esse eleitor independente depois do escândalo do áudio com o Daniel Vorkaro. E agora, Priscila?
2: Bom dia, Igor, né? Bom dia a todos. Eu que agradeço estar aqui comemorando o São João com vocês. É, de fato, essa questão, eu assisti teu vídeo, né? Fiquei também pensativa sobre isso, né? Muita gente nessa especulação, né? De até onde vai levar o escândalo Banco Master no efeito pré-campanha. Isso é um fator importante a gente entender, que a gente não começou o período de campanha propriamente dito. Parece que sim, né? A gente olha nossas redes sociais, a gente interage com as pessoas e parece que a campanha eleitoral já está em pleno curso, mas oficialmente ainda não estamos no período de pedir o voto, no período de construir as narrativas oficiais das campanhas. E eu acho que o fator campanha pode fazer muita diferença nesse caso da associação, da possível associação que o eleitorado pode fazer entre Flávio Bolsonaro, Banco Master e entre outros atores, como a gente já viu na última semana, que não é exclusividade de Flávio Bolsonaro ter o escândalo Banco Master no seu colo, né? Ele divide esse fardo com outras linhas, com outros partidos, centrão, direita, esquerda, tem escândalo para todo mundo, né? Para todo mundo poder se apropriar um pouco dele, né? Então, eu acho que uma questão importante sobre o eleitor independente vai ser o fator campanha. Primeiro vai ser o fator se outros fatos ligados ao Banco Master ainda vão atingir de forma muito pessoal a imagem do Flávio Bolsonaro, né? A Polícia Federal continua aí revelando números, tentáculos desse processo como um todo, e obviamente essa, não tenho dúvida, vai ser uma das tônicas das campanhas, um tentando empurrar o problema maior para o colo do outro. Tem uma percepção, e eu acho que foi a primeira vez que teve a pesquisa Datafolha após o escândalo, essa questão aí do áudio do Flávio Bolsonaro, que o eleitor estava muito reticente, dizendo assim, ó, todo mundo está envolvido. Quando todo mundo está envolvido, você nivela por baixo. Isso vira, deixa de ser critério de diferenciação para ser, pelo contrário, um critério de quase nivelamento. Envolvido por envolvido, eu fico com o meu, né? Eu fico com aquele que eu continuo também tendo afinidade por outras questões, por outras variáveis. Então, eu acho que vai depender do efeito, o tamanho do efeito sobre Flávio Bolsonaro vai depender dos fatos que ainda podem vir sobre ele e sobre outros. A gente tem aí Jax Wagner no olho do furacão, ainda não ficou bem explicado. A sorte é que isso, no caso aqui em Pernambuco, aconteceu próximo às festividades de São João e temos outras preocupações nesse momento. Quer queira, quer não, o efeito Copa do Mundo, as pessoas muito festivas, muito menos afetivas a problemas, mas os problemas voltarão, porque o clima festivo ele vai passar, né? Infelizmente, mas ele vai passar. E aí a gente volta com tudo, a expectativa é que pós esses efeitos, esses fenômenos juninos, né, esses fatos, julho começa já com campanha realmente esquentando, e aí a gente vai ver o tamanho das revelações que podem ou não melhorar ou piorar a situação do Flávio Bolsonaro. Fora isso, tem economia, tem tarifaço de Trump, tem uma série de outros fatores que também entram em curso na campanha. Então, nem por isso que também a campanha petista ficou muito cautelosa, né? Obviamente, sentiu um alívio com os últimos levantamentos mostrando um distanciamento maior entre os dois candidatos, principalmente nas simulações de segundo turno, mas sabe que não dá para cantar nenhuma vitória neste tempo, porque a campanha nem começou, né? Apesar desse sentimento de que vivemos a eleição já desde o Réveillon.
0: Você falou uma coisa, Priscila, que me chamou a atenção, realmente. Tem São João, né? Então, no Nordeste, a sorte do Jax Wagner, talvez, do PT, por enquanto, tenha sido essa, mas festividades vão passar, e aí vai, o pessoal vai começar a absorver, o eleitor vai começar a absorver essa, o Banco Master, o escândalo chegando também no governo, chegando também no PT. Agora, Terezinha Nunes, você acredita que o impacto vai ser o mesmo, o impacto na campanha do Lula é o mesmo que teve o impacto na campanha do Flávio Bolsonaro, tendo impacto na campanha do Flávio Bolsonaro, no caso do Banco Master?
3: Olha, é como eu digo, é como Priscila estava colocando, depende do que vai acontecer ainda, né? Mas hoje o Flávio foi atingido pessoalmente, né, como candidato a presidente. O Jax Wagner, que é a pessoa do PT atualmente mais envolvida, pelo menos pelas investigações já em curso, ele não é candidato a presidente. E talvez ninguém sabe nem se será candidato a senador. Porque as informações que a gente tem é de que ele pode até não ser candidato a senador em função do seu envolvimento. E a gente sabe que na Bahia, né, ele já tinha alguns problemas lá, porque estava ele e o Rui Costa, os dois candidatos ao Senado, não tinha aberto espaço nenhum para outros partidos. E agora vai abrir uma chance aí de algum outro partido assumir essa vaga dele. Então, isso vai depender muito do que vai acontecer. Mas hoje, eu acho que ainda a questão ainda pesa mais sobre Flávio Bolsonaro. A não ser que alguma coisa venha a ser descoberta, outras informações, mas no momento eu acho que ele ainda vai ser mais atingido do que o presidente Lula.
0: Rapaz, vocês estão falando de que vai ser atingido, e Terezinha traz uma informação agora de que Jacques Wagner pode não ser candidato e tudo. Eu vi muita discussão sobre isso. Será que Jacques Wagner vai conseguir renovar o mandato? Ele é senador pela Bahia, tá? E aí tem que contar uma particularidade da Bahia, dos candidatos na Bahia aqui, que é o seguinte. O Jacques Wagner, ele... Todo mundo sabia que ele ia acabar sendo envolvido nisso, porque nos bastidores já se falava muito nisso. O Rui Costa também. Só que tem um detalhe. Lá na Bahia, os adversários do Jacques Wagner e do Rui Costa, principalmente o ACM Neto, que é candidato ao governo lá na Bahia, pela oposição contra o Jerônimo Rodrigues lá na Bahia, que é o atual governador, o ACM Neto meio que tem um acordo com o PT para não tratar de Banco Master na eleição. Então, ninguém fala de Banco Master na eleição. Por quê? Sabe aquela história de tá todo mundo envolvido, então eu vou escolher o meu malvado favorito? Sabe? Todo mundo é malvado, então eu vou escolher o meu malvado favorito e pronto. É mais ou menos isso lá na Bahia, porque também o grupo de ACM, não estou dizendo que é o ACM, tá? O ACM Neto eu não sei, eu realmente não sei. Mas tem gente no grupo do ACM Neto que pode também ter algum envolvimento com o Banco Master. E aí, como isso ainda pode aparecer, o ACM Neto, pelo que se fala nos bastidores, eu ouvi isso inclusive de um colega da Bahia, ele falando isso, ele disse que tem um acordão lá para que ninguém fale no assunto. Então, vamos seguir com a eleição, Banco Master nunca existiu, vamos fingir que nunca existiu e pronto, aqui a gente não trata disso na eleição. Todo mundo é malvado, deixa o eleitor escolher o malvado favorito e está tudo certo. Então, é isso, mas tem essa particularidade na Bahia. Talvez, por isso, o Jacques Wagner, a candidatura dele se sustente. Mas aí eu vou dizer, sabe aquilo que eu estava falando do sistema, ele ser o sistema brasileiro ser perpétuo ali para favorecer quem não é honesto? Pronto, é isso. Porque de alguma forma as coisas se arranjam, e aí o cara que vai ser candidato à reeleição como senador, ele pode ser que ele seja candidato, mesmo depois de todo esse escândalo, porque está todo mundo envolvido mesmo, então, sabe? Terezinha Nunes, daqui a pouco a gente vai falar ainda sobre outros assuntos aqui, tem entrevista daqui a pouco para a gente falar aqui no programa sobre segurança pública. Tem uma operação no Recife, na região metropolitana do Recife, no Recife, que me chamou muita atenção e que Rafael Guerra, que é o titular da coluna de segurança do Jornal do Comércio, segurança pública do Jornal do Comércio, ele trouxe isso numa reportagem especial com muitas informações, contando uma história aqui no Jornal do Comércio, e eu quero que ele conte para a gente aqui no Passando a Limpo também dessa operação, que é um exemplo de uma operação de inteligência da polícia que foi realizada, está sendo realizada, porque não acabou, mas está sendo ainda, está em curso no Recife, na região metropolitana, e que me chamou muito a atenção, e eu vou querer que o Rafael Guerra conte isso para a gente daqui a pouquinho. Além disso, a gente vai falar também sobre eleições na Colômbia, no Peru e outras eleições na América do Sul. Todo mundo dizendo, olha, a América do Sul está virando à direita. Uhum. E como é que isso chega para o Brasil? Vamos conversar daqui a pouquinho também com a professora de Relações Internacionais e vamos colocar também aqui a Priscila Lapa, Terezinha Nunes e o Edgar Mori também nessa conversa, tá certo? Mas agora, Terezinha, eu quero que você fale pra gente da eleição em Pernambuco. Como é que tá a eleição em Pernambuco? O PL vai ter candidato a governador? Eu tô lhe perguntando isso toda vez que você tá aqui, Terezinha, mas é porque todo dia tem uma novidade. Diga aí. Sim,
3: tá em ebulição, né? Tá em ebulição, porque agora a direita que não tá no PL, né? Representada por Gilson Machado, por outras figuras aí proeminentes, não é? Ela está se colocando contrária a essa ideia do PL, alegando que o PL em Pernambuco hoje não representaria a direita completa, porque muitos quadros saíram. Tem gente no PP, tem gente no Podemos, como no caso de Gilson. Então, o que tem se colocado é isso, no sentido de que o PL não pode resolver sozinho essa questão. Mas, enfim, o PL tem uma reunião marcada agora para quinta-feira. É, eu já, eu inclusive hoje estou dando na minha coluna que o Coronel Meira, que é o deputado federal do PL, não vai estar presente, né? Tem uma viagem para os Estados Unidos e vai viajar, mas ele me disse ontem que ele é favorável a que o partido tenha um candidato a governador. Mas aí você pergunta, e quem seria o nome? Ele não sabe, né? Não sei, não sei. Quer dizer, não tem opção, até agora não apareceu uma opção que dê tranquilidade a formar um palanque. Então, a discussão continua, pelo que eu tenho informação, continua em torno também de um senador, de um candidato ao Senado, né? As pessoas achando até que é mais fácil conseguir um candidato ao Senado do que um candidato a governador. Mas é, isso tá numa ebulição. Ontem à noite houve várias reuniões paralelas, porque a gente sabe que essa reunião está marcada para quinta-feira, mas quando diz, em política, quando diz marcou reunião, se resolve antes, né? Ninguém leva uma bomba para jogar numa reunião de política, né? O cara já chega com tudo organizado. Então, está se organizando uma solução para ser apresentada esta quinta-feira. Mas, assim, com muita divisão dentro da direita sobre que nome apresentar, se deve apresentar ou não deve apresentar. Então, não tem nada definido no momento, não tem nada definido. Só essa questão de que o Flávio Bolsonaro quer um palanque, né? Quer que se faça um palanque para ele aqui. E tem o Anderson Ferreira, que é o presidente do PL, está com essa missão de resolver essa questão. Já disse que não é candidato, não é? Então, o próprio Meira disse que não adianta mais falar em nome de Anderson, porque ele já resolveu que não é candidato. Então, fica a opção que é mais remota ainda, que é de Mendonça Filho ser o candidato ao Senado, ou outras opções que possam aparecer dentro do PL. Então, de forma que hoje eu acho que era mais provável mesmo que seja um candidato ao Senado do que um candidato a governador.
0: É, então é mais provável que seja um candidato ao Senado, é para poder fazer essa chapa, então. Porque eu sei que o objetivo é lançar um candidato para poder ter uma plataforma para o número 22. É isso que eles estão querendo, né? É isso que a Nacional está querendo. Que tenha alguma plataforma para usar o tempo de TV, de rádio, para fazer ali propaganda do Flávio Bolsonaro. A ideia seria essa. E como tinha a candidatura do Anderson Ferreira, deixou de ter a candidatura do Anderson Ferreira, ele vai ser candidato a deputado federal. A gente já falou bastante sobre isso aqui, os motivos dele, e eu acho que inclusive ele tem razão, porque a situação dele, ele precisa realmente recuperar mandato e tudo, seguir com a vida dele e não correr riscos. Mas no caso de ter um palanque, eu não sei, porque não tem nome, né? Eu ouvi um nome, inclusive, Terezinha, não posso nem citar aqui, porque foi algo que veio em off, como a gente diz, né? Não posso passar, não foi nem off, foi em out, não posso nem passar informação, mas os nomes que eu escutei, pelo menos, não tem muita condição, assim, de carregar, até serve como plataforma para fazer propaganda do número, do Flávio e tudo, ok. Mas não tem como realmente dizer, olha, vai ter 8%, 10%, não tem como realmente você imaginar isso. Então é algo realmente muito complicado. E aí entra o Gilson Machado na história, porque o Gilson Machado entrou na história dizendo já ontem, declarando apoio à governadora Raquel Lira e dizendo que a direita está maior fora do PL e que essa história de candidatura própria não tem lógica, não faz sentido, porque não tem necessidade disso e só vai ajudar o PSB. Priscila, o eleitor entende isso? O eleitor bolsonarista, o eleitor da direita, ele vai entender isso? Quando chegar ele vai dizer, opa, se eu votar aqui, dessa vez se eu votar no PL eu estou ajudando o PSB, pode acontecer isso?
2: Veja, eu acho que esse cálculo do eleitor, ele não é subestimando ninguém, ele se torna secundário perante outras variáveis que entram, eu acho, em curso na hora de decidir o voto. Eu acho que o voto no Brasil, ele é muito mais decidido emocionalmente do que racionalmente. Claro que sempre tem aqueles que fazem toda essa análise do impacto do eu votando num, a articulação política com outro partido. Uma coisa mais simples, por exemplo, as pessoas fazem um voto, às vezes, descasado do executivo e do legislativo. Né? Não é à toa que a gente vê, às vezes, composições no Legislativo completamente desfavoráveis ao Executivo, e para o eleitor está tudo certo, ele fez a escolha dele pessoal, personificada, né? A gente estava até conversando antes do programa começar desse, do quanto a gente persiste na cultura do voto personalista, que tem um efeito inclusive muito característico, né, para o sistema político brasileiro, da gente não avança nessa perspectiva de partidos mais orgânicos, partidos mais estruturantes, porque o próprio eleitor, ele não faz a escolha a partir dessa variável coletiva, ele olha muito mais performance individual. Mas é obviamente que tem um conjunto de eleitores que decide o seu voto também pelo que ele não quer que aconteça, né? Eu acho que até tu falaste isso ontem, Igor, no Passando a Limpo. Eu disse, eita, sim, Igor, eu falo uma coisa que eu gosto muito de comentar, que é essa questão de eu quero fazer o meu voto útil no sentido de evitar a vitória de quem eu não quero que ganhe de jeito nenhum. Então tem aquele eleitor mais conservador do ponto de vista de dizer assim, eu não quero de forma nenhuma que nenhuma força política de outro lado ideológico vença de forma nenhuma. Então ele usa todas as ferramentas que ele puder de estratégia eleitoral, de escolha do voto, para evitar a vitória da esquerda e, ou o contrário, a vitória da direita. E aí, nesse caso, pode ter sim um conjunto, mas eu acho que ele é diminuto, não é tão expressivo assim, de pessoas que realmente querem ter o voto mais puro. Eu sou de direita, eu não quero de forma nenhuma que nenhum candidato de esquerda vença, não quero dar essa possibilidade de ajudar a esquerda a ganhar de jeito nenhum, e ele pode fazer essa decisão a partir disso, mas eu acho que é minoritário. O que prevalece é muito mais esse sentimento mais personalista, né? E eu acho que no caso de uma eleição estadual é muito mais avaliação de governo, performance de entrega, o que é que um candidato está conseguindo, já mostrou que é capaz de fazer, versus o que o outro mostrou, apesar do pano de fundo nacional que persiste, né, na construção dessa decisão do eleitor também. Mas eu acho que a lógica que permanece, que prevalece para o executivo estadual, é capacidade de entrega, é o estado das coisas, o estado de ânimo do momento que o eleitor consegue fazer dessa avaliação do seu estado.
0: É verdade. Então, assim, tem o voto, ele vota da percepção, no caso, só para Priscila, tem o voto do eleitor ali, ele pensando no estado, pensando realmente no que é melhor para a vida dele, no que é melhor para o ambiente em que ele está, e tem esse, mas tem esse voto também, né, essa coisa de, olha, não vou votar, esse candidato é o candidato do partido que eu gosto, mas se eu votar nele, eu ajudo o meu adversário, eu ajudo aquele que eu não gosto, então não vou votar nele. Acontece isso também.
2: Acontece, eu acho que é minoritário, como a gente falou, porque esse cálculo, a pessoa precisa estar acompanhando muito fortemente esse bastidor. A gente que vive aqui, né, nessa análise, nesse cuidado de eu estar olhando isso tudo a partir de agora, a gente fica achando que todo mundo está fazendo isso, esse movimento, né? Mas não está. As pessoas, elas ficam muito mais percebendo o resultado dessas articulações, desses bastidores, do que acompanhar efetivamente esse bastidor, né? Então, para a gente, por exemplo, que fica vendo, eita, fulano mudou completamente de perspectiva, fez uma aliança do que seria esdrúxula, né? Pelo histórico daquele candidato, pelo que coerentemente na sua trajetória não seria esperado. Para a gente que está acompanhando, meu Deus, que absurdo, é mentira que isso vai acontecer. O eleitor, ele vai ver o resultado disso. Esse palanque, ele fortalece uma força política que ele quer que vença, está tudo certo. A incoerência, ela é um pouco mais dissolvida, diluída, né, na perspectiva de vitória mesmo, assim, de fazer com que o seu palanque vença a eleição. Mas existe, sim, existe eleitor para tudo. Por isso que essas generalizações, né? O eleitor, a gente está falando de quê, efetivamente, né? Quando você segmenta por isso que as pesquisas de opinião segmentam, né? Porque vários fatores entram em cena quando uma pessoa vai tomar uma decisão. A gente, como consumidor, é assim, a gente toma decisões, ora, mais emocionais, tem hora que a gente toma decisões mais orientadas racionalmente, eu posso, eu não posso fazer isso. E na política entra tudo isso, né, de uma forma muito aflorada, né, no processo eleitoral. Então, todo esse bastidor que a gente tem passado aqui muito tempo discutindo, daqui a um mês, o que vai estar valendo, né, o que vai estar vigorando para o eleitor é o resultado disso tudo, né? E aí a gente fica meio, ainda não consegue dizer para onde está voltada a atenção do eleitor nesse momento, provavelmente para o executivo. Por isso que eu tenho até brincado muito com essas pesquisas do Senado. Será que de fato elas revelam uma preferência ou apenas um certo sentimento de percepção mais superficial do eleitor, que pode mudar completamente? A minha impressão é que isso pode...
3: Eu acho, Priscila. Eu acho que a eleição para o Senado...
0: Vamos fazer.
3: Não tem nada definido, não.
0: Vamos fazer o seguinte, pronto. Eu quero falar especificamente sobre Senado daqui a pouquinho, mas a gente vai voltar nesse assunto e falar somente sobre o Senado. O Senado, eu também tenho essa, uma percepção parecida com a de vocês, de que as pesquisas para Senado, o resultado vai ser completamente diferente de tudo que a gente está vendo aí. Porque depois que começa a eleição e tudo, e aí tem a história de você dizer em quem vota, mas realmente você vota, porque o sujeito, ele chega lá na urna, gente, é um monte de número para colocar, um monte de voto para colocar. E aí tem gente que fica, ah, mas fulano vai ter o segundo voto de não sei o quê. O segundo voto, ninguém, muita gente nem dá o segundo voto. Ele chega lá e nem coloca. Quando chega no final, é o último voto de todos. É o segundo voto do Senado. E aí o segundo voto do Senado é o último de todos. E você, às vezes, nem chega lá. E quando chega, você coloca qualquer coisa e vai embora. Você, às vezes, você nem lembra o número. Então, não é fácil. A gente vai falar sobre isso daqui a pouquinho. Agora a gente está na linha com Regiane Bressan, que é professora de Relações Internacionais da Universidade Federal de São Paulo, Unifesp, e especialista em América Latina, e é exatamente sobre a América Latina que eu quero falar. Teve eleição na Colômbia, teve eleição no Peru, e essas eleições mostrando aí, professora, muito bom dia para a senhora, um movimento à direita. A gente está vendo um movimento mais à direita nessas eleições. Isso é uma tendência, e qual é o motivo dessa tendência? Bom dia.
4: Bom dia a todos que nos acompanham, que nos escutam. A América Latina também vive um cenário muito similar àquele que vocês estavam aqui discutindo, colocando. Evidentemente, temos agora um pêndulo muito à direita, e não apenas a uma direita conservadora, mas eu poderia dizer a uma extrema direita. Aliás, na Colômbia, não foi eleito um partido tradicional colombiano derivado do uribismo. Abelardo de la Espriella, ele foi eleito na Colômbia e ele mimetiza os governos, os presidentes de extrema direita, como Bukele em El Salvador e Milei na Argentina, ou seja, ele mimetiza as propostas desses presidentes ao justamente propor, por exemplo, medidas muito duras em relação à segurança nacional, com a construção de 10 megapresídios, similar àqueles de El Salvador, e também a diminuição do Estado na economia, como faz Javier Milei. Ou seja, o eleitor ele tem optado por aquele que é populista, não deixa de ser populista esses governos, e Abelardo de la Espriella, mas ele apresenta a novidade com a solução para os problemas cotidianos. Então, o eleitorado latino-americano tem feito a opção atualmente pela extrema-direita, sobretudo pensando em solucionar problemas comuns que, aparentemente, a política tradicional não tem dado conta de resolver.
0: A gente está conversando com o Regiane Bressan, que está conversando com a gente sobre a América Latina e sobre essas eleições. Edgar Mouri.
1: Bom dia, professora. A gente tem visto os resultados muito apertados. Por isso, eu queria saber da senhora se esses resultados apertados significam que a América Latina está indo em direção da direita, ou essa divisão representaria que, enfim, as coisas continuarão indefinidas, porque os que votaram no candidato perdedor são quase a maioria, né? A coisa está dividida aí em percentuais mínimos.
4: Edgar, muito bem pontuado, as eleições estão sendo muito acirradas. Na Colômbia, o que a gente percebe é uma estagnação da política tradicional para dar voz a um candidato outsider, um candidato que não tem tradição política, mas maneja muito bem as ferramentas contemporâneas das redes sociais, consegue conversar com o jovem eleitor, lembrando que na Colômbia o voto é facultativo. Assim tivemos, nesse pleito de domingo, 21 de junho, a maior parcela, ou seja, nunca houve na história da Colômbia tantos eleitores indo às urnas para eleger um presidente. Ou seja, ainda temos essa variável. que não, diferente do Brasil, não significa 50% da população ou perto disso. Nós temos próximo a 40% da população que não foi às urnas no domingo. Foi um pouco mais de 60% que realmente se empenhou aí na eleição de Abelardo Della Espriella. Mesmo assim, uma eleição bastante acirrada, tivemos um nome ligado a Gustavo Petro, que foi o único presidente da esquerda na história colombiana, desde a República, ou seja, temos que lembrar que a Colômbia é um país que tradicionalmente é governado pela direita, mas havia sim a expectativa de que voltasse algum candidato ligado a Uribe, né, a tradição do uribismo, e não foi o que aconteceu. Então, vemos que o eleitor ele está muito insatisfeito e procurando na novidade, ou seja, procurando naquele candidato que apresenta a solução imediata, ele está procurando esse tipo de candidato. No Peru, país vizinho, tivemos também uma eleição muito acirrada, aliás, é um país que vive uma grande instabilidade política. Em 10 anos, foram praticamente 10 presidentes, porque o Congresso Nacional, diferente do Brasil e de outros países da região, tem um dispositivo muito fácil para depor o presidente quando ele não está cumprindo o seu plano de governo. Então, no Peru tem acontecido isso. E, no caso, tivemos uma outra disputa muito acirrada entre Keiko Fujimori, que vem de uma família tradicional da política peruana, aliás, ela é filha do Fujimori, aquele que governou o país nos anos 90, num governo autoritário, e Roberto Sanches, que seria o candidato da esquerda, e tudo indica que ele perdeu as eleições. Estou falando que tudo indica porque, apesar das eleições no Peru terem sido já há algum tempo, o voto é em papel e temos a recontagem, ou seja, há mesas que podem ser impugnadas, então o resultado final deve sair até o dia 15 de julho. Ainda tem um longo período pela frente.
0: Terezinha Nunes.
3: Bom dia, professora. Tem se ressaltado muito essa questão da segurança, né? Que, na verdade, esses candidatos de direita que estão sendo eleitos na América Latina se devem muito mais a que a esquerda não respondeu convenientemente à questão da segurança. E eles têm ressaltado isso, e ainda com a ajuda dos Estados Unidos, através do presidente Trump, né? Que até já ligou para parabenizar os eleitos. Eu lhe perguntaria o seguinte: até que ponto essa questão da segurança está sendo fundamental, ou é o desgaste natural da esquerda, que ficou muito tempo realmente com eleições seguidas na América Latina, e se desgastou não só por questões de segurança, mas por questões de outras questões que não foram respondidas?
4: Terezinha, a sua observação ela é muito pertinente, porque nós temos uma conjuntura. Então, nós temos o problema da violência interna dos países, ou seja, o Estado não tem conseguido controlar, sobretudo porque, por exemplo, Colômbia e Peru são países muito afetados, assim como o Brasil, pelo narcotráfico. E, atualmente, os criminosos, o crime organizado, inclusive ligado ao narcotráfico, atua de maneira transnacional. A gente já não vislumbra que um país sozinho dará conta de resolver esse problema, ou seja, precisamos de cooperação, de aliança, do combate aí de todas as frentes dessa problemática. Evidentemente, a esquerda vem encontrando bastante dificuldade e, claro, figuras como Bukele vem ganhando muito prestígio entre os eleitores mais conservadores, mais radicais, aqueles que querem uma solução imediata e que temem muito pela segurança pública. Assim, temos num plano doméstico esse temor, essa situação, mas como você bem colocou, os Estados Unidos têm influenciado muito. Temos que lembrar que ao longo da Guerra Fria, os Estados Unidos tiveram muita influência na região, bem como nos anos 90, aliás, na Colômbia, tivemos o Plano Colômbia, lembrando que o país enfrenta o problema do narcotráfico desde os anos 70, 80, quando os grupos ligados à reforma agrária acabaram se envolvendo, se voltando para esse tipo de atividade, o que foi muito ruim, o que prejudicou muito o desenvolvimento social colombiano. Assim, temos essa dificuldade interna.

0: documento que pretende voltar a ter muita influência e ter a América Latina como uma extensão do seu território, praticamente como seu quintal, exercendo mais influência na região. Por isso que temos uma pressão muito grande dos Estados Unidos e os novos eleitos, não apenas na Colômbia e Peru, mas também no Chile, na Argentina, estão fazendo um alinhamento direto com os Estados Unidos, na tentativa, inclusive, de que haja ajuda, haja presença em relação ao narcotráfico. Mas sabemos, é importante dizer, que no caso da Venezuela se usou esse tipo de prerrogativa e não vemos, de fato, os Estados Unidos atuando em relação à segurança doméstica. Para finalizar, eu lembro que o principal mercado consumidor das drogas nas Américas é os Estados Unidos. Então, teria que haver um esforço também doméstico dos Estados Unidos em tentar combater o consumo, porque assim vai diminuindo toda essa cadeia, que é um grande problema latino-americano.
1: Professora Regiane Bressan, a gente está falando aqui sobre América Latina, e Priscila Lapa também tem pergunta para a senhora.
2: Professora, bom dia. Eu queria fazer uma pergunta também relacionada de forma mais ampla ao processo democrático, né? Se o que está acontecendo na América Latina também é um indicador do processo democrático no mundo como um todo, né? Dessa nova configuração de forças e instituições. E aí a minha pergunta é no sentido de que tanto na Colômbia quanto no Peru a gente vê aí colocado em xeque o processo eleitoral como um todo, assim como a gente viu no Brasil e assistiu também em outras democracias aqui latino-americanas. A senhora acha que a democracia na América Latina está passando por essa revisão a partir da ótica da confiança das instituições, da necessidade das instituições darem respostas mais efetivas também aos cidadãos?
0: Priscila, essa questão a gente vem trabalhando há bastante tempo nos estudos acadêmicos e já sabemos que a democracia, apesar de ser muito incipiente na América Latina, temos que lembrar que grande parte dos países foi governado por governos militares, autoritários, exceto a Colômbia, que nunca teve um governo autoritário, mas também sempre esteve governada por um presidente muito à direita. Temos que entender que a democracia, apesar de ser incipiente, ela encontra muita dificuldade de se fortalecer. Isso porque grande parte dos eleitores, e quem está dizendo é o estudo da CEPAL, que fomenta o latinobarômetro, ou seja, uma pesquisa muito ampla entre a população latino-americana, que diz que prefere um governo autoritário que resolva os problemas domésticos, inclusive ligados à pobreza e à desigualdade, do que a própria democracia. Então, nós temos uma descrença da população em relação à democracia e, ao mesmo tempo, temos uma conjuntura que favorece a governos, muitas vezes, autoritários, governos que detêm muito poder nas mãos. E quem diz isso não sou eu, é a democracia delegativa do autor argentino, que diz o seguinte: olha, muitas vezes o eleitor prefere um presidente que detenha muitos poderes nas mãos, e o eleitor acredita isso, que democracia é ir às urnas apenas a cada 4 anos. Então, eu estou dando um diagnóstico de como o eleitor latino-americano tem dificuldade de fortalecer as instituições democráticas, de acreditar na democracia, mas também ele dá muita força aos presidentes. Ele acredita que está tudo bem o presidente, por exemplo, ir destituindo as instituições democráticas para o seu governo. Aliás, Javier Milei dizia isso na sua campanha, que iria acabar com o Banco Central, com diversas instituições, o que é uma grande afronta à democracia. E assim, não importa o espectro ideológico, mas muitas vezes há candidatos e presidentes que vão, para se manter no poder ou para governar, vão enfraquecendo as instituições democráticas. E aí vai dando palco ao autoritarismo, que é um grande problema também para a nossa região.
1: Professora, para a gente encerrar, porque eu Eu sei que está todo mundo querendo saber isso, mas como ninguém perguntou, vou perguntar agora para a gente encerrar.

0: Isso se aplica, tudo isso que a gente conversou aqui sobre esse ambiente, se aplica também ao Brasil?
1: Certamente, nós temos uma população que também está bastante indignada com as questões de segurança pública. Aliás, nós já temos candidatos aqui no Brasil que estão na sua campanha apontando muito essa situação, por exemplo, na cidade de São Paulo, onde temos um índice muito alto, por exemplo, de roubos, e assim a questão da segurança pública deve balizar as eleições de 2026 no Brasil, mas também temos que ter cuidado com a questão da democracia, ou seja, do autoritarismo, de candidatos que muitas vezes rompem com os preceitos democráticos, não apenas na sua campanha, mas depois de eleito. E o 8 de janeiro, ele retoma muito essa discussão. Temos uma parcela da população que ainda acredita que os militares no governo seriam a solução. Ou seja, isso é um grande problema para a estabilidade política, para a própria democracia, e certamente teremos também uma eleição muito acirrada aqui no Brasil, que já sabemos o quanto o debate não está apenas em torno da segurança, mas também dos problemas de corrupção. Ou seja, passadas as eleições no Peru e na Colômbia, teremos os olhos muito voltados ao Brasil, sobretudo depois da Copa do Mundo, ou seja, final de julho, final do próximo mês, já teremos um debate cada vez mais intenso em relação às eleições brasileiras, que devem ser acirradas e que deve levar muito em conta a questão da segurança nacional.
0: Muito bem. Professora, muito, muito, muito obrigado. A gente conversou aqui com Regiane Bressan, que é professora de Relações Internacionais da Universidade Federal de São Paulo, Unifesp, e especialista em América Latina, conversando com a gente aqui sobre essas eleições de Colômbia, Peru, influência direita e esquerda na América Latina. Obrigado. Volto sempre ao Passando a Limpo.
1: Fico à disposição. Um abraço a todos, até uma próxima.
0: Muito obrigado. Tá aí, então, vou fazer o seguinte agora. Chamar um intervalo e a gente já volta.
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0: De volta com o Passando a Limpo, e a gente vai falar. A gente já está na linha, já está conectado com o Rafael Guerra, que é titular da coluna de segurança do Jornal do Comércio. A gente estava agora falando sobre a importância da segurança pública para essa eleição, né? Não foi, Edgar? Essa eleição de
3: Isso.
0: 2026 vai se falar muito de segurança pública, né, Edgar?
3: Perfeito.
0: E
3: E essa questão da segurança pública permeia questões jurídicas, questões de investimento no aparelho de segurança, né, apoio à polícia, definição legal sobre o grau de responsabilidade, inclusive de crianças e adolescentes. Enfim, é um tema muito relevante mesmo.
0: Exatamente. E é muito amplo também.
3: Sim.
0: E tem a ver também com a atuação da polícia. E uma coisa que me chama a atenção é que tem muita gente que acha que, olha, é só colocar policial na rua que está resolvido. Não, não está
3: De jeito
0: resolvido.
3: nenhum.
0: O crime hoje, ele está muito, muito desenvolvido para o mal, lógico. Mas ele está muito desenvolvido em tecnologia, em inteligência mesmo. E a polícia precisa ter investimento para poder agir com inteligência também. Então, colocar policial na rua é bom, dá a sensação de segurança, ok, mas você precisa agir também com inteligência. E tem no Recife, está sendo realizada, e isso me chamou muito a atenção. Porque a gente está vivendo a nossa vida normalmente, está passando pela cidade, indo de casa para o trabalho, para a faculdade, para a escola, tudo tranquilo. E vai para um restaurante, come, volta para casa, tudo tranquilo, vai assistir o jogo do Brasil. E faz 28 dias que está acontecendo uma operação da polícia no Recife. E a gente, eu fiquei sabendo porque o Rafael Guerra nos contou. Rafael Guerra, bom dia para você, tudo bem? Oi? Está faltando o áudio do Rafael, está fechado. O áudio do Rafael Guerra ainda. Vamos tentar recuperar o áudio do Rafael para a gente falar. Mas faz 28 dias, quase um mês, na verdade 28 não, já faz um mês, já faz mais de um mês, que está acontecendo uma operação da polícia na Ilha do Bananal. E essa operação já prendeu o chefe de tráfico, já o pessoal agia dentro de um mangue, gente. Era dentro do mangue. Essa era meio que um quartel-general da polícia, funcionava como se fosse um quartel-general. Da polícia não, desculpa, dos bandidos. Funcionava como... da polícia não. A polícia agora é, porque a polícia foi lá e tomou conta. A polícia foi lá e tomou conta agora e botou todo mundo para correr. Mas tá a polícia prendendo um monte de gente, já tem um monte de coisa que o Rafael vai trazer para a gente assim que a gente tiver o áudio dele aqui. Mas já foram, por exemplo, nesses dias de operação, 17 armas de fogo, mais de 3.700 munições que foram apreendidas. 17 armas de fogo, gente. Num espaço ali, é uma quadrilha que estava atuando nesse local. O pessoal parece que tem ligação com organização criminosa, com Comando Vermelho. Teve uma análise de inteligência que foi feita pela Polícia Militar, e aí perceberam que tinha uma atividade estranha ali na região. É uma região que tem muitos mangues, que tem vegetação. E aí a polícia começou a investigar. Trabalho de inteligência, trabalho forte de inteligência que foi feito para poder apurar isso. E aí, finalmente, disseram, tem uma quadrilha atuando e um quartel-general dessa quadrilha é no meio do mangue, é dentro do mangue. Olha para isso. Rafael Guerra, foram lá, entraram no mangue, então essa operação já dura um mês aí, pelo menos.
4: Oi, Igor, está ouvindo agora?
0: Estamos ouvindo, agora sim, bom dia.
4: Agora sim, bom dia a todos. É isso mesmo, Igor, começou há um mês, né? Na sexta-feira fez 28 dias, agora já passou de um mês. É lá na comunidade do Bananal, que ela fica no bairro da Iputinga, aqui na zona oeste do Recife. E esse grupo, né, que se chama Irmãos Metralha, né, uma facção, uma organização criminosa, ele é ligado ao Comando Vermelho, segundo as investigações da polícia. E eles colocavam tanto armas de fogo como... drogas enterrados nessa área de mangue. Essa Ilha do Bananal é uma área de mangue, é uma área que não é habitada, segundo a polícia, né? não tem moradores, mas que fica próximo à comunidade do Detran. E essa área eles aproveitavam para fazer um verdadeiro quartel-general. Eles guardavam armas de fogo, tinha metralhadora, tinha submetralhadora, tinha fuzil, que chamou a atenção da polícia, né? E aí a polícia começou a fazer essa operação. Primeiro começou um serviço de inteligência da Polícia Militar, que percebeu que esse grupo estava atuando naquela área, estava escondendo armas, escondendo drogas que eram distribuídas para a região metropolitana toda do Recife. E aí começou esse serviço de inteligência, descobriu como chegar até essa área, e a partir disso o BOPE foi para lá. Segundo a polícia, não chegou nem a ter tiros, o BOPE fez realmente uma grande operação, conseguiu prender quem estava lá, os integrantes da facção, né, os primeiros integrantes, e conseguiu dominar aquela área. E a partir disso a operação seguiu já por um mês, está seguindo, porque está prendendo gente, está encontrando droga. Na quinta-feira da semana passada teve uma prisão na Paraíba, que foi uma prisão considerada importante, porque era o líder da facção, um dos líderes, né, o Natanael Santos da Silva. E ele levou a polícia até o Bananal e mostrou, inclusive, onde estavam outras armas, outra quantidade grande de drogas, e a polícia vem avançando realmente nessa investigação.
0: Agora, é uma investigação, você vê, quando o serviço de inteligência, por isso que eu disse que é tão importante o trabalho de inteligência da polícia, porque quando o trabalho de inteligência é bem feito e o planejamento é bem feito, você entra lá, não precisa dar um tiro, consegue prender todo mundo, consegue evitar, quando esse trabalho é bem feito, quando dá tempo de fazer esse trabalho também, de planejamento, às vezes não dá, mas nesse caso, deu tempo de planejar, vai lá, faz e consegue... prender todo mundo, entraram lá sem dar um tiro. Mas por que que a operação ainda dura, ainda não acabou, Rafael? Porque normalmente o que a gente está acostumado é, entrou lá, prendeu todo mundo, recuperou as armas lá, prendeu as armas, encerra, volta para casa, vamos pensar agora no próximo. Por que é que essa operação não acabou ainda?
4: É, o que a polícia diz é que é uma região ali que é de difícil acesso. Então a polícia colocou uma unidade móvel fixa lá, a polícia militar vai continuar naquela área, pelo menos por algum tempo, para evitar que realmente, assim, é o que a polícia diz, prende alguns suspeitos, prende alguns integrantes, outros ocupam aquelas vagas, né? Então a polícia não quer deixar que aquela área que não é habitada, é uma área de mangue, volte a ser ocupada pela facção, porque a gente sabe que a facção só tem 17 pessoas, né? São 17 presos que estão agora, mas a polícia acredita que tem muito mais gente e que essas pessoas vão voltar a ocupar a área se a polícia não estiver lá. E é como eu falei, na quinta-feira teve uma operação lá na Paraíba que prendeu o líder, mas existem outros que estão lá por ali e que a polícia pode prender. Então a polícia acredita que ainda tem armas, ainda tem drogas na área, ainda continuam as buscas. É, a polícia falou também que o prejuízo da organização já ultrapassa 5 milhões, né, por conta dessas apreensões. Eles já avaliaram, a inteligência avaliou que o prejuízo já é de 5 milhões. Então eles realmente continuam naquela área porque eles acreditam que vão encontrar mais coisas, vão encontrar mais armas, drogas e também prender mais gente. E a polícia também destacou que quer a asfixia financeira da quadrilha, da facção. Porque não basta só prender, porque eles sabem que outras pessoas vão ocupar aqueles cargos de liderança e vão voltar a atuar. Não só nessa área, mas em outras, né? Migram para outra área e começam a ocupar de novo e a formar uma nova facção. Então a polícia quer realmente fazer essa asfixia financeira e prender os outros integrantes, aprender os outros materiais, por isso que vai continuar a operação.
0: Sabe o que, é que eu estou pensando aqui, o Edgar, Priscila e Terezinha? O que eu estou pensando aqui é que Rafael traz um dado para a gente que é assustador. Porque a operação, vamos fazer uma conta aí, a operação dura daí 28 dias, durou 20, 28 não, já passou de um mês, né? Mas já tem um mês, vamos botar aí 30 dias, um mês. Um mês de operação. E a polícia está prevendo aí, está fazendo o cálculo de que a organização criminosa já deixou de ganhar 5 milhões de reais, já teve um prejuízo de 5 milhões de reais por conta desses 30 dias de operação. Significa que uma organização criminosa como essa está faturando num ano coisa de 60 milhões, gente. 60 milhões, eles faturam no ano aí 60 milhões. Tem, o que tem de empresa que não chega nem perto disso e tem um prejuízo desse, se parasse em 30 dias, ficasse em 5 milhões, perder 5 milhões, é uma coisa de você imaginar, um absurdo, é um absurdo. Você vê o tamanho que tomou, a proporção que tomou, que a atividade dessas organizações criminosas. Mas, Terezinha Nunes, você tem pergunta?
5: Olha, é para Rafael...
0: Rafael.
5: Sim. Rafael, a gente sabe que nós sempre defendemos o mangue, né? A preservação do mangue em Pernambuco, isso é uma coisa muito presente, inclusive quando se tenta ocupar o mangue, é uma confusão, e vem os ambientalistas, etc, etc. Então, a gente tem uma área grande de mangue, né? Como é que a polícia pensa... Se é que você tem essa informação, como é que a polícia pensa de atuar mais nessas áreas, que são áreas que, como você colocou, Bananal não tem moradores, então é uma coisa que fica camuflada, escondida, né? E como é que vai se fazer daqui para frente para manter também uma vigilância nessas áreas de mangue?
4: Oi, Terezinha. A polícia não falou sobre isso na coletiva, né? A polícia foi muito discreta em relação a informações para não atrapalhar a investigação. Mas é interessante esse ponto que você falou, porque assim como aconteceu na Ilha do Bananal, que foi encontrado drogas, armas, a gente sabe que tem uma área de mangue grande ali na área de Porto de Galinhas, de Pojuca, e que uma outra facção muito conhecida, que é a CLS, que era a Trimbala, ela mata pessoas e esconde naquela área de mangue. Então a gente já fez várias matérias sobre isso. A polícia já fez uma operação, inclusive chamada de mangue, não lembro agora o nome da operação, mas era alguma coisa referente a mangue, porque eles escondiam corpos de rivais lá nessa área de mangue. Então realmente é uma área que as facções, as organizações criminosas usam muito para cometer crimes. Não só para esconder drogas, esconder armas de fogo, munições, como também para matar pessoas e esconder os corpos lá. Então, realmente, é uma preocupação da polícia em relação a isso.
0: Rafael Guerra, titular da coluna de segurança do Jornal do Comércio, conversando com a gente. Edgar Mori.
3: Bom dia, Rafael. Queria saber de você se a polícia falou sobre essa questão da asfixia financeira da organização. Porque quem fatura 5 milhões não pega o dinheiro, bota no bolso e sai distribuindo como lucro. É preciso que eles usem, de algum modo, o sistema bancário para fazer esse escoamento. Tem alguma informação sobre isso? Tem alguma linha investigativa da polícia para descobrir quais são, digamos assim, os vasos comunicantes dessa organização com o sistema financeiro?
4: Oi, Edgar, bom dia. Isso, um dos crimes, né, que estão atribuindo à organização criminosa é justamente a lavagem de dinheiro. A polícia não detalhou, porque a investigação continua nesse primeiro momento, justamente para apreender armas, apreender drogas, pegar esses suspeitos, né, interrogá-los. E aí a segunda etapa é justamente essa questão da asfixia. É descobrir como é que era lavado esse dinheiro, né, esses 5 milhões, que também a gente já sabe que essa organização criminosa teria ligação com o Comando Vermelho. Então, realmente, a polícia, nesse segundo momento, quer descobrir isso. Como é que esse dinheiro era lavado para avançar nessa investigação?
0: Chama atenção, chama muita atenção e é uma operação que está acontecendo já há 30 dias, há mais de 30 dias, mais de um mês, e a vida continua, está todo mundo indo para o trabalho, voltando para casa, pouca gente estava sabendo dessa operação e é importante a gente trazer isso aqui. Eu quero agradecer, Rafael. Rafael, obrigado. Eu sei que a operação está acontecendo, então não tem dados ainda, muitos dados, não tem muitas informações ainda, mas que bom, é bom a gente ficar sabendo que isso está acontecendo e vem aqui contar mais histórias dessas também para a gente, tá certo?
4: Obrigado, Igor, até a próxima.
0: Valeu. Priscila Lapa, eu quero uma coisa, eu vou chamar um intervalo. E na volta eu quero que a gente converse sobre uma coisa, que é o seguinte. O PT e o PSB estão numa relação, estão discutindo a relação em vários estados. E em São Paulo agora a coisa pegou. A coisa pegou em São Paulo. Que agora está PT e PSB brigando lá em São Paulo. Márcio França dizendo que vai lançar candidatura ao governo, que não quer ser vice de Haddad, ele quer ser senador e o PT não quer que ele seja senador. Está a maior confusão por lá. Isso pode ter implicação em Pernambuco também. Viu, Terezinha? Terezinha vai conversar com a gente sobre isso também, na volta do intervalo. E, Edgar, já se prepare aí também, porque é o seguinte, vá se preparando. Aqui é o Enem, meu amigo. Na hora eu vou inventando as coisas aqui. Vamos e a gente embora. Vai... que as coisas vão acontecendo. Que é o seguinte, saiu uma decisão agora, Edgar, dizendo, é um parecer do Ministério Público Eleitoral sobre suspensão de divulgação de uma pesquisa eleitoral que aconteceu, amigo, já faz um mês. É impressionante como a Justiça Eleitoral ela está amarrando os sapatos quando o fato já deu 3 voltas ao mundo. É impressionante. Mas eu vou chamar um intervalo e a gente volta falando sobre esses assuntos aqui. Rapidinho.
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0: De volta com o Passando a Limpo, vou começar com Priscila Lapa. Priscila, professora, o PT e o PSB estão numa crise, estão discutindo a relação em São Paulo, discutindo a relação em outros estados também, mas agora está o impasse maior, está em São Paulo. PT e PSB vivem em impasse em São Paulo para evitar a subida de Tarcísio com desistências e temem impacto em Lula. E aí está o Márcio França dizendo que vai ser candidato a governador também. O Paulo Serra, que é do PSDB, e o Kim Kataguiri desistiram, né? Disseram que não vão ser candidatos ao governo. E aí o Márcio França disse, opa, então eu vou. E aí o Márcio França resolveu que vai ser candidato ao governo. O PT disse que não vai, que ele não é para ele ir, porque se ele for ele atrapalha a Haddad. E está a maior confusão com isso. No meio disso tudo também tem Pernambuco, Priscila.
7: A pergunta aí, Igor, é quando é que esses dois partidos estão de boa, né? Eles sempre estão juntos, mas não estão. Toda a eleição em Pernambuco, principalmente, passa pela relação entre esses dois partidos. É o termômetro, eles estão bem, então até que ponto estão brigados, até que ponto não estão brigados. Parece algo mais de fogo amigo do que de, efetivamente, alianças, né? Mas eu estava aqui comentando que em São Paulo está acontecendo meio que o inverso do que aconteceu em Pernambuco. Aqui o PSB toma a frente, define palanque, faz a sinalização para o PT, diz, ó, vem comigo, se quiser, tá, o espaço está aqui aberto e segue o rumo aí nessa pré-campanha, parecendo mais já cadenciado do que ele efetivamente quer em âmbito estadual e sinalizando, tentando nacionalizar a todo custo esse discurso, né, da campanha. Em São Paulo é o contrário. Em São Paulo, o palanque adversário que já está arrumado, já seguindo aí a sua campanha, saindo à frente, mostrando essa visibilidade, ocupando espaço, né? Não tem vazio na política, ele está tentando ali já ocupar os espaços necessários para evitar surgimento de outras candidaturas alternativas. Enquanto isso, PT e PSB patinando na definição dos seus palanques, no melhor estilo, relação PT-PSB, que a gente pode imaginar. E com um ingrediente a mais, né? Assim, em São Paulo tem toda a questão do espaço que Márcio França não conseguiu ocupar efetivamente no governo, e fica o risco de que ele não consiga de novo, né? Parece que a grande questão é que ser vice numa chapa, que não parece uma chapa extremamente competitiva, é muito pouco para alguém que quer ser uma liderança, se manter numa liderança ou dentro de um espaço da esquerda no estado de São Paulo, né? Então parece que passa por isso. Tem também Marina Silva, o fator Simone Tebet. Então agora o partido, que parecia um partido diminuto, tem opções e não sabe o que fazer exatamente com elas, né? É uma grande dor de cabeça para Lula tentar resolver, eu acho que para diminuir efeitos de perda, porque perda ele já vai ter, porque naturalmente não vai conseguir conciliar todos esses interesses nessa construção, né?
0: E, rapaz, São Paulo é onde a situação é muito difícil para o PT, onde mais o Lula precisa de ajuda, e é onde, né, eles resolveram, todo mundo resolveu brigar por lá. É impressionante como essa relação do PT com o PSB realmente é muito difícil. Terezinha, e isso tem impacto em Pernambuco? Aliás, tem a ver com Pernambuco também, né? Que o PSB de Pernambuco, ele aproveita para pressionar o PT usando a relação de São Paulo, dizendo, olha, se você não apoiar o João Campos em Pernambuco, eu, em São Paulo, eu vou apoiar o Márcio França, para o Márcio França ser candidato contra o Haddad.
5: Exatamente. E aí é bom ressaltar uma declaração que foi feita essa semana pelo senador Humberto Costa, que disse o seguinte, não, o Lula ainda não resolveu a situação em Pernambuco, né? Porque é o seguinte, a gente sabe, já se colocou aqui no Passando a Limpo, né, que o PSB pressionou Lula para dar uma declaração a favor do João Campos, dizendo que se não fizesse isso, eles não iam se entender com o PT em outros estados, como é o caso de São Paulo. E Lula foi premido a dar essa declaração em função de São Paulo. Então, se agora essa questão não vai ser resolvida ou pode não ser resolvida em São Paulo, vai ter repercussão aqui. Aí vamos esperar a cena dos próximos capítulos. Porque se Márcio França for realmente candidato de São Paulo, como está sendo colocado, aí o PT não... O PT não vai se sentir na obrigação de sustentar o PSB aqui.
0: É verdade. É verdade.
3: Impressionante.
0: Vamos ver.
3: Xadrezão.
0: Como é, ligar?
3: Um xadrez muito complexo, né, para as pessoas comporem e o eleitorado compreender. É mais ou menos como o sujeito ser torcedor do Sport em Recife e ser torcedor do Santa Cruz em Olinda. Como é que faz isso, eu não sei.
0: Mas funciona mais ou menos assim. Viu? Funciona mais ou menos assim. E ainda funciona assim, você chega para a sede do Sport lá em Olinda e diz, se você não arranjar, não me apoiar aqui, lá em Recife eu deixo de torcer para o Sport e passo a torcer para o Santa Cruz. É assim.
3: E convencer a Inferno Coral e a jovem disso é que é complicado mais ainda, né?
0: Ai, ai, ai. Agora, sabe o que é complicado, Edgar? Rapaz, eu tô impressionado com... Porque sai uma notícia, a notícia é assim. Parecer do Ministério Público Eleitoral sobre suspensão da divulgação de pesquisa eleitoral da Atlas Intel. Essa pesquisa Atlas Intel, uma pesquisa nacional que foi feita no dia 19, foi divulgada, né? No dia 19 de maio. A gente está no dia 23 de junho, dia 19 de maio. Essa pesquisa, sabe aquela história que falavam de jornal antigamente, quando o jornal era impresso, e que falavam que o jornal do dia seguinte só serve para embrulhar peixe? Essa pesquisa hoje, ela nem serve para embrulhar peixe, porque é digital, então nem para embrulhar peixe ela serve. Isso é uma não notícia.
3: É verdade.
0: Assim, agora, o processo está correndo na Justiça Eleitoral. E o que me chama a atenção é porque várias pesquisas já foram feitas. Você tem pesquisa Quest, Datafolha. Datafolha acho que tem umas três. Quest tem umas duas depois disso. E você ainda está com a Justiça Eleitoral ainda discutindo uma pesquisa que aconteceu no dia 19 de maio. Doutor Edgar Mouri, a Justiça Eleitoral ainda está amarrando o sapato quando a realidade deu três voltas no planeta já.
3: É verdade. Eu tenho a impressão que eles estão preocupados com a construção do precedente a respeito das próximas pesquisas. Mas, entrando um pouquinho no mérito disso, eu acho que a decisão do ministro Nunes Marques é equivocada. Porque é que distância da Justiça Eleitoral e da justiça como um todo deve ser um fim a ser cumprido pelo Judiciário. Outra questão que se envolve num tema como esse...
0: Só para explicar, a decisão do Cássio Nunes, lá atrás, foi de suspender a pesquisa, né? Suspender o resultado da pesquisa.
3: Exatamente. E depois que ela foi divulgada, né?
0: Já tinha sido divulgada.
3: O procedimento desse julgamento requer, efetivamente, um pronunciamento do Ministério Público no papel de fiscal da lei. E acho que o Ministério Público está correto na orientação dada de ser contra a suspensão da divulgação do resultado, embora isso já tenha acontecido. Exatamente por isso, não cabe à justiça tomar lado, é um papel de equidistância. A transparência deve nortear a conduta da justiça como um todo e também da justiça eleitoral. E a verdade, se aquela pesquisa faz um questionamento e esse questionamento corresponde à realidade, a um fato que efetivamente aconteceu, não cabe à justiça fazer juízo de valor. Eu tenho a impressão que essa pesquisa deveria inspirar outras para fazer todas as perguntas que interessam ao eleitorado. Se uma crítica pode ser feita a isso, a essa pesquisa, é que ela perguntou apenas a respeito de um dos lados. Deveria perguntar a respeito de todos os lados, né? Das conversas de Lula, por exemplo, com Vorcaro fora da agenda, da participação de auxiliares diretos dele nas relações com o Vorcaro, nesse caso do Banco Master, e também a divulgação do áudio de Flávio Bolsonaro, que efetivamente aconteceu, pode não ter ali uma ilegalidade, né? Isso é preciso aprofundar, mas há, sem sombra de dúvida, uma imoralidade, porque candidato, senador, ainda mais sendo candidato à presidência da República, não tem que ter esse tipo de conversa com banqueiro, não tem que formular esse tipo de pedido a banqueiro, porque quando chegar no poder, a fatura é cobrada. Então, para concluir, a pesquisa acerta quando faz os questionamentos, porque o questionamento que a pesquisa está fazendo corresponde a um fato e não a uma especulação.
0: Eu coloco assim, não era nem, a gente não estava nem discutindo a pesquisa em si, não era nem a ideia, não era nem discutir a pesquisa em si, mas a justiça eleitoral, que quando você vai ver, sabe, doutor Edgar, tem caso de julgamento de candidato a vereador, a deputado, que quando o mandato está acabando é que sai o resultado.
3: Isso é um absurdo mesmo.
0: Ele passa o mandato inteiro, quando o mandato está acabando é que ele é julgado, aí dizem, eita, realmente não era para ele ter assumido não. Mas isso depois de 3 anos e 6 meses. Então,
3: e aí se obriga a construir a teoria do fato consumado. O fato está consumado, aí vai se modular se é mais conveniente cumprir aquela decisão ou não. Nesse aspecto, estou 100% alinhado contigo. A justiça precisa, em temas como esse, ser célere e produzir decisões que sejam contemporâneas aos fatos. Mas tem essa preocupação. Como a justiça eleitoral tem também um papel regulatório, acho eu que eles estão também querendo construir um precedente para orientar decisões outras que eventualmente se mostrem necessárias.
0: É, vamos ver, então, vamos ver. Edgar Mori, Terezinha Nunes, Priscila Lapa, muito obrigado a vocês por fazerem parte da bancada do Passando a Limpo nesta terça-feira, véspera de São João. Sei que vai todo mundo sair agora para dançar forró. Está todo mundo indo dançar forró agora. É, Tiago Raposo já chegou por aí, inclusive, com camisa quadriculada, que eu vi ele passando aí com camisa quadriculada. Vai dançar forró também. Muito obrigado a todos que nos acompanharam até agora aqui no Passando a Limpo. Passando a Limpo, esses dias eu estou aqui em Florianópolis, a gente está num frio danado aqui, mas para participar do Congresso de Comunicação Política que está acontecendo aqui em Florianópolis esse ano, várias, eu vou trazer informações sobre esse congresso ao longo da semana também aqui para a gente no Passando a Limpo. Está começando hoje, vai até quinta-feira. E quero agradecer a todos vocês. Os trabalhos técnicos do Passando a Limpo, de Evandro Chaves e Avanildo Cerqueira, e a produção de Max Augusto. A gente volta amanhã às 8 da manhã. Muito obrigado. Tchau, tchau.
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8: Bom, no consultório muito especial, véspera de São João, a gente vai falar sobre as comidas de milho, o sabor da festa junina e também se... Bom, tudo em excesso não é legal, mas nós vamos conversar com a nutricionista Jussiane Medeiros. Ela é mestre em avaliação em saúde, especialista em nutrição clínica e coordenadora do curso de nutrição da Uninassal Olinda. Professora, boa tarde.
9: Boa tarde.
8: E também com o chef César Santos, que virou cliente aqui da Rádio Jornal. Sempre nessas épocas eu tenho a satisfação e o prazer de conversar com o senhor, cozinheiro, chefe e proprietário do restaurante Oficina do Sabor em Olinda. Chefe César Santos é uma referência quando o assunto é a culinária nordestina. Prazer, chefe.
10: Prazer estar aqui conversando com vocês, essa tarde tão gostosa, tão véspera de São João, né? Vamos embora, vamos preparar as comidas juninas.
8: É, primeiro nós vamos falar com a doutora Jussiane Medeiros, porque comida de milho, tudo em excesso faz mal, isso, né? Tudo em excesso, até alface faz mal em excesso, deve ser, né?
9: Sim.
8: Aí, o que que até... Qual é o nosso limite para se alimentar com milho? E até que ponto faz mal e faz bem?
9: Bem, comida de milho é uma ótima comida, né? Porque ela tem todo um valor nutricional, riquíssima em fibras, em vitaminas, principalmente do complexo B, né? E também é energético, né? Tem bastante carboidratos, então bastante energia. Então, fibras, vitaminas e energia. Para o São João, para quem quer dançar, é ótimo para quem está aí querendo passar uma noite toda de forró. E é uma comida natural, né? A nutrição, ela sempre prima por uma comida, quanto mais natural, menos processada, menos industrializada, mais saudável essa comida. Mas, como foi dito aqui, até alface em excesso faz mal, faz mesmo. Tudo em excesso faz mal. E uma boa variedade, uma boa combinação, esse é o segredo de toda boa alimentação.
8: Chefe, o que que o senhor mais gosta na comida de São João?
10: Nossa, são tantas coisas.
8: Mas tem uma a canjica preferida.
10: A canjica não pode faltar, nem a pamonha. São os dois preferidos, a canjica e a pamonha.
8: Agora, doutora Jussiane, e a sua? Qual é a sua preferida?
9: A pamonha. A pamonha. A pamonha com queijo de manteiga por cima, esse fica o prato perfeito.
8: É, eu gosto muito da canjica também, com aquela canelinha. Ô chefe, qual é a melhor maneira de se preparar uma boa pamonha e uma boa canjica?
10: Vamos lá, você começa pelo processo de escolha do milho, né? Eu aprendi isso com minha mãe, então a vida toda na infância e minha adolescência eu fazia canjica e pamonha com minha mãe. Então você começava a escolher o milho, então ela escolhia uma parte do milho, uma parte mais madura, uma parte mais verdinha, para poder dar um equilíbrio.
8: Uhum.
10: Então vamos lá, para fazer... Ela fazia as duas coisas ao mesmo tempo, né? Fazia aquela massa que você pode fazer. Ou corta o milho todinho. Eu gosto de cortar o milho todinho, desbulhar da espiga. E depois os mais maduros, né? E passar isso pelo processador ou pela máquina de moer. Na época a gente passava com minha mãe na máquina de moer. E agora eu passo no processador. E o mais verdinho a gente rala ele no ralo. Nesse ralo tradicional que a gente tem em casa. E depois junta todos eles e aí vai, por exemplo, 50 milhos, né, que é uma mão de milho, você vai conseguir fazer a canjica e você vai conseguir uma boa quantidade de pamonha. Para essa quantidade aí, eu posso depois mandar a receita detalhadamente. Mas para 10 filhos, você consegue fazer aí com 2 litros de leite de coco concentrado, certo? 1 quilo de açúcar. Para quem não quer, na medida certa, mas quem quiser um pouco mais, então você pode colocar um pouco mais de açúcar, né? E aí você separa a massa que vai fazer a canjica, que é a massa mais fina, e a massa mais grossa para poder você fazer a pamonha. E você, depois que você fez todo esse processo, você passa por uma peneira mais grossa, né?
8: Uhum.
10: Aí essa palha que fica, essa sobra, você tira e já faz a canjica. Essa massa mais grossa, você faz a pamonha. E aí você tempera com leite de coco, com açúcar, um pouco de manteiga. E minha mãe fazia um chá, né? Eu faço até hoje um chá de canela com erva doce, mais ou menos uma xícara de chá bem forte e acrescenta na mistura da massa da pamonha. E aí você vai... Na hora que você vai estar desbulhando o milho, você já tem que cortar o milho e selecionando as folhas melhores, as palhas melhores, para poder você fazer a pamonha.
8: Uhum.
10: Né? Cozinha essas palhas na água, né, no fogo, com água quente, deixa cozinhar bastante. E aí você vai recheando uma a uma, dando aquela volta. Geralmente é bom ter uma pessoa para lhe ajudar, porque é uma comida que você não consegue fazer sozinho.
8: Uhum.
10: E lá em casa se envolvia todo mundo, né? Quando na época minha mãe fazia. Hoje eu faço com meus funcionários no meu restaurante. É diferente.
8: Isso é legal.
10: Vai ajudando um ao outro. E aí você vai estar com a panela com água quente para poder você já ir colocando a pamonha. Terminou isso, aí você cobre com a palha do milho e deixa cozinhando até uns 30, 40 minutos, até cozinhar toda a massa da pamonha, né? E a canjica, você pega essa sobra que ficou na peneira, você bate novamente no liquidificador com leite de coco e você peneira pela peneira mais fina e aí você leva ao fogo com leite de coco, açúcar e manteiga e aquele chazinho gostoso que você faz e vai levando no fogo para cozinhar, que aí você faz a canjica. É um trabalho muito grande, né? Eu acho que é bom quando você envolve a família toda, você tem ou você está com os amigos fazendo, porque é um trabalho sozinho, você não consegue fazer. É um trabalho braçal.
8: É assim que a senhora fazia ou faz pamonha também, como o chefe falou? Ele tem uns segredos aí bacana, né?
9: Tem. E tem umas falas bem especiais, como envolver a família, né? Isso daí já entra na questão da cultura, do hábito alimentar, de preservar essa alimentação saudável por gerações. Então, tudo isso é muito importante. E cada região tem uma forma de fazer, né? No caso, a pamonha que foi apresentada aqui pelo chefe, uma delícia, por sinal, e acrescentar ainda esse chá de ervas ali, muito bom, deve dar um sabor bem diferenciado.
8: E
9: mas
8: se
9: o leite
8: torna até digestivo, né? Leve, né?
9: Isso, digestivo também, então muito bom isso daí. Quanto mais natural, quanto mais agregar alimentos que a gente tem na nossa culinária, né? Que a gente tem na nossa tradição, Ótimo. O leite de coco é muito utilizado, mas o leite de vaca também, ele é muito utilizado para fazer a canjica e fazer a pamonha, né? Uhum. Isso vai depender da região. Tem região que não tem muito acesso ao leite, e o leite de coco é o que vai preservar mais na cultura.
8: A senhora está falando isso preservando a cultura ou está falando como nutróloga, nutricionista, que o leite de coco é mais gorduroso do que o leite de vaca?
9: Ah, ótimo. Então, isso é muito bom. A gente pode entrar também nessa questão da alimentação de algumas pessoas, por exemplo, diabéticos, ele tem uma determinada restrição, ou quem também está com problemas de dislipidemia, triglicerídeo, colesterol elevado,
8: falou,
9: né?
8: Bota duas... como é que o senhor falou,
9: chefe? 2 litros de leite de coco concentrado?
8: Não, de açúcar.
9: Ah, açúcar também.
8: De açúcar.
9: Isso.
8: Aí eu falei, ih, eu não quero nem olhar para a doutora Jussiane.
9: Então, a nutrição, ela preserva a cultura. Primeiramente, ela preserva a cultura, porque quando a gente fala na cultura alimentar, a gente está falando de uma alimentação saudável. E essa alimentação saudável, ela sempre vai ser boa. Ela sempre vai ter uma qualidade bem melhor do que outros alimentos que não têm essa preservação, como os industrializados. Mas aí, quando a gente fala numa preparação como essa, para quem está com algum problema de saúde, como o excesso de açúcar, o excesso de gordura, a gente pode reduzir esse açúcar, essa quantidade de açúcar. Por exemplo, esses chás que pode ser feito, ele leva um sabor a mais, e aí o açúcar ele pode ser diminuído, porque a gente vai sentir o sabor do milho, o sabor da canela e da outra erva também que foi citada aí também, eu acho que foi erva doce.
10: Erva doce, isso mesmo.
9: O erva doce ele é muito bom nessas culinárias, né? Muito utilizada. Então, com isso daí, a gente pode reduzir essa quantidade de açúcar. Hoje em dia existe o adoçante culinário, mas eu ainda oriento a não utilização do adoçante. Uhum. Quanto mais o seu paladar ele for aguçado para comer uma alimentação mais natural, melhor. E o leite de coco, ele entra como uma proteína vegetal. Então, ele é bom, mas sendo que tem um excesso de gordura, a gente pode, então, modificar ele para um leite desnatado, que poderia, mas sempre preservando a tradição, o sabor. Ou então, a gente reduz a quantidade do leite de coco para reduzir a quantidade de gordura também. Quando ele fala da palha, do milho, é fibra. E isso é muito bom, é positivo para uma alimentação, porque ele regula essa quantidade de açúcar que vai estar sendo inserido no nosso corpo, né? E aí ele faz uma equilibrada nessa alimentação. Mas esse alimento aí, em uma boa quantidade moderada, ele não vai fazer mal para ninguém.
8: A audiência está percebendo como é que fica o apresentador, né? Porque o apresentador fica entre a saúde e as delícias do prazer, né?
9: Sim.
8: Então, muda muita coisa. Por exemplo, no que a doutora falou em relação a usar, não usar o leite de coco, a usar um açúcar com menor quantidade, muda muita coisa no quesito sabor, chefe César?
10: Olha, pelo açúcar você pode diminuir, você vai de acordo com o seu paladar. Se você quer um menos açúcar, você pode colocar menos açúcar, isso não tem nenhum problema. Agora, tirar o leite de coco de uma tradição que já vem de geração em geração, você pode ter assim, essa coisa da descaracterizar a receita, né? Se a receita é feita de leite de coco, é leite de coco. O leite da vaca pode entrar? Pode, mas aí você não vai ter o mesmo sabor daquela canjica, daquela pamonha que você comeu a vida toda com seus pais, com seus avós, com seus tios, entendeu? Uhum. Mas pode substituir, agora não vai estar com gosto, vai ficar com gosto, por exemplo, fazer uma pamonha só com leite de vaca, eu acho que vai ficar acho que vai ter graça. Uma vez só pecar na vida, eu acho que não.
8: Mas aí eu tenho uma pergunta que eu posso resolver e posso ser Salomão nessa questão da nutrição e da guloseima, mas depois do comercial.
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8: Voltamos a falar aqui no consultório especialíssimo Véspera de São João, com a nutricionista Jussiane Medeiros e o chefe consagrado, premiado César Santos, ele que tem o restaurante Oficina do Sabor, é uma referência quando o assunto é a culinária nordestina. E a doutora Jussiane Medeiros, professora

0: professora, ela é mestre, aliás, em avaliação em saúde, especialista em nutrição clínica e coordenadora do curso de nutrição da Uninassal Olinda. Antes do comercial, tivemos um impasse, leite de vaca ou leite de coco? E eu disse que eu teria uma decisão salomônica. A decisão, não sei se a nutricionista e o chefe vão concordar, é que tudo em excesso faz mal. Voltamos ao nosso início de conversa. Comedidamente, a senhora vai falar agora o que é ser comedido, porque o cara fala, uma tigelinha, eu só comi uma tigelinha. Vai ver, a tigelinha não é ser comedido. Então, o que é ser comedido, doutora Jussiane Medeiros? E o comedimento é o caminho melhor para não quebrar de total, como disse o chefe, a tradição?
1: Então, primeiramente a gente precisa entender que cada indivíduo ele é visto individualmente, cada corpo ele reage de uma forma. Então, se você é uma pessoa que não tem nenhum tipo de patologia, nenhuma doença, então você pode consumir, agora consuma com variedade, não exagere em um para poder estar comendo todos, né? Outro fato, caso você tenha alguma doença associada, como a diabetes, dislipidemia, como eu falei, colesterol, triglicerídeo elevado, né, e alguma orientação médica ou de um nutricionista para redução dessa quantidade de açúcar, né, então o ideal seria você consumir uma quantidade menor. Mas se você está controlado nessa glicose, nessa quantidade de açúcar, consuma em moderação. O que consuma em moderação?
0: Isso.
1: Uma espiga de milho, médio, um tamanho médio. Essa, você quando corta, aquilo ali dá mais ou menos uma xícara de milho, mais ou menos. Uma xícara e meia, mais ou menos, uma meia xícara de milho, quando você corta essa espiga. Uma pamonha, ela deve levar mais ou menos essa quantidade. O chefe pode me ajudar aí nessa questão do dia a dia, da prática aí. Mas é mais ou menos, uma pamonha deve dar mais ou menos uma espiga de milho. Ela ralada, né? Você fazendo ali, colocando todos os ingredientes, é mais ou menos isso. Então, uma espiga de milho média, porque tem algumas espigas que são um pouco mais exageradas no tamanho, né? Ela já dá uma quantidade boa para você poder estar combinando. Uma combinação boa que a gente pode colocar, porque aí vem tudo também numa combinação. Quando você combina o milho com a fibra e com a proteína, ela ajuda bastante para você consumir. Então, por exemplo, quando eu falei a pamonha com queijo manteiga não, porque isso aí é alguém que já quer, o próprio nome já diz, manteiga, já vai o excesso
0: alguém
1: de gordura, né?
0: Que não está doente.
1: Que não está doente.
0: Não tem nenhum tipo de
1: patologia.
0: Nenhum
1: de patologia, mas você pode
0: no
1: combinar.
0: No caso da senhora.
1: Pronto, isso.
0: Aí vou me dar o luxo de manteiga, mas...
1: Pode ser o queijo coalho, que você pode combinar.
0: Maravilha.
1: Então essa combinação com queijo coalho...
0: Derretido?
1: Fica... Derretido. Mas aquele derretido sem precisar colocar manteiga na panela. Porque tem gente que coloca ainda mais uma manteiguinha para derreter.
0: Você já viu que eu estou esperto,
1: tá?
0: Né?
1: Eu também tenho essa esperteza aí que chegam para mim, né?
0: É.
1: Então, essa é uma combinação boa. Eu acho que o chefe vai gostar. Na questão do leite de vaca, ela vai muito também da questão da tradição. Por exemplo, o chefe, ele tem essa história familiar, essa questão da cultura, de toda essa tradição que vem do leite de coco. Tem outras regiões que já têm outras tradições, que é o de leite de vaca, como eu falei. E isso aí vai de cada tradição, né? De cada região. E aí... A gente não quer tirar nem desagregar isso daí. O que a gente menos quer é isso. A gente quer preservar a cultura, mas com alimentação que preserve também sua saúde.
0: A senhora e as nutricionistas não querem ser as rainhas mais da véspera de São João ou do período junino. Lógico. Mas tem a obrigação de cuidar.
1: Isso.
0: E eu acho isso muito bacana. Ô, chefe, quando eu fui experimentar uma pamonha... Há muitos anos atrás, ela estava com gosto de sabão de coco. Por quê, hein?
2: Esse processo de você bater no liquidificador, tá certo? Eu não passo no liquidificador. Eu passo no triturador, eu passo na máquina de moer ou você rala. Quando você bate o leite de coco junto com o milho no liquidificador, vai dar esse resultado aí. E mau cozimento. Mau cozimento dá gosto de sabão, tem que cozinhar bem.
0: Eu fiquei até, inclusive, traumatizado. Eu deixei de comer pamonha por causa disso.
2: É, não, a pamonha tem uma boa pamonha. Você tem que descobrir quem faça uma boa pamonha para
0: É,
2: poder você cometer
0: pois
2: esse
0: é. É
2: trauma.
0: porque a gente tem, a doutora sabe disso também, o chefe sabe disso, são os traumas olfativos e degustativos, né? A gente tem esses traumas, né? Então, cheiro. Ah, um cheiro ruim, a gente já se remete, ou então um gosto. Bom, enfim. Mas eu vou descobrir e vou tomar coragem. Porque o sabor do sabão de coco estava tão intenso que estava terrível. Agora, a gente falou de pamonha, a gente falou de canjica, mas vamos ao munguzá. O munguzá.
2: Você tem várias receitas, né, para o São João, para você aproveitar o São João. Você tem um pé de moleque,
0: Isso.
2: você tem o bolo Sousa Leão, você tem o bolo de milho, você tem o bolo de tapioca. Isso são as comidas doces, né? Também você pode fazer também um munguzá salgado, né, que é feito com... Você pode fazer com a costela de boi, que fica uma delícia. Meu pai fazia isso, era o único prato que ele fazia pra gente, era esse prato. O único prato que meu pai cozinhava era esse prato que ele gostava de fazer para nós. Então ele fazia, era um milho de manguçá com feijão e costela de boi. Era um prato muito saboroso, né? Você também pode fazer a vaca atolada, que é aquele guisado que você faz com a carne, né? Uma carne mais dura. Você faz um guisado e coloca a macaxeira dentro, cozinha junto, que fica uma delícia.
0: E aí pode acompanhar um cuscuz. Eu confesso que o munguzá salgado, eu não conhecia. Eu só conhecia o munguzá, doce. E na minha região, que é interior do Rio de Janeiro, o quentão, que botava cachaça no munguzá. Sobre essas comidas deliciosas que pelo menos eu, meu estômago tá aqui, eu tô tentando disfarçar o barulho do. Doutora, o que que a senhora tem a dizer?
1: Então, essas comidas são maravilhosas. Todas essas comidas deixam qualquer barriga aí roncando, remexendo, dá vontade da gente levantar e já ir comprar ou fazer uma comida de milho, né? Então, essa é a melhor época que tem, eu costumo falar, porque tem tanta variedade, tanta coisa para você comer, que qualquer pessoa com qualquer estado de saúde vai poder comer alguma coisa. Tem algo bom para estar sendo consumido. O milho tem essa riqueza. A festa do milho traz essa alegria e essa festividade, né? É uma tradição que a gente já tem, por isso São João. E aí a gente tem essa questão do munguzá doce e do munguzá salgado, né? É muito interessante. Eu vim conhecer também o munguzá doce aqui, porque até então eu comia mais o munguzá salgado. Principalmente quem vai mais para o sertão, o munguzá salgado, como foi dito pelo
0: A
1: chefe,
0: senhora é do
1: né?
0: sertão?
1: Não, meus pais são do sertão. E aí, em casa, sempre tem essa tradição de fazer essa comida mais sertaneja, né? Então, a gente tem mais esse costume de comer o munguzá com a carne, né? Misturar o munguzá com
0: Deve
1: a
0: ser uma
1: carne.
0: coisa
1: E é
0: espetacular.
1: super rico, né? Nutricionalmente falando, é um prato completo de proteína, de carboidrato, de fibra, de nutrientes. Então, é um prato maravilhoso para ser consumido, né? Uma refeição completa. Agora, se você quiser comer o munguzá doce, o munguzá salgado, mais a canjica e mais a pamonha, aí já não
0: Aí
1: dá,
0: a
1: né?
0: gente
1: Então a
0: já
1: gente precisa
0: entra.
1: buscar um equilíbrio, né, chefe? O chefe vai adorar se todo mundo quiser provar tudo, mas sendo que já ao meu lado aqui já vai ficar um pouco mais complicado.
0: Aí vem a pergunta, um pouquinho de cada. Eu pego
1: Isso.
0: um prato normal, né?
1: Sim.
0: E vou na Oficina do Sabor e o chefe faz um buffet de comidas nordestinas. Aí eu pego um pouquinho de cada coisa, coloco no prato, fica um prato, claro, um pouquinho de cada coisa, com tantas coisas deliciosas, você juntou muitas coisas deliciosas. Mas eu fico num prato. Existe, eu tendo alguma patologia, eu posso ter algum tipo de piora, eu posso. Não ser exato no que eu estou fazendo.
1: Então, o ideal, já que você falou que foi visitar lá o restaurante do chefe, né? O ideal é que você vá hoje, depois vá amanhã, e cada dia você faça, prove algo. Porque
0: não tudo de uma vez.
1: Essa mistura, ela

0: Os órgãos mais atingidos quando a gente excede um pouco mais no carboidrato, né, e na gordura também, porque acaba tendo manteiga, e vários outros alimentos aí gordurosos que pode ter também, né, dentro dele. Então, esse excesso pode ocasionar, sim, alguns desequilíbrio no seu corpo, né, e consequentemente o que você vinha fazendo de tratamento ele pode estar sendo prejudicado e o que a gente menos quer é que seja feita uma restrição ao ponto de você não poder comer. Pelo
1: Entendi.
0: contrário, a gente quer que o consumo seja moderado, seja equilibrado. Então, o ideal seria você entrar, olhar tudo que tem ali, ver o que você mais deseja comer e você consumir de forma moderada.
1: A senhora não está querendo tirar os prazeres da vida, muito pelo contrário, a senhora está querendo cuidar dos prazeres da vida.
0: Isso,
1: Muito
0: mais do que
1: bem,
0: nunca.
1: muito bem, muito bem. Estamos conversando com o chefe César Santos. Ele que é cozinheiro, chefe e proprietário do restaurante Oficina do Sabor, e também com a nutricionista Jussiane Medeiros. Ela que é mestre em avaliação em saúde, especialista em nutrição clínica e coordenadora do curso de nutrição da Uninassal Olinda. E voltamos já.
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1: E o consultório está entrando na sua reta final. Essa reta final, véspera de São João. Estou com a nutricionista Jussiane Medeiros e o chefe proprietário do restaurante Oficina do Sabor, chefe César Santos. Doutora Jussiane, a senhora não se mostrou nenhuma rainha má, muito pelo contrário, a senhora foi muito maleável a tudo, claro, tudo com moderação. E tem aquela pessoa que está ouvindo e falou: ah, não, eu vou enfiar o pé na jaca hoje à noite. Ou agora, a partir de agora, e amanhã eu vejo o bicho que dá. Não é legal não, né?
0: Não, não é muito legal, até porque é véspera de São João, logo já no finalzinho, assim, para quem festeja só os dias festivos, né? Mas a gente sabe que aqui no nosso estado a gente festeja o mês inteiro, mas sendo que a gente ainda tem mais alguns dias, tem um final de semana ainda para festejar, né?
1: Verdade.
0: O amanhã não termina hoje, né? Então a gente
1: Isso.
0: precisa moderar o que a gente vai escolher. A nossa saúde sempre tem que ser bem preservada. Esses desejos, muitas vezes, essa vontade de comer excessivamente um doce, muitas vezes está mostrando um desequilíbrio e que é preciso você voltar para a sua equipe médica, o médico que lhe acompanha, o nutricionista que lhe acompanha, para poder fazer ajuste, porque com um bom ajuste na alimentação, a gente não vai ter esse desejo tão grande assim, vai poder consumir moderadamente e no outro dia consumir de novo sem
1: A
0: problemas.
1: senhora falou uma coisa muito interessante. Então, não tem uma dica para. Eu estou com uma vontade louca de comer um doce. Então, é porque a minha alimentação está completamente equivocada.
0: Isso, porque quando a gente tem um equilíbrio das refeições, de consumir todos os nutrientes de forma adequada, numa quantidade adequada, a gente vai conseguir equilibrar esse desejo. Então, esse desejo muitas vezes vem desse desequilíbrio. A falta do medicamento, muitas vezes, que não tomou no horário. Então, uma alimentação que foi pulada a refeição. Então, pular refeições não é bom, não faz bem, né? Então, a não ser que seja sob orientação médica. Então, quando a gente tem esse equilíbrio nessa alimentação, a gente consegue ter esse equilíbrio também nos desejos. Essa fome, ela vai ficar um pouco mais controlada. Até porque eu acho que todo mundo vai querer estar no São João, inclusive quem está lá para atender e acompanhar essas pessoas.
1: Não é legal. Porque existe, chefe, ressacas de álcool e ressaca alimentar também, né?
0: Sim.
1: Né? Não é, doutora?
0: Sem dúvida, o
1: A
0: álcool a gente
1: ressaca.
0: precisa
1: E
0: ter
1: olha, eu não
0: moderação.
1: sei o que é pior, viu? Se é a ressaca do álcool ou a ressaca alimentar. Porque a ressaca alimentar é um mal-estar no dia seguinte. É aquela sensação de empachamento, aquela coisa que eu comi um boi e o boi não sai.
0: Às vezes não precisa esperar nem para o outro dia. no mesmo dia você já começa a sentir esse mal-estar. Mãos frias, uma dor de cabeça, um pé já frio também. Então, tudo isso daí entra nesse

0: desregulado aí, que você teve dessa escolha que você quis comer em grande quantidade sem pensar. Comida a gente precisa pensar. Então, o primeiro ponto é a gente olhar o que tem, pensar como a gente está, pensar nessa alimentação. Como foi dito aqui, a gente come vendo, sentindo o cheiro, o paladar. Então, tem todas essas sensações para a gente chegar no último ato, que é mastigar esse alimento, degustar ele, né? Consumir ele. E como foi dito, o álcool a gente nunca considera. A nutrição é um dos pontos que a gente coloca. Não existe moderação para o álcool. O álcool, ele não entra como alimento. Então, a gente não, em nenhum momento, a gente estimula nem faz moderação para o álcool. O zero consumo é o ideal.
1: Já diz a lei seca, né?
0: Isso mesmo, a gente segue
1: tolerância
0: também.
1: Tolerância zero.
0: Isso mesmo.
1: Chefe César Santos, o que, que o senhor faz agora à noite, na véspera de São João? O senhor me parece que reúne os funcionários, o que, que o senhor faz?
2: Geralmente a gente trabalha no almoço, tá certo? E depois cada um vai para sua casa comemorar seu São João com a sua família. E eu vou comemorar com meus amigos.
1: Ah,
2: né?
1: Legal.
2: Vou encontrar com meus amigos, ir para casa de alguém. E aí a gente faz aquela coisa e depois vai para a rua. Para dançar um pouco do forró.
1: Muito bem.
2: A programação vai ser essa esse ano.
1: Muito bem. Antes de me despedir do senhor, eu quero perguntar à doutora Jussiane o seguinte. Eu me alimentei e tô dançando forró, tô suando, tô colocando para fora toxinas, tô digerindo a alimentação.
0: A comida de milho com atividade física, dançando forró, é a melhor preservação que você vai ter.
1: Não que significa isso que tem que enfiar o pé na jaca.
0: Não.
1: Não, então a doutora falou lá no Rádio Livre, no consultório, que se eu enfiar o pé na jaca, mas dançar uma noite inteira de forró, eu tô legal, não tá não.
0: Não, não é isso, né?
1: Não é isso.
0: Nem dançar demais e comer pouco, e nem comer muito e dançar pouco, né? Uhum. Isso aí, o equilíbrio entre os dois. Então, uma boa alimentação para poder segurar essa noite toda de forró. Então, essa boa combinação, a gente vai no que a gente vê no tempo que a gente vai ter atividade, que a gente vai precisar durante a noite. A noite é longa. E à noite também dá fome. Então, a gente moderar também essa alimentação, não comer tudo de uma vez só, dividir essas quantidades também ajuda bastante a manter essa noite toda e não sentir tanta fome.
1: Na verdade, meus convidados, chefe César e doutora Jussiane, a vida é feita de equilíbrios, né?
0: Isso.
1: Pronto, muito bem.
0: A nossa palavra-chave hoje é equilíbrio.
1: Chefe César Santos, um ótimo São João, obrigado. Chefe César Santos, sempre nessa época eu tenho a honra de entrevistá-lo. É incrível isso. Sempre coincide. Obrigado, chefe. É uma referência.
2: Eu gosto muito.
1: Eu também gosto muito. O senhor que é uma referência quando o assunto é culinária nordestina. É chefe que é proprietário da Oficina do Sabor. E olha que nós não falamos nem do cuscuz, hein?
2: Ah, o cuscuz com bode é uma delícia.
1: Não falamos nem do cuscuz.
2: Do cuscuz,
1: O cuscuz tem a mesma... ele sendo do milho, ele empacha, é nutritivo, é fibra. Como é, doutora?
0: O cuscuz é a comida do nordestino, né? E quando a gente fala no pernambucano, tem que ter um prato de cuscuz na nossa mesa. Para a gente poder estar comendo e segurando
1: o
0: dia a dia.
1: Acompanhamento.
0: Mas o acompanhamento que o chefe trouxe aí, um bodezinho, olha, perfeito. Cuscuz
1: perfeito.
0: Com bode, cuscuz com ovo, cuscuz com queijo, né? Então, essas carnes são maravilhosas para poder estar comendo, né? Para poder estar combinando aí com o cuscuz. Ele tem esse valor nutricional, sim, das fibras, das calorias. Mas sempre uma boa combinação, né? Esse cuscuz aí com a proteína, que pode ser o ovo, o queijo, pode ser a carne. E a carne, você tem uma variedade enorme. A carne de bode é uma riqueza que a gente tem, uma carne muito boa, macia. É considerada uma carne magra, porque não tem excesso de gordura. Então, dependendo da forma como é preparada, ela vai estar trazendo vários benefícios para a gente também. E ainda preservando a nossa cultura e nossa tradição também.
1: Que maravilha. Chef César. Ótimo, São João, obrigado.
2: Tá, você também, querido. Aproveita a noite.
1: Tá bom, vamos aproveitar. Doutora Jussiane Medeiros, mestre em avaliação em saúde, especialista em nutrição clínica e coordenadora do curso de nutrição da Uninassal Olinda, muito obrigado E ótimo São João para a senhora e para a sua família.
0: Muito obrigada. Obrigada a todos que partilharam aqui com esse, com um pouco desse conhecimento do nosso São João, que é uma riqueza que a gente tem. Um feliz São João e moderação para todos e saúde para todo mundo. E comemorar o São João é a melhor coisa que tem. É um momento rico que a gente tem da nossa cultura, da nossa alimentação, que tudo isso daí faz parte da nossa história.
1: E os rapazes que acompanharam também, né? Como é que é seu nome?
3: Pedro.
1: Pedro e também tem... João. Pedro e João são nomes bíblicos. Então, é bom São João para vocês, tá? Doutora, obrigado.
0: Obrigada.
1: E bom São João a todos.
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0: E hora certa, são 5 horas no Recife.
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0: Escuta só, o clima de festa já tomou conta de todo o Brasil. O São João finalmente chegou, trazendo aquele cheirinho de milho assado, o som do forró pé de serra e o aconchego das fogueiras que iluminam as nossas noites. E falando em brilho, tem um sonho que a gente não deixa apagar nunca, né? É a época do São João, mas o coração do brasileiro não esquece do gramado. Aquela esperança do Hexa está viva, pulsando firme no peito de cada um de nós, tal como a alegria dessa festa tradicional. Que cada batida do triângulo e cada passo da quadrilha seja um lembrete de que a nossa união é a nossa maior força. Vamos aproveitar cada segundo desses festejos, abraçar nossa cultura e, claro, manter a torcida firme, porque a paixão pelo Brasil, pelo nosso Brasil, é que nos move no campo e na vida. Solta o som, aumenta o volume do seu rádio e vamos celebrar esse São João com a alegria de quem sabe que o melhor da vida é estar junto. Podem passar os anos, mudar as gerações e surgir novos desafios, mas a paixão pela seleção brasileira continua viva no peito de milhões de torcedores. Afinal, quem ama o Brasil nunca deixa de acreditar que o tão sonhado sexto título, o Hexa, o sexto título mundial, está cada vez mais próximo. Feliz São João e que a alegria da festa seja tão grande quanto a confiança de ver o Brasil levantar em breve a taça do tão esperado Hexa. E muito bom dia!
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0: E que linda família brasileira no São João! Olha aí, minha gente, quarta-feira, dia 24 de junho de 2026, já se passaram 175 dias do ano, faltando 190 para o ano acabar. Hoje é dia de São João, dia da Polícia Militar, dia do Caboclo, dia da Indústria Gráfica, dia internacional do leite, vai um leitinho aí, e dia mundial de prevenção de quedas. Olha aí, cuidado, hein? O santo do dia é São João Batista. São João Batista, primo de Jesus, com trabalhos técnicos de Avanildo Cerqueira.
2: Bom dia!
0: Aí, Cerqueira, e produção de Kevin Paz, em rede, pela Rádio Jornal Recife, Limoeiro, Caruaru, Garanhuns, Pesqueira e Petrolina. Estamos começando mais um programa, A Voz do Povo.
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0: A gente canta o São João e a esperança do Hexa, que não morre assim.
3: Brasil!

0: É o Recife acordando com você no São João. Tudo misturado, frevo e o baião. O São João da gente, com toda a musicalidade, tudo junto. O nosso frevo, o nosso forró.
1: Recife tem um lugar pra você.
0: Tem sim, vem pra cá, vem pra cá, vem pra cá. Ô, coisa linda, você, família pernambucana, família brasileira. Você com a gente aqui, a gente conta tudo pra você, não esconde nada. Vem pra cá. Acorda para arrasar, acorda para arrasar. Aumenta o volume do rádio e fala pro mundo com a gente. Eita, gastronomia. As nossas bebidas maravilhosas. Mas vai devagar, moderação. Você não vai deixar de comer, né? Tanta coisa boa do São João, né? Aí, as comidas de milho, mas com moderação, moderação, né? Moderação, você ouviu aí no consultório, né?
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0: Entra, entra! O cordão está aberto pra você. Alegria, alegria! Feitiço do bom.
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0: Toque você, vá. Toque você, belisque você. Aí você diz, eu estou vivo, Paulo. Graças a Deus, graças a Deus. Saúde pra você. Olha o remédio. Não esquece não, viu? Cuidado, moderação. É muita comida, eu sei que você fica com água na boca, como eu estou também. Todos nós estamos. Essa comida boa, essa festança. A comida de milho. Eita, meu bem, meu bem.
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0: Oi! Os nossos artistas, instrumentistas, maestros,

Vivo. Também o forró na capital, também. Grande forró. Temos aí os polos, né? Trindade, sítio da Trindade, tá maravilhoso. Recife, Grande Recife, 90.3 FM. Rádio Jornal Caruaru, aí o maior São João do mundo. 91.3 FM. Essa gente boa de Caruaru. Garanhuns.

0: mais brilhará.
1: Aí, Limoeiro, Limoeiro. Rádio Jornal Limoeiro, 99.5 FM. Aí na Praça da Bandeira, tudo bonitinho. Aí o São João que começou no dia 19 em Limoeiro. Não é isso, Paparazzi? Um abraço. Legal, Paparazzi, passando as informações. Grande repórter, fotográfico. Aí, Pesqueira, 90.9 FM. Aí junta tudo, a religiosidade. Também os indígenas com seus direitos e deveres. Vai nada. Vai nada. Pensa, mas não acaba não. Tem dono. O mundo tem dono, rapaz. Tem dono.
0: Vai se deixarem. Um bombe e uma mulata.
1: O que, homem?
0: E um trombone de prata.
1: Aí tá certo. Opa, Petrolina 90.5 FM, Padreira Nossa Senhora Rainha dos Anjos. É isso, Edjane Almeida com as informações. Aí Horácio Franca, Banana do Blog com as informações. Todos vocês às margens do Rio São Francisco, o Rio da Integração Nacional. Lindo, cuida dele, porque isso

0: Abraço para vocês de todas as regiões do Agreste, Agreste Sertão, do Sertão Alcais e as regiões Agreste Setentrional e Agreste Meridional. Sonha menino, sonha menina, sonha família. Não deixa de sonhar, o sonho não pode morrer em cima, a esperança em cima do Hexa. E no São João, mais gostoso ainda, né? Você festejar com essa bebidazinha gostosa, o quentão. Quentão, mas vai devagar. Vai devagar. Você de Jupi, você de Belo Jardim, você de Arco Verde, você de Carnaíba no Sertão, terra do poeta Zé Dantas, prefeito Anchieta Patriota, sempre prefeito, né? E o cantor Daniel Bueno. Meus amigos queridos de Jupi, Cachoeirinha, cidade das Celas, ainda dois. Luciana da Carne de Sol, um abraço pra você. O Alemão dos Bolinhos Esperança. Gente fina, gente fina, gente fina, escutando a Rádio Jornal o tempo todo.
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0: Ô chefe menino, tu vai conferir agora a previsão do tempo com Kevin Paes.
2: Olá, muito bom dia pra você. Bom dia também aos ouvintes da Rádio Jornal. Vamos à previsão do tempo para esta quarta-feira. São João chegou. Importante saber como é que tá o clima com informações da Agência Pernambucana de Águas e Clima, APAC. Na região metropolitana do Recife, também nas zonas da Mata Norte e Sul do estado, a previsão é de tempo nublado a parcialmente nublado, com pancadas de chuva de forma isolada nas primeiras horas da manhã, com intensidade fraca a moderada. As temperaturas ficam entre 20 e 30 graus. No Agreste, a previsão é de clima parcialmente nublado, com chuva rápida de forma isolada nas primeiras horas da manhã, também com intensidade fraca. Os termômetros ficam entre 18 e 28 graus. No Sertão, a previsão é de tempo parcialmente nublado, sem chuva em toda a região ao longo do dia. As temperaturas ficam entre 16 e 33 graus. E no arquipélago de Fernando de Noronha, a previsão é de clima parcialmente nublado, com pancadas de chuva de forma isolada ao longo do dia, com intensidade fraca a moderada. Os termômetros ficam entre 25 e 29 graus. Falando agora sobre a Tábua das Marés, a máxima será às 11h52 da manhã e a mínima às 6h12 da tarde. Kevin Paes, Rádio Jornal, Rádio Notícia.
0: Te liga no tempo e na temperatura, você ouviu aí com Kevin Paes. Olha, minha gente, são 5 horas e 14 minutos, 5 e 14.
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0: Jornal do Comércio, a diferença é enorme. Datafolha, 59% dos brasileiros veem PCC e Comando Vermelho como grupos terroristas. Gilmar Mendes se volta contra pares do STF em discordância sobre a atuação de ministros. Olha aí, minha gente, Bacamartes, a história do tiro que deixou a guerra para anunciar a festa junina no Nordeste. E a Polícia Federal mira banco de Edir Macedo por replicar tática fraudulenta do Master. E mais, Brasil. Brasil vai com Neymar em busca da classificação em primeiro lugar. E o Mar Mendes de volta aos pares, né? Tá aí pra você. E mais, Brasil vai com Neymar. São destaques de capa da edição de hoje do seu Jornal do Comércio. Para saber, tem que ler o JC.
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0: Parabéns para você que está aniversariando hoje em todo o Brasil. Olha a festa para você fazer com ele, né? Olha a festa para você fazer com ele, né? Então, meu amigo, faça a festa com um grande futebolista, né? A gente pode até disputar com ele, né? O Hexa, mas ele merece todo o nosso carinho, respeito, porque é o melhor do mundo. 39 anos hoje de, sabe quem? Messi, tá completando idade nova hoje, o maior jogador do século 21. Lionel Messi, de parabéns hoje pra você. Mas aí, se a gente se pegar com ele, é pra valer. É pra valer. E o Hexa vem, né? A gente não pode perder a esperança. A esperança não pode morrer no nosso coração, na nossa mente. Valeu!
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0: Tô aqui, mulher brasileira em primeiro lugar. Mulheres a partir dos 16 anos, residentes no Recife, podem garantir as 270 vagas em cursos, minicursos e oficinas no Centro Marta Almeida. Não é isso, João Carneiro?
3: A busca por qualificação profissional e independência financeira ganhou um novo incentivo para as mulheres do Recife. A Prefeitura está com inscrições abertas para 274 vagas gratuitas em cursos, minicursos e oficinas oferecidas no Centro de Promoção dos Direitos da Mulher, Marta Almeida. Mais do que ensinar uma nova profissão, a iniciativa busca ampliar a autonomia e as oportunidades das mulheres. Quem explica é a secretária executiva da Secretaria da Mulher do Recife, Lalesca Santos.
4: A gente sabe que a qualificação profissional ela amplia oportunidades, seja na perspectiva de conseguir um emprego, empreender ou aumentar a renda familiar. E, além disso, investir nesse processo do fortalecimento da autonomia econômica também é uma estratégia na promoção do direito das mulheres.
3: A programação reúne cursos com carga horária de até 40 horas nas áreas de gastronomia, costura, moda, fotografia e edição de vídeos para redes sociais. Também há minicursos e oficinas sobre bordado, conserto de roupas, produção de conteúdo digital e diferentes especialidades da culinária. Além da capacitação, de acordo com Lalesca Santos, a Prefeitura já observa os resultados dessa política pública na vida de quem passou pelos cursos.
4: A gente mantém contato com muitas alunas, ex-alunas, que compartilham conosco as experiências e relatam como elas estão se reinserindo no mercado de trabalho, ou iniciando um novo negócio, começando a empreender, ou qualificando aquilo que elas já fazem. Inclusive, o Centro Marta Almeida, ele realiza toda sexta-feira, no período da tarde até o começo da noite, uma feira de mulheres empreendedoras. Então, as alunas que fazem parte dos cursos com a gente e buscam empreender, têm também essa oportunidade. A feira é 100% gratuita, elas não custeiam nenhum valor e a secretaria arca com tudo para que elas também possam gerar essa renda.
3: As inscrições são gratuitas e seguem até o dia 26 de junho pela plataforma Conecta Recife. As vagas são destinadas a mulheres a partir dos 16 anos de idade, moradoras do Recife. Para as inscritas entre 16 e 18 anos incompletos, é necessária a apresentação de uma autorização assinada pelos responsáveis. As aulas começam no dia 2 de julho. O Centro Marta Almeida está localizado na Rua do Bom Jesus, número 147, no bairro do Recife. João Carneiro, Rádio Jornal, Rádio Notícia.
0: Pronto, mulheres lindas que escutam a Rádio Jornal, vocês aí escutaram, né? Oportunidade para vocês aí. Olha, minha gente, agora são 5h19. Mas se você tem algum tipo de reclamação, tem um WhatsApp da Rádio Jornal para você, no apoio. Tipo os moradores do entorno do canal do Cavuco. Aí o pessoal está reclamando, pois a buraqueira voltou, mesmo com o conserto que fizeram há pouco, viu? Parece aquela obra Sonrisal, né? Eita, basta uma chuvinha até fina, que abre tudo de novo. Meu Deus do céu. Então, os moradores do entorno do canal do Cavuco estão aí reclamando novamente a buraqueira, né? Voltou a reclamar novamente porque abriu tudo de novo. O quê, rapaz? Pronto, tem um WhatsApp da Rádio Jornal para você reclamar assim qualquer tipo de problema.
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0: Oi, Nalda. E Nalda de Areias, vem comigo, vem.
5: Bom dia, Paulo Roberto.
0: Bom dia.
5: Nalda Vanderlei do Barro de Areias. Meu filho, pelo amor que você tem à sua família, fale cá com pés, a gente tá tudo sem água aqui. É horrível o banheiro dentro de casa, você sem água. Bom dia, fique com Deus, todos vocês.
0: Oi, Inalda. Fica com Deus você também, Inalda. E a gente está reclamando aqui da Compensa, fazendo aí que ela escute a sua reivindicação. E as redes sociais, minha gente, as redes sociais, conteúdo diz o seguinte, olha. Redes sociais, conteúdo com crianças só com autorização da justiça. Não é isso, Gabriel Brum?
6: O Conselho Nacional de Justiça aprovou por unanimidade a regulamentação do ECA Digital sobre atividades que crianças e adolescentes podem realizar em plataformas online, como Instagram e TikTok. O relator da proposta, conselheiro Fábio Esteves, alertou para os riscos concretos para o desenvolvimento físico, psicológico, intelectual e moral de crianças e adolescentes expostas na internet. A questão central é se a criança que atua como influenciadora digital pode ser considerada artista ou não, o que abriria uma exceção na proibição do trabalho infantil. O conselheiro destacou que isso está barrado.
7: A íntima relação que existe com a publicidade no âmbito da atuação da exposição de crianças em plataformas digitais é veementemente rechaçada por este conselho. Não estamos aqui a permitir nenhuma prática que implique em trabalho infantil, ainda que de alguma forma esteja dissimulado em práticas artísticas.
6: A resolução aprovada determina a necessidade de alvará da justiça para criança ou adolescente participar de conteúdos em redes sociais. O pedido deverá conter informações do jovem, pais, descrição da atividade, indicação dos perfis, monetização e frequência, entre outros dados. O texto proíbe a participação de crianças e adolescentes em publicações erotizadas ou que estimulem apostas, comportamentos perigosos, discursos de ódio e discriminação, e também conteúdos constrangedores ou violadores de direitos e a publicidade de produtos de venda proibida a crianças e adolescentes ou mesmo publicidade infantil abusiva.
0: Eita, que situação, hein, meu amigo? Então, olha, e aqui no WhatsApp da Rádio Jornal, tá aqui, falando do buraco novamente, não é isso? Eita, sou eu de novo, ele diz, olha, falando do buraco entre a rua Rosemira Nunes Viana e Francisco Alves. Só está aumentando e ninguém resolve nada. É o sargento Nailton Araújo, do Engenho Velho, que está reclamando e pede aí faz a sua reivindicação para que se resolva o problema. Não é isso, meu amigo? Um abraço para você, felicidade. E tem mais ainda aqui, ó. Isaías do Socorro, vem comigo, vem.
8: Bom dia, Rádio Jornal. Aqui é Isaías de Socorro. Meu problema é o seguinte, é que aqui, na rua Gaspar Ochoa, tem uma escadaria. E a prefeitura do Recife não está fazendo manutenção, não está limpeza, não está fazendo nada. Para ela prestar mais atenção e cuidar das ruas também. Ela só cuida das ruas principais, as transversais não.
0: E é assim, é. Então que se resolva logo isso aí. Minha gente, motoristas de aplicativo, olha aí essa informação, hein? Atenção, motoristas de aplicativo, pesquisa aponta sobrecarga e custos elevados. Não é isso, Gabriel Correia?
9: O número de trabalhadores de plataformas digitais e aplicativos está crescendo no país e no mundo. Aqui no Brasil são mais de 1 milhão e 700 mil, segundo dados do IBGE, divulgados pelo Tribunal Superior do Trabalho. O Centro de Pesquisas do TST apontou que essa relação de trabalho é problemática. As plataformas de transporte se dizem do setor de tecnologia, negando o vínculo empregatício com motoristas, porém repassando para eles os custos e riscos da atividade. Um motorista que trabalha 22 dias por mês, 8 horas por dia, a 25 km por hora em média, tem custos mensais superiores a R$5.000, incluindo combustível, manutenção, desgaste do veículo, seguros, tributos, internet e alimentação. Segundo a PNAD Contínua, esses trabalhadores sofrem sobrecarga. Em média, trabalham quase 6 horas a mais por semana do que os do setor privado. Também não são claros os critérios para descontos de 20 a 30% dos ganhos. Outro problema são os riscos de endividamento. Bárbara Souza, 28 anos, mora em Brasília, onde há 4 anos enfrenta uma jornada exaustiva como motorista de aplicativo e acha que se endividar entrou na rotina para conseguir o seu sustento.
10: Tive problema no motor, com óleo e tudo mais, o carro ficou parado 3 dias na oficina, um gasto ali de mais ou menos R$2.000, R$3.000 para poder deixar o carro sem eu ter que fazer nenhum tipo de manutenção por enquanto, a não ser que seja urgente, e eu tô agora com essa dívida. Passa o cartão, vai parcelando, aí de 6 em 6 meses, 7 meses, tem que estar trocando pelo menos 2 pneus, aí tem aquela manutenção de trocar óleo todo mês praticamente, ainda mais por causa da alta quilometragem.
9: A PNAD contínua também indica que o controle da atividade é unilateral pelas empresas. A maioria absoluta dos motoristas não influencia os valores cobrados, nem pode escolher clientes. Para o presidente do TST, Luiz Vieira de Melo Filho, um discurso de liberdade empreendedora está encobrindo, na verdade, violações à dignidade. No último mês de junho, a Organização Internacional do Trabalho aprovou a Convenção 193 sobre trabalho decente em plataformas. A convenção pede que os países garantam para esses milhões de trabalhadores de plataforma liberdade sindical, negociação coletiva e proteção contra o trabalho infantil e forçado.
0: Ui, tá aqui. Colômbia supera goleiro do Congo, avança de fase e pressiona Portugal. Tá aí, olha, a Colômbia venceu o Congo por 1-0. Tem mais aqui, Bélgica pressionada. Quem são os melhores terceiros colocados? E o Brasil? O Brasil encerra a fase de grupos hoje, viu, gente? Então, a nossa esperança, né? Veja aí, para você conferir tudo com o SBT TV Jornal e as informações aqui na Rádio Jornal com Igor Moura e João Vitor Amorim. Você confere tudo aqui com a gente. Eita, tá aqui, olha, um avanço de massa polar, frio ganha força no Centro-Sul nas próximas 48 horas. Olha aqui, o brilho dele. CR7 brilha, bate recorde e lidera Portugal em goleada sobre o Uzbequistão. Eita, tá aí, 5-0. 5-0, minha gente. E aqui, por outro lado, Trump compartilha texto e diz que a eleição no Brasil é seu próximo desafio. Ah, rapaz, você quer se meter, né, rapaz? Aposta de Manaus acerta a Mega Sena e leva prêmio de 2 milhões e 800 mil. E Gilmar Mendes envia garantias à Itália em pedido de extradição de Zambelli. Croácia sofre, mas vence por 1-0 e elimina Panamá da Copa. Vamos embora? Pronto, tá aqui o meu amigo João Soares, da Vida Popular. Hoje é o dia do Brasil. Hoje é o dia do Brasil e também do São João. Um abraço para você também, meu amigo. E outra informação aqui para vocês, hein? Outra informação aqui não para, é a voz do povo para você, onde você estiver. Pronto. Motorista de aplicativo, você já ouviu a informação? Tem essa outra informação aqui, olha. CNJ discute fim da aposentadoria compulsória como punição para juízes. Não é isso? Voltando aí com a informação, Gabriel Brum.
11: O Conselho Nacional de Justiça começou nesta terça-feira a discutir a regra que vai substituir a aposentadoria compulsória como pena máxima para juízes que cometem crimes graves como venda de sentenças e assédio. Em maio, a primeira turma do Supremo Tribunal Federal confirmou a decisão do ministro Flávio Dino, que extinguiu a aposentadoria compulsória. De acordo com ele, a emenda constitucional número 103 de 2019 deixou de prever o benefício. A proposta inicial de regulamentação foi apresentada em sessão ordinária pelo relator, o conselheiro Ulisses Rabaneda. Ele sugeriu a criação da disponibilidade com perda de cargo. Segundo ele, se o processo administrativo disciplinar decidir pela medida, o magistrado já seria afastado do cargo imediatamente.
12: Se entendendo pela hipótese de disponibilidade com proposta de perda do cargo, ter-se-á então o afastamento imediato do magistrado do seu cargo, o pagamento de vencimentos proporcionais ao tempo de contribuição, que perdurará até o trânsito em julgado da respectiva ação civil de perda do cargo, e a vacância da unidade jurisdicional ocupada, permitindo ao tribunal de origem deflagrar os trâmites para o preenchimento da vaga.
11: Após a decisão, os autos iriam então para o Conselho Nacional de Justiça para reexame. Se confirmada a disponibilidade com perda do cargo, a Advocacia Geral da União vai levar o caso ao Supremo Tribunal Federal, que dará a decisão final para aplicar a penalidade. Após a apresentação, o julgamento foi suspenso. A discussão vai ser retomada no dia 4 de agosto.
0: Vai um leitinho aí, meu amigo. Hoje é Dia Internacional do Leite e Dia Mundial de Prevenção de Quedas. Então, te segura, menino. Te segura, menina. Te segura aí, rapaziada. Eu digo rapaziada porque é boa idade, né? Rapaziada é dos 60 mais e até menos. Se cuidar, prevenção de quedas, viu? E também o leitezinho. Olha o leite, Dia Internacional do Leite. E meu amigo Jackson do Ar Condicionado, na Imbiribeira, tá, sabe onde? No interior de Alagoas. Bicho é doido, pega aquele jipão dele para fazer trilhas, né? E sai por aí pelo Brasil afora e até pelo exterior, até pelo exterior. É isso, meu amigo Jackson do Ar Condicionado, um abraço para você. Olha, minha gente, tem mais informações aqui. O Festival Gospel reúne nomes da música cristã em Garanhuns. Não é isso, Ed Carlos?
13: A fé e a música estarão presentes durante o Festival Gospel 2026, que mais uma vez reunirá em Garanhuns grandes nomes da música cristã nacional e regional. O evento acontece de 10 a 18 de julho na quadra do Colégio 15 de Novembro em Garanhuns. Estarão na programação artistas como Shirley Carvalhais, Marcos Antônio, Oficina G3, Kim Catedral, entre outros. O festival também abrirá espaço para a valorização da produção artística local. A programação contará com igrejas convidadas de Garanhuns. Rádio Jornal, Rádio Notícia.
0: E aqui no WhatsApp.

0: da Rádio Jornal, desejando feliz São João para todos nós e a vitória do Brasil. Está aqui, Brasil 2-0 em cima da Escócia, diz o Dário Ferraz Júnior, de Casa Caiada, Olinda. Dário, um abraço para você, obrigado pelo carinho de sua audiência. Você que mandou a sua mensagem no WhatsApp da Rádio Jornal. Eita, é muita gente aqui mandando a sua mensagem. O advogado Dr. Paulo Vanderlan mandando também a sua mensagem, dizendo que uma mensagem muito linda aqui, né? O advogado Dr. Paulo Vanderlan, que nos envia uma linda mensagem, desejando a todos um São João repleto de felicidade, com muita alegria, saúde e fartura, né, Dr. Paulo Vanderlan? Um abraço. Minha gente, está aqui essa informação. Preso por policiais militares com R$ 2.000 na bolsa, suspeito de assaltar farmácia na Encruzilhada, Zona Norte, aqui do Recife, tem antecedentes criminais. Não é isso, Roberta Coutinho?
1: Um homem de 27 anos foi preso por policiais do 13º Batalhão dentro de uma farmácia no bairro da Encruzilhada, na Zona Norte do Recife. Segundo a PM, o homem havia rendido a gerente do estabelecimento e a mantinha refém em uma sala, onde conseguiu roubar cerca de R$ 2.000. Foram encontrados esse valor dentro da mochila dele. O policial Rafael Peterson detalha como foi a prisão.
2: O dinheiro só estava um montante apenas na bolsa, né? No momento não foi contabilizado todo o dinheiro, mas ele já estava com a bolsa cheia de dinheiro. Ao avistar o policiamento, ele jogou a bolsa no chão, né? E logo se entregou.
1: Ainda de acordo com a polícia, o suspeito já é conhecido de comerciantes por praticar roubos e furtos na Zona Norte do Recife.
2: Inclusive, em outras localidades aqui, em outras farmácias, o homem já tinha tentado diversas vezes praticar o mesmo assalto.
1: Populares tentaram agredir o suspeito após a prisão, mas ele não chegou a ser ferido devido à intervenção dos policiais militares. O homem foi autuado em flagrante por roubo e já está à disposição da justiça. Roberta Coutinho, Rádio Jornal, Rádio Notícia.
0: Tá certo, Roberta Coutinho, obrigado pela informação. Olha, de um assalto a gente sai para outro. Eita, meu amigo, o negócio é sério. Tá aqui outra informação, assalto, invasão à empresa de engenharia na Imbiribeira, zona sul do Recife, por homem armado no intervalo inferior a 10 minutos, minha gente. Deixa prejuízo de cerca de R$ 25.000. Não é isso? Outra informação aí com Roberta Coutinho.
1: Um homem encapuzado e armado invadiu uma empresa de engenharia que fica no bairro da Ibiribeira, zona sul do Recife. Ele abordou um funcionário logo na entrada do escritório. Em seguida, ele rendeu outros empregados, passou por várias salas roubando notebooks, celulares e objetos pessoais dos funcionários. Um trabalhador que pediu para não ter a identidade revelada detalha o assalto e o momento que o criminoso obrigou outros empregados a deitarem no chão.
3: Quando eu cheguei, o portão ele estava aberto, né? Porque tinha um rapaz da internet fazendo serviço. Aí, na mesma hora, ele vem, aborda ele, já com capuz. Aí abordou esse e entrou. Ao eu der entrar, ele pegou o outro que estava lá dentro, abordou também e foi justamente no patrão, né? Chegou lá, abordou ele, pegou os pertences, os celulares, o notebook. Aí teve aquele alvoroço dentro da empresa e ele saiu correndo atrás de um, atrás de outro, para pegar celular, relógio, o que ele puder levar, dinheiro. Aí ele foi e saiu correndo, fazendo a catação mesmo. Quando eu vendo aquilo ali que entrei, quando fui entrar, ele pistolou também, levou os dois celulares que eu tinha.
1: Foi uma ação rápida com duração de menos de 6 minutos, mas que deixou um prejuízo superior de R$ 20.000.
3: Mais de 20, acho que uns R$ 25.000 ele levou de iPhone, de tablet. E os dinheiro também, esse valor.
1: Com o susto, o proprietário da empresa, de 72 anos, se sentiu mal. Um funcionário cobra mais policiamento no bairro e revela que, por pouco, também não teve a moto roubada.
3: Policiamento nessa área aqui, que era para ter, não tem policiamento passando.

0: hora nenhuma. Antes desse assalto aqui, a gente deixa a moto aqui ao lado. Aí quando eu vinha com a Amarok, tinha um rapaz, dois rapazes, um botou a... como se fosse uma chave. Aí bateu e já ia torar, que é pra que ia ser rápido, né? Mas graças a Deus não aconteceu, eles saíram correndo e eu fiquei com a minha moto.
1: Em nota, a Polícia Civil de Pernambuco disse que registrou a ocorrência de roubo em um estabelecimento comercial no bairro da Ibiribeira, no Recife. As investigações foram instauradas e seguem até o esclarecimento do crime. Até agora, ninguém foi preso. Já a Polícia Militar diz que a área é atendida por rondas da PM, mas que vai reforçar o policiamento no local. Roberta Coutinho, Rádio Jornal, Rádio Notícia.
2: E aqui no WhatsApp da Rádio Jornal, é muita gente, não dá para atender todo mundo, né? E a gente continua dizendo que manda a sua mensagem por escrito, redigida, tá bom? Por áudio fica mais difícil. E tá aqui, ó, Manuel Filho, de Água Preta. Ah, Água Preta, gente boa de Água Preta, um abraço para vocês. É o Manuel Filho, que está ligado na Rádio Jornal o tempo todo. Obrigado pelo carinho da audiência. Tem mais aqui. Eita, Feliz São João. Olha, rapaz, aqui ele está da terra dos artesãos, grandes artesãos, né? Traquinha, hein? Né? Grandes artistas aí do barro. Está aqui o Rafael de Traquinha, hein? Que está desejando a todos um Feliz São João. Rafael de Traquinha, hein? Um abraço para vocês aí, todos os artistas aí do barro, tá bom? Um abraço para todos vocês. Deixa eu ver se dá para atender mais gente aqui. Olha o São João aí. Pronto. Agora vamos embora, porque atrás vem gente cantando para você agora. Uma dupla que está sendo homenageada em diversas cidades e também foi homenageada aqui no São João, aqui do Recife. Eu falo de Caju e Castanha.

0: Aí, caju e castanha pra você. E a hora certa são 5 horas e 41 minutos.
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0: Jornal do Comércio, a diferença é enorme. Datafolha, 59% dos brasileiros veem PCC e Comando Vermelho como grupos terroristas. Gilmar Mendes se volta contra pares do STF em discordância sobre a atuação de ministros. Bacamartes, minha gente, a história do tiro que deixou a guerra para anunciar a festa junina no Nordeste, melhor, né? E a Polícia Federal mira banco de Edir Macedo por replicar tática fraudulenta do Master. Tem mais. Brasil. Brasil vai com Neymar em busca da classificação em primeiro lugar. Destaque de capa da edição de hoje do seu Jornal do Comércio. Para saber, tem que ler o JC.
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0: Em destaque, Avenida Rio Branco, no bairro do Recife, e sítio Trindade, em Casa Amarela, na Zona Norte, são os endereços hoje da programação junina da capital. E João Gomes, Márcia Felipe, Silvério Pessoa, Joyce Alane, Xande Avião, Luan Santana, Ivete Sangalo e Léo Santana agitam a noite de São João no interior de Pernambuco. Primo de Jesus Cristo, profeta, padroeiro das amizades e protetor dos enfermos, São João Batista é muito mais do que uma festa conhecida pela gastronomia e dança. E saiba se você faz parte dos mais de 9 milhões e meio de contribuintes contemplados no segundo lote de restituição do imposto de renda. Olha a seleção brasileira também destaque aqui, encarando a Escócia hoje à noite, horário local, em meio à expectativa da presença de Neymar e de olho no confronto entre Marrocos e Haiti. Tem mais para você, redator de plantão, 6 horas.
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0: Acordando você, desejando um feliz São João e a esperança do Hexa que não pode morrer no seu coração, tá bom? Bom, obrigado pelo carinho da audiência, terminou a voz do povo, mas você continua na Rádio Jornal agora com Bola de Primeira.
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0: Joga domingo, o Náutico enfrenta o Goiás. Outras informações com Letícia Carneiro.
5: Bom dia para você que está aqui ligado no Bola de Primeira. O Náutico segue a preparação no CT Wilson Campos na tarde de hoje, visando o duelo contra o Goiás. A partida que será válida pela 15ª rodada do Brasileirão e terá como palco o Estádio dos Aflitos neste domingo às 18h30 da noite. O Timbu que contará com o apoio da sua torcida para se recuperar do pior momento da sua temporada, no qual enfrentam a sequência de 4 jogos sem vencer, estando agora na 9ª colocação com 20 pontos somados. A equipe comandada pelos técnicos Hélio e Guilherme dos Anjos tem nesta primeira parte de Série B 6 vitórias, 2 empates e 6 derrotas em 14 jogos, contando com um aproveitamento de 47%. O Timbu deve se manter com desfalques para a partida contra o Goiás. O centroavante Paulo Sérgio e também o lateral direito Arnaldo. O zagueiro

0: A grandeza da camisa, ela tem que ter nós temos que continuar representando e melhorando a representatividade dentro de jogo. Eu vejo um campeonato que todo mundo vai oscilar. Todo mundo vai oscilar, dois, três, sem resultados. Mas é um campeonato interessantíssimo. Eu acho que é nesse momento. A mudança de regulamento torna-se o campeonato mais interessante, porque o sonho de ir para um mata-mata, ele é válido dentro de qualquer circunstância. É assim nas ligas estrangeiras. E nós estamos fazendo aqui uma coisa muito positiva. Eu acredito muito na nossa equipe. Eu acredito muito que nós temos condições de melhorar agora. Vai ser incrível a melhora das equipes a partir desse momento, porque todo mundo começa a condicionar o jogo, a competição, e a janela abrindo, quem tem bala na agulha vai melhorar bastante.
1: Tá aí a palavra do técnico Hélio dos Anjos, falando aqui no Bola de Primeira. Bom dia! Tricolor Santa!
2: Tem duelo contra o Paysandu no sábado, viu? Então, as informações com Leonardo Vasconcelos.
3: Bom dia para você que está acompanhando Bola de Primeira. Vamos atualizar as notícias do Santa Cruz, que faz hoje mais um treino no Arruda, visando o jogo de sábado diante do Paysandu na Curuzu pela 12ª rodada da Série C. Apesar da derrota em casa por 1-0 para o Ipiranga de Erechim no último sábado, a Cobra Coral foi beneficiada pelos resultados dos adversários diretos e permaneceu na 9ª colocação com 15 pontos. Apenas um ponto do Caxias, que é o 8º com 16. O próximo oponente é o 3º colocado com 20 pontos, Paysandu, que na última rodada ganhou do Maranhão fora de casa. O técnico Christian de Souza, que perdeu sua invencibilidade no comando na última rodada, terá 3 desfalques por suspensão: o zagueiro William Alves, o lateral esquerdo Alex Juan e o atacante Renato. Os 2 primeiros pelo 3º cartão amarelo e o último por um vermelho infantil, diga-se de passagem. Para substituir o xerifão William Alves, uma opção é Thiago Enes, com Eurico retornando para sua função de origem, mais centralizado na zaga. Outra opção é Jefferson Bahia e, nesse caso, o treinador manteria o esquema atual. Para a vaga de Alex Juan, não há muita dúvida, pois o substituto natural da posição é Zé Mário, que já foi titular do setor em algumas oportunidades. Já Renato, que foi bem imprudente no lance da expulsão, é reserva e não dá dor de cabeça com a sua ausência. Com a falha bizarra do Thiago Coelho no gol do Ipiranga, Christian de Souza deixou claro que ninguém tem lugar cativo no time e que a disputa pela vaga na meta tricolor segue aberta. O técnico comentou sobre isso.
4: Nós não vamos execrar ninguém, eu não vou apontar culpados, não trabalho dessa forma. O Thiago é um jogador experiente, um goleiro experiente, vai saber passar pelo erro. O Gabriel fez um bom jogo lá em Brusque e a gente vai... Ninguém tem lugar cativo, ninguém tem lugar fixo. A cada jogo a gente vai achar os 11 melhores para iniciar a partida, dentro de uma estratégia, de uma análise do adversário. E é dessa forma que eu vou fazer, até o final... A gente vai trabalhar dessa forma, eu chego em meio à competição, então eu tenho que ser muito estrategista, eu tenho que trabalhar de jogo a jogo. As estratégias, e é dessa forma que você acha os 11 ideais. Quem entra vai bem, fica, é dessa forma que eu trabalho, é muito simples. E a gente vai trabalhando, vai passando as sessões de treinamento, vai evoluindo. A gente mostrou hoje uma remobilização no segundo tempo bastante interessante. Nós conseguimos... jogar dentro do campo adversário, teve coisas positivas também no segundo tempo. Infelizmente, a gente não conseguiu ter o nosso gol para poder... Eu acredito que se a gente empata a partida, a gente chegaria até mesmo à virada. E é o jogo. O jogo é assim, dessa forma que funciona. A gente aprende com as derrotas, recupera e segunda-feira começa a trabalhar já pensando no Paysandu.
3: Tá aí as palavras do comandante tricolor e essas são as informações do Santa Cruz aqui no Bola de Primeira.
2: Pronto, depois dos comerciais, a gente volta para você do esporte e tem notícias da seleção brasileira.
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1: Joga domingo também contra o Fortaleza. Outras informações com o Alex Santos.
2: Muito bom dia para você que acompanha o Bola de Primeira. E o Esporte Clube do Recife segue se preparando para o compromisso do próximo domingo contra o Fortaleza, 6:30 da noite, lá no Castelão, no Ceará. Para essa partida, o técnico Márcio Goiano, ele ganha reforços considerados importantes, principalmente o retorno do atacante Cleison, que ficou afastado aí por 2 semanas, se recuperando de uma contusão. Ele, que estava sendo escalado como titular, volta a ficar à disposição do técnico Márcio Goiano. Uma outra opção para o comandante leonino é o atacante Zé Roberto, também voltando a trabalhar com bola, depois de um longo e tenebroso inverno no departamento médico. O atacante que pode ser bastante útil nessa sequência de jogos que o Sport tem pela frente. E com o fechamento da 14ª rodada, o Leão da Ilha do Retiro manteve-se na 3ª colocação com 25 pontos conquistados. 3 a menos que o Vila Nova, que tem 28, e 1 a menos que o São Bernardo, que é o vice-líder, que tem 6 pontos. Não perdeu nenhuma posição, mas em contrapartida, os times que estavam atrás estão se aproximando do Sport. E o Leão, que tem 2 jogos seguidos fora de casa. Pega agora no domingo o Fortaleza e depois, na outra semana, o Criciúma lá em Santa Catarina. Porém, tem um detalhe, né? Baseando-se no retrospecto atual, o Sport é melhor jogando fora de casa do que na Ilha do Retiro. Isso levando-se em conta a questão de resultados. Para se ter uma ideia, jogando na Ilha do Retiro foram 3 vitórias, 4 empates e 1 derrota. Jogando fora de casa, 3 vitórias e 3 empates. Isso significa dizer que, jogando fora da Ilha do Retiro, distante aqui do Recife, o Sport ainda está invicto na competição, não perdeu para ninguém. E vamos ouvir o atacante Cleison, ele que está voltando e muito feliz com esse retorno aos gramados.
3: Feliz, cara. Agradecer primeiramente a Deus, né, por essa recuperação. Rapaziada do DM ali, que me ajudou bastante. Acho que agora é reintegrar o grupo, é voltar forte, focado. A gente começou a semana já ontem, focado no Fortaleza, para que a gente possa fazer um bom jogo fora de casa e voltar a vencer, que é o objetivo do nosso grupo, nosso elenco, e se manter na parte da tabela, que a gente sabe que é muito importante.
2: E o Cleison aproveita para falar do bom retrospecto que o Sport tem jogando fora de casa. Até agora, 6 jogos, 3 vitórias e 3 empates.
3: Sim, com certeza. A gente sabe que a gente vem plantando, a nossa força. A gente tem conseguido fazer bons jogos fora de casa e espero que isso se mantenha, que a gente possa ir para lá muito focado, fazer o que a gente vai trabalhar na semana, que o professor pedir para, como eu disse, fazer um bom jogo fora de casa e, se Deus quiser, voltar com os 3 pontos, que vai ser muito importante pra gente.
2: E o Sport que segue mantendo contato referente a reforços, né? Um goleiro, um zagueiro, 2 meias e 1 atacante estão na mira do Leão da Ilha do Retiro. Nomes como o Dadá Belmonte, do CRB, e o Alex Bruno, do Asa de Arapiraca, ressoam fortes nos bastidores leoninos. Mas a diretoria insiste em dizer que foram apenas feitas sondagens e não propostas oficiais. Leões que voltam a trabalhar nesta quarta-feira com foco principalmente nesse primeiro momento no jogo contra o Algoz rubro-negro desse ano, que é o Fortaleza, lá no Ceará. Destaques do Esporte para o Bola de Primeira. Bom dia!
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0: E Neymar, expectativa, hein? Neymar, outras informações, seleção brasileira, Igor Moura.
1: Valeu, bom dia, forte abraço pra você e pra todo mundo ligado aqui nesse Bola de Primeira. Seleção brasileira desde ontem aqui em Miami, devidamente concentrada pro duelo diante da Escócia hoje, 18 horas, horário local. 7 da noite, horário de Brasília, jogo com transmissão do SBT, da TV Jornal, com narração de Galvão Bueno. É a seleção brasileira buscando uma vitória, se possível, por uma diferença interessante de gols diante do bom time escocês, isso para dificultar ainda mais a vida de Marrocos no duelo simultâneo em Atlanta diante da seleção do Haiti. Haiti já eliminado, né? Se Marrocos conseguir uma goleada um pouco mais pesada para cima do Haiti, aí vai forçar o Brasil a fazer um bom resultado, um resultado expressivo sobre a Escócia, se a seleção quiser terminar na primeira colocação e permanecer nos Estados Unidos para jogar em Houston contra ou suecos ou japoneses, pelo menos essa é a tendência do Grupo F. Se terminar em segundo, aí vai para o plano B da logística da CBF, tendo que ir ao México para enfrentar provavelmente a boa seleção holandesa. Neymar treinou normalmente e depois de quase 3 anos será opção para a camisa amarelinha. Neymar, que se machucou em outubro de 23, uma lesão muito grave contra o Uruguai em Montevideo, e de lá para cá é a primeira vez que o Neymar surge como opção para a seleção. O Alisson, que tinha sido poupado do treinamento de segunda-feira fazendo trabalhos específicos, questão de desgaste mesmo, incômodo, treinou normalmente ontem e continua na meta titular da seleção. Outro detalhe, o Ancelotti não adiantou ainda quem vai jogar no lugar do lesionado Rafinha, e isso só uma hora antes do jogo hoje a gente vai descobrir. Luiz Henrique, Rayan, que é o favorito, o próprio Endrick e também o Martinelli são as 4 opções que tem o técnico italiano. Hoje, 7 da noite, horário de Brasília, tem Brasil e Escócia, fechando a fase de grupos desse Mundial. São as últimas da seleção aqui, direto dos Estados Unidos, é esse Bola de Primeira. Bom dia.
0: Pronto, minha gente, terminou Bola de Primeira, mas você continua aqui na Rádio Jornal agora com o redator de plantão.
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0: Olá, muito bom dia a todos. Bom dia, Simone Oliveira.
3: Olá, Paulo Roberto. Bom dia para você e para todos. Feliz São João.
0: É, hoje é quarta-feira, São João, 24 de junho de 2026.
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0: Minha gente, Avenida Rio Branco, no bairro do Recife, e Sítio Trindade, em Casa Amarela, na zona norte do Recife, são os endereços hoje da programação junina da capital.
3: João Gomes, Márcia Felipe, Silvério Pessoa, Joyce Alane, Xande Avião, Luan Santana, Ivete Sangalo e Léo Santana agitam a noite de São João no interior de Pernambuco.
0: Primo de Jesus Cristo, profeta, padroeiro das amizades e protetor dos enfermos, São João Batista é muito mais do que uma festa conhecida pela gastronomia e dança.
3: Saiba se você faz parte dos mais de 9 milhões e meio de contribuintes contemplados no segundo lote de restituição do imposto de renda.
0: Seleção brasileira encara a Escócia hoje à noite, horário local, em meio à expectativa da presença de Neymar e de olho no confronto entre Marrocos e Haiti. Agora são 6 horas e 2 minutos.
3: 6 e 2.
0: Primo de Jesus Cristo, profeta, padroeiro das amizades e protetor dos enfermos, São João Batista é muito mais do que uma festa conhecida pela gastronomia e dança.
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3: Ernesto Pereira.
4: Forró na caixa, milho no fogo e muita tradição. Esses são alguns dos elementos presentes nas festas dos Santos Juninos. E é no dia 24 de junho que os holofotes dos festejos recaem sobre São João Batista. Nascido na região montanhosa de Judá, próximo de Jerusalém, João Batista tem grande importância no Novo Testamento e é o precursor de Jesus Cristo. João Batista é quem anuncia a vinda e salvação trazida pelo Messias. Ele é filho de São Zacarias e Santa Isabel e, segundo os relatos bíblicos, nasceu 6 meses antes de Jesus. Por isso que a festa é comemorada no dia 24 de junho, já que o Natal é celebrado em 25 de dezembro. O historiador Felipe Domingues ressalta a ligação entre João Batista com Jesus Cristo.
5: São João é primo de Jesus. Foi João o Batista que batizou Jesus no Rio Jordão e Jesus começa a sua vida pública, né? Na Bíblia tem esse ato dos 12 anos no Templo de Jerusalém até os 30 anos quando Jesus começa a pregar a sua mensagem, a mensagem da boa nova.
4: Uma curiosidade é que o Batista de João tem relação com o fato dele sair em missão para pregar e batizar a população. Por isso, João Batista. Agora, sobre a ligação do santo com a festa junina, o professor Felipe Domingues destaca que São João tem forte vínculo com a fogueira, que é tão tradicional nesta data.
5: Segundo a tradição católica, Isabel, prima de Maria, mãe de Jesus, combinou com ela que, quando João nascesse, acenderia uma fogueira. Na época, né, a comunicação era por sinal de fumaça. Então, daí vem a tradição da fogueira de São João, que na verdade essa é uma tradição muito mais antiga. Os povos no mundo antigo, antes do cristianismo, né, na tradição pagã, já acendiam fogueiras nesse período, porque no hemisfério norte é o verão, então é a colheita para celebrar as boas colheitas, para celebrar a fertilidade. Então João é um dos santos mais populares, porque foi ele que batizou o próprio Cristo.
4: Padre Irismar Farias, da paróquia São João Batista, na Avenida Padre Biapina, bairro do Sancho, detalha a programação para esta quarta-feira e aponta que as festividades de São João atraem pessoas de todas as idades para a igreja.
6: Na quarta pela manhã teremos a missa festiva às 10 horas, sendo presidida por Dom Paulo Jacques, arcebispo de Olinda e Recife. À tarde teremos a procissão às 16 horas e logo após a procissão, o encerramento, a missa aqui na nossa comunidade. E sem dúvida nenhuma é um tempo em que contagia, né? São João, é festa, família reunida, é tradição. É um momento, eu diria, de renovação. E eu vejo que a quantidade de fiéis aqui, graças a Deus, tem aumentado significativamente. Nós temos todas as celebrações, muita gente nas celebrações, jovens, crianças, meia-idade, idosos, né?
4: Na paróquia São João Batista, no bairro do Sancho, os festejos começam dia 15 e seguem até o dia 29 deste mês. A Arquidiocese de Olinda e Recife tem ao menos 4 paróquias voltadas a São João Batista, localizadas em Recife, Camaragibe, Jaboatão e Vitória. Ernesto Pereira, Rádio Jornal, Rádio Notícia.
3: 6:06.
0: 6:06.
3: Avenida Rio Branco, no bairro do Recife, sítio Trindade, em Casa Amarela, na Zona Norte, são os endereços hoje da programação junina da capital.
0: João Lobambo.
7: Os festejos de São João seguem movimentando Recife nesta quarta-feira, dia 24 de junho, com a programação distribuída entre os principais polos da cidade. Ao todo, o ciclo junino 2026 conta com 19 dias de atrações e cerca de 1.200 apresentações, reunindo artistas consagrados do forró e manifestações da cultura popular. Hoje, no Polo Rio Branco, a programação começa ao meio-dia com o trio Nilza Ângela. Ao longo da tarde, o público acompanha apresentações da quadrilha junina Zabumba, da companhia de dança Perna de Palco, do grupo Chinelo de Iaiá e do cantor Pablito. Às 19h, as atividades serão interrompidas para a transmissão do jogo da Seleção Brasileira. Logo depois, às 21h, o forró retorna ao palco com Pecinho Amorim. No sítio Trindade, um dos principais palcos da festa, a programação infantil começa às 15h, no pavilhão das quadrilhas, com a junina Brincantes Show. Também se apresenta a Fada Magrinha, Mini Rock e o espetáculo Jangadinha, com Ilana Queiroga. Já no palco principal do sítio Trindade, Beto Ortiz abre a noite às 5h30 da tarde. Às 7 horas também haverá pausa para o Jogo do Brasil. Na sequência, sobem ao palco Cristina Amaral às 9 da noite e Joyce Alane às 10h30. Na tradicional sala de reboco, as atrações da noite são Ari de Arimateia às 9 horas e Seu Januário às 10h30. E após o dia 24, tem Paulo voltando. Marcelo Canuto, presidente da Fundação de Cultura Cidade do Recife, detalha.
8: Lembrando que a partir do dia 26, retomam os polos da Vila Tamandaré, Ibura, Pouso da Panela, Mongi, Brasília Teimosa e o Pátio de São Pedro. Tem muito forró pela frente, tem muito pé de serra e vamos celebrar esse grande São João do Recife, que é o São João Raiz.
7: Com o tema Nossa Raiz, o São João do Recife valoriza ritmos como o forró, o coco, a ciranda e o baião, além de homenagear artistas e trabalhadores que ajudam a manter viva a tradição junina pernambucana. João Lubambo, Rádio Jornal, Rádio Notícia.
3: Em Olinda, o destaque nesta quarta-feira é o cortejo junino do Amantes do Carnaval, com concentração a partir das 14h na Praça do Carmo.
0: O desfile pelas ruas do sítio histórico começa às 16h e será animado pela orquestra do maestro Oséias e Clarins de Olinda, além da Sol Companhia de Dança e do boneco gigante do Gonzagão.
3: Em Jabotão dos Guararapes, a festa tem início às 16h, no antigo Senai, com Marcelo Pernambucano, Caju e Castanha e Novinho da Paraíba.
0: Já na Praça Dona Raimunda, em Barra de Jangada, a atração é o Festival do Brega, a partir das 19h, com o grupo Delírios, Lequim Campos e Troia. Agora são 6h09.
3: 6h09.
0: João Gomes, Márcia Felipe, Silvério Pessoa, Joyce Alane, Xande Avião, Luan Santana, Ivete Sangalo e Léo Santana agitam a noite do São João no interior de Pernambuco.
3: Roberta Coutinho.
9: Hoje é dia de São João, uma das festas mais esperadas e celebradas pelos nordestinos. Com ele, vem uma programação intensa de muito forró e arrastapé. E se você ainda não decidiu para onde vai, fique tranquilo, tem atrações em tudo que é canto e para todos.

Efraim Bezerros, a programação no dia de São João se concentra em Serra Negra. No polo principal tem Silvério Pessoa e Joyce Alane. Em Arco Verde, no sertão do estado, quem faz a festa é ele, João Vaqueiro. Também se apresentam na cidade Xande Avião e a banda Magníficos. Também no sertão de Pernambuco, na cidade de Petrolina, quem celebra a noite com muito romantismo é o cantor Luan Santana. Em seguida, quem promete levantar a poeira é ela, a cantora Ivete Sangalo.

Petrolina também tem shows de Léo Santana, Mari Fernandes, Vitor Fernandes, Kel Dantas e Ana Costa. E por fim, para quem deseja dançar um forrozinho mais perto de casa, mais perto do Recife, tem também o São João de Vitória de Santo Antão, que fica aqui na Mata Sul do estado, pertinho, 45 quilômetros da capital. Em Vitória, a noite desta quarta-feira é comemorada com o cantor Alexandre Pires. João Gomes também marca presença, além de Willy Vaqueiro e banda Mala Sem Alça. Roberta Coutinho, Rádio Jornal, Rádio Notícia.

0: Agora são 6 horas, 13 minutos.
1: 6 e 13.
0: Sambada Junina na Rua dos Pescadores, no Amaro Branco, em Olinda, vai homenagear Dona Glorinha do Coco, os mestres e mestras da cultura popular.
1: Germano Rodrigues.
2: No próximo sábado, dia 27 de junho, a partir das 8 da noite, na Rua do Pescador, no bairro do Amaro Branco, em Olinda, acontece a 19ª Sambada de Dona Glorinha do Coco, uma noite dedicada ao coco de roda, à memória e à ancestralidade, e ainda à força dos mestres e mestras que mantêm viva essa tradição. É uma grande celebração da cultura popular pernambucana. A programação começa com a exibição do curta-documentário 20 anos, do Coco do Amaro Branco, produção realizada com recursos da Lei Paulo Gustavo, do Ministério da Cultura, do Governo Federal e do Governo do Estado de Pernambuco. E de acordo com a produtora cultural da Sambada, Isamelo, o filme revisita duas décadas de história do grupo do Coco do Amaro Branco, registrando trajetórias, afetos, saberes e a importância dessa manifestação cultural para Olinda e para todo o estado de Pernambuco.
3: A gente começa com a exibição do documentário 20 anos do Coco do Amaro Branco, um curta, e logo em seguida começaremos os cocos, com o Coco do Amaro Branco, Coco do Pneu, Mestra Sila do Coco, Dona Nininha, uma moçada jovem também que está chegando agora, né? Além de todos esses mestres e mestras maravilhosos que tenho certeza muitos de vocês devem conhecer.
2: Após a exibição, a Sambada vai reunir uma programação musical que celebra diferentes gerações do coco, dos mestres e mestras reconhecidos pela caminhada na cultura popular, aos grupos que vêm renovando a cena do coco aqui no estado. Entre as atrações, anota aí, estão o tradicional Coco do Amaro Branco, com participações especiais de Mestre Beto, Arnaldo do Coco, Mestra Ana Lúcia e Juninho do Coco, além de nomes fundamentais como Sila do Coco, Mestra Nininha do Coco e Mestre Viola Luz. A noite também apresenta novos grupos, que seguem fortalecendo a tradição, como o Coco Luz de Angolinha, Raízes do Amaro Branco e Coco das Artes. Dona Glorinha faleceu em março de 2024 e deixou um legado enorme. A Sambada de Dona Glorinha do Coco é uma celebração da cultura popular, feita no território onde essa história nasceu e continua pulsando. E ainda segundo a produtora cultural Isa Melo, o encontro reafirma o Amaro Branco como um importante berço do coco de roda, valorizando os saberes transmitidos entre gerações e promovendo o encontro entre artistas, brincantes e toda a comunidade. E lembrando, a entrada é gratuita.
3: Nossa brincadeira tem apoio da Fundarp e é tudo de graça. Então vamos sambar, sambar o coco, porque as festas juninas são feitas para isso, para a gente sambar o coco, para a gente brincar a ciranda, para a gente dançar quadrilha, dançar o forró. Chega mais, meu povo. Vamos adorar a presença de todos vocês.
2: Germano Rodrigues, Rádio Jornal, Rádio Notícia.
1: Agora são 6 horas e 16 minutos.
0: 6 e 16.
1: Especialistas alertam. Efeitos da inalação da fumaça das fogueiras podem durar até 2 dias. Diante da exposição e sensibilidade de cada pessoa.
0: Outras informações com João Carneiro.
4: O São João tem cheiro de milho, de tradição e também de fumaça. Mas para quem convive com asma, rinite, bronquite ou outras doenças respiratórias, a fogueira pode deixar de ser apenas símbolo de festa e virar gatilho para uma crise. A fumaça irrita as vias respiratórias e pode provocar tosse, chiado no peito e falta de ar. O pneumologista João Queiroga explica por que o período exige atenção redobrada.
5: Para quem tem problemas respiratórios, principalmente a asma, né, que é a doença pulmonar crônica mais comum e que acomete qualquer faixa de idade. Esse período de festas juninas é um período bem crítico, porque atualmente o asmático ele tem um pulmão que é mais sensível, ele tem uma via aérea que é mais sensível, tanto a extremos de temperatura, mas principalmente pela exposição à fumaça das fogueiras e da queima de fogos.
4: Quem tem asma leve e controlada pode aproveitar as festas, desde que evite a fumaça e prefira locais abertos e ventilados. Já nos shows e arraiais, a aglomeração favorece a transmissão de vírus respiratórios, tornando importante manter a higiene das mãos e, para as pessoas mais vulneráveis, considerar o uso de máscara. De acordo com o pneumologista, a atenção deve ser ainda maior se surgirem sinais de alerta.
5: O grande sinal de alerta é uma falta de ar muito intensa, uma dificuldade de respirar muito intensa. Isso a gente pode identificar quando a pessoa não consegue completar uma frase, não consegue falar uma frase, ou tem extrema dificuldade de fazer qualquer tipo de esforço. Então, nessas situações, assim, para quem for asmático, para quem tem a outra doença respiratória crônica, sempre tem em mãos sua medicação de resgate, principalmente são aquelas bombinhas, né, que tem broncodilatadores. Caso a pessoa não tenha medicação ali para fazer na hora, para resgate, para tentar esse alívio, tem que ir para emergência, tem que ir para um atendimento médico de urgência.
4: A recomendação final é aproveitar o São João com cuidado, manter distância da fumaça, escolher ambientes ventilados, respeitar os limites do próprio corpo e seguir o tratamento indicado. São atitudes simples que ajudam a preservar a saúde sem abrir mão da tradição. João Carneiro, Rádio Jornal, Rádio Notícia.
1: Agora 6h19.
0: 6h19.
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0: Datafolha, 59% dos brasileiros veem PCC e CV como grupos terroristas.
1: Gilmar Mendes se volta contra pares do STF em discordância sobre a atuação de ministros.
0: Bacamartes, a história de um tiro que deixou a guerra para anunciar a festa junina no Nordeste.
1: Polícia Federal mira banco de Edir Macedo por replicar tática fraudulenta do Master.
0: E mais, Brasil vai com Neymar em busca da classificação em primeiro lugar.
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0: 6:23.
1: 6:23.
0: Exposição no Passo do Frevo, na Praça do Arsenal, no bairro do Recife, celebra as festas juninas de Pernambuco e de Portugal, através de objetos, sons e aromas.
1: Kevin Paes.
16: O Passo do Frevo recebe a exposição imersiva De Lá e De Cá, uma experiência que conecta as festas juninas de Portugal e Pernambuco através de fotografias, objetos, sons e aromas. Distribuída pelo hall de 2 andares do Passo do Frevo, a exposição conduz por uma viagem que começa nas origens europeias do São João e chega ao coração do festejo nordestino. O percurso conta a história das festas juninas, apresenta as tradições portuguesas, como o manjerico, as rusgas e as sardinhas, e celebra as tradições pernambucanas. A gerente de conteúdo do Passo do Frevo, Mônica Silva, fala sobre a iniciativa.
17: Dentro dessa comemoração dos festejos juninos, né, a gente traz um pouco essa cultura do São João de Portugal, além do São João de Pernambuco. Né, a gente às vezes nem sabe que Portugal comemora também os festejos juninos, né, mas tem as festas dos santos populares. Então a ideia é trazer um pouco as similaridades e também as diferenças entre as culturas, tanto daqui de Pernambuco quanto de Portugal. Então, através de fotografias, através de objetos cênicos, através de sons, através de aromas, de sabores, a gente vai ter a oportunidade de mergulhar um pouquinho nessa cultura, tanto dos festejos juninos de Portugal, quanto dos festejos juninos de Pernambuco. E até uma curiosidade da gente encontrar essas similaridades.
16: A abertura vai ser no dia 26 de junho, às 16h, com acesso gratuito. Até o dia 2 de agosto, o ingresso vai custar R$ 10,00 e R$ 5,00 a meia entrada, com gratuidade às terças. O ticket permite visitar todos os espaços e exposições do museu. Mônica Silva convoca a população para ir à exposição.
17: Espero vocês, convido demais. Vai ser uma celebração, uma das celebrações, né, juninas do bairro do Recife. E essa exposição fica aberta até dia 2 de agosto. Então, de 26 de junho a 2 de agosto, dá tempo demais de curtir o São João e também prestigiar a exposição De Lá e De Cá.
16: O Passo do Frevo é localizado na Praça do Arsenal da Marinha, número 91, no bairro do Recife. Kevin Paes, Rádio Jornal, Rádio Notícia.
1: Agora são 6:25.
0: 6:25.
1: Saiba se você faz parte dos mais de 9 milhões e meio de contribuintes contemplados do segundo lote de restituição do imposto de renda.
0: Diandra Monteiro.
18: Exatamente, viu? E o pagamento está previsto para o próximo dia 30. Mas e aí, como consultar se você está nesse segundo lote? Nós convidamos Heloísa Moraes, que é auditora fiscal da Receita Federal, para trazer essa informação para a gente. Como é possível consultar? É bem simples, né?
19: É bem simples. Entra lá na internet, lá, coloca consultar restituição. Aí você vai ver que aparece um site do GOV, né? Aí você já entra nele, coloca CPF, data de nascimento e já consulta se sua restituição está saindo.
18: Existe algum tipo de prioridade para que os contribuintes eles sejam contemplados nos primeiros lotes?
19: Existe, né? Existe uma ordem de prioridade. Mas, assim, já teve um primeiro lote, a gente já está no segundo lote, então já tem gente que não está nem na prioridade que já está recebendo. A prioridade primeira são os idosos acima de 80 anos, aí vem os idosos acima de 60, depois vem quem exerce funções de magistério, depois vem quem fez a declaração pré-preenchida, usou a pré-preenchida e informou a chave PIX para restituição, depois o quinta prioridade é a chave PIX para restituição e, por último, os demais.
18: Existe algum tipo de pendência, por exemplo, se o contribuinte ele quiser entrar para verificar, ele ainda pode fazer algum tipo de retificação?
19: Pode sim, ele tem até 5 anos para poder fazer a retificadora, tá? Não tem. Inclusive, se ele tiver recebido a restituição e lembrar de algo que ele precisava ter incluído, não tem problema, ele retifica, tá? E o sistema faz os ajustes automáticos, né? Se tem alguma diferença a pagar, vai gerar, E se ele aumenta a restituição, também o sistema vai fazer o pagamento da diferença.
18: Então, tudo que ele fizer, no momento em que ele fizer a declaração, pode facilitar para ele na hora de receber também e conseguir receber o valor correto?
19: Pode, pode, porque aí você, assim, consulta logo se está em malha, consulta as razões que caiu em malha, né? E já, se você entrar no ECAC, já diz as razões que está em malha. E aí você já pode verificar se está certo ou não. E verificando que você realmente cometeu um erro, você retifica e aí pode sair automaticamente da malha.
18: Diandra Monteiro, Rádio Jornal, Rádio Notícia.
0: 6 horas 28 minutos.
1: 6h28.
0: Até no período junino, criminosos tentam arrancar dinheiro das vítimas através de golpes digitais. Por isso, cuidado redobrado com o Pix.
1: João Carneiro.
20: Como o período junino movimenta milhões de pessoas em viagens, shows e compras, também aumenta a circulação de dinheiro por meios digitais. E é justamente esse cenário que costuma ser explorado por criminosos para aplicar golpes envolvendo o Pix. Promoções falsas, ingressos inexistentes, hospedagens que nunca existiram e até QR Codes adulterados estão entre as armadilhas mais comuns nesta época do ano. Segundo o advogado especialista em direito do consumidor, José Rangel, os golpes seguem o mesmo padrão já visto ao longo do ano, mas ganham uma roupagem junina. Os criminosos aproveitam a alta procura por eventos, viagens e hospedagens para criar anúncios falsos nas redes sociais e também em aplicativos de mensagens, atraindo vítimas com ofertas muito abaixo do preço de mercado. Outro cuidado importante é na hora de pagar pelo Pix em bares, restaurantes e polos de festa. Em alguns casos, golpistas substituem o QR Code original por outro adulterado. Sem perceber, o consumidor pode acabar enviando o dinheiro para a conta de um criminoso ou até acessar páginas falsas que capturam dados pessoais. Para evitar esse tipo de prejuízo, José Rangel explica quais são os principais cuidados antes de fazer qualquer pagamento por Pix.
21: Com a popularização do Pix, os golpistas passaram a agir com mais rapidez. Muitas vezes, a vítima realiza o pagamento acreditando estar fazendo um bom negócio e só percebe o golpe quando já é tarde demais. Por isso, a orientação que eu dou é simples: desconfie de ofertas milagrosas, compre apenas de fontes confiáveis, verifique a autenticidade dos anúncios e do QR Code utilizado para pagamentos e confira sempre o nome do destinatário antes de concluir um Pix.
20: Caso o consumidor perceba que caiu em um golpe, a orientação é agir rapidamente. O primeiro passo é comunicar o banco para tentar acionar os mecanismos de bloqueio da transferência. Em seguida, registrar um boletim de ocorrência e reunir comprovantes da transação e também das conversas com o suposto vendedor para tentar facilitar a investigação e aumentar as chances de recuperação dos valores. João Carneiro, Rádio Jornal, Rádio Notícia.
1: Agora são 6 horas e 31 minutos.
0: 6h31.
1: Festejos juninos vão além das comidas de milho, roupas, xadrez e do forró, principalmente quando o assunto é integração, idosos, sociedade.
0: Ernesto Pereira.
22: Com a largada do São João e continuidade dos festejos juninos, o que não falta no Nordeste é festa. Mas é importante destacar que as celebrações vão muito além de música, dança ou comida típica. O período é marcado também por encontros familiares e momentos de convivência que atravessam gerações. Neste contexto, incluir as pessoas idosas não somente em celebrações é uma iniciativa que traz diversos benefícios, como detalha a terapeuta ocupacional Genaína Couto.
23: É muito importante essa integração do idoso na sociedade, tendo em vista que um dos fatores de risco para que ele desenvolva a demência, né, dos 14 fatores, é o isolamento social. Então, quando a gente promove essa interação social, onde ele participa de grupos, como o grupo de terceira idade, ele faz parte de atividades de cunho coletivo, levando em consideração também os gostos, os desejos, né? Não só colocar uma atividade por fazer, mas que essa atividade traga benefícios para ele e que ele sinta prazer em estar realizando essa atividade.
22: Em se tratando do público da terceira idade, mesmo que seja um período festivo, é sempre bom prevenir para evitar problemas. Genaína Couto traz alguns caminhos para aqueles que comem de tudo e gostam também de dançar.
23: Então a gente precisa levar em consideração a questão do que é possível para que aquele idoso possa comer. Por exemplo, se é um idoso diabético, a gente tem que levar em consideração para que não possa ter as questões do açúcar, né? Qual é o preparo desse alimento? Ter cuidado na questão das intolerâncias contra a glúten, a lactose. Então, procurar ver com o profissional que acompanha quais são os alimentos que eles podem comer, né? Para os idosos que dançam, eles precisam estar muito bem hidratados e quando forem dançar, fazer a alimentação apropriada para que ele não vá curtir a festividade sem estar alimentado e tenha, por exemplo, uma hipoglicemia pela falta de alimentação e pelo gasto energético que tem durante a dança.
22: Segundo a Organização Mundial da Saúde, OMS, o isolamento social afeta uma em cada quatro pessoas idosas e está associado ao aumento de risco de adoecimento e morte precoce. Nesse contexto, eventos coletivos como São João podem contribuir para fortalecer vínculos e estimular a socialização. Ernesto Pereira, Rádio Jornal, Rádio Notícia.
0: 6 horas 33 minutos.
1: 6h33.
0: Seleção brasileira encara a Escócia hoje à noite, horário local, em meio à expectativa da presença de Neymar e de olho no confronto entre Marrocos e Haiti.
1: Marcelo Araújo, exclusivo do Escrete de Ouro.
2: Copa do Mundo, primeira fase, segunda rodada. Tivemos ontem os seguintes jogos: Jordânia 1, Argélia 2, Portugal 5, Uzbequistão 0, Inglaterra 0, Gana também 0, Panamá 0, Croácia 1. E no final da noite, já na madrugada desta quarta-feira, Colômbia 1, República Democrática do Congo 0. A rodada de hoje são 6 partidas, a partir das 16h. Tem Bósnia e Catar, Suíça e Canadá. Às 19h, Marrocos e Haiti, além de Escócia e Brasil. Às 22h, África do Sul contra a Coreia do Sul, além de República Tcheca e México. O repórter Igor Moura fala sobre a seleção brasileira, direto dos Estados Unidos da América.
3: Seleção brasileira desde ontem aqui em Miami, devidamente concentrada para o duelo diante da Escócia hoje, 18 horas, horário local, 19h, horário de Brasília, jogo com transmissão do SBT, da TV Jornal, com narração de Galvão Bueno. É a seleção brasileira buscando uma vitória, se possível, por uma diferença interessante de gols diante do bom time escocês, e isso para dificultar ainda mais a vida de Marrocos no duelo simultâneo em Atlanta diante da seleção do Haiti. Haiti já eliminado, né? Se Marrocos conseguir uma goleada um pouco mais pesada para cima do Haiti, aí vai forçar o Brasil a fazer um bom resultado, um resultado expressivo sobre a Escócia, se a seleção quiser terminar na primeira colocação e permanecer nos Estados Unidos para jogar em Houston contra ou suecos ou japoneses, pelo menos essa é a tendência do Grupo F. Se terminar em segundo, aí vai para o plano B da logística da CBF, tendo que ir ao México para enfrentar provavelmente a boa seleção holandesa. Neymar treinou normalmente e depois de quase 3 anos será opção para a camisa amarelinha. Neymar, que se machucou em outubro de 23, uma lesão muito grave contra o Uruguai em Montevideo, e de lá para cá é a primeira vez que o Neymar surge como opção para a seleção. O Alisson, que tinha sido poupado do treinamento de segunda-feira fazendo trabalhos específicos, questão de desgaste mesmo, incômodo, treinou normalmente ontem e continua na meta titular da seleção. Outro detalhe, o Ancelotti não adiantou ainda quem vai jogar no lugar do lesionado Rafinha, e isso só uma hora antes do jogo hoje a gente vai descobrir. Luiz Henrique, Rayan, que é o favorito, o próprio Endrick e também o Martinelli são as 4 opções que tem o técnico italiano. Hoje, 19h, horário de Brasília, tem Brasil e Escócia, fechando a fase de grupos desse Mundial.
2: Encontro marcado então com o Escrete de Ouro a partir das 18h na cola da seleção. Às 19h o Brasil enfrenta a seleção da Escócia, valendo vaga na próxima fase. 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
1: Muito bom dia e se cuide.
0: Bom dia.
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1: Cheguei e juntos chegamos à quarta-feira tão esperada, data de 24 de junho de 2026. Hoje, dia da Polícia Militar, dia mundial do disco voador, dia do observador aéreo, dia nacional da araucária, dia da indústria gráfica e dia mundial da ufologia. É muito dia, Paulo Roberto. Bom dia.
2: Muito bom dia, Natália Ribeiro. Um feliz São João para todos que nos acompanham.
1: Para todos nós. Já se passaram 175 dias do ano, faltam 190 para o ano terminar. Lua na fase crescente. O melhor vem agora, o santo do dia, que é São João.

0: horas, 3 minutos no 7 Recife. 3. 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
0: Vamos circular a cidade. O trânsito tem um dia que, claro, feriado, movimentação reduzida, mas você, assim como a gente, pode estar trabalhando. Então vamos saber da circulação. E primeiro, antes de dar bom dia aqui para Simone Oliveira e saber como está o trânsito, dizer para você o seguinte: você quer ver a cidade? Hoje é quase cidade fantasma, viu? Se você quer ver as imagens agora, por exemplo, eu tô vendo aqui da Avenida Recife, tem gente passando de bicicleta, de moto, de carro. Então o convite é para que você vá no site da Rádio Jornal. Você quer ver o estúdio, você quer ver as imagens da cidade do Recife, vá para o site da Rádio Jornal. Lá tem imagem para você assistir tudo e ficar ligadinho com a gente. Simone Oliveira, bom dia.
3: É aquele sonho dos trânsito dos sonhos, é, né, Natália? Bom dia para você, feliz São João, bom dia a todos sintonizados aqui conosco nesse dia tão especial. Essa imagem que a gente viu, como você pontuou, né, na Avenida Recife, se repete na maioria das grandes avenidas, que se não fosse feriado São João, estaria daquele jeitinho como a gente traz todo dia. Mas a gente vai trazendo aqui que o fluxo segue livre de carros na Avenida Bigias de Carvalho, importante avenida que leva principalmente para a cidade do interior, sentido 232. Neste momento, trânsito tranquilo. A gente sabe que no passar do dia o fluxo tende a aumentar porque o pessoal vai aproveitar a noite de São João. Cenário semelhante neste momento, o fluxo livre de veículos na Avenida Agamenon Magalhães, em toda a exceção da via e nos dois sentidos. E fluxo liberado de carros também em toda a exceção da Avenida Boa Viagem. Rádio Jornal no Trânsito.
0: Obrigada, Simone, pelas informações. Obrigada a você que está com a gente. Se está trabalhando, bom dia de São João com trabalho para você. Se está em casa, se está no trânsito, está de boa, está tranquilo? Obrigada por nos levar na carona. E o ouvinte da Rádio Jornal, pega o nosso WhatsApp 991478520. Fala, Isaías.
4: Bom dia, boa. Bom dia. Doutor Cláudio José Gueiro Leito, trânsito fluindo nos dois sentidos.
0: Eita, que tranquilidade, que maravilha. Obrigada, meu amigo. E Petrolina, por lá também, clima de São João. Levi Varjão, bom dia.
5: Oi, Natália, bom dia para você. Muito bom dia para os ouvintes do Primeira Página. O feriado parece que será de trânsito tranquilo em toda a Petrolina. Fluxo tranquilo na Avenida da Fertilidade, tranquilo também na Fernando Góes e na 7 de setembro. 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
1: Recife, 7 horas e 7 minutos.
0: 7 e 7.
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0: Novidades no INSS.
1: Biometria para modernizar.
0: O Instituto Nacional de Seguro Social, INSS, publicou uma nova portaria que amplia a exigência do cadastro biométrico para a concessão de benefícios previdenciários e assistenciais, como aposentadorias, auxílios e o benefício de prestação continuada, o BPC.
1: As novas regras foram publicadas no Diário Oficial da União.
0: O cadastro biométrico da carteira de identidade reúne as impressões digitais, os dedos das duas mãos e a fotografia do rosto do cidadão.
1: Essas informações ficam armazenadas em uma base de dados do governo federal.
0: Segundo o INSS, a medida tem como objetivo confirmar a identidade do beneficiário e evitar que outras pessoas recebam valores de forma indevida.
1: Pelas novas regras, Quem solicitar benefícios ao INSS deverá comprovar que possui registro biométrico em bases oficiais do governo, como a Carteira de Identidade Nacional e o Título de Eleitor ou a Carteira Nacional de Habilitação.
8: A exigência já era aplicada em parte dos casos. Desde setembro

0: de 2024, por exemplo, ela é obrigatória para os pedidos do BPC. O governo também já utiliza a biometria em serviços como a contratação de empréstimo consignado por aposentados e pensionistas. Agora, a nova portaria regulamenta e amplia essa exigência para a maior parte dos benefícios previdenciários e assistenciais solicitados ao INSS. A regra vale para pedidos apresentados a partir de novembro de 2025. Para quem já recebe benefícios, a implementação será feita de forma gradual. Neste momento, não haverá bloqueio automático dos pagamentos. A portaria também prevê situações em que o cadastro biométrico não será obrigatório. É o caso de pessoas com mais de 80 anos, que poderão apresentar apenas o Cadastro Nacional de Informações Sociais, o CNIS, ou um documento com foto. A dispensa também vale para migrantes, refugiados e apátridas, moradores no exterior, pessoas impossibilitadas de se deslocar por motivos de saúde e residentes em localidades de difícil acesso, mediante a apresentação da documentação prevista na norma. Além disso, a regra também prevê exceções para requerentes de salário maternidade, benefício por incapacidade e pensão por morte, conforme estabelecido na portaria.
1: Novidades agora na área de tecnologia.
2: Nova fase do celular seguro vai combater cadeia econômica do roubo.
3: O presidente Lula assinou nesta terça-feira, em São Paulo, o decreto da nova fase do Programa Nacional Celular Seguro, com foco na cadeia econômica que sustenta o roubo desses aparelhos. O decreto intensifica a política pública de combate a roubos e furtos de celulares. Por meio de uma base de dados que vai reunir informações de todo o país, será possível consultar se um aparelho que está sendo vendido é roubado. O secretário nacional de Segurança Pública, Francisco Lucas Veloso, comentou que cerca de 1 milhão de celulares são roubados por ano no Brasil, considerando apenas os registros de boletins de ocorrência.
4: Antes, você fazia uma ocorrência, ou nem fazia porque não acreditava mais no sistema, e a gente estava enfrentando o ladrão, aquele que roubava. Só que a gente percebeu que existe um mercado muito maior, que muita gente lucra milhões com o comércio ilegal de celular roubado, com a fraude digital, com outros crimes. Então, essa mudança vem para que a União, o governo federal, o governo do Brasil, passe a atuar na cadeia econômica.
3: A plataforma já tem mais de 3 milhões e 300 mil aparelhos registrados, a partir de dados das polícias civis, operadoras de telefonia e da Anatel. Entre as novidades do programa está o modo recuperação, em que o número de identificação do aparelho, conhecido como IMEI, continuará ativo. Assim, quando uma nova linha telefônica for cadastrada no celular, o banco conseguirá identificar e alertar as polícias. O presidente Lula explicou que os compradores poderão realizar a devolução voluntária do aparelho e regularizar a situação.
5: Se você tem um telefone roubado, você comprou um telefone sem saber que era roubado, mas comprou, e você agora perceber que ele é roubado depois de você acessar a informação do Chico, você tem que procurar uma delegacia para entregar. Não tenha medo de procurar a delegacia, porque você não vai ser preso. É apenas para você devolver o celular. Se você souber de onde você comprou, melhor ainda, porque você estará contribuindo para a gente acabar com uma organização criminosa.
1: Ainda sobre tecnologia.
2: Banco Central dá mais um passo na integração entre Pix e Open Finance.
6: O Banco Central deu mais um passo na integração entre o Pix e o Open Finance, que é o compartilhamento legal de dados entre instituições financeiras. Agora, os correntistas podem optar pelo compartilhamento de saldo e limite ao conectar sua conta no Pix por aproximação em carteiras digitais ou ao autorizar movimentações automáticas dessa conta via Open Finance. Ao fazer os pagamentos utilizando uma carteira digital que ofereça essa funcionalidade, o usuário conseguirá visualizar quanto ainda tem de saldo em conta antes de confirmar a transação. A função, batizada de jornada otimizada, reúne em uma única etapa dois procedimentos que antes eram separados: o consentimento para compartilhar os dados e a autorização para vincular a conta ao serviço de pagamento. A medida é opcional e vale tanto para o Pix por aproximação quanto para as transferências automáticas entre contas do próprio titular. Segundo o Banco Central, a mudança deve estimular bancos e empresas a simplificar o processo com menor abandono de compras. A autoridade monetária destaca que a finalidade do uso dos dados precisa ser clara para o cliente, que pode revogar o consentimento a qualquer momento. A expectativa é reduzir transações recusadas por falta de saldo e ampliar os pagamentos digitais no país.
1: Apresentação para a Justiça.
2: Jair Bolsonaro presta depoimento sobre arma de fogo apreendida no Distrito Federal.
3: O ex-presidente Jair Bolsonaro prestou depoimento à Polícia Civil do Distrito Federal nesta terça-feira, no inquérito aberto para apurar o caso da arma de fogo apreendida em uma blitz com um de seus seguranças. Segundo o advogado Paulo Bueno, que acompanhou o depoimento realizado na residência de Jair Bolsonaro, o ex-presidente confirmou que pediu ao militar ajuda para consertar a arma após constatar que ela não funcionava. Em uma postagem nas redes sociais, Bueno afirmou que em momento algum houve intuito de descumprir qualquer determinação legal e tratou o episódio como criminalmente acromático, ou seja, sem relevância penal. A defesa de Bolsonaro disse ainda que o ex-presidente já havia esclarecido todas as questões apresentadas por escrito ao ministro Alexandre de Moraes do Supremo Tribunal Federal na semana passada. Na mensagem publicada após o depoimento, o advogado reiterou que a arma é de propriedade de Bolsonaro, estava devidamente registrada e, como não houve determinação de cancelamento do registro da pistola, a arma deveria de fato estar em seu endereço. Ao fim, escreveu que aguarda o arquivamento do inquérito em tramitação na Polícia Civil do Distrito Federal. A arma foi apreendida em 15 de junho, quando um automóvel foi parado em um ponto de bloqueio em Taguatinga, região administrativa do DF. Durante a blitz, também foi localizado um carregador sobressalente da pistola, modelo Glock 9mm. O motorista foi conduzido até uma delegacia, onde afirmou que a arma lhe foi entregue em razão de uma pane. Ao intimar a defesa a prestar esclarecimentos, o ministro Alexandre de Moraes perguntou por que, às vésperas do encerramento do período de 90 dias, concedidos a título de prisão domiciliar humanitária, o condenado solicitou a realização de um reparo no armamento. Moraes deve decidir nesta quinta-feira se a prisão domiciliar será mantida. Bolsonaro foi condenado a 27 anos e 3 meses de prisão no processo da trama golpista e cumpre prisão domiciliar temporária desde o dia 27 de março deste ano.
1: Projeto de lei para a economia.
2: Governo enviará à Câmara PL para aumentar teto de faturamento de mês.
3: O governo federal se comprometeu a encaminhar até esta quarta-feira um projeto de lei para aumentar o limite de faturamento dos mês, microempreendedores individuais. Atualmente, o limite de faturamento da categoria, formada por trabalhadores autônomos e pequenos empreendedores, está fixado em R$ 81 mil de receita anual ou R$ 6.750 ao mês. A medida também propõe elevar o limite de contratados para pelo menos 2 funcionários, o dobro do que é permitido hoje. Nesta terça-feira, o presidente da Câmara dos Deputados, Hugo Mota, informou que levará o texto à comissão especial que já discutiu o tema. Este colegiado foi instalado há 2 meses para analisar um projeto de lei complementar de 2021 que propõe elevar para R$ 130 mil a receita bruta anual para o enquadramento como MEI, proposta que já foi aprovada pelo Senado. Os trabalhadores autônomos que conseguem se enquadrar nos limites de faturamento do MEI têm vantagens em relação a tributos e encargos previdenciários. Se o faturamento superar o teto atual de R$ 81 mil anual, o autônomo passa a ser enquadrado como microempresário, sendo tributado pelo regime do Simples Nacional.
1: Projeto de lei complementar dos combustíveis.
2: Proposta em análise na Câmara quer checar ou chegar no bolso da população, diz relatora.
7: O projeto de lei complementar número 114 de 2026, que autoriza o governo federal a usar receitas extraordinárias do setor de petróleo para reduzir tributos sobre combustíveis, está em tramitação na Câmara dos Deputados. A proposta cria um mecanismo para compensar perdas de arrecadação causadas pela redução dos impostos. Para isso, o governo poderá utilizar recursos adicionais não previstos inicialmente no orçamento. O objetivo é reduzir os efeitos da alta do petróleo sobre os combustíveis, os fretes, a produção e os preços ao consumidor. A relatora do projeto, deputada federal Marussa Boldrin, do Republicanos de Goiás, explica que a arrecadação extra gerada pelo próprio setor poderá ser usada para compensar a redução dos tributos. Segundo a parlamentar, a medida busca aliviar os impactos econômicos sem comprometer a responsabilidade fiscal.
8: Como relatora do projeto, é garantir que essa medida chegue na ponta. O que quer dizer isso, né? Que vai lá no bolso da população, podendo deixar mais dinheiro com as pessoas, que as pessoas possam ter fontes, né, para que possa ajudar nos recursos. O conflito é lá no Oriente Médio, mas atinge a gente aqui diretamente, aumentando o preço do petróleo, e isso tem um impacto aqui no nosso combustível, no frete, na produção, e isso chega lá na mesa, na forma do preço dos alimentos.
7: Representantes do setor produtivo avaliam que a proposta pode reduzir custos para empresas, principalmente em regiões com forte atividade industrial e logística. O presidente da Associação Comercial Industrial de Anápolis, em Goiás, Luiz Cláudio Ledra, afirma que a alta dos combustíveis afeta toda a cadeia produtiva e chega ao consumidor por meio do aumento dos custos. Segundo ele, a redução dos tributos pode contribuir para preservar empregos, investimentos e competitividade.
9: Em Anápolis, isso tem um peso ainda maior pela nossa vocação industrial e logística. Grande parte da movimentação de matérias-primas, produtos e mercadorias depende desse transporte rodoviário. Quando o combustível aumenta, sobe o frete, aumenta os custos operacionais das empresas e esse impacto acaba chegando também ao consumidor. Por isso, uma redução bem planejada pode ajudar a preservar empregos, investimentos e competitividade das empresas.
1: Esse projeto de lei está em tramitação na Câmara dos Deputados e aguarda agora deliberação pelo plenário.
2: E o Bolsa Família?
1: Pagamentos começam nesta quarta-feira.
10: A Caixa inicia nesta quarta-feira, dia 24, o pagamento do Bolsa Família referente ao mês de junho para os beneficiários com o número de identificação social ONIS, terminado em 6. Os pagamentos são realizados preferencialmente na poupança Caixa ou conta Caixa Tem. Com a conta Caixa Tem, os beneficiários podem pagar contas e fazer transferências diretamente pelo aplicativo no celular. O benefício também pode ser movimentado com o cartão de débito da conta em comércios, unidades lotéricas, correspondentes Caixa Aqui, terminais de autoatendimento e agências da Caixa. Além disso, é possível realizar saques sem cartão nos terminais de autoatendimento e unidades lotéricas, utilizando a identificação biométrica previamente cadastrada em uma agência da Caixa. Chegou o novo aplicativo do Bolsa Família, mais completo e fácil de usar. Acompanhe a data do seu pagamento, consulte seus benefícios e fique por dentro de todas as novidades do programa. Para baixar os aplicativos Caixa Tem e Bolsa Família, basta acessar a loja de aplicativos do seu smartphone. É gratuito.
1: Agora 7 horas 22 minutos.
2: 7h22.
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11: Vamos à previsão do tempo para esta quarta-feira. São João chegou. Importante saber como é que está o clima com informações da Agência Pernambucana de Águas e Clima, APAC. Na região metropolitana do Recife, também nas zonas da Mata Norte e Sul do estado, a previsão é de tempo nublado a parcialmente nublado, com pancadas de chuva de forma isolada nas primeiras horas da manhã, com intensidade fraca a moderada. As temperaturas ficam entre 20 e 30 graus. No Agreste, a previsão é de clima parcialmente nublado, com chuva rápida de forma isolada nas primeiras horas da manhã, também com intensidade fraca. Os termômetros ficam entre 18 e 28 graus. No Sertão, a previsão é de tempo parcialmente nublado, sem chuva em toda a região ao longo do dia. As temperaturas ficam entre 16 e 33 graus. E no arquipélago de Fernando de Noronha, a previsão é de clima parcialmente nublado, com pancadas de chuva de forma isolada ao longo do dia, com intensidade fraca a moderada. Os termômetros ficam entre 25 e 29 graus. Falando agora sobre a Tábua das Marés, a máxima será às 11h52 da manhã e a mínima às 6h12 da tarde.
1: Meio ambiente e economia.
2: El Niño acende alerta para impactos na economia e no agronegócio.
12: O fenômeno climático El Niño preocupa especialistas em todo o mundo e no Brasil não é diferente. A previsão de seca em partes das regiões norte e nordeste, chuvas acima da média no sul e temperaturas mais elevadas no centro-oeste e no sudeste. De acordo com a Administração Nacional Oceânica e Atmosférica dos Estados Unidos, a chance de ser um evento muito forte passa de 60%. Além dos impactos ambientais, os efeitos podem chegar à economia brasileira. Setores como agricultura, pecuária e geração de energia estão entre os mais sensíveis às mudanças do clima. E quando a produção é afetada, os reflexos podem atingir o crescimento econômico, a geração de renda e até o custo de vida da população, como detalha o economista Roberto Trosta.
13: Dependendo do impacto do El Niño na produção, pode afetar as exportações brasileiras, com isso entram menos dólares, então você pode ter problemas sim. Tem anos em que o clima é cruel com a Argentina, só para dar um exemplo próximo, e aí a venda de soja brasileira aumenta, e o contrário, não é algo generalizado. Em 1878 foi uma grande crise mundial provocada pelo El Niño, geralmente os efeitos do El Niño são localizados.
12: O economista César Bergo explica que o El Niño pode impactar também a inflação do país.
14: O setor de produção agrícola talvez seja o mais afetado pelo clima e vai gerar uma volatilidade muito grande na produção agrícola. Então, já se prevê alguns efeitos, mas também acaba tendo impacto na pressão inflacionária, né, em função do aumento do preço dos alimentos e os custos de produção em função de impactos no fornecimento de energia elétrica, porque obviamente depende muito da questão hídrica, né, para a produção de energia, você pode ter um encarecimento também. Tem que falar na questão de logística também, né? Tem impacto também na questão do transporte.
12: O temor dos economistas é de que o evento climático também afete a produção de café no país.
1: No clima do jogo da seleção brasileira.
2: Dúvida sobre substituto de Rafinha permanece.
15: E se por um lado Neymar está liberado, por outro o mistério continua. Neymar treinou normalmente, será relacionado, a tendência é ficar no banco de reservas e entrar na segunda parte do jogo contra a Escócia. Com relação ao ataque, o mistério continua. Quem vai ser o substituto de Rafinha? Luiz Henrique e Endrick estão na briga, mas Lucas Paquetá pode ser deslocado para a função com Danilo pelo meio. Isso tudo o Ancelotti ainda vai resolver. O próprio Paquetá fala principalmente se pode mudar de posição e também do adversário.
16: Cara, acho que eu sempre me coloco à disposição para ajudar, para fazer o meu melhor. Essa é uma pergunta que, graças a Deus, eu não preciso responder, porque é uma dúvida pro professor, é ele quem decide. Todas as equipes na Copa do Mundo são equipes que você deve respeitar, deve estudar e se preparar para enfrentar. Então, a gente tem muito respeito pelo adversário, mas sabendo que a gente tem que colocar em prática o nosso jogo, fazer aquilo que o Mister pede para nós, para independente de adversário, a gente conseguir alcançar o nosso objetivo em cada jogo que quer vencer.
15: Resta saber ainda se o técnico Ancelotti vai poupar Casemiro e Douglas Silva, ambos pendurados com cartões amarelos.
1: Trabalho do Banco Central.
2: Copom acertou ao realizar pequeno corte na Selic, avaliam economistas.
11: A decisão do Copom de fazer um corte pequeno na taxa de juros ajuda a evitar ruídos e maior volatilidade no mercado financeiro, na avaliação de economistas. Na última reunião do Comitê de Política Monetária do Banco Central, na semana passada, a taxa Selic foi reduzida para 14,25%. A ata divulgada nesta terça-feira aponta um quadro de fortes incertezas causadas pela guerra no Irã e pelo fenômeno climático El Niño. Por isso, o corte de apenas 0,25%. Decisão, segundo o Copom, alinhada com expectativas do mercado para evitar a volatilidade de preços. O economista Werton Oliveira, do Conselho Regional de Economia da Paraíba, considera a redução acertada porque a política monetária precisa de previsibilidade para funcionar.
17: Antecipar o fim do ciclo de cortes não traria tanto benefício para a economia, porque o mercado pode interpretar que o Banco Central está mais pessimista com relação à inflação. E outra, a gente pode ter também um aumento no custo do crédito, porque como o mercado já está prevendo esse encerramento no ciclo de cortes, ele pode não mais reduzir o custo do capital. Ao contrário, ele pode até aumentar.
11: O economista César Bergo avalia que o Banco Central evitou gerar surpresas e indicou cautela sobre futuras decisões.
14: Você já tinha as expectativas do mercado e também a precificação de ativos financeiros Então o Banco Central ele caminhou nessa linha. Não tenha dúvida que o cupom voltou a pregar a cautela e evitou fornecer indicações sobre as próximas reuniões, né? Lendo a ata, você tem a nítida impressão que pode tanto cortar juros como elevar os juros, né? Ou manter os juros elevados, né?
11: Segundo a ata do Copom, as próximas decisões sobre a taxa de juros vão depender dos desdobramentos da guerra, eventos climáticos e fatores internos, como contas públicas.
1: Violência contra a mulher.
2: Casos no ambiente digital crescem 188% em um ano.
18: As denúncias de violência contra mulheres no ambiente digital cresceram 188% no Brasil em apenas um ano. Os dados foram divulgados pelo Ministério das Mulheres e mostram que entre janeiro e maio deste ano, o Ligue 180 recebeu mais de 16.700 denúncias desse tipo de violência. No mesmo período do ano passado, foram registradas cerca de 5.800 ocorrências. A violência digital inclui situações de perseguição, ameaças, chantagens, exposição de imagens sem consentimento, humilhações e outras formas de agressão praticadas em redes sociais, aplicativos de mensagens, jogos online e demais plataformas virtuais. Segundo a ministra das Mulheres, Márcia Lopes, novas formas de agressão têm ganhado espaço e impactado diretamente a vida das mulheres.
19: A gente não tem dúvida que além de todas as violências inscritas aqui na Lei Maria da Penha, que a gente tem, né, divulgado sempre, nós temos aí violência política de gênero, violência digital, né, como novos cenários em que, obviamente, interfere muito no contexto da violência, no contexto de todos a exclusão do mundo, né, das mulheres em todas as suas diversidades, né, há que se dizer isso também.
18: De acordo com a pasta, o aumento das denúncias pode refletir não apenas o crescimento dos casos, mas também uma maior confiança das vítimas nos canais de atendimento e acolhimento. Hoje, a violência digital já ocupa a quinta posição entre os tipos de violência mais denunciados ao Ligue 180. Para fortalecer o combate a esse tipo de crime, o Ministério das Mulheres capacitou cerca de 350 atendentes do Ligue 180 para identificar e orientar vítimas de violência digital. A ação acompanha a entrada em vigor do novo Decreto Federal de Proteção às Mulheres na Internet. Entre as medidas previstas está a obrigação de plataformas digitais retirarem em até 2 horas imagens íntimas divulgadas sem consentimento. A norma também equipara as chamadas deep nudes, imagens falsas de nudez produzidas por inteligência artificial, às imagens reais, considerando que os danos causados às vítimas são os mesmos.
1: 7 horas e 31 minutos.
2: 7h31.
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1: Germano Rodrigues.
22: E agora foi a vez de entregar a cadeira para a dona Dijanilda Maria Torres da Silva, que também mora no bairro de Tegipior. Ela tem 62 anos, é diabética e devido à doença, acabou amputando uma das pernas. E a cadeira de rodas vai ser necessária para ela fazer o trabalho do dia a dia, pois a cadeira que ela tem hoje está totalmente quebrada. Dona Dijanilda, essa cadeira vai fazer essa troca agora, né? Por uma mais nova, como a senhora está recebendo, por essa aí. E essa cadeira é muito necessária para a senhora, né?
23: Com certeza. Absoluta.
22: E conta para quem está nos ouvindo, o que aconteceu? Eu falei que a senhora, de fato, sofre com a diabetes e, por causa disso, a senhora acabou ficando complicando a doença e perdeu uma das pernas, né?
23: Isso, abaixo do joelho.
22: E foi em 2024?
23: Foi, isso mesmo. Passei dia da irmã no hospital.
22: E agora com essa cadeira nova, a senhora vai fazer o quê?
23: Contente, vou usar agora.
22: O que é? A senhora vai poder sair, andar no dia a dia?
23: Com certeza. Sair não. Não sai assim, viajar de carro, né? Pode ir no carro e vou embora para viajar. Anterior não dava para mim andar, porque isso aqui, acabada.
0: E a senhora está feliz por receber essa cadeira de rodas?
23: Absoluta, com certeza.
0: A gente também fica muito feliz em poder ajudar a senhora, atender a senhora, viu? E que essa cadeira de fato venha ajudar a senhora no seu dia a dia.
23: Com certeza.
0: Então tá bom, eu agradeço, viu? Então, para você que está nos ouvindo, essa atitude só foi possível graças aos amigos e ouvintes da Rádio Jornal.
1: 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É por isso que a gente faz mais uma entrega agora, com Bruno Araújo.
4: Nós viemos à Rua Turvínia, número 79, no Alto Santa Terezinha, na Zona Norte do Recife, para atender ao pedido de seu José Bartolomeu Pereira, de 57 anos. Ele sofreu um acidente vascular cerebral e, desde então, passou a depender de uma cadeira de rodas e dos cuidados da família. Durante muito tempo, quem cuidou dele foi a mãe, mas ela faleceu e hoje essa missão ficou com a irmã, que trabalha como faxineira para manter as despesas da casa. A cadeira de rodas utilizada por seu Bartolomeu já estava bastante desgastada, com partes rasgadas e sem oferecer o conforto que ele merece. Diante dessa necessidade, nós estamos aqui para entregar uma nova cadeira de rodas e vamos conversar agora com Simone Clementino dos Santos, que é irmã de seu Bartolomeu, para explicar desde quando o seu irmão está nessa situação.
5: Ele está nessa situação há 12 anos ou mais. E quando ele... As outras cadeiras que ele tem sempre desgasta rápido, né? E essa daí, como estava rasgando, aí eu tive uma informação que se eu fosse lá, eu conseguiria. E foi muito rápido. Porque eu fui terça-feira passada. E com 8 dias, já chegou.
4: E sem a cadeira de rodas, a situação fica bastante complicada.
5: Fica complicada, porque eu moro assim, que em escadaria. Então, para subir com ele, se não tivesse uma cadeira de roda, a gente sobe numa cadeira de balanço, sobe numa cadeira de madeira, para levar ele até em cima, que é para botar no carro quando vai para médico, alguma coisa, né? E, por sinal, você vê, ele fica sentado numa cadeira normal. E aquela dali também, tanto é para ele tomar, para ir para médico, para usar ele em casa, como também para tomar banho. Porque ele tem medo de sentar em outras cadeiras para cair. Aí só quer ficar com aquela. Aí eu tiro, ele toma banho, fica ali escorrendo. Quando é depois, bota para dentro de casa. Ou então senta na cadeira da cozinha. Uma cadeira que tem apoio, que é um encosto alto para ele sentar.
4: Ou seja, a cadeira de rodas chegou em uma boa hora e vai trazer mais qualidade de vida para toda a família e também para seu José Bartolomeu. Essa é mais uma atitude cidadã que só foi possível graças aos amigos e ouvintes da Rádio Jornal.
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5: 7h39.
6: 7h39.
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5: Com você sim, feriado ou não, a gente tá aqui trazendo informação e ajudando você, fazendo Pernambuco andar. Vamos interagir, vamos saber da movimentação. Antes disso, eu quero lhe avisar de algo muito importante. 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Eu tô vendo agora a Avenida Recife, o dia com sol, sol brilhando, poucos carros passando, mas a movimentação de certa forma acontecendo na Avenida Recife. Então, dá aquela moral pra gente lá no YouTube. 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E o ouvinte, o que me conta? Fala, Souza.
7: Bom dia, Natália Ribeiro. O trânsito tá uma maravilha. Já passei pela Avenida de Cavalo, pela Caxangá, pela Gamenão Magalhães, pela Embiribeira. Tá uma maravilha. Trânsito tá bom demais.
5: Tá certo, meu amigo. Tá igual o forró, né? Bom demais, bom demais, bom demais, bom demais. Não vou cantar pra não estragar a nossa programação, ok? Tá bem. Manda sua informação do trânsito no nosso WhatsApp. 991478520. Você tá indo pro Agreste, vai curtir o dia em Caruaru. Tá pegando a BR-232, tá de saída? Então me avisa como tá o trânsito. 991478520. 991478520, avisa no WhatsApp, se você preferir, avisa também no YouTube. Ó, quem chegou lá? Gabriel Barreto. Alô, Gabriel, bom dia, meu amigo. Ele diz: ah, se todos os dias fossem assim, trânsito tranquilo. É verdade, meu amigo. Feliz São João pra você. E o que me conta, Levi Varjão?
8: Oi, Natália. De volta com o trânsito em Petrolina. As avenidas e ruas que geralmente apresentam maior fluxo neste horário estão com trânsito tranquilo hoje. A Avenida Guararapes está com trânsito fluindo, trânsito tranquilo em toda a extensão da Avenida da Integração e também na Avenida Souza Filho. 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
5: Obrigada, Levi, pelas informações diretamente de Petrolina e a Zona da Mata. Ramos Silva, bom dia.
9: Natália Ribeiro, muito bom dia. Olha aí, hoje, dia de São João, todas as rodovias que cortam a zona da Mata Norte de Pernambuco apresentam um trânsito super tranquilo, principalmente BR-408. Também a PE-90, trecho que divide o centro da cidade de Carpina. A movimentação de veículos está fluindo tranquilamente neste momento. Direto de Carpina, Ramos Silva, Rádio Jornal no Trânsito.
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5: 7h43.
6: 7h43.
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0: claro que a gente vai fazer uma parada estratégica para saber aquilo que tá agitando a internet. A internet não para, é treta, é confusão, coisa boa também, para todo lado. Sabe o que tem? Tem bomba! Simone Oliveira, me conta o que tá bombando.
1: Olha, Natália, em pleno, né, Copa do Mundo de futebol masculino, hoje tem jogo do Brasil. Ontem à noite, o Cristo Redentor ganhou as cores verde e amarela, mas não foi por conta da Copa do Mundo FIFA, não, viu? Foi para marcar a contagem regressiva para o Campeonato Mundial de Futebol Feminino, que vai ter sede aqui no Brasil. Então, o som de Tom Jobim e a cantora Miúcha, Samba de Avião, as cores iluminaram o Cristo Redentor. E com isso, conta mesmo, né? Daqui a um ano, exatamente, 23 de junho de 2027, vai ter início o Campeonato de Futebol Feminino, né? Essa é a primeira vez que a competição acontece na América do Sul. E aí fomos privilegiados, enquanto país, de sediar este importante campeonato, né? Pelo título mundial. E aí é uma forma, claro, da inclusão feminina nesse esporte que tem como predominância os homens, mas que isso já vem mudando, né, ao longo dos anos, da igualdade de gênero e também desse merecido protagonismo da mulher. A mulher pode fazer o que quer, onde quiser e dentro das suas qualidades técnicas.
0: Então, contagem regressiva também. Aí eu vejo assim, eu tô acompanhando os jogos e eu compartilho desse sentimento, mas eu vejo o povo falar na internet, poxa, a Copa é só a cada 4 anos, a gente já tá assim pensando, meu Deus, jogos maravilhosos, e só daqui a 4 anos de novo. Ano que vem tem Copa do Mundo de Futebol Feminino, vamos prestigiar também as mulheres, gente. E Simone Oliveira, sabia que Recife vai receber jogos? Recife, na Arena Pernambuco, vai ter jogos. Algumas capitais, tá, gente? Vamos lá. Rio de Janeiro, no Maracanã, São Paulo, na Neoquímica Arena, Belo Horizonte, no Mineirão, em Brasília, no Mané Garrincha, Salvador, na Fonte Nova, em Fortaleza, no Castelão, aqui no Recife, na Arena Pernambuco. E lá em Porto Alegre, claro, tinha que ser no Beira-Rio, né? Que é o estádio mais bonito do Rio Grande do Sul. Então lá também será um palco para jogos.
1: Né? Arena de Pernambuco, né? É um desses ícones. E quando a gente fala de grandes estádios, ela configura, né, um dos principais aqui do Norte e Nordeste. Sim. E estava assim entre a que vai acolher, né, um dos jogos da seleção feminina de futebol. Bonito, né? Muito legal, né?
0: Vai ser legal.
1: E engraçado, muitas pessoas associaram, né, o jogo de hoje do Brasil.
0: Sim.
1: Não tem nada a ver, gente. É uma outra, é futebol também. Mas aí é o futebol das mulheres.
0: É o Cristo Redentor aqui mandando, né, as boas energias, as bênçãos para os meninos, para as meninas. Mas lembrando que daqui um ano, então, tem Copa do Mundo de Futebol Feminino no Brasil. Gente, vamos valorizar, vamos celebrar, vamos cobrar as melhorias necessárias, porque vai ter, com certeza, ter cuidado com o caminho, o entorno, né? E a gente vai acompanhando tudo isso e vamos, sim, acompanhar as mulheres e torcer muito por elas também no ano que vem no Brasil, né?
1: Verdade.
0: Esse climinha gostoso. E o JC?
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0: E antes, Simone Oliveira, da gente fechar hoje, falando de futebol, tem aniversário de um gênio do futebol, que é o Lionel Messi, o argentino. E também aniversário de seu João Carlos Paz Mendonça, seu JCPM, aqui proprietário do Sistema Jornal do Comércio. E tem João Lubambo também, nosso colega João Lubambo, só as estrelas. Jota Ferreira também, ele que foi comunicador aqui da TV Jornal. Meu Deus, olha, vai ter festa até altas horas hoje. Um beijo para todos eles, para o Messi, para o seu JCPM, para João Lubambo e para Jota Ferreira, que estão completando aniversário hoje.
1: Que legal,
0: né? Por quê?
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0: Brasileira ganhou mais um incentivo para inovar e se tornar uma ação. O MCTI vai mobilizar 38,5 bilhões de reais para impulsionar a nova indústria Brasil, a NIB, até dezembro deste ano. O valor integra o pacote de mais de 140 bilhões de reais anunciado durante a assinatura da Carta de Compromisso Investe Mais Indústria, Mais Financiamento para a Indústria, em agenda com o presidente Lula no Rio de Janeiro. Desse montante, cerca de 102 bilhões virão do Banco Nacional de Desenvolvimento Econômico e Social, o BNDES. O restante de instituições ligadas ao Ministério, 37,5 bilhões da FINEP, financiadora de estudos e projetos, e 1 bilhão da Embrapi, Empresa Brasileira de Pesquisa e Inovação Industrial. Na ocasião, a ministra do MCTI, Luciana Santos, ressaltou a importância da iniciativa para a soberania e para o desenvolvimento sustentável do país.
1: Que essa parceria tem sido marcada por uma atuação conjunta e complementar para apoiar quem pensa e constrói o futuro do Brasil. Por meio da FINEP, já colocamos mais de 41 bilhões na NIB. Isso se expressa em iniciativas como a linha de crédito Mais Inovação, os fundos de investimento em participações voltados, por exemplo, ao Complexo Industrial de Saúde e à Transição Energética, e editais estratégicos como a Chamada Nordeste e a Iniciativa para Combustível Sustentável de Aviação.
0: Os anúncios foram feitos em cerimônia de comemoração pelos 74 anos do BNDES, que é o braço operacional da NIB. O presidente Lula ressaltou a eficiência da gestão e destacou a relevância da participação dos diferentes atores.
2: O que nós estamos assistindo hoje é apenas uma demonstração de que o Brasil não pode comportar mais aquele discurso atrasado entre a competência privada e a competência pública. O que é público e que funciona tem que continuar público e funcionando. O que é privado e funciona tem que continuar sendo privado e funcionando.
0: A ministra Luciana Santos informou ainda que em 2026 o MCTI vai repassar para a Embrapi 440 milhões de reais. Trata-se do maior valor anual já aportado pelo Ministério para a organização desde a sua criação em 2013. Os recursos vão alavancar investimentos privados e vão permitir contratar 550 projetos de inovação de empresas em um valor total de 1,2 bilhão de reais.
3: 7h51.
4: 7 horas e 51 minutos.
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5: Agora são 7 horas e 55 minutos.
6: 7h55.
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5: Agora 7 horas e 57 minutos. Já já tem Passando a Limpo para você, feriado. E a gente está aqui. E Igor tá em Florianópolis. Tô achando você com pouca roupa e pouco casaco, meu amigo. Melhorou o tempo? Melhorou o clima? Bom dia.
6: Bom dia, Natália. Não, na verdade eu tô com uma blusa aqui mais quente por baixo e o casaco. Por enquanto, porque eu tô dentro aqui de um espaço fechado. Desci agora um pouco para tomar café e tá 10 graus aqui. Então, tá 10 graus. E a sensação térmica em Florianópolis é ainda mais baixa, porque é uma ilha, né? Então fica, tem vento o tempo todo, a sensação térmica é mais baixa ainda. Realmente é muito frio, tá muito frio. Eu tô bem agasalhado, mas eu tô aqui dentro de um espaço fechado para isso. Agora, a gente tá aqui, só lembrando, a gente tá aqui para acompanhar o COMPOL, né? O Congresso de Comunicação Política. Todos os marqueteiros políticos, o pessoal que faz campanha eleitoral, todo mundo por aqui. Estava agora tomando café, aí passei ali pelo João Santana. João Santana está aqui no mesmo hotel que eu, inclusive. Estou indo para uma palestra com o João Santana depois, daqui a pouquinho, logo após o Passando a Limpo.
5: Muito bem.
6: É isso. E o Passando a Limpo começando daqui a pouquinho. Hoje estamos com o Fernando Castilho e também com Edgar Leonardo. Hoje, quarta-feira, é feriado, mas estamos aqui com o programa normalmente. Vamos falar sobre São João, vamos para Portugal, nós vamos para Portugal também. Vamos falar sobre São João, porque tem muito cuidado que precisa ter com queimaduras que acontecem. Muita gente soltou fogos na noite de São João, tudo. Às vezes tem algumas queimaduras, tem que ter cuidado, tem que saber como é que trata isso. E vamos falar sobre a história da festa de São João também. Por que é que surgiu a festa de São João, por que ela é tão tradicional no Nordeste e não é tanto em outros estados? Vamos falar sobre isso daqui a pouquinho também. Entre assuntos de política, de economia, internacionais, tem inclusive novidade na política nacional.

0: nacional, porque está ali o Lula para resolver com o Jacques Wagner o que é que vão fazer da vida, depois que o Jacques Wagner foi envolvido ali, foi, se viu envolvido agora no Master, né? No caso, o Master.
1: Tá certo. Olha, se isso te traz um pouco de conforto, lá na minha cidade, lá em Estrela, tá fazendo 4 graus, viu?
0: Opa!
1: Tá um pouco mais frio lá, mas o sol já tá começando a aparecer, assim.
0: Aqui tá ótimo, então.
1: Se quiser dar um pulinho lá, tem 600 quilômetros aí de distância, não, mais ou menos.
0: 600 quilômetros?
1: É, mais ou menos isso.
0: Adoraria, mas nesse frio não. Obrigado.
1: Tá certo. Igor, ótimo um programa pra você, pra todos. Feliz dia de São João.
0: Todos nós.
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0: Começa agora o Passando a Limpo. Muito bom dia a todos. Bom dia para você que nos acompanha pelo rádio, pelo aplicativo JCPE, também pelo YouTube. Você pode acompanhar pelo YouTube nos canais JC Play e também no canal TV Jornal SBT e ainda no canal Rádio Jornal. Tudo pelo YouTube ali, jc.com.br, você também acompanha, tem uma barrinha lá embaixo na tela que você aperta play e acompanha também, escuta a Rádio Jornal. No aplicativo você pode assistir a gente aqui. A gente tem hoje Fernando Castilho e Edgar Leonardo na nossa bancada. Sejam muito bem-vindos, bom dia para vocês. Eu quero hoje eu falei aqui que a gente vai comentar essa história do Lula, que deve conversar. Jacques Wagner está indo a Brasília para tentar convencer Lula a mantê-lo na liderança até o recesso de julho. Dá para imaginar isso? Na situação que ele está e na situação que está o governo Lula, enquanto ele continua líder lá, ele vai tentar convencer Lula. Eu vou dizer uma coisa, não sei se o Lula vai aceitar. Se o Lula vai aceitar essa história de deixar o Jacques Wagner lá para deixar o governo sangrando por conta do escândalo do Master até lá, não sei se o Lula vai aceitar. Agora, eu vou dizer uma coisa, o PT não está muito feliz com o Jacques Wagner, não. Eu ouvi de uma pessoa do PT essa semana, assim que aconteceu, que apareceu tudo, a Polícia Federal fazendo operação, o Jacques Wagner envolvido com o Daniel Vorcaro e tal, apartamento que teria recebido e tudo. Quando surgiu essa história, o Jacques Wagner disse que não ia sair da liderança. Eu conversei com uma pessoa que é muito ligada ao PT Nacional e ao pessoal da bancada do PT Nacional lá em Brasília, e essa pessoa só me disse o seguinte, não falou mais nada, ela só me disse o seguinte: este canalha. Foi só o que eu escutei, foi este canalha, quando eu perguntei sobre Jacques Wagner, né? Que eu perguntei, não, essa história de Jacques Wagner, este canalha, deveria sair, não saiu ainda, mas deveria sair, e está insistindo para ficar. E aí, realmente não sei o que é que o Lula vai achar. Mas vamos falar sobre isso. Vamos falar também sobre... você tem um ano eleitoral, mais um item do pacote de bondades. E eu vou começar esse assunto aqui com vocês, Edgar Leonardo e Fernando Castilho. Em ano eleitoral, o governo prepara plano para MEI parcelar dívidas em até 12 anos. Estão preparando um plano para parcelar as dívidas em até 12 anos. Edgar Leonardo, Fernando Castilho, mais uma do pacote de bondades para tentar a reeleição em 2026. E aí, Edgar, bom dia.
4: Bom dia. Gastando a pólvora que não tem, né? Porque a verdade é essa. O que a gente vê é que em ano eleitoral vale tudo. A tendência é que cada vez mais a gente tome atitudes que não levam em conta um planejamento prévio do que a gente quer para o país e como é que vai ser o orçamento nos próximos anos. Porque a gente tem que pensar, e a questão do MEI já tem algumas dificuldades, porque o MEI ele contribui com valor muito aquém do necessário para garantir, do ponto de vista previdenciário, né, a sustentabilidade desse volume de trabalhadores, né? A gente tem que entender que o MEI é super importante, ele é relevante para a economia nacional, mas ele tem que ser uma fase, né, para a maioria das pessoas. tem que ser um projeto onde esse

0: empreendedor, de fato, ele comece como microempreendedor individual, a empresa dele evolua, o negócio dele cresça de tal forma que ele possa configurar uma empresa em outros moldes. Né? Mas a gente está indo por outro caminho, né? A gente está transformando o MEI numa tentativa de sobrevivência de oportunidades de trabalho. E isso é muito ruim para a economia brasileira no médio e principalmente no longo prazo. E agora a gente tem mais uma dificuldade nessa trajetória.
1: Deixa eu pedir uma coisa antes de Castilho dar a opinião dele também sobre essa possibilidade, porque eu tenho certeza que tem muita gente que está nos ouvindo agora e está nos assistindo agora que é MEI e trabalha como tem muito MEI que trabalha como motorista de aplicativo, por exemplo, aí faz aquilo ali para poder organizar finanças, tudo. Mas qual é o problema de ser MEI assim, por muito tempo? Porque as pessoas resolvem que vão ficar como microempreendedores individuais sempre. Tem um problema manter por tanto tempo assim para a economia? Diga, qual é o problema? Explica para
0: a
1: gente.
0: Olha, a grande questão aí que a gente vai identificar é a questão da contribuição previdenciária, que é muito baixa. Então, quando esse cidadão ele vai se aposentar, né, o volume de contribuição dele ele não é compatível com algo que mantenha o sistema previdenciário brasileiro. Considerando ainda mais, tá, que a gente tem uma mudança completa na pirâmide etária brasileira, né? O Brasil ele já foi um país de pessoas muito jovens, que tinha poucos idosos, ou seja, a gente tinha poucas pessoas usufruindo do benefício da Previdência, e muitas pessoas ou contribuindo ou entrando em fase de contribuir para o mercado de trabalho. E essa pirâmide ela vem se invertendo, que é um comportamento que não é recente e é algo que não é analisado agora, do ano passado para cá. É algo que, para você ter uma ideia, em 2014 eu estava na ONU estudando exatamente sobre isso, e quando a gente estava lá, a gente já discutia essa questão dessa mudança na pirâmide como algo já que era fato, isso em 2014. Então a gente está em 2026. O Brasil é um país que acompanha a mesma projeção dos países europeus. Então a gente é um país que se torna mais velho com e fica aí um ponto de observação. Perdemos esse boom, porque os países normalmente eles saem da armadilha de renda média, ou seja, eles enriquecem quando ele tem um grande volume de população jovem trabalhando, para depois a gente consumir essa riqueza quando a população envelhece. Foi o que aconteceu, por exemplo, no padrão dos países europeus. O Brasil não conseguiu sair dessa armadilha de renda média com o final desse boom populacional. Então nós temos um país que envelhece, um país onde hoje a maior parte ainda não é idosa, mas a maior parte já está na sua fase adulta. A gente é um país com menos jovens e com menos crianças para entrar no mercado de trabalho. Então cada vez mais a gente pressiona a Previdência. Então quando a gente tem o MEI, esse MEI tem uma contribuição abaixo da contribuição que seria usual para aquele funcionário CLT tradicional de carteira assinada e vai acabar cada vez mais pesando no longo prazo. Então, um planejamento previdenciário nacional precisa ser feito, levando em consideração mais uma reforma e que a gente entenda que o MEI ele é uma solução muito boa para esse pequeno empreendedor. Sim, é. Ninguém discorda disso. Mas a gente deve incentivar para que esses pequenos negócios que são fomentados pela oportunidade do microempreendedor individual, eles possam se desenvolver e transformar-se em empresas.
1: Ô Edgar, deixa eu só, porque assim, tem muita gente que, como eu disse, tem muita gente que está nos escutando e que é MEI, e que ele pensa, olha, eu estou pagando menos imposto, eu estou falando do ponto de vista dele, tá? Eu estou pagando menos imposto, eu estou tendo aqui, sou um empreendedor e tudo, ok. Qual é a opção, então? Porque ele vai passar para outro patamar, para outro tipo, para pagar mais imposto?
0: Não, mas aí tudo. Eu estou
1: falando... Não seria ruim para ele, não?
0: Olha, eu estou falando do ponto de vista de política nacional, do papel certo. Do Estado como aquele que fomenta o desenvolvimento econômico de um país. Do ponto de vista micro, tá certo? Individual, claro que o trabalhador, hoje ele é MEI por uma série de contingências, tá certo? E ele não vai sair para uma opção, porque, em primeiro lugar, o negócio dele não cresceu e não suporta mudar de status. Ponto um. Óbvio, e o Lulante, isso é fato posto. E segundo, ele não o faria se ele não tivesse vantagens. Do ponto de vista individual, também não há problema, Porque na medida que ele se aposenta, ele vai ter direito. Isso não é um problema micro, né? Agora, do ponto de vista macro, né, do ponto de vista Brasil, do ponto de vista de orçamento público, garantir o pagamento da Previdência, tá certo, para os próximos 10, 20, 30 anos, se torna cada vez mais difícil no Brasil por conta de uma série de fatores. A população cada vez tem maior longevidade, essa população ela também envelhece, ou seja, a gente vai ter uma proporção maior de pessoas recebendo benefício do que contribuindo ou se preparando para entrar no mercado de trabalho, tá? E a gente tem um contingente relevante, cada vez mais importante, do total daqueles que contribuem para a Previdência, que proporcionalmente contribuem menos por conta de políticas públicas.
1: Então vamos entrar num acordo aqui. A gente precisa é que o governo baixe os tributos para todas as, para as pessoas jurídicas, para as empresas e tudo de forma geral. Que baixe imposto para que quem hoje é MEI ele possa acessar, abrir a empresa dele e tudo, ser um empreendedor, sem pagando menos imposto. Seria isso, então? A gente pode chegar a esse acordo, então?
0: Eu diria que o Brasil ele precisa melhorar a sua capacidade de efetivamente gerar e atrair negócios para o Brasil. Uhum. Né? A gente teve agora o ranking mundial de competitividade que saiu, onde o Brasil ele vem caindo ao longo dos últimos anos. Então você tem o Brasil hoje ocupando a posição de número 65 de 70 países avaliados. Ou seja, o Brasil só conseguiu ser mais competitivo do que Botsuana, Mongólia, Nigéria, Namíbia e Venezuela, que foi o último país desse ranking. Então, isso quer dizer que empresas que estão instaladas no Brasil saem do Brasil, e a gente tem visto isso. Empresas que estão instaladas no Brasil fecham suas portas, e a gente tem visto o aumento do número de empresas que entram em concordata. E a gente tem empresas que poderiam vir para o Brasil e não vêm. Então, isso é que é o grande problema. O Brasil precisa melhorar sua produtividade, melhorar sua competitividade global. Isso passa por reduzir burocracia, melhorar a infraestrutura, garantir uma melhor educação e, sim, reduzir a carga tributária que incide sobre as empresas brasileiras e sobre o trabalhador brasileiro na ponta. Porque isso vai garantir que a gente gere emprego de qualidade e grande parte daqueles que hoje são MEIs e efetivamente passaram por um processo de pejotização possam ser contratados CLT com todas as vantagens, vai permitir que o salário médio do trabalhador brasileiro possa efetivamente ser um salário valorizado, onde a gente ganhe um salário que permite que a gente possa consumir dentro de uma lógica global, porque isso é o que não acontece hoje. E isso vai garantir, sim, que aqueles que começam a empreender e começam a empreender, de fato, com o objetivo de transformar sua empresa em uma empresa que amanhã vai ser maior do que é hoje, tá certo? Que não precisam temer mudar de categoria, sair de MEI para outros status, porque vão pagar mais impostos. Porque farão isso, porque suas empresas cresceram, porque são efetivamente empreendedores de verdade e não simplesmente pessoas que foram pejotizadas por pressão de uma economia que passa por uma fase extremamente conturbada.
1: Fernando Castilho, o governo está querendo aí parcelar a dívida do MEI em 12 anos.
2: Olha, 12 anos significa 144 meses, né? Se você considerar que um MEI paga em média R$ 80 por mês, né, e você botar isso por 24 meses, vai dar menos de R$ 2.000. Não sei se faz muito sentido você dividir uma dívida que no máximo seria de R$ 1.980 em 144 meses. É mais uma questão de puramente para dizer que está ajudando isso aí. Mas o MEI é uma distorção. Por que é que o MEI se tornou uma distorção? É uma ideia muito boa. Qual é a ideia do MEI? É que uma pessoa que está na informalidade possa ter um CNPJ e pudesse emitir uma nota fiscal. Aí ele virou o escoador de tudo quanto é empresa, né? Porque o governo também colocou nisso aí um benefício de você pagar com uma só guia federal, né, um DAF, você contribuir para a Previdência, para você pagar o ICMS e você pagar alguns impostos. Somando isso tudo, hoje dá perto de R$ 80,00. Mas isso custa caro ao país. Pouca gente sabe que, por exemplo, o MEI representa uma isenção de 12 bilhões de reais por ano. A Receita Federal, o governo federal, abre mão de 12 bilhões em impostos. É aquilo que Edgar estava dizendo. Esse dinheiro é o que você deixa de arrecadar, mas tem um problema mais sério. É o dinheiro que você contribui com a Previdência com apenas 5% do salário mínimo. Aí veja que situação. Uma pessoa que está no MEI, o máximo que ele vai conseguir, se se mantiver no MEI o resto da vida, é se aposentar com um salário mínimo, que é a mesma coisa que o governo paga para quem tem BPC.
1: Uhum.
2: Então, é uma situação, é uma ideia boa, que se tornou uma anomalia que está aí. Porque, no fundo, a ideia do MEI era o seguinte, olha, bota você no MEI, você consegue um faturamento ali, mas o seu sucesso vai levar você a virar uma microempresa. E aí você já podia contratar uma pessoa, né? E quando você contrata um funcionário, você já melhora. Aí o governo disse, não, você pode contratar um funcionário no MEI. Aí o cara já retarda essa ida para a microempresa. Resultado, você tem um problema hoje muito sério, que é mais de 15 milhões de pessoas no MEI, numa situação ali que ninguém vai crescer muito, reclama porque está por 80 mil, mas o número de MEIs que consegue migrar para microempresa não está crescendo muito. Consequentemente, a gente está, como disse a Edgar, acumulando um passivo, Igor, para a Previdência no futuro. Imagine se a gente tiver 14 milhões de pessoas no MEI daqui a 10, 15 anos, serão 14 milhões de pessoas que a Previdência vai pagar um salário mínimo, tendo recebido dele não a contribuição normal de 8% e da contribuição patronal, recebendo apenas 5%. No fundo, a gente pode dizer de uma maneira bem dura, que é muito cruel a gente dizer isso, mas é verdade, o MEI hoje aprofunda o déficit da Previdência. Mas isso é verdade. Agora, vai deixar de prestigiar o MEI? Não. O erro do governo está aí, essa história de você dizer assim, ó, no lugar de você dizer assim, olha, já que você está devendo, paga isso aí na sua prestação normal. Aí o governo diz, não, vamos pegar o débito do MEI em 12 anos, vai acrescentar R$10, R$15, está entendendo? E que não é isso que vai resolver o problema do MEI. Mas essa coisa estava lá na Câmara para decidir assim, olha, vamos atualizar o MEI. A Receita Federal já não olha isso com muito bons olhos, mas tudo bem. Aí o governo disse, não, vamos botar um plus para que tenha a marca de Lula na eleição. E aí tome mais despesa. É aquela história, está ruim, o governo consegue ter a capacidade de complicar mais para o próximo governo, que se for ele, a gente vai ter muita curiosidade como é que o governo vai administrar esse caos que de janeiro a outubro ele mesmo está criando para a partir de janeiro de 2027.
1: Entendi. É só, assim, eu estou colocando isso porque, essa questão do MEI, porque a gente fala, ok, é ruim para a economia da maneira como está. Tudo bem, ok. Mas como é que fica quem hoje é MEI? Então, o governo precisa ter meios, olha aí, meios para o MEI. Você precisa ter meios para absorver. Outra coisa, eles não querem ser CLT não, tá?
2: Não,
1: eles não querem, querem mais ser CLT. Isso aí é algo que, assim, vai ser muito complicado, para esse pessoal voltar a ser CLT, a ser empregado e tudo. Eles não querem, não vão aceitar isso. Eles se entendem agora como empreendedores, eles querem trabalhar, querem ser empreendedores, fazer os próprios horários, tudo, esse é o... E não adianta. Você vai ter que ter uma alternativa para evitar os impactos negativos que tem hoje no MEI. Mas
0: agora, Igor,
1: melhorar a vida para eles, não complicar, porque CLT eles não querem mais.
0: Olha, tem dois pontos aí que eu acho também são importantes. Quando a gente está falando desse MEI, e eu acredito de fato que para quem está no processo aí de trabalhar com aplicativo, por exemplo, isso é um fato. Mas a gente tem muito MEI hoje que, na verdade, ele está simplesmente pejotizado. Então, você tem pessoas que trabalhavam em empresas privadas e que a empresa chegou para ele e disse, olha, você vai ser MEI, você vai ganhar um pouco mais e eu vou te pagar por MEI. Mas ele hoje ele continua trabalhando dentro da empresa onde ele trabalhava antes, ocupando a mesma função.
1: Trabalhando mais, às vezes.
0: Certamente, porque agora ele não vai receber férias e etc. Ele não tem hora. E embora a regra do jogo diga que, por exemplo, ele não deveria cumprir o horário que foi determinado, assinar ponto, etc. Mas isso é feito. Então, na verdade, ele está cumprindo uma jornada de CLT e ele está com um MEI. Para esse daí, eu creio que não é muito fato, né, de que ele não voltaria. Ele voltaria desde que ele tivesse uma remuneração mais alta, onde efetivamente no final do mês ele tivesse um salário melhor, onde ele tivesse mais oportunidade. Isso só vai ser possível para ele na medida que a empresa tenha condições efetivamente de pagar uma melhor remuneração, né? Na medida em que ele possa receber um bom salário. Isso só vai acontecer na medida que a empresa ela tenha ganhos de produtividade, onde ela tenha um ambiente de negócio, onde ela vai ter um melhor faturamento, onde ela vai ter não só uma ampliação de sua receita, mas ela vai ter uma redução dos custos, porque existe um custo, tá certo, indireto muito grande de controle fiscal, de insegurança jurídica, tá certo? De burocracia estatal. Na medida que essa empresa estiver nesse ambiente de negócio, ela pode remunerar melhor. E aí ela vai ter também um outro olhar para esse trabalhador. E eu acredito que nesse caso específico, né, esse trabalhador, alguns não vão querer voltar a ser CLT. É aquela pessoa que está em casa e que escolheu trabalhar em casa para fazer um bolo, uma pamonha, uma canjica, que a gente está nessa época, né, tendo muita gente que está dessa forma, e ele tem uma flexibilidade, porque ele pode estar com a família, ele pode acompanhar a família, ele tem mais qualidade de vida, então ele não vai mais, de fato, querer sair desse esquema onde ele já se instalou. Mas para alguns que continuam dentro do escritório PJizados, eu acredito que sim, desde que seja dada uma melhor condição a ele, ele migraria de volta, porque efetivamente ele não empreendeu. Né? Na verdade, ele não empreendeu. Não,
1: nesse caso sim. Agora, será que eles são maioria? Esses são maioria? Porque eu acho que a maioria é... Não sei, vamos ver. Ó, vamos seguindo aqui. Jax Wagner, Fernando Castilho, está querendo ficar até julho. Eu estou vendo aqui que tem mais coisa, inclusive, e aí eu vou puxar vocês com isso também, porque eu estou vendo que tem mais coisa, inclusive, na crise ali de BRB e tudo, porque a CNJ, CNJ está dando 10 dias para os tribunais informarem porque tem 30 bilhões depositados no BRB. O BRB que está envolvido nessa confusão com o Banco Master e está numa crise danada. O pessoal fala aí na possibilidade até de liquidação do BRB. E aí você tem cortes jurídicas, tá? Da Bahia, de Alagoas, da Paraíba, do Maranhão e do Distrito Federal que transferiram recursos para o BRB e agora existe o temor sobre o futuro do banco. CNJ está querendo saber. E esses 30 bilhões que vocês colocaram no BRB, por quê? Expliquem.
2: Bom, é o seguinte, esses tribunais fizeram licitações para que os bancos se habilitassem a guardar o dinheiro que é depositado na justiça. Isso vale para a justiça comum, como para a justiça do trabalho, certo? Então, esses bancos se habilitam. O BRT ofereceu melhores condições para esses estados aí. Então, todos os depósitos judiciais desses bancos, dos tribunais, foram para o BRB, que aplicava em títulos preferencialmente do Tesouro Nacional. Não tem essa história de poder aplicar em fundo, em coisa não. É preferencialmente títulos da dívida pública muito segurados. Mas estão lá. Ajuda a compor o caixa do BRB, certo? Qual é o medo do CNJ? É que o Banco Central, e eu acho que isso é uma tendência cada vez mais forte, em algum momento, depois da eleição, liquide o Banco Regional do Brasília. Tecnicamente, ele já podia ter feito isso, porque os ativos dele já não cobrem mais o passivo. Mas imagina você fazer isso às vésperas de uma eleição, o Banco de Brasília, pressão de tudo quanto é deputado, senador, em cima do governo, pressão em cima do Banco Central. Então, o CNJ está preocupado, porque pode chegar um momento em que a insolvência do BRB seja tão grande que nem esse dinheiro esteja salvo. E aí tem um problema muito sério. Certamente, se você tivesse conta no BRB, Igor, você não deixaria sua conta lá o mínimo possível. Você tiraria suas aplicações, como muita gente está fazendo, tirando suas aplicações para botar em outros bancos. É bem botando até no Banco do Brasil, na Caixa Econômica, tudo. Porque banco funciona na base da confiança, né? Então, esse é um medo do regional. O problema é que, a cada dia que passa, o BRB vai ficando mais difícil. Aquela intervenção, ou melhor, aquela operação da Polícia Federal, nesta terça-feira, ou foi segunda, em cima do banco Digimais, empurra a questão maior do BRB. Porque o que é que estava acontecendo? A gente sabe que houve articulações em Brasília muito fortes do Bispo Macedo, junto com sua bancada, para dizer o seguinte: olha, pelo amor de Deus, não deixa o Banco Central liquidar o Digimais.
1: Mas, Castilho, deixa eu, só para a gente terminar e encerrar a questão do BRB.
2: Sim,
1: com os tribunais.
2: Sim, eu estou tentando completar.
1: Não, eu sei, mas eu quero falar sobre Edir Macedo ainda.
2: Sim,
1: depois.
2: Tá,
1: a gente
2: certo.
1: Vai falar
2: pois
1: sobre
2: bem.
1: O Digimais,
2: não,
1: sobre
2: só
1: Edir Macedo
2: completar.
1: Ainda. Aí... Não, mas só para... Só, Castilho, rapidinho. Só para a gente trazer aqui, só para explicar que esse dinheiro é o dinheiro, não é dos tribunais, tá?
2: Não.
1: Não é dinheiro dos tribunais. Esse dinheiro, e também não é de funcionário nem nada, esse dinheiro é o dinheiro dos depósitos judiciais.
2: É isso aí.
1: Quando você vai fazer... Você está no meio de uma ação e tem um dinheiro que está ali, que está em disputa, quem é que vai ficar com aquele dinheiro. Aí esse dinheiro é depositado em juízo.
2: Pronto.
1: E quando diz, foi depositado em juízo, aí o tribunal pega e coloca aquele dinheiro em algum tipo de conta que tenha um rendimento, porque tem que render a inflação. O problema aí é que o CNJ está querendo saber por que é que os tribunais, esses tribunais, ao invés de colocarem um rendimento ali para render a inflação e tudo, para manter o dinheiro atualizado, foram aplicar no BRB. Tem 30 bilhões no BRB que ele quer saber agora, tá bom, beleza. E se o banco quebrar, vocês vão fazer o quê para pagar as pessoas, porque esse dinheiro não é de vocês? Essa é a questão. E aí está para ser resolvido. Agora, aí eu queria que você falasse do Edir Macedo. Tem uma história do Edir Macedo, que você inclusive publicou no JC, Castilho, ia puxar isso também, que é o seguinte: o Edir Macedo já falou, olha, para salvar aqui o patrimônio, para salvar tudo, vocês parem, ninguém reclama do governo, que a gente precisa fazer um acordo para salvar o banco. É parecido com aquele acordo que foi feito pelo Silvio Santos lá atrás?
2: Não. Exatamente. É para que os nossos ouvintes lembrem. Quando o Silvio Santos perdeu o Banco Pan-Americano, ele disse assim: eu perdi o banco e salvei a empresa. Porque é o seguinte, o Silvio Santos não tinha qualquer controle, qualquer atenção com o Banco Pan-Americano. Ele entrou em insolvência e o Silvio Santos disse: quanto é o buraco? O buraco é tanto. Ele disse: então tudo bem, eu vou botar uma porta e vamos vender isso ao banco. Se não me engano, parece que vendeu para a Caixa Econômica, não sei quem foi. Estou querendo me lembrar aqui. Pois bem, isto aí, quando ele vendeu o banco, né, o CPF dele, né, que estava no CNPJ, que controlava o banco, ficou limpo. Então, todas as empresas do Grupo Silvio Santos ficaram limpas, porque ele já não era mais banqueiro. E aí, quem assumiu, limpou tudo bem. 20 anos depois, acontece a mesma coisa. O Bispo Edir Macedo cometeu um equívoco, eu não chamo erro, mas um equívoco, é o seguinte: a empresa de participação que controla o Banco Digimais, Igor, em 2024, né, colocou o CPF do Bispo Edir Macedo. Está entendendo? E aí a empresa de participação é o CPF do Bispo Edir Macedo. É ela que controla não só o Banco Digimais, e aí se você entrar no site das empresas, você vai ver que ela pertence ao Grupo Record e a outras empresas do grupo. Certo? Uhum. Mas é a empresa de participação controladora do banco. Automaticamente, se o banco for liquidado, meu amigo, a legislação federal diz o seguinte: pega tudo. É como se fosse uma rede de arrasto. Tecnicamente, o Bispo Edir Macedo ficaria na mesma situação de um banqueiro que tem o Vocaro. Tá entendendo?
1: Porque fica tudo no CPF dele.
2: No CPF dele. Porque
1: quando puxa tudo, até a igreja.
2: Esse é o problema. Tá entendendo? Claro. Nossa. Que vai continuar funcionando tudinho. Qual era o desespero do Bispo Edir Macedo? Meu filho, eu tenho que botar quanto para salvar nisso aqui? Isso é tanto, ele botou. Mas parece que o negócio é muito maior e não está dando tempo ele resolver isso. Então, só que aí vamos entrar na questão da polícia. É que tinha crime no meio desse negócio. Tinha operação fraudulenta. Então não era uma questão de você como é que chama, só de insolvência, de você não pagar tudo. A Polícia Federal está investigando uma rede de outros crimes aí, e aí fica muito complicado. Então, a gente vai ter que acompanhar, porque o Bispo Macedo estava contando que, resolvendo o problema do BRB, a coisa não chegasse para ele com tanta força que chegava no Digimais. Acontece que, como o BRB não está resolvendo, a coisa está ficando muito perto do Digimais. E aí, a sensação que tem é que os dois, depois da eleição, vão ter um destino não muito satisfatório, embora possam até ser resolvido. O BTG Pactual está querendo comprar uma parte, tudinho, mas o fato novo é a Polícia Federal ter entrado nessas investigações. Aí realmente a gente precisa ver o que é que tem, porque é o seguinte, enquanto estava uma questão só de banco para banco, que você negociava, mas agora quando a Polícia Federal entra, é porque tem crime. E aí eu preciso ver o seguinte, que diabos de fundos tinha na contabilidade do banco Digimais que está levando a Polícia Federal a botar um delegado lá para investigar isso aí. Cenas dos próximos capítulos muito emocionantes.
1: Uma coisa que chama a atenção, Edgar, é que, eu não sei, eu fico com a impressão de que o sistema bancário, o sistema financeiro, ele abriu-se demais, ampliou-se demais e você tem uma fragilidades agora. E eles estavam querendo concentrar essas fragilidades. Então imagine que o BRB compra o Master, o Digimais arranja um jeitinho ali também. Daqui a pouco isso é uma bola de neve que daqui a pouco podia afetar gravemente o sistema bancário, o sistema financeiro brasileiro.
0: Tem uma questão aí que é importante e vai nessa linha que você está colocando, Igor, que é o seguinte. Primeiro, o que a Federal entrou é porque eles têm uma supervalorização de fundos a princípio, né, que está sendo ainda avaliado, então a gente não pode afirmar nada. E essa supervalorização de fundos, ela é semelhante a, por exemplo, o que acontecia no caso Master. Que você tinha fundos que eram supervalorizados, inclusive no caso do Master, fundos que sequer tinham o mínimo lastro, como aquele caso da Forbes que a gente citou aqui, acho que foi quarta-feira passada. Isso. Só que a gente tem um problema sério que é o seguinte, o caso Master já levou, acho que um terço do Fundo Garantidor de Crédito, foi acho que 58, 59 bilhões de reais do Fundo Garantidor de Crédito. E aí a gente tem agora uma estimativa com o Digimais, que eu fui dar uma pesquisada, de mais 12 bilhões do Fundo Garantidor de Crédito. Então, isso fragiliza muito, porque o Fundo Garantidor de Crédito, para quem está em casa entendendo, é aquele seguro que o pequeno investidor tem de que suas aplicações, caso haja algum problema no sistema financeiro, ele vai ter até 250 mil reais devolvido para ele. Tá? Então, essa espécie de seguro, que inclusive é feito pelas instituições bancárias, tá certo? Essa espécie de seguro, ela teve retirado já um terço, ou seja, só tem dois terços, agora vai ter mais 12 bi, provavelmente, caso isso aqui tenha continuidade, seja confirmado que esses fundos, de alguma forma, tinham problemas, e você acaba fragilizando o Fundo Garantidor de Crédito. Entendi. E aí a gente começa aquilo que você acabou de colocar, num ambiente onde a gente começa a perceber que a gente já tem três, eu vou chamar o Master de um só, porque além do Master, a gente tinha dentro do Master o caso do Willbank.
1: Sim, sim. Eram dois bancos dentro de um.
0: Então, eram 12 bancos, um banco de investimentos, etc. Um banco de varejo, tá certo? E a gente tinha agora o BRB, que é estatal, e a gente agora tem o caso do Digimais. Então, a gente já começa a ver que há efetivamente uma contaminação, que pode não ser ainda relevante e sistêmica, porque esses bancos efetivamente representam muito pouco do volume de depósito do sistema financeiro brasileiro, mas elas deixam uma certa, mais uma insegurança naquilo que eu falei na fala anterior, da competitividade, que impacta a competitividade nacional. Então deixa mais uma insegurança nesse cenário, mas principalmente deixa efetivamente o Fundo Garantidor de Crédito numa situação que a gente vai precisar passar um tempo, que não surjam novos escândalos que não afetem o Fundo Garantidor de Crédito, para que ele possa recompor o volume de recursos.
1: Refazer, né? Para refazer o seu fundo, porque está difícil. Gente, a gente está agora na linha já com Cristine Dallanora, que ela é a responsável Ela é responsável pelo setor de queimados do Hospital da Restauração. A gente está no São João, né? Ela é chefe do setor de queimados do Hospital da Restauração, Cristine Dalla Nora. E primeiro quero dar bom dia para ela. Bom dia, doutora, tudo
3: bom
1: bem?
3: Bom dia, tudo bem, tudo ótimo. E vocês?
1: Tudo em paz, tudo tranquilo. Me diga uma coisa, ontem à noite muita gente participou das festas de São João, muita gente soltou fogos, ficou ao redor da fogueira, e aí brinca ali perto da fogueira, tudo. Tem muita gente que acaba, infelizmente, se acidentando, se queimando. E eu queria primeiro saber como é que está o setor de queimados do Hospital da Restauração em relação a anos anteriores, como é que está a situação hoje?
3: Bom, ontem nós tivemos, no feriado de véspera de São João, 4 internamentos, né, à noite, e alguns internamentos durante o dia também, relacionados diretamente ao São João, a fogueira, a fogos. Mas ao longo deste mês de junho, a gente já tem notado um aumento de pacientes por vítima de fogos, de artifícios, sobretudo também porque esse ano, além das festas juninas, a gente tem a Copa do Mundo, né? Então a Copa do Mundo sempre tem muitas comemorações, uso de fogos de artifício, as pessoas normalmente bebem para comemorar e tudo. Então, é uma combinação que não é muito legal para queimadura. Mas, assim, na verdade, como só teve o feriado da véspera de São João ainda, a gente normalmente computa quando termina os festejos juninos para fazer um comparativo. Mas tem tido um aumento, sim, nesse período, por conta de festa junina, fogueira e fogos e tudo mais.
1: Eu vou passar... Fernando Castilho sempre tem pergunta. Fernando Castilho solta fogos?
3: Bom, pois não.
2: Não mais. Não mais. Já na adolescência e na infância. Mas, doutora Cristine, uma coisa que me chama a atenção no HR é que, no setor de queimados no HR, é que aquilo ali é um hospital dentro de outro hospital.
3: Sim.
2: É um mundo paralelo. Eu digo o seguinte, que o Hospital da Restauração tem 3 hospitais diferentes. Tem um que cuida de neuro, tem um que cuida de queimado e tem outro que cuida do resto. Então, são 3 hospitais funcionando ali dentro. Mas, veja bem, como é a rotina desse hospital de queimados que é obrigado a se programar para o período de São João? A gente teme muito nas queimaduras do período de São João, mas eu queria que a senhora nos desse o seguinte, como é que a gente justifica ter um hospital só para atender queimado o ano todo? É uma coisa que é muito grande, quer dizer, precisa dessa estrutura para isso, quer dizer, é muita gente se queimando.
3: Precisa, e vou lhe dizer uma coisa, Fernando. Nós temos o maior centro de tratamento de queimados do Brasil em número de leitos. São ao todo 40 leitos. E vou lhe falar uma coisa que muitas vezes as pessoas, a população em geral, não entende. O São João é um acréscimo no número de atendimentos. Mas eu queria deixar registrado aqui que a gente atende muito paciente queimado o ano inteiro. Vou lhe dar um exemplo. Nós temos 12 leitos reservados para paciente adulto masculino. Há mais de um ano que a gente não consegue colocar todos os pacientes adultos masculinos na nossa unidade. A gente precisa colocar também na unidade de trauma e nos anexos, porque vivemos há mais de um ano com a superlotação de paciente adulto. A nossa unidade de queimados, a despeito de ser uma das maiores do Brasil, a maior do Brasil, na realidade, vive lotada. Lotada. Porque, na realidade, a queimadura é uma doença social. É uma doença daquela pessoa que trabalha num trabalho informal e se queima, leva um choque elétrico, a dona de casa que vai cozinhar e tem que tomar conta de várias crianças, a criança vem e derruba a panela, é criança pequena que fica sob supervisão de uma irmã mais velha, que também é criança. Então, na verdade, enquanto a gente não mudar a sociedade como um todo, a pessoa não tiver dinheiro de comprar um gás e daí tem que cozinhar com álcool de posto, então a gente vive cheio de acidentes. Porque é isso que chega para a gente.
1: Ô, doutora, eu fiquei agora pensando uma coisa. Tem muita gente que se queima em moto, por exemplo. Eu já vi muita gente que se queima no escape da moto. E precisa ir para o hospital?
3: Depende do tipo de queimadura. A gente está tentando, justamente pelo fato da unidade de queimado estar sempre muito feia, a gente está tentando justamente uma orientação para que pacientes com uma complexidade de queimadura menor consigam ser atendidos em outros hospitais também, justamente para deixar para o HR casos de maior complexidade. Agora, a queimadura por escape de moto, ela pode ser desde uma queimadura leve, aquela pessoa que encosta ali, tira a perna e fica só vermelhinho, ou cria uma bolha, daí resolve tranquilamente, ou pode ser uma queimadura extremamente grave, um acidente automobilístico, que a moto cai por cima da pessoa, que o escape de moto fica ali queimando durante vários minutos, e levar uma queimadura, inclusive, de terceiro grau, grave, importante, com comprometimento muscular e ósseo, inclusive. Então, depende. Né? Muitas vezes com traumatismo craniano associado, porque foi uma queda da moto. Então, pode ser um acidente leve até um acidente extremamente grave.
1: Eu digo porque assim, a gente tem visto nos últimos tempos, queimadura ali na moto sempre aconteceu, mas a gente tem visto nos últimos tempos um aumento muito grande de motos. Né? Hoje você chega num carro, para no sinal, de repente você vira uma ilha. É um carro cercado por várias motos. Porque são muitos motoqueiros, muitos motociclistas também nas ruas. Edgar Leonardo, inclusive, sabe disso porque ele é um piloto de moto, é um motociclista também, né?
0: É verdade, acontece. A queimadurazinha de leve de encostar acontece quando a gente está desprotegido, andando como não deveria, que é de bermuda ou sem sapato, é muito comum acontecer. Você toca ali numa parte do motor, dependendo da moto, ou no escapamento, para quem vai de garupa principalmente, e dá aquela queimada. Mas eu tinha uma pergunta para a doutora Cristine, que é o seguinte: a gente sabe que tem aquela queimadura importante, que vai para o Hospital da Restauração, e lá vai ter aquele atendimento de primeira linha, mas também a gente vê acontecer muitos pequenos acidentes que são tratados em casa, muitas vezes não chegam nem a ser socorrido. Se a senhora teria... Para quem está em casa escutando, para quem está agora no sítio comemorando a festa junina com a família e que vai pisar numa brasa ou vai se queimar numa panela ou fazendo um churrasco, qual é o procedimento? Eu pergunto isso para que a gente possa esclarecer para quem está em casa, porque eu já vi um pequeno acidente doméstico e uma pessoa propôs nesse corte que foi realizado na cozinha que, em vez de levar para ponto, para colocar e dar ponto lá na emergência, fosse colocado pó de café no ferimento, o que eu acredito, mesmo não sendo médico, que não tem o menor sentido. Então, o que é que deve ser feito efetivamente com essa queimadura que não precisa ir ainda ao hospital, porque, claro, aquela que precisa de um atendimento emergencial, e como identificar aquela que eu posso tratar em casa e como fazê-lo daquela que eu preciso levar para o hospital?
3: Isso. Eu queria até aproveitar aqui e agradecer muito o papel da imprensa, porque essa questão tem melhorado bastante. Eu trabalho com queimadura há 21 anos dentro do CTQ do HR. E era muito comum a gente ver paciente chegar com café, com manteiga, com pasta d'água, com até todo tipo de tempero que você imaginar. Eu já vi crianças chegando lá depois de queimadura. Então, isso diminuiu bastante. Eu acho que a população conseguiu se conscientizar de não colocar esse tipo de coisa em ferida. O que é que a gente orienta? Vamos lá. Primeiramente, prevenir, obviamente. Não conseguiu prevenir, aconteceu um pequeno acidente, derramou um café quente, um líquido quente, encostou na panela, enfim. Se ficar vermelho, a primeira coisa que você faz é resfriar a área. Corre para colocar a área da pele numa água corrente. Não é colocar num balde de gelo, não, que o gelo piora. É colocar em água corrente. Abre uma pia, um chuveiro, molha aquela região ali, tira o líquido que estiver quente e resfria a água. E observa, se tiver apenas vermelhinho, doendo, mas vermelho, não fez bolha, não caiu a pele, você toma um analgésico e espera que aquilo ali vai melhorar. Pode botar o hidratantezinho, só isso. Se não tiver bolha, se não tiver bolha. Teve bolha, a pele destacou, saiu a pele, vale a pena procurar um posto de saúde. Vai num posto de saúde, vai numa UPA, para receber a orientação e o curativo. Isso é o correto. E de lá, você vai ser triado de acordo com a sua necessidade. Se realmente tiver necessidade de internar, para fazer uma anestesia, para poder limpar adequadamente, você vai ser triado para o hospital que vai fazer isso. E se for um curativo que pode ser acompanhado em um posto de saúde, você também vai ser orientado a acompanhar num posto de saúde. Mas teve bolha, destacou a pele, já merece ir para um serviço de saúde para pegar uma orientação e de forma nenhuma colocar nenhum tipo de fórmula caseira, café, manteiga, nada, de jeito nenhum. Que além de piorar, ainda, além de não resolver, ainda piora. Contamina, enfim, de jeito nenhum. Põe um paninho limpo e vai para um serviço de saúde.
1: Muito
3: a
1: bem.
3: A orientação é essa.
1: E essa orientação, inclusive, para quem está agora em casa, porque às vezes também a pessoa fica, doutora, pensando ali, diz, olha, foi uma queimadura, mas isso não deve ser nada, não. De hoje para amanhã passa. Então, se queimou ontem, fogueira, fogos, tudo, está lá pensando. Tem que observar ali como é que está a queimadura para saber se precisa ir no hospital, é isso?
3: Isso, exatamente. Se fez bolha, se fez ferida, merece ir para um posto de saúde ou para um atendimento especializado para olhar. Não deixe contaminar, não deixe aquela ferida ficar ali dias e dias, porque acontece muito, veja bem. A gente, às vezes, não pega as queimaduras de ontem e de hoje amanhã. Elas começam a chegar 4, 5 dias depois, já contaminadas, já mais profundas, porque o paciente não procurou um primeiro atendimento antes. Então, assim, você que se queimou ontem, vá procurar uma ajuda o mais cedo possível, porque enquanto a queimadura ainda não complicou, não infectou e não aprofundou, ela é mais fácil de tratar e cicatriza mais rápido.
1: Muito bem. Cristine Dallanora conversando com a gente, doutora Cristine Dallanora, que é chefe do setor de queimados do Hospital da Restauração. Obrigado e volte sempre aqui ao Passando a Limpo, doutora.
3: Agora eu queria pedir uma ajuda também, claro, aproveitando que tomem conta das crianças.
1: Opa.
3: Sempre fiquem pertinho de crianças. Quando for jogar fogos, quando for acender fogueira, ter cuidado com a brasa, que a fogueira apaga, mas a brasa fica. E a gente pega muita criança com queimadura no pé, porque vai brincar perto de onde tinha a fogueira no dia anterior. Então, cuidado com as crianças nesse período é muito importante.
1: Muito importante. E
3: tá
1: tem,
3: bom?
1: Aí, como a senhora lembrou bem, tem agora São João, mas o problema não passa, o risco não passa,
3: não
1: porque
3: passa.
1: Tem fogos ainda com Copa do Mundo. Com
3: a Copa do Mundo, exatamente. Ainda vem festa de São Pedro, né? Então, é muita
1: Isso.
3: coisa.
1: Muito bem. Além dos acidentes que acontecem em casa também, tem que ter muito
3: Isso,
1: cuidado.
3: Isso, que é o ano todo, o tempo todo, né? Que é aquela questão da doença social e que é o tempo inteiro.
1: Doutora Cristine Dallanora, muito obrigado. Volto sempre
3: eu
1: aqui.
3: Eu que agradeço a oportunidade, viu? Muito obrigada e bom dia a todos e um feliz São João.
1: Para todos nós. Vamos rapidinho para o intervalo e a gente volta direto para Portugal com Antônio Martins, que já está conectado, já estou olhando para ele aqui, está com óculos bonito ali, arrumando a camisa, daqui a pouquinho ele vai aparecer aqui para a gente. Não sei se está frio lá, eu estou num lugar frio danado aqui, ele vai contar para a gente daqui a pouquinho. Intervalo, a gente já volta.
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2: Antônio Martins, muito bom dia, meu amigo, para você. Tudo bem? Você tá com a camisa aí, bom tranquilo? Dia. Tá fazendo frio por aí, não?
3: Oi?
2: Tá fazendo frio por aí, não, em Portugal?
3: Não.
2: Tá não.
3: Porque tá um calor.
2: Calor. Quantos graus tá fazendo
3: tempo
2: aí?
3: Com o ventilador onde a gente vai, porque tá com 24 graus agora, mas se a gente sair um pouquinho, o sol tá intenso, sabe? É verão, né?
2: É verão, é exatamente. E ainda piora, né? Ainda fica mais quente em julho, é isso?
3: Julho e agosto. Agosto deve ser insuportável. Vamos ver como é que vai ser esse ano.
2: Tá certo. Você já começou por aí desse jeito agora, nesse período já tá quente assim, já tá 24
3: graus.
2: Calor
3: seco,
2: já tá com ventilador? Oi?
3: É muito seco. Tem que tomar água
2: seco
3: o tempo todo.
2: Entendi. Tá bom. Agora me diga uma coisa. A União Europeia está investindo 266 milhões de euros no Brasil e reforça a ligação digital com a Europa. Para que é esse investimento? Explica aí.
3: Esse investimento foi anunciado ontem, né, num fórum, segundo fórum de investimento Brasil-União Europeia. Né, e o que que ele... São quatro projetos que focam exatamente nas áreas de transição energética, né, e oportunidade de investimentos bilaterais. O primeiro deles é um reforço numa linha, num cabo, na realidade, que liga União Europeia, a Europa, a América Latina, um cabo submarino com fibra ótica. Então, é um reforço desse cabo e uma extensão dele, indo até Belém do Pará, também São Luís do Maranhão e chegando, inclusive, ao Caribe. Né? Isso é o que vai impactar mais, porque são cerca de 200 milhões de euros, né? Mais de 1 bilhão de reais. Né? Tem outros 3 projetos que são muito importantes também, mas em uma soma menor. Um deles é intitulado Amazônia Verde, que vai apoiar a conectividade em 6 comunidades remotas do estado da Amazônia, combinando infraestrutura de 4G, conectividade satélite, de satélite e capacidade local de implementação do Instituto e de Desenvolvimento Tecnológico, em Manaus. Né? Então, também uma capacitação, uma instalação desse Instituto de Desenvolvimento Tecnológico em Manaus, que vai ter aí um investimento de 1,5 milhões de euros. E tem também um outro de 770 mil euros, que vai ao longo de 36

0: meses vai reforçar a liderança e a participação política de mulheres indígenas na Amazônia, né? Além disso, tem também cerca de 3 milhões de euros da União Europeia, mais 500 euros do governo alemão, né, para a questão do hidrogênio verde, né? Avançar nessa área da energia limpa, especificamente com hidrogênio verde, que o Brasil pode participar muito bem, porque nós podemos fazer com que porque a energia para produzir o hidrogênio, ou melhor, é necessária energia para produzir o hidrogênio. Só que o Brasil tem a capacidade de produzir essa energia de uma forma verde, por isso que se chama hidrogênio verde. Então é muito importante, porque o hidrogênio é um combustível que ele, ao ser utilizado nos carros e em outras coisas, ele não polui, né? E se a gente ainda tem uma fonte verde para produzir esse hidrogênio, melhor ainda, né? Então são esses quatro projetos que foram anunciados ontem. É bastante dinheiro, vamos ver como é que eles vão ser implantados de fato, né?
1: Edgar Leonardo.
2: Martins, uma curiosidade, que a gente sabe que tem dia de São João em Portugal, a gente sabe que tem, mas que é uma festa católica. Mas eu pergunto, e aí, como é festa junina por aí? Você tem canjica e pamonha?
0: Bom dia, Edgar. Olha, festa junina aqui é a festa do ano, né? Porque mês de junho é que eles chamam o mês das festas, justamente. Em Lisboa é mais até o dia 14 de junho, porque é dia 13, de 12 para 13 é Santo Antônio. Santo Antônio é o padroeiro da cidade, nasceu aqui. Então é uma festa muito importante aqui em Lisboa. Tem as marchas, que são os bairros daqui que desfilam, muito parecido com as quadrilhas estilizadas que nós temos aí no Brasil. Agora, São João é no Porto. Né? Então, no Porto agora está sendo uma grande festa, né? Hoje, ontem e hoje. São Pedro não se comemora, mas o São João é muito forte no norte do país. Em vez de canjica e pamonha, o que tem aqui é sardinha, que é a época da sardinha. A discussão é a mesma em relação ao que a gente tem aí no Brasil com o milho, né? Ah, o milho esse ano tá bom, tá mal, tá caro, tá barato. Aqui é, a sardinha esse ano tá boa, tá má, tá cara, tá barata. É a mesma conversa, só troca os produtos, né? E, enfim, mas é uma festa muito, muito popular e muito, como é que eu vou dizer? Que reúne muita gente, que anima muito a cidade, muitos arraiais. Só na minha rua teve dois arraiais, né, até o dia 14, nos finais de semana, sempre até de madrugada. Ainda bem que eu não conseguia, eu não ouvia no meu quarto, não dava para ouvir muito barulho, dava para dormir na hora que eu precisava. Mas assim, em vez do cheiro de fogueira, é o cheiro de sardinha no ar.
1: É o cheiro de sardinha e assim, você tem. O que é que toca no arraial? O arraial é o quê? É um local para festa, tudo, mas o que é que toca? Toca forró, não?
0: Não, toca o que a gente chama de música pimba. Música pimba são as músicas de duplo sentido, que são muito fortes aqui e que algumas são até brasileiras, né? Eu não sabia, por exemplo, que Amazan é o autor de uma das músicas mais famosas daqui, que tem um título muito sugestivo, que é Eu Gosto de Mamar nos Peitos da Cabritinha. E é muito cantado por um cantor muito famoso aqui chamado Kim Barreiro. Mas depois eu descobri que essa música é de Amazã, paraibano, sanfoneiro paraibano.
1: Olha aí.
0: Mas toca muita música daqui, muita música brasileira, né? Muita música dos anos 80 e 90, né? Axé music, tudo, agora meio que estilizado para o ritmo que eles chamam de pimba.
1: Ah, tá bom, tá certo. Fernando Castilho.
3: Martins, tem uma informação curiosa que é o seguinte: o Brasil e Portugal estão lançando um concurso, na verdade é um movimento de startup, né, selecionar startup, que tragam projetos inovadores para o turismo. É interessante porque aí, nesse caso, parece que não é para aumentar o turismo, né, é mais organizar a atividade turística em Portugal, que é uma coisa que está ficando muito complicado de gerenciamento. É isso aí, ou Portugal ainda quer atrair mais turista?
0: Bom dia, Castilho. Essa é uma chamada,
3: Uma
0: né,
3: chamada.
0: para que startups brasileiras e portuguesas participem de um programa. Um programa que vai durar 5 meses. Eles captaram aí 20 milhões de reais na Web Summit Rio de Janeiro. E a ideia é que haja essa capacitação dessas startups ligadas com soluções para o turismo, né, brasileiras e portuguesas, e elas passem as portuguesas passem um tempo no Brasil, no Porto Digital, e as brasileiras passem um tempo aqui no Cais do Porto, que é ligado ao Porto Digital. É o Porto Digital daqui, a filial aqui, né? O posto avançado, melhor dizendo, o posto avançado do Porto Digital aqui em Portugal, que fica em Aveiro. Então isso é muito interessante porque é uma forma de melhorar, trazer soluções, né, que para a indústria de dois países, que é muito importante nos dois países. No Brasil, o turismo ainda é muito importante, por exemplo, no Nordeste. E aqui em Portugal, nem se fala, né? O PIB daqui depende, uma boa parte, das atividades do turismo, que está muito sacrificada, porque, por um lado, você tem muita gente, né, vindo para cá, mas está faltando trabalhador, né, está faltando uma série de coisas, então eles estão precisando de soluções, né, que melhore, como você falou, que organize esse turismo aqui.
1: Antônio Martins, Conexão Portugal. A gente tem ainda aqui na nossa pauta que me chamou a atenção, é um brasileiro que foi detido em Portugal por golpe com uso de inteligência artificial, Martins. É numa campanha solidária, está usando inteligência artificial para dar golpe agora.
0: Pois é, Igor. É um rapaz, um homem de 36 anos, brasileiro, que mora na região de Braga, e ele aproveitou uma situação real de um garoto que a família lançou de fato uma campanha, está precisando de 25 mil euros para o tratamento de uma doença rara, e ele criou uma campanha paralela com o uso de inteligência artificial, de IA, e arrecadando dinheiro, né, que ia para a conta dele, não ia para a causa, né? Uhum. Então a polícia judiciária deteve essa pessoa, investigou a partir de uma denúncia, deteve, e ele está sendo agora indiciado, né, em uma série de crimes relacionados a essa burla que ele fez, essa fraude, né, informática também, né, utilizando a inteligência artificial. E aí a gente tem que ter muito cuidado, né? A gente precisa cada vez mais de uma coisa chamada educação para mídia, educação para informática, né? As pessoas precisam saber, entender o que é falso, o que é verdadeiro.
1: As pessoas ficam muito... Acho que eu perdi o áudio. A gente perdeu o áudio do Antônio Martins agora. Mas as pessoas ficam muito, assim, numa situação que elas não têm essa educação, e por não terem essa educação, elas acabam tendo medo das coisas erradas. Eu estava vendo uma brincadeira, um meme, alguma coisa assim, que uma pessoa está lá e diz: olha, precisa do seu CPF para fazer um cadastro aqui na academia. Aí ela diz: não, porque eu vi uma mensagem, um vídeo no Instagram dizendo que vocês vão usar isso para roubar meu dinheiro. E aí não dá o CPF para fazer um cadastro, tem medo de fazer um cadastro na academia. Mas aí depois recebe uma ligação dizendo que é o Neymar que está precisando de dinheiro para poder fazer para poder ir para a Copa, para poder treinar e ir para a Copa. Aí a pessoa vai e dá dinheiro, achando que está dando dinheiro para o Neymar. Então precisa de educação para...
0: Nós jornalistas temos um papel muito forte aí, viu? A gente tem muita coisa para fazer nessa área, viu? Muita coisa.
1: Exatamente. Martins, obrigado. Obrigado, Antônio Martins, Conexão Portugal, aqui no Passando a Limpo. Até quarta-feira que vem, Martins.
0: Até quarta-feira.
1: Vamos para mais um intervalo e a gente já volta.
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1: De volta com o Passando a Limpo, e a gente tem, o Edgar Leonardo tem, traz uma informação para a gente, que o professor aposentado de economia da UFPE, ex-pró-reitor, inclusive, da UFPE, o Hermino Ramos de Souza, faleceu ontem, será sepultado hoje, Edgar, é isso? Foi seu professor?
2: Isso, foi professor nosso, pai do professor Alexandre Ramos também. E, infelizmente, ele partiu, né, de ontem para hoje, vai ser sepultado hoje, tá? E as nossas condolências aí à família. E foi um professor de economia com grande relevância na área de pesquisa agrícola, também de avaliação do ensino superior, porque ele foi pró-reitor, acho que durante mais de 15 anos, né, da área, exatamente da área administrativa financeira da Universidade Federal, onde desenvolveu um trabalho muito bom. E, infelizmente, hoje ele está sendo sepultado às 14 horas lá no cemitério de Jaboatão.
1: Muito bem, está aí então nossas lembranças aí à família, condolências à família também. E a todos os alunos, professores têm uma família, sempre tem uma família ampliada, né, Edgar? Você que é professor, isso, sabe disso.
2: É
1: os alunos, muitos alunos acabam virando parte da família, mesmo que você não tenha contato muito depois.
2: Exatamente.
1: Mas
2: são os professores, são a gente leva a admiração para sempre, porque a gente sabe a contribuição que eles deram e dão para a gente, porque você não esquece, né? Recentemente, eu diria, porque ano passado, depois de eu sair do colégio durante anos, eu me emocionei muito que eu fui num evento e encontrei o meu professor de português do colégio, né? Então, assim, e depois aí eu tive o prazer de reencontrá-lo várias vezes, e restabelecer o contato, mas a gente guarda aquele professor do colégio, aquela professorinha que ensinou a gente, que aconselhou a gente, né? E que na faculdade contribuiu para a carreira da gente, para a carreira que a gente escolheu. Mesmo que a gente não tenha um contato diário, mas fica sempre na lembrança. Aqueles que são mais próximos, que são os orientadores de mestrado, doutorado, esses aí não. Esses acabam realmente entrando para a família, porque a gente tem um convívio muito próximo. Mas todos os outros sempre ficam uma boa lembrança da contribuição que eles deram. E o professor tem essa característica, ele contribui para gerações de profissionais, né? O professor de ensino superior, ele forma gerações. Então ele acaba, assim, guardando sempre boas lembranças.
1: Muito bem. Deixa eu trazer aqui também, olha só, aquilo que a gente começou falando aqui sobre Lula e Jacques Wagner. Aliados de Lula já dizem que permanência de Jacques Wagner em posto estratégico é insustentável e já estão dizendo que vai prejudicar a campanha, porque é lógico que quando chega uma coisa, tinha muita gente dizendo, inclusive dentro do governo Lula, dizendo o seguinte: ah, não, mas Flávio Bolsonaro, ele é o candidato e ele tinha envolvimento com o Vorkaro, e o Jacques Wagner não é o candidato, Lula é que é o candidato. Ok, mas se Lula não retira ele da liderança do governo, fica complicado, fica difícil, aí acaba abraçando o Jacques Wagner e abraça o Daniel Vorkaro junto. Vocês não concordam com isso, não?
3: Concordo. Eu concordo. Uma coisa é aquela história. Esse fato, né, no entorno de Flávio Bolsonaro, tinha um impacto. Imaginemos que, sei lá, um senador que tivesse esse mesmo coisa na campanha de Flávio Bolsonaro. Tem um impacto. No entorno de Lula, o impacto é potencialmente 5 ou 10 vezes maior. Porque não se espera isso. Ou melhor, primeiro, não se espera. Segundo, não se admite que isso tenha. Né? É importante, Igor, acho que não sei se você prestou atenção, mas os nossos ouvintes certamente prestaram, a atitude de negação. Uhum. Né? O PT não disse vamos investigar. Né? Vários expoentes do PT negaram. Né? Negaram. Aí agora os fatos vão se desenrolando. O diabo é que está nos detalhes. O que é que vem mais por aí? Porque a julgar por aqueles diálogos que foram revelados na investigação da Polícia Federal, aquelas coisas pequenas de ingresso, de como é que chama? Sei lá, de... Eu só estou me lembrando
1: de show de cantora pop, de cantor, né? Passeio em jatinho.
3: Passeio de jatinho, quer dizer, esse tipo de coisa, não, aquilo é um fragmento, certo? E se você olhar o eixo da denúncia, né? Você está tratando aí de uma compra terceirizada, né, para um parente do senador que se comprometeu a depois que for feita a compra, ele vai recomprar aquele imóvel e vai botar no nome de um parente. Quer dizer, esse tipo de coisa não funciona, ou melhor, tem uma cadeia de comunicação, de detalhamento, que só é bom para Vorkaro e só é ruim para Jacques Wagner. Então, é uma situação que chega muito ruim, tá entendendo? Porque é como se diz... Se fosse para Flávio Bolsonaro, é ruim. Para Lula, é muito pior.
2: Com certeza, eu concordo também, Igor, com a colocação que Castilho fez, porque a gente tem que lembrar o seguinte, se a gente for dar uma olhada hoje no governo Lula, eu acredito que Jacques Wagner, se não o único, ele deve ser um dos poucos daqueles mais próximos, daqueles conselheiros, daquelas pessoas de confiança da velha guarda. Né? O que a gente vê hoje... tá certo, da turma da velha guarda, o Jacques Wagner é um desses que...
3: Remanescentes.
2: É ainda um remanescente, um daqueles caciques originais do PT e que tem e mantém essa proximidade com Lula. Alguém que a princípio teria, inclusive, a liberdade, pela história que construiu com o presidente, de ser um conselheiro, de se aproximar dele, etc. Então, isso mostra que esse problema todo, que foi negado várias vezes, que foi... É porque isso já vinha sendo ventilado, essa relação do Sim. Master com o seu surgimento lá no governo da Bahia. Isso já tinha sido ventilado, isso não é novidade. Mas isso vinha sendo, de forma reiterada, negada, e tenha sido sempre colocado na conta, né, do opositor. Então é sempre colocado na conta da oposição.
1: Ô Edgar, oi. E sempre tem essa questão que é a seguinte, sempre a primeira coisa que surgiu foi que alguns integrantes do PT ali, presidente do PT, tudo, teriam conversado com o Jacques Wagner antes para dizer, parece que uma semana antes tinham perguntado a ele, tem alguma coisa a ver, vai aparecer alguma coisa? Não, não vai. O Jacques Wagner disse que não ia, que não tinha nada a ver com o assunto, que não ia aparecer o nome dele. Foi exatamente o nome que apareceu. Isso irritou muito o PT.

0: E isso irritou muito o PT. E por isso eu disse que conversei com uma pessoa do PT nacional que chamou ele de canalha nessa conversa, exatamente porque eles que tinham perguntado a ele e ele tinha dito que não tinha nada a ver com o assunto.
1: E mas a gente está na... E as respostas dele não justificam, porque aquela história do apartamento ela não tem o menor cabimento. E aí isso não, coloca não Lula tem. No centro da discussão.
0: Não cabe na renda dele, no salário dele, não cabe nada. E os apartamentos, são dois apartamentos, né, na verdade, parece que agora apareceu outro no mesmo prédio. Cada apartamento aí no valor de uns 4 milhões, 4 milhões e pouco, bote aí 9 milhões só de apartamento nessa história.
2: Estou pensando mas, aqui no condomínio.
0: Não, imagina o condomínio disso, rapaz. Eu fico pensando
1: mas
0: logo
1: no condomínio. Os relógios resolvem o condomínio.
0: Eu fico pensando...
2: Pensamento
0: de pobre, né?
2: Condomínio, quanto é que será o condomínio de um prédio desse?
0: Eu acho que eu tenho pensamento de pobre, porque a primeira coisa que eu penso quando falo apartamento de 9 milhões, de 4 milhões, a primeira coisa que eu penso é, rapaz, quanto será o condomínio e a conta de luz desse apartamento?
2: Eu digo a você que aquele apartamento, só para finalizar, tem sala para televisão de 85 polegadas.
0: Cabe, né?
2: Aí a sala, um apartamento que tem a sala para 85 polegadas é um apartamento alto.
0: Tá certo. A gente está na linha agora com o Wellington Estima, está conectado conosco agora, professor Wellington Estima, que é professor de História e vai conversar com a gente agora rapidinho sobre o São João. Professor, muito bom dia, seja bem-vindo aqui ao Passando a Limpo, tudo bem?
3: Bom dia pessoal, bom dia ouvinte, bom dia a todos, estava chamando vocês aqui, é uma honra estar aqui com vocês, né, nessa manhã de São João.
0: Professor, a gente está no São João, nessa manhã de São João, e tem muito a comemoração que é na véspera, a fogueira, tudo, é sempre na véspera de São João. Eu queria que o senhor explicasse para a gente, que eu sei que tem a fogueira, eu sei o motivo da fogueira, que tem a ver com a prima de Maria, Isabel, e João Batista e tudo, e aí fez uma fogueira, ok, sabemos dessa história. Mas como é que essa história se transformou numa festa, nesta festa junina, se transformou praticamente no que é a base da cultura, ou boa parte da cultura do Nordeste? Por que é que isso veio para cá e se transformou dessa forma, que não é igual em outros lugares do Brasil e nem em outros lugares do mundo mesmo?
3: Isso é uma questão interessante. Para a gente compreender esse fenômeno, a gente tem que, de fato, voltar lá para a construção da Europa, né? A gente sabe que a Europa, após a queda do Império Romano ali, a gente vai ter o fortalecimento da Igreja Católica na transição, né? Do que era Roma e a construção do cenário medieval. E dentro daquele cenário, a Igreja Católica queria disseminar o culto cristão e há uma série de elementos, de tradições ali, de povos que viviam na Europa, né? Chamados de povos pagãos, obviamente dentro de uma perspectiva católica, né? Então, o paganismo, por exemplo, dos povos nórdicos, que tinha uma série de tradições, por exemplo, né, muita gente não consegue associar, mas tem uma relação interessante entre a fogueira e o solstício de verão, né? Então, a ideia do solstício de verão era muito importante ali entre os europeus, até porque a gente vive dentro de uma realidade, né, Igor e ouvintes, que a gente não tem essa questão do clima tão bem estrutural, então a gente não tem essa coisa de ver um inverno com neve, ou né, um clima muito frio, a chegada de um verão. A gente não tem isso aqui no Nordeste, né? Óbvio que a gente tem aí as estações, o inverno acabou de chegar, mas a gente não sente tão fortemente como os europeus. Então, quando chegava o solstício de verão, existia uma série de festividades que se construiu, né? Por exemplo, existe a ideia dos nórdicos com Thor, né? Então, se fazia fogueiras ali para o deus Thor, né, o deus nórdico, e esse elemento de fazer fogueiras era justamente para lembrar, para saudar e para pedir boas colheitas, né? Essas tradições nórdicas, pagãs, de fazer fogueira, de fazer festividades, os casamentos aconteciam, né, dentro desse contexto, muitas vezes na Europa. Então, a gente tem a ideia do casamento muito forte na tradição junina aqui, né? Então, o casamento geralmente era constituído ali, maio, junho, era o mês das noivas, né? Então, quando vinha o verão, se tinha casamento. Ora, essas tradições germânicas, nórdicas, foram sendo incorporadas à tradição do imaginário católico, e a Igreja Católica queria, muitas vezes, né, disseminar o culto de uma forma mais fácil. Um elemento interessante, Igor, por exemplo, é que tem um contexto para a gente vir para o Nordeste agora, né? O Papa Gregório,

0: lá no ano de 601, ao invés de mandar, por exemplo, destruir templos, ele pediu para que houvesse ali uma espécie de purificação, né? Então você morre, isso denota o quê? Que a Igreja Católica estava tentando pegar esses elementos pagãos para incorporar a tradição católica, que é o que a gente chama de sincretismo, por exemplo. Quando a gente vai, né, séculos depois, vir para o Brasil na realidade do processo de colonização, né, a gente vai ter a incorporação de uma série de elementos aqui também. A gente sabe que o Nordeste, por exemplo, ficou muito mais vinculado à tradição da agricultura, do açúcar, da produção agrícola, né? E essa dinâmica dessa realidade foi trazida para cá também. Nessa época, os portugueses, por exemplo, tinham a tradição de fazer o início ali da plantação de centeios, de trigo, né? E aqui o clima não era tão propício, por isso que a gente vai ter a incorporação do milho, por exemplo. Então você vai começar a ter uma série de tradições que vão vir de Portugal e vão ser aplicadas dentro da lógica da construção do Nordeste. E a gente sabe, né, Igor, que a cultura não é um processo estático. Tal como a Igreja Católica na Europa medieval estava tentando incorporar elementos pagãos, aqui ela também vai tentar impor a lógica do cristianismo, só que você vai ter uma vivacidade cultural no Nordeste, né, que vai permitir a construção, né, de novos elementos identitários, né? Não dá para cravar, por exemplo, com certeza alguns elementos, mas dá para fazer conexões. Então, por exemplo, os nórdicos faziam sons e barulhos, né, com fogueiras para imitar o trovão, que era um elemento associado à toa. Aqui a gente tem, né, os fogos de artifícios e tudo mais. A questão da fogueira, como você bem colocou, né, seria um sinal de Isabel para avisar a Maria, né, que o menino, né, que ela estava grávida, estava prestes a nascer. O mastro também para avisar. Esses elementos todos foram ganhando novos roteiros, novas identidades, né, dentro da construção do Nordeste, porque a cultura não é um processo estático. Você vai começando a incorporar elementos. O próprio Santo Antônio, visto como santo casamenteiro, né, vai ser incorporado posteriormente e vai chegar até a gente também. Mas era a época dos casamentos, por exemplo, que aconteciam na Europa. Então a gente tem todos esses elementos, né, de um Nordeste mais agrícola, mais de uma produção açucareira, diferente, por exemplo, do Sudeste. O Sudeste tem festas juninas, a gente sabe, mas a gente vai ter a mineração, o processo de industrialização, a gente também tem o café, né, ali como processo agrícola. Mas a gente acabou incorporando mais esse elemento das tradições juninas desde esse processo de formação colonial mesmo. Então, tem várias nuances que a gente pode conversar também de como é que esses elementos foram se sofisticando, ganhando novas dinâmicas dentro do contexto do Nordeste. Mas, em suma, Igor, esse é o movimento histórico, né, que levou a Igreja a trazer para cá esses elementos do São João e a gente começou a enriquecer, né, com essas características tão nossas aqui do Nordeste.
1: Edgar Leonardo tem uma pergunta para o senhor.
2: Professor Wellington, bom dia. Eu sou suspeito para falar porque eu sou fã de história e fã de festa junina, né? Sou nordestino, apaixonado por festa junina, por comida de milho, por tudo. E aí tudo que o senhor tem falado aí encanta a gente saber e levar isso para quem está escutando. E aí eu pediria que o senhor consegue fazer uma relação, porque dentro da festa junina a gente tem uma série de outras questões que vão surgindo. A gente tem as bandas de pífano, a gente tem a comida, a gente tem a própria quadrilha, o surgimento daquilo que a gente hoje chama de forró. E eu pergunto de uma coisa que eu pessoalmente gosto muito, que são os bacamarteiros. De onde vêm esses bacamarteiros? Por que é que a gente acabou, dentro dessa cultura da festa de São João, com também os bacamarteiros?
0: Essa é uma excelente pergunta, né? O bacamarte, ele é uma tradição muito forte aqui no nosso contexto, né? Sabe que houve uma ressignificação do bacamarte, no bacamarte como um instrumento ali vinculado à guerra, né? Ela vai surgir dentro de um contexto ali do interior de Pernambuco, e é bem pernambucano mesmo, né? A gente tem as associações de bacamarteiros aqui muito fortes, em Caruaru, e isso é um debate bem interessante. Tem uns trabalhos de historiadores aqui sobre o bacamarte muito interessante, mostrando esse processo de ressignificação, né, de um instrumento ali que é um instrumento de fato de conflito, de combate, mas que foi perdendo, né, sua utilidade para a guerra, no sentido de que houve, né, sofisticação, mas que há, por exemplo, toda uma tradição que vai sendo construída dentro dos bacamarteiros ali. É engraçado pensar nisso, porque se você parar para analisar o bacamarte ou mesmo os bacamarteiros, né, outras tradições que vão surgindo aqui também, você vai vendo que ele tem associações que são peculiares dentro de uma dinâmica cultural, mas eles não são totalmente isolados do contexto, né? É como eu estava falando há pouco, se você vai para o contexto dos nórdicos ou da construção do São João, do imaginário, há uma vinculação histórica. O casamento é muito forte, né? Como eu estava falando. Assim como o casamento é muito forte dentro da tradição junina, isso não é aleatório. Os casamentos acontecem em maio e junho. Os elementos que vão levar ao barulho, ao som, isso era muito importante pensar, por exemplo, nos deuses do trovão, né? Naqueles elementos todos. Eu não estou dizendo que o bacamarte é necessariamente vinculado a isso, tá, gente? Estou dizendo que o bacamarte era uma tradição que vai surgir dentro do interior de Pernambuco, né? Que vai ganhar um fortalecimento. Hoje, a identidade cultural dos pernambucanos é uma tradição muito nossa aqui, né? Caruaru tem uma força gigante, os interiores têm uma força gigante também de tradição de barcamateiros, né? E aí a gente tem um elemento que é, historicamente falando, vinculado a uma construção histórica, né? Que não necessariamente está vinculado a essas tradições, obviamente, não estou dizendo que há uma relação direta, mas eu estou dizendo que existe um fio condutor entre essas tradições, né? Tem gente que não gosta, por exemplo, dos bacamartes, né? Tem uma festa também no interior que o pessoal bota presente, né, nas árvores e puxam a árvore até a árvore cair, começa toda aquela. Tem gente que não gosta, tem gente que é mais adepto. Agora, são tradições que são criadas, né? A própria fogueira também. Existe uma vinculação com essa construção histórica que é, né? Que remonta à transição da antiguidade para o medievo. Mas, ao mesmo tempo, a gente não pode forçar, né, essa ligação histórica para que a gente também não sobredetermine demais, no sentido de dizer, ah, é uma tradição que tem uma vinculação europeia. Não, são tradições que muitas vezes ganham vivacidade a partir das dinâmicas culturais locais, né? Então, você tem a construção autônoma da cultura pernambucana a partir de vários elementos, né? Que são próprios nossos, assim. Então, não só o bacamarte, como outras tradições também vão surgindo por conta desses elementos que vão surgindo historicamente dentro das culturas, né? Então,
1: Muito
0: do
1: bem.
0: ponto de vista histórico, a cultura é um processo muito vivo, né? Então, você vai incorporando elementos e deve ter outras tradições, né, espalhadas no mundo todo associadas a isso. A gente tem o bacamarte, o pífano e tantas outras tradições, né? O boi da macuca agora, que é uma tradição, um festejo que é muito interessante também. Então vão surgindo, porque a cultura ela é muito dinâmica, né?
1: Muito bem. Professor, quero agradecer aqui a sua participação. O professor conversou com a gente aqui sobre o São João, até para a gente explicar aqui o que é o São João. Wellington Estima, professor de História, trazendo aqui para a gente essa tradição do São João um pouquinho. Obrigado, professor. Volto sempre ao Passando a Limpo.
0: Eu que agradeço aí, bom debate para vocês, gente. Um abraço, forte abraço e bom final de São João para todo mundo.
1: Valeu, muito obrigado. A gente está aqui nesse São João. Que tem aí, acabou sendo. Hoje é feriado, né? Hoje é feriado em Pernambuco. Eu sempre fico confuso com esses feriados, viu, Castilho e Edgar? Porque eu não sei, eu nunca sei como é, porque lá em Caruaru é diferente. Lá em Caruaru era diferente, né? Você tinha, trocava um feriado pelo outro para poder ter o São João. Aí agora eu sempre fico confuso porque parece que agora é tudo, né? Pernambuco ontem foi feriado, hoje é feriado. Como é que foi?
3: Influência internacional do Caruaru.
1: A influência internacional. É porque é outro.
3: O que era do municipal virou regional e agora estadual mesmo. Mas é uma coisa que vem se observando, Igor, é que o evento São João, né, está virando um evento econômico muito forte. A gente lembra que Caruaru foi certamente a primeira cidade do interior a organizar uma festa de São João.
2: E o carnaval era muito forte também, historicamente,
3: Sim,
2: né?
3: eu digo,
2: Em
3: mas
2: Caruaru.
3: tem isso também.
2: Caruaru
3: Caruaru tem o segundo.
1: A tradição em Caruaru era de
2: Era de
3: carnaval.
2: carnaval.
3: Pronto,
2: Então,
3: é isso
2: é isso
3: aí.
2: que eu estou
3: Pronto,
2: relatando.
3: é isso aí.
2: Caruaru tem uma história também muito forte
3: De
2: nos
3: organizar. É
2: festejos.
3: isso aí. Caruaru
1: Os
3: organiza o
1: cursos
3: carnaval.
1: Em Caruaru eram
3: Muito
1: muito
3: famoso.
1: fortes,
3: Muito
1: era
3: forte, né?
1: os cursos,
3: Caruaru
1: aqueles desfiles de
3: organiza.
1: carros e tudo. Depois acabou porque esse carnaval passou a ser no Recife, né? E aí veio São João.
3: Caruaru organizou o carnaval, ou o São João dele. Campina Grande entrou também numa organização e aí estabeleceu-se uma pequena disputa. Hoje, você tem pelo menos 8 ou 10 cidades, né, que formaram um circuito. Né, que você tem festa que vai do Recife, seguindo Vitória de Santo Antão, Gravatá, Bezerros, aí passa por Caruaru, Arco Verde, no sertão também tem, chega em Petrolina. Se você olhar um outro, você tem festa hoje de grandes festas, de animação de festas, em todo o interior de Pernambuco. Isso é um fato econômico, né? Isso explica porque a cidade do Recife, desde segunda-feira, está praticamente vazia, porque as pessoas começaram, de fato, a ir para o interior. Foram a partir da sexta-feira. Né? Então, esse é um fenômeno econômico muito interessante. A organização do São João como isso. Tão forte que as marcas nacionais começam a querer se apropriar desse sucesso. Eu tenho observado aqui na coluna a quantidade de informações de marcas nacionais, né, que vai da perfumaria ao alimento, da prestação de serviço, a transporte, incorporando isso aqui. Essa coisa, claro, que evoluiu também na Paraíba, né? Evoluiu também um pouco no Ceará, mas não com a força que tem. Então, na verdade, a gente pode dizer hoje que o interior da Bahia.
2: E eu acho que a gente tem exatamente um produto para ser vendido internacionalmente.
1: Com certeza.
3: Então é um movimento muito interessante.
1: Isso é algo importantíssimo. Precisa começar a vender internacionalmente, trazer turistas para o São João de Pernambuco, o São João do Nordeste, turistas estrangeiros, isso é importante. Começar a fazer esse tipo de divulgação para ter esse impacto. Gente, deixa eu agradecer a Edgar Leonardo, Fernando Castilho, muito obrigado pela participação na nossa bancada neste dia de São João. Está chegando o Thiago Raposo com Tudo é Notícia agora, para continuar na programação normal aqui na Rádio Jornal para você todo dia nesse feriado. Os trabalhos técnicos de Evanildo Cerqueira e de Evandro Chaves, a produção do Passando a Limpo é de Max Augusto, e amanhã a gente volta com o Passando a Limpo às 8 da manhã. Um grande abraço para você, tchau, tchau.
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1: 9h32.
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1: A gente segue com a Super Manhã. A partir de agora, tudo é notícia ao vivo, no feriado, é dia de São João, é dia 24 de junho. E nós estamos aqui para deixá-lo bem informado, claro. 9h33. Vamos lá com o João Carneiro, Cidade Fantasma. Olha só, João, no YouTube, para você, internauta amigo, na tela aparece a Avenida Recife. Algumas motocicletas, um, dois, três carros, um caminhão e por aí vai, né, João? Bom dia.
6: Exatamente, Thiago. Muito bom dia para você. Bom dia também para quem nos acompanha nesta manhã. Difícil hoje é encontrar pontos da cidade com retenções de veículos.
1: Eis o desafio, onde há o engarrafamento.
6: Mas adianto que consegui separar algumas coisas, olha, tá? Lá. Vamos começar pela área central do Recife, porque na Avenida Conde da Boa Vista há um pequeno ponto de lentidão próximo à Unifafire. E aí a gente segue para a Zona Oeste, porque lá nas imediações do Mercado de Afogados, lentidão também na Rua Acre. Por incrível que pareça, Thiago, lá na Avenida 21 de Abril, próximo à Praça São Martim, trânsito parado.
1: Aonde? São Martim?
6: São Martim, pois é. E por fim, ao longo de toda a Avenida Abdias de Carvalho, nos dois sentidos da via, fluxo livre, né? E sem retenções. 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
1: Muito bem, obrigado, João. João Carneiro, 9h34. O ouvinte participa, 991478520. 991478520. Manda um zap pra mim. Diz aí como é que tá o trânsito por onde você passa. Quem sabe nosso ouvinte encontra um engarrafamento para orientar.
7: Olha o Leandro aqui com a gente. Fala, Leandro, bom dia.
8: É, aqui na Estrada do Remédio tá normal, tá bom demais.
7: Oh, beleza, porque a Estrada dos Remédios é sempre engarrafada. Tá bom demais, segundo o nosso ouvinte, Leandro. E o nosso querido passarinho? Fala, passarinho, bom dia.
9: Bom dia, Avenida Recife, tranquilo, só retenção. Beleza. Doutor José Alfino, Rua São Miguel, Mascarenhas de Moraes, Abdias de Carvalho, só quem vai pro interior um pouco ali, na subida de viaduto é que tem um pouco de retenção, vamos.
7: Pouco, né? Pouco na subida do viaduto para pegar exatamente na descida a 232. Maravilha. Valeu, passarinho TX. E lá em Petrolina, hein? É São João em Petrolina. Como é que tá o trânsito às margens do Rio São Francisco? Levi Varjão, bom dia.
10: Oi, Tiago. Bom dia para você e para os ouvintes do Tudo é Notícia. Uma interdição na Avenida das Nações faz com que o trânsito esteja lento na via. A interdição é no trecho que fica entre a 7 de setembro e a integração. Mas os turistas que estão vindo a Petrolina nesta manhã de feriado encontram trânsito tranquilo nas BRs 235, BR-407 e BR-428. 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
7: 9h36.
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7: 9h40.
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7: Agora em Pernambuco, destaque local com Simone Oliveira. Bom dia.
20: Olá, Thiago. Bom dia para você e para todos do Tudo é Notícia. Pernambuco recebe o primeiro lote com 25.700 doses da vacina Pneumo 20, que protege contra 20 sorotipos a bactéria pneumococcus, causadora de doenças graves como pneumonia e meningite. Segundo o Ministério da Saúde, até o fim deste ano, serão enviadas 573.700 doses para todos os estados. Podem ser imunizados crianças menores de 5 anos, povos indígenas maiores de 5 anos, idosos com 60 anos ou mais, acamados ou institucionalizados, pessoas com condições clínicas especiais atendidas nos centros de referência para imunobiológicos especiais. Segundo a Organização Mundial da Saúde, OMS, a doença pneumocóxica é a maior causa de mortalidade infantil por doença previsível. No Brasil, entre os anos de 2023 e 2025, foram registrados 4.600 casos de meningite pneumocóxica com 1.400 óbitos. 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
7: Muito obrigado, Simone. 9h41. O Brasil em destaque, João Carneiro.
21: O Supremo Tribunal Federal deve retomar nesta quarta-feira, a partir das 14h, o julgamento sobre o vínculo entre motoristas e entregadores de aplicativos e as plataformas digitais. A corte analisa recursos de empresas como Uber e Rappi contra decisões da Justiça do Trabalho que reconheceram vínculo empregatício com trabalhadores de apps. Em um dos casos, um motorista conseguiu na Justiça o direito à carteira assinada, FGTS e 13º salário. As empresas defendem que não há relação de emprego, alegando ausência de subordinação e liberdade para o profissional escolher quando trabalhar. Como o caso tem repercussão geral, a decisão do STF deverá servir de referência para processos semelhantes em todo o país. 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
7: Obrigado, João. 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O destaque internacional agora com Max Augusto.
22: Com mais de 99,85% das urnas apuradas e após uma contagem de votos que se prolongou por mais de uma semana, já é possível afirmar que a direitista Keiko Fujimori, de 50 anos, herdeira do movimento fujimorista, é a nova presidente do Peru. Com o esquerdista Roberto Sanches como adversário, a candidata do Força Popular travou uma dura disputa que foi decidida voto a voto. Keiko Fujimori se destaca por sua persistência, já que essa foi a quarta vez consecutiva que ela se lançou como candidata. 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
7: 9h43.
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2: E a hora 9:46.
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2: A denúncia dessa vez é a seguinte: crateras no bairro de Afogados. Transtornos para motoristas, para pedestres também. Bruno Araújo foi até lá.
4: O projeto Rádio do Povo parou aqui na Rua da Paz, no bairro de Afogados, na zona oeste do Recife, em um trecho que é a continuação da Rua Imperial, para quem segue do bairro de São José, aqui em direção a Afogados. Bem em frente à agência da Caixa Econômica Federal, a nossa equipe encontrou dois buracos abertos na pista. Um na faixa da direita e outro na faixa da esquerda. Nós vamos conversar com Robson Figueiredo de Souza, que é comerciante. Seu Robson, esses dois buracos aqui têm causado muitos transtornos para os motoristas. Bom dia.
5: Bom dia. Tem sim, bastante transtorno. Os carros caem direto, acidentes acontecem. Esse buraco ele está abrindo cada vez mais por conta da chuva. E há um acúmulo aqui. Foi feito um serviço recentemente pela Compesa, mas o serviço talvez não tenha dado escoamento suficiente para a água. Então a água que se acumula, os carros passam, vai cair no buraco, o buraco vai aumentando e os problemas assim vão continuando, né? Como eu disse, aqui são três faixas. Tem um buraco na faixa esquerda, um buraco na faixa direita, resumiu agora em uma faixa. Então, o congestionamento aqui de carro é muito grande, porque esses carros, os veículos vêm da Imperial, vêm pela Avenida Sul, fazer o retorno para entrar aqui na Rua da Paz, e termina ficando aquela quantidade de carro, buzinaço, e tá um negócio sério. Acidentes acontecem constantemente aqui.
4: Ou seja, essas duas crateras aqui têm atrapalhado bastante a mobilidade. Não dá para ver a profundidade, mas de acordo com as pessoas que circulam por essa área, os dois buracos são bem profundos.
5: Sim. O buraco principal que fica aqui do lado, na frente da caixa, mas do lado de quem vai, do lado direito, chega quase a 1 metro de profundidade. Então, o carro pequeno quando cai, não é só o pneu que entra, bate no assoalho, machucando o carro, danificando o veículo e causando, assim, um congestionamento e futuros acidentes também que vêm a acontecer.
4: Seu Robson, muito obrigado pela participação aqui na Rádio Jornal. O que as pessoas que circulam por aqui pela Rua da Paz, no bairro de Afogados, essas pessoas cobram uma solução. Agora mesmo acabou de passar um ônibus que caiu nesse buraco e a gente conseguiu observar o quanto ele é profundo. Bruno Araújo, o rádio tem de ir aonde o povo está.
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2: Vamos saber como é que foi a quinta noite de festejos juninos em Petrolina, no Sertão. Edjane Almeida.
6: Quinta noite do São João de Petrolina. Estou aqui com o prefeito Simão Durando. E é o seguinte, eu estou sabendo de uma super novidade e quero...

0: nos bairros de Petrolina, Zé e Maria, João de Deus e Rio Corrente.
1: Muito bem, nos primeiros jogos empatou 1-1, segundo 3-0. Palpite do prefeito Simão Durando para o jogo.
0: Nós somos brasileiros, a gente tem que estar animado com a seleção brasileira. O brasileiro, quando chega na Copa do Mundo, todo mundo torce. Independente do resultado, o Brasil vai ter uns 2-0.
1: 2-0, palpite do prefeitão. Muito obrigada, viu? Parabéns pela festa, tá linda! 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
3: 9h51. Vamos lá. Festival reúne nomes do mundo gospel em Garanhuns, no Agreste. A reportagem é do Ed Carlos.
4: A fé e a música estarão presentes durante o Festival Gospel 2026, que mais uma vez reunirá em Garanhuns grandes nomes da música cristã nacional e regional. O evento acontece de 10 a 18 de julho na quadra do Colégio 15 de Novembro em Garanhuns. Estarão na programação artistas como Shirley Carvalhais, Marcos Antônio, Oficina G3, Quinta Catedral, entre outros. O festival também abrirá espaço para a valorização da produção artística local. A programação contará com igrejas convidadas de Garanhuns. 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
3: 9h52.
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3: E a hora 9:56.
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3: Pois é, mesmo durante o feriadão, num momento em que a gente celebra o São João, as festas juninas, infelizmente a violência faz parte da nossa rotina. Cíntia Ferreira tem o destaque do DHPP.
4: Bom dia aos ouvintes da Rádio Jornal, a gente fala direto aqui da Avenida Júlio César, que fica no bairro do Jordão, onde nesse momento equipes da Força Tarefa de Homicídios fazem um levantamento aqui no local. Um homem foi encontrado morto no terreno, né, de algumas casas. Nesse momento, equipes da Polícia Científica estão fazendo a perícia do corpo. Ele foi visto mais cedo nas proximidades de um espetinho aqui perto. E agora surgiu morto, apenas só com uma bermuda. A polícia investiga quem teria praticado esse crime. Aqui no local ninguém reconheceu oficialmente a vítima. Ele foi identificado apenas por um apelido, mas a polícia está tentando localizar familiares que possam ajudar nas investigações. As pessoas que moram aqui perto, elas não ouviram gritos, apenas o barulho, né, dos fogos de artifício comuns dessa época do ano. A gente segue aqui acompanhando. Cíntia Ferreira para a Rádio Jornal, Rádio Notícia.
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3: 9:58.
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11: E a hora 10:02.
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12: Simbora, mais um giro, Cidade Fantasma. É assim que a gente define o Recife e região metropolitana, hein? Hernani Tavares, bom dia.
13: Pois é, Thiago Raposo, bom dia para você. Bom dia também para quem nos acompanha. Como você disse, Cidade Fantasma praticamente. Então a gente vê trânsito livre em praticamente toda o centro do Recife. Só pequenos trechos ali de fluxo moderado de veículos na Avenida Conde da Boa Vista, nos dois sentidos. Fluxo moderado de veículos também lá na Avenida Dantas Barreto, também no centro do Recife. No restante das principais vias, trânsito livre. Na Avenida Norte, um pequeno trecho de retenção na Rua Gervásio Fioravante, lá na Zona Norte do Recife. Já nas principais vias, como a Rua do Futuro, a gente vê a Avenida Rui Barbosa também, a Conselheiro Rosa e Silva, todas com trânsito livre nesta manhã. 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
12: Obrigado, Hernani Tavares. 10:04. Você do YouTube, se liga na janela, a janela da notícia. Pois é, se inscreve no canal, dá o like pra gente, ativa o sininho e perceba que a movimentação na Avenida Recife é quase zero. Tem um carro lá. Um, dois, pronto. É porque são da mesma cor. Eu confundi. Tem dois carros parados no semáforo da Avenida Recife. E vamos aos nossos ouvintes. Carmen Santos, muito bom dia.
14: Bom dia. Em Pau Amarelo, o trânsito flui com velocidade reduzida e pontos de retenção na Avenida Doutor Cláudio José Gueiros Leite. Atenção, motoristas.
12: Muito obrigado, dona Carmen, de Pau Amarelo Paulista, grande abraço. E ele, Zacarias do Brega, já chegou. Fala, Zacarias do Brega, bom dia.
15: Bom dia, Thiago Raposo. O trânsito aqui na estrada do Belém, em dois sentidos, está livre, próximo à Praça da Encruzilhada.
12: É, hoje é essa tranquilidade, é feriado, quem pode descansar, descansa. Quem trabalha nesses serviços essenciais fica mais tranquilo também para seguir para o trabalho, para o serviço. E quem exagerou, descansa, né? Curte a ressaca, se recupera, porque amanhã é quinta-feira útil. Vamos até Petrolina, porque lá ainda é São João. Levi Varjão e o trânsito.
8: Oi, Tiago. De volta aqui com o trânsito de Petrolina. Trânsito calmo nesse feriado na cidade. O trânsito está tranquilo nas principais ruas e avenidas do Jardim Petrópolis e São Gonçalo, como a Avenida Professor Simão Durando. Bom fluxo também na Avenida Antônio Estevão dos Santos, no João de Deus. E trânsito rápido nas principais avenidas do Dom Avelar, como a Avenida dos Minérios e a Avenida da Esperança. 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
12: 10:05.
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3: E a hora 10:08.
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0: TV Jornal Meio Dia, com Ciro Bezerra, que está aqui com a gente ao vivo. Fala, Ciro, bom dia, como é que foi de véspera de São João, a noite de São João?
1: Lindo e maravilhoso, sonhei até com você.
0: Ah, que beleza, rapaz.
1: Significa que eu dormi bem.
0: Eu fui pro baile.
1: Foste?
0: Baile dos Lençóis.
1: Ah, que beleza, rapaz. É.
0: Eu fiz aquele jantar junino típico, juntei
1: ninguém
0: a família
1: tá ouvindo,
0: depois.
1: Não, mas a Valida tá dizendo assim, ei, peraí, ele tá
0: se
1: com
0: se metendo ciúmes, onde não foi chamado.
1: Ciúmes bobo dele, rapaz.
0: Fique na sua.
1: Olha pro céu, meu amor.
0: Veja como ele tá lindo. Pois é.
1: Pô, isso aí, Tiago, tá dormindo.
0: Não, Ciro,
1: tá
0: dormindo. Tu tá conversando mole pra cima de mim?
1: Agora, Tiago, sonhar com você é sempre muito bom.
0: Que beleza, eu fiz
1: alô,
0: aquele...
1: Alô, redação, bom dia!
0: O bom dia da turma tá fraco. Cadê? Faltou café hoje.
1: Viva São João!
0: Viva São Pedro, viva Santo Antônio.
1: É, irmã brasiliana.
0: Santo Antônio já passou, né? Agora é São Pedro. Ainda tem a fogueirinha de São Pedro. Você curtia as fogueiras todas assim?
1: Também,
0: né?
1: Até já me queimei em fogueira pequena.
0: Não, eu já me queimei assim de fogos, mas nada grave.
1: Não, né?
0: Nada grave, graças a Deus.
1: Foi com a cobrinha ou a rodinha?
0: Eu acho que foi assim no dedo, o pavio colou no dedo, foi um buraco no dedo assim, uma coisa pequena. Agora eu tenho um primo que foi soltar aquele que faz um apito, sabe, que a gente chamava subiu. Aí saiu pela culatra, como diz.
1: Eita, por trás.
0: Rapazinho, então.
1: Olha,
0: foi grave, mas se recuperou.
1: São Lourenço tenta na taxa depois dessa chuva aí. Atenção, atenção, Giva aí da buchadinha. Guarda a minha.
0: Tá na jura. É bom.
1: Ele fica na barreira e sai.
0: Passei uma Semana Santa uma vez, assim, esse período de Semana Santa em.
1: Trabalhar que é
0: Nova
1: bom,
0: Jerusalém?
1: Ainda, né?
0: Não, trabalho, sempre trabalhando, né? Desde os 13 anos.
1: Não, agora
0: a
1: que
0: Deus.
1: Eu vim trabalhar, você tá puxando conversa.
0: Ah, tô, porque você falou passando. Da Tanajura. Aí eu fui lá pra Nova Jerusalém, ali, Glória do Goitá, né? Não é Glória do Goitá?
1: Glória do Goitá.
0: Pronto. E rapaz, era tanta Tanajura. A gente veio
1: veja,
0: lá.
1: Veja, Glória do Goitá aqui perto de
0: não.
1: De Carpina.
0: Como é o nome da cidade que tem Nova Jerusalém? Esqueci, depois de Caruaru ali entrando.
1: É Brejo da Madre de Deus.
0: Brejo da Madre de Deus, que glória. Brejo da Madre de Deus. Aí eu fui pra lá, fiquei hospedado lá, na casa de amigos, e fui assistir o espetáculo.
1: No arrego, né?
0: Tá. Isso, no arrego bom danado, de graça. O preço melhor ainda. E aí a gente foi lá, tinha tanta tanajura, a gente catou, fez uma farofa. Eu nunca tinha comido. Ah. E é uma iguaria, hein? Mas vamos pro TV Jornal Meio Dia?
1: Na noite de ontem, um homem identificado como José Carlos Lacerda, ele com 27 anos de idade, se envolveu em uma briga. Foi um cacete desgraçado, isso durante uma festa junina. Isso resultou em vários disparos, bala pra lá, bala pra cá, bala pra todo lado. Não era fogos, era tiro.
0: Uhum.
1: Isso foi uma confusão danada. Aí ele foi socorrido pra uma UPA, a de Nova Descoberta, né? E depois transferido para o HR. E durante esse balaço todo, bala pra cá, não eram fogos, eram tiros de revólver. Uma bala perdida atingiu, né, a cabeça de uma jovem, de uma mulher que foi socorrida para a Policlínica Amauri Coutinho. Mas já chegou sem vida. Ela foi identificada como Liviane Miranda Viana, de 19 anos. O crime aconteceu na rua Chão de Alegria, ali pertinho do largo da Bomba do Emetério.
0: A bala perdida que sempre encontra alguém, né, Ciro?
1: Exato. A gente chama bala perdida, mas bala perdida não.
0: É um termo popular.
1: É bala certeira. É. Ou fere ou mata alguém ou deixa sequelado.
0: Inclusive crianças.
1: E alguém também que atirou.
0: Pois é.
1: Tem que saber quem atirou. E atenção, finalzinho aí do plantão do milho. Estamos acompanhando tudo com as nossas equipes de reportagem. E também, hoje, sabe aquela... Aquele bichinho bonitinho, rapaz, mansinho, que vive perto da casa de Paulo Roberto.
0: Não é Paulo Roberto?
1: Como é o nome daquele bichinho? Capivara.
0: Sim, rapaz, capivara.
1: Capivara, aquela nossa capivara grande.
0: É que Paulo Roberto gosta de pedalar, né?
1: É, ele vai se encontrar com as capivaras lá.
0: A capivara.
1: Ele bate papo com as capivaras.
0: Eu sei, capivara. Tô sabendo.
1: Aí ela disse que vai ter hoje uma capivara ali pelo Recife Antigo, da prefeitura.
0: Uma capivara voadora, não?
1: Acho não.
0: Porque não tem um boi que voa, né?
1: É, vamos fazer uma espécie de evento lá com a capivara, porque vai chamar a atenção, porque daqui a um ano teremos a Copa Feminina de Futebol.
0: Beleza.
1: Que Recife, Brasil. Recife está sediando também.
0: É subsede.
1: É subsede.
0: Vamos ter jogos na Arena Pernambuco.
1: Exatamente. E por falar em Copa, hoje teremos também notícias dentro do TV Jornal Meu Dia. Igor Moura, direto de Nova Jersey.
0: Estados Unidos,
1: olha, para as informações da seleção brasileira.
0: Hoje tem Brasil e Escócia, né?
1: É verdade.
0: Narração, Galvão Bueno, na TV Jornal SBT.
1: E o será nosso que Neymar hoje joga?
0: Rapaz, sei lá, eu acho...
1: Ó, se tiver 3-0, ele
0: isso,
1: joga.
0: Isso, por aí.
1: É, agora, se tiver 1-0, ronhento...
0: Entra não.
1: Ancelotti não bota não.
0: A parte física, né? Ele tá sem jogar mais de um mês. Não,
1: e tem que se garantir.
0: O
1: Brasil tem que garantir a segunda vaga.
0: Tem que garantir. E a Escócia tem 3 pontos, quer ganhar pra classificar.
1: Perfeitamente.
0: Porque se a Escócia ganha, vai pra 6. Aí entraria em segundo e o Brasil ficaria em terceiro, lutando por uma das 8 posições de terceiro melhor colocado.
1: Ô, Chaveirinho...
0: É jogo... Esse
1: Thiago Raposo só quer ser o Ralf de Carvalho.
0: Rapaz, vou te contar. É jogo... Haja coração! É pra arrepiar. E o Conversa Boa, sábado?
1: Arrastapé Conversa Boa com Bia Villachan, Cíntia Barros, Cláudia Lauter, também internacional e legendado Derico Alves com seu acordeon e ainda forró do bão. E aquele pastelzinho, rapaz.
0: Aquele caldinho de frutos do mar.
1: Que só Chaveirinho e Avanildo saboreia.
0: Aquele caldinho tem um polvo delicioso, só no caldinho do neném. Ciro, você tá de amarelo, é homenagem ao jogo, à nossa seleção que vai pra frente. Pra frente, Brasil! Salve a seleção.
1: É.
0: Então tá bom. TV Jornal meio-dia já, viu? Às 10h45. Se liga na TV Jornal SBT e acerta a hora comigo. Agora são 10h14.
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0: bomba, bomba. E não é bomba de São João, é o que está bombando na internet. Natália Ribeiro tá aqui comigo. Bom dia, Natália.
1: Bom dia, Raposo, pra você, pra todo mundo. Tudo certo?
0: Tudo, tudo maravilha.
1: Então vamos bombar.
0: É uma véspera de São João gostosa com a família em casa.
1: Sim.
0: Canjica, pamonha, bolo de
1: milho.
0: Eu
1: vi a sua festa.
0: O milho cozido. E por aí vai, né? Um cachorro quentezinho também.
1: Bom também.
0: E os filhos ao lado, a esposa, minha funcionária querida, Jace. As pessoas que a gente ama, né?
1: Bom demais.
0: E saúde. Todo mundo com saúde.
1: Ih, você falou de
0: essa
1: saúde.
0: Essa rinitezinha assim, sabe? Mas
1: vai passar. Agora, você falou de saúde. Tem alguém que tá procurando por ela também.
0: E é?
1: Sabe quem é?
0: Quem?
1: É ele, o cantor Diogo Nogueira.
0: Foi que houve?
1: Conto já.

0: Bom, ele tá procurando essa voz do morro, essa voz do samba, porque perdeu a voz.
1: Acontece,
0: tá procurando saúde. Diogo Nogueira, esse cantor carioca, brasileiro, foi diagnosticado com disfonia intensa. O que é isso?
1: Que danado é isso?
0: Rouquidão. Rouco. Perdeu a voz.
1: É, pro cantor, né?
0: É,
1: e a gente ainda se vira rouco, né, Natália?
0: Mas é difícil também, mas, né, Raposo?
1: É muito difícil.
0: É.
1: Mas bom, pra cantar,
0: essa,
1: é pior.
0: Essa rouquidão do Diogo Nogueira se dá por um quadro de infecção viral das vias aéreas. Vale lembrar que há cerca de um mês ele foi diagnosticado com um quadro parecido, ele precisou se afastar dos palcos e agora novamente essa situação que também o afasta dos palcos. Essa notícia, Raposo, é uma das mais procuradas no país. As pessoas estão tentando entender o que aconteceu com o Diogo Nogueira, porque é muito jovem, atuante, cantor, né? Então as pessoas, pô, o que aconteceu?
1: Animado, né? Ele fez um show recente aqui no Recife, um show num clube privado. É num clube, né? Assim, só entra quem é sócio.
0: Entendi.
1: E foi animado, viu? Recebi vídeos.
0: Eu já
1: vídeos.
0: Fui no show dele, é maravilhoso.
1: Eu já fui também, eu fui no Teatro Guararapes. Amei, eu nem era tão fã dele, passei a ser.
0: Se tornou. Bom, por que isso também tá bombando muito? Primeiro, as pessoas querem entender o que tá acontecendo. E segundo, Pernambuco tá nessa parada. Os pernambucanos estão procurando saber sobre a turnê Infinito Samba do Diogo Nogueira, porque ele faria um show aqui em Pernambuco, em Olinda, no Classic Hall, aliás, no Teatro Guararapes, perdão,
1: Teatro
0: no
1: Guararapes.
0: Próximo sábado.
1: Sábado
0: no próximo. Eita, aí você viu o meu tempo verbal? Ele faria. Então, minha gente, ele teve que adiar. Já tem nova data? Tem. 28
1: é futuro do pretérito,
0: de agosto.
1: É?
0: 28 de agosto é a nova data para o show. E aí, claro, quem adquiriu o ingresso vai se informar dentro dos canais de contato, de suporte para quem fez a compra.
1: Acertei.
0: Mas é...
1: Me lembrei da aula da quinta série.
0: Muito bem.
1: Futuro do pretérito.
0: Sua memória está quentinha e aquecida. Mas é isso, meu amigo. E já já ele estará de volta às pistas e aos palcos.
1: Rapaz, então, para você que comprou o ingresso para o show do Diogo Nogueira, sábado no Teatro Guararapes, que fica... No Pernambuco Centro de Convenções.
0: Muito bem.
1: É assim que se chama agora, porque temos o do Recife, né, ali
0: Recife
1: no Recife
0: Expo
1: Antigo.
0: Center.
1: Recife Expo Center ou Expo Center. Adiou e você vai ter que então saber se pega o
0: dinheiro. Fazer contato com a equipe.
1: Contato, né, com a
0: equipe. Isso, 28 de agosto é a nova data.
1: Ah, já tem uma nova data.
0: Sim.
1: Você sabe que já aconteceu comigo, na época da pandemia, eu tinha um ingresso comprado no Classic Hall para um show da banda norueguesa que eu tanto amo desde criança, a-ha. O Morten Harker, né, o Paul Waktar e também o Magne Fullerholm. Aí adiou, né?
0: Pandemia.
1: Adiou. E eu esperei, né? Passou até que teve a nova data, eu fui. E fui pro show. Aproveitei, curti lá a banda que eu tanto amo. E sigo acompanhando a Ra e o estado de saúde do Morten, né? Porque há uns 2 anos ele anunciou que sofre com Parkinson.
0: Oh.
1: Mas se trata e vamos lá, né?
0: Sim.
1: Tem bomba do Mundial?
0: Tem, rapidinhas vamos da lá. Copa, porque bombinhas. Ó, tem algumas aqui. Primeiro, Cristiano Rotem, vou chegar lá. Deixa por fim, Brasil. Cristiano Ronaldo se tornou o primeiro jogador a marcar 6 gols em Copas. Tá aí num recorde o Cristiano Ronaldo.
1: Ele tá cheio de recorde, né?
0: Ele que ontem marcou 2 gols na vitória de Portugal sobre o Uzbequistão.
1: Eu acho que ele bateu o recorde também de um único jogador a jogar 6 Copas.
0: Não, já vou lhe contar. Olha, calma aí.
1: Tá.
0: Cristiano Ronaldo marcou em 2006, 2010, 2014, 2018, 2022 e 2026. As 6 Copas que ele jogou,
1: ele
0: fez
1: copas.
0: Gols.
1: Entendi.
0: Nas 6 Copas.
1: Esse é o recorde.
0: Esse é o recorde. E sabe por que ele não é o único, inclusive na história recente, a jogar 6 Copas? Porque o aniversariante do dia, Lionel Messi, também está
1: verdade,
0: na
1: verdade.
0: Sexta
1: 39
0: Copa.
1: Anos hoje, Lionel Messi.
0: Só que
1: Messi
0: o Messi, ele atuou nessas mesmas Copas que o Cristiano Ronaldo, mas ele marcou gols apenas em 5.
1: Isso.
0: Mais uma curiosidade, bombas da Copa rapidinhas. O Messi vence o Cristiano Ronaldo em outro quesito.
1: Número total de gols.
0: Artilheiro de Copas, quem fez mais gol em Copas. O Messi fez 18 gols, ele quebrou o recorde essa semana.
1: Mas Natália, você quer o quê? Em 2 jogos o homem fez 5.
0: Pois é, então, o Messi tem 18 gols.
1: O homem é imparável.
0: O Cristiano Ronaldo marcou em 6 Copas,
1: é um
0: entrou pra história,
1: também.
0: Mas tem 10 gols. Então ele tem 8
1: atrás.
0: A menos que o Messi. fale.
1: Quem tá mais perto é o Mbappé do Messi, né?
0: O Mbappé também já fez muito gol nessa Copa.
1: Eu acho que o Mbappé fez 14
0: ou 15. Meu amigo, quantas 15... Copas o Mbappé ainda vai jogar? Ele tem 27 anos,
1: não
0: se
1: é,
0: não
1: menino.
0: Me falha a memória.
1: Olha, o Messi tem 39 hoje, é isso, né? Mbappé 27.
0: É. Ah. Tenho mais bomba da Copa rapidinho aqui. Agora Brasil. Hoje tem Brasil e Escócia a partir das 7 da noite na sua TV Jornal SBT. E tem brasileiro que pode quebrar um recorde lá. Que quebrou
1: quem
0: recorde
1: é?
0: Essa semana. Entrou pro livro dos recordes
1: e
0: pode quebrar mais um recorde hoje.
1: E com ele é mais emoção na sua televisão.
0: Galvão Bueno entrou pro Guinness Book nessa semana porque é o narrador de televisão com o maior número de jogos narrados em Copas do Mundo.
1: Impressionante.
0: 148 partidas e vai narrar hoje.
1: Desde 1974.
0: Quanta história, né, Raposo?
1: Muita história.
0: Veja. E qual é o recorde que ele pode quebrar hoje?
1: Ele
0: quebrar um hoje.
1: Ele tá atrás de gritar o 100º gol do Brasil,
0: perfeito,
1: né?
0: Perfeito, meu amigo. Faltam 2.
1: Faltam 2?
0: Se o Brasil fizer 2 gols hoje contra a Escócia, Galvão mais uma vez entra para a história como narrador que narrou 100 gols da seleção brasileira.
1: Então vamos nessa, torcer Brasil.
0: Torcer por isso.
1: Pra frente, Brasil. E o JC?
0: Jornal do Comércio, 100% digital e de graça. No JC, você fica por dentro das notícias de Pernambuco, do Brasil e do mundo, sem pagar nada por isso. E vamos à manchete do JC, Raposo. Apesar da lei seca, 18 estados superam média nacional de mortes pela mistura de álcool e volante. E Pernambuco está entre eles.
1: Eu, infelizmente, li, né? Infelizmente, eu soube da notícia, né, através do Jornal do Comércio.
0: Isso.
1: Ó, a questão lá do Mbappé, rapidinho aqui. Ele é o segundo maior goleador das Copas, né? Ele tem 16 gols junto com o Klose da Alemanha.
0: Só que como foi superado agora pelo Messi.
1: Pelo Messi. Só que como a Natália bem chamou a atenção, ele tem 27 anos. E o Messi tem 39 hoje. Então, acredito que o Mbappé deva passar essa marca aí, né? Se bem que o Messi ainda tem Copa do Mundo pra marcar.
0: Como diz o nosso amigo Tony Araújo, é já já.
1: Só que o Messi tem muitos jogos, sim, viu? A Argentina diferenciada nessa Copa.
0: É.
1: E o que bomba?
0: Sempre aqui na Supermanhã, você sabendo de tudo.
1: Natália volta às 11 com o debate que é...
0: Sim,
1: sobre
0: hoje é São João, meu amigo. Se jogue no São João.
1: Obrigado, Natália. Até às 11, 10h24.
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11: E a hora 10h29. Imunizante que na rede particular de saúde custa mais de R$500, passa a ser oferecido nas salas de vacinação da rede pública de Pernambuco para crianças menores de 5 anos. Germano Rodrigues.
12: O Ministério da Saúde está realizando uma estratégia nacional de imunização que tem o intuito de vacinar crianças menores de 5 anos que não completaram o esquema vacinal com a vacina Pneumo-20. A vacina protege contra 20 sorotipos da bactéria Pneumococcus, causadora de doenças graves, como pneumonia e meningite. A vacinação vai ser feita pelo SUS. Pernambuco recebeu um lote inicial de 25.700 doses do imunizante para aplicação em todo o estado. As vacinas destinadas aqui para Pernambuco fazem parte das primeiras 573 mil doses já enviadas aos estados. A previsão do Ministério da Saúde é disponibilizar mais de 6 milhões de doses ao longo deste ano para todo o Brasil. E de acordo com a infectologista do Real Hospital Português e supervisora do Serviço de Controle de Infecção Hospitalar, Milena Pinheiro, a vacina Pneumo-20 ajuda em muito o combate de diversas doenças. E isso vale para crianças e idosos, reforçou a médica.
13: O Programa Nacional de Imunização do Ministério da Saúde incorporou recentemente a vacina Pneumo-20 ao calendário vacinal. Isso é um avanço muito importante porque a doença pneumocócica, quer seja nas formas de pneumonia grave, meningite, otite, acomete crianças e idosos e imunossuprimidos com formas muito graves de doença, formas que podem deixar sequelas e com alta letalidade.
12: O que diferencia a nova vacina é a ampliação da proteção imunológica relacionadas aos sorotipos que mais causam pneumonia invasiva, especialmente os tipos 3, 6A e 19A, sendo mais abrangente do que as formulações anteriores. A vacina também atua contra a otite média, condição que pode levar à perda auditiva e infecção generalizada, que pode levar à morte. E segundo a Organização Mundial de Saúde, a doença pneumocócica é a maior causa de mortalidade infantil por doença prevenível. No Brasil, entre 2023 e 2025, foram registrados 4.600 casos de meningite pneumocócica e 1.400 óbitos no Brasil, o que representa uma taxa de letalidade superior a 30% entre crianças menores de 5 anos. Foram 616 casos e 188 mortes no mesmo período. E segundo ainda a médica infectologista do Real Hospital Português, Milena Pinheiro, a vacina Pneumo-20 é mais ágil do que as vacinas existentes no país e tem um alto índice de proteção.
13: Então, essa vacina, ela é superior às vacinas disponíveis no momento no calendário vacinal do Brasil, porque ela gera uma memória imunológica muito superior e ela protege contra uma maior quantidade de sorotipos do pneumococo. Então, esse avanço vai tornar possível, né, uma proteção muito maior para as pessoas que mais precisam.
12: A Pneumo-20 será ofertada aos seguintes grupos prioritários: crianças menores de 5 anos, povos indígenas maiores de 5 anos de idade, sem histórico vacinal com pneumo conjugada, idosos com 60 anos ou mais e acamados ou institucionalizados, pessoas com condições clínicas especiais atendidas nos centros de referência para imunobiológicos especiais. Germano Rodrigues, Rádio Jornal, Rádio Notícia.
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11: E a hora 10h33.
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3: E a hora 10h39.
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3: Letícia Carneiro.
6: Na tarde de hoje, no CT Wilson Campos, o Náutico dará sequência à sua preparação visando o duelo contra o Goiás neste domingo. A partida será válida pela 15ª rodada do Brasileirão Série B e terá como palco o Estádio dos Aflitos a partir das 18h30 da noite. O Timbu que atravessa o seu pior momento da temporada, estando a 4 jogos sem vencer. Nos últimos 5 duelos, o Náutico conta com 1 vitória, 1 empate e 3 derrotas. E buscará forças ao lado da sua torcida para enfrentar essa fase negativa. Já o seu adversário, Goiás, comandado pelo técnico Daniel Paulista, está em uma situação semelhante, chegando após uma derrota, estando a 4 jogos sem vencer e atualmente sendo o 12º colocado com 18 pontos. 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
3: Repúblicas Independentes do Arruda, as notícias do Santa Cruz. Leonardo Vasconcelos.
7: Logo mais, o Santa Cruz vai fazer mais um treino no Arruda, visando o jogo de sábado diante do Paysandu na Curuzu, pela 12ª rodada da Série C. Apesar da derrota em casa no último sábado, a Cobra Coral foi beneficiada pelos resultados dos adversários diretos e permaneceu na 9ª colocação com 15 pontos, a apenas 1 ponto do Caxias, que é o 8º com 16. Com 3 jogadores suspensos, Eurico pode voltar à sua função de origem. Esses são os destaques do Santa Cruz, aqui na Supermanhã, você sabendo de tudo.
3: Ilha do Retiro, Alex Santos.
8: E o Esporte Clube do Recife segue treinando no dia de hoje para o compromisso importante contra o Fortaleza no próximo domingo, 18h30 no Castelão, lá no Ceará. Na verdade, são 2 jogos seguidos fora de casa. Domingo contra o Leão do Pici e no outro final de semana enfrenta o Criciúma lá em Santa Catarina. Mas se for baseado no retrospecto jogando fora de casa, o Esporte tem melhores resultados jogando distante da Ilha do Retiro. Até o presente momento, em 6 jogos, foram 3 vitórias e 3 empates. Então, mantendo esse retrospecto, o Esporte pode voltar para Recife nessa excursão Ceará-Santa Catarina com alguns pontos importantes na bagagem. O Esporte, que terminou a 14ª rodada, na 3ª posição na classificação geral. Não perdeu nenhuma posição, mas em contrapartida viu que os times que estavam atrás estão se aproximando. Nesse momento, o Leão ele está a 3 pontos do líder, que é o Vila Nova, que tem 28 pontos, e a 1 ponto do vice-líder, o São Bernardo, que tem 26. O técnico Márcio Goiano ganhando como reforço o retorno dos atacantes Cleison e Zé Roberto. Lembrando que o meia Carlos De Pena está fora do jogo contra o Leão do Pici porque recebeu o 3º cartão amarelo. Em contrapartida, o lateral direito Madison está de volta ao time, pois cumpriu a suspensão também pelo 3º cartão amarelo. Destaques do Esporte para a Supermanhã, você sabendo de tudo.
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3: É o scratch de ouro, na cola da seleção. E hoje, como é que tá o Brasil? Vai enfrentar a Escócia. A vitória pode significar o primeiro lugar no grupo, mas ainda tem a questão do saldo de gols e mais. A Escócia tem chance de classificar e também buscar a vitória. Quem sabe tudo da seleção brasileira é ele, que tá na cola da seleção direto dos Estados Unidos, Igor Moura.
0: E logo mais, aqui em Miami, o Brasil fecha sua participação na fase de grupos desse Mundial 2026, precisando vencer a Escócia, de preferência por uma boa margem de gols, para não depender do Haiti segurando o Marrocos por uma derrota mínima, uma derrota um pouco menor do que o Brasil conquistou, por exemplo, diante da própria seleção haitiana, pelo placar de 3-0. Ontem, um treinamento aconteceu no Columbia Park em Nova Jersey, com tempo fechado, um pouco mais frio, e passado o treinamento, jogadores almoçaram e seguiram viagem para Miami, uma viagem de 3 horas aproximadamente. Estão agora hospedados e concentrados em Fort Lauderdale, na Flórida, mais precisamente na cidade de Miami. Hoje, 19h, tem Brasil e Escócia. A Escócia que eliminou a Dinamarca nas eliminatórias europeias, né, para poder jogar uma Copa do Mundo depois de 28 anos, a última Copa da Escócia havia sido em 98, quando os escoceses dividiram o mesmo grupo do Brasil na Copa da França e perderam para a seleção na estreia dos dois pelo placar de 2-1. Neymar está com a delegação, volta a ser opção com a camisa amarelinha após quase 3 anos. Alisson, titular na meta, né? Mesmo depois de ter sido poupado na última segunda-feira, existe uma possibilidade do Ancelotti, até por cuidados físicos e disciplinares, poupar o Casemiro, que tem um cartão, Douglas Santos, que também tem um cartão, se levarem amarelo, cumprem suspensão no primeiro mata-mata, e o Gabriel Magalhães dando lugar ao Léo Pereira por questões físicas. E fica a dúvida, quem será o substituto de Rafinha? 4 opções, o favorito é o Rayan, agora existe a possibilidade do Martinelli ser utilizado, do Luiz Henrique ou até mesmo Hendrick. São as últimas da seleção aqui, direto dos Estados Unidos, para a Supermanhã, você sabendo de tudo.
3: Tem mais da Copa, tem mais da Copa, Júlio Gomes.
10: Cristiano Ronaldo chegou para a festa da Copa do Mundo. Depois de Messi, Mbappé, Haaland, ele não ia ficar para trás. Fez 2 gols na goleada de Portugal para cima do Uzbequistão por 5-0 na cidade norte-americana de Houston. O problema para Portugal é que no jogo que fechou a rodada à noite, do mesmo grupo, né, jogo do mesmo grupo, a Colômbia venceu a República Democrática do Congo por 1-0. Importante lembrar que Portugal havia tropeçado contra o Congo na estreia. A Colômbia ganhou com gol do lateral direito Munhoz e assim, no grupo, ela é líder com 6 pontos. Portugal tem 4. Colômbia e Portugal se enfrentam no sábado em Miami. O empate serve para a Colômbia ser a primeira do grupo. Portugal vai ter que vencer se quiser ganhar o grupo e pegar um caminho, em teoria, melhor no mata-mata do que ser o segundo colocado desse grupo. Bem, falamos com o Cristiano Ronaldo depois do jogo, viralizou essa conversa que a gente teve com o Cristiano Ronaldo, ele estava bravo, só faziam perguntas sobre o Messi para ele, o Cristiano não estava gostando nada disso, mas ele mostrou bastante contundência quando a gente perguntou se Cristiano Ronaldo e Portugal estavam chegando para a festa.
11: Eu chego sempre, mais cedo ou mais tarde, eu estou lá. Por isso, é continuar o meu trabalho, eu acredito muito naquilo que faço. Acredito muito que a trabalho a Deus ajuda. A minha carreira foi sempre assim, não ia mudar nada. E estou muito feliz, porque para mim eu acho que o principal é a equipa. Estar unido com eles, estar unidos com as nossas famílias, que isso sabemos que podemos controlar. Tudo o resto que vem de fora não podemos controlar, porque sabemos que quando não jogamos bem ou não ganhamos, somos sempre atacados. Principalmente eu, mas já, como disse anteriormente, já estou acostumado e sigo o barco.
10: Portugal, como eu já disse, volta sábado a campo para enfrentar a seleção da Colômbia. Júlio Gomes, de Houston, no Texas, para a Rádio Jornal.
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3: 10h47.
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3: Vem aí o Bola de Ouro que diz todas as verdades. Ralf de Carvalho, muito bom dia.
12: Bom dia, Tiago. Minha gente, hoje tem Brasil e Escócia às 19h e Neymar é a novidade no banco. O técnico Carlo Ancelotti não vai mudar a maneira de jogar da seleção brasileira. O esquema é o mesmo. Muitas observações foram feitas, mas só uma mudança na escalação é esperada. Rayan, de 19 anos, no lugar de Rafinha, machucado. No último treino, Rayan foi quem ocupou a ponta direita do ataque brasileiro. Ancelotti não adiantou o time, mas sinalizou que vai contar com Neymar, que a princípio ficará no banco. A seleção brasileira é esperada em campo com Alisson, Danilo, Marquinhos, Gabriel Magalhães e Douglas Santos, Casimiro, Bruno Guimarães e Paquetá, Rayan, Matheus Cunha e Vini Júnior. Ancelotti está mantendo a base da equipe e se diz confiante para derrotar a Escócia e ficar com o primeiro lugar do grupo.
13: Eu acho que temos que tentar repetir a primeira parte contra a Iti, ter intensidade com bola, ter acerto com bola, evitar erros, perda de bola. Então, esta é a linha que temos que fazer. Eu vejo o equipe melhorando no treino e eu tenho confiança que vamos a seguir melhorando. Não pensamos a outra coisa que jogar um bom jogo e ganhar o jogo com a melhor escalação possível. Então, eu mesmo vá para os jogadores na frente. Temos a ideia clara de quem vai reemplaçar Rafinha e não pensamos cartão. Temos que jogar um jogo completo. Neymar é disponível, trabalhou bem essa semana, preparou bem o jogo, pode jogar com outros jogadores. Todos estamos muito contentes que ele está de volta, porque, obviamente, com a qualidade dele, pode ajudar o time.
12: Minha gente, a seleção da Escócia é uma freguesa de caderninho da seleção brasileira. As duas jogaram 10 vezes e o Brasil ganhou 8 partidas e empatou 2. São 8 vitórias brasileiras e 2 empates

0: estão classificadas para a segunda fase. Os sete países já assegurados na segunda fase são México, Estados Unidos, França, Alemanha, Noruega, Argentina e Colômbia. Mas já tem 5 países desclassificados também: Haiti, Turquia, Tunísia, Jordânia e Panamá. No grupo C, que é o que nos interessa, porque é o grupo do Brasil, Brasil e Marrocos são os favoritos para terminar em primeiro e segundo lugares. Mas Escócia tem chance. Bastaria uma vitória sobre a seleção brasileira, somada a um tropeço, derrota ou empate dos marroquinos diante do eliminado Haiti. Caso o Brasil e Marrocos vençam, a liderança ficará com quem tiver o melhor saldo de gols. A seleção brasileira, no momento, leva vantagem, com 3-1. Todos, com exceção da eliminada seleção do Haiti, podem ficar entre os 8 melhores terceiro colocados. Quer dizer, tem chance para muita gente ainda. Minha gente, feliz São João. Bom dia, Tiago.
1: Valeu, Ralf. Feliz São João também para o senhor. 10h53.
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1: 10h56.
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1: Dona Rosa Maria, do bairro da Caxangá, pergunta.

0: É verdade que os pés devem ter mais atenção nos diabéticos? Quem responde é o Dr. Francisco Bandeira, endocrinologista.
1: O pé do diabético tem que ser cuidado mais do que as mãos, porque qualquer lesão que ele tenha no pé, você sabe que o diabético pode desenvolver a chamada neuropatia diabética, então ele perde a sensibilidade. Se ele anda descalço, se ele anda de sandália, se ele tem qualquer lesão no pé, aquela lesão infecta com muita facilidade e pode gerar uma amputação. Então, no momento que nós cuidamos do pé, o paciente com diabetes tem que manter o pé hidratado, tem que inspecionar o pé para ver se tem lesões, se tem fungo, tem que cortar as unhas adequadamente, tem que andar com sapato fechado, confortável, de meia, sem ser apertado. Esses pacientes nunca desenvolverão uma amputação, porque ele está cuidando da causa da amputação.
0: Ok, obrigado, doutor. Vamos à dúvida do seu Geraldo Reis, Nova Morada, Recife. Sou obeso e diabético. Após a bariátrica, cirurgia de redução do estômago, posso me curar do diabetes? Doutor Álvaro Ferraz, cirurgião, responde.
2: Muitos dos pacientes, quando chegam para fazer a cirurgia bariátrica, eles já estão com comprometimento do seu pâncreas muito intenso. Então, dificilmente esse paciente ele vai se livrar das medicações. Uhum. No entanto, a grande maioria desses pacientes, eles nos procuram numa fase inicial, em que a perda de peso vai trazer um benefício para o funcionamento do pâncreas muito grande. E aí, na maioria das vezes, esses pacientes deixam de tomar a medicação por algum tempo, mas eles também não podem se iludir de que depois da cirurgia eles estarão livres para fazer qualquer coisa, porque a diabetes pode voltar.
0: É, doutor Álvaro Ferraz, obrigado. Vamos aqui com a dúvida agora do seu Gilberto Oliveira. Gilberto Oliveira, Alto Santa Isabel, Recife, Zona Norte. Não fumo, mas uso o cigarro eletrônico. Eles podem fazer mal à minha saúde? Doutora Daniele Clímaco, pneumologista, responde.
3: Os cigarros eletrônicos, eles não trazem nenhuma vantagem e não é uma alternativa para parar de fumar, no sentido de parar de usar o cigarro comum. Eles contêm a nicotina, que leva à dependência, ainda contém muitas substâncias químicas que são cancerígenas comprovadamente. Então, continua aumentando o risco cardiovascular de trombose, hipertensão, AVC. E ainda quem usa o cigarro eletrônico tem o risco de usar também o cigarro comum. Tem um risco aumentado de passar a fazer esse hábito também.
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4: Hoje, gente, quarta-feira, 24 de junho, chegou esse dia tão esperado, né? O dia de celebrar o São João, de fato, no calendário é essa data. A gente está vivendo já há muitos dias e essa galera que está aqui comigo já vive isso todos os dias do ano. É uma das festas mais importantes para o nordestino e para o Brasil também. Mostra a identidade desse povo, leva a tradição e é o momento de ponto alto das celebrações. O que você está planejando para esse dia 24, hein? Vai sair, vai para o interior, vai ficar na capital? Como vai ser o seu dia de São João? Aqui na Rádio Jornal a gente vai cantar, falar de história, de música, claro, da fé também dos nossos convidados, porque tem muita fé envolvida nisso tudo, né, gente? E celebrar São João, celebrar esse período que nos enche de alegria e satisfação demais. E para fazer esse programa especial, Maciel Melo, cantor, compositor, bom demais é ter você aqui, viu, Maciel? Bom dia, bem-vindo.
5: Oxe, bom dia, Natália. De novo, né? Todo ano mesmo. Todo ano,
4: você tem que vir.
5: Sagrado.
4: Tem que ser, não pode faltar no nosso São João.
5: Então, estou por aí, de vento em popa, já andei. Desde o final de maio que eu venho trabalhando. Estive na sua terra.
4: Olha aí.
5: Estive em Curitiba.
4: Botou um casaco danado que eu vi na internet, ele passando frio.
5: Foi, eu toquei no teatro mais lindo que eu já vi no Brasil, bicho. Sim. Ópera de Arame, que é coisa linda, José. Gente, vocês precisam conhecer o teatro Ópera de Arame em Curitiba. É muito bacana. Muito
4: porque legal. Ele fica espelhado, assim.
5: É, e tem vários espaços. É. Tem uma pedreira lá, que o nome da pedreira é Paulo Leminski, que é onde faz os grandes shows. Que transformaram uma pedreira num anfiteatro, né? Enorme, né? Então, quando vem os shows internacionais, eles fazem lá, né?
4: O forró bom desse tem que ocupar todos os espaços.
5: Fui pra lá, depois fui para São Paulo, fiz aqui. A gente tem um projeto, eu, Gessi Aquirino e Xangai, a gente tem um projeto chamado Palavra em Cantoria, que esse a gente faz independente do São João. É um trabalho mais para teatro. Então, a gente já vem fazendo esse projeto desde o ano... tem 2 anos, eu acho, que a gente começou. E a gente agora está com... Já fizemos São Paulo com esse projeto 4 vezes. E a gente está com ideia agora, com um projeto de rodar todas as capitais do Nordeste, em todos os teatros, de centro de convenções, começando por Recife, né? Centro de convenções.
4: Passando o São João já.
5: Passando
4: agora.
5: São João, é. A gente começa centro de convenções, depois o Castro Alves em Salvador, depois João Pessoa, depois o Paulo Pontes, depois Natal, Maceió, Teresina, Fortaleza, São Luís. Então a ideia do projeto é rodar todas as capitais do Nordeste. Só vai ter uma cidade que eu fiz questão que colocasse, era Iguaraci. Vocês só estão fazendo nas capitais. Tem que botar lá Iguaraci.
4: Igual eu com minha estrela, viu? Tem 32 mil habitantes, mas é aquela coisinha charmosa. Iguaraci tem quantos habitantes?
5: Tem 15 mil.
4: Ah, tá bom. Tá
5: 15,
4: tudo bem.
5: 16 mil lá. O povo chama de cidade camisa lá, porque só tem carro de um lado. Mas é mentira, gente. É mentira. Vocês precisam ir. Eu costumo dizer, Natália, quando você for para Paris, antes você passa em Iguaraci, depois você decide se vai para Paris ou se não vai.
4: Acho que a pessoa fica, viu? Agora eu tô com outro filho do sertão aqui. Josildo Sá, cantor, compositor. Coisa boa também ele ter aqui com a gente.
6: Muito obrigado, bem-vindo. Natália. Eu também adoro ficar aqui na companhia dessas pessoas, de Cintia, na companhia de meu querido Maciel. Então é maravilhoso na sua companhia e nos ouvintes aqui, né, nesse dia de São João, né?
4: Agora, conta pra gente, porque cada um vai fazer propaganda da sua terra agora. Você nasceu onde
6: mesmo? Eu nasci em Floresta do Navio. E fui adotado por Tacaratu, que é a cidade do meu coração, a cidade que eu amo muito, Tacaratu. E moro em Tacaratu, praticamente. E quando desde abril, que eu vim participar de um projeto aqui do Forró na Cidade, que foi Jorge do Sá Convida. Então, inclusive, Maciel Melo participou comigo, abriu o projeto comigo, lá no Barroso. Então, desde abril que eu estou aqui. Então, fiquei abril, agora em maio também fiz bastante trabalho. E agora em junho também está daquele mesmo rojão de sempre, graças a Deus. E aí agora, daqui uma semana, toca aqui em Recife, dia 27, vou para Garanhuns agora, dia 28, né? E aí depois eu devo ir, dia 29, se não aparecer nada até lá para fazer, eu vou para Bahia. Eu gosto muito da festa de 2 de julho, lá em Salvador.
4: O quê? Nem tô sabendo.
6: É uma festa de 2 de julho, não sei se é independência. Eu sei que eu vou pra farra.
5: Tem uma vibe de bom fim.
4: Ele não, vai descansar um pouco.
6: A festa de 2 de julho, é feriado na Bahia. Ah. Eu até não sei direito, depois vou pesquisar de novo, porque eu esqueci.
5: É o dia da independência.
6: Né? É, acho que é a independência da Bahia. Eu acredito que
4: e aí vai descansar, relaxar depois da maratona.
6: Eu pego a Roberta, minha mulher, e vou com ela. E a gente vai encontrar um casal de amigos meus, que é Raiviana e Guta Bastos. Raiviana é um dos grandes, é o criador, é um artista plástico que criou a pintura timbalada, né? Ele é que faz os camarotes de Bertio Gil, os trios de Ivete. Então, ele é um grande artista plástico baiano. Ele fazia as capas de CDs, terminou ele concorrendo com 4 CDs, todos 4 dele.
4: E o que isso te traz de inspiração? Olha, porque você está indo beber numa fonte que é diferente da nossa fonte aqui do teu sertão.
6: Olha, também. É muito bacana porque eu morei em Salvador durante 15 anos. Eu morei, quando eu fiz 18 anos, eu vi que eu não dava certo para estudo. Entendeu? Isso aí, um primo meu, Gilson Benzota, tinha uma locadora de automóveis, me levou para lá para trabalhar. Então eu fui administrador ADM, mas assim, era bom, no fim das contas eu era bombeiro. Eu ficava na bomba abastecendo os carros, né? Porque assim, era um lugar muito melindroso. Porque ali onde tem o dinheiro da empresa, o dinheiro vem do combustível. Porque se você não controla o combustível, quilometragem, então tem muitas evasões, né, nas histórias. Então, ele botou um cabo de confiança para desmantelar as coisas erradas. E assim, aí eu fui trabalhar com ele, fui Jailson, outro, mais uns primos, a gente foi trabalhar com ele, e lá eu comecei a compor. Anchieta foi com a gente, Anchieta, meu poeta, Anchieta foi comigo. Foi eu, Anchieta, Senival, Zé de Maninho, tudo lá para Garatu. Né? A gente foi para lá e foi meu primeiro trabalho, né? 18 anos. Eu fiz 18 anos lá em Salvador. Inclusive, no dia 18, eu cheguei lá sozinho, né? Fui lá pro Largo 2 de Julho, né? Onde era a empresa, e eu fiquei numa pousada na outra rua, na pensão. Fiquei numa pensão na outra rua, sozinho, rapaz, 18 anos. Meu Deus do céu, sozinho nessa cidade. Aí eu fui, tem um restaurante, uma churrascaria, né? Um galeto. Aí, rapaz, eu vou ficar sozinho. Aí nessa época eu tomava um Montelinho, uma Coca-Cola, um negócio aí. Aí tomava essa bebida. Aí cheguei, se apresentei, pedi uma dosinha, fiquei por ali. Daqui a pouco eu tinha 6 a 8 meninos, não sei, não lembro qual exato. Acho que eram uns 8 meninos de rua. Lá eu chamei o gerente, era noite, umas 7 e pouco da noite para 8. A churrascaria não estava tão cheia, que sempre é mais durante o dia, né? Aí eu disse, rapaz, eu queria, é meu aniversário, tá, eu quero que aquele menino cante parabéns para mim. E eu queria pagar para ele comida. E gerando para eles, posso fazer isso? Vocês me ajudam? Aí ele, pode entrar. Aí eu fui para uma mesa mais reservada, botei os meninos tudinho, tudo, foi uma alegria, né? Galeto com uma gota séria, né? Botei uns 3 ou 4 galetos, os meninos torando no galeto. Agora, vamos cantar parabéns para mim. Aí eu cantei, tomei um bocado lá para quando tava ficando melado, ficando meio bebaço. Aí eu, parabéns para mim, galera, parabéns. Aí quando ficava mais um pouquinho, mais melado ainda, mais parabéns. Eu sei que foi em 5 parabéns. Eita, que bateram para mim esse dia.
4: Que foi a festa da foi.
6: Assim, eu sou uma pessoa desse jeito, assim, eu não passo nessa cidade, assim, de onde eu estou, eu sempre procuro agregar, sempre procuro alegria. E não é nada vai me tirar esse meu astral, assim, eu procuro sempre fazer isso. Por isso que eu me dou muito bem com esse poeta aqui, porque a gente é da estrada. A gente é da estrada, a gente é da poesia. Enquanto alguns preferem, claro, cada um tem seu jeito, prefere ficar em casa, esperando as coisas acontecer, eu vou lá criar as coisas, vou lá mexer, futucar o enxu.
4: Gostei. Ô, Marcel, você sempre foi da música, chegou...
5: Sempre. Não, cheguei a trabalhar.
4: E assim, ó, o povo fica curioso para saber que Josildo vem traz essa informação, o povo fica, que legal.
5: Eu trabalhei por obrigação, que é pior, porque eu era obrigado a trabalhar, porque lá em casa tinha um negócio seguinte, enquanto estivesse dentro de casa, até enquanto ficasse maior, eu tinha que trabalhar para ajudar em casa. Então eram 11 filhos lá em casa, né? Meu pai tinha 11, minha mãe, 11 filhos, tudo da mesma... da mesmo pai e da mesma mãe. Então, não tinha isso, não. Mas trabalhei até os 18, trabalhei em escritório de contabilidade, trabalhei em oficina de pintura de carro, essas coisas. Até completei 18 anos e fui-me embora. E Josildo é uma figura que eu tenho um carinho, um respeito pro Josildo muito grande, porque ele se conhece desde quando ele chegou aqui, no Rei do Cangaço, que tinha um bar aqui, um restaurante maravilhoso. Então, começava, ele fazia todo tarde de um forró lá. E Josildo tocava lá, aí eu ia para lá, para esse Rio de Cangaço, e ficamos amigos até hoje, né? A cidade dele é bacana, eu gosto da cidade linda, Tacaratu. E perto de Tacaratu, que é Caraíbeiras, na verdade, quem mantém, seguro, quem mantém Caruaru, Tacaratu de pé é Caraíbeiras. Porque a cidade dele é que mantém, a cidade de Josildo é que mantém a minha preguiça acesa. Porque é a terra da rede. O forte, a economia gira em torno das redes. E aí, poxa, toda vez que eu passo lá, compro uma rede, passo 4, 5 dias sem fazer nada, só deitar nessa rede. Eu fiz uma música uma vez, passei lá, comprei uma rede bonita. Cheguei em casa, quando eu cheguei aqui, armei a rede, deitei, passei uns 2 dias deitado nessa rede. Nessa rede, era o café, o povo vinha trazer lá. Eu disse, traga aí uma água.
4: E eu fico na rede.
5: E eu na rede, aí fiz uma música, e Deus quis assim... Vem,

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0: 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Oh, rapaz, bom demais.
1: Ah, naquele climinha gostoso da rede, né?
2: Rede e derivados, então, né?
1: Rede e derivados. Vem matar minha sede, porque ele tava, ó, traz uma brinha aqui, que daqui eu não saio daqui, ninguém me tira.
0: Mas assim, eu acho, que a vida da gente... A única coisa que eu sei fazer é música, entendeu? Então, eu não consigo me ver fazendo outra coisa que não seja música. Então, eu tenho uma compulsividade muito grande para compor, para estar escrevendo, para estar fazendo, porque, às vezes, quando eu passo uma semana, duas, sem pegar no violão, sem tentar compor alguma coisa, me dá uma sensação de inutilidade, sabe? Aquela coisa de que, caramba, meu Deus, peraí, não,
1: precisa,
0: eu tenho...
1: É vital, né? Precisa para viver daquilo.
0: A gente precisa estar trabalhando, para você estar acordado, né? Poxa, não estou doente, né? Eu preciso trabalhar. Aí eu sempre estou fazendo música, sempre. Agora mesmo eu fiz uma maravilhosa, eu e César Amaral. Nós fizemos uma música que o título nós botamos de Vida Severina. Aí, da Santana, pô, mas é Bilzinha, o pessoal chama Bilzinha, porque na música, a musa da música chama-se Severina. E eu e César, nós apelidamos ela de Bilzinha, porque todo Severino é Bill aqui, no Severino é Bill aqui, né? Nos Estados Unidos teve um, né, também, né, Severino Clinton.
1: Ele era Bill.
0: Mas aqui...
1: Eu acho que ele passou lá pela tua cidade, não, se apropriou do Severino, chegou lá o povo, Bill Clinton. Não,
0: e aí nós fizemos a música, que é mais ou menos assim. 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

0: Josinha, se você estiver aí, se acuse. Não é, Josinha?
1: Meio rouco. Tô meio rouco aqui. Você desculpa. Ó, trabalho desde o começo de julho.
0: Mas
1: que
0: é muita
1: tá
0: poesia,
1: viajando.
0: Né, Marcelo? Você, Josido, também tem um samba dilatada que vem.
2: Tem
0: uma
2: isso.
0: Poesia dele.
2: É, a gente, assim, tem um... Eu tive a sorte, graças a Deus. Eu sempre digo que eu tenho sorte. Assim, eu tenho muita fé em Deus. Assim, eu sou filho de Agostinho do Acordeon e Dona Liberaci. Liberaci, que é de Bimirim, a minha
0: então,
2: mãe.
0: Então, em casa, sempre tinha
2: A minha mãe biológica é de Bimirim e meu pai é de Floresta, um grande sanfoneiro, o Marcel conheceu, Agostinho do Acordeon. E aí ele faleceu agora, todos são falecidos, inclusive. Aí eu fui adotado por Tacaratu, né? A minha mãe, Inês, e seu Zé Tico, né, não tinham filhos e encomendaram a tio Dário Ferraz, que meu tio Dário era prefeito de Floresta. E quando eu chamo tio Dário pela consideração,
0: sim, porque
2: a gente é tudo um parentesco só mesmo. E aí, quando minha mãe engravidou, aí foi para casa de tio Dário, tá, Dário, só Inês, você queria um menino, um homem, tem aqui um caba. Aí, um cabinho vai nascer aqui, eu vou ficar com ela aqui, para aí você, se quiser esse menino, eu quero esse menino. Aí, então, eu já fui nascer e fui adotado.
0: Já mudou de cidade.
2: Já fui adotado por Tacaratu. E é uma longa história, diante disso, tem muita coisa nas entrelinhas que a gente, só no livro mesmo que vai escrever. E aí, eu fui para Tacaratu. E desde já, eu digo, Tacaratu foi onde eu abri os meus olhos e dei de cara com a Serra do Cruzeiro, que é uma serra onde tem promessa, onde tem a procissão, onde tem uma cruz. E nós temos uma padroeira, Nossa Senhora da Saúde, que é milagrosa. Sim. Que ela é milagrosa, e ela agora virou um santuário onde há muitas visitas, né? E assim, ela é milagrosa, porque há 100 anos atrás, agora quando teve a pandemia, teve também uma história dessa lá em Água Branca, naquela região, e pegaram Nossa Senhora da Saúde em Tacaratu e levaram para Alagoas e curaram as pessoas lá. E tem os índios pancararus, os indígenas pancararus, né? Também tá com as comunidades lá indígenas, são 13 comunidades que são do pancararus. Então, eu tive toda essa influência dos celesteiros, também. Que Conrado Félix, o pai de Anchieta, dali um grande poeta. Então, tive vários. Então, tudo isso veio na minha cabeça. E eu fui estar em Recife com 16, fiquei até 18, até antes dos 18, que eu fui, que eu sem imperativa, não consegui estudar. E meu pai e minha mãe eram pequenos agricultores. Assim, não digo, não são pobres, nunca foram, nem vão ser, nem nunca foi, ninguém vai ser lá na região. Nós. E aí, mas assim, a gente era muito simples, muito humilde. E eu disse, papai, eu não vou ficar querendo gastar o dinheiro de você. Mamãe, não quero ficar gastando, porque eu não vou dar para estudo mesmo. Então, assim, eu gosto de farra, de cantar, de compor, porque eu estou correndo sangue, né? Corre nas veias, né? E aí eu fui para Salvador nisso, já comecei a compor, escrever algumas coisas. Mas eu comecei a compor mesmo, né? Itacaratu, vamos ver, de 50 músicas que eu tenha, 45 é falando sobre Tacaratu. 48, amarra um pouco.
0: Qual a importância dessa raiz? Que, por exemplo, vocês viajam o mundo todo, vocês estão sempre aí na estrada conhecendo todo mundo, mas as raízes aqui estão muito presentes. Te abastece estar lá, falar da cidade?
2: Eu digo que eu toco até no inferno, mas me dê a passagem de volta.
0: Né?
2: Eu vou lá, animo os cãozinhos e depois volto. É para minha casa, né? Eu fiz até músicas assim, em São Paulo, que é falando sobre meu quintal da minha casa, né? Assim, eu fiz algumas coisas, escrevi e aí quando eu fiz música que todo lugar que eu tô, assim, passa um mês trabalhando, a gente viaja, passa um mês. Rapaz, quando chega um mês e tanto, menino, mas dá aquela vontade de voltar para casa. Aí eu passo por Recife, que eu adoro Recife, aqui foi a cidade onde me formou na minha adolescência, né? Que eu vim estudar aqui. Então passo por aqui, vou logo para Tacaratu, passo uns 2 dias aqui, vou para Tacaratu, não chego lá, parece que eu acabo tá em Nárnia. O mundo muda, assim, o silêncio. Aquela coisa que você sente uma paz enorme. Eu consigo organizar toda a minha vida lá.
0: O povo chama isso hoje do todo pertencimento, né? Você chegar a um local e se sentir muito, parte daquilo. Qual é o meu lugar no mundo, né?
2: Como ele falou de Iguaraci, Marcel falou sobre Iguaraci, sobre esse assunto de Iguaraci, que se for para França, passa o lugar, pode ser com viagem. Eu digo a mesma coisa do Tacaratu.
0: Agora complicou.
2: Eu digo a mesma coisa do Tacaratu, porque é uma coisa para mim, emocional, para mim é uma necessidade emocional. Né? Quando você tem dor de cabeça, eu não tomo remédio, pronto, qualquer coisa que eu tenho, o meu remédio é Tacaratu.
0: Mas eu tenho certeza que tem música aí. Entendi, já teve música, já teve poema para homenagear essa cidade.
2: Eu estava com o Marcel agora.
0: Eu
2: estava com o Marcel e o Marcel também me aguçado do juiz. Ele disse, olha, rapaz, vamos tocar essa música. Diga uma duas músicas para a gente tocar aqui. Eu disse, bora. E essa música que eu vou cantar com o Marcel agora chama-se Cumbi. Cumbi era uma fonte lá de Itacaratu, onde tem água potável, onde as pessoas faziam fila na época, não existia
0: compesa,
2: não existia, era água de poço mesmo. Então, assim, as pessoas faziam fila com galão, com jumento, com uns tambor em cima para carregar água para beber. Então, hoje acabou. Hoje passaram por cima, acabou, botaram as mangueiras, acabaram tudo. Então, mas tem a música que resistiu para a vida inteira.
0: E está marcado na história.
2: Então, aí, quando eu estava no estúdio, Marcel já famoso, como sempre foi. E aí, quando eu estou no estúdio gravando, aí Marcel passa, aí a gente se fala, ele diz: rapaz, eu quero entrar e quero gravar essa música com você. Ele gostou. Para mim, assim, é Maria. Pai,
0: uma honra danada.
2: Menino, porque assim foi uma emoção muito grande, porque você tem uma pessoa feita Marcel Mello, um dos maiores poetas desse planeta, pedindo para cantar uma música sua, né? Minha, claro. De Anchieta Dalí. Ele, parceiro de Anchieta, amigo de Anchieta, vamos lá, cantar Cumbi. Essa música é minha e do meu parceiro Anchieta Dalí, meu irmão, meu produtor, eterno produtor. 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

0: É meador, viu, gente? Não é matador.
1: Linda demais!
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1: Lindo!
2: E essa música, Natália, quando eu gravei com a Anchieta, aí Flávio José pediu essa música para cantar, depois Alcimar Monteiro pediu para cantar, e depois Flávio Leandro pediu para cantar essa música. Então, assim, foi a primeira composição que eu fiz com a Anchieta, que aí gerou essa... E aí, graças a Deus, eu entrei dessa forma no forró, e através dessa bênção que eu tive de ter Marcel dentro do estúdio cantando. Então, essas energias é que eu carrego para sempre, essa maneira de ser do interior.
0: E depois eu lhe trouxe para cantar no disco.
2: Foi sim. Então, tem essa coisa que, assim, eu acho que eu endeuso muito os interiores, em Deus interior, porque eu gosto muito. Eu falo bem porque eu falo bem.
0: E tem uma coisa,
1: mas é a verdade de cada um também. A tua verdade está lá, Josildo.
0: Tem uma coisa que a gente precisa fazer urgentemente, a gente precisa fazer isso. Mas é urgente mesmo. Ou os forrozeiros todos se unem e se tornem parceiros, amigos, e para partir para uma briga grande, ou a gente vai perder o São João, nós vamos perder o nosso forró logo, logo. Ou a gente se une para a gente chegar e se juntar mesmo. Gente, vamos buscar o nosso espaço, que nós estamos perdendo esse espaço a cada ano que passa. O forró está sendo escanteado, está ficando estreito o espaço para a gente. Eu disse isso na minha rede social essa semana. Eu falei isso porque eu preciso falar isso. A gente não pode resumir o São João em duas cidades. O Nordeste é muito grande. E o São João não tem nada a ver com isso que a gente vê hoje aqui. Para mim, a trilha sonora do mês de junho é forró. A sonoridade do São João é forró. E a gente precisa resgatar essa tradição de volta para o mês de junho, que o mês de junho, o São João é uma festa nossa, é uma tradição nossa, criada por nós. E eu não admito que ninguém chegue de fora, invada meu terreno, me bote para fora de casa e ocupa meu espaço. Isso. Entendeu? Então eu tô tentando falar sobre isso, mesmo porque tá toda certo. Entrevista que eu dou, as pessoas fazem essa pergunta. Por que não está em Caruaru? Por que não está em Campina Grande? Porque, minha gente, isso é besteira. Eu estou em tanta cidade por aí, eu estou onde o São João está, e o povo é que tem que resgatar isso.
1: Ô meninos, mas chegou aqui um outro elemento, nosso terceiro Cíntia. Elemento, que é Cíntia Raso. Cíntia, vamos fazer o seguinte, para essa cantora e intérprete maravilhosa, obrigada por estar
3: eu
1: com a
3: que
1: gente.
3: Agradeço. Já tá seu oi, que honra estar aqui, ao lado dos mestres, né? Desses mestres, e pegando o gancho do nosso amigo. Ele está falando o que a gente tem visto, esse movimento. Vocês têm dito isso o tempo todo, não é de agora. Elba fala, Santana fala. E a gente tem que resgatar assim, o povo, Flávio, todos falam. E aí a gente que vem nessa nova geração, a gente quer ocupar também esse espaço para levar adiante o forró, levantar essa bandeira do que é nosso. Então, ninguém leva a gente para um festival sertanejo, né? Mas trazem para o forró. Então, é importante esse movimento, a gente está de mãos dadas. A gente tem que se juntar para que não tirem a gente...

0: esse espaço que é nosso. É. Né? Então a gente vem lutando
1: pelo
0: forró.
1: A gente não quer que tire ninguém, não. Não. A gente quer estar tá lá.
0: Quer estar tá junto. Tá lá, é importante ter a cultura.
2: E que o forró seja o protagonista, né?
0: Protagonista
2: São João é isso. É forró protagonista.
3: Uma coisa que eu acho importante. Que a gente. É o Brega, por exemplo. O Brega, eu vi alguns deputados aqui, alguns deputados lutarem lá na Câmara pro Brega.
2: Sim, na Câmara Federal,
3: é
2: luta, né?
3: Na Federal. Quem é que luta pelo forró lá? A política, ela tem que estar em tudo que é lugar.
2: Com certeza.
3: Certo? Porque sem a política, não sobrevive, não. Aliás, é pior. Acaba com muitas coisas. Isso, então, assim, eu acredito que a gente tem que, alguns deputados desses, que tem que ter uma voz lá dentro.
0: Tem que ter.
3: Entendeu? Se eu não vou porque eu não gosto desse tipo de coisa, mas assim, mas tem...
0: Nós somos artistas. A gente faz a nossa parte
3: Nós somos artistas. Então, eu acho que tem que ter algum cara de compromisso. Isso. Pode chegar e falar, olha, como fizemos pelo Brega. O Brega não era de Recife, ficou sendo de Recife. É. Capital do Brega é Recife. Então, por que não agora a gente não lutar muito pelo forró? E lutar uma luta justa. Porque muita gente fica com raiva. Ah, porque Maciel falou mal. Ninguém fala mal aqui.
1: Não, estou falando mal, não. Estou falando a verdade. Na verdade. Eu penso assim, vou continuar pensando assim.
3: Nós estamos lutando.
1: O meu forró eu vou fazer do mesmo jeito. Não vou deixar, não vou fazer o meu forró do jeito que eu sempre fiz. Não adianta querer que eu mude meu estilo para agradar ou A ou B, ou para estar em polo tal, ou para estar em polo não sei o quê.
0: Eu vou continuar, sua essência.
1: Eu vou continuar pensando assim, penso assim mesmo. Estão acabando com as nossas tradições. Entendeu? E eu vou continuar fazendo isso, gente.
0: E a gente vem lutando. Eu gravei agora, meu último álbum chama Da Oração ao Baião. Eu abri esse trabalho cantando Ave Maria Sertaneja. E ficou lindo.
2: Que eu quero isso mesmo, que eu vi no seu Instagram.
0: Você viu?
2: Mas, gente, peraí, nós vamos dar uma respiradinha com o um intervalo. E aí, na volta, eu quero ouvir essa interpretação linda. Então, sim. Tá bem. Uma parada, a gente volta já.
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6: Gente, estamos de volta aqui com o nosso debate nesse 24 de junho, viu? Dia de Sim. São João. Coisa boa. É. Cíntia Barros, Marcel Melo, Josildo Sá, gente boa demais aqui pra gente falar. Falar o que tem que ser falado, cantar o que tem que ser cantado. Isso. E celebrar, porque manter a memória, a vida, a tradição do São João também é isso, né, minha gente? Ô, Cíntia, mas eu falei que eu vi lá no seu Instagram, você cantando lindo Ave Maria Sertaneja.
7: Ah, então, esse trabalho, ele tem uma identidade muito especial. Ele fala de fé, memória afetiva, fala da minha trajetória dentro do forró, não só dentro do forró, mas como artista.
6: Sim.
7: E me traz essa memória afetiva do meu avô, né, que a gente vai lá toda noite, ele escutava Ave Maria. E teve uma repercussão tão grande, minha gente, quando eu coloquei lá no meu Instagram, organicamente, tem mais de 200 e poucos mil visualizações orgânicas. Pessoal, se identifica o Nordeste, são vários Nordestes dentro do Nordeste, né? Nordeste é muito grande. E as pessoas se identificam. Luiz Gonzaga foi e será eternamente nosso rei do Baião. Foi que nos deu papel, caneta, lápis e nos ensinou essa direção do que é o forró, do que é o forró tradicional. Trago isso na minha essência. Eu quis abrir esse meu novo trabalho, abrindo um ciclo e fechando o outro. E aí eu abro com Ave Maria Sertaneja e teve essa repercussão. Foi muito emocionante. Eu tive que me segurar um pouco a emoção, porque não tem como cantar Ave Maria Sertaneja sem você sentir. Passa um filme na sua cabeça, passa... E aí eu trago também nesse trabalho nova roupagem, uma nova linguagem também, porque tem uma galera nova chegando e dando sua pitada, o seu molho, né, ali. Então tá um trabalho muito lindo. Para quem não viu, vai lá no meu Instagram, nas minhas redes sociais. É um trabalho independente, é um trabalho que a gente tira do bolso, com muito esforço. Só quem é artista sabe. Artista independente, então, imagina a luta que é, né? Pra gente entregar um trabalho bonito e manter essa chama e essa força do que é o nosso Nordeste, que é o nosso forró, que é a nossa cultura. Então tá lindo,
6: o povo vai lá pro Instagram, vai correndo. Porém, contudo, todavia, eu sei que envolve muita... interpretação, não é uma música muito forte, mas você pode cantar um trechinho?
7: Posso?
8: Capela.
7: Posso. Vamos lá. Quando

0: Lindo, nos emocionou aqui, viu?
1: Fiquei todo arrepiado aqui.
0: A gente estava falando de fé, falando dessa relação, né, gente? Então, como é importante isso. A gente fala da tradição, tem gente que nem gosta, né? Tradição, raízes, porque é algo que está presente.
1: Sim,
0: mas isso fala sobre o vô que eu vi, o pai que eu vi, a construção lá da cidade, né, Marcel?
1: E o sertanejo, ele é religioso por natureza. Vai falar mal de Padre Cícero e Frei Damião? Fácil para você.
2: A pessoa que não gosta de raiz deve ter nascido daqui para cima. Não tem pé, não tem.
0: Isso.
1: E eu acho que no sertão, no Nordeste, é porque é o seguinte, a gente quer aquilo que a gente gosta, o que a gente gostaria que fosse, né? Por mim, essa música era para estar em todas as rádios do Nordeste, principalmente do Sertão, às 6 horas, em vez de tocar aquela Ave Maria de Gounod, né? Que é linda, belíssima também. Mas essa tem o nosso sotaque. Sim, sim. Essa tem o nosso sotaque. Ela é uma coisa que a gente sente ela rasgando, você está escutando.
3: Falando.
1: Eu fiz uma música uma vez, Cíntia e Josil de Natália. Eu estava em São Paulo. Fui fazer um show em São Paulo, e aí a banda foi lá para o espaço e eu fiquei no hotel, foi lá passar o som, eu fiquei no hotel. Na frente do hotel tinha um barzinho, meu lanchonete, mas meu barzinho assim. Aí o cara, vou tomar uma cerveja, que eu gosto de tomar uma cervejinha, sabe? Porque eu sou sertanejo, o sol quente dá uma sede.
2: E o apetite é grande.
1: Aí eu disse...
0: A sede é grande.
2: O apetite é grande.
1: A seca da mulher. Aí eu dá vontade. Eu fui tomar essa cerveja, pedi uma cerveja. Pedi e sentei. E aí, de repente, começou eu vi um camarada descobrir. Culhambando com o Nordeste, chamando a gente de pau de arara, de não sei o quê, porque esses pau de arara, e tá aí descendo na lenha, e eu sozinho em São Paulo, aí tomando, e aquilo começou, o sangue foi subindo a cabeça, e eu querendo me defender, eu querendo dizer alguma coisa, mas eu estava numa cidade, que era simplesmente a maior cidade do país. Eu podia levar um cacete lá do tamanho do mundo, ninguém nem ia saber, eu ia sumir lá e ninguém nem ia saber.
2: Não tinha nem um chicote, três pernas, não.
1: É, eu digo, paz e boi na terra dos outros é vaca, tem esse ditado lá em Brasília. Você na terra dos outros. Aí, caramba, aqui eu segurei, quer saber da coisa? Paguei a cerveja, eu digo, bicho, me dê duas, eu vou levar pro hotel. Aí peguei duas, levei. Pra me vingar do cara, eu fiz essa música. Nesse dia, eu fiz no hotel e levei pra cantar de noite no show. Botei o papel lá no coisa e cantei com raiva, que a música é assim, ó. 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

0: É um show ao vivo.
1: Viva Luiz Gonzaga.
0: Viva. Que coisa linda.
2: Com uma letra dessa, fazia umas três músicas.
0: Olha, por isso que ele é doutor honoris causa, viu? Ele é doutor honoris causa pela UFPE, rapaz.
3: Eu não conseguia parar, porque eu tava tão assim, eu tava com tanta raiva.
0: Precisando colocar aqui.
3: Pra não dar um tabefe no cabo, eu digo, peraí.
2: Mas foi melhor, menino. Foi
4: meu melhor. Eu vou aproveitar.
2: Foi melhor não fazer isso.
0: Olha aí.
4: Depois desse trabalho agora que eu fiz de Oração ao Baião, eu fechei um ciclo, como eu estava falando, e quero agora começar um trabalho autoral. E eu vou aproveitar esses dois grandes compositores aqui para pedir, eu quero uma música de cada um para que a gente possa...
3: Vou pegar meu telefone, já está dado.
4: Eu quero um trabalho inédito com o Forró Zenito, com essa história da gente, para fazer um trabalho autoral. Eu ainda não tenho um trabalho autoral, eu tenho 25 anos de carreira, eu passei 20 anos na banda Luará, e aí eu tive uma vivência de banda baile, né? Então, que bacana, né? Então, a gente veio nessa...
2: Grande escola.
4: Uma grande escola.
3: Pode ligar pra mim depois que
4: vou
3: eu...
4: Vou ligar. E aí, 4 anos, 5 anos que eu tô na minha carreira solo, fiz na minha trajetória, o ano passado, eu gravei em setembro, Cíntia Elétrica, que eu trago também essa história do baile, que aí eu cantava carnaval. A gente canta tudo, né? A gente aprende muito cantando show de baile. Então, eu fiz o ano passado o Cíntia Elétrica, que eu trago frevos e a gente canta um pouco de tudo na parte do carnaval. Fiz esse da Oração ao Baião, Forró, Festa e Cíntia. Então, tudo com músicas que já foram regravadas, conhecidas. E agora, fechando esse ciclo, eu quero um trabalho totalmente autoral e eu vou precisar dos meus amigos.
0: E eu quero lançar aqui na Rádio Jornal. É.
3: Todos nós viemos do baile, eu vim do baile também.
2: Essa coisa, mas dessa de gente falar do nosso Nordeste.
0: Sim.
2: Gosto muito de fazenda do meio do mato, adoro o meio do mato. E aí a gente tem umas terrinhas lá na Beldroega, no sertão. E aí eu consegui passar 5 dias, só eu e 5 mil hectares rodando ele assim. Não tinha ninguém assim. Então era aquele momento onde a natureza estava muito presente. Teve uma hora que eu saí da casa do meu primo para passar por um baixio e para mim a casa de vovô, que é mais na frente, a casa nossa, na frente. Quando eu saí um pouco assim, não estava tão nublado. Daqui a pouco a nuvem foi chegando numa rapidez. Daqui a pouco, bifo, trovão. Eu mesmo tive que correr de pouco tempo. Assim, como a natureza presente. Um cara afrontado aí, mas se eu gosto de cerveja, eu gosto de cana. Aí tinha uma cachaçinha que eu tinha levado.
0: É só chamar, né, Marcelo? Não tem problema nenhum.
3: É, eu não sou mais cervejeiro.
2: Tem uns pedacinhos de bode assado com dentro de uma farinha, assim.
3: Não tem mais essa disposição que o Jazinho tem,
2: não. Não é pouca, Marcelo. Mas é só, Marcelo, é só a vontade. Aí tinha ali um restinho, né, de cana, e tinha um... eu comecei. Quando eu canto meu baião, o céu todinho escurece, a lua desaparece, logo se escuta o trovão. A chuva molha o chão e a rama se envaidece. O verde é que prevalece, floriu todo o sertão.

0: Sertão da sombra do embuzeiro, do forrozinho no terreiro, da pega de boi no morão, sertão da buchada de bode, só pega num prato é quem pode, quem aguenta é comer pirão. 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Eu também já tirei a minha sorte quando nasci no sertão.
1: A palavra, ela está tão presente, né, na vida de vocês. Ela é significado, é música.
2: É água de barreiro, porque ele foi criado tomando água de barreiro. Água de barreiro é aquela amarelinha.
0: É um motivo que a gente tem. É como o Marcel disse, não podia dar um tapa no cabo, fez uma música. Mas é um motivo que a gente não tem de abrandar nossa valentia.
1: Isso.
0: Porque imagina se a gente fosse a cada ignorante que xinga um nordestino e a gente tá perto, não poder dar um tapa. Ia ser uma guerra.
1: Então vamos na palavra,
0: então,
1: né? Mira,
0: vamos na palavra, vamos na poesia, né? Vamos na poesia. Vamos abandonar as peixeiras, deixa quieto.
3: E da vida, a vivência do dia a dia, né?
0: Deixa quieto e vamos na poesia, porque isso eu acho que
2: é... A discriminação é uma coisa que vai existir sempre. Sempre. Não, não é dizer que isso não vai acabar nunca. Sempre vai ter alguma discriminação xenofóbica, alguma discriminação racial, alguma discriminação social. Mas acho que o mundo vai mudando, a internet vai chegando, as pessoas vão, mas vão mesclando
0: um pouquinho. Tem umas leis aí que tá chegando, tem umas leis boas para esses cabas. E mandar esses cabas ser xenofóbicos mais perto de cá.
1: É isso também.
2: O povo massacrava a gente e a gente ficava calado, aquela coisa, sabe, que aquela coisa ainda meio escravocrata, entendeu? De antigamente. Hoje não, o povo não tá mais assim, não, meu amigo. Não, esse negócio de ficar difícil, esse negócio de dizer assim, levou um tapa da outra. Não, se der um tapa em mim,
0: Marcelo,
2: eu tô. Eu não viro a outra face, eu não viro, não.
0: Marcelo,
2: o cara veio e fez, não tem. Ô, Marcelo, isso. O povo tá.
0: As ribanceiras estão mais perto.
2: Exatamente.
3: E é engraçado, o papo de sertão. São várias camadas, né? Eu vou falar por mim, ser uma mulher preta, nordestina, artista. Então são muitas camadas que a gente vai lidando com isso. Eu sou 40 a mais hoje e minha vida começou após 40. Hoje não tem quem diga que eu não sou uma mulher maravilhosa. Eu digo isso pra mim, mas demorou muito pra mim achar uma mulher bonita.
1: Se reconhecer assim,
3: por,
1: né?
3: Meus traços negroides, aceitar minha ancestralidade, demorou muito. Então hoje eu chego numa posição de que ninguém vai me humilhar, ninguém vai dizer que eu sou feia, ninguém vai falar um dedinho de mim que eu não possa me defender, eu vou me defender. Na verdade, eu só vou te devolver o que você me dá.
0: Né, a gente vai se reciclando, porque a questão do machismo, a questão do preconceito, a gente vai se reciclando. A gente foi criado com tanta piada horrível na cabeça da gente o tempo inteiro, como é que não vai reproduzir? Vai reproduzir? Sim. Mas
3: é tempo de reparar também, né?
0: É tempo de reparar, é tempo de reparar.
1: Sim, enquanto houver vida, a gente pode retomar a roda.
0: De se moldar, de aprender, de colocar isso para aqui.
2: Forró.
0: É do coração mesmo, é do coração. E de cantar assim, graças a meu bom Deus, a meu pai, meus pais, a tudo a vida, me trouxe pra música. E a música, assim, ela me fez ser outra pessoa.
1: Vamos fazer mais uma paradinha? Já já a gente volta.
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3: É, gente, é dia de São João, debate aqui na Rádio Jornal, conhecendo... Olha, ainda é possível conhecer ainda mais essas figuras, né? Que a gente já convive há tanto tempo, mas que sempre nos ensinam algo bom, bom demais. Cíntia Barros, a gente tá chegando ao fim, então me conta, gente, a agenda, a rede social...
4: A gente já tá vindo do corre-corre, né? A gente já tá vindo desse corre-corre desde o mês passado. Vão lá nas redes sociais, a agenda tá lá, de cabeça a mamãe ainda não tá lembrando direito, que é muita coisa. Tá lá, Cíntia Barros, cantora oficial no Instagram, a agenda tá lá, minha gente.
3: E Josildo?
5: Olha, minha gente, aproveita, me sigam no Instagram, me sigam nas redes sociais, que é importante hoje pra gente trabalhar nesse país. Quanto mais a gente tiver seguidores, melhor. Isso. Então, assim, sigam a gente, curtir nossas histórias, dá opiniões, assim, nos repertórios.
3: O celular dele tá tremendo aí, não para de seguidor chegar.
5: Graças a Deus.
3: Mas lá na internet tem tudo, a agenda tem você, tudo.
5: Eu tô fazendo agendas por semana.
3: Boa.
5: Eu tô querendo, porque tem muita gente que bota os 30 shows. Eu não tenho 30 shows, aí boto aí por semana. Sabe? Aí toda semana eu boto um bocadinho. Aí na outra semana eu já boto um bocadinho, porque eu acho tranquilo, entendeu? Você bota um nome maior pra saber mesmo onde tá. Porque eu mesmo, se botar um nome miudinho, mas não enxergo mais.
6: Você bota mais até pra encher a tela. Encher a tela do telefone. Você bota esse bicho, o tá cheio, a agenda. A agenda é a tela do telefone.
3: Não é? Viu como ele tem estratégia? Marcial, fala da agenda.
6: Poxa, eu que agradeço, minha gente. Já trabalhei um bocado, assim. Graças a Deus. Não foi assim, aquela coisa de 30, 50 shows. Não, mas vai dar pra eu comprar a feira do ano todo. Ainda sobra, vai dar. Quero que agradecer sempre, todo ano eu vim fazer esse programa. E pedir desculpa a vocês, os ouvintes, porque eu resolvi fazer um desabafo aqui nesse intervalo de hoje.
3: Você tem liberdade.
6: Porque eu tava me engasgando com algumas coisas, então era que a gente ia soltar. Então, gente, daí viva o São João, que vocês vivam o São João em paz, muita luz, sabe? Outra coisa, vocês vão na minha agenda, entrem lá na minha página, @MarcialMeloOficial, que vocês vão ver minha agenda todinha vai estar lá. Não vai dar tempo eu dizer aqui, sabe? Porque é muito comprida, sabe? É o nome da cidade que são compridos, sabe? Cita Trindade, eu faço 28 com o Nando Cordel. No dia do Cordel, depois eu vou pra Paraíba, vou pra um monte de... Vou pra Tacaratu. Eu já fiz, tá, cara?
3: Terra
6: de Josildo. Sabe que é a terra maravilhosa. Eu tô doido pra chegar lá, porque eu preciso de rede. Sim. Porque aquela rede já rasgou. Aquela que eu fiz, a música que eu comprei, eu preciso de uma rede nova.
5: No dia do show dele, eu abro pro show dele. Eu toco primeiro, meu show é primeiro, depois é o dele.
6: A gente já fez isso. A gente fez, foi dia 21. Foi dia 21 que a gente fez, tá, cara? Tu lindo, tem uma bica, gente, maravilhosa.
3: Todo mundo que começou a seguir Josildo no Instagram tá convidado.
5: Lá na Beldruega. É umas terrinhas que eu.
3: Ele é bom,
5: meu avô deixou pra meu pai. Meu pai deixou pra mim uns taquinhos de terra pra gente não ficar muito aperreado.
3: Mas a gente é bem-vindo lá, né, gente?
5: Sempre bem-vindo.
3: Queridos, olha.
5: Minha casa sempre foi cheia de gente, de convidado, de amigo, de
6: parente. Diga assim, na minha casa tá sobrando espaço.

0: guardei de mim um pedaço.
1: Eu levei só pra vocês aí.
0: A minha casa tá sobrando rede, que é o que mais tem. Viva Josildo.
2: Cíntia Maciel, Josildo, olha que coisa boa tá com vocês. E aquele desejo de um feliz São João ainda pra todo mundo, né? Obrigada. Dia 24, São João. Lindo, lindo. E a gente termina cantando. Vamos embora.

0: Com cerveja, para, Marcelo! Para,
1: ei, Marcelo! Para, para,
2: você não é nós!
1: Você veio lá em Itacaratu, quando eu vou falar.
2: Eita! Pode ter certeza!
0: Viu, senhor? Até amanhã!
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1: 12 horas e mais um minuto. Muito boa tarde para você que está com a gente nesta quarta-feira, dia 24 de junho, dia de São João, dia também de jogo da seleção. Já estamos ao vivo na internet. Vamos aos destaques de hoje do edição do meio-dia. Festa de São João termina com um morto e 15 feridos no sertão pernambucano. Operação policial contra consumidores de material de abuso infanto-juvenil. Cadastro biométrico passa a ser obrigatório para novos pedidos de benefícios do INSS. E mais, a região metropolitana do Recife e também o interior estão tomados pelo clima junino. Ainda hoje, a gente traz a programação das festas do litoral ao sertão. A edição do meio-dia está no ar.
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1: 12 horas e mais 2 minutos, uma pessoa morreu e 15 ficaram feridas em um tiroteio em Serra Talhada, no sertão de Pernambuco. O caso foi registrado pela polícia na madrugada de hoje. A repórter Simone Santos conta pra gente os detalhes dessa ocorrência. Oi, Simone, boa tarde.
2: Olá, Tony, boa tarde para você e para todos. O edição do meio-dia. O tiroteio ocorreu na madrugada desta quarta-feira, durante as festividades juninas, na Estação do Forró, em Serra Talhada, no sertão do estado. 15 pessoas ficaram feridas e uma pessoa morreu, um homem de 36 anos, apontado como o atirador. Segundo a Secretaria de Defesa Social do Estado, SDSPE, dentre as vítimas estão 5 policiais militares. As vítimas foram encaminhadas para o Hospital Eduardo Campos e o Hospital Regional Professor Agamenon Magalhães, o OSPAM. Ainda não se sabe o motivo da troca de tiros. Em nota, a SDS informa que irá apurar os fatos. Tony, eu volto com você no estúdio.
1: Tá certo, então. Obrigado pelas informações. E só corrigindo, essa é Simone Oliveira. 12 horas e mais 3 minutos. A gente muda de assunto agora. Vai falar de violência contra a mulher. Cartórios seguirão novas regras para identificar mulheres vítimas de violência patrimonial. Assunto para Ernesto Pereira. Ernesto, boa tarde.
3: Muito boa tarde para você, Tony. Boa tarde também para quem nos acompanha aqui na Rádio Jornal. E, Tony, é isso mesmo. Os cartórios brasileiros passam a seguir novas regras para identificar e atender mulheres em situação de vulnerabilidade. A medida foi estabelecida pelo provimento número 222 de 2026 da Corregedoria Nacional de Justiça. O provimento tem o objetivo de combater práticas classificadas pela Lei Maria da Penha como violência patrimonial, entre elas a apropriação indevida de bens, a retenção de documentos e ações que impeçam a mulher de acessar recursos financeiros ou instrumentos de trabalho. A norma define, Tony, como vulneráveis: mulheres que tenham sua capacidade de decisão ou de manifestação de vontade comprometida por fatores físicos, psicológicos, econômicos ou sociais, além de situações relacionadas à violência doméstica e familiar. Critérios como raça, idade, deficiência e dependência econômica devem ser considerados pelas serventias na avaliação dos casos. As novas regras determinam que, na hipótese em que a lei exija a anuência do cônjuge ou convivente para assinatura da escritura pública ou do ato patrimonial, os cartórios adotem linguagem simples e acessível, para garantir que as partes compreendam e manifestem concordância com a transação, evitando possíveis violações patrimoniais que possam afetar negativamente a mulher. Os cartórios devem evitar a solicitação do comparecimento conjunto das partes, nos casos em que exija medida protetiva de urgência ou cautelar, ou mediante solicitação da mulher. É isso, Tony. Volto com você.
1: 12 horas e mais 5 minutos. A Polícia Civil realizou uma operação contra consumidores de material de abuso infanto-juvenil. A ação foi realizada em 8 estados do país. Mandados judiciais foram cumpridos aqui também em Pernambuco. João Carneiro tem as informações. Oi, João, boa tarde.
4: Oi, Tony, muito boa tarde para você, boa tarde também para quem nos acompanha aqui no edição do meio-dia. Pois é, além de Pernambuco, foram cumpridos mandados no Paraná, Rio Grande do Sul, Rio de Janeiro, São Paulo, Goiás, Ceará e também no Distrito Federal. Esta é a terceira fase de uma operação nacional contra o compartilhamento e o armazenamento de material de abuso sexual infanto-juvenil na internet. Ao todo, são cumpridos 8 mandados de prisão preventiva e 8 de busca e apreensão. A investigação, coordenada pela Polícia Civil do Paraná, identificou suspeitos que utilizariam o aplicativo Telegram para trocar este tipo de conteúdo criminoso. Os mandados têm como objetivo apreender celulares, computadores e outros equipamentos que possam reforçar as provas já reunidas pelos investigadores. Segundo a Polícia Civil do Paraná, a nova etapa da operação surgiu após a análise de um celular apreendido em 2025, durante a primeira fase da investigação, em Palmas, no Paraná. No aparelho, os peritos encontraram arquivos de abuso sexual de crianças e adolescentes, além de informações que permitiram identificar outros envolvidos em diferentes estados. A ação conta com o apoio das polícias civis locais, da Polícia Científica do Paraná, do Laboratório de Operações Cibernéticas do Ministério da Justiça e até da Agência Norte-Americana de Investigações de Segurança Interna. Até o momento, a polícia não informou em quais cidades pernambucanas os mandados são cumpridos, para não comprometer o andamento das diligências. Tony, eu volto com você no estúdio.
1: Tá certo, João. Obrigado pelas informações. 12 horas e mais 7 minutos. O INSS publicou novas diretrizes para a exigência do cadastro biométrico na concessão de benefícios previdenciários e também assistenciais. As regras já foram publicadas no Diário Oficial da União. Quem traz os detalhes é Hernani Tavares. Hernani, boa tarde.
5: É isso mesmo, uma boa tarde para você, boa tarde também para quem nos acompanha aqui na edição do meio-dia. A partir de 21 de novembro deste ano, a comprovação biométrica passará a ser obrigatória para novos pedidos de benefícios do INSS. A medida tem como objetivo reforçar o combate a fraudes, proteger os dados dos cidadãos e garantir que os recursos sejam pagos a quem realmente tem direito. A exigência vale apenas para novos requerimentos. Quem já recebe aposentadoria, pensão ou qualquer outro benefício não precisa tomar nenhuma providência agora. Segundo o INSS, a implantação será gradual e não haverá bloqueio automático dos benefícios que já estão ativos. Caso seja necessária alguma atualização cadastral, o beneficiário será avisado individualmente e com antecedência, sem prejuízo ao recebimento dos pagamentos. A regulamentação também prevê situações em que a biometria não será exigida. Estão dispensadas, enquanto o poder público não oferecer alternativas adequadas, pessoas com mais de 80 anos, cidadãos com dificuldade de locomoção por motivo de saúde, mediante comprovação, moradores de áreas de difícil acesso, além de migrantes, refugiados, apátridas e brasileiros que vivem no exterior. Também haverá dispensa temporária para quem solicitar salário maternidade, benefício por incapacidade temporária e pensão por morte. De acordo com o governo, a medida busca modernizar o sistema de atendimento, aumentando a segurança e tornando os processos mais ágeis para os cidadãos. É isso, eu volto com você no estúdio.
1: 12 horas e mais 9 minutos, tá certo então, Hernani, obrigado pelas informações. Bom, a Receita Federal está liberando a consulta ao segundo lote de restituição do Imposto de Renda. Saiba se você faz parte dos mais de 9 milhões e meio de contribuintes contemplados. A reportagem é de Diandra Monteiro.
6: Exatamente, viu? E o pagamento está previsto para o próximo dia 30. Mas e aí, como consultar se você está nesse segundo lote? Nós convidamos Heloísa Moraes, que é auditora fiscal da Receita Federal, para trazer essa informação para a gente. Como é possível consultar? É bem simples, né?
7: É bem simples. Entra lá na internet, lá, coloca consultar restituição. Aí você vai ver que aparece um site do GOV, né? Aí você já entra nele, coloca CPF, data de nascimento e já consulta se sua restituição está saindo.
6: Existe algum tipo de prioridade para que os contribuintes eles sejam contemplados nos primeiros lotes?
7: Existe, né? Existe uma ordem de prioridade. Mas, assim, já teve um primeiro lote, a gente já está no segundo lote, então já tem gente que não está nem na prioridade que já está recebendo. A prioridade primeira são os idosos acima de 80 anos, aí vem os idosos acima de 60, depois vem quem exerce funções de magistério, depois vem quem fez a declaração pré-preenchida, usou a pré-preenchida e informou a chave PIX para restituição, depois o quinta prioridade é a chave PIX para restituição e, por último, os demais.
6: Existe algum tipo de pendência, por exemplo, se o contribuinte ele quiser entrar para verificar, ele ainda pode fazer algum tipo de retificação?
7: Pode sim. Ele tem até 5 anos para poder fazer a retificadora, tá? É, não tem. Inclusive, se ele tiver recebido a restituição e lembrar de algo que ele precisava ter incluído, não tem problema, ele retifica, tá? E o sistema faz os ajustes automáticos, né? Se tem alguma diferença a pagar, vai gerar. E se ele aumenta a restituição, também o sistema vai fazer o pagamento da diferença.
6: Então, tudo que ele fizer, no momento em que ele fizer a declaração, pode facilitar para ele na hora de receber também e conseguir receber o valor correto?
7: Pode, pode, porque aí você, assim, consulta logo se está em malha, consulta as razões que caiu em malha, né? Já, se você entrar no ECAC, já diz as razões que está em malha. E aí você já pode verificar se está certo ou não. E verificando que você realmente cometeu um erro, você

0: fica e aí pode sair automaticamente da malha.
1: Diandra Monteiro, Rádio Jornal, Rádio Notícia.
2: São 12 horas e mais 12 minutos. A gente, de vez em quando, até tira uma folguinha, né? Por exemplo, tem muita gente que está de folga hoje, dia de São João. Mas deixa eu dizer uma coisa para você. A bandidagem, essa não tira folga de jeito nenhum. E aí, com isso, a gente precisa fazer esse alerta para você. É um alerta de golpes. Mais um, né? No período junino, criminosos estão tentando arrancar dinheiro das vítimas através de golpes digitais. Então, por isso, é importante que você fique muito atento, que você fique muito atenta, especialmente com a questão do Pix, né? Muitos tentam e conseguem, lamentavelmente, aplicar golpes pelo Pix. Por quê? É rapidinho. Você, no instante, faz, né? É uma coisa prática que muita gente aprendeu e faz com rapidez. Depois, quando vê, já foi. E aí, para voltar, dá trabalho quando consegue. Por isso, é importante que a gente tenha muita atenção. Porque os golpistas, como eu disse, esses não tiram folga, não dão trégua de jeito nenhum. Por isso que a nossa atenção, ela precisa ser redobrada. Confira as dicas de prevenção na reportagem de João Carneiro.
3: Como o período junino movimenta milhões de pessoas em viagens, shows e compras, também aumenta a circulação de dinheiro por meios digitais. E é justamente esse cenário que costuma ser explorado por criminosos para aplicar golpes envolvendo o Pix. Promoções falsas, ingressos inexistentes, hospedagens que nunca existiram e até QR codes adulterados estão entre as armadilhas mais comuns nesta época do ano. Segundo o advogado especialista em direito do consumidor, José Rangel, os golpes seguem o mesmo padrão já visto ao longo do ano, mas ganham uma roupagem junina. Os criminosos aproveitam a alta procura por eventos, viagens e hospedagens para criar anúncios falsos nas redes sociais e também em aplicativos de mensagens, atraindo vítimas com ofertas muito abaixo do preço de mercado. Outro cuidado importante é na hora de pagar pelo Pix em bares, restaurantes e polos de festa. Em alguns casos, golpistas substituem o QR Code original por outro adulterado. Sem perceber, o consumidor pode acabar enviando o dinheiro para a conta de um criminoso ou até acessar páginas falsas que capturam dados pessoais. Para evitar esse tipo de prejuízo, José Rangel explica quais são os principais cuidados antes de fazer qualquer pagamento por Pix.
4: Com a popularização do Pix, os golpistas passaram a agir com mais rapidez. Muitas vezes, a vítima realiza o pagamento acreditando estar fazendo um bom negócio e só percebe o golpe quando já é tarde demais. Por isso, a orientação que eu dou é simples: desconfie de ofertas milagrosas, compre apenas de fontes confiáveis, verifique a autenticidade dos anúncios e do QR Code utilizado para pagamentos e confira sempre o nome do destinatário antes de concluir um Pix.
3: Caso o consumidor perceba que caiu em um golpe, a orientação é agir rapidamente. O primeiro passo é comunicar o banco para tentar acionar os mecanismos de bloqueio da transferência. Em seguida, registrar um boletim de ocorrência e reunir comprovantes da transação e também das conversas com o suposto vendedor para tentar facilitar a investigação e aumentar as chances de recuperação dos valores. João Carneiro, Rádio Jornal, Rádio Notícia.
2: São 12 horas e mais 16 minutos, intervalo, e a gente volta já já.
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2: 12 horas e mais 21 minutos.
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2: Bom, a expectativa, e pelo menos eu pude constatar isso no caminho para a rádio, é que o trânsito esteja bem tranquilo, né? O pessoal, depois de uma noite de muito forró, fogueira, farra e folia, O pessoal deve estar cansado e descansando agora, afinal de contas, hoje é dia de São João. Para muita gente, feriado. Então isso, claro, impacta na circulação de veículos. Mas vamos perguntar direitinho aqui a Kevin Paes qual é a situação, porque eu estou falando do caminho que eu fiz, mas em outras áreas a situação pode ser bem outra. Oi, Kevin, tudo bem?
15: Olá, Tony, tudo bem? Boa tarde para você. Bom São João, né? Esta quarta-feira, dia 24, dia de São João. Pois é, a situação do trânsito é bem tranquila, né? Na capital pernambucana, a maioria do comércio está fechado, muita gente realmente está acabando de ressaca, né? De ontem, de todas as festas de São João. E com isso, na área central da cidade, a Avenida Conde da Boa Vista, em Praça do Derby, tem até movimentação moderada de veículos, que a maioria é de ônibus, né? Que cruzam ali a Avenida Conde da Boa Vista. A Avenida Cruz Cabugá está com fluxo livre de veículos nos dois sentidos. Indo agora para a Zona Sul, bairro de Boa Viagem, é possível encontrar movimentação moderada de veículos ao longo da praia na Avenida Boa Viagem, desde a Rua Ernesto de Paula Santos, que também tem fluxo moderado de veículos. Hoje está um dia claro, né? Um dia bom para ir à praia. É, também é uma opção, né, para quem, por exemplo, não está tão cansado, vai à praia, está aí. Movimentação moderada de veículos lá na Avenida Boa Viagem. Algumas vias que costumeiramente apresentam trânsito intenso estão completamente livres neste momento. Por exemplo, a Avenida Governador Agamenão Magalhães, tanto para quem segue sentido Olinda, como também para quem segue sentido Boa Viagem, Abdias de Carvalho, Avenida Caxangá, e na Zona Norte, movimentação livre de veículos também na Avenida Conselheiro Rosa e Silva. 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
2: E vamos ver como é que vai ficar a volta para casa de quem foi para o interior, né?
15: É, isso é verdade.
2: Hoje, né? É dia.
15: E hoje tem jogo do Brasil ainda, também deve movimentar um pouco.
2: A não ser que as pessoas esperem, né? Só voltem amanhã. Tem gente que vai poder fazer isso, né? Porque vai ficar onde está para assistir ainda o jogo da seleção brasileira. Aliás, por falar nisso, vamos de palpite, diz aí.
15: 3-1.
2: 3-1?
15: 3-1.
2: Tá, eu vou te acompanhar. 3-1, tô crendo.
15: Tem que ter um golzinho da Escócia pra sofrer um pouquinho, né?
2: Tá certo. Pronto, é isso. Valeu, Kevin.
15: Valeu.
2: 12 horas e mais 23 minutos. Eita, rapaz. A gente falando aqui de volta pra casa no São João, mas hoje ainda é dia de São João e hoje também ainda tem gente comprando milho no Ceasa. Caminhões carregados com produtos chegaram para atender aqueles clientes que ainda querem comprar o milho. Lembra que ontem a gente conversou sobre isso, sobre os preços, né? Pessoal no Ceasa encontrando ali na faixa dos 50, 60 reais. Quando na semana passada estava a 40, eu falei que consegui achar milho a 70 reais na feira de casa amarela, mas consegui também e comprei a 50, né? E hoje, como é que tá o preço, hein? Bom, passou o São João, né? Hoje é o dia. Tem gente que ainda tá comprando. Juliana Oliveira teve lá e encontrou, inclusive, o preço mais em conta. Oi, Juliana.
18: Oi, Tony. Feliz São João para você e para todo mundo.
2: Pra você também.
18: Movimentação no Ceasa foi até intensa, viu? No início da manhã desta quarta-feira, dia 24 de junho, o Pátio do Milho, como já é conhecido, estava com caminhões descarregando os milhos. Tinha muita gente ainda levando, inclusive pessoas que estavam se preparando para vender mais tarde as comidinhas de milho. Canjica, pamonha, bolo de milho, milho assado, milho cozinhado. A gente encontrou a Dona Lourdes e ela disse que estava comprando mais uma mão para fazer uma pamonha com queijo coalho dentro. Ela levou por R$50 a mão de milho, mas tem comerciantes também que conseguem vender mais barato. Encontramos por 30, encontramos por 35 e tem algumas espigas onde você pode escolher que sai um pouco um valor mais alto, mais cara, por 60, 65 reais. Mas aí ele já tira a casca do milho todinha e já lhe entrega a espiga toda lisinha, toda pronta, já para botar na panela ou então para colocar na fogueira e assar e já comemorar aí esse dia de São João. Amigo, tu tá comprando ou tu tá vendendo?
19: Vendendo.
18: Por quanto?
19: 40.
18: Tá bom o preço, não tá?
19: Tá ótimo.
18: Diminuiu?
19: Uhum.
18: Tava quanto até ontem?
19: Rapaz, você não tava aqui não.
18: Mas era mais ou menos quanto?
19: 60, 50.
18: É, e não é só você, vários comerciantes também estão com preços menores e a qualidade do milho tá boa, né?
19: Ah, verdade. Muito boa.
18: Tu vai ficar aqui até que horas?
19: 2 horas.
18: 2 horas. Como é teu nome?
19: Leiton.
18: Obrigada, Cleiton. Boas vendas pra você. Olha aí. Aqui a mão de milho com 50 espigas. Ele tá vendendo por R$40. Você que ainda tem interesse em fazer sua compra, pega o carro, vem pra cá pro Ceasa, que até 1 hora da tarde, 2 no máximo, você consegue levar seu milho verdinho pra casa pra curtir, de fato, esse dia de São João, essa tarde, essa noite de São João. A gente sabe que tudo é comemorado na véspera, mas no dia também há comemoração. E outra, né, Tony? Hoje tem Jogo do Brasil. O pessoal está se preparando também para comer aquele milhinho, assistindo mais tarde Brasil e Escócia. Tudo transmitido pela TV Jornal. E você vai poder acompanhar essa última partida da primeira fase. Tony, feliz São João para você. Eu vou aproveitar, viu, para garantir a minha mão de milho aqui, que tá linda, bem verdinha, e eu gosto do milho cozido. E tu, gosta como?
2: Eita, pra milho é bom de todo jeito, né? É uma maravilha. Pois bem, tá aí, Juliana Oliveira encontrou milho ao preço da semana passada, R$40, e até a R$35. Então, pra quem tá pretendendo assistir o jogo da seleção comendo milho, né? É aproveitar a oportunidade. Aliás, por falar nisso, hoje é São João, a festa continua em vários polos de animação. O forró vai dividir espaço justamente com a torcida pelo Brasil. E quem traz a programação é Max Augusto. Oi, Max!
20: Muito boa tarde para você e para quem nos acompanha na edição do meio-dia. Pois é, hoje é oficialmente o dia de São João, quarta-feira, 24 de junho. E a festa está a todo vapor na capital pernambucana e em várias cidades da região metropolitana. Quem quiser curtir o feriado vai encontrar uma programação especial com muito coco e arrastapé. E o melhor, totalmente gratuita e para todas as idades. No Recife, o sítio Trindade, na Zona Norte, segue como o principal polo de animação. Por lá, a festa começa mais cedo, às 3 da tarde, com a apresentação da quadrilha junina infantil Brincantes Show. Mas para o início da noite, o palco principal recebe grandes nomes da nossa música. Beto Ortiz se apresenta às 5:30 da tarde e a noite segue com shows de Cristina Amaral e Joyce Alane. Já no centro da cidade, no polo da Avenida Rio Branco, o som começou ao meio-dia com o trio Nilza Ângela e a festa entra pela noite com atrações como o cantor Pecinho Amorim. Mas o grande diferencial do São João de hoje é a mistura perfeita entre forró e futebol. A seleção brasileira enfrenta a Escócia pela Copa do Mundo logo mais às 7 da noite. Por conta da partida, a programação musical fará uma pausa, mas a orientação é não ir embora. Os polos vão transmitir o jogo ao vivo em telões para o público. E a festa não fica restrita ao Recife. Municípios como Olinda, Jaboatão dos Guararapes, Abreu e Lima e Cabo de Santo Agostinho também preparam grandes arraiais com direito à transmissão da partida. Em Olinda, por exemplo, a atração da tarde é o cortejo junino Amante do Carnaval, com concentração marcada para as 4 da tarde na Praça do Carmo. E como hoje é feriado de São João e ainda tem Jogo do Brasil, a expectativa é de que os polos lotem logo no fim da tarde. A recomendação, portanto, é vestir a camisa verde e amarela, chegar cedo para garantir um bom lugar na frente dos telões para assistir a partida e, claro, dar preferência ao transporte público, evitando assim o estresse com engarrafamentos e a busca por estacionamento. É isso, volto com você.
2: Tá certo então, Max. Obrigado pelas informações. A edição do meio-dia vai ficando por aqui. O programa teve produção de Bruno Araújo, trabalhos técnicos de Evandro Chaves, Big Alves e de Edilson Lima. Vem aí o comentário de Edinaldo Santos e, em seguida, o assunto é futebol primeiro tempo. Uma ótima tarde para você. Obrigado pela sua audiência. Até daqui a pouco.
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22: Boa tarde, amigos e amantes do futebol. Hoje é dia de decisão para a seleção brasileira, para o futebol brasileiro nesta Copa do Mundo. É bem provável, minha gente, que o time que Ancelotti escolheu só vai ter uma alteração em relação àquele que jogou contra o Haiti. Se for assim, o time jogará com Alisson, Danilo, Marquinhos, Gabriel Magalhães e Douglas Santos, Casemiro, Bruno Guimarães e Paquetá, Rayan e Vinícius Júnior. Pelo menos, esse é o time que está sendo mais divulgado desde ontem pela imprensa brasileira. Rayan, minha gente, deverá ser a grande novidade no lugar de Rafinha, que teve uma lesão na coxa direita. O Ancelotti quer o Brasil sufocando os escoceses, procurando marcar pressão e sair logo na frente do placar, para poder explorar a velocidade nos contragolpes. Agora, o ponto fraco da Escócia, isso a gente acompanhou nos jogos da Escócia nesta Copa do Mundo, está exatamente na recomposição, principalmente pelos lados de campo. O Brasil precisa explorar isso. Ancelotti deseja a velocidade de Rayan, com a letalidade de Vinícius Júnior, abrindo a compacta seleção europeia. Eles, inclusive, formam uma equipe muito forte fisicamente. Uma equipe que a gente pode dizer que é uma equipe de guerreiros. A briga pela posse da bola é constante nesse time da Escócia. Eles conseguiram formar uma equipe muito competitiva e não vai ser fácil para essa seleção brasileira. A seleção brasileira também vai tentar usar a temperatura a seu favor, porque a previsão é que Miami esteja com 31 a 33 graus nesse calor sufocante do verão norte-americano. Não vai ser fácil, nem para o Brasil, nem para a Escócia. Evidentemente que para o Brasil será bem melhor, que está mais acostumado com temperaturas elevadas do que a Escócia. A seleção, minha gente, treinou muito as bolas paradas. A maior preocupação da seleção brasileira está nas bolas cruzadas pelos escoceses. Eles têm ótimos cabeceadores. Então, a cada bola parada, o Brasil vai precisar redobrar as atenções, que esse é o principal jogo deles. O técnico da Escócia deverá colocar seu time para jogar como jogou contra na última partida, exatamente quando utilizou um 5-4-1 no jogo contra Marrocos. Se seu time conseguir empatar esse jogo contra o Brasil, deverá se classificar como um dos melhores terceiros colocados. O Brasil jamais perdeu para a Escócia. De 10 partidas, venceu 8 e empatou 2. Outro jogador que quer aproveitar ao máximo o jogo de hoje, e isso é importante, é o Vinícius Júnior, porque essa seleção ultimamente tem sido o Vinícius Júnior e os outros, né? Que é o único jogador que vem mantendo uma regularidade de um patamar técnico bem colocado. A Copa do Mundo de 2026 está aí cultuando as grandes estrelas, como, por exemplo, o Messi, Mbappé, o Haaland, Cristiano Ronaldo, Harry Kane. Todos eles estão sendo muito cultuados nessa Copa do Mundo porque estão jogando bem. Só o Harry Kane, que ontem vacilou e não atuou tão bem no jogo da Inglaterra. E Vinícius Júnior, que foi considerado o melhor jogador do mundo de 2024, ele quer entrar nessa galeria de craques e recuperar a credibilidade como uma estrela depois de uma temporada, vamos dizer assim, instável, né? No Real Madrid e também na seleção brasileira. Ele quer usar a Copa para voltar a ser reconhecido por seu poder letal no ataque da seleção brasileira. A primeira colocação do Brasil traria como adversário o Japão ou a Suécia. Um dos dois deverá terminar em segundo lugar no Grupo F. Se o Brasil terminar em segundo, enfrentará o primeiro colocado também do Grupo F, que deverá ser a seleção da Holanda. Caso aconteça uma surpresa e os escoceses vencendo o Brasil se classificaria em terceiro lugar. E aí, minha gente, o embate seria ou com a Alemanha, aquela do 7-1, lembram? Ou com o México, que tem uma torcida fanática, ou com a Coreia do Sul e ainda pode encontrar a França, caso fique na terceira colocação. Por todo esse quadro, Ancelotti quer vitória, de qualquer maneira. Tudo indica que o Brasil será muito ofensivo hoje. Aliás, não há outro caminho. O caminho é exatamente esse. E fala-se que no segundo tempo o Ancelotti deverá escalar Neymar. E aí eu acho perigoso, né? Neymar está sem jogar um grande futebol há muito tempo. Aliás, eu não teria nem levado o Neymar para a Copa do Mundo. Já coloquei isso aqui por diversas vezes. Outro fator preocupante nessa seleção brasileira é a falta do senso coletivo, da falta de entrosamento. Ancelotti já fez 15 escalações diferentes, 15 times diferentes para começar as partidas da seleção brasileira sob seu comando. E entrosamento, todo mundo sabe, é algo básico dentro do futebol. Para vocês terem uma ideia, eu estava ouvindo uma entrevista ontem do ponteiro esquerdo Edu dos tempos do Santos e Pelé, o melhor time da história. Ele deu uma entrevista ontem falando da importância do conjunto numa equipe, o que é uma coisa óbvia, mas ele dizia o seguinte: naquele time, nós nem nos olhávamos, podíamos jogar de olhos fechados, já sabíamos onde cada um estava e como queria a bola. E isso é a importância de um conjunto numa equipe. E esse tão necessário conjunto não funcionou até agora na era Ancelotti. E isso é muito preocupante. Vamos então para o jogo, vamos esperar para ver qual vai ser o comportamento da seleção brasileira nesse jogo importante e decisivo na Copa do Mundo. O jogo começa às 19h, Brasil e Escócia tentando a primeira colocação do grupo. É isso aí, minha gente, sigam todos na programação da Rádio Jornal. Vai começar agora o primeiro tempo do assunto é futebol, comando Alexandre Costa. Boa tarde, Recife, boa tarde, Brasil.
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23: Em Pernambuco, 12h40.
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23: Alexandre Costa. Boa tarde, amigos e amigas do Brasil. Bom feriado de São João. Você se ligando aqui na programação da Jornal neste 24 de junho de 2026. Tamo junto com você na Jornal Recife 90.3, da faixa estendida 76.1. Alô, Caruaru 91.3. Caruaru, respira forró. São João. Alô, Garanhuns, nos 107.5. Limoeiro, a sintonia pelos 99.5. Alô, Pesqueira, 90.9. E em Petrolina, você sintoniza 90.5. Petrolina também, forró do interior é forte, o forró do interior de Pernambuco. Vamos nessa aqui pra todo Pernambuco, todo o Nordeste, todo o Brasil, todo mundo. O canal do YouTube tá com a gente aqui, você se conectando, vai lá, ativa o sininho, recebe sempre as notificações, fica por dentro de tudo que rola no futebol da Jornal com seu Escrete de Ouro. Agora você ouve destaques do nosso futebol. O Náutico é com Letícia Carneiro.
3: Náutico dá sequência na tarde de hoje à sua preparação para receber o Goiás. Para a partida, o Timbu deve se manter com desfalques. E diretoria alvirrubra segue na busca por reforços.
23: Santa Cruz com Leonardo Vasconcelos.
4: Distante apenas um ponto do G8, Santa Cruz se prepara para visitar o Paysandu. Mesmo tendo a meta vazada, a Cobra Coral se manteve como a melhor defesa do campeonato. Com 3 jogadores suspensos, Eurico pode voltar à sua função de origem.
23: Esporte, o Alex Santos.
8: Equilíbrio, essa é a palavra que atacante do Esporte destaca nessa Série B. Leão que vai se apegar ao bom retrospecto jogando fora de casa para trazer bons resultados nesses 2 próximos compromissos.
23: Seleção Brasileira, Igor Moura.
9: E aqui na quente e abafada Miami, Brasil entra em campo logo mais diante da Escócia com a meta de ser líder do Grupo C. Número de brasileiros em Miami é grande. Escoceses muito barulhentos e fazendo festa pela cidade. Brasil, passando em primeiro, deve enfrentar no Texas, Japão ou Suécia. Mas se terminar hoje em segundo, deve pegar a Holanda no México.
23: Jogos da Copa do Mundo ontem, a Jordânia perdeu para a Argélia placar de 2-1. Portugal aplicou uma goleada para cima do Uzbequistão, 5-0. Uma surpresa, a Inglaterra empatou com Gana, 0-0, surprise. Panamá perdeu para a Croácia, placar de 1-0. E a Colômbia venceu a República Democrática do Congo, placar de 1-0. Daqui a pouquinho tem Seleção Brasileira, futebol pernambucano, tudo isso e muito mais na Jornal Liderança, no Rádio Esportivo do Brasil. Trabalhos técnicos, Big Alves, Evandro Chaves e Elivelton Henrique.
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23: Doze minutos para uma da tarde em Pernambuco.
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23: Emissoras de rádio do Sistema Jornal do Comércio de Comunicação, integradas com as notícias do nosso futebol. 11 minutos para uma da tarde em Pernambuco. Vamos falar do Náutico. Alô, Letícia Carneiro. Boa tarde, Letícia.
16: Boa tarde, amigo. Muito boa tarde para você que está aqui ligado no Assunto é Futebol, primeiro tempo. O Náutico dá sequência na tarde de hoje no CT Wilson Campos a sua preparação visando o duelo contra o Goiás, em partida válida pela 15ª rodada do Brasileirão Série B, que terá como palco o Estádio dos Aflitos no domingo às 18h30 da noite. O Timbu que contará com o apoio da sua torcida para atravessar o seu pior momento da temporada, no qual vive uma sequência de 4 jogos sem vencer, tendo nos últimos 5 jogos apenas 1 vitória, 1 empate e 3 derrotas. Atualmente, o Náutico é o 9º colocado na tabela, com 20 pontos somados. Ao todo, na 2ª divisão, a equipe comandada pelos técnicos Hélio e Guilherme dos Anjos contam com 6 vitórias, 2 empates e 6 derrotas em 14 jogos, com 21 gols marcados contra 18 gols sofridos, tendo ao total um aproveitamento de 47%. O seu adversário, o Goiás, também se encontra em uma situação parecida, sendo o 12º colocado com 18 pontos somados. A equipe, que é comandada pelo técnico Daniel Paulista, chega após uma derrota dentro de sua casa para o Operário por 3-0, enfrentando uma sequência de 4 jogos sem vencer. Para a partida, os comandantes alvirrubros não devem contar mais uma vez com a presença do centroavante Paulo Sérgio, ele que vai se manter no trabalho de fisioterapia e deve iniciar a transição ainda essa semana, mas que não poderá entrar em campo pelo Timba diante do Goiás, ainda trabalhando na sua recuperação. Como dúvida, o lateral direito Arnaldo também não deve ficar à disposição para a partida. Ele que tem uma lesão de grau 1 na posterior da sua coxa direita após a derrota para o Vila Nova. O atacante Júnior Todinho também deve seguir de fora da partida. Ele que ainda enfrenta uma lesão de grau 1 na posterior da sua coxa direita. Bom, e a situação do zagueiro Betão ainda segue em aberto. Ele que sentiu dores na região da pubis durante a partida contra o Vila e segue também ainda como dúvida para enfrentar o Goiás. Agora vamos ouvir a palavra do técnico Hélio dos Anjos, destacando algumas peças que tem em seu elenco e em destaque a joia da casa Luiz Cláudio, que estreou contra o Vila Nova com gol.
7: Nós não tomamos 2 gols. Porque eu fiz uma flutuação na equipe ofensiva sem um jogador como o Luiz Cláudio.

0: jogador, quando ele passa por esse processo de que jogar perder, eu acho que eu estou perdendo uns jogadores. Essa é uma realidade. Já falei para eles, eu acho que eu estou começando a perder uns jogadores. Mas ao mesmo tempo você está ganhando, porque o Léo Jansen entrou brilhante, né? O Luiz sustentou, né? Um jogador que entrou no decorrer de jogo. Você entende? Fez 876 metros de alta intensidade e fez 8 km, 8 km e meio de volume. Em 3-0, que o 3-0 muitas vezes desanima quem entra. Então eu tenho mais a que enaltecer. De mais positivo foi essa situação. Agora vamos tentar tirar proveito disso, mas acima de tudo nós temos que ter consciência que é um setor também que merece contratação.
1: Tá aí a palavra do Hélio dos Anjos, técnico do Náutico. Bom, a diretoria alvirrubra se mantém no mercado da bola, buscando peças do setor ofensivo como prioridade para reforçar o Timbu nesta sequência da Série B. O Náutico, que mantém negociações com o meia atacante Jean Carlos, que já teve passagem pela equipe alvirrubra e hoje defende as cores da Chapecoense na primeira divisão. Outra novidade do Náutico em busca por reforços para esta sequência da Série B foi a procura pelo centroavante Derick Lacerda, aquele mesmo que defendeu as cores do Sport na temporada passada, quando o Leão caiu para a segunda divisão. Derick atualmente atua no futebol da Rússia, mas a questão salarial foi um impasse para a diretoria alvirrubra, que não viu como dentro do planejamento do Náutico para esta sequência de temporada. E esses foram os destaques do Náutico aqui no Assunto é Futebol, Primeiro Tempo.
2: Valeu, Letícia. Olha, faltando 6 minutos para 1 da tarde em Pernambuco. De certo aí que tá todo mundo focado na Copa do Mundo, né? Seleção brasileira. Mas tem aqui os bastidores do futebol brasileiro. Um deles é o Pedrinho, foi afastado aí da SAF do Vasco da Gama, do presidente, né? Como presidente do Vasco da Gama. Está afastado. É uma decisão, inclusive, judicial. Outro assunto aqui importante e também até uma surpresa para muitos, né? Thiago Silva retornando ao futebol brasileiro e retornando ao futebol do Fluminense. É mais um atleta aí que está retornando ao Brasil e agora certamente vai aposentar na equipe do Fluminense. O Thiago Silva, que muitos defendiam aí uma convocação para a seleção brasileira, está de volta ao time do Fluminense. São os bastidores aqui do futebol brasileiro que tá rolando. Inclusive tem jogos aí da Série B. Só falar para a Série B aqui para você, que a Série B não parou, né? Só para dar uma atualizada aqui para vocês da Série B do Campeonato Brasileiro. Como destaque, tem o líder Vila Nova. Vila Nova é o líder da Série B. Seguido pelo São Bernardo com 25. Vila Nova tem 28. Tá bem, né? O time do Guto Ferreira. 28 pontos. São Bernardo, 25, segundo colocado. O Sport é o terceiro com 25 também. Terceiro, Novo Horizontino, 24. Quarto, perdão. Quarto é o Novo Horizontino com 24. Quinto, Criciúma, 24. Sexto, Juventude, 22. Sétimo, Operário de Ponta Grossa, 22. Oitavo, Fortaleza, 22. E o Náutico, hein, gente? Que queda, né? Nono colocado, 20 pontos. Time que até há pouco tempo aí estava brigando para liderar a Série B. Caiu de produção, tá mal. Décimo, Cuiabá com 19. Décimo primeiro, Atlético com 19. Décimo segundo, Goiás, 18. Vem seguido pelo Atlético Goianiense na 13ª com 18. Décimo quarto, time do Ceará, 17. Décimo quinto, o Botafogo de Ribeirão Preto com 16. Décimo sexto, o CRB com 16. E a zona de degola conta com Londrina, abrindo a zona de rebaixamento com 14, na 17ª, 18ª colocação do Avaí com 13, a Ponte Preta é vice-lanterna com 8 e o América Mineiro tem míseros 6 pontos. Que horrível. Na 20ª colocação. Tá mal esse time do América Mineiro, viu? Pedindo pra cair aí pra Série C. Bem, faltando 4 minutos pra 1 da tarde em Pernambuco. Santa Cruz é destaque para você aqui no Assunto é Futebol deste feriado de São João. Alô, Leonardo Vasconcelos, boa tarde.
3: Boa tarde para os amigos que estão ligados no Assunto é Futebol Primeiro Tempo. Vamos atualizar as notícias do Santa Cruz, que faz hoje mais um treino no Arruda, visando o jogo de sábado diante do Paysandu na Curuzu pela 12ª rodada da Série C. Apesar da derrota em casa por 1-0 para o Ipiranga de Erechim no último sábado, a Cobra Coral foi beneficiada pelos resultados dos adversários diretos e permaneceu na nona colocação com 15 pontos.

0: a apenas um ponto do Caxias, que é o oitavo com 16. O próximo oponente é o terceiro colocado, com 20 pontos, Paysandu, que na última rodada ganhou do Maranhão fora de casa. O técnico Christian de Souza, que perdeu sua invencibilidade no comando na última rodada, terá 3 desfalques por suspensão. O zagueiro William Alves, o lateral esquerdo Alex Juan e o atacante Renato. Os dois primeiros pelo terceiro cartão amarelo e o último por um vermelho infantil, diga-se de passagem. Para substituir o xerifão William Alves, uma opção é Thiago Enes, com Eurico retornando para sua função de origem mais centralizado na zaga. Outra opção é Jefferson Bahia e, nesse caso, o treinador manteria o esquema atual. Para a vaga de Alex Juan, não há muita dúvida, pois o substituto natural da posição é Zé Mário, que já foi o titular do setor em algumas partidas. Já Renato, que foi bem prudente no lance da expulsão, é reserva e não dá dor de cabeça com a sua ausência. Apesar de ter tido a meta vazada, o Santa Cruz se manteve como a melhor defesa da Série C, tendo levado apenas 8 gols até o momento. Bom, por falar em gols, com a falha bizarra de Thiago Coelho no gol do Ipiranga, Christian de Souza deixou claro que ninguém tem lugar cativo no time e que a disputa pela vaga na meta tricolor segue aberta. O técnico comentou sobre isso.
1: Não, nós não vamos execrar ninguém, eu não vou apontar culpados, não trabalho dessa forma. O Thiago é um jogador experiente, um goleiro experiente, vai saber passar pelo erro. O Gabriel fez um bom jogo lá em Brusque. E a gente vai, ninguém tem lugar cativo, ninguém tem lugar fixo. A cada jogo a gente vai achar os 11 melhores para iniciar a partida, dentro de uma estratégia, de uma análise do adversário. E é dessa forma que eu vou fazer. Até o final a gente vai trabalhar dessa forma. Eu chego em meio à competição, então eu tenho que ser muito estrategista, eu tenho que trabalhar de jogo a jogo. As estratégias, e é dessa forma que você acha os 11 ideais. Quem entra vai bem, fica. É dessa forma que eu trabalho, é muito simples. E a gente vai trabalhando, vai passando as sessões de treinamento, vai evoluindo. A gente mostrou hoje uma remobilização no segundo tempo bastante interessante. Nós conseguimos jogar dentro do campo adversário, teve coisas positivas também no segundo tempo. Infelizmente, a gente não conseguiu ter o nosso gol para poder... Eu acredito que se a gente empata a partida, a gente chegaria até mesmo à virada. E é o jogo. O jogo é assim, dessa forma que funciona. A gente aprende com as derrotas, recupera e segunda-feira começa a trabalhar já pensando no Paysandu.
0: Tá aí as palavras do comandante tricolor aqui no Assunto é Futebol Primeiro Tempo.
2: Valeu, Leonardo Vasconcelos. Olha, tem Copa do Mundo. 16 horas tem Bósnia e Catar. 16 horas também Suíça e Canadá. Os jogos das 19 horas, Marrocos e Haiti, Escócia e Brasil. 22 horas, África do Sul e Coreia do Sul. E Tchequia e México. São os jogos aqui no mesmo horário, né? Um monte de jogo, mas partidas aí no mesmo horário, como Bósnia e Catar, Suíça e Canadá. Na hora do Brasil tem Marrocos e Haiti também. O Brasil vai estar jogando contra a Escócia. E África do Sul e Coreia do Sul, Tchequia e México. É uma quarta-feira de muito futebol, de muito Copa do Mundo. Para quem gosta de Copa do Mundo, tá recheada de jogos a quarta-feira, feriado de São João, para nós, pernambucanos. 1 da tarde, 1 minuto em Pernambuco. O Leão é destaque para você aqui no Assunto é Futebol. Alô, Alex Santos, boa tarde, Alex.
3: Valeu, meu amigo, boa tarde para você, boa tarde para todo mundo que acompanha o Assunto é Futebol Primeiro Tempo. Baseando-se no retrospecto jogando fora de casa, podemos dizer que esse campeonato brasileiro da segunda divisão para o Sport é muito favorável. Até o presente momento, foram 6 jogos, com 3 vitórias e 3 empates. Por que estou destacando isso? Porque o Leão da Ilha tem 2 jogos seguidos fora daqui do Recife. A começar pelo próximo domingo, dia 28 de junho, contra a equipe do Fortaleza, às 18h30 da noite no Castelão. Essa partida ela é válida pela 15ª rodada do Campeonato Brasileiro da Série B. Em seguida, no dia 4 de julho, o outro final de semana, o Sport ainda segue na sua luta jogando fora de casa. Encara dessa vez o Criciúma lá no Heriberto Rios. É um sábado, 4 de julho, 4 horas da tarde. Então, Aproveitando-se desse retrospecto favorável ao esporte jogando fora de casa, espera-se que seja mantida assim essa sequência positiva. Afinal de contas, o esporte está a 6 jogos que não perde jogando fora dos seus domínios. Isso significa dizer que, jogando fora pela Série B, o Leão está invicto, ainda não perdeu para ninguém. E o técnico Márcio Goiano segue trabalhando. Trabalhou ontem, trabalha hoje, amanhã, depois. Tudo isso focado justamente nesse embate complicado contra a equipe do Fortaleza. Mais uma vez a equipe do Leão do PC no caminho do esporte. Fortaleza que vem de 2 jogos que não sabe o que é vencer. Na última rodada, jogando fora de casa lá no Rei Pelé, acabou empatando com o CRB em 1-1. Só que antes dessa partida, ele foi goleado pelo América Mineiro, o lanterna da competição, por 3-0 jogando no Castelão. Então, essa sequência de 2 jogos sem vencer acaba incomodando e jogando a responsabilidade para cima dos comandados do técnico Thiago Carpini, que vão partir com tudo para cima do esporte. Por quê? É um jogo importante para as duas equipes. O Leão, com a finalização da 14ª rodada, ele terminou na 3ª posição com 25 pontos conquistados. O Fortaleza, nesse momento, ele é o 7º colocado, ou seja, o primeiro time a figurar fora da zona de classificação. E ele tem 22 pontos. É um jogo de 6 pontos, porque se vencer o Sport, ele vai a 25 e com a vitória a mais. E isso vai fazer com que o Sport perca uma posição na tabela de classificação. É muito importante para o Leão da Ilha do Retiro fazer realmente prevalecer essa sequência boa, positiva, jogando fora de casa. O Sport, relembrando que também está a 3 jogos sem saber o que é vencer. Mas vamos ouvir o atacante Pedro Perotti falando do grupo que ele está trabalhando, do grupo do esporte e esse pensamento da disputa da Série B e também do acesso à primeira divisão no ano que vem.
4: É um grupo que cada dia que passa, né? Eu acho que não somente para nós, mas para todos que estão vendo a Série B, cada rodada que passa mostra o quão difícil e quão competitiva ela é. Né? A gente vê os confrontos, né? A gente vê que o pessoal que está lá embaixo ganha nos times que estão lá em cima, e isso só traz mais dificuldade dentro da competição, né? E isso é bom que a gente converse, né? A gente vê o nível da Série B e nos mostra que a gente precisa trabalhar cada dia mais, estar cada dia mais ligado, né? E estar mais preparado cada dia para ir para os jogos, porque todo jogo é uma pedreira, todo jogo é uma dificuldade. Então, a gente está reconhecendo isso, e isso é importante, né, para a sequência, né? Porque, como sempre falo, né, esses 3 próximos pontos, né, do Fortaleza vai ter o mesmo valor dos últimos 3 pontos que a gente vai jogar do campeonato, né? Então a gente tem que lutar e dar o máximo nesses 3 pontos para a gente trazer para casa, para no final não fazer falta. Então o grupo é um grupo que entendeu, né? Tá entendendo como que é a competição, quão difícil é, né? Tá sendo um pouco distinta do que os últimos anos, que alguns times decolam, né? Conseguem desempenhar de uma maneira diferente. Então a gente está muito atento para isso, para que a gente voltar a vencer o mais rápido possível, para a gente se abrir uma margem aí também, porque a gente sabe que no meio da competição a gente vai oscilar, a gente vai ter dificuldades e a gente precisa sair o mais rápido possível dessas situações.
3: Pronto, aí está o atacante Pedro Perotti falando com a gente aqui no Assunto é Futebol, Primeiro Tempo.
2: Olha, a Argentina chegou à liderança do Grupo J como a única seleção que venceu os 2 primeiros jogos do conjunto. Já classificada para a próxima fase, a seleção fechará a fase de grupos diante da Jordânia e com novidades no elenco. O Lionel Scaloni, ele deve fazer mudanças para poupar titulares e dar oportunidades aos reservas. Além disso, Gonçalo Montiel e Nicolas Tagliafico voltam a jogar depois de lesões. A primeira mudança confirmada no time principal é a saída de Cristian Romero. O zagueiro sofreu uma pancada no joelho direito e será poupado para evitar algo mais grave, já que se tratou recentemente de uma outra lesão na mesma região. Nicolas Otamendi, que começou no banco nas rodadas anteriores, será o titular. Pois bem, outro jogador que pode ficar de fora do confronto para ser preservado é Dibu Martínez. O atleta do Aston Villa atuou contra Argélia e Áustria, mesmo tendo fraturado o dedo anelar na mão direita em maio, antes da decisão da Liga Europa. Para a rodada final, Juan Musso deve ganhar a chance como titular para poupar o goleiro principal. Montiel retorna aos titulares depois de ser desfalque contra a Áustria. Lateral se recuperou da distensão muscular, assim como o Tagliafico, voltando a ser opção para tratar de uma lesão na panturrilha esquerda. A ideia é que eles ganhem ritmo de jogo, mas não atuem 90 minutos, segundo informações da imprensa argentina. só para a gente fechar aqui no momento. O Marco Senesi, que foi convocado para substituir Leonardo Balerdi, deve ter a chance de estrear na Copa no lugar de Lisandro Martínez. A lista de jogadores que foram reservas nos últimos jogos e poderão ter chances no time principal: Giuliano Simeone, Valentim Barco, Flaco Lopes, ele mesmo do Palmeiras, Ezequiel Palacios, Leandro Paredes, Nicolas Paz e Julian Álvarez. É isso aí. A Argentina que tá bem, né? A Argentina tá bem. De novo, Argentina. Tem que respeitar. 1:07.
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3: E cercada de expectativa, a seleção brasileira entra em campo hoje, às 18 horas, horário de Miami, às 19 horas, 7 da noite, horário de Brasília, pela última rodada da fase de grupos do Mundial, enfrentando a seleção escocesa. A adversária é a Escócia, que tem um histórico de vários jogos disputados contra o Brasil em Mundiais, volta a disputar uma Copa depois de muito tempo. Venceu na estreia o Haiti por 1-0. Perdeu para Marrocos no seu segundo jogo também, pelo mesmo placar, 1-0. Inclusive, na última vez que a Escócia jogou uma Copa, esteve no grupo do Brasil, na França, em 1998. O Brasil, buscando essa melhora em que todo o público brasileiro confia, para o mata-mata. E o jogo de hoje é de vital importância para a seleção conquistar a primeira colocação da chave e evitar uma viagem ao México para 16avos de finais, provavelmente para enfrentar a Holanda. Para isso, o Brasil vai precisar vencer a Escócia. Quanto maior a diferença no resultado, menos complicado vai ser para o Brasil garantir a primeira posição da chave, tendo em vista que, simultaneamente, hoje também, na cidade de Atlanta, a seleção de Marrocos é amplamente favorita até para construir um resultado expressivo sobre a já eliminada seleção do Haiti. Depois de quase 3 anos, o Brasil volta a ter Neymar como opção, provavelmente no banco de reservas, Neymar que já tem aí quase 1 semana de treinamentos com os demais atletas da seleção. Rafinha, machucado, fica fora. E o técnico Carlo Ancelotti tem 4 opções para a vaga de Rafinha, mas não adiantou quem será o substituto do ponta do Barcelona. Martinelli e Luiz Henrique correm por fora. Os favoritos, Rayan e Endrick, surgem como mais fortes para a decisão do técnico italiano. Brasil e Escócia, hoje, em Miami, é a pedida do Mundial. Igor Moura, direto de Miami, nos Estados Unidos, para a Rádio Jornal.
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8: Uma da tarde, 13 minutos.
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8: É você se ligando aqui na maior audiência do rádio esportivo do Brasil, agora 1h13. Seleção Brasileira, alô, alô, Igor Moura.
3: Valeu, boa tarde, forte abraço para você, um abraço para todo mundo ligado aqui no Assunto é Futebol, primeiro tempo. E a Seleção Brasileira entra em campo hoje, aqui na quente Miami, para enfrentar a Seleção Escocesa pela última rodada da fase de grupos dessa Copa 2026. Brasil enfrentando a Seleção Escocesa, Brasil com 4 pontos na chave no Grupo C, liderando com um saldo positivo de 3. A Seleção Marroquina na segunda posição com 4 pontos também, um saldo positivo de 1. E a Seleção Escocesa venceu o Haiti 1-0, gol do McGinn, e perdeu para a Seleção de Marrocos por 1-0 nessa última rodada, tem 3 pontos. Ou seja, está tudo em aberto. A única definição do Grupo C é que o Haiti está eliminado, não tem mais chances matemáticas de garantir classificação para a próxima fase, o que se torna um problemão para o Brasil, né? Por quê? Porque a seleção vai enfrentar a Escócia de olho no seu jogo, mas de olho também no jogo entre Marrocos e Haiti. Se a seleção marroquina conseguir aplicar uma goleada impiedosa sobre o Haiti, por 4-5 gols de diferença, por exemplo, aí vai dificultar muito a vida da seleção para terminar na liderança do Grupo C. E tem uma grande diferença entre terminar em primeiro e segundo nessa Copa, e nesse grupo. Qual é? Se o Brasil for primeiro, vai enfrentar ou Japão ou Suécia, e a logística, o plano A, definida pela CBF, vai ser continuar nos Estados Unidos para jogar em Houston, no Texas, contra ou Japão ou Suécia. Lembrando que o Japão tem vantagem até do empate contra a seleção da Escandinávia para terminar à frente na classificação. Já, se o Brasil terminar em segundo do Grupo C, a tendência é de que tenha que ter um plano B de logística já pré-estabelecido pela CBF e a Monterrey, no México, para enfrentar a seleção da Holanda, que vem fazendo um grande Mundial até aqui, empatou com o Japão em 2-2 num jogo em que a Holanda foi ligeiramente melhor e depois sapecou 5-1 para cima da Suécia. Rafinha está fora do jogo de hoje e a grande dúvida do dia é quem será o substituto de Rafinha, né? Rayan seria o favorito à vaga, foi ele que entrou no decorrer da partida contra o Haiti. Só que correm por fora Martinelli, Luiz Henrique e Endrick também, tendo em vista que o Endrick fez essa função jogando pelo Lyon da França. Neymar, muito aplaudido ontem na chegada do hotel da seleção aqui em Fort Lauderdale, né, que fica relativamente próximo a Miami Beach. E Neymar, pela primeira vez depois de 2 anos e meio, volta a ser opção na seleção do técnico Carlo Ancelotti, da seleção brasileira, o maior artilheiro da história canarinha. Portanto, o Brasil está pronto e praticamente definido para o duelo diante da Escócia. A Escócia, que depois de muito tempo no ostracismo no futebol europeu, vem de 2 Eurocopas consecutivas disputando, vai disputar a próxima Eurocopa porque vai ser uma das seleções anfitriãs, né, em 2028. E outro detalhe, né, a Escócia volta a disputar o Mundial depois de 28 anos. A última vez que a Escócia tinha jogado uma Copa foi em 98, na França, onde a seleção escocesa enfrentou a seleção brasileira na estreia dos dois e perdeu pelo placar de 2-1. Outro detalhe, a presença da torcida escocesa aqui em Miami é muito grande. Segundo autoridades, cerca de 10 mil escoceses estão na cidade. A gente pode ver escoceses por toda parte, bebendo, fazendo festa, colocando cone em cima de estátua. Estão virando Miami de cabeça para baixo aqui, a fanática torcida escocesa, torcida brasileira em maioria, porém uma torcida um pouco mais com noção das coisas, né? Um pouco mais tranquila e pacata aqui na cidade de Miami. Estou ao lado de João Vitor Amorim, apresentador da TV Jornal, do Escrete na Rede, aqui apresentador do Fórum Esportivo, na Rádio Jornal, para ele falar da expectativa dele para o jogo. E claro, João, uma festa tremenda que a gente viu dos escoceses aqui em Ocean Drive, né? Na Ocean Drive, uma das principais vias de restaurantes e bares aqui da cidade de Miami. João, um abraço.
9: Um abraço, Igor. Igor, o sentimento é que isso vai dar errado a qualquer momento, né? Porque os escoceses estão, de fato, perturbando mesmo o ambiente aqui em Miami. Ontem, eles têm uma tradição, né? Porque eles brigavam com os policiais lá na Escócia, antigamente, porque eles colocavam nas comemorações cones nas estátuas. E os policiais não deixavam. De tanto eles, aquela coisa do coloca e tira, colocava o cone e o policial tirava, colocava e o policial tirava, a polícia acabou perdendo essa briga. Eles deixam agora os torcedores colocarem os cones nas estátuas em dias de vitórias, de jogos da seleção, mas eles estão expandindo isso para outros países, né? Fazer isso aqui nos Estados Unidos é correr um sério risco, mas aí é um problema deles. Em relação ao jogo, Igor, um jogo difícil, né? Jogo difícil. Eu, particularmente, acho que o Brasil vai passar em segundo. Eu acredito numa vitória do Brasil contra a Escócia, mas acho que o Marrocos vai vencer tranquilo a seleção do Haiti com uma goleada e deve, no saldo de gols, passar da seleção brasileira. Tem uma coisa importante também. O Brasil tem mais cartões sofridos do que Marrocos. Então, até isso, o Brasil pode perder essa vaga. Vacilou o Brasil em não ter jogado bem naquele primeiro tempo contra o Haiti. Mas está um sol muito forte aqui, um calor imenso e a expectativa é de um grande jogo logo mais entre Brasil e Escócia, Igor.
10: Valeu então, João Vitor Amorim aqui conosco, o Sistema Jornal do Comércio de Comunicação na quente Miami, num jogo que promete ser muito quente, né? Escócia com alguns destaques individuais da sua seleção, Scott McTominay, há duas temporadas foi o melhor jogador da Série A italiana no título do Napoli. A Escócia tem o Super Joe McGinn, amado pela torcida escocesa, considerado o melhor jogador da Liga Europa que o Aston Villa recentemente conquistou, né? Um título importante. Tem outros bons jogadores também na seleção escocesa, o próprio Doak na ponta direita, o Ferguson, volante do Bolonha da Itália, enfim, é um time, o Robertson, lateral ex-Liverpool, um dos melhores laterais do mundo, né, tá indo pro Tottenham, portanto é um time com alguns jogadores de respeito e o Brasil precisa vencer para tentar ficar em primeiro e não ter essa complicação que o João Vitor acabou de citar. Portanto, para fechar, Brasil deve jogar hoje, se o Ancelotti não poupar ninguém, existe a possibilidade de, por conta de cartão e de questão física, o Ancelotti fazer algumas alterações no time. Vamos lá, Alisson no gol, Danilo na lateral direita, Marquinhos na zaga ao lado do Gabriel Magalhães. Se o Gabriel for poupado, Léo Pereira entra. Na lateral esquerda, Douglas Santos. O Douglas já tomou amarelo. Se o Ancelotti tiver com medo de perder o Douglas pro mata-mata, coloca o Alexandro. Meio campo, Casemiro ou Fabinho, o Casemiro tem um amarelo, Bruno Guimarães e Lucas Paquetá. O ataque com o Rayan ou Endrick, ou Martinelli, ou Luiz Henrique na ponta direita, Vini Júnior na ponta esquerda e o Matheus Cunha centralizado, essa dupla que fez tanto sucesso na vitória expressiva sobre o Haiti. São as últimas da seleção aqui direto de Miami, pro assunto é futebol, primeiro tempo.
8: Valeu, agora 1h20. Letícia Carneiro.
11: Na temporada de 2026, o Náutico jogou 25 partidas, contando com 14 vitórias, 3 empates e 8 derrotas. Foram 46 gols marcados contra 28 gols sofridos, totalizando em competições como o Campeonato Pernambucano e a Série B.
8: Leonardo Vasconcelos.
12: Arbitragem para Paysandu e Santa Cruz já foi confirmada. O árbitro será João Vitor Gobi, auxiliado por Luiz Alberto Andrini Nogueira e Rafael de Albuquerque Lima. O trio é de São Paulo.
8: O Alan Santos.
13: O atacante Max está fora do esporte. A Chapecoense, inclusive, já anunciou o atleta como reforço até o final da temporada. Brasil,
8: Brasil. Igor Moura.
10: Isso, voltando para dizer que o jogo entre Brasil e Escócia vai acontecer aqui no horário de Miami às 18 horas, porém às 19 horário de Brasília, jogo que será transmitido, claro, pelo SBT TV Jornal com narração de Galvão Bueno. Lembrando que o plano A logístico da CBF é ficar em primeiro, continuar nos Estados Unidos e se preparar para a viagem a Houston para enfrentar o segundo do Grupo F, Japão ou Suécia. Agora, se terminar em segundo, provavelmente vai ter que enfrentar a Holanda em território mexicano.
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8: Você ouve na sequência a opinião de Ralf de Carvalho. Daqui a pouquinho, o segundo tempo do assunto é futebol.
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1: 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Ralph de
14: Carvalho. Minha gente, o foco é Copa do Mundo. Então vamos pensar alguns assuntos dessa Copa que não foram muito analisados, para a gente colocar rapidamente aqui. Primeiro, o ranking de seleções, ele se altera jogo a jogo, rodada a rodada dessa Copa do Mundo. A Espanha perdeu a liderança no ranking, a primeira colocação para a Argentina. No momento, a Argentina é a primeira, o Brasil não saiu do lugar. A Argentina é a primeira, subiu 12 pontos nessa Copa. A França, a segunda, subiu 7 pontos. A Espanha, apesar de ter subido 8 pontos, mas havia uma diferença em ser a primeira. Então, a Espanha aparece na terceira colocação do ranking da FIFA de seleções hoje. A Inglaterra é a quarta no ranking, com uma subida de 17 pontos. O Brasil subiu 6 pontos, permanece na quinta colocação. O Marrocos subiu 14 pontos. O Marrocos é o sexto colocado. Portugal subiu 11 pontos, é o sétimo colocado, a seleção portuguesa. Oitava seleção colocada, a Holanda, com a subida de 15 pontos. A Alemanha aparece como nona colocada com 16 pontos. E a Bélgica caiu. A Bélgica teve menos 6 pontos, ficou na décima colocação nesse ranking de seleções. Outra coisa também, os artilheiros. Nesse momento, o Messi, que está quebrando todos os recordes, é o artilheiro até essas duas rodadas, com 5 gols, isolado. Porque em segunda posição vem o Haaland, da Noruega, e Mbappé, da França, com 4 gols cada um. Aqui eles ocupam a segunda e a terceira posição. Na quarta posição da artilharia, o Denis Ndavi, da Alemanha, e Jonathan David, do Canadá, aparecem com 3 gols cada um. Agora, com 2 gols, tem uma fileira. Tem Harry Kane, da Inglaterra, Matheus Cunha e Vini Júnior, do Brasil, e Cristiano Ronaldo, de Portugal. Esses são os que têm 2 gols feitos aqui nessa Copa do Mundo. São os artilheiros permanentes no futebol do mundo inteiro. Agora vejam, gente, existe uma lei que foi muito discutida, lei que a gente chama FIFA, é regra. Então, foi chamada de Lei Vini Júnior. É aquela que impede o jogador de colocar a mão na frente da boca. Tapar a boca com a mão não pode. Peraí, não pode até certo ponto, porque o Bellingham não foi expulso contra a Gana e o jogador tapou a boca quando falava com Jordan no 0-0 contra a Gana. Aí a gente viu em seguida Miguel Almirón, do Paraguai, ser expulso contra a Turquia após tapar a boca enquanto se dirigia a um adversário em meio a uma discussão. O lance foi revisado pelo VAR e o atacante recebeu o vermelho direto. Isso causou uma indagação às autoridades da FIFA, porque o Bellingham fez o mesmo gesto, não foi expulso, e Miguel Almirón foi. Mas aí veio uma explicação. É que a lei se aplica quando houver discussão, confronto ou provocação. Aí se explicou que no caso do Bellingham, não houve. Ele saiu conversando com o companheiro da seleção de Gana e botou a mão na frente para ninguém saber a conversa deles, mas eles não estariam discutindo. Essa é a razão. Então, esta lei Vini, ela não vai ser aplicada indistintamente. Ela vai ter que ser analisada para poder valer. Então vai criar polêmica a questão da mão na boca, que já está valendo no Brasil também. Agora, um outro aspecto para a gente considerar dessa Copa. O Brasil vai jogar hoje de amarelo. O povo brasileiro já estava se queixando disso. Era aquele azul. O azul fica muito apagado para a seleção do Brasil, apesar de ser um azul bonito, uma camisa bonita. Mas o povo brasileiro estava sentindo falta do amarelo. Então, hoje, o uniforme do Brasil vai ser camisa amarela, calção branco, meiões branco. Os goleiros iam vestir uma camisa vermelha. Aí o presidente da CBF, o Sami Chaudi, apelou para a FIFA para eliminar a camisa vermelha. E como não tem como confundir o verde, porque os goleiros vão jogar com a camisa verde. O Brasil com camisa amarela, o goleiro Alisson vai com a camisa verde. Não dá para confundir com o uniforme escocês. Por isso, a FIFA permitiu. A camisa vermelha parecia que ia ter uma conotação política se usada no Brasil. Então, essa pode ter sido uma das razões, apesar de que o presidente não explicou isso claramente, os motivos que lhe levaram a trocar a camisa do goleiro. Mas está trocada. Alisson vai de verde e o time vai de amarelo. Olha, outra coisa que repercutiu no Brasil dessa Copa, e está aí nas redes sociais, todo mundo comemorando, porque a mãe do Lamine Yamal, quer dizer, o grande astro da seleção espanhola, ela colocou um vídeo nas redes sociais do Yamal com um boné da seleção brasileira, com a bandeira do Brasil. E aí a repercussão, a perplexidade do brasileiro, ele estava com a camisa da Espanha, estava em casa com a camisa da Espanha e o boné brasileiro. E aí se explicou que Yamal é fã de Neymar e chegou a passar férias aqui no Brasil o ano passado, quando ele se encontrou com Neymar. Estiveram juntos de férias aqui no Brasil. Então, é um jogador muito ligado e admirador do futebol brasileiro. Mas quem não é? Mas admirador do futebol brasileiro de antes. Esse de hoje ainda não disse nada para se ter esses fãs assim ardorosos. Outra coisa, a Espanha, igual ao Brasil, quer dizer, a seleção mais cotada para essa Copa, não era nem a francesa, que também foi cotada para o título, a da Espanha continua. Mas a Espanha decepcionou na estreia ao empatar com a seleção do Cabo Verde em 0-0, e que transformou Vozinha no goleiro conhecido do mundo todo. A Espanha, ela, assim como o Brasil, empatou com Cabo Verde e venceu de 4-0 a Arábia Saudita. O Brasil empatou com o Marrocos, só que de 1-1, e venceu por 3-0 ao Haiti. Quer dizer, a situação de pontuação da Espanha é rigorosamente idêntica à do Brasil. Então, as pessoas com isso, elas retomam aquele foco de favoritismo ou de imaginar que o Brasil está pelo menos na segunda prateleira. O desânimo com o Brasil desapareceu depois dessas comparações. A Espanha tem 4 pontos, uma vitória, um empate e nenhuma derrota. O Brasil tem 4 pontos, uma vitória, um empate e nenhuma derrota. A única coisa que sobra é que a Espanha tem um saldo de 4 gols, o Brasil de 3, porque tirou o pé, relaxou no segundo tempo contra a equipe do Haiti. E a gente sabe que não se pode, numa Copa do Mundo, achar que, não, o placar já está bom, porque não se sabe se vai precisar do saldo de gol lá na frente. Olha, gente, a gente vê nessa Copa se passar as histórias de todos os grandes jogadores brasileiros. Pelé, Garrincha, Amarildo, Falcão, Kaká, Neymar, Vini Júnior, Rodrigo e Rafinha. Estes são os jogadores ao longo da história que tem mais admiradores do seus encantadores futebol. Então, os brasileiros ainda estão na preferência mundial. Existem casos pontuais do momento. Todo mundo é fã de Messi, todo mundo é fã do Haaland, porque ele se destaca, principalmente na seleção dele, por causa da habilidade e da capacidade de fazer gols. Mas na história, desde 1958, ninguém barra os brasileiros. O Brasil é considerado um país de craques. E isso faz a gente ficar com orgulho. Temos orgulho de Pelé, de Garrincha, de Amarildo, de Falcão, Kaká, Neymar. Atualmente, de Vini Júnior, de Rodrigo, de Rafinha. E queremos ter esse orgulho também, assim como temos desses monstros que nos deram 5 títulos mundiais, a gente quer ter desta geração atual que está em campo nessa Copa do Mundo hoje. E para a gente terminar, um exercício aqui. Pelo que se tem da classificação em cada grupo, a gente pode projetar agora os cruzamentos que vêm a seguir nessa segunda fase do mata-mata. A Alemanha, que foi primeira do grupo E, deve cruzar com o Paraguai, que foi o melhor terceiro colocado entre os grupos A, B, C, D e F. A França, que foi a primeira do grupo 1, a França, do grupo I, perdão, vai cruzar com a Suécia, melhor terceiro colocado entre os grupos C, D, F, G e H. A Coreia do Sul, segundo do grupo A. A Coreia vai cruzar com a Suíça, segundo do grupo B. A Holanda pode, eu tenho que colocar aqui, provavelmente, essa palavra tem que entrar, porque tem a terceira rodada que pode mudar alguma coisa. Mas a tendência é essa aqui. A Holanda, primeira do grupo F, deve cruzar com o Marrocos, se o Marrocos for o segundo do grupo do Brasil, o segundo do grupo C. A Holanda, que é a primeira do grupo F, vai cruzar com o Marrocos, segundo do grupo C, repito. Aí vem Portugal, segunda seleção do grupo K, vai cruzar com Gana, a segunda do grupo I. A Espanha, que é a primeira do grupo H, embora tenha tropeçado contra Cabo Verde, ela é líder do grupo. A Espanha é a primeira do grupo H, vai cruzar com a Áustria, que é a segunda no grupo J. Estados Unidos, que está se classificando como primeira seleção do grupo D, vai cruzar com a Argélia, melhor terceira colocada entre os grupos B, E, F, I e J. O Egito, que é o primeiro ou a primeira seleção do grupo G, deve cruzar com a República Tcheca, que é o melhor terceiro colocado entre os grupos A, E, H, I e J. O Brasil, primeiro do grupo C, e a gente espera que continue sendo primeiro, Brasil vai cruzar com o Japão, segunda colocada do grupo F. Costa do Marfim, segundo do grupo E, vai cruzar com a Noruega, segunda seleção do grupo I. México, primeira do grupo A, cruza com a Escócia, melhor terceiro colocado entre os grupos C, E, F, H e I. A Inglaterra, a primeira do grupo I, vai cruzar com Cabo Verde, melhor terceiro colocado entre os grupos E, H, I, J e K. A Argentina, a primeira seleção do grupo J, vai cruzar com o Uruguai, segunda do grupo H. A Austrália, segunda do grupo D, vai cruzar com o Irã, que é a segunda seleção do grupo G. O Canadá, a primeira seleção do grupo B, vai cruzar com a Bélgica, melhor terceira colocada entre os grupos E, F, G, I e J. Por fim, a Colômbia. A Colômbia está classificada como primeira do grupo K. Vai cruzar com a Croácia, melhor terceira colocada entre os grupos D, E, I, J e I. Então, isso aqui é só para um exercício das possibilidades e para você também analisar qual o jogo mais pesado que cada grande seleção dessa vai pegar pelo caminho. Mas espere só terminar essa fase de grupo, que acaba agora com a terceira rodada. São 3 rodadas apenas nesta fase de grupos, na fase de classificação. E para frente, Brasil, o Neymar poderá entrar no segundo tempo. Na coletiva, o técnico diz que vai contar com o Neymar. Só não falou quando, mas ele foi relacionado, como disse o Igor Moura, que está colado com a seleção, foi relacionado e está junto, portanto, na lista da seleção que vai para campo hoje. Ele deve começar no banco. Uma boa tarde, minha gente. Volta Alexandre Costa para comandar o segundo tempo do Assunto é Futebol.
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2: Alexandre Costa. Boa tarde para você, continua se ligando aqui na Rádio Jornal. 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
2: Alexandre Costa. Aqui comigo, Haroldo Costa e Ralf de Carvalho, para a gente comentar um pouquinho aí da Copa do Mundo. Hoje tem Brasil e Escócia, a gente fala sobre esse assunto daqui a pouquinho. Antes, queria só lembrar que hoje é o aniversário do artilheiro da Copa do Mundo, né? O Lionel Messi, está completando 39 anos. Que maravilha, né? O cara chegar com 39 anos de idade na fase do Messi, voando, artilheiro de uma Copa do Mundo, está comandando essa seleção argentina. Está classificada já para a fase de 16avos de final da Copa do Mundo 2026. Bem, eu queria aqui, Haroldo, falar um pouquinho dos placares de ontem que chamaram a atenção, né? Um deles foi Portugal vencendo o Uzbequistão por 5-0. Ouvi muitos comentários, né, de ontem para hoje também. Ah, mas o Uzbequistão... Você venceu o Uzbequistão, fez o papel dele. 5-0, dois gols do Cristiano Ronaldo. E um placar que chamou a atenção ontem foi o 0-0 de Inglaterra e Gana. Parecia que a Inglaterra iria engrenar, de repente ficou ali travada com a seleção de Gana. Chamaram a atenção para você ou tudo dentro dos conformes os resultados de ontem na Copa do Mundo, hein, Haroldo? Boa tarde.
4: Boa tarde para você, Alexandre. Boa tarde para quem nos acompanha aqui na Rádio Jornal. Um bom feriado para todos, para Ralf. Olha, Alexandre, o empate dos ingleses frustra, né? É claro que você está enfrentando uma seleção de Gana, que é uma seleção africana que sempre tem boa competitividade, mas os ingleses estavam mais animados e esperavam uma classificação antecipada. Eu também esperava, não esperava um placar elástico, né? Uma vitória inglesa atropelando a seleção de Gana, não. Eu esperava uma vitória até magra, mas que a seleção inglesa vencesse o confronto. Até pelo que a gente viu no primeiro jogo, na primeira apresentação dos ingleses. Mas aí está o English Team, que joga como sempre e joga como nunca e frustra como sempre, né? Dessa vez não foi uma derrota, mas foi um empate que não deixa de ser frustrante. Bom, Portugal, disseram que Portugal entrou na Copa, né? E o Cristiano Ronaldo também. Eu acho que, Alexandre, quando você tem assim times que são considerados favoritos, né, a avançarem até as últimas fases da Copa do Mundo e enfrentam times da última linhagem da Copa, você espera resultados assim. Eu sei que Espanha e Cabo Verde entrou para a história, né, com aquele empate, mas eu acho que o time português é um bom conjunto. Então não me surpreende não a goleada de Portugal contra o Uzbequistão.
2: Nos outros jogos aqui, placares magrinhos, né? A passagem da Croácia para cima do Panamá, 1-0. E a Colômbia, já no apagar das luzes ontem, no final da terça-feira, vencendo a República Democrática do Congo, placar de 1-0. Ralf de Carvalho, o que você achou dessa rodada aqui, onde Inglaterra empatou, Portugal goleou, a Croácia fez o papel dela, né? Tinha que vencer aí, placar magro não importa para eles. Foi lá e fez 1-0. E a Colômbia também passando por 1-0 contra o Congo. O que você achou aqui, Ralf?
5: Olha... Boa tarde, Alexandre, Haroldo, minha gente. Na verdade, eu acho que Copa do Mundo, ela tem um efeito muito grande, apesar da qualidade dos times, nos primeiros jogos, ou principalmente no primeiro. A Alemanha, em duas Copas, depois de fazer o estrago que fez em 2014, a Alemanha ficou em duas Copas na primeira fase. E, claro, estava renovando uma seleção, mas sempre foi um futebol de alta qualidade, porque tropeçou na fase de grupo. Portugal, eu vi o jogo contra a República do Congo, aquele 1-1, eu pensei que Portugal não está com essa bola toda. Inclusive, vi dificuldade no Cristiano Ronaldo de finalizar, de matar o jogo ali, fazer o 2-1. Então, foi um 1-1 naquele primeiro jogo. Aí, já, na segunda partida, o time descontraiu, caiu na real, produziu futebol e, apesar de ter sido o Uzbequistão, meteu 5, o que não é pouco. 5-0. Então, a seleção se recuperou. No caso, você falou da Inglaterra. A Inglaterra, o melhor jogo que eu tinha visto ali na primeira rodada foi da Inglaterra contra a Croácia. Que jogaço! Porque as duas seleções mostraram qualidade. Mas a Inglaterra mostrou como ela joga na horizontal, aliás, na vertical, jogando para frente, fazendo gol com 4 passes a partir do lance da bola do goleiro. Coisa impressionante. Já chega no segundo jogo, o rendimento não foi o mesmo. Então, essa primeira fase, eu acho que ela é pesada por isso. Fator psicológico, o receio de não classificar para a segunda volta, porque para alguns jogadores é humilhante. Então, passar dessa fase, aí começa a Copa, como disse o próprio Ancelotti, que a Copa começa nas quartas de final. Então, agora, todo mundo está se encontrando. Depois vem a Copa verdadeira, e é o que a gente passou a experimentar a partir dessa... Vamos experimentar a partir dessa terceira rodada. Há pouco, eu estava vendo aí os prováveis cruzamentos. Então, a gente vê que ainda tem muita surpresa nesses cruzamentos. Mas a seleção que termina em primeiro, ela sempre pega um terceiro dessa repescagem aí que a FIFA colocou nessa fase de grupos agora.
2: É verdade. Vamos fazer um intervalo. Antes, eu queria parabenizar aqui o amigo lá em Camaragibe, o Ricardo Santa Cruz. O sobrenome dele é esse, Ricardo Santa Cruz, mas ele é torcedor do esporte. Está completando idade nova hoje. Alô, Cadinho, um abraço para você. Feliz aniversário, amigo. Muita saúde, muita paz na sua vida. A gente faz um intervalo e volta já para falar de Brasil e Escócia.
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4: Faltando 6 para as 2.
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4: Bem, nosso horário está estourado aqui, daqui a pouquinho tem o Tony Araújo com o comando-geral do São João aqui na tarde da quarta-feira, né, do feriado de São João, mas vamos falar aqui rapidamente de Escócia e Brasil, Brasil e Escócia. Haroldo, e esse jogo do Brasil, Haroldo?
5: Alexandre, a gente tem que ser muito direto, né, quando fala desse momento do Brasil na Copa do Mundo. Eu acho que a gente está jogando hoje para ser primeiro, para ter as benesses de ser primeiro colocado, viajar menos, não ter que ir para o México, tudo isso que a gente já sabe. Mas a gente está jogando mesmo para fugir da Holanda. Porque quando a gente olha a bola da Holanda e a bola brasileira, a gente vai ver que a Holanda está num momento bem melhor. Eu sei que é Copa do Mundo, é um jogo, situações acontecem numa partida de futebol, mas numa análise hoje mais pragmática, a gente vê que os holandeses estão num patamar diferente do nosso. Então, o nosso conjunto ainda não embalou, não empolgou. E vejo também, Alexandre, eu não sou pessimista, né? Você sabe que o pessimista já começa perdendo, né? O pessimista olha para o sol e diz, meu Deus, vai ser um dia de calor horrível. Olha para a chuva e diz, meu Deus, vai tudo se acabar com essa chuva. Está sempre vendo algo ruim. Eu não sou desse time, mas eu sou realista. Eu acho que o Brasil corre hoje um grande risco de ser segundo e enfrentar a Holanda na segunda fase. Porque se a seleção marroquina fizer o seu melhor jogo da Copa hoje, passa muito bem pelo Haiti. E o Brasil vai passar muito bem pela Escócia? Não sei. Acho que a seleção brasileira pode ser vencedora do confronto de hoje, mas com um placar apertado, um placar magro. A não ser que o Brasil nos surpreenda e atropele os escoceses. Mas não é essa a nossa previsão, pelo menos não é essa a minha previsão. Mas eu acho que a gente está jogando para fugir da Holanda e torcendo muito para que os marroquinos não atropelem os haitianos. O Haiti já está eliminado, então tá mais fácil para Marrocos ser primeiro, mas ele vai ter que tirar essa diferença de gols aí para o Brasil. Eu sou muito realista, com essa bola que a gente está jogando, Alexandre, há um grande risco hoje da gente ser segundo colocado.
4: E você, Ralf, o que é que você espera desse jogo?
6: É na mesma linha, ou seja, nós estamos com medo do Haiti, eu estou com medo do Haiti, ou seja, porque a Escócia, até o histórico nos anima. Brasil jogou 10 vezes contra essa seleção, ganhou 8 e empatou 2 vezes. Quer dizer, sempre ganhou. Então, acho que o Brasil vai ganhar. Agora, por quantos gols? Que o nosso time é complicado. Era para encher de gol, como todo mundo está fazendo aí quando tem oportunidade, como Portugal fez no segundo jogo, meteu 5. Todo mundo está fazendo gols. No Brasil, quando pega o Haiti, só faz 3. Tira o pé no segundo tempo, o técnico muda tudo. Time é para ganhar e ganhar bem uma Copa do Mundo. Então isso nos coloca agora nessa dependência de saldo de gol. Eu acredito que o Marrocos tem futebol para meter 5 gols.

0: ou seis na equipe do Haiti. Mas tomara que ele não consiga. Tomara que o Haiti faça uma retranca, até abra mão de jogar para segurar um resultado honroso na despedida. Se isso acontecer, vai ajudar o Brasil. Agora, o Brasil vai ganhar da Escócia. O problema está no fato de quanto, por quanto é que vai ganhar.
1: Muito bem. Valeu, Ralf. Valeu, Haroldo. Um abraço. E mais tarde...
0: Um abraço, uma boa tarde para todo mundo. Valeu. Um bom São João, né?
1: É verdade.
0: Um bom São João para todos. Aí.
1: Valeu. E mais tarde tem a cobertura desses jogos, né? Na cola da seleção. O Leonardo Borges vai estar aqui, o Alex Santos também, o Haldinei Alves, acompanhando tudo e trazendo aqui detalhes.
2: Marcelo Araújo.
1: Marcelo Araújo, né? Também vai estar com a gente. Então toda a equipe da sua Rádio Jornal na cola da seleção. Vamos fazer o intervalo e a gente volta aqui para fechar o segundo tempo do Assunto é Futebol.
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7: E cercada de expectativa, a seleção brasileira entra em campo hoje, às 18 horas, horário de Miami, às 19 horas, 7 da noite, horário de Brasília, pela última rodada da fase de grupos do Mundial, enfrentando a seleção escocesa. A adversária Escócia, que tem um histórico de vários jogos disputados contra o Brasil em Mundiais, volta a disputar uma Copa depois de muito tempo. Venceu na estreia o Haiti por 1-0. Perdeu para Marrocos no seu segundo jogo também pelo mesmo placar, 1-0. Inclusive, na última vez que a Escócia jogou uma Copa, esteve no grupo do Brasil, na França, em 1998. O Brasil buscando essa melhora em que todo o público brasileiro confia para o mata-mata. E o jogo de hoje é de vital importância para a seleção conquistar a primeira colocação da chave e evitar uma viagem ao México para 16avos de finais, provavelmente para enfrentar a Holanda. Para isso, o Brasil vai precisar vencer a Escócia. Quanto maior a diferença no resultado, menos complicado vai ser para o Brasil garantir a primeira posição da chave, tendo em vista que, simultaneamente, hoje também, na cidade de Atlanta, a seleção de Marrocos é amplamente favorita até para construir um resultado expressivo sobre a já eliminada seleção do Haiti. Depois de quase 3 anos, o Brasil volta a ter Neymar como opção, provavelmente no banco de reservas. Neymar, que já tem aí quase uma semana de treinamentos com os demais atletas da seleção. Rafinha, machucado, fica fora. E o técnico Carlo Ancelotti tem 4 opções para a vaga de Rafinha, mas não adiantou quem será o substituto do ponta do Barcelona. Martinelli e Luiz Henrique correm por fora. Os favoritos, Rayan e Endrick, surgem como mais fortes para a decisão do técnico italiano. Brasil e Escócia, hoje em Miami, é a pedida do Mundial. Igor Moura, direto de Miami, nos Estados Unidos, para a Rádio Jornal.
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1: Duas da tarde, cinco minutos.
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1: Alexandre Costa. Pronto, vamos fechar aqui o segundo tempo do assunto é futebol. Antes quero falar aqui com o nosso amigo Tony Araújo. Tá tudo bem com você, Tony? Boa tarde.
9: Tudo tranquilo, Alexandre. E você?
1: Tudo bem, graças a Deus. Trabalhando, né, no São João. Esse período junino, que é feriado, a gente sabe que tem uma mudança, né, de data do feriado no Recife, né? Corpus Christi passa para São João.
9: É, exato.
1: Né? É interessante isso, que o feriado de Corpus Christi, ele é feriado para outros estados e nós aqui trabalhamos normalmente.
9: Faz no o São deslocamento João... para poder aproveitar no São João,
1: é,
9: né?
1: É verdade.
9: Mas no nosso caso não tem feriado. Né?
1: É.
9: A gente trabalha.
1: Não, no nosso caso é um dia... Eu percebi as ruas vazias, estava ouvindo até você aqui na edição do meio-dia, né? Falando sobre isso, chamando aí para o trânsito. Ruas bem vazias mesmo, né? O pessoal está curtindo aí o São João. Muita gente foi para o interior, né? Tem muita gente, Caruaru, Gravatá, Vitória, a gente teve ontem Vitória. O São João do interior é muito forte, né, Tony?
9: É uma beleza, O que a gente lamenta é a dificuldade, muitas vezes, no do deslocamento, né?
1: Sem dúvida.
9: Vocês enfrentaram engarrafamento aí?
1: Não, foi tranquilo.
9: Deu pra ir tranquilo.
1: Graças,
9: né,
1: a Deus foi tranquilo. Porque a gente teve relatos de que a partir das 15 horas já estava mais complicado, né? A BR-232 ficou bem complicada porque o pessoal estava subindo lá para Caruaru, né? Enfim, aí ficou mais difícil.
9: Tô pensando na volta. Tô pensando aqui na volta, né?
1: Na volta é que é mais...
9: Porque, assim, para a ida, teve gente que partiu na sexta, no sábado, no domingo, na segunda.
1: Sim.
9: Né? Na própria terça-feira. Mas
1: a volta
9: é como o jogo na arena, né? Cada um vai numa hora, mas sai todo mundo na mesma hora, porque o jogo termina igual para todos. Então, a volta tende a ser mais complicada, porque todos vêm praticamente no mesmo horário. Tenha a questão do jogo hoje, tem muita gente que vai ficar.
1: A véspera costuma ser mais cheia porque o pessoal vai para curtir o feriado, né?
9: Exato.
1: O dia mesmo de São João é mais esvaziado, só o pessoal que está hospedado, alguns turistas, né, que estão na cidade curtindo o São João, mas quem vai mesmo da capital já volta, porque no outro dia tem trabalho, no outro dia tem batente normal.
9: Muita, né, gente querendo chegar cedo por causa do jogo da seleção também, né?
1: É verdade.
9: Quer dizer, vai brincar o São João no interior, mas quer assistir o jogo em casa.
1: É verdade. É isso, sem dúvida. Tony, e o Comando Geral do São João? Você tá aqui, né?
9: Pois é, a gente vai misturar São João, vai misturar Copa do Mundo, né?
1: Legal.
9: Então hoje teremos aí uma tarde com o Comando Geral, com informação, claro, com muita música, especificamente também, claro, forró e a participação muito do bom amigo ouvinte pelo WhatsApp da Rádio Jornal.
1: Muito bom. Confiante no Brasil, Tony? Tô vendo você com a camisa aqui, bem
9: já a caráter, né? Como torcedor da seleção brasileira, já a caráter, e vou adiantar para você. Tô colocando aí 2-0.
1: Eu acho que 2-1.
9: 2-1.
1: 2-1. O Brasil vence por 2-1.
9: Porque eu não quero que o Brasil leve nenhum gol.
1: É?
9: Pra não pesar no saldo,
1: eu,
9: né?
1: Eu tenho uma desconfiança, viu, Tony, com esse Brasil. Mas vamos acreditar. É porque muita gente até confunde desconfiança com pessimismo. Como a gente trabalha com futebol no dia a dia, cabe a nós, né, da equipe esportiva, cabe a nós fazermos uma avaliação mais detalhada.
9: Exatamente.
1: Né? Uma coisa mais detalhada mesmo do que as outras seleções são, os outros jogadores.
9: Eu falo como torcedor.
1: É isso, né? É o ponto que eu queria
9: chegar.
1: Eu
9: falo como torcedor, você é o profissional da área de futebol.
1: Há uma diferença, né, entre opinar e torcer.
9: A sua avaliação é diferente da minha. Eu tô como torcedor. Eu não quero que o Brasil leve nenhum gol.
1: O que muita gente confunde, eu até ouvi isso, é bem engraçado. Quando me perguntaram, mas você não é confiante da seleção? Não, não é que não seja confiante. É que há uma certa desconfiança pelas eliminatórias, pela falta de encaixe do Brasil.
9: É o conjunto da obra, a caminhada até aqui.
1: Por não ter,
9: né,
1: um time, né? O Ancelotti não tem um time em mente ainda. E a gente tem que avaliar esse lado, tem que ser mais frio, né, mais calculista nessa avaliação. Agora, há uma diferença enorme entre torcer, né, e avaliar. Você avalia uma seleção e diz, essa não tem condições. Mas você torcer, você está torcendo para que dê certo. A gente, como brasileiro que está torcendo para que o Brasil chegue lá, que brigue por um hexa, mas que é difícil, a gente avalia o futebol, acompanha o futebol o tempo inteiro, futebol internacional, outras seleções. A gente não se limita só a avaliar uma seleção brasileira, uma seleção da França. Não, a gente tem que avaliar todo mundo, né? Seleções que estão classificadas, a Argentina de novo aí muito forte, Portugal que entrou de uma vez por todas aí na Copa, pelo menos falou o Cristiano Ronaldo, e outras seleções, né, Antônio? Então é a nossa responsabilidade. Aí muita gente confunde um pouquinho, porque a gente fala que o Brasil não tem muita chance, mas não está torcendo pelo Brasil, mas não é isso, né?
9: E você disse agora uma expressão que ela é muito definidora das situações dos clubes, né? Dos times, melhor dizendo, que entrou na Copa, Portugal entrou na Copa. Será que o Brasil hoje entra na Copa?
1: Será, né? Eu sei que a fase de 16 avos de final é mais difícil, né? A eliminatória é um jogo só, quem perder cai fora, fica mais complicado, né? São 38 seleções nessa outra fase. É mais difícil, Tony. Vamos torcer pelo Brasil.
9: O 2-1 garante o primeiro lugar, né?
1: Garante. Vamos ver se o
9: Brasil... Quer dizer, garante o primeiro lugar dependendo também do resultado do Haiti.
1: Depende do resultado do Haiti.
9: Olha só que situação.
1: Agora há pouco.
9: Tá certo.
1: Depende então dos outros, né? Vamos ver. Valeu, Tony. Um abraço e bom
9: um
1: trabalho
9: para
1: você,
9: Alexandre,
1: aqui pro Big, para toda a redação aqui, tá na produção do Comando Geral do São João.
9: E depois a gente vai fazer o encontro de contas para ver se o placar da gente deu certo.
1: Vamos lá. Era bom que tivesse um bolão aqui, mas vamos embora. Valeu, Tony. Um abraço para você.
9: Um abraço, Alexandre.
1: Fechando aqui o segundo tempo do Assunto é Futebol, com trabalhos técnicos de Big Alves e Elivelton Henrique. Kevin tá chegando aí com a camisa do Brasil, todo estilizado também. 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
9: 2:13. Muito boa tarde para você que está acompanhando a nossa programação nesta quarta-feira, dia 24 de junho de 2026. Hoje é dia de São João. Hoje também é dia de jogo da seleção. Decorridos 175 dias do ano, faltando 190 para o ano acabar. Dia também da Polícia Militar. Dia do Caboclo, Dia da Indústria Gráfica, Dia Internacional do Leite e Dia Mundial de Prevenção em Quedas. Vamos aqui agradecer a audiência dos amigos e amigas que estão nos acompanhando através das rádios Jornal Recife, FM 90.3, Rádio Jornal Limoeiro, FM 99.5, Rádio Jornal Caruaru, FM 91.3, Rádio Jornal Garanhuns, FM 107.5, Rádio Jornal Pesqueira, FM 90.9, Rádio Jornal Petrolina, FM 90.5, e aos que nos ouvem no mundo inteiro, pelo aplicativo da Rádio Jornal ou pelo radiojornal.com.br. Simbora, a partir de agora, com trabalhos técnicos de Big Alves e de Elivelto Henrique. Produção da redação da Rádio Jornal, com um time desses, amigo. Até eu faço. Estamos começando o Comando Geral. E no programa de hoje tem muita informação, tem prestação de serviço, tem muito forró e a sua participação pelo nosso WhatsApp 99147-8520. Fique com a gente. O Comando Geral está só começando. Vamos embora cantar com Santana. A Cura.

0: São 2:19.
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0: Vamos então para o nosso giro de notícias e informações da redação da Rádio Jornal com Kevin Paes. Kevin, boa tarde para você.
2: Olá, Tony. Boa tarde para você. Boa tarde também aos ouvintes. O clima tá bom de São João, mas a gente também tem que falar sobre situações tristes, né? É a violência aqui no estado de Pernambuco. A festa de São João se transformou em pânico na madrugada desta quarta-feira, na estação do Forró, em Serra Talhada, no sertão de Pernambuco. Um tiroteio deixou 15 pessoas feridas, entre elas 5 policiais militares, e resultou na morte do suspeito de efetuar os disparos, um homem de 36 anos. Segundo a Secretaria de Defesa Social, SDS, a confusão teve início com uma briga no local antes de os tiros serem efetuados. O suspeito foi socorrido, mas não resistiu aos ferimentos e perdeu a vida. As 15 vítimas do tiroteio foram encaminhadas para o Hospital Eduardo Campos e também para o Hospital Regional Professor Agamenon Magalhães, OSPAM. 10 eram civis e 5 eram policiais militares que estavam atuando na festa. Falando agora sobre o noticiário nacional, a defesa do ex-presidente Jair Bolsonaro pediu ao ministro do Supremo Tribunal Federal, STF, Alexandre de Moraes, que prorrogue a prisão domiciliar concedida ao político em março deste ano. A solicitação foi protocolada com um relatório médico atualizado na véspera. Segundo o advogado Paulo Cunha Bueno, o laudo demonstra que, embora permaneça estável, o quadro clínico do ex-presidente ainda exige atenção contínua e cuidados especiais. Condenado a 27 anos e 3 meses de prisão no processo da trama golpista, Jair Bolsonaro está cumprindo a pena na residência dele, no condomínio Solar de Brasília, em bairro Nobre da capital federal. Ao atender o primeiro pedido da defesa no final de março, Moraes autorizou o político a cumprir a pena em casa por 90 dias, prazo que termina nesta quinta-feira. Kevin Paes, Rádio Jornal, Rádio Notícia.
0: 2:21, intervalo e a gente volta já já.
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6: São 2 horas e mais 25 minutos.

0: Bom, eu já falei disso aqui mais de uma vez. Virou o mês de junho, a gente já tá no clima de São João. Pense num povo avexado, principalmente quando o assunto é São João. A gente não quer esperar. A gente quer é brincar, a gente quer forrosar, a gente quer se divertir. E quando o mês vira, a gente já fica na expectativa. Mas como não dá para esperar demais, a gente já vai pelo meio do caminho até o dia, né? A gente já vai aproveitando e já vai festejando. A gente brinca São João, na verdade, o mês todinho. Mas o dia dele mesmo é hoje, né? Como você sabe. Agora, por que o dia 24 de junho é dedicado a São João? Qual é a origem dessa festa? Bom, vamos fazer o seguinte, vamos ouvir atentamente o que diz o A Gente Explica.
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2: Em 24 de junho é comemorado o dia de São João, data que marca as festas juninas nessa época do ano. São João é um dos religiosos mais conhecidos, ao lado de São Pedro e São Paulo. Mas você sabe por que o dia 24 é o dia de São João? São João é padroeiro de quê? A gente explica. A festa de São João teve origem durante a Idade Média, quando a Igreja Católica começou a substituir os rituais realizados para deuses pagãos por festas dedicadas aos santos. No dia 24 de junho, era celebrado o solstício de verão no Hemisfério Norte e a renovação da natureza. Essa data foi assimilada pelos cristãos e passou a representar o dia de São João, em que as festas eram celebradas no dia anterior. Com isso, a festividade ganhou corpo dentro da Igreja Católica, chegando ao Brasil pelos portugueses durante a colonização. Inicialmente, as comemorações eram chamadas de festas joaninas, mas com o tempo passou a se chamar juninas. Segundo a Bíblia, São João era João Batista, um dos 13 apóstolos de Jesus Cristo e o homem que o batizou. Jesus e João teriam sido parentes, já que Maria, mãe de Jesus, e Isabel, mãe de João Batista, seriam primas. Batista era só 6 meses mais velho que Jesus e, de acordo com historiadores, ele teria se tornado um profeta que anunciou Cristo como Cordeiro de Deus. Ele é conhecido na religião católica como a voz que grita no deserto e é testemunha da luz, que no caso é Jesus. Vale ressaltar que a tradicional fogueira de São João geralmente é acesa no dia 23 para o dia 24, como sinal da luz que João Batista pregava na história. Além disso, Isabel teria feito uma fogueira para celebrar a gravidez de Maria. 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Kevin Paes para o Comando Geral.
0: 2:28.
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8: Chegamos à semana das semanas. 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
4: 2:34. Pois é, seguimos por aqui no Comando Geral, hoje especial, hoje é São João. Mas a gente lembra que hoje também tem jogo da seleção brasileira pela Copa do Mundo e o Brasil enfrenta logo mais à noite a Escócia. A gente já andou conversando por aqui com Alexandre Costa para saber o placar. Ele disse 2-1, eu insisto no 2-0 e agora está formada aqui na minha frente uma bancada de notáveis para também opinar a respeito do placar do jogo de hoje da seleção brasileira. Eu começo com a querida amada Roberta.
5: Amado, boa tarde para você, boa tarde para os nossos ouvintes. O meu placar hoje é 2-1.
4: 2-1?
5: 2-1 para o Brasil.
4: O que é que fez você pensar em 2-1?
5: Não, sou otimista. 2 o Brasil vai fazer. Agora 1, eu acho que a Escócia abre o placar, ela fazendo gol. Depois o Brasil reage.
4: Alexandre Costa também achou que era 2-1. Eu disse, não, mas eu não quero que o Brasil leve nenhum gol, não.
5: Não,
4: eu
5: também não quero, não. Mas eu acho que a Escócia faz.
4: É?
5: A Escócia faz. Ela não fez, não foi 1 em cima de Marrocos?
4: Foi.
5: Então...
4: Tá certo.
5: Eu acho que ela faz.
4: Tá certo.
5: Aí o Brasil vai reagir e a gente vai gritar gol duas vezes.
4: Duas vezes?
5: Duas vezes.
4: Bom, tomara que seja,
5: tá,
4: né?
5: Tá aqui, vice no gol. Tá.
4: Gabriela Bento.
6: Oi, Tony. Boa tarde pra você e para os ouvintes da Rádio Jornal. Olha, eu tava ouvindo aqui o que a Amada falou e é pertinente, né? Já que o time do Marrocos, da nossa chave, né, que chama... Ele é o mais forte, se a Escócia conseguiu marcar, né? É de fazer medo, e a gente sabe que a defesa do Brasil não é isso tudo. Mas, enfim, na minha cabeça, eu acho que vai ser 2-0. Mas o que ela falou é pertinente, é interessante. Eu acho que Vini marca o gol dele hoje. E se Ancelotti der uma chance para Endrick, ele também tem chance de fazer um gol.
4: 2-0,
6: a
4: né?
6: gente não sabe se Neymar entra. Talvez o placar possa até ser um pouco maior pro Brasil. Mas eu tô torcendo para que a Escócia não marque. Eu quero muito passar em primeiro. Eu quero que o Brasil pegue o Japão, porque das possibilidades eu acho que é a mais tranquila da gente enfrentar.
4: É, depois a gente vai mais à frente, a gente vai conversar sobre isso. O que é que acontece se o Brasil não for o primeiro?
6: É, né? Eu tô colocando 2-0, mas tô com medo de levar um golzinho.
4: É porque tem outro jogo, o jogo do Haiti também, né?
6: É.
4: Que tem que o Brasil tem que torcer, inclusive, pro Haiti, né?
6: Pois é, a gente tem que acompanhar esse saldo de gol, porque também vê a posição do Brasil, né? Porque a gente tava estudando ali na redação e as possibilidades pro Brasil pegar no próximo jogo. Na segunda-feira ele pode pegar o Japão, se passar em primeiro, pode pegar a Holanda, se passar em segundo, que também ainda é na segunda-feira o jogo. E pode pegar a Alemanha, se passar em terceiro. Então, assim, a gente tem um trauma, né, com a Alemanha. Eu acho melhor a gente não arriscar. É bom passar em primeiro, pegar o Japão.
5: Lembra,
6: porque eles
5: não.
6: são delicados, eles são bem técnicos, mas não tem um molho. A gente tem a sagacidade do futebol brasileiro. Eu acho que a gente consegue enfrentar o Japão com mais tranquilidade. Não tô dizendo que vai ser fácil, mas eu acho que dentro das possibilidades que a gente tem, acho que seria a melhor opção.
4: Tá certo. Germano Rodrigues. Qual é o seu palpite para hoje,
7: Rony? Bora lá, Tony. Boa tarde para você, boa tarde para todo mundo. Eu tava analisando o que a Amada falou. Tudo bem, Gabi também. E fiquei até com medo agora que o Gabi falou, você também colocou, das possibilidades de quem a gente vai enfrentar. O meu palpite, eu vou no 3-0. Porque eu tava acompanhando as informações sobre a Escócia. Nos jogos das últimas Copas, eles nunca ganharam do Brasil. Né? Sempre fizeram um gol de diferença, mas o Brasil sempre virou 2-1. Aquela coisa toda. Eu, como sou brasileiro e torço, eu vou no 3x0, né? Mas eu não tinha pensado nessa ótica aí, não, dos outros times.

0: É aquele ditado, se correr o bicho pega, se ficar o bicho come. Porque o Japão, a Alemanha e a Holanda. A Holanda, pelo amor de Deus, ela é muito ágil dentro do campo. Eu assisti alguns jogos ali, eu vi que de fato ela tem muito a dar. O Japão também é mais técnica, né? Pelo menos me corrija se estiver errado. E a Alemanha. Não. A Alemanha tem um histórico muito complicado pra gente. Né? Ela já abriu a Copa com 7-1 em alguém aí que eu vi. Né? Então, ou seja, ou no 3-0, a gente tem que ir no máximo 3. Zera logo, mandar esse cara lá, esse time logo aí, a Escócia, ir pra casa quietinho, ficar no seu grupo ali, não ter oportunidade nenhuma. Eu sou positivista nessa situação. 3-0.
1: Tá certo. Kevin Paz. E você, Kevin, o que é que diz?
2: Olá, Tony. Boa tarde a você e a todos que nos acompanham. Pois é, eu fiz agora há pouco um A Gente Explica que já vai rodar sobre como a Escócia influencia o futebol brasileiro, né? E aí essas informações vocês vão conferir, né, quando a coluna for ao ar. Mas tem um detalhe dos jogos, né? Do histórico dos jogos. Foram 4 jogos entre Brasil e Escócia. O Brasil ganhou 3 e teve um empate. Então isso mostra que realmente a seleção brasileira historicamente era muito maior que a Escócia. Mas a gente tem que respeitar eles, né? Porque principalmente os escoceses são loucos pro futebol. A gente tem um dos maiores clássicos, né, no futebol europeu, que é Celtic e Glasgow Rangers. É, maiores clássicos do mundo, né, na realidade. Que é uma grande rivalidade entre os dois. O futebol escocês, ele foi um dos precursores, né, do futebol. É, porque foi criada ali na Inglaterra, também na Grã-Bretanha, enfim, que a Escócia faz parte. Então a gente tem que respeitar. No entanto, as apresentações da Escócia foram ruins, né, nos primeiros jogos. Ganhou só de 1-0 do Haiti, jogando mal. O Haiti quase que teve chance de empatar. E o Haiti a gente sabe que não é uma das melhores seleções dessa Copa. E contra o Marrocos, perdido de 1-0, eu vejo que eles têm muita dificuldade de fazer um gol, né? É, tem muita dificuldade de conseguir marcar. Tem um meio campo de qualidade, tem um jogador muito bom chamado McTominay, que joga no futebol de alto nível, joga no Napoli, faz muito gol. Mas eu vejo que no ataque eles pecam um pouco, porque realmente só ganhou de 1-0 do Haiti e não conseguiu marcar contra o Marrocos. Mas mesmo assim, eu acho que eles conseguem fazer um hoje, mas o placar é 3-1 Brasil. Acho que a gente consegue ganhar de 3-1 dentro desse contexto aí.
1: Bom, e aí já foi dito aqui, né, o que é que pode acontecer, quais os caminhos possíveis, ou que se colocar em primeiro, segundo ou terceiro, pode significar lá na frente. Então, é esperar que o melhor placar para a gente aconteça e não aconteça o mesmo para os outros, né?
2: É, o Brasil ganha de 3-1, por exemplo, o Marrocos teria que ganhar de 6-0 do Haiti. Não é impossível, mas eu acho que o Haiti hoje vai também tentar entrar com raça para pelo menos ganhar um ponto, para pelo menos fazer um gol também, né? Porque eles nessas partidas não chegaram a fazer um gol. E dos estreantes, assim, um gol já é uma grande coisa. A gente vê o Curaçao, por exemplo, fez um gol na Alemanha, foi uma festa danada, na grande alegria. É. Conseguiu empatar com o Equador, aí fizeram uma grande festa também. E falta isso pro povo do Haiti. Pelo menos ganhar um pontinho, eu acho que já é... Ou pelo menos fazer um gol também já é um grande feito. Então a gente vai torcer para que o Haiti jogue bem, para que não seja tão goleado assim, né? Que perca, mas perde 2-1 só, né? Aí eu acho que a gente consegue passar em primeiro. Passando em primeiro... A gente deve pegar o Japão, talvez isso possa mudar, né? Porque ainda vai ter outros jogos. Aí a segunda fase a situação fica um pouco mais complicada, porque realmente o Japão tem um coletivo bem forte.
1: Bom, e daí por diante, perdeu, voltar para casa. É isso. Bom, e você que está nos acompanhando agora, qual é o seu palpite, hein? 991478520 é o WhatsApp da Rádio Jornal para você participar. Como eu disse, a nossa bancada de notáveis aqui já deu a opinião. E agora fica restando a sua, você participando pelo WhatsApp da Rádio Jornal para dizer qual você acha que vai ser o placar de hoje. E aí, independente até de toda essa situação que foi colocada aqui, da necessidade de ficar em primeiro por conta do que vem como adversário. Mas você acha o quê? Qual vai ser o placar do jogo de hoje? Brasil e Escócia, neste dia de São João, 24 de junho. A gente vai jogar contra a Escócia e precisa se classificar bem. Na sua opinião, qual vai ser o placar? 991478520 para você participar com a gente, para você também fazer parte dessa bancada de notáveis. Obrigado, Tony, Amada, pela sua participação.
3: Tem a nossa pesquisa interna também, porque tem o nosso master, Livelto Henrique, ele disse que vai ser 3-0. Por ele seria 30-0. Mas aí eu disse que tem que sequestrar
1: nada, né?
3: o goleiro.
1: Tem que sequestrar o time todo, né? E nem só o goleiro, né?
3: Mas ele disse que vai ser 3-0. E Big Alves, que tá aqui na mesa, ele disse que vai ser 2-1.
1: É o mesmo placar.

0: de Alexandre, né?
1: E Ingrid disse que ainda tá estudando.
0: É? Tem até o final do jogo para dizer, né?
1: É. Daqui a pouco ela vem aqui.
0: Tá certo. Então valeu, Gabi.
1: Cheiro.
0: Valeu, Germano.
2: Valeu, querido.
0: Valeu, Kevin.
3: Valeu, Tony. Um abraço.
0: E agora a gente fica esperando por você, viu? Já tem mensagem chegando, mas eu não tô vendo ainda a sua. 99147-8520 para você opinar, participar da programação, fazer o programa com a gente, dando aí o seu palpite. Qual vai ser o placar do jogo do Brasil hoje? Ligue e participe. São 2:44, não é ligue e participe não, é mande a mensagem, é pelo WhatsApp. Vamos pro intervalo.
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2: 2:47. Vamos embora cantar. Aqui é Comando Geral Especial de São João para você na Rádio Jornal. Muito obrigado pela sua audiência. A gente ouve agora Ira Caldeira, Forró Calanguia.

0: 2:50. Só lembrando, tá aberta a nossa enquete para você dizer qual é o placar do jogo de hoje. Você pode mandar mensagem de áudio, né? Tem gente que quer dizer, olha, eu acho que vai ser 2-0, porque por isso. Eu acho que vai ser 2-1 por isso, enfim. Né? Então você pode mandar a mensagem de áudio pra gente, tá certo? Pode escrever, claro, mas você pode mandar o seu placar, o seu palpite, a sua aposta para o jogo de hoje. Você pode mandar por áudio, participando com a gente através do WhatsApp da Rádio Jornal. 99147-8520. Qual você acha que vai ser o placar do jogo de hoje? Hein? Brasil e Escócia. Brasil tem que ganhar. Tem que ganhar bem, né? Tem que terminar em primeiro. E aí, o que é que você acha? Qual o placar de hoje? Qual você acha que vai ser o placar de hoje? Pode sim mandar mensagem de áudio para participar da nossa programação. Intervalo, daqui a pouquinho a gente volta.
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5: 2:55. E vamos seguindo por aqui no Comando Geral, hoje especial de São João. Aliás, por falar em São João, a gente ouve tanto falar, né? E muitas vezes passa batido a figura, né? Saber quem é ou quem foi São João? A gente sabe da festa, a gente sabe da comida, a gente sabe da dança, a gente sabe do costume que a época nos traz, ou a festa principal. Porque temos Santo Antônio, São João e São Pedro, mas a gente quando fala, fala de São João, né? Pois é, primo de Jesus, profeta, padroeiro das amizades e protetor também dos enfermos. São João Batista é muito mais do que uma festa conhecida pela gastronomia e pela dança, por exemplo. Agora, vamos saber um pouquinho mais sobre ele? Vamos ouvir o que diz Ernesto Pereira.
6: Forró na caixa, milho no fogo e muita tradição. Esses são alguns dos elementos presentes nas festas dos Santos Juninos. E é no dia 24 de junho que os holofotes dos festejos recaem sobre São João Batista. Nascido na região montanhosa de Judá, próximo de Jerusalém, João Batista tem grande importância no Novo Testamento e é o precursor de Jesus Cristo. João Batista é quem anuncia a vinda e salvação trazida pelo Messias. Ele é filho de São Zacarias e Santa Isabel e, segundo os relatos bíblicos, nasceu 6 meses antes de Jesus. Por isso que a festa é comemorada no dia 24 de junho, já que o Natal é celebrado em 25 de dezembro. O historiador Felipe Domingues ressalta a ligação entre João Batista com Jesus Cristo.
7: São João é primo de Jesus. Foi João o Batista que batizou Jesus no Rio Jordão e Jesus começa a sua vida pública, né? Na Bíblia tem esse ato dos 12 anos no Templo de Jerusalém até os 30 anos quando Jesus começa a pregar a sua mensagem, a mensagem da boa nova.
6: Uma curiosidade é que o Batista de João tem relação com o fato dele sair em missão para pregar e batizar a população. Por isso, João Batista. Agora, sobre a ligação do santo com a festa junina, o professor Felipe Domingues destaca que São João tem forte vínculo com a fogueira, que é tão tradicional nesta data.
7: Segundo a tradição católica, Isabel, prima de Maria, mãe de Jesus, combinou com ela que, quando João nascesse, acenderia uma fogueira. Na época, né, a comunicação era sinal de fumaça. Então, daí vem a tradição da fogueira de São João, que na verdade essa é uma tradição muito mais antiga. Os povos no mundo antigo, antes do cristianismo, né, na tradição pagã, já acendiam fogueiras nesse período, porque no hemisfério norte é o verão, então é a colheita, para celebrar as boas colheitas, para celebrar a fertilidade. Então João é um dos santos mais populares, porque foi ele que batizou o próprio Cristo.
6: Padre Irismar Farias, da paróquia São João Batista, na Avenida Padre Biapina, bairro do Sancho, detalha a programação para...

0: para esta quarta-feira e aponta que as festividades de São João atraem pessoas de todas as idades para a igreja.
1: Na quarta pela manhã teremos a missa festiva às 10 horas, sendo presidida por Dom Paulo Jacques, arcebispo de Olinda e Recife. À tarde teremos a procissão às 16 horas e logo após a procissão, o encerramento, a missa aqui na nossa comunidade. E sem dúvida nenhuma é um tempo em que contagia, né? São João, é festa, família reunida, é tradição. É um momento, eu diria, de renovação. E eu vejo que a quantidade de fiéis aqui, graças a Deus, tem aumentado significativamente. Nós temos todas as celebrações, muita gente nas celebrações, jovens, crianças, meia-idade, idosos, né?
0: Na paróquia São João Batista, no bairro do Sancho, os festejos começam dia 15 e seguem até o dia 29 deste mês. A Arquidiocese de Olinda e Recife tem ao menos 4 paróquias voltadas a São João Batista, localizadas em Recife, Camaragibe, Jaboatão e Vitória. Ernesto Pereira, Rádio Jornal, Rádio Notícia.
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3: 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São 3 horas agora, tem intervalo, daqui a pouquinho a gente volta.
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11: São 3:04. Estou por aqui com você, sempre agradecendo a sua audiência. E vou aqui mandar um abraço, né, para os amigos e amigas que estão fora do estado, estão fora do país, matando saudades da terrinha ao som da Rádio Jornal, que é Pernambuco falando para o mundo, né? Então, nessa época do ano, o coraçãozinho aperta. Ah, vontade de estar em casa, né? Participando e fazendo o São João. Mas tem nada não. A gente leva a festa até você. É o que a gente está fazendo aqui, nesse Comando Geral Especial de São João. Olha só, a gente continua aguardando a sua participação. As participações com o palpite do placar do jogo de hoje da seleção brasileira contra a Escócia estão chegando aqui aos montes, mas tá faltando a sua. Muita gente participando, mas eu não tô vendo a sua. Eu não sei o que está acontecendo que você ainda não mandou. Então a gente tá aguardando você. Pode mandar um áudio, viu? Dizendo qual você acha que vai ser o placar do jogo de hoje. O que é que você diz? Aqui a gente reuniu a galera, todo mundo deu opinião e eu disse 2-0. Será? Bom, e você? O que é que acha? Qual o placar do jogo de hoje da seleção brasileira? Você vai mandar sua mensagem para o 991-47-8520. WhatsApp da Rádio Jornal para você participar da nossa programação. O pessoal tá mandando mensagem, mas a sua eu ainda não vi e tô aguardando para que você possa participar com a gente. Muito obrigado sempre a você que está nos acompanhando em casa, você que está no trabalho, muita gente trabalhando, como a gente aqui, né, no dia de hoje, você que está no carro, nos dando aquela carona, você que nos ouve pelo aplicativo da Rádio Jornal instalado aí no seu celular, muito obrigado pelo carinho da sua audiência. A gente segue aqui no Comando Geral Especial de São João. Vamos fazer o seguinte, a gente vai fazer o intervalo agora e na volta, Anne Barreto volta com o consultório, tá certo? Para falar, sabe sobre o quê? A história da festa de São João, a origem da festa de São João, tá certo? Então é sobre isso que a gente vai falar, mas em seguida a gente retorna com a sua participação, que a gente está colhendo agora. Com a sua participação, trazendo o seu palpite para o jogo da seleção. E você continua mandando a sua opinião. 991-47-8520. Intervalo, consultório com Anne Barreto, falando da origem da festa de São João, falando das histórias da festa de São João. E em seguida, a gente volta com a sua participação. 3:07.
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17: 3:10.
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18: Muito boa tarde para todo mundo que está acompanhando. A gente está só começando esse consultório muito especial de hoje, dia de São João, minha gente. Eita, dia de festa boa que o nordestino ama e que o Brasil todo admira, porque a gente realmente faz uma festa assim linda. Então vamos falar um pouco da história dessa festa junina, uma festa tão religiosa, né, minha gente? Estamos com Felipe Domingues, professor e historiador Felipe Domingues, para falar muito sobre essa festa junina, festa de São João, como todo mundo diz. Boa tarde, professor.
19: Muito boa tarde, Anne. Boa tarde, ouvintes da Rádio Jornal. Meu amigo Dudu do Acordeon também aqui, isso, compondo a mesa. Vai ser uma conversa muito boa. E o São João é uma festa solar, né, que junta fé, comida gostosa, né? Um forrozinho, né, Dudu?
20: Isso, isso.
19: E o povo brasileiro caminha com fé, né?
18: Isso mesmo.
19: Então, eu acho que junta tanta coisa positiva que não tem como dar errado.
18: Pois é, muito boa. A faixa é completa, né? Dudu do Acordeon, ele que é cantor, compositor, acordeonista, arranjador, produtor. Eita, também está com a gente. Boa tarde.
21: Boa tarde, Anne. Boa tarde, professor. Boa tarde, ouvintes. Para mim é uma honra estar aqui nesse dia tão especial, que é o dia de São João, para falar de coisa boa, para unir, como o professor falou, a história, as tradições, a música, né? A cultura. Eu acho que é uma das principais, acho não, com certeza, né? Uma das principais festas da nossa região. E vamos falar muita coisa boa aqui. Vamos, e claro, tocar muito forró.
18: Vamos embora. Vou começar, professor Felipe Domingues, para a gente entender assim, como começa essa festividade, né? A gente tem São João, é uma festa junina, é uma festa muito religiosa. São João, São Pedro, Santo Antônio, três santos. Mas como é que começa assim? Vamos comemorar, vamos fazer essa festa junina. De onde vem isso, professor?
19: São três santos muito populares, né? Santo Antônio, é a tríade. Santo Antônio, São João e São Pedro. Todos no mês de junho, né? Daí vem junino. Essa tradição de celebração vem com as caravelas, vem com os portugueses. É importante a gente lembrar, né, que por quase 400 anos a religião oficial do Brasil foi a católica apostólica romana, que era a religião de Portugal, Brasil colônia, e depois do Império. Uhum. Só com a proclamação da República, lá em 1889, né, que teve a separação do Estado com a Igreja. Então, esse encontro do Estado, né, com a religião oficial vai deixar uma marca. Claro que o catolicismo praticado aqui no Brasil é diferente do catolicismo europeu. Aqui vão ter também influências dos povos originários, né, dos povos advindos da diáspora africana, né? Então, vai dar também um caldeirão aí diferente do catolicismo português, por mais que, inclusive, Santo Antônio é um santo português.
18: Uhum. Agora, São João, você estava dizendo que o dia de São João, da comemoração, é diferente de outros santos, é isso?
19: É diferente. Veja só, São João é um santo tão solar, né? Ele que era primo de Jesus e batizou Jesus no Rio Jordão, segundo, né, a narrativa dos evangelhos, é o único santo que é comemorada a data dele no dia do nascimento, né? Porque normalmente a data do santo é o dia que ele morre, porque é o dia que ele chega no céu.
18: Uhum.
19: Né? Mas São João, ele, o primo de Jesus, né, ele é comemorado no nascimento. Não está na Bíblia isso, mas existe uma tradição muito antiga de que Isabel, a mãe de João, né, combinou com a prima Maria, que era mais nova do que ela. Ela já era idosa, né? Isabel, ela engravida por um milagre, né? Ela já era rotulada de estéril, e que ela acenderia uma fogueira para avisar a Maria que João nasceu. Daí vem a tradição da fogueira.
18: Ah, massa.
19: Que vai se sincretizar com a tradição muito mais antiga, que é a tradição pagã. Assim, muito antes de Cristo, né? Como no hemisfério norte a gente está no período da colheita, rituais pagãos acendiam fogueiras para celebrar a colheita.
18: Uhum.
19: Né? Isso aí vai se hibridizar, vai ter um sincretismo, né, da tradição pagã com a tradição cristã. Mas acender fogueiras, né, nesse período é algo anterior ao cristianismo.
18: Se fosse hoje em dia, né, a gente dizia assim, vai ver que ela sabia, né, que o povo fazia isso lá antigamente. Eu disse, não, vou também fazer, acender uma fogueirinha para você saber, viu, Maria?
19: É, claro, porque...
18: Quando João nascer, não é isso?
19: Não tinha o WhatsApp na época,
18: exato,
19: né?
18: Exato.
19: Tinha que avisar de alguma forma. E a fogueira faz parte, Anne, da cultura do povo judaico, que é um povo rural. Então, a conversa é em torno da fogueira, né? Se cozinha em torno da fogueira. Se fala de Deus no entorno da fogueira. Né? Moisés, né, Deus se manifestava a ele, segundo, né, o Êxodo, através de uma sarça ardente, né, de um arbusto em chamas. Então, tudo isso é muito simbólico.
18: Que massa. Sabia nessa história de São João?
21: Anne, eu não sabia. Eu estava conversando com o professor Felipe, que eu sou fã dele. Quando toda vez que ele posta as curiosidades, eu reposto. Então, assim, isso é mais uma informação que estou aprendendo. Com certeza, todo mundo em casa está aprendendo. E que a gente também vai levar para os palcos. Vai levar também, professor. A gente faz muitos shows também católicos, shows religiosos. E é muito legal a gente ver, não é? A fé com a cultura, os porquês, tudo tem um porquê.
18: Tudo tem um,
21: né,
18: porquê, exatamente.
21: E nem sempre é divulgado, né? Nem sempre. Então o professor está aqui para poder a gente ensinar, né? E a gente aprender.
18: E
21: aqui,
18: essa coisa de que o dia de São João foi o dia que ele nasceu, e o dia dos outros santos não foi o dia que ele morreu, que ele chegando. Isso aí eu também não
21: sabia.
18: Então, assim, só a história, né, para contar. E poder trazer mais informação para a gente também entender mais, se apropriar ainda mais da nossa cultura, né?
21: É verdade. Dudu? Inclusive, Anne, eu conversei numa época dessa com o Diviol, que ele diz que é gonzaguiólogo. E ele mostrou que também o chapéu do vaqueiro também tem a ver com os judeus. Então, assim, eu até fiz um vídeo que fala tudo sobre o chapéu. Então, tudo tem um porquê. A estrelinha ali,
19: Estrela de Davi.
21: A estrela, né, de Davi. Enfim, até a testeira, tudo tem um porquê. Quando a gente se aprofunda, a gente se apaixona cada vez mais pela nossa cultura, pela nossa tradição.
18: E aqui no consultório vocês também vão saber mais detalhes, viu, de tudo. Agora, Dudu, você tá com uma sanfona aqui, né? Tá com acordeon, Dudu do acordeon. Conta pra gente, assim, a música do teu São João.
21: Olha, vê só, tem uma canção que a gente tá trabalhando agora, chamada Cicatrizes, né? Que é uma canção que eu acho que vem pra gente refletir.
18: Uhum.
21: Eu compus no finalzinho da pandemia.
18: Uhum.
21: E é uma canção, eu sempre digo, infelizmente, não é uma canção comercial, que hoje o pessoal canta comercial, né? Fala sobre outras coisas, mas é uma canção que eu acho que quem ouvir vai se aprofundar e fechar os olhos, vai conseguir tanto refletir, sentir a mensagem e também dançar, que é um shotzinho gostoso.
18: Então vamos ouvir um pouquinho de Dudu do acordeon.
21: Shotzinho assim, ó. 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
1: Ê, Dudu do acordeon! Dia de São João, esse consultório tá massa demais, minha gente. Você começou a cantar, tocar forró. Com que idade, Dudu? Porque você é muito jovem.
0: Isso. Esse ano eu tô completando 20 anos de carreira.
2: Pensei que era de idade.
0: obrigado.
1: Tem cara mesmo, sim.
0: Obrigado. Eu comecei tocando teclado com 8 anos, né? Comecei tocando no grupo da terceira idade da minha avó, grupo Rosário de Maria, lá da paróquia, lá na Imbiribeira, né? De São Cristóvão e São Sebastião. E aí sempre fui apaixonado pela cultura nordestina. O tio da minha mãe tocava sanfona. E o irmão do meu pai, de Caruaru, que é o Coronel Ludogero, antigo comediante, ele também cantava forró. Né? Então eu comecei no teclado. Com 16 anos eu fui para a Aliança, a terra da minha mãe, e vi lá o tio dela tocando sanfona. Como eu sempre fui apaixonado pela cultura, os rapazes, eu vou aprender esse negócio aí. Aí ele disse, venha, Dudu, é fácil. Eu disse, não, tem esses botãozinhos pretos aí. E a partir daí peguei uma sanfona emprestada, comecei a aprender. E estou aprendendo até hoje.
1: Isso, então, 20 anos de
0: carreira. Há 20 anos, é isso, 20 anos a gente está completando esse ano. E estou muito feliz, né, chegar a esse marco, vivendo para a música, vivendo da música, pela arte. E a gente tem várias novidades aí também durante esse ano para poder celebrar essa marca.
1: Que massa, gente. Dudu do Acordeon é um dos jovens artistas, né, que vivem realmente da música. E é muito importante a gente falar sobre esses artistas, sanfoneiros, cantores, compositores, enfim, porque são vocês que fazem, de fato, também a cultura se perpetuar. Então, fico muito feliz de ver você aí com todo o sucesso.
0: Obrigado.
1: Do mundo. E vai continuar aqui no consultório do Dudu Acordeon, o professor Felipe Domingues, porque daqui a pouquinho eu quero que ele explique pra gente a diferença de xote e forró. Porque às vezes a gente não consegue identificar, né, minha gente? Mas ele vai explicar, é rapidinho, não sai daí não.
3: 3h22.
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17: 3h26.
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1: Consultório do Rádio Livre hoje está especial, é dia de São João, a gente está aqui com o Dudu do Acordeon. Também estamos com o professor Felipe Domingues, que é professor e historiador, contando um monte de curiosidades para a gente do que tem na história e que reflete essa nossa festa junina, esse nosso amor pela festa junina. Mas eu tinha prometido, Dudu do Acordeão, você explicar para a gente a diferença entre o forró e o xot. Por quê? A gente fala um xot, a gente fala o forró, mas parece que é tudo a mesma coisa, e não é, né?
0: Ou pois é? Não. Veja bem, o forró ele é um gênero, né? Uhum. Onde engloba várias vertentezinhas ali. Então, assim, tem o baião, tem o forró, tem o xaxado, tem o xot, tem o arrastapé, né? São vários. Então, assim, o xot é aquele que eu digo que é o mais fácil de dançar. Vamos para a parte prática, né? Uhum. Que é um ritmo com um andamento um pouco mais lento, uhum, não é? E mais cadenciado. Então, um exemplo de xot, essa música que eu toquei é um xot, né? E vou tocar aqui Luiz Gonzaga, um exemplo de xot, né?
1: Certo.
0: Todo tempo, quanto houver pra mim, é pouco pra dançar com meu benzinho numa sala de reboco. Todo tempo, quanto houver pra mim, é pouco pra dançar com meu benzinho numa sala de reboco. Então é o xote. Xote mais lento, mais cadenciado, né, professor?
2: Dudu, aí é dois pra lá, dois pra cá.
0: Dois pra lá, dois pra cá. Bom, quem não sabe dançar, aprende na hora.
2: Arroz e feijão.
0: Isso. Tem o forró, que ele é um pouco mais acelerado, não é? E que já é um pouco mais difícil de dançar, né, professor? Porque tem que ser um pouco mais rapidinho. Então, uma das canções que todo mundo conhece, vou fazer uma do trio nordestino agora, aqui, ó. O maior forró, pelo que eu ouvi dizer, é na Praia da Ilha, você pode crer. O maior forró, pelo que eu ouvi dizer, é na Praia da Ilha, você pode crer. Então pode olhar que é um pouco mais...
1: Bem mais acelerado.
0: Um remelexido, né? Um remelexo danado.
1: Então, começa com os dois pra lá, dois pra cá do shot, e depois isso. Vai aumentando o ritmo dos dois pra lá, dois pra cá.
0: Exatamente, isso é, exatamente.
1: Vai pro forró.
0: Isso, esse é o forró. Tem o baião, que ele é parecido com o forró, porém ele tem uma célula rítmica, né, diferente, que o Luiz Gonzaga, o rei do baião, então ele criou o baião, inclusive falou da Trindade, né, dos santos, né, professor, Santo Antônio, São Pedro, São João. Tem a Santíssima Trindade do forró dos instrumentos, a sanfona, a zabumba e o triângulo, né? Então, o baião, a gente nota que ele é entre os, vamos dizer que é entre o xote
1: e o forró. Nem isso. É tão rápido nem tão lento.
0: Isso. Laia, laia, laia, laia, laia, laia, laia, laia, laia, laia. Um exemplo de baião,
1: massa,
0: né?
1: Demais.
0: E tem o arrastapé, que é aquele mais acelerado das quadrilhas, né? Que é as machinhas juninas. Inclusive, tem influência também, né, professor, da França, né, professor? Tanto sim, que tem alavantua, narrié, balancê, ganchê, não é isso, professor?
2: É porque no século XIX, né, era napoleônica, né, os bailes franceses, Inclusive na comitiva de intelectuais e artistas que Dom João traz para cá, tinham muitos refugiados da França, né? Vem Debré, que é pintor. Então, muito da cultura francesa é trazida, né? Os nossos avós, na escola, não aprendiam inglês, eles aprendiam francês. Né? Francês, que era a língua internacional, que era a língua da diplomacia. Agora, querem deixar tudo, né, americanizado. Vamos acabar com essa bobagem de repetir esse mito que forró vem de for all, não, né? Que
17: forró é bodó, né?
2: Forró bodó, que está registrado.
17: Exatamente.
2: Né? Já tem música de Chiquinha Gonzaga com esse termo, forró bodó. E aí vem o forró.
1: E ainda tem o forró bodó da Rádio Jornal, viu? Só para lembrar.
0: E o arrastapé, né? Que é o que a gente estava falando. Um exemplo do arrastapé, que são as marchinhas, né?
17: Eu esse ano vou-me embora pro sertão pra dançar pelo São João, farriar com mais de mil, ver os velhotes atirar de granadeiro e a moçada no terreiro atira fogo sem fuzil. Então aí o arrastapé, que o povo dança quadrilha e se diverte também.
1: Que massa, você prefere mais qual?
0: Rapaz, difícil, viu? Veja, a maioria das minhas composições são shot, né? Eu acho que o shot traz o já que dança mais lentinho, mais agarradinho, né? Eu acho que a gente consegue trazer mais o tema do amor, que é o tema universal, não é? O tema também, como essa canção que a gente fez, né, de reflexão, mas assim, de energia, o arrastapé não tem igual, né? Não. Quando puxa o arrastapé, todo mundo já pega pra dançar quadrilha.
1: Acho que pra começar a festa,
0: o arrastapé. Isso, eu sempre começo o show com o arrastapé chamando pra começar bem pra cima e encerro também.
1: Que massa! Professor Felipe Domingues, prefere qual desses? O shot, então, arrastapé baiano?
2: Um shotzinho, veja. Eu casei, inclusive, no dia do forró, que é dia 13 de dezembro, não foi aleatório, não, porque minha esposa é sertaneja, é de Sertânia.
1: Que massa.
2: E a música do casal é Cafuné, eita, né? Que é de Zé Carlos, mas imortalizada na interpretação de Dominguinhos, né? Te faço cafuné quando tu for dormir, te dou café quando se levantar.
1: Pode cantar um pouquinho pra gente, Dudu?
0: Rapaz, faz tempo que eu não toco essa música, mas eu vou.
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1: Ah, uma declaração de amor, hein? Muita, muito bom.
2: No meu casamento não teve valsa, não, foi shot, né?
0: Será que o homem gosta de forró?
1: Será? Esse aí, ó,
0: que massa,
1: é raiz, que
0: massa,
1: que massa. Que
0: e no
1: massa,
0: dia 3 de dezembro, né?
1: É, que é o dia dezembro do forró.
2: E dia de Santa Luzia, que é a padroeira dos olhos. Que Januário, o pai do rei do Baião, né? Ele era devoto de Santa Luzia. Luiz nasceu, ele tinha decidido, se fosse menina, ia ser Luzia. Como nasceu menino, Luiz.
1: Tá vendo, gente? Aqui é cultura, é história, tudo pra vocês nesse dia de São João. Agora, com relação ao forró, ao shot, ao baião, como vem de algum lugar pra gente ou a gente adapta? O senhor falou que a gente tem muita influência, né, da França e tudo, mas a gente adapta a música também, professor?
2: Também, claro. Quando dois povos, duas civilizações, né, têm contato, vai ter troca cultural, né? Não tem como. Então, a gente pode perceber elementos, né? Por exemplo, a zabumba é africana, né? A batida, né? Então, o acordeon, ele é europeu, né? Por isso é uma peça cara, não é barato acordeon, né? Então é um instrumento mais complexo, é o cérebro, né? Do forró. A zabumba africana é o coração. E o triângulo, Luiz Gonzaga contava essa história, né? Que um vendedor
0: de cavaquinho,
2: né? Que é aquele biscoito bem, bem levezinho, né? Isso. Que derrete na boca, estava no tengo-lengo-tengo, ele pronto, achei o agudo que estava faltando. Então você tem o médio da sanfona, né? O agudo do triângulo e o grave
0: da zabumba.
2: Aí por isso que dá esse som tão
0: completo, né?
2: Então,
1: e realmente é muito harmônico, né? Quando a gente vê um triozinho assim, oh meu Deus, que coisa maravilhosa.
0: Não,
1: né?
0: Falta nada, óbvio. Se vier botar bateria, baixo, são suplementos, não é nem complemento, né? Porque os três se combinam justamente por causa dessa do agudo, do grave.
2: E Luiz Gonzaga cria esse trio nordestino, e quantas pessoas, né, pelos interiores, pelos sertões, né? Nessa época do ano, tira um dinheirinho a mais, né? Tocando, e ele nem cobrou direitos autorais.
0: É verdade.
1: Que
0: é
1: bom,
0: verdade,
1: né? Que bom, grande Gonzaga, realmente o rei do Baião, maravilhoso. E é isso, inclusive, é nessa época do ano que todo mundo fala, né? Que vive do forró, quem vive da nossa cultura, nossa, essa época é a nossa época. Isso. Porque não começa nem em junho, acho que finalzinho de abril para maio, que já começa assim, o pessoal já a procurar.
0: Isso. Passou o carnaval, disse que já é São João. Mas eu sempre digo, não, calma, vai deixar passar a Páscoa, né? A quaresma, deixa passar a Páscoa. Então eu sempre digo, passou a Semana Santa, depois Semana Santa, já é São João.
2: Não é só carnaval que tem prévia, não.
1: É,
2: São João também.
1: Tem muito. Agora, gente, a gente começou esse consultório falando que o São João, a festa junina, é uma festa completa, né? A festa da cultura popular nordestina, mas é uma festa completa porque tem a música, tem a animação, tem a comida, e a gente vai entender mais sobre, inclusive, a comida daqui a pouquinho. Eu vou fazer um rápido intervalo e a gente volta já.
18: 3:35.
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18: 3:39.
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1: De volta com o consultório no clima do São João. Sei que você tá animado, tá animada, e é muito bom esse clima, né? Que festa maravilhosa é a tal da festa junina, viu? Eu sempre digo que é uma festa completa, que tem de tudo, inclusive a comida é maravilhosa. E hoje, aqui no consultório, a gente tá aprendendo muito também sobre São João, sobre festa junina. Estamos com o professor Felipe Domingues, professor historiador, e Dudu do Acordeão, que é cantor, compositor, acordeonista, arranjador e produtor. Gente, me perguntaram essa semana assim, qual a comida da festa junina que você mais gosta? Isso pode ser tudo? Não queria escolher, não. Eu fiquei muito difícil escolher. Professor Felipe Domingues.
2: Veja, é impossível pensar São João sem milho, né?
1: Sim.
2: Não tem São João sem milho. O milho é americano. É, várias culturas agrícolas Portugal trouxe para cá, né? Manga não é daqui, coco não é daqui, né? Jaca não é daqui, mas o milho é americano, né? E o milho, ele faz parte da alimentação do nordestino, porque ele é resistente,
1: uhum,
2: né? E puxando nesse diálogo com a história das religiões, a tradição é que se no dia de São José, que é 19 de abril, chover no interior, é porque a colheita, que vai ser em junho, vai ser boa, né? Então, a gente tem a tradição do milho e o São João coincide com a colheita. Então, um período de fartura. Uhum. É um período em que esse milho também vai ser comercializado. Então, a economia está aquecida, né? Então, as pessoas estão, né, com um pouquinho de dinheiro para gastar.
1: Uhum.
2: Esse negócio de matuto com roupa rasgada, né? Isso é uma furada. Quem é do interior sabe que no dia de São João é o perfume mais caro, é a roupa mais bonita que foi escolhida, né, durante um ano para inaugurar, né, no pátio do forró. Então, esse estereótipo do nordestino, né, flagelado, né, no São João. E,
0: sem dente, né,
2: sem,
0: né,
2: dente,
0: até pinto, né?
2: Pinta o dente. Isso aí, vamos reformular essa visão do nordestino. É uma festa muito alegre, com muita comida, né, onde as pessoas estão muito bem vestidas e cheirosas.
1: É verdade, viu? E engraçado, o senhor trouxe isso do interior. E vamos pensar, gente, nas pessoas que vivem na capital, região metropolitana, e as pessoas que vivem no interior. Fui para o São João do Caruaru no ano passado e eu fiquei prestando atenção nisso. Eu sabia quem não era de Caruaru e quem não era do interior. Sabe por quê? Pela roupa. Porque quem é do interior não usa roupa quadriculada, pelo menos a maioria não estava usando. Usava outras roupas. E quem era da capital, da região metropolitana, estava lá com sua roupa quadriculada.
2: Quase fantasiada.
1: Exato. E aí eu perguntei, né? Eu disse, eu vejo aqui que as moças, os rapazes aqui, pouquíssimos estavam usando a roupa quadriculada. E Isabela Barbosa, que é de Caruaru, inclusive da TV Jornal Caruaru, da Rádio Jornal Caruaru, disse, rapaz, a gente usa não, a gente aqui, a gente usa bota, a gente bota essa roupa que o senhor falou que é a melhor, assim, que eles estão sempre muito arrumados, gente, mas muito arrumados, assim, é muito bonito de ver. E eu fiquei assim, encantada, assim, mas rapaz, tá vendo tu? E eu aqui pensando, por que eu não trouxe minha roupa quadriculada? Ela disse, nem se preocupe, vai passar por nativa de Caruaru. Eu disse, olha aí. Então, tem essas curiosidades. Agora, o professor Felipe Domingues falou aqui dessa questão do milho, e eu só queria que ele me dissesse qual a comida que ele mais gosta.
2: Rapaz, eu não tenho preconceito com comida, não. Na verdade, não
0: tenho preconceito. Aqui vier, morre, né, Bruno?
1: Aqui a gente, assim, estamos no mesmo time, né?

0: Agora, é uma canjica bem feita, né? É um pudizinho de milho,
1: Eita,
0: né?
1: é bom. Uma pamonha, aquela pamonha que não, suculenta, acabou-se.
0: E olha,
2: Acabou-se o
0: e no sertão eles fazem o seguinte: eles pegam uma pamonha, cortam em rodelas e assam na manteiga.
1: Miséria.
0: Que aí é uma varia, assa na manteiga. Corta em rodela a
2: Minha Nossa
0: pamonha.
2: Senhora.
0: E pois faça o teste em casa e depois me conte.
2: Meu Deus, não deu água na boca agora. Você que está aí comendo sua pamonha, sua canjica, que você já fez, já comprou, enfim, faz isso com a pamonha. Vai lá e assa na manteiga.
0: Fica a dica.
2: Depois vocês vão lá no Instagram da Rádio Jornal e contam para a
1: Conta o que
2: gente
1: aconteceu.
2: o que foi, como foi essa mistura, né? Agora, uma coisa também. Eu também não tenho nenhum preconceito, viu? E com comida, então, maravilhoso. Tudo maravilhoso. A pessoa que sabe cozinhar e essa comida de milho é boa demais. Agora, professor Felipe Domingues. Não é só o milho, né? A gente também, na nossa tradição, o senhor falou, o coco não é daqui. Apesar da gente falar, somos a terra dos altos coqueiros, mas o coco
0: Está
2: não é
0: no hino
2: daqui,
0: de
2: né?
0: Pernambuco,
2: Tá
0: né?
2: no hino, exato. E essa é uma época que a gente misturou bastante, né? Assim, por exemplo, o milho e o coco tá na maioria
0: Sim,
2: das
0: das receitas.
2: preparações, né?
0: Das receitas.
2: E isso tem algo marcante,
0: O
2: assim,
0: coco
2: para o
0: vem da
2: coco?
0: Índia e se adapta muito bem às praias do norte e nordeste. Pode ver que quando a gente vai para o sudeste, por exemplo, Copacabana, não tem pé de coco em
2: Não tem,
0: Copacabana,
2: eu
0: não
2: achei
0: tem.
2: isso
0: Né?
2: estranhíssimo. O
0: Por isso que
2: povo
0: é
2: fica falando
0: caro
2: da.
0: lá, porque o coco vem do nordeste, principalmente do Rio Grande do Norte, né, que é grande produtor de coco, tem muita fazenda de coco, mas foi adaptado. A mandioca é nossa, a mandioca é nativa. Então, eu costumo brincar, né, que a tapioca é o crepe indígena, né, o crepe nativo, a tapioca. Mas normalmente eles faziam com peixe assado, que tem um mercado chamado Mercado da Redinha, lá no Rio Grande do Norte, que ainda faz essa tapioca com a piabinha, né? Aí depois foi
1: É
0: incorporado, né?
1: ginga que chama,
0: Ginga, a
1: ginga,
0: gente
1: já comi
0: chama
1: tapioca com ginga. É
2: bom?
1: Já comi, é uma
0: é
1: delícia.
0: delícia.
2: Ah, Maria,
1: Delícia,
2: queria
1: tapioca
2: provar.
1: com ginga,
0: Então,
1: isso.
0: anota, coloca aí como né, uma coisa que tem que fazer antes que o ano acabe, né? Então, assim, o coco vai se adaptar muito bem, né? E vai ser incorporado aos poucos, né? Na cultura culinária do Nordeste brasileiro, né? Como aqui não tinha vaca. Se não tem vaca, não tem leite, não tem queijo, né? Mas vem com as caravelas e hoje a gente associa muito, né? A tapioca com coco e
2: Sim,
0: queijo,
2: isso.
0: né? Então é o que eu coloco. As civilizações, quando se encontram, né? Vai ter esse caldeirão, esse hibridismo, esse sincretismo, que é o que faz a cultura brasileira, em especial, desculpe o resto do país, a nordestina, ser uma cultura tão rica.
2: É verdade, muito rica e também muito rica de gente orgulhosa da nossa cultura. Isso é muito importante porque a gente vive num estado em que se canta o hino. Em vários shows a gente vai ter o
0: Isso.
2: hino e as pessoas cantam com orgulho, a gente pega a nossa bandeira com orgulho, a gente fala da nossa comida, do nosso sotaque com muito orgulho. Então é muito bonito de ver, não só a riqueza da nossa cultura, mas o orgulho do nosso povo. Isso que
1: Isso.
2: é nosso, né? A propriedade é nossa e é muito massa.
1: É uma nação, né? Por isso que eles chamam uma nação.
0: A gente só ama o que conhece, né? E o pernambucano gosta muito de conhecer sobre as suas origens, sobre a história do seu estado. Né? Não é à toa que a gente, né, diz isso, né, Dudu? Que aqui é o nosso país, né?
1: Isso,
0: Pernambuco,
2: verdade, verdade.
0: Pernambuco, meu país. A gente
1: Verdade.
0: é amigo do Brasil, mas
1: É um país
0: é um
1: dentro do
0: país
1: outro.
2: É um país dentro do outro. Agora, ó, eu falei do hino que se canta em vários shows e durante o ano todo, mas num show de São João, a música que você, Dudu, não deixa de cantar e tocar nunca, porque você sabe que aquela música ali, ela realmente marca as pessoas.
1: Rapaz, olha, eu acho. É difícil dizer uma, né?
2: É.
1: É difícil, mas
2: Escolhe uma
1: assim.
2: pra gente
1: Vou
2: das
1: escolher
2: milhares.
1: um. Não, tem uma que é o que eu digo que é um dos hinos do Nordeste, que é a Asa Branca, né?
2: Sim.
1: Mas assim, do São João, tem que tocar. Se não tocar, o show não foi completo.

0: essa música, essa realmente, pra mim, é a música da festa junina, assim, tem que tocar, de fato. Realmente é linda demais. Bem, desse jeito, vamos pra mais um intervalo. Daqui a pouco a gente volta com o Dudu do Acordeon e o professor Felipe Domingues.
1: 3h49.
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1: 3h52.
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0: Consultório do Rádio Livre hoje, dia de São João. A gente está aqui celebrando também São João, celebrando os outros santos que fazem parte aí da festa junina, São Pedro, Santo Antônio, mas hoje é dia dele, dia de São João, e a gente está aqui celebrando no consultório com o professor historiador Felipe Domingues, também com o cantor, compositor Dudu do Acordeon. São João, que é muito falado assim, as pessoas dizem a festa de São João, né? E a gente sabe que tem outros santos também. Mas ele se torna o mais importante mesmo, professor?
9: Veja, São João tem um versículo do Novo Testamento, da fala do próprio Jesus, que diz: nascido de ventre de mulher, não há maior do que João. Né? Então é o próprio Jesus que...
10: Se ele coloca, falou, está falado.
9: Acabou, né? É o que está na narrativa dos evangelhos, né?

0: para só esses três não ter outros? Ou, por exemplo, por que esses?
1: Né? E teve um santo que morreu naquele dia, certo? Então, esses é por conta da popularidade deles.
0: Ah.
1: Né? Então, Santo Antônio já tinha fama de santo em vida. Santo Antônio tinha que andar com segurança, porque as pessoas cortavam o hábito dele, uhum, a batina dele, uhum, para ficar com a relíquia dele. Eu tenho aqui um pedaço da roupa de Santo Antônio. E foi o santo canonizado mais rápido. O Papa Gregório, com um ano da morte dele, já canonizou ele. Então, é o processo de canonização, sim, mais rápido da história da Igreja. É, paradoxalmente, em Portugal, ele é o padroeiro do exército português. Aquele é do amor, é o casamento. Para ver que o catolicismo brasileiro é diferente do catolicismo português. E as pessoas têm uma intimidade tão grande com o santo, né, que chanta, né, vão fazer chantagem com o santo para arrumar casamento.
2: Deixa ele de cabeça para baixo.
0: Ai, eu acho maldade. Vou mentir, bichinho do coitado de Santo Antônio.
1: Agora, Anne, eu tive uma aluna de Macaparana que disse, ó, essa simpatia de colocar no copo, né, trancar na gaveta, isso aí é fichinha. Aqui dá certo mesmo é tirar o menino Jesus do colo de Santo Antônio, ele sempre está com o menino Jesus no colo, esconder o menino Jesus e dizer para o santo, só devolvo o menino Jesus quando me arrumar um casamento. Eu disse, olha,
2: pegou pesado,
1: você pode também até casar, mas é um tobogã para o inferno. Né? Sequestro de criança. Mas
0: e de menino,
1: é do menino
0: Jesus?
1: Jesus.
0: E do
2: menino Jesus que pegou aí, pesado, viu?
1: Está pegando pesado demais. Aí o desespero está grande demais.
0: Coitado de Santo Antônio, tenho pena dele. E agora vou ficar com pena do menino Jesus, que foi tirado dos braços de Santo Antônio. Minha gente! Agora, São Pedro, é a história que ele abre as portas do céu, né?
1: É, porque o versículo completo, né? Tudo que ligardes na terra será ligado no céu. Tudo que desligardes na terra será desligado do céu. Por isso que ele tem a chave do céu. Por isso tem muitas piadas, né? No catolicismo popular, de ah, morreu, aí chegou na porta do céu, estava São Pedro. Aí isso recebeu, uhum, a pessoa.
0: Ou pegou e disse, não, vá-se embora, meu filho. Você aprontou muito, vá, desça. Você aqui,
1: pois
0: você
1: é,
0: não...
1: Na bandeira do Vaticano tem as chaves, né? São as, uhum, chaves de São Pedro, porque o Papa é o sucessor de Pedro.
0: Nossa.
1: O bispo de Roma.
0: Gente, muita história, né? Tudo tem um porquê, tudo tem uma explicação.
1: Veja, na tradição católica, certo? Eu estou falando da,
0: sim,
1: tradição católica, para deixar claro.
0: Claro, e como é uma festa muito religiosa, né? E muito católica, de santos também, então a gente está indo para a explicação,
1: isso,
0: aqui. Inclusive, tem alguma ligação com as bandeirinhas de São João que a gente...
1: Tem sim.
0: As bandeirinhas
1: tem
0: coloridas,
1: toda, tem,
0: né?
1: Tem toda a relação. As bandeirinhas encolheram com o tempo e ficaram coloridas. Mas antes era a bandeira do santo. Cada, uhum, santo, cada paróquia tinha sua bandeira. Inclusive, no dia do santo, tinha a lavagem da bandeira.
0: Uhum.
1: Era uma cerimônia em que a comunidade, os paroquianos, se envolviam nisso. Então, as bandeiras tinham os santos. Em muitas decorações de festas juninas, a gente ainda vê na bandeirinha Santo Antônio,
0: sim,
1: São João, São Pedro. Só que aí elas vão com o tempo encolhendo e ficando coloridas para dar, né, um brilho na festa, um colorido na festa.
0: Você, Dudu, tem alguma lembrança com bandeirinhas fazendo na escola, em casa?
2: Anne, eu tenho uma lembrança na fogueira, né? Como minha família, meu pai é de Caruaru, então a gente ficava esperando das 6 horas, né, para acender a fogueira. E eu sempre gostei muito, na época, eu menino, né? Apesar como o professor disse, né? Pareço um menino ainda, mas eu era mais novo.
0: Não esqueceu, não, professor.
1: Ele acreditou.
2: Eu acreditei. Ele acreditou. Então, assim, eu gostava muito da questão de fogos, uhum, tal, que hoje em dia, né? Não tá mais. Não é mais aconselhável usar tal. Mas, assim, eu ficava realmente esperando 6 horas para acender a fogueira, não é? O meu traje também é junino, né? E uma coisa que você falou, né, como professor, da tradição católica. Se a gente parar para observar todas as... eu acho que só tem uma festa que eu me recordo agora do ano. O nosso calendário cultural está baseado no calendário católico, né? São os santos, é a Semana Santa, é a Páscoa, é o Natal, né? O São João, São Pedro, Santo Antônio, até o próprio Carnaval, né? Professor, tem um fundamento também religioso. Eu digo que eu acho que é só o Réveillon, que inclusive no dia 1 é o Dia Mundial da Paz, né? Mas assim, eu digo que só o Réveillon, que não tem, mas todo o nosso calendário cultural, uhum, é baseado, né? E que infelizmente muitas vezes é esquecido. Não é? É como eu toco muito em eventos de padroeiro, em eventos, tem o meu show católico, inclusive, muita gente diz, pô, por que que na festa de São João, que é o principal...

0: principal, não tem uma atração católica. Por que que na festa do padroeiro, que toda a cidade, né, tem um padroeiro, por que que não tem uma atração católica? Então isso é uma coisa que até para as autoridades passarem a olhar mais para esse lado,
1: Para o dia,
0: né?
1: né? No
0: E
1: dia
0: isso.
1: ter, pelo menos,
0: E isso,
1: né?
0: pelo menos no dia ter, para poder celebrar e mostrar que tudo começou ali,
1: Isso.
0: né? Mas assim, as minhas lembranças que eu tenho hoje mais assim é a questão realmente de esperar 6 horas para acender a
1: A
0: fogueira.
1: fogueira e, enfim. E brincar, é muito
0: E
1: massa. Ó, São
0: brincar.
1: João, festa junina, seja no dia de São João, no dia de Santo Antônio, no dia de São Pedro, sempre é muito legal. E é importante a gente lembrar, contar para os nossos filhos e tentar sempre manter essa tradição. As quadrilhas, o milho, as comidas, tudo que você puder, você mantém aí a tradição. Bem, Dudu, vamos encerrando o consultório hoje. Eu quero agradecer muito ao professor Felipe Domingues também por esse consultório. Obrigada, professor. Seja sempre bem-vindo aqui. O senhor é maravilhoso e sempre ensina muito a gente.
2: Ô, Anne, muito obrigado pela generosidade das palavras. É sempre uma alegria falar da nossa cultura e da nossa fé.
1: Tem algum Instagram, alguma rede social que as pessoas possam seguir e aprender mais com o senhor?
2: Tenho sim, é o Felipe N de Neves Domingues. Aí fica Felipe Domingues.
1: Tá certo. Sigam para vocês aprenderem ainda mais. Obrigada, professor. E
2: Obrigado.
1: Dudu do Acordeon, como é que tá a sua agenda? Ainda tem
0: Anne,
1: muito show?
0: tem sim, graças a Deus. Ontem a gente teve em Serra Negra, mandar um cheiro para todo mundo de Serra Negra. À noite tivemos em Bom Jardim. Hoje a gente vai estar em Jaboatão dos Guararapes. E tem o nosso Instagram para poder olhar os próximos shows desse final de semana. Em julho também, que tem muita festa. Julina, com muito forró. Arroba Dudu do Acordeon. Né? Esse ano, como eu falei, a gente está fazendo 20 anos de carreira, então vai ter muita novidade. Vai ter um clipe que a gente gravou recentemente, o áudio. Vamos gravar o vídeo com Alcimar Monteiro, então em primeira
1: Que
0: mão.
1: massa!
0: Vai ter também com Geraldinho Lins, com Silvério Pessoa, com um monte de gente. Então segue a gente aí e acompanha nossas novidades.
1: Show! Meninos, obrigada demais. Obrigada a todos os ouvintes. Olha que vocês curtam muito a festa junina. Hoje é dia de São João. Ainda tem jogo da Copa do Mundo hoje. Tem Brasil em campo. Mas vocês curtam bastante esse dia. E também o fim de semana e o dia de São Pedro, né, minha gente? Que a gente merece. Esse foi o consultório do Rádio Livre hoje. A produção foi de Gabriela Bento. Trabalhos técnicos de Big Alves, Elivelton Henrique e João Alves. Na coordenação de jornalismo, Vitor Tavares. Uma ótima tarde, gente. Até amanhã.
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4: São 4 horas e mais 2 minutos. Bom, e depois desse consultório do Rádio Livre que explicou a festa de São João, a gente está de volta com a sua participação, né? Neste dia de São João, que é também dia de jogo da seleção brasileira na Copa do Mundo, a gente perguntou lá no iniciozinho do programa qual é o seu palpite para o jogo de hoje. O que é que você acha que vai dar? O Brasil, será que a gente tem algum que fala que o Brasil não vai ganhar, hein? Qual vai ser o placar na sua opinião? Foi isso que a gente perguntou. E os amigos estão mandando mensagens de áudio, mensagens de texto, dando a opinião e dizendo o que que acham, né, do placar de hoje, o que é que esperam do placar de hoje. Vamos fazer o seguinte, vamos direto para esses amigos que estão mandando mensagem para que a gente possa saber as opiniões. Vamos lá, então.
5: Fazer parte.
6: Silvio Roberto aqui do Iquicep. 4-2 para o Brasil.
4: 4-2 para o Brasil. Rapaz, um placar elástico, hein? Goleada, né? 4-2 para o Brasil, tá certo. Gilvan Dias, lá do bairro do Rosarinho, ele é porteiro no bairro do Rosarinho e mora na Matriz da Luz, em São Lourenço da Mata. Ele diz: o Brasil vai ganhar. E vai ganhar de 2-0. Tá certo então, Gilvan. Obrigado pela sua participação. Vamos com mais participações dos amigos ouvintes que mandaram mensagem de áudio. Diz aí.
7: Brasil vai ganhar de 3-0.
4: 3 a 0.
7: Jornal.
4: 3-0. Tá bom, o pessoal tá bem otimista, né? Isso é algo que é importante. O Brasil precisa desse otimismo, precisa desse placar elástico, né? Vamos embora. Até para dizer a que veio, né? Porque por enquanto ainda há aquela descrença. O pessoal tá meio reticente com a seleção, sem crer que avança muito, enfim. Vamos a mais participações.
7: Boa tarde. Meu nome é Rui Barreto, moro aqui em Areias. Acho que vai ser 3-0 para o Brasil. O empate não serve para esporte. Então eles vão partir para cima e vão levar os 3 gols no gol da tarde. Obrigado.
4: Tá certo então, valeu pela participação. Temos aqui, ó, Paulo Pedroso de Limoeiro. Ele diz o seguinte: o placar do jogo de hoje, 3-1 para o Brasil. Você concorda? Qual é a sua opinião, hein? E aí você pode participar através do nosso WhatsApp, o 991478520, para dar a sua opinião sobre o placar do jogo de hoje. Brasil e Escócia jogam logo mais à noite. E o pessoal está participando aqui, ó. Heraldo, lá de Cajueiro, ele diz: eu acho que o placar de hoje é Escócia 2, Brasil 1. Tá aqui. Um que não crê na vitória do Brasil. Ele é torcedor da Argentina, ele diz aqui, ó: Argentina rumo ao tetra, Messi, o melhor do mundo. A participação do Heraldo de Cajueiro, dizendo que o Brasil perde de 2-1. E ele já declarou aqui: torcer pela Argentina rumo ao tetra, Messi, o melhor do mundo, disse ele. Tá certo, Heraldo. Um abraço grande e obrigado pela sua participação. Vamos a mais? Temos mais participações aí dos amigos ouvintes? Vamos lá, né? O pessoal tá aí participando. Vamos ouvir mais um.
8: Boa tarde, Tony Araújo.
4: Boa tarde.
8: Eu sou Rinaldo, tricolor do bairro de Afogados. Tony, o meu placar para hoje, para o jogo do Brasil, é 3-1 para o Brasil. Apesar que eu gostaria que fosse, que seja, né, uma goleada muito maior, né? Acima de 4-0, 4-5, seria ótimo. Mas, como a gente está vendo que nossa seleção ainda não aspira tanta confiança, eu acho que 3-1 tá ótimo, tá bom demais. E vamos para a próxima fase. Mas quem vem vai ser jogo muito difícil para o Brasil. Tanto faz Japão ou Holanda, será um jogo muito difícil, não é? Mas vamos torcer que a nossa seleção melhore, porque daqui para frente só vem jogos difíceis, né? Mesmo a nossa seleção com dificuldade, mas somos brasileiros e temos que acreditar.
4: É isso.
8: Ok, Tony? Um abraço
4: certo
8: para você e uma ótima tarde. E vamos embora, Brasil!
4: Um abraço grande, obrigado pela participação. O torcedor, o que ele quer ver é gol, porque no jogo é o que interessa. Pode jogar bonito como for, se não fizer gol, ganha, não ganha. E se levar, perde. Então, não adianta jogar bonito, né? E não é o caso da seleção brasileira, diga-se de passagem, mas não adianta jogar muito e não fazer gol. Então, o que o torcedor quer é ver gol. E quando a gente pergunta, aí que é goleada mesmo. Agora, tem aquele que é mais pé no chão, né? Aí diz: não vai chegar a tanto, eu não acho que chegue a tanto. Bom, mas vamos aqui, olha, Siqueira, tá em João Pessoa, na Paraíba, participando com a gente pelo nosso WhatsApp. Ele diz: sempre na escuta da Rádio Jornal, o placar de hoje, 3-0 para o Brasil, para deixar os escoceses mais bêbados ainda. Tá certo, então, vamos a mais participações.
9: Boa tarde, Rádio Jornal, boa tarde. Ativar meu palpite para o jogo de hoje. Brasil 3-0 com direito a gol de Neymar.
4: Olha, Neymar. Eu ouvi até alguém que opinou, disse que é um gol de Neymar, quando disse que era 3, né? Placar de 3-1, eu acho. Neymar, Vini Júnior e Endrick seriam os goleadores pelo Brasil. Vamos aqui a mais uma participação. Alexandre está em São Paulo e ele diz aqui, olha, com muito frio por aqui, viu? Tá certo então, Alexandre. E o placar de hoje, 3-1 para o Brasil. São 4 horas e mais 9 minutos agora.
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4: Simbora então cantar, porque hoje é São João. Por aqui a gente aproveita, porque a festa não acabou não. Flávio Leandro, de Malicuia.

0: 4:13. Vamos seguindo por aqui no Comando Geral, hoje especial de São João. Pois é, pense num santo que a gente fala sempre, é São João, não é? A gente diz que é festa de São João, época de São João. O Comando Geral, por exemplo, agora é especial de São João. Mas é só ele que é celebrado? Não, ele é o mais famoso, né? Porque temos Santo Antônio e São Pedro também, né? Então, o que é que acontece? Bom, mês de junho, a gente está celebrando três santos. E muitas ruas se enchem de cores com a decoração junina, decoração do mês de junho. Agora, quais são os significados das bandeirinhas, dos balões que a gente vê enfeitando ruas e casas por aí? Vamos saber agora no A Gente Explica.
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2: O São João carrega diversas tradições que são presentes na nossa cultura regional. Durante o período junino, temos comidas típicas, quadrilhas, fogos de artifício e também o uso de bandeirinhas e balão. Mas você sabe de onde vem essa simbologia das bandeirinhas e do balão? Quando surgiram essas tradições? A gente explica. As primeiras festas eram dedicadas exclusivamente a São João e por isso levaram o nome de Joaninas, já no século XVI, na colonização brasileira. As comemorações se popularizaram e após a entrada dos festejos dos quatro principais santos do calendário católico, passou-se a chamá-las de festas do mês de junho ou festas juninas. As bandeirinhas de São João têm relação com o budismo. Durante as grandes navegações, os portugueses entraram em contato com essa filosofia. Uma das tradições era imprimir orações em pequenos tecidos coloridos para que o vento pudesse levar preces para outras regiões e povos. Adaptando a ideia às festividades, os nossos colonizadores começaram a estampar pequenos panos com as imagens dos santos juninos, enfileirando-os e suspendendo-os em cordas para que todos pudessem vê-los. Com o passar dos anos, elas foram ganhando novos formatos, materiais e cores. Além de embelezar a celebração, também remetem a uma ideia de proteção e religiosidade. Já o balão possui dois simbolismos, sendo um deles ligado à comunicação. Antigamente, quando uma região começava as comemorações, soltavam-se balões para anunciar a todos e outros locais das celebrações. O segundo tem como significado um traço religioso. Isso porque o balão seria uma forma de entrar em contato com o divino por ir da terra ao céu, levando os desejos daqueles que o fizeram. Atualmente, porém, a prática é proibida por lei, já que pode causar incêndio e machucar as pessoas. E com isso, os balões ganharam uma nova versão, feita com papel de seda colorido. 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Kevin Paes para o Comando Geral.
0: 4:17. E a festa continua, né? João Gomes, Márcia Felipe, Silvério Pessoa, Joyce Alane, Xande Avião, Luan Santana, Ivete Sangalo e Léo Santana agitam a noite de São João no interior de Pernambuco. Vamos então aos detalhes da continuação da festa com Roberta Coutinho.
3: Hoje é dia de São João, uma das festas mais esperadas e celebradas pelos nordestinos. Com ele, vem uma programação intensa de muito forró e arrastapé. E se você ainda não decidiu para onde vai, fique tranquilo, tem atrações em tudo que é canto e para todos.

Já em Bezerros, a programação no dia de São João se concentra em Serra Negra. No polo principal tem Silvério Pessoa e Joyce Alane. Em Arco Verde, no sertão do estado, quem faz a festa é ele, João Vaqueiro. Também se apresentam na cidade Xande Avião e a banda Magníficos. Também no sertão de Pernambuco, na cidade de Petrolina, quem celebra a noite com muito romantismo é o cantor Luan Santana. Em seguida, quem promete levantar a poeira é ela, a cantora Ivete Sangalo.

Petrolina também tem shows de Léo Santana, Mari Fernandes, Vitor Fernandes, Kel Dantas e Ana Costa. E por fim, para quem deseja dançar um forrozinho mais perto de casa, mais perto do Recife, tem também o São João de Vitória de Santo Antão, que fica aqui na Mata Sul do estado, pertinho, 45 quilômetros da capital. Em Vitória, a noite desta quarta-feira é comemorada com o cantor Alexandre Pires. João Gomes também marca presença, além de Willy Vaqueiro e banda Mala Sem Alça. Roberta Coutinho, Rádio Jornal, Rádio Notícia.

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1: 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E vamos seguindo por aqui no Comando Geral Especial de São João, com mais participações de amigos ouvintes, dando aí o palpite para o placar do jogo de hoje, Brasil e Escócia. O que é que você acha, hein? Vamos ouvir.
2: Tony, José Barbosa, pois representante da Rádio Jornal em Carpina, Galego do Alho. Bom São João para você, Tony, e a toda a Rádio Jornal e todos os ouvintes. Eu acho que o jogo hoje é 4-0 Brasil, viu?
1: 4-0.
2: Eles vão se trancar um pouquinho, o Brasil vai melhorar a zaga e vai fazer gol. É 4-0. Saudações, Alvirrubra, Galego do Alho, representante da Rádio Jornal em Carpina. É o Barbosa, Rádio Jornal, Rádio Notícia.
1: Bicho, lá no Instagram, né?
2: 195, José Barbosa 195. Boa tarde, bom São João.
1: Tá otimista, né? 4-0, viu? Tá certo. Matias, de Três Carneiros, ele diz 3-0. O placar de hoje é 3-0. Vamos ouvir aí mais participações que chegam por áudio.
3: Alô, boa tarde. Aqui é José, do Engenho do Meio.
1: Sim.
3: O meu placar é 2-0.
1: 2-0. Tá certo. Temos aqui também a participação de Guilherme, da Rua Cortês, em Jatobá, Olinda, dizendo placar de hoje, 3-1 para o Brasil. A participação do Guilherme aqui pelo nosso WhatsApp. Vamos a mais amigos ouvintes que participam mandando mensagem de áudio.
4: Jânio do Centro do Recife, eu acho que o placar de hoje vai ser 2-1 para o Brasil. Valeu!
1: Pronto, olha aí, tá certo? Aqui temos também Severino da Tamarineira, né, dizendo, vamos ganhar de 3-1, né, já pensou? Vai ser gol que só, né? Tem gente dizendo 4-0, tem gente esperando até mais, né? O pessoal quer ver, é gol, é a rede balançar, é isso. Vamos a mais participações.
5: Boa tarde, eu sou Dario aqui do Cajá, Jardim Jordão. O jogo hoje vai ser 3-0.
1: 3-0.
5: Com o gol de Vini Júnior e 2 de Neymar, quando o Neymar entrar.
1: 2 de Neymar, ó. Já disseram que era 1 de Hendrick, já deixou Hendrick de fora aí, né? Então é 1 de Vini Júnior e 2 de Neymar. Neymar vai voltar com tudo, né? Vai voltar com tudo, já fazendo 2 gols. Na verdade, era o que a gente queria, né? E a gente espera que aconteça, mas será que vai? Bom, vamos aqui a mais participações. Sargento Rocha, permissão, sargento! Dizendo aqui, ó, o placar é 2-1, a opinião do Sargento Rocha. Vamos a mais participações.
6: Olá, Rádio Jornal, boa tarde. Quem fala aqui é Jonas Soares do Jordão. Já que pode mandar de áudio, eu estou mandando aí também. O meu placar para esse jogo, Brasil e Escócia hoje, é o mesmo placar de 1982, quando o Brasil ganhou de 4-0 da Escócia. Se o espírito me engano, foi 4-0, foi 4-1, mas foi 4. Em 82, eu tinha 14 anos de idade, hoje eu tenho 58, ok? Obrigado e uma boa tarde, Rádio Jornal.
1: Tá certo, então. Tá aí, otimista, né? Otimista. Vamos aqui, olha, Márcio Sá, de Limoeiro, torcedor do Esporte, e ele diz, acho que o Brasil ganha. É 1-0, um golzinho só, né? 1-0. Mas é campeão, vai além de ganhar o jogo de hoje, né? Tá crendo no Hexa, né? Tá crendo no Hexa da seleção brasileira, como campeão, né? Porque teve gente que fez aí a brincadeira antes. De todo jeito, o Brasil é Hexa. Se ganhar, 6 vezes campeão. Se perder, 6 vezes que tenta. Então, de qualquer forma, vai ser Hexa. Fizeram aí a brincadeira. Mas ele diz aqui, ó, é campeão. Hexa sendo campeão pela 6ª vez. Tá otimista ou não tá? Tá certo, então. São 4:25.
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1: Simbora cantar com quem? Mastruz com Leite. Meu vaqueiro, meu peão.

0: 4:28, tem intervalo agora, daqui a pouquinho a gente volta.
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0: 4:33. Imunizante que na rede particular de saúde custa mais de R$ 500,
9: passa a ser oferecido nas salas de vacinação da rede pública de Pernambuco para crianças menores de 5 anos. Os detalhes dessa informação você acompanha agora na reportagem de Germano Rodrigues.
10: O Ministério da Saúde está realizando uma estratégia nacional de imunização que tem o intuito de vacinar crianças menores de 5 anos que não completaram o esquema vacinal com a vacina Pneumo-20. A vacina protege contra 20 sorotipos da bactéria Pneumococcus, causadora de doenças graves, como pneumonia e meningite. A vacinação vai ser feita pelo SUS. Pernambuco recebeu um lote inicial de 25.700 doses do imunizante para aplicação em todo o estado. As vacinas destinadas aqui para Pernambuco fazem parte das primeiras 573 mil doses já enviadas aos estados. A previsão do Ministério da Saúde é disponibilizar mais de 6 milhões de doses ao longo deste ano para todo o Brasil. E de acordo com a infectologista do Real Hospital Português e supervisora do Serviço de Controle de Infecção Hospitalar, Milena Pinheiro, a vacina Pneumo-20 ajuda em muito o combate de diversas doenças. E isso vale para crianças e idosos, reforçou a médica.
11: O Programa Nacional de Imunização do Ministério da Saúde incorporou recentemente a vacina Pneumo-20 ao calendário vacinal. Isso é um avanço muito importante porque a doença pneumocócica, quer seja nas formas de pneumonia grave, meningite, otite, acomete crianças e idosos e imunossuprimidos com formas muito graves de doença, formas que podem deixar sequelas e com alta letalidade.
10: O que diferencia a nova vacina é a ampliação da proteção imunológica relacionadas aos sorotipos que mais causam pneumonia invasiva, especialmente os tipos 3, 6A e 19A, sendo mais abrangente do que as formulações anteriores. A vacina também atua contra a otite média, condição que pode levar à perda auditiva e infecção generalizada, que pode levar à morte. E segundo a Organização Mundial de Saúde, a doença pneumocócica é a maior causa de mortalidade infantil por doença prevenível. No Brasil, entre 2023 e 2025, foram registrados 4.600 casos de meningite pneumocócica e 1.400 óbitos no Brasil, o que representa uma taxa de letalidade superior a 30% entre crianças menores de 5 anos. Foram 616 casos e 188 mortes no mesmo período. E segundo ainda a médica infectologista do Real Hospital Português, Milena Pinheiro, a vacina Pneumo-20 é mais ágil do que as vacinas existentes no país e tem um alto índice de proteção.
11: Então, essa vacina, ela é superior às vacinas disponíveis no momento no calendário vacinal do Brasil, porque ela gera uma memória imunológica muito superior e ela protege contra uma maior quantidade de sorotipos do pneumococo. Então, esse avanço vai tornar possível, né, uma proteção muito maior para as pessoas que mais precisam.
10: A Pneumo-20 será ofertada aos seguintes grupos prioritários: crianças menores de 5 anos, povos indígenas maiores de 5 anos de idade, sem histórico vacinal com pneumo conjugada, idosos com 60 anos ou mais e acamados ou institucionalizados, pessoas com condições clínicas especiais atendidas nos centros de referência para imunobiológicos especiais. Germano Rodrigues, Rádio Jornal, Rádio Notícia.
9: 4h37. Vamos embora, cantando agora com A Cisão, Matando Saudades. Fogueirinha!

0: 4:40. E a gente segue por aqui no Comando Geral de São João. Hoje é dia, né? Hoje é dia de jogo. Hoje tem Brasil e Escócia. Daqui a pouquinho nos Estados Unidos, né? O Brasil buscando o hexacampeonato mundial. Mas antes tem muita coisa até lá, né? Calma, o negócio é ir devagarinho. Em frente sempre. A promessa, inclusive, é de um jogo com as duas seleções, claro, indo para cima, né? As duas precisam de vitória para ter uma boa colocação nessa primeira fase. Todo mundo quer terminar em primeiro lugar, né? Todo mundo quer terminar em primeiro lugar. Agora, interessante, você sabia que o futebol da Escócia, o futebol escocês, ele tem influência nas cinco estrelas da seleção brasileira? Tem influência na chegada do futebol ao Brasil? Pois tem. Presta atenção ao que diz o A Gente Explica.
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2: Brasil e Escócia se enfrentam pela quinta vez na Copa do Mundo. Nos quatro jogos, foram três vitórias da seleção canarinha, sendo um 4-1 em 1982, 1-0 em 1990 e 2-1 em 1998 e um empate de 0-0 lá em 1974. Mas você sabia que o futebol brasileiro é influenciado pelo escocês? Como os europeus fazem parte do nosso futebol? A gente explica. A maior contribuição escocesa para o esporte do qual o Brasil é referência mundial foi o desenvolvimento do chamado Combination Football, um estilo baseado em passes, movimentação coletiva e construção de jogadas, considerado o precursor do futebol moderno. No início, na Inglaterra, o futebol tinha um foco de ter lançamentos longos e jogadas individuais. O esporte era praticado principalmente pelas classes profissionais e pelos filhos da aristocracia, e uma lógica individualista era privilegiada dentro de campo. Embora passes e cruzamentos das laterais para a área já fossem utilizados, o jogo era conduzido majoritariamente por ações individuais, baseado no físico dos atletas da época. Enquanto isso, os jogadores do Queen's Park Football Club, de Glasgow, na Escócia, passaram a privilegiar a troca de passes e a movimentação coletiva, em vez das arrancadas individuais que dominavam o futebol da época. O estilo ajudou a popularizar o chamado Combination Football e influenciou gerações posteriores de jogadores. Décadas depois de ajudar a transformar a forma de jogar futebol, a presença escocesa também chegaria ao Brasil por meio da imigração. Um dos exemplos mais conhecidos é o de Thomas Donohue, operário nascido na Escócia, que organizou partidas em Bangu, no Rio de Janeiro, e se tornou personagem central do debate sobre as origens do futebol brasileiro. Além dele, o imigrante inglês Charles Miller chegou em 1894, carregando bolas de futebol ao Brasil, apresentando o esporte a alguns expatriados. Ambos podem ser considerados os pioneiros do futebol no Brasil. No entanto, Miller teria introduzido a versão regulamentada do esporte, com equipes de 11 jogadores e regras formalizadas, com a prática voltada a um círculo restrito de expatriados residentes na cidade. Por outro lado, ao chegar a Bangu, Donohue não conseguiu o apoio da fábrica que possuía e teve que organizar as chamadas peladas. Porém, essa atividade era inclusiva e qualquer pessoa era bem-vinda para jogar. Com isso, o futebol escocês influenciou o brasileiro, de modo que o nosso coletivo foi priorizado frente à individualidade que vinha do futebol inglês. Você pode ouvir novamente o conteúdo desse ou de outros A Gente Explica no site da Rádio Jornal ou nos principais aplicativos de podcast: Spotify, Deezer, Google e Apple Podcasts. Kevin Paes para o Comando Geral.
0: 4:45. Pois é, rapaz, a gente não tá deixando você esquecer, né? Hoje tem Brasil e Escócia e a gente perguntou qual você acha que vai ser o placar do jogo. Os amigos ouvintes mandaram mensagem para o WhatsApp da Rádio Jornal para dar o palpite. Vamos ouvir.
3: Boa tarde, Tony Araújo, da Rádio Jornal. Um bom São João aí para vocês, né? Todos que fazem a Rádio Jornal. Meu nome é José Carlos de Macedo, moro aqui na Boa Vista. E o meu pra cá é 3-2.
0: Tá certo, Zé Carlos. 3-2, pronto. E por aqui, olha, Galbo de Paulista, Pau Amarelo, 2-1, 2-1. A gente ganha de 2-1. Vamos a mais participações chegando por áudio.
4: O Brasil está chegando, Tony. É Magela e Amaragige. 4-1, Brasil.
0: 4?
4: Vamos ser otimistas. Brasil, 4-1. Magela e Amaragige.
0: Tá certo, então. Bom, é a oportunidade que toda seleção tem, né? De ir crescendo durante a competição. Como se diz, é um tiro curto, né? Porque a competição acaba rápido, então tem que evoluir rápido também. Quem sabe, né? Hoje a gente tem uma surpresa nesse nível, vendo o Brasil meter uma goleada, quem sabe? Bom, Lico de Areias, ele diz aqui, olha, hoje o Brasil ganha, né? 3-2 é o placar. E você que participou por áudio, o que é que diz?
5: Josué, de Jardim Primavera, Vale das Predeiras, Camaragibe. Brasil 3, Escócia 2.
0: Tá certo. 3-2, né? Poxa vida, legal. Vamos embora com mais participações.
6: Boa tarde, eu sou Nielson da UR11. O placar vai ser 1-0 pro Brasil, gol de Matheus Cunha no segundo tempo.
0: Olha só.
6: Neymar vai entrar e vai sair machucado, mancando.
0: Rapaz, poxa vida, 1-0, né? Um golzinho ali chorado, 1-0, tá certo, mas...
7: Boa tarde, aqui é Pedro de São Bento do Una, tô sempre ligado na Rádio Jornal, né? Tô voltando do Recife, viajo para o Recife de segunda a sexta, e eu acho que o placar vai ser 4-0 para o Brasil. O Brasil vai... ganhar de 4-0, vai dar um apagão aí no outro time aí e o Brasil vai golear. Isso é meu placar aí, viu? Valeu, uma boa tarde.
0: Bom, além do apagão que ele diz na Escócia, né? Porque a Escócia vai ter, o Brasil precisa se acender também, né? E aí partir pra cima e quem sabe? Bom, quem sabe, né? O placar chega a esse elástico 4-0. O pessoal tá torcendo. Muita gente dizendo... A gente teve uma participação, né? Em que foi dito que o Brasil perdia da Escócia, né? Foi uma participação apenas dando conta da derrota do Brasil. Mas o restante, todo mundo... todo mundo torcendo, todo mundo crendo na vitória... Nem que seja de 1-0, né? Como ele disse agora, gol de Matheus Cunha. No segundo tempo, Neymar entra e sai machucado. Tá danado, esperou tanto pra jogar, vai entrar e sair de novo. Não joga mais na Copa, né? Desse jeito. Tá bom, então. Bom, são 4 horas e mais 49 minutos. Vamos pro intervalo.
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7: 4:52. Vamos seguindo por aqui no Comando Geral, hoje especial de São João. Já tocamos música, já contamos histórias, já tivemos a participação do ouvinte dando a opinião sobre o placar do jogo de hoje, Brasil e Escócia. E a festa segue, né? Afinal de contas, hoje é dia de São João. Então, vamos cantar. Sabe com quem? Antes de eu dizer com quem, deixa eu dizer para quem? Para Olívia, filha de Elis Martins. Ela gosta dessa música e chega a cantar e fica bonito, viu? Aliás, fica lindo ela cantando. Santana, Mensageiro Beija-Flor. Pra tu, Oli. Beijo!

0: Pronto, que coisa linda, né? Agora, lindo mesmo é Oli cantando essa música, rapaz. Ô, oh, coisa linda. Gostou, Oli? Pra tu, vice, beijo. 4:57. Bom, e uma exposição no Passo do Frevo, na Praça do Arsenal, no bairro do Recife, celebra as festas juninas de Pernambuco e de Portugal através de objetos, sons e também de aromas. Vamos ouvir a reportagem de Kevin Paz.
1: O Passo do Frevo recebe a exposição imersiva De Lá e De Cá, uma experiência que conecta as festas juninas de Portugal e Pernambuco através de fotografias, objetos, sons e aromas. Distribuída pelo hall de 2 andares do Passo do Frevo, a exposição conduz por uma viagem que começa nas origens europeias do São João e chega ao coração do festejo nordestino. O percurso conta a história das festas juninas, apresenta as tradições portuguesas, como o manjerico, as rusgas e as sardinhas, e celebra as tradições pernambucanas. A gerente de conteúdo do Passo do Frevo, Mônica Silva, fala sobre a iniciativa.
2: Dentro dessa comemoração dos festejos juninos, né, a gente traz um pouco essa cultura do São João de Portugal, além do São João de Pernambuco. Né, a gente às vezes nem sabe que Portugal comemora também os festejos juninos, né, mas tem as festas dos santos populares. Então a ideia é trazer um pouco as similaridades e também as diferenças entre as culturas, tanto daqui de Pernambuco quanto de Portugal. Então, através de fotografias, através de objetos cênicos, através de sons, através de aromas, de sabores, a gente vai ter a oportunidade de mergulhar um pouquinho nessa cultura, tanto dos festejos juninos de Portugal, quanto dos festejos juninos de Pernambuco. E até uma curiosidade da gente encontrar essas similaridades.
1: A abertura vai ser no dia 26 de junho, às 16h, com acesso gratuito. Até o dia 2 de agosto, o ingresso vai custar R$ 10,00 e R$ 5,00 a meia entrada, com gratuidade às terças. O ticket permite visitar todos os espaços e exposições do museu. Mônica Silva convoca a população para ir à exposição.
2: Espero vocês, convido demais. Vai ser uma celebração, uma das celebrações, né, juninas do bairro do Recife. E essa exposição fica aberta até dia 2 de agosto. Então, de 26 de junho a 2 de agosto, dá tempo demais de curtir o São João e também prestigiar a exposição De Lá e De Cá.
1: O Passo do Frevo é localizado na Praça do Arsenal da Marinha, número 91, no bairro do Recife. Kevin Paz, Rádio Jornal, Rádio Notícias.
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1: Agora, 5 horas, tem intervalo. Na volta, a gente tem especial, viu? É, trio nordestino aqui dentro do Comando Geral Especial de São João. Depois do intervalo.
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7: Você sabia que o ritmo que bota o Nordeste inteiro para dançar nasceu no sertão de Pernambuco? Pois é, o forró, do jeito que a gente conhece hoje, com sanfona, zabumba e triângulo, foi praticamente inventado por Luiz Gonzaga, o eterno rei do Baião, nascido lá na cidade de Exu, sertão do Araripe. E essa foi mais uma pílula do Você Sabia, do Forró de Pernambuco. 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
1: 5 horas e mais 5 minutos. E vamos embora por aqui, dando sequência ao Comando Geral Especial de São João. A partir de agora, a A gente tem especial, especial com o trio nordestino. Vamos embora, cantar e dançar com o trio. Chegando agora na emenda e depois é proibido cochilar.

Então você já sabe, né? No cochile não, porque é proibido cochilar aqui no Comando Geral.

Vamos embora. E a gente segue aqui o nosso especial com Trio Nordestino. Agora a gente tá, sabe como? Procurando Tu. Depois tem Petrolina.

E vamos seguindo por aqui no Comando Geral, hoje especial de São João, e dentro do Comando Geral, um especial com Trio Nordestino. Agora a gente ouve No Balanço e depois tem Forró Quentão.

5 horas e mais 23 minutos. E o clima é esse. Hoje é São João. E o comando geral aqui é puro forró. Lembra dessa, né? Dançasse muito ao som dessa música, ou não?

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4: 5 horas e mais 34 minutos. Festejar São João é bom demais. Mas é o seguinte: festejar São João vai além de comidas de milho, de roupa da época, de forró, principalmente quando o assunto é integração de idosos. Então, presta atenção, muita atenção, na reportagem de Ernesto Pereira.
5: Com a largada do São João e continuidade dos festejos juninos, o que não falta no Nordeste é festa. Mas é importante destacar que as celebrações vão muito além de música, dança ou comida típica. O período é marcado também por encontros familiares e momentos de convivência que atravessam gerações. Neste contexto, incluir as pessoas idosas não somente em celebrações é uma iniciativa que traz diversos benefícios, como detalha a terapeuta ocupacional Genaína Couto.
6: É muito importante essa integração do idoso na sociedade, tendo em vista que um dos fatores de risco para que ele desenvolva a demência, né, dos 14 fatores, é o isolamento social. Então, quando a gente promove essa interação social, onde ele participa de grupos, como o grupo de terceira idade, ele faz parte de atividades de cunho coletivo, levando em consideração também os gostos, os desejos, né? Não só colocar uma atividade por fazer, mas que essa atividade traga benefícios para ele e que ele sinta prazer em estar realizando essa atividade.
5: Em se tratando do público da terceira idade, mesmo que seja um período festivo, é sempre bom prevenir para evitar problemas. Genaína Couto traz alguns caminhos para aqueles que comem de tudo e gostam também de dançar.
6: Então a gente precisa levar em consideração a questão do que é possível para que aquele idoso possa comer. Por exemplo, se é um idoso diabético, a gente tem que levar em consideração para que não possa ter as questões do açúcar, né? Qual é o preparo desse alimento? Ter cuidado na questão das intolerâncias contra a glúten, a lactose. Então, procurar ver com o profissional que acompanha quais são os alimentos que eles podem comer, né? Para os idosos que dançam, eles precisam estar muito bem hidratados e quando forem dançar, fazer a alimentação apropriada para que ele não vá curtir a festividade sem estar alimentado e tenha uma, por exemplo, uma hipoglicemia pela falta de alimentação e pelo gasto energético que tem durante a dança.
5: Segundo a Organização Mundial da Saúde, OMS, o isolamento social afeta uma em cada quatro pessoas idosas e está associado ao aumento de risco de adoecimento e morte precoce. Nesse contexto, eventos coletivos como São João podem contribuir para fortalecer vínculos e estimular a socialização. Ernesto Pereira, Rádio Jornal, Rádio Notícia.
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4: 5h33.

5:48. O clima por aqui é esse. São João, estamos celebrando aqui no Comando Geral da sua Rádio Jornal. E a gente tá nessa, né? Especial com trio nordestino, é muito forró. Vamos embora, tem mais. Trio nordestino, meu Pitiguari. E depois, Menino de Cor.

Eita, trio nordestino, é bom demais, né não? 5 horas e 55 minutos, ainda cabe mais. Vamos embora com Corte o Bolo e depois tem Capital do

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1: Eita, vamos chegando ao final do Comando Geral. Trabalhos técnicos Big Alves, Aldo Leite e Elivelto Henrique. A produção da redação da Radional com um time desses, amigo. Até eu faço. Obrigado pela audiência e obrigado também pela sua participação. Daqui a pouquinho tem o Na Cola da Seleção.
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Esta é a hora do Angelus, a hora da Anunciação. A humanidade esquece por um momento a sua luta em glória. Deixa de lado os pensamentos pecaminosos, a perseguição desenfreada dos homens contra os próprios homens e contempla, na paz da natureza, uma sombra pálida do olhar de Maria. Nos templos, nas ruas e nos campos, as preces brotam espontâneas de todos os lábios. Esta é a hora do Ângelus, a hora da Anunciação. Nós vos suplicamos, Maria, que olheis por nós, vossos filhos ingratos. Dai-nos a graça do arrependimento e a vossa bênção materna. Porém, mais do que nós, Maria, outros necessitam do vosso apoio nesta hora. Os que morrem de necessidade, os que blasfemam, os que não creem. Iluminai-os, Virgem Santíssima. Vós que fizestes os homens semelhantes a Deus, porque foste mãe de Jesus, olhai para os que perderam a fé. Protegei-os. Deslumbrai-os como um relâmpago aos olhos de Paulo. Lembrai-vos deles nesta hora, Maria, e sede para todo sempre louvada e bendita. Ave Maria, cheia de graças, o Senhor é convosco. Bendita sois vós entre as mulheres, bendito é o fruto do vosso ventre, Jesus.

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1: Na capital pernambucana, Marcelo Araújo, Raldinei Alves e toda a equipe, 6:06.
2: Boa noite, Leonardo Borges, 18 horas.
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2: Boa noite, meu querido Boris. 18:06. Boa noite, Raldinei Alves.
4: Boa noite, grande Marcelo Araújo, grande Leonardo Boris. Um abraço, boa noite a todos e todas que estão nos acompanhando. Satisfação imensa estar com vocês aqui nessa noite muito especial, né? Uma noite de São João, feriado no nosso estado de Pernambuco, e uma noite de seleção brasileira.
1: Deixa o homem falar. Agora, 6:07, o Alei Santos. Boa noite, Alei.
5: Boa noite, Léo. Boa noite, Haldane. Boa noite, Marcelo. Boa noite, a todo mundo. Eu só vim aqui para dizer a você, viu,
1: Diga,
5: Boris, que eu já estou seguindo para boa viagem.
1: Muito bem.
5: Estaremos lá acompanhando justamente a movimentação da torcida, o jogo.
1: Muito
5: e
1: bem.
5: E ouvindo a expectativa desse jogo.
1: Muito bem.
5: Estou liberado, Leonardo Boris?
1: Você nunca está liberado.
4: Está só começando, né?
1: Está só começando.
5: Partiu, BV.
1: Daqui a pouco tem Igor Moura, direto de Miami, calor em Miami. Daqui a pouco o professor Lula Couto nos dá uma aula sobre Scotland, a Escócia. Vocês sabiam, me informou Gabriela Bento, vamos fazer um quiz com a produção técnica de Aldo Leite, de Eduardo Silva e de Rafael Moreira. Quem trouxe o futebol para o Brasil?
6: Friedrich.
1: Não,
6: Friedrich Heinz é o artilheiro. Charles Miller.
1: Que é filho de escocês. Filho de escocês. Daqui a pouco nós vamos falar sobre a Escócia. Eu estava lendo sobre a Escócia. Para você viver de maneira simples na Escócia, R$15.000 por mês que você tem que ganhar. Para você viver simples, para você viver bem, de 22 a 40 mil.
4: Faz parte do Reino Unido, né? É próxima da Inglaterra, aquela região.
1: É a Grã-Bretanha, né?
4: Isso, na Europa, exatamente.
1: E ali são castelos.
4: E assim, no esporte eles ainda têm muito essa divisão muito clara, né? No esporte a gente vê, tem a Inglaterra, tem a Escócia, tem o País de Gales. É muito bem dividida essa parte esportiva deles, em todas as modalidades, não só no futebol.
1: Agora, nós estamos falando para a Rádio Jornal 90.3 e na faixa estendida 76.1, Rádio Jornal Caruaru 91.3, Rádio Jornal Garanhuns 107.5, Rádio Jornal Limoeiro 99.5, Rádio Jornal Pesqueira 90.9, Rádio Jornal Petrolina 90.5. Também nos acesse pelo JC Play, nos acesse pelo JCPE, pelo portal do Jornal do Comércio. Para saber, você tem que ler o JC. E nos acesse também no nosso WhatsApp, 99147 8520, digitando a mensagem. Você participa, você emite sua mensagem por escrito, tá, gente? Por escrito pra gente colocar aqui e registrar a sua opinião, que é muito válida pra gente, que estamos, pra nós que estamos aqui na cola da seleção, Boris.
6: E saiu a escalação do Brasil, né?
4: Sim.
6: Vamos à escalação do Brasil? Alisson, goleiro, Danilo, Marquinhos, Gabriel Magalhães, Douglas Santos, Casemiro, Bruno Magalhães...
4: Guimarães,
6: né? Bruno Guimarães, Lucas Paquetá, Rayan...
4: Olha ele.
6: Matheus Cunha e Vini Júnior.
1: É, eu acho que era muito por aí, Boris e Haldney. Era muito na cola do ou do Luiz Henrique ou do Rayan.
6: Podia ser o Gabriel Martinelli também, né?
1: Pois é, o Martinelli, ele acabou quase que se oferecendo, né? Até na entrevista coletiva. E ele faz esse papel também. Mas assim, Boris, eu acho que era mexer muito com o posicionamento que ele vem utilizando nos últimos anos, que é sempre pela esquerda, né? Quando joga no Arsenal, que é o clube de origem dele, é o clube que ele está atuando agora. É, eu acredito que a tentativa do Rayan é para dar um pouco mais de ofensividade. Muito embora a imagem que Luiz Henrique tenha deixado nos amistosos, aqueles amistosos, foi de muita ofensividade. A gente conhece Luiz Henrique desde Sim. o Botafogo, né? Mas ele teve uma baixa na sua produtividade. Enquanto que o Rayan é um jogador mais jovem, e eu acredito que por isso o Ancelotti está apostando nessa jovialidade, no estilo de jogo do Rayan, Halder, para partir para cima.
4: E só um detalhe, né, sobre o setor de centroavante, muito se falou no jogo passado, vários memes inclusive, aquela coisa do Endrick, né? Mas depois que você bota o Matheus Cunha, ele faz 2 gols num jogo, não tem como pensar em outra coisa.
1: Ficaria injusto, né?
4: Acredito que a grande lacuna era essa mesma, da ausência do Rafinha. Gosto do Rayan. É a última oportunidade que o Ancelotti vai ter nessa Copa de, querendo ou não, mesmo que já seja uma Copa do Mundo, fazer um teste, né? Porque o Brasil com a classificação já encaminhada aí para a próxima fase. E a partir do próximo jogo vai ser mata-mata, vai ser a Vera. E gosto, acho que não tinha como fugir disso aí, não.
1: Eu acho, Raulney e Boris, que tem outra coisa, não sei se os amigos concordam, nessa disputa Rayan e Luiz Henrique. O Rayan, desde o Vasco, ele mostrou que não é um jogador de uma posição só. Embora que o Luiz Henrique também não seja. O Luiz Henrique, ele corre muito. Mas o Rayan, ele se deu bem muitas vezes com a camisa do Vasco, a gente viu aqui, jogando pelo meio, como centroavante. E isso com aquela mobilidade que o Ancelotti pretende, do meio para frente, né? Aqueles 4 que flutuam Sim. por ali. Eu acho que o Rayan talvez tenha se dado melhor nos treinos, porque tem a questão dos treinos também. A gente não tem... O Igor está lá nos Estados Unidos, mas não tem acesso a todos os treinos. Tem acesso a trechos, às vezes só aquele esquente, aquele toque de bola. Então eu acho que o Rayan acabou vencendo a disputa nesse quesito.
6: E na ponta da linha, o professor Lula Couto, professor de História, que nos vai contar um pouco sobre a Escócia. Boa noite, professor Lula Couto. Professor? Por onde anda o professor? Aqui, o professor está conectado aqui. Deixa eu me ver aqui.
4: Sobe. Então, só sobre isso, a gente hoje tem esse jogo, né, contra a Escócia. E Marcelo é muito mais antenado nos cálculos da tabela do que eu. E vai falar com mais calma depois, né, Marcelo, sobre essa questão da tabela.
1: Sim.
4: Mas é talvez também um último adversário não tranquilo, mas mais acessível numa Copa do Mundo que o Brasil vai ter. Porque a projeção que se tem, passando o primeiro, o segundo ou o terceiro, é você pegar um Japão que tá bem, isso, uma Holanda que é a Holanda, um México no Estádio Azteca.
1: Exato.
4: É muito difícil que se projeta pro Brasil já na 16avos de final.
1: Os horários se modificam, os locais de jogos também. O primeiro lugar é mais tranquilo, né?
4: Você pode jogar no México se
1: exato.
4: Passar em terceiro.
1: Olha a logística.
6: Exato. O nosso Aldo Leite está tentando contato com o professor Lula Couto. Agora, tem um detalhe desse jogo que torna esse jogo mais nervoso. O Brasil é o primeiro, a Escócia é o terceiro. Agora, veja, depois de 9 Copas disputadas, a Escócia nunca passou para a próxima fase. E ela joga pelo empate.
1: Ah.
6: Não é isso?
1: Então é o seguinte, né, Boris? Eu acredito que pelo que se desenhou da Escócia, desde as eliminatórias europeias até o dia de hoje, se o Brasil encaixa, como conseguiu encaixar no primeiro tempo do jogo com o Haiti,
7: Se consegue esse encaixe, acredito que tem tudo, a probabilidade é grande de a gente vencer a partida, talvez com uma certa tranquilidade. Agora, questão de encaixe, questão de construção. Conseguimos,
6: né? Esse que é o problema. Professor Lula Couto, boa noite.
8: Boa noite, Borges. É um prazer estar falando contigo e com os ouvintes.
6: Estamos com o Marcelo Araújo, estamos com o Haldinei Alves, com toda a audiência. Professor, me fale um pouco da Escócia.
8: Essa previsão que o Marcelo fez agora, eu espero que ela seja verdadeira. Marcelo é um grande professor, meu colega.
7: Grande amigo.
8: Mas, amigo Marcelo, eu espero também que os escoceses não tragam a sua história de guerreiros.
7: Sim,
8: que
7: sim.
8: Começaram, essas guerras começaram lá no século muito distante. Aliás, no ano 1, quando povos germânicos ocuparam aquela região do norte da Europa, principalmente aquela região que hoje se chama Escócia, e principalmente, Marcelo e Boris, e toda a equipe da Rádio Jornal, os celtas. Se os escoceses incorporarem o espírito dos celtas, vai ficar difícil para o Brasil, porque eles eram grandes guerreiros, conquistadores. Inclusive os romanos, quando avançaram na conquista por toda a Europa, formando um dos maiores impérios de todo o mundo, eles não conseguiram chegar até o extremo norte, até a Escócia. Foram os romanos que primeiro batizaram esse povo que ocupava aquela região, Boris, e Pictos, que vem de pintados, porque eles pintavam o rosto para mostrar exatamente essa agressividade, esse espírito guerreiro contra o inimigo. Era muito comum na Europa esses conflitos entre povos diversos, principalmente a partir do século 3 e 4, quando os germanos ou germânicos expandiram suas conquistas. Foram vários povos, ostrogodos, visigodos, celtas, normandos, que chegaram na fronteira desse Império Romano e geraram muitas guerras, muitos conflitos, a ponto depois do Império Romano do Ocidente cair, ruir, e houve uma fragmentação do Oeste da Europa quando surgiram vários reinos, Boris. E aí, nessa migração, foi que primeiro chegaram os escoceses propriamente dito e passaram a rivalizar agora com os ingleses. Na verdade, quando os normandos dominaram a Inglaterra e passou a haver uma rivalidade muito grande entre ingleses e escoceses. Muitas guerras ocorreram, até que no século XVIII, Boris, a partir do começo do século XVIII, houve uma certa pacificação e a Escócia passou a pertencer à Grã-Bretanha, que é exatamente esse império onde você tem a Escócia, a Inglaterra e o país de Gales. Há uma certa independência entre essas nações, não é? Há um parlamento escocês e há um parlamento inglês, mas é uma independência relativa, porque o império inglês, ele é muito poderoso e se confirmou ainda mais poderoso a partir do reinado da Rainha Vitória, a Era Vitoriana.
6: O detalhe é que o detalhe é que a gente estava conversando, né, a Gabriela Bento, que entrou até em contato com o senhor, ela até me informou, e eu não sabia, que o Charles Miller, que trouxe o futebol para o Brasil, que implementou o futebol no Brasil, é filho de escocês. Agora, o escocês, ele tem no sangue, não é, mas tem no sangue muito, assim, da Noruega, de países nórdicos, né?
8: Exatamente, exatamente. A primeira grande migração, ela veio desses países nórdicos. Foi a partir dessa chegada, dessa onda migratória, que essa região passou a ser chamada de Escócia, o sangue nórdico, né, dos povos nórdicos. Por isso que muitos se destacam na torcida da Escócia com os trajes nórdicos, né, de guerreiros. Às vezes se confunde com os vikings, porque também eram nórdicos, mas na verdade a origem primeira são esses povos mais antigos ainda, que são principalmente os celtas. Os celtas, Marcelo, que inclusive eles eram grandes conquistadores, inclusive pelo mar. Eles conquistaram várias regiões pelo mar. Então, por isso que a tradição da Escócia é uma tradição de resistência, de luta e de conflito, a ponto de desafiar a maior potência daquela região, que era a Inglaterra.
1: O Haldney trouxe, claro que na abertura dele, que hoje é um dia especial, é São João com aí futebol. E nós temos o xadrez, né, professor? É muito por conta do escocês, né?
8: Do São João. É um jogo de tabuleiro antigo, que foi disseminado principalmente por esses povos do norte da Europa. O xadrez, não só o xadrez, mas como também outros jogos da região.
1: Eu digo o xadrez, a vestimenta do São João.
8: Ah, o xadrez, sim, também, a vestimenta, sim. As saias, sim. É um traje típico dos escoceses. Hoje eles usam, e é sinônimo de masculinidade, de poder na região.
1: Muito bem.
7: Tem outra coisa, Boris Haldner, meu querido professor Lula, um grande abraço, sempre um prazer estar ao lado do amigo. Professor Lula, a questão etílica, Boris falou em sangue, e aí a gente pensa logo sangue alcoólico. O que é que tem de mito, o que é que tem de realidade? São apreciadores de uísque. Eu vi uma matéria essa semana que eles em uma das cidades, eles acabaram com o estoque de cerveja.
1: Agora, em Boston. Agora, veja só, não é só uísque não, tá? É cerveja também. Agora, eu tava lendo sobre a Escócia hoje, por ser um clima úmido e frio quase sempre, aí deve ser por isso que motiva a beber, né?
4: Com certeza.
8: O professor
4: vai responder, depois eu tenho a bebida.
8: Com certeza, Boris. A bebida, ela não só era um estímulo para enfrentar o frio e as adversidades do clima como um todo, mas também fazia parte da integração cultural. Era uma cerimônia que congregava a população, congregava os escoceses. As comunidades, o mundo não era um mundo tão isolado, tão individualista como é hoje. O mundo da Idade Moderna, até mesmo antes da Idade Média, era um mundo bastante isolado nas comunidades. Esses povos eram povos guerreiros, mas também camponeses. Eram povos que se caracterizavam pela disputa por terras, pelo saque, pela cobiça. Eram chamados de bárbaros pelos romanos, mas na verdade eles também chamavam os romanos de bárbaros. Essa ideia de chamar um povo de bárbaro depende muito do ponto de vista. Porque os romanos eram clássicos, não é? Eles tinham suas leis escritas, seu senado, seu império, eram, vamos dizer assim, se achavam mais sofisticados através do latim e das suas leis. Então os povos que eram praticamente nômades, até chegar na Europa, guerreiros e conquistadores, que tinham costumes mais agrários, campestres, eles eram chamados de bárbaros pelos romanos, mas eles não eram bárbaros, eles pertenciam a uma comunidade chamada germânicos, e entre esses germânicos, os celtas se destacaram, e os celtas, na verdade, foram os grandes conquistadores dessa região que a gente está falando hoje, que é a Escócia. E eu acho que a bebida está assim inserida no costume do patriarcado da mar.
1: Oh, que pena. E tem até um time chamado Celtics, né?
4: Isso, lá do futebol escocês.
1: Ele está nos ouvindo.
4: Está nos ouvindo, professor?
1: Então, Igor Moura também já está nos ouvindo em Miami.
4: Legal. Não, a minha pergunta era só sobre... um abraço mais uma vez, professor, para você, que todo mundo está acompanhando a gente.
8: Abraço.
4: No cenário esportivo, né, apesar de ser todo mundo Reino Unido, mas eles são bem divididos, né, Escócia, Inglaterra, Irlanda do Norte, País de Gales. Como é essa relação da Escócia com esses outros países? Porque eu me lembro, e o senhor deve saber muito melhor como foi esse processo, há não muito tempo a Escócia já tentou sair do Reino Unido, né, se desvincular aos outros países. Como é que eles lidam politicamente entre si?
1: Parece que a Irlanda do Norte é mais arredia, né, professor?
8: É, até bem pouco tempo a Irlanda do Norte, ela tinha até um grupo de militância terrorista, não é? Que era o IRA, o Exército Irlandês Revolucionário. Mas ele não existe mais, se pacificou. A Escócia, ela tem uma relação relativamente tensa. Essa relação, ela diminuiu, a tensão diminuiu no momento que houve a comunidade comum europeia, e os países todos se uniram em torno de um parlamento europeu, de uma moeda comum, que foi o euro. Só que, há pouco tempo, a Inglaterra resolveu sair dessa comunidade. E isso não foi de acordo com a maioria dos escoceses. Então, a rivalidade entre a Escócia e a Inglaterra, ela retomou um certo ponto, vamos dizer assim, de tensão. Mas não é aquela tensão que existia antes, não é da União Europeia, que era uma tensão onde havia uma militância grande por autonomia. Houve concessões, a Escócia hoje ela tem o seu parlamento, tem a sua autonomia, tem a sua seleção, tem os seus valores bem definidos, mas não é tão simples assim, porque a Inglaterra ainda é vista como uma nação que conquistou, que dominou, principalmente no reinado da Rainha Vitória, século XIX e início do século XX.
1: Professor, deixa eu ir até a Miami, é um luxo, o rádio é maravilhoso por conta disso. Com Igor Moura, dinâmico. How are you? It's hot. It's hot here.
9: How are you, Boris?
1: How are you? Eu vou dar uma melhorada no teu som. É uma questão de patch, tá? Não é nada com você. É uma questão de cabo. Eu vou dar uma melhorada no teu som para você poder nos falar. É, com alto e bom som. É uma questão de patch. Nós vamos falar. Professor, enquanto a gente dá uma ajustada no Igor, só tem ambiente. Deixa eu perguntar uma coisa, professor. A riqueza, a gente falou em bebida, né? A riqueza é o malte da Escócia? Professor?
8: Do malte, o malte escocês é famoso no mundo todo, mas também como um país agrícola, é um país muito importante na...
1: Agora sumiu. O Abraão Albuquerque de Limoeiro, Pernambuco, diz que a Escócia se chamava antigamente de Caledônia. Obrigado, Abraão.
8: É isso aí.
1: Né?
8: É isso aí.
1: Mas o senhor estava falando do malte, só para liberar o senhor.
8: Não, o que eu disse foi que os escoceses, eles incorporaram de uma forma tão arraigada a bebida dos seus costumes, e o uísque como sendo a bebida mais importante do seu reino, que desenvolveram essa capacidade da qualidade do malte. E, portanto, da qualidade do seu uísque, já que o malte é a essência de um bom uísque. É uma referência no mundo todo, o malte escocês. A gente, quando compra um bom uísque, a gente compra exatamente perguntando sobre a qualidade do malte e de onde vem o malte. Se vem da Escócia, é um selo garantido.
1: Muito bem. Alguém mais quer perguntar ao professor... Lula, já agradecendo aí.
10: Quero sim. Quero saber do professor Lula, como grande desportista, grande torcedor do Náutico, né? Ouvinte do Escrete de Ouro, que é uma honra. Arriscar o placar e se ele está confiante no Brasil hoje, Lula.
8: Meu querido Marcelo Araújo, olhe, eu acho que o Brasil vai vencer, mas não vai ser um jogo fácil. Pelos últimos jogos do Brasil, até pelo amistoso do Brasil contra o Egito, eu acredito que se o Brasil vencer, eu espero que o Brasil vença, vai vencer com um placar apertado de 1-0, 2-1. Eu espero que vença, mas não estou esperando.
10: Para a gente fechar, prefere Holanda ou Japão na próxima fase? Acho que foi, né? Acho que caiu.
8: Não, estou aqui.
10: Opa, não. Só uma última pergunta, professor. Prefere Holanda...
8: Ou não, Marcelo?
10: Prefere Holanda ou Japão passando adiante?
8: Marcelo, eu não prefiro nenhum dos dois. Eu preferia ganhar pro WO e já passar para outra fase.
7: Seria ótimo.
8: Porque são duas lapadas. Tem muita gente que não está levando em consideração o grande futebol do Japão. O Japão está jogando muita bola. Exato. A Holanda é um país mais difícil, é uma seleção mais difícil. Mas a velocidade do Japão está impressionante. Eu acho que se o Brasil passar, o Brasil, pela primeira vez que eu acompanho a seleção, o Brasil não vai ser favorito. Não vai ser favorito, nem contra o Japão, nem contra a Holanda. Me desculpa aí o pessimismo, mas eu acho que o Brasil não vai ser favorito se passar.
7: Muito bem. Agora 6:30. Professor, um grande abraço, viu?
8: Grande abraço, bom trabalho. Vou estar aqui acompanhando vocês. Um abraço para toda a equipe.
7: Obrigado.
8: Pela cobertura.
7: Tá certo. O Delmiro do Ibura, sempre na audiência. Boa noite, Marcelo, Leonardo, Boris.
4: Um abraço.
7: Nós não transmitimos porque nós não temos o direito. Tá certo assim? É para ser bem claro, não vamos entrar em detalhes, mas essa é a questão. Para que não dizer, tá? 6:31. Será que Igor Moura, que está lá ao lado de João Vitor Amorim, nos Estados Unidos, dando toda a cobertura na cola da seleção, agora o som ficou mais quente como o tempo aí, Igor? Um abraço. Ainda tá muito longe, tá? Porque nós temos muito, um ambiente e o seu som é como se estivesse vazando por um microfone auxiliar, entendeu? Será que se você fechar o teu ambiente e abrir teu mic, será que poderemos ter uma melhora? Aí você dá uma testada aí com o nosso Eduardo. Boa noite, Boris. Quem fala é Thiago Limoeiro. Hoje o Brasil vai ganhar de 3-0, um gol de Neymar. Vamos ser hexacampeões.
4: Ô, Boris.
7: Oi, querido.
4: Daqui a pouco o Igor chega, né? Ele tá em Miami, tá acompanhando de perto, tá literalmente na cola da seleção. Mas a gente já consegue ver relatos, até das imagens que chegam de lá e também nas redes sociais, de quem tá lá junto com o Igor, que tá um calor muito forte, né? Como você falou. Uhum. Só que existe uma preocupação, apesar do calor, da possibilidade de chuva durante o jogo, né? Existe uma possibilidade que não é muito alta, mas ela existe, ela é razoável, de que haja uma chuva daquelas com trovoadas e raios no segundo tempo da partida.
7: Ontem atrasou em...
4: O jogo da França, né?
7: 2 horas.
4: França, né? E Iraque, né?
7: Não. França e... Agora é tanto jogo...
4: Acho que foi o França e Iraque, deixa eu só
7: confirmar. Foi 3-0.
4: Enfim, foi no jogo da França. Foi isso mesmo, 3-0, França e Iraque. Mas é que foi segunda-feira, erramos eu e você. Na segunda, o França e Iraque atrasou por 2 horas. Justamente por isso, né? É uma questão da legislação lá do local, dos Estados Unidos. Não tem o que a FIFA fazer. A FIFA tentou, no começo da Copa, vocês lembram bem, flexibilizar isso, mas não teve jeito. É a legislação, se tiver possibilidade de tempestade forte com raios, isso é perigoso e o jogo precisa ser paralisado, não pode acontecer um evento esportivo a céu aberto. Então, Miami está passando por esse momento até meio contraditório agora. Se está muito calor antes do horário do jogo, existe a possibilidade de chuva. Como eu disse, não é uma possibilidade enorme, é uma possibilidade razoável, mas que pode acabar atrapalhando. A gente torce que não, né? Torce que o jogo aconteça dentro do tempo normal, sem nenhum prejuízo ao espetáculo.
7: O Bruno Vilela, de Heliópolis, Garanhuns. Boa noite, Boris. Teria como descobrir a origem do nome do bairro de Caruaru, São João da Escócia? Já descobri para você. Ele não é um santo canonizado pela Igreja Católica, mas sim uma figura simbólica e lendária. O nome remete a um padroeiro mítico dos primórdios do rito escocês antigo e aceito na maçonaria, comumente associado à preservação da identidade mística da instituição. A figura ganhou notoriedade histórica nos rituais franceses e nos primeiros primórdios do rito escocês a partir do século XIX. Era comum em lojas maçônicas documentos e até rituais franceses abrissem
1: e fechassem seus trabalhos com a invocação em nome de Deus e de São João da Escócia. Feito? Desculpe, eu ainda estou com essa tosse terrível, Marcelo.
7: É, essa aí é terrível mesmo. Olha, Boris, agora eu estou fazendo aqui o chaveamento já para a gente trazer de forma mais completa, Boris e Haldner, mais adiante.
4: Isso é bom.
7: Mas já temos o primeiro grupo definido, né, com os jogos de agora à tarde, em que a Suíça venceu a sua partida, né, venceu o Canadá por 2-1, e a Bósnia venceu o seu jogo contra o Catar por 3-1. Então, ambas estão classificadas, né? E esse é o grupo B, é o primeiro grupo finalizado. Ficou assim: Suíça classificada em primeiro, com 7, Canadá classificado em segundo, com 4, a Bósnia e Herzegovina em terceiro lugar, com 4, hoje estaria classificada como a melhor dos terceiros lugares, tá? Daqui a pouco eu vou trazer um quadro para vocês para ver como isso é interessante e como a gente só vai definir, Haldner, nos últimos instantes, essa classificação.
4: Talvez seja a parte mais complexa, né, dessa novidade com mais seleções.
7: Sem dúvida, sem dúvida, sem dúvida. Pelo seguinte, vamos lá. São 12 melhores, são 12 terceiros colocados porque são 12 grupos. Sim. Mas somente 8 passam. Então veja só como está hoje. Repito, Canadá e Suíça estão classificados, hein? Suíça como primeiro, Canadá como segundo, no grupo B. A Bósnia hoje é a melhor terceira colocada. Hoje, dia 24 de junho, ela está classificada. Com 4 pontos, com 3 jogos, com saldo negativo de 1, 5 gols marcados. Só que vem em seguida as seleções que só têm 2 jogos realizados. E vão fazer seu terceiro. Né? Lembrando que somente o grupo B, as equipes jogaram as três partidas. Então, hoje, os melhores terceiros são Suécia, com 3 pontos, Escócia, com 3 pontos, Croácia, com 3 pontos, Argélia, com 3, Paraguai, com 2, Paraguai, com 3, Cabo Verde, com 2, Bélgica, com 2. Com 1 ponto, nós temos a Tchequia, com 1, República Democrática do Congo, com 1, Equador com 1 e Senegal nenhum ponto ganho. Essas equipes estariam fora, tá? Tchequia, República Democrática do Congo, Equador e Senegal. Tchequia, você tem duas formas de você, com a nova nomenclatura, ou Tchequia ou República Tcheca. Qualquer uma das duas está correta.
1: Porque Tchequia eu não conhecia.
4: Eles fizeram... Tchequia. Isso é até recente. É bem interessante esse assunto, Marcelo. Me permita até...
7: É como países
1: baixos. Eu não conhecia. Tchequia eu não conhecia. Me permita até... República Tcheca.
4: Aprofundar isso aí. É o mesmo país, né? Nada muda politicamente, esportivamente, só que foi uma decisão, né, Marcelo, puramente comercial deles, porque para eles, falar pro mundo externo República Tcheca tava soando comercialmente mais difícil, são duas palavras, então eles preferiram simplificar e pediram formalmente à FIFA, se você vê na própria tabela da Copa, o nome do país aparece como Tchequia, porque foi uma decisão de simplificar e tornar mais acessível para o resto do mundo.
1: Tá vendo como é que eu aprendo com você, Marcelo?
7: E é o seguinte, não, estamos juntos aqui, todos nós.
4: Eu confesso que eu mesmo estranhei antes de começar a Copa. Ué, Tchequia? Por que mudaram? Mas nada mudou.
7: Nós tivemos uma discussão dessa, e essa discussão é salutar, eu e Zé Roberto, no redator do plantão. Aquele material para o redator de plantão. E aí
1: mas veja só, é uma questão... Você, por exemplo, tem também os 16 avos de final.
7: Isso.
1: E tem a segunda fase da Copa.
7: As duas estão corretas.
1: É.
7: Eu fui olhar no site da FIFA, isso que o Haldner falou é bem correto. A FIFA está usando Tchequia, né? Está usando Tchequia.
4: Eles pediram formalmente, né, para mudar. Você citou o Holanda e Países
1: Quem
4: Baixos.
1: Quem é que pediu?
4: Né,
1: a República Tcheca ou a FIFA?
4: Não, a República Tcheca.
7: Pediu a FIFA.
4: Pediu a FIFA para... A imagem deles é uma questão puramente comercial, você é melhor divulgada, né? Na visão deles, uma palavra é mais fácil do que duas palavras.
7: Tem outra Checker. História dessa. Acho que desde o ano passado, há 2 anos.
4: Se eles querem assim, a gente chama assim, né? O nome próprio.
7: Checker. Quem acompanha a Premier League, Boris e Haldner, sabem que nós acompanhamos o Tottenham há muito tempo.
4: Isso.
7: Mas a direção solicitou formalmente em todo o mercado futebolístico que falasse o nome. Tottenham Hotspurs, né?
4: Hotspurs.
7: Hotspurs. que para eles comercialmente é bem melhor, porque Tottenham é o nome da cidade. Então, se não colocar o Spurs, é como se você estivesse falando somente da cidade e não do clube.
1: Ô Igor, você prefere Tchequia ou Tcheca? Boa noite.
9: Que pergunta, hein?
1: Que pergunta, hein?
9: Agora, que coisa boa falar com vocês com um som legal aqui, rapaz. Ah. Ou melhor, já que estamos em Miami, em meio a tantos escoceses, thank God we fixed that. Prazer falar com você, Boris, Marcelo.
1: Um abraço, amigo.
9: Professor Lula, eu tava escutando tudo. Haldinei, the Golden Boy.
1: Grande abraço.
9: Sempre amigo. Bom falar com vocês, meus amigos.
1: It's return.
9: Vamos lá então. Aproveitar o tempo perdido para otimizar e atualizar tudo. Estou aqui.
1: Você não tem tempo perdido, você sabe, né?
9: É, eu sei disso, nem se preocupe. Foi isso. É força de expressão. Mas eu tô a 25, 30 metros aproximadamente, pouco mais que isso, de um telão gigantesco aqui na FanFest Miami. Na minha frente, vários escoceses. Meu lado esquerdo, um casal de escoceses deitado. Atrás também tem mais escoceses, mas alguns brasileiros também conversando aqui. Boris, deixa eu fazer o seguinte, deixa eu ouvir os brasileiros aqui e também vamos escutar o pessoal da Escócia. Primeiramente, prazer falar com você, de onde você é. E legal demais aqui a FanFest, né?
11: Recife?
9: É. Que mal, meu amigo.
11: Bandeira de Pernambuco aqui é conterrâneo.
9: Ah, então é todo mundo aqui, irmão. Todo mundo pernambucano, recifense. E como é que você tá achando e sua expectativa?
11: Energia surreal. Esses escoceses são o máximo. É um prazer disputar a Copa com eles. Mas vai dar Brasil, né? Infelizmente a gente vai sorrir. Eles vão chorar hoje.
9: Placar pra hoje.
11: 4-0.
9: Qual é o seu nome?
11: Christian.
9: 4-0? Tá danado. Então não vai dar pro Marrocos passar a gente, não.
11: Passa não.
9: Valeu, Christian. Pernambucano tá aqui com dois amigos escoceses. Bom jogo, pessoal. Bom jogo. Pernambucano, viu a bandeira mais bonita do Brasil e do mundo? A bandeira de Pernambuco? E falou aqui conosco, galera simpática, mas Boris, vamos ouvir rapidamente aqui pra ver se a gente consegue ouvir a opinião de um escocês sobre a escalação da Escócia. Deixa eu ver se ele gostou da escalação. My friend, one minute just. Não quer falar? Pense na simpatia, meu amigo. Deixa eu perguntar aqui pra ele. Deixa eu ver se ele fala.
1: Isso é álcool.
11: I'm from Brazilian Radio. Do you like the lineup from Scotland? De Steve Clark?
12: Yes.
11: All right, thank you. Ele gostou. É. Boris, poucas palavras.
1: Curto e direto,
11: alguns deles não querem falar porque eles estão mais preocupados naquele malte, sabe? Que vocês estavam falando agora há pouco. Mas olha, você bem sincero.
1: Dinâmico. Quem viu então, as redes sociais da... aí.
11: Quem viu as redes sociais da empresa ontem à noite foi uma farra, meu amigo. Os escoceses fizeram uma festa, colocaram cone na cabeça de João Vitor, encheram de tapa. É, foi assim, no bom sentido, tá? Não foi na maldade, não. É uma comemoração lá deles. Colocaram cones na cabeça das estátuas aqui por Miami. Eles, de fato, invadiram aqui a cidade de Miami. Conta-se, segundo autoridades, cerca de 10 mil escoceses aqui na cidade de Miami. Agora, não são todos que têm ingresso, né? Muitos reclamando do preço de ingressos, ou seja, estão aproveitando a cidade, alguns bem vermelhos de praia, porque o calor aqui tá absurdo. Hoje, no TV Jornal Meio Dia, eu cheguei a dizer que a última vez que eu senti um calor tão forte como eu senti entrando ao vivo com o Ciro no TV Jornal Meio Dia, havia sido em Teresina, naquele jogo em que o Santos eliminou o Altos, quando o Rock Kennedy pegou 3 pênaltis. Então, tá muito forte o calor aqui. E a maioria dos escoceses, gente boa. Eu dei um azar aqui ao vivo, porque eu peguei 2 malas. Agora, tá tudo certo por aqui, viu, Boris?
1: Ô Igor, então aproveita, por favor, escala aí a Escócia, que eu vi você perguntando pro Gabriel Magalhães, ou Gabriel Martinelli, perdão, que é um lado esquerdo muito forte, né?
11: Eu cheguei a dizer num grupo que eu acreditava que o McGinn ia jogar pela ponta esquerda, porque seria o que eu faria se eu estivesse no lugar do Steve Clark. Eu não deixaria 2 centroavantes para enfrentar o Brasil, porque você perde um cara na recomposição. E o Steve Clark, acredito que pensou dessa forma. Ele vai jogar o McGinn provavelmente na beirada lá de esquerdo, ele coloca o McTominay de terceiro homem do meio campo, e dá liberdade para o centroavante correr e brigar com a defesa brasileira. E o pontinha baixinho, habilidoso deles, canhotinho, o Doak, jogar aberto pela direita pegando o Douglas Santos. Então vamos lá. A escalação da Escócia. O goleiro é fraco, tá? É o Angus Gunn. Angus Gunn, goleiro fraco. Pode chutar que
9: pode ser que ele fale.
6: Opa.
9: Na lateral direita é o Patterson. O Patterson, ele é mais zagueiro que lateral. Ele dificilmente vai subir. Tecnicamente limitado. Agora, defensivamente não compromete. Ele faz o trabalho dele. A dupla de zaga tem o Henry, que joga na Arábia Saudita. É bom zagueiro. E o McKenna, que joga no Dinamo Zagreb da Croácia. É uma dupla de zaga que, por cima, jogo aéreo, é fortíssima. Agora, é muito lenta. É uma dupla de zaga grossa, sem tanta técnica e muito lenta. Aí a gente vai pro lateral esquerdo, que seria titular na seleção brasileira. O Robertson, que é o jogador mais famoso dessa seleção ao lado do McTominay e do McGinn. Uhum. Aí vai pro meio campo escocês. Primeiro volante, Ferguson. É bom volante, joga no Bolonha da Itália, um jogador de bom nível. Jogaria um campeonato brasileiro sem fazer vergonha, viu? É bom jogador. Aí você vai pro segundo volante, o McLean, um jogador com extrema experiência no futebol inglês, segunda divisão e primeira divisão, é do Norwich. E o McLean, no jogo em que a Escócia eliminou a Dinamarca da Copa, né? Mandou a Dinamarca pro playoff e deu a classificação escocesa pra Copa depois de 28 anos, o McLean fez um gol do meio campo contra a Dinamarca, um golaço, encobrindo o Kasper Schmeichel. E o articulador, o grande nome desse time, se chama Scott McTominay, camisa 4. Segundo volante, terceiro homem do meio campo, segundo atacante, meia, joga muito. Ele hoje seria titular na seleção brasileira, não tenho dúvida disso. Scott McTominay, 2 anos atrás foi o melhor jogador do campeonato italiano no título do Napoli. É ídolo da torcida napolitana. Pela ponta esquerda, o McGinn, que foi a pergunta que eu fiz pro Martinelli. Se o ponta direita do time, que vai ser o Ryan, precisa se preocupar com esse lado esquerdo da Escócia, porque vai ser um lado esquerdo poderoso, com o McGinn e com o Robertson. O McGinn foi um dos melhores jogadores da Liga Europa no título do Aston Villa. É o grande herói dessa seleção escocesa. Tem até música pro McGinn.
6: É, qualquer hora dessa eu canto aqui. Essa música do McGinn ficou na minha cabeça, porque é uma música que vai e volta e fala do Steve Clark. É impressionante.
9: Eles cantaram tanto essa música que eu não conhecia a letra, eu só conhecia a melodia.
6: É meio chiclete, né?
9: É, eles cantaram tanta música que eu aprendi, que diz o seguinte, né? We

0: Man is better than Zidane. We got Super Joe McGinn. O que é que ela diz? Eles não esperam que o Joe McGinn, que ninguém entenda que eles têm o Super Joe McGinn.
1: É.
0: Que o Joe McGinn é o cara da seleção do Steve Clark, que ele é melhor do que o Zidane. E que eles têm o Super Joe McGinn. Essa é a música. É chiclete, Boris.
1: É chiclete.
0: Parece música do Chiclete com Banana.
1: É chiclete mesmo.
0: E o Joe McGinn foi o cara da final da Liga Europa com o Aston Villa campeão. Ele é ídolo do Aston Villa. Ele é ídolo da torcida escocesa. Fez o gol da vitória sobre o Haiti. Por isso que é chamado de Super Joe McGinn. Ele pode até tropeçar na bola vez ou outra. Boris, Marcelo, Halden, amigos. Agora, é um motorzinho, ele é um trator, ele não cansa, ele é forte, é canhoto, esconde bem a bola, bate bem na bola de fora da área, é um jogador multifuncional que faz qualquer função que você pedir, pela beirada e pelo meio campo, é bom jogador. O Doak, pela ponta direita, é um ponta de certa habilidade, canhotinho, enjoado, não é tão bom jogador, mas é enjoado, é jovem inclusive. E o Shanklin, o centroavante, é trombador, ele fez uma temporada deslumbrante no Hearts, que é um quarto, quinto time em tradição na Escócia, que quase foi campeão, o Hearts, de Edimburgo, e perdeu o último jogo para o Celtic em Glasgow num jogaço. E o Shanklin foi artilheiro nesse time, no Hearts, e tá de malas prontas para defender o Rangers, né? Que é o time do protestantismo na Escócia, é o maior clássico do planeta ao lado de Boca e River, né? Rangers e Celtic, porque o Rangers é a maioria protestante e torcedora no país. E o Celtic, a maioria católica. Então tem essa rivalidade acentuada, absurda na Escócia. E essa é a escalação escocesa. Deixa eu ver se o cara aqui é mais simpático. Sorry, are you from Scotland? You guys?
2: English.
0: Yes.
2: Oh, well,
0: nice to meet you. My pleasure. É, eles falaram, não fala pra todo mundo não que a gente é inglês, porque a gente sabe que vocês já falaram aí que tem Inglaterra e Escócia, aquela rivalidade.
3: Essa mas, é boa.
0: What do you think about this party, this World Cup? Here in Miami, did you enjoy the atmosphere?
2: Really, really good. Loving it. Well, very good.
0: England,
2: yes.
0: You'll be far in this world?
2: I think we'll be going further than Scotland, unfortunately.
0: Ele falou, olha, eu acho que a gente vai mais longe que a Escócia. Então ele já soltou a piada aqui, porque tá cheio de escocês, mas ele é inglês. Tem a rivalidade. I'm a big fan, Harry Kane, big fan. What a player. Congratulations, have a nice time. Nice to meet you. Falei aqui, casal simpaticíssimo aqui em inglês. Ainda soltou a piadinha, viu? Vamos chegar mais longe que a Escócia. Então tem essa rivalidade, eles falaram baixinho
1: escutando
0: aqui comigo.
1: Ô Igor.
0: Oi.
1: Eu tô escutando ao fundo uma gaita de fole.
0: Tem. Ó, olha o grito. Sabe por quê? Porque aqui, nesse momento, tá lotada, Boris. Lotada, tomada fanfest. E na imagem do telão, acabou de mostrar o campo com a bandeira do Brasil, com a bandeira da Escócia, os jogadores perfilados e a torcida aqui. Quem tava deitado acabou de levantar, viu? Agora é clima de jogo, é clima de festa. Já tô vendo aqui o Ronaldo aparecendo ao lado do Arsène Wenger. Enfim, o clima aqui tá de estádio, viu? Boris, Halden, Marcelo, amigos. Tá bem legal a atmosfera aqui, vai ser legal presenciar tudo isso ao vivo com vocês aqui na Rádio Jornal.
3: Ô Igor, você tá na FanFest, né? Eu queria duas coisas suas aí. Primeiro que você localizasse a gente, né? O quão essa FanFest é distante ou próxima do estádio, né? Onde tá acontecendo o jogo. E vocês estão falando, eu tenho acompanhado você e o João nos últimos dias nas redes sociais, muito desses escoceses. Mas tem muitos deles mesmo a ponto de, sei lá, ficar perto da quantidade de brasileiros aí em Miami pro jogo? Ou não? Ou os brasileiros ainda são predominantes com facilidade?
0: Halden, vamos lá. Vou ser bem sincero. Eu vi mais escocês do que brasileiro aqui em Miami.
3: Que
0: vi
3: coisa,
0: mais escocês, né? Que brasileiro. Eu sei que tem mais brasileiro que escocês. Tô aqui com dois vascaínos aqui na minha frente, tão olhando. Deixa eu aqui, expectativa pro jogo, vascaíno.
4: Muito gol do Ryan.
0: Tem que ser. É. Ryan é brabo, né?
5: Muito brabo. Seu, ó, dupla, igual Romário e Bebeto, agora é Ryan e Hendrick.
0: O pai e o filho vai. Pai e filho? Pai e filho vascaíno aqui, os dois vascaínos estão aqui orgulhosíssimos. O Ryan é craque, joga muito. Tava torcendo pra ele jogar e a torcida do Vasco ama o Ryan com total razão, ele joga muito. Então, pra responder o Halden, aqui fica num grande pátio de eventos aqui da cidade de Miami, essa FanFest. Num pátio chamado Bay. Vou tentar lembrar aqui. Eu até perguntei. Bayfront Park. Fica a 20, 25 quilômetros do meu hotel. Meu hotel é em Miami Beach, tá? Que é uma ilha que fica na praia de Miami. E tem uma grande ponte que separa Miami Beach da Miami Cidade, que é onde eu tô aqui. Cercado de grandes edifícios na minha frente e nas minhas costas, que é no lado direito do telão que eu tô de frente agora, tem o mar. Tem o mar. E lá na frente tem Miami Beach, que é a ilha onde fica a praia, onde ficam vários hotéis, onde tem, inclusive, o meu hotel, vários restaurantes. E a rua onde a gente foi ontem conhecer, que é cercada de restaurantes, bares, e onde esses escoceses alopraram tudo, é chamada Ocean Drive. Ocean Drive, o nome da rua, que tem de tudo, meu amigo. De tudo mesmo, viu, Boris?
1: Tudo, né?
0: Já fiz isso porque a gente vai se entender.
1: O grifado já fui, captei mais longe.
0: Agora festa, viu, Boris? Cantei com os escoceses, fui tentar comprar uma água pra João e uma geladinha pra mim já depois de 1 da manhã, depois que a gente fez toda a gravação, depois que a gente terminou o trabalho. Eu não consegui, porque o que tinha de escocês secando a bebida desse bar, meu amigo, eles, se meu carro bebesse do jeito que eles bebem, eu tava frito.
1: Ô, Igor,
0: eu tinha que ter 6 empregos.
1: Como é que é o nome do copo grande que você põe líquido aí nos Estados Unidos? Que é mais pra cerveja, né? Porque tem um escocês. É o cooler? Não. Não, o cooler é
0: o aquele... É aquele copo grandão que vem cheio de cerveja, que a gente não tá habituado no Brasil?
1: É
0: o Pint?
1: Pint.
0: Eu acho que é pint de cerveja, que são 600 ml ou 1 litro de cerveja.
1: Pois é,
0: um copo
1: imenso. Eu vi um cara pegar 24 daquele.
0: Olha agora, o espetáculo. O hino da Escócia,
1: Ah, vamos lá. É bacana isso, né? Todo sentimento, né? E depois tem um hino brasileiro também, né? É todo sentimento... Os sentimentos afloram, né?
0: Tem uma gaita de fole aqui, viu, Boris? Tem uma gaita de fole tocando aqui no meio do hino.
1: E eles cantam a plenos pulmões mesmo. É uma coisa muito, muito emocionante. Aliás, a grande imagem da Copa, você falou dessa questão de nacionalidade, foi a remada dos noruegueses.
4: Ah,
1: né?
4: Demais, imagem bonita.
1: Aquilo ficou... Aquilo foi uma coisa extraordinária.
4: E assim, remete às origens. Aí é que se a seleção já mexe com a identidade nacional, né, amigos? Imagina essa coisa da identidade mesmo de um povo, né?
1: É verdade. E agora parece que vamos ter o hino... Nacional brasileiro, né?
3: Vamos ver se os brasileiros lá onde Igor tá tão animados.
0: Vamos ver se eles ganham do Brasil, como o Rota falou. Vamos ver se
1: eles ganham
0: da Escócia. Vamos lá.
1: Vamos ver se eles botam volume.
3: O jogo começa agora, né?
1: Bom, eu já posso caracterizar todos os jogadores com a mão do lado esquerdo do peito. Isso já dá um beliscão, né?
0: Ai. Olha, pra gente jogar em casa, aqui nessa onda, contra os escoceses, eu vou ajudar na cantora.

0: Eles não se abraçaram, mas todos com a mão do lado esquerdo do peito, do coração. Cara, é emocionante.
1: É emocionante demais. Tem uma história. Você estava falando sobre a questão dos noruegueses. Nós brasileiros, a gente tem um conjunto histórico muito grande de vários povos. Então poucas coisas vão caracterizar a nossa nacionalidade como a seleção brasileira.
0: Um povo sofrido, mas se canta a plenos pulmões.
1: Exato.
0: Puxa vida.
1: Exato.
0: Emocionei. É um negócio. É isso aí. É o tal negócio. É aquele negócio de acreditar e torcer, né? Eu queria muito acreditar e torcer. Muito bom, Igor. Muito bom.
2: Pronto. Os hinos aqui foram entoados. Vibe muito maneira. Tem mexicano. Tem um casal colombiano que eu tô vendo aqui na minha frente, inclusive.
0: Aliás, eu não quero ver o México tão cedo, né? Eu não quero ir pra Monterrey, não.
2: O México é mais tarde, né, Boris?
0: Eu não quero ir pra Monterrey, não.
2: Não, é verdade. Mas aí o Brasil só enfrentaria o México se fosse o terceiro.
0: O Brasil for
2: segundo,
0: né?
2: Ele vai pra Monterrey, né? Pra enfrentar a Holanda.
0: Aí eu não queria, não.
3: E se for terceiro, pode ser que pegue o México no Azteca, né? Existe essa possibilidade.
2: Se o Brasil ter que enfrentar o México. Agora sim, uma conjuntura difícil. O Brasil teria que perder pra Escócia.
3: É, né? Improvável.
2: Pra o Brasil ser terceiro e ter que jogar contra o México no Azteca pra 80 mil pessoas.
3: Agora, Igor.
2: Pra jogar em Monterrey, segundo da chave, pra pegar provavelmente a Holanda, porque eu acho que a Holanda vai atropelar a Tunísia, tá? Isso aí não é descobrir a pólvora, não. Agora, se o Brasil hoje for bem contra a Escócia e vencer bem, vai jogar a bomba chiando pra Marrocos ter que fazer uma goleada homérica pra cima do Haiti. E eu acho que Marrocos vai vencer bem o Haiti, mas não vai fazer 6-7, não. Eu acho que é jogo pra 3-0 igual o Brasil.
3: Ô Igor, depois que a gente viu no jogo entre França e Iraque, não dá pra não perguntar sobre isso pra você que tá aí em Miami. Se fala muito do calor, mas existe uma previsão de chuva no segundo tempo, né? Como é que tá? Existe alguma apreensão de que haja algum atraso, alguma tempestade mais forte? Como é que o pessoal tá se preparando pra isso aí onde você tá?
0: Deixa eu até complementar essa tua pergunta, Rodney, porque às 10 horas da manhã tava com previsão de uma chuva muito mais forte, eu não sei se caiu, né, Igor?
2: Olha, Boris, quando eu tava voltando, a gente foi pro Hard Rock, né, que é um cassino resort aqui, famosíssimo, que tem uma guitarra, negócio lindo. Eu e João, a gente foi pro Hard Rock, nosso Clayton também, nosso Cinegra. Na volta, depois de um calor absurdo, na volta dentro do carro, teve uma chuva muito forte. 15 minutos de uma chuva fortíssima, aí depois amenizou. Eu tô aqui, o tempo não tá aberto, tá? Também não tá mais tão quente assim, tá arejado. Pro lado do mar, tá aberto e tá bonito. Pro lado da cidade, tá meio acinzentado. Eu não sei se vem a chuva de lá pra cá ou se a chuva vem do mar pra onde eu tô, aqui no Bayfront. Tô torcendo que essa nuvem vá pro lado de lá, passe o estádio e vá pra lá pra cima, não sei, pra Tampa, pra outro estado, pra outra cidade da Flórida. Pronto, vá pra Orlando, não tem jogo lá não. Agora se ficar aqui tem esse risco, né?
0: Teve até um terremoto na Califórnia. Em Boa Viagem, o Alex Santos. Tá ameaçando chuva ou não? Boa noite.
4: Oi, tudo bom, né, Bola? Eu não vou arriscar mandar uma música como o Igor Moura mandou e mandou muito bem. Mas aqui, olha, tá nublado, mas tá ventando muito. Bom, inicialmente não há risco de chuva. O que chama atenção aqui, eu estou nesse momento na Praça de Boa Viagem, a organização de muita gente, mas muita gente mesmo acompanhando o jogo, o telão que eles colocaram aqui. E foi emocionante na hora da execução do hino brasileiro. Todo mundo aqui também cantando, acompanhando justamente esse momento. Bem organizado, todo mundo sentado em cadeiras, tá? É bom ressaltar isso. Tem uma espécie de arquibancada aqui, que já é própria da Praça de Boa Viagem, aqui bem pertinho da igrejinha. Todo mundo bem acomodado, aqui vai assistir todo mundo tranquilo, sem nenhum problema. Deixa eu ver aqui, antes da bola rolar, ouvindo o povo aqui, bem rapidinho. Deixa eu falar com o parceirão aqui, amigão, agora sim chegamos. Alguma coisa. Você é daqui de Boa Viagem mesmo, né?
5: Sim, daqui de Boa Viagem.
4: Qual é o teu nome?
5: Ademilson.
4: Ademilson, percebi que você está reunido aqui com muita gente, trouxe a família para cá?
5: Família, irmã, amigo, sobrinha, a família completa aqui.
4: Para cá.
5: No São João, né? E o jogo do Brasil.

0: placar.
1: 3-0 Brasil hoje.
0: Pronto, bora, está aqui o povo confiante e a gente está por aqui, viu? Inclusive, antes da bola rolar, teve um forrozinho pé de serra aqui. Eu aproveitei para arriscar dois para lá e dois para cá, mas agora vamos ficar na torcida pela nossa seleção, Boris.
2: Muito bem. Bom, a bola está rolando. Falamos de todas as curiosidades possíveis e imaginárias. Agora, vamos lá. Vamos para, como o Igor costuma falar, campo e bola. Qual é a expectativa, Marcelo?
3: Boris, eu vibrei muito com a vitória em cima do Haiti, imaginando a construção, o formato que essa seleção conseguiria dar ou não, né? E para mim foi muito proveitoso. Para quê? Para dar tranquilidade para esses atletas. Mas aí é muita questão psicológica. Eles saberem desenvolverem da melhor maneira possível o futebol que eles realizam em seus clubes. Para Ancelotti ter o máximo desses jogadores e eles conseguirem aplicar isso diante da Escócia. É notório que é uma seleção que, vamos dizer, está um patamar ou dois acima da seleção do Haiti. Mas é uma seleção que, pelo padrão, pela tradição do nosso futebol, a gente sabe que dá para vencer. Então eu estou bem esperançoso. Acho que a gente não falou de placar hoje. O meu placar seria um 3-1 tranquilamente hoje, Boris. Acho que meu nível de confiança está aí. E não quero me enganar, não.
2: Não, tomara que não. Haltney.
4: Acho que é por aí também. Acho que o Brasil vence. Faz uns 2-0 se tivesse que arriscar um placar. Mas talvez o jogo intermediário dessa primeira fase, né? Porque o Brasil teve o Marrocos na primeira rodada, sem dúvida nenhuma, adversário mais difícil. O Haiti é um time pior do que a Escócia em nível técnico, mas o Haiti tinha uma estratégia muito bem definida, né? E o Brasil sofreu bastante, principalmente no primeiro tempo, para furar aquela estratégia. O Haiti entrou em campo claramente para se defender, mas o Brasil conseguiu vencer, o placar foi bom. E hoje a Escócia é uma adversária um pouco melhor do que o Haiti, mas eu imagino que não vai jogar daquele jeito que o Haiti jogou, né? A Escócia, até pela necessidade de buscar a classificação, vai precisar sair mais pro jogo.
2: Para mim, esse é o ponto.
4: Isso pode até ser melhor pro Brasil do que o jogo contra o Haiti.
3: Deixa eu registrar uma coisa que nós vimos à distância.
2: Beckham.
3: Pois é,
2: no
3: sabia
2: SBT, TV Jornal.
3: Tocar demais, hein, Bolas?
2: Bola,
5: querem um detalhe sobre isso?
3: Oi, por favor.
5: Sobre Beckham?
2: Sim.
5: Quando apareceu ele aqui na imagem, tem cinco mulheres aqui atrás de mim, e eu escutei uma vaia. Vaia pro Beckham.
2: Ah, foi?
5: Aí, quando eu olhei pra trás, eu estranhei. Aí cinco vaiando o Beckham. Aí elas estão com o xizinho na Escócia aqui. Aí pode ser por ele ser britânico, inglês, né, nesse caso.
3: Eu tenho
5: a rivalidade. Agora,
3: eu tenho certeza de uma coisa, viu, Igor? Não foram as Spice Girls.
2: Não, isso não.
5: nem a Vitória,
3: Brian. Exato.
5: Mas, uma mulher vaiar o Beckham é inédito pra mim, né?
2: O
5: sex symbol desde sempre. E eu aplaudo o Beckham porque ele jogava muito. Tem muita gente que fala, ele era só grife. Eu vi o Beckham jogar bola no auge. Ele jogava muita bola.
2: Exato. Ô Igor, eu tô com uma expectativa um pouco baixa, e já não é de hoje, mas porque a Escócia tá jogando a partida da vida dela, né? Porque a Escócia já disputou 9 Copas do Mundo e nunca passou para uma segunda fase. E isso me deixa um pouco que assustado pelo recorte de momento brasileiro.
5: É, óbvio. Agora é o seguinte, Boris. A Escócia está motivada. Agora, se jogador brasileiro não estiver motivado numa Copa, pode ir embora. Pode ir para o raio que o parta. Porque a motivação tem que ser igual a qualquer uma. O Haiti tá jogando o sonho dele aqui. O Brasil tem que correr menos que o Haiti por causa disso? A gente tá falando de Copa. O Brasil é o Real Madrid das seleções. Tem que estar ganhando dividida em qualquer circunstância. Amistoso, Copa, porque a pressão no Brasil, ela é muito grande. Então, a Escócia tá no sonho dela, mas o Brasil também tá no sonho dele.
2: É verdade. Não tenha dúvida disso. Pelo menos você me... até massageia meu coração com isso. E é verdade mesmo. O Brasil, se a Escócia é o jogo da vida dela, o Brasil tem que fazer desse jogo contra a Escócia o jogo da vida dele.
3: Exato. Boris, Igor e Haldane, deixa eu trazer um recorte aqui que deve ter sido doloroso para o povo canadense, né? Falamos agora há pouco, mas só alguns destaques. que o grupo B ficou encerrado com Suíça 2, Canadá 1 e Bósnia 3, Catar 1. Então o que acontece? Com a Suíça terminou em primeiro com 7 pontos, Canadá em segundo com 4, um saldo de 5, a Bósnia em terceiro com 4, saldo negativo de 1 e o Catar na última colocação com 1 ponto. O que é que acontece aí, Boris? O Canadá perde o mando de campo, sai do Canadá e vai jogar em Los Angeles. Abre a fase 16 avos em Los Angeles, domingo que vem, contra o segundo colocado do grupo A. E aí é o seguinte, esse grupo se decide hoje à noite, né? Tchequia e México, 10 da noite, África do Sul e Coreia do Sul. Hoje teríamos um Coreia do Sul e Canadá em Los Angeles. Mas, repito, vai ser definido nos jogos da noite.
5: A Suíça. Acho que dá Coreia, viu?
3: Acho que dá Coreia, né? Como segundo
5: eu
3: mesmo.
5: Eu também acho, viu, Marcela? Porque a Tchequia, mesmo precisando mais do que o México jogando em casa, dificilmente você, com resultado, você vai relaxar jogando em casa com 80, 70, 60 mil pessoas, né, torcendo. Verdade. Então, acho que a Coreia do Sul vai se engrandecer contra a África do Sul, que é o mais fraco do grupo, e pega a segunda posição.
3: Pronto, e aí teremos já a abertura da fase 16 avos, domingo, em Los Angeles, a Coreia contra o Canadá, caso se confirme esses jogos. E a Suíça termina como vencedora do grupo, vai para quinta-feira, dia 2 de julho, vai fazer o jogo 85. E aí, meu amigo, vida de plantão esportivo, viu? Tem que esperar o terceiro colocado dos grupos, ou F, ou E, ou F, ou G, ou I, ou J. Essa situação é bem curiosa, amigos. Ela começa... Opa, pronto, olha aí, ó. Olha aí. Ele tá fazendo uma Copa extraordinária, né? Nos dois primeiros jogos. Junior, né? Isso, os dois primeiros jogos foram assim. E agora já no terceiro, já eu tava de costas aqui, acabei não acompanhando.
2: É a Copa dos artilheiros, né?
3: E temos o nosso, né? Muita gente que tava perguntando assim, eu recebi e-mails, WhatsApp, e-mails é mais antigo. WhatsApp dos amigos perguntando, Marcelo, a Inglaterra tem Kane, a França tem Mbappé, a Argentina tem Messi, os Estados Unidos tem Balogun e nós. Olha o cara surgindo aí de novo, né?
2: E a Noruega, Haaland e Brasil. Isso, tem Haaland. Vini.
3: Pois é.
2: E aí, Igor?
5: Aqui, Boris, Marcelo, Haaland, todo mundo viu o erro da defensiva escocesa,
2: foi,
5: né?
2: Foi.
5: Os escoceses estão com aquela cara de tacho, olhando aqui os brasileiros dançando, brasileiro fazendo festa. Estão com aquela cara de tacho. E bom que o Vini Júnior aproveitou o presente, né? Ainda deixou o goleiro da Escócia. O cara foi bater em Edimburgo no drible que o Vini deu. Yeah. Sensacional, o Brasil 1-0 para acabar com qualquer empolgação escocesa. E o som rolando aqui na FanFest. É um DJ a cada gol.
4: O gol é com um passe do Ryan, bem, né?
3: Ryan
4: bem na jogada, atento.
3: Eu falei no Vini porque eu não tinha visto o lance.
2: Peraí. O Ryan tocou na bola, mas o passe errado foi do camisa 26.
3: Mas aí é o seguinte,
4: um desatento nem tocaria na bola.
3: Exato, é a presença dele, né? Presença dele.
2: Resvalou no Ryan. Pelo menos eu tive essa impressão.
3: Mas é o seguinte, Boris, ele ataca o lance,
2: ele ataca,
3: né?
2: Ele vai pra cima. Ele ataca o cara.
5: Foi uma travada, né?
3: Isso, porque ele se antecipa, ele vai lá, ele vai brigar, né?
2: Quem é o 26?
5: Ele pressiona a saída. Quando ele pressiona a saída, ele força o erro.
3: Exato.
5: E o erro, a bola saiu do controle do cara e caiu no pé do Vini Júnior, que estava bem posicionado. Sabe o que isso foi muito? Lembram quando o Ancelotti, não é que ele falou, mas assim, quando a gente chegou à conclusão de que o Ancelotti, ele quer o time dele no 4-4-2 sem bola, com o Vini jogando mais por dentro, e alguém geralmente o Paquetá fechando o corredor lado esquerdo, com o Vini sobrando até para não desgastar, o Vini fez o gol porque o Brasil estava no 4-4-2 sem bola. Porque o Vini poderia estar lá na ponta esquerda marcando o lateral, mas ele estava próximo ao gol e recebeu esse presente.
2: E o Makena, ele estava na dúvida, o técnico da Escócia, se escalava ele ou não, Steve Clark.
5: Ótima escolha. Agora o que está no banco é pior que ele, viu? O que está no banco, meu amigo, é um jogador que foi do Norwich, eu esqueci o nome, vou até buscar aqui. É pior, ali é ruim, viu? É ruim com força esse zagueiro que está no banco.
2: É o Hickey?
5: Agora...
2: Não, o Hickey não, é o Hanley.
5: Hanley, pronto, ele mesmo, Hanley, esse aí do Norwich, eu conheço, jogador de segunda divisão da Inglaterra, esse é grosso, chega é pesado, ele parece segurança de balada escocesa em Glasgow.
2: Ô, Igor,
5: é grosso todo.
2: Pra você aí, gol do Haiti.
5: Quem?
2: Haiti. Gol do Haiti.
3: Olha só. Deixa eu dar uma passada como fica agora.
2: Igor saiu até do ar.
5: É. Por enquanto, bugou. Fui falar pro pessoal aqui, pô.
2: Bugou.
5: Por fala aí, pro pessoal, gol do Haiti.
4: Por enquanto ainda não muda, né, Marcelo?
3: Não, você fica assim. Aí.
2: Brasil não, 7. Mas sim, mas
3: tem jogo. Mas
2: é primeiro.
3: É, tem jogo.
2: Primeiro.
3: Brasil 7, Marrocos 4, Escócia 3, Haiti 3.
2: A explicação de Igor hoje e ontem foi excelente em relação... toda a estrutura foi montada em Nova Jersey, tudo montado, um hotel foi preparado, tudo certinho para você ir para Monte Rei. Não dá, né? Fica aí mesmo e tem que ser primeiro do grupo. Aí começa a melhorar, né?
5: Ainda sobre isso, Boris, só para encerrar, assim, acrescentar, já que a gente tem tempo. Tempo é uma coisa que não falta pra gente.
2: Não. Né? tempo tem.
5: Exato. Agora, até na questão dos familiares dos atletas, isso pode pesar, né?
2: Claro.
5: Porque é bom lembrar que tá, todo que é familiar tá meio que baseado em Nova York, Nova Jersey, Boston, naquela área ali, em que no dia em que for aberto o treino pra família, os familiares irem pro CT, pro Columbia Park, passarem o dia e irem cada um para sua casa, porque o Ancelotti só permite um dia de visita familiar no treinamento, que é quando a gente não tem acesso aos 15 minutos de praxe. Até nisso vai facilitar para o Brasil ser primeiro, né? Para ter essa questão da proximidade familiar.
2: Agora eu vou dizer uma coisa para você, quem apostou na Bet da Sorte no Haiti, meu amigo,
3: tava pagando,
2: prepare.
4: Agora é bom tirar, prepare. Já o que tá pagando, né?
3: Exato.
2: Prepare.
4: Tire logo que aí não sei se sustenta, não.
3: Aí a diferença do trader pro Panther, viu? O trader tira logo. O trader vai lá e...
2: meu amigo. Não é fácil, não.
5: Se Marrocos tirar, o Haiti faz 3-0. Se Marcelo tirar agora, o Marrocos perde 3-0 do Haiti.
2: Não, tira não, Marcelo.
3: Tô bem na fita, companheiro. Tô bem na fita.
2: Wallace Santos. E aí, Wallace?
0: Comemoração foi grande, viu, Boris? Com gol.
2: Com aí gol não só do Vini, como do Haiti também, né?
0: Mas o pessoal aqui não tá comemorando muito o Haiti, não. Muito foco, principalmente nesse jogo da seleção brasileira, viu? O que é legal aqui, tá todo mundo chegando, se divertindo. Vocês estão aqui. O que é que tá achando do jogo? Rapidinho.
6: Muito bom, top.
0: Sou de onde?
6: Sou do Ibura.
0: Do Ibura? Qual Ibura? Qual a parte? Ué, um, dois?
6: Lagoa Encantada.
0: Lagoa Encantada, terra boa, viu? Qual é o nome?
6: Tailane.
0: Pô, Tailane tá por aqui acompanhada com amigos e aproveitando para acompanhar também o jogo da seleção. Todo mundo com penetrado, bem seguro e confiante, viu? Já sai o segundo aí, segundo disseram aqui.
2: Vamos torcer.
4: Agora vai a depender do que acontecer, né? Lógico, a gente tem que esperar o próximo grupo. Mas vai pintando a Holanda, né? Desse jeito.
3: Exato.
4: Você pegar uma Holanda já na segunda fase?
3: Não,
4: Japão. Japão.
3: Holanda é primeiro.
4: A Holanda seria se fosse ao contrário. Que ainda assim é um adversário difícil, né? O Japão, do jeito que tá. Você pegar na segunda fase.
3: Muito organizado.
2: Marcelo, Aldo, Eduardo. Ouvintes, audiência, Igor Moura. Quem quer ser campeão de Copa
4: do Mundo? Claro.
2: Entendeu? É claro que o recorte. Eu queria fugir aí da Holanda. Holanda. Lógico que eu queria fugir da Holanda.
4: Tem o peso do jogo, né? O que eu penso é assim, é uma Copa muito diferente, com 48 seleções, então tem o incremento de uma fase nova, e do mesmo jeito que isso é bom para quem passa em terceiro, né, que ganha mais oportunidade de passar, para uma seleção brasileira que está passando na primeira posição, você tem uma dificuldade a mais, né? Você iria direto para as oitavas e agora você tem uma fase a mais que você pode cair, você pode ser eliminado antes das oitavas.
3: E vamos lá, tem um contexto que é o seguinte, quando a gente tinha uma seleção daquela de 82, 86, 2002, 2006, Boris. A gente dizia assim, pode vir quem vier. Hoje a gente não tem. Então, a gente sabe que para ser campeão vai ter que passar por uma França, por uma Alemanha, mas que fique mais para frente. Então, entre Holanda e Japão, pelo menos esse é o meu pensamento. E a gente sabe que a gente tá dizendo assim, Japão, mas não quer dizer que vai ser jogo fácil não, viu, gente?
2: Não.
3: Não é nada disso, os caras são muito organizados.
2: Não tem mais ninguém bombo no futebol, não.
3: Exato, e eles são muito organizados, Boris, muito rápidos, né? É de uma organização extrema a disposição tática da equipe japonesa. Mas a Holanda tem mais peças individuais que decidem. Aí é bom ficar mais pra frente um pouquinho.
4: E assim... Diga, Igor, por favor.
5: Não, Halden, pode terminar a sua linha de raciocínio, depois eu falo é sobre isso também. Fica à vontade, Halden.
4: Eu acho que num jogo de Copa do Mundo também, eu nem gosto muito dessa expressão, mas num jogo de Copa do Mundo eu acho que pesa a camisa. Não dá pra ignorar. Você tem um Brasil e Holanda. O peso que tem a camisa da Holanda, apesar de não ter nenhum título mundial, mas a história que representa em Copas do Mundo, o próprio histórico do Brasil contra a Holanda, né? Aquela eliminação dolorosa em 2010. Se você tem um Brasil e Holanda, você tem um Brasil e Japão, mesmo o Japão jogando bem, mesmo o Japão sendo um time muito competitivo na Copa até aqui, tem um peso, tem um contexto mais dramático você enfrentar uma Holanda. E numa fase, e é isso que me pega muito, numa fase nova, né? 16 avos de final, você pode... cair num mata-mata, você passa por esse drama ainda tão longe da final. É a fase 1.2, isso, né? Isso. Então, muito, na minha opinião, tá? É muito mais dramático você pegar uma Holanda do que um Japão, até pelo contexto. Aí eu me permito até dizer que é por causa da camisa, do lado externo de um jogo como esse, em comparação com o lado externo de um jogo entre Brasil e Japão.
2: Fala, Igão.
5: Não, eu ia entrar nesse debate... que é o seguinte, é muito simplório, eu acho, com pouca profundidade, alguém que chega e fala, não, tem que vir quem vier, para ser campeão tem que passar de quem vier. É óbvio que para você ser campeão, você tem que passar de quem vier, meu amigo, é óbvio, porque se vier alguém e você não conseguir passar, você tá fora, você não vai ser campeão. Portanto, é muito simplório, né? Eu acho até uma análise muito burra. Ah, pode vir quem vier, para ser campeão tem que passar todo mundo. É óbvio, meu irmão, é óbvio.
2: Foi tudo isso para mim, é? Foi tudo isso pra mim, é?
5: Não, você chegou a falar isso, eu nem escutei você falando isso,
2: Boris. Não, eu falei que quem quer ser campeão, tem que... não pode ver adversário. Tem a estratégia.
5: O que eu quero dizer é o seguinte, quando pergunta, você prefere ter um caminho mais simples ou um caminho mais poderoso, mais difícil? Tem gente que chega e fala, eu prefiro pegar o mais difícil porque tem que passar todo mundo, pode vir quem vier.
2: Aí não.
5: Tem esse tipo de pessoa que fala isso? Eu nem escutei você falando, Boris, sendo bem sincero, sobre chaveamento, sobre tem que vir quem vier.
2: Não, eu não falei nem chaveamento, eu falei na síntese que para ser campeão, é claro que você coloca, se eu posso escolher o caminho mais simples...
5: Croatia?
7: Croatia, sim, claro, sim.
2: Yeah.
7: Nationality, italiano.
5: Italiano?
7: I love... Are you italiano?
5: No, I'm Brazilian. Brasiliano.
7: No.
2: Esse tá mamadaço.
7: Incredible, the people that we come together. Every problem is out of the ordinary. Nothing. Because it's the World Cup, that's why!
5: Let's enjoy!
4: Esse aí começou.
5: Nice to meet you, man.
2: Esse tá mamadaço. Nice to meet you. Enjoy. Ele já começa a falar que o problema dele é nada.
5: Da Croácia, do Modric.
4: Ele achou que você era italiano, Igor Moura? Você tá com cara de italiano aí?
5: Bom, ele tem cara de italiano. Ele perguntou se eu era italiano também. Eu acho que ele pensou que eu era, né? Não sei se eu tenho cara. Mas, Boris, só voltando.
2: Esse tá mais mamado
5: do
2: que...
5: Eu só raciocinando de novo. Eu não bebi nada hoje porque eu tô a trabalho,
2: não, não,
5: mas...
2: Não, não. Não é você, não, Não.
5: Se o bafômetro chegar perto de mim, o hálito que ele botou, o bafo que ele botou na minha cara agora, meu irmão, ardeu o olho.
4: O homem é um barril.
5: Agora, voltando ao assunto, até dizendo nada a ver com o que o Boris tinha falado, é porque tem gente que fala, não, eu quero o caminho mais difícil mesmo, porque pra ser campeão,
2: eu acho isso muito raso, pouco inteligente, né?
5: Pois é. Agora, vamos citar a Alemanha, 2002. A Alemanha que chegou à final da Copa. A Alemanha não tinha nível nenhum para chegar à final de Copa do Mundo. Só que a Alemanha, ela foi dando sorte. Ela pegou um grupo acessível com Camarões, Irlanda e Arábia Saudita. Estreou fazendo 8 na Arábia Saudita. Aí nas oitavas de finais, eu nem lembro quem a Alemanha pegou. Aí nas quartas de finais, eles venceram alguém bem limitado, 1-0. Venceram a Coreia do Sul 1-0 também na semifinal. E chegaram na final contra o Brasil. Aí sentiram um nível técnico muito mais alto. E perderam, mas chegaram à final. Por quê? Chaveamento, você às vezes tem que contar com a sorte nesse tipo de chaveamento. Se o Brasil pega, vamos lá, gente. Holanda, com tanto de talento individual que tem a Holanda, passa. Na Bacia das Almas, passa. Aí chega nas oitavas, o Brasil tem que pegar a Espanha. Aí digamos que passe da Espanha, chorando sangue. Talento individual brasileiro consegue fazer diferença. Aí nas quartas, vem uma França. Não é toda hora que você vai conseguir fazer a partida perfeita. O adversário não vai ser toda hora que vai jogar menos que você. Em algum momento você vai ser impactado no jogo, você vai perder o jogo, ser eliminado. Então, é óbvio que é melhor você enfrentar equipes mais fracas do mata-mata. Claro. E uma outra vez, quando vier alguém mais forte, você vai lá e faz sua parte. Foi assim em 2002. O Brasil pegou a Bélgica nas oitavas, foi um jogo duríssimo, mas passou. Aí nas quartas a Inglaterra, duríssimo, passamos virando. Aí pegamos a Turquia na semi. É culpa do Brasil se a Turquia chegou na semifinal? Não é. É mérito da Turquia. Passou da Turquia e ganhou da Alemanha. Então, tem que também contar com o chaveamento e com o tropeço das mais fortes, porque dificilmente vai ter uma Copa em que as quartas de finais elas serão compostas apenas com campeões do mundo, né? Boris, Marcelo, Halden.
2: E nessa Copa tem outro diferencial, né? Os semifinalistas, os ranqueados se encontram só na semifinal, se passarem, evidentemente, né?
3: Sim, os melhores ranqueados, né?
2: Né?
3: Exato, exato, Boris. Exato. Agora eu tô quebrando a cabeça aqui na questão dos terceiros colocados. Viu? Se você ver, é uma grande festa, mas chegaremos lá.
2: Porque os terceiros são oito, né?
3: É, porque são oito. E aí você vai depender. Você começa numa primeira montagem, um primeiro jogo, que vem o terceiro colocado de ou A, ou B, ou C, D ou F. Aí, a partir daí, você vai para o segundo jogo. Você vem ou C ou D. É uma matemática de maluco.
2: Tudo dentro... Pronto, olha lá. De novo, Vini Júnior. É. O cara tá
3: diabrado, hein? Baila. Baila.
5: O cara tá aí. O Natal chegou mais cedo aqui nos Estados Unidos. Nesse Mundial, quatro. Viu? Porque, eita seleção pra dar presente essa seleção escocesa, viu?
3: Galera do 1,5 no primeiro tempo tá comemorando mais do que o gol do Brasil. Tem até escocês comemorando, viu?
2: Agora, mais foi, um erro, né? Foi mais um erro, né? E foi mais um erro do Maquina, não?
5: Não. Esse que errou foi o Maquina, né?
2: Também. De novo, né?
3: A cara do treinador é impagável.
2: De novo, né? Aí, meu amigo, aí não tem jeito.
4: É, fica difícil, né?
5: E que Copa vem fazendo o Vini, né?
3: Exato.
2: Não foi.
5: Que Copa exuberante vem fazendo o Vini.
2: Não foi o Maquina, não.
4: Ele começou a apresentar aquilo que se espera dele, né? Que a gente tanto cobrou. Ah, o Vini não é a mesma coisa.
5: Quem errou foi o Hendry, o que foi joga o na Arábia Saudita.
2: É, o 13. Agora...
5: A gente salvou pelo menos essa pele do Maquina, né? Porque entregar dois gols assim é brincadeira também, viu?
2: Aí agora os escoceses estão bebendo para esquecer, né, Igor?
5: Tô vendo eles atônitos aqui. Inclusive até me assustei. Depois do gol, um acabou de beber água. Acredite se quiser, água. Na minha frente. Então, obviamente estão atônitos, porque num jogo desse tamanho... Vai pro VAR.
2: Agora eu não entendi, vamos ver aqui. Teve falta.
5: Eu não achei falta não, gente. Sendo bem sincero, eu juro. Eu não achei falta não.
2: Mas não no pisão. É no joelho esquerdo. Repara o joelho esquerdo, Igor.
5: Confesso que... Olha, geralmente quando o VAR chama, o árbitro dá. Eu não achei falta. Eu achei que foi lance de jogo porque o Vini, ele coloca a perna na frente e na passada é o tropeço do jogador escocês. Eu não achei falta, vamos ver o que é que o juiz vai definir.
2: Então ele falou e agora ele vai falar. Now, ladies and gentlemen.
4: É o famoso after review.
2: After review.
4: Ele tá...
2: Check.
4: Tá anulando, né?
2: E anulou.
3: Tá.
2: Anulou.
3: Eu acho que foi mais a questão do
2: eu achei, pisão, eu não achei o pisão, sinceramente não achei. Eu achei a alavanca do joelho esquerdo do Vini.
4: Ô Igor, pessoal, cospe a água e volta pra cerveja agora por aí?
2: Aí.
5: Tem um toque do Vini no pé do Hendry quando o Hendry vai tentar passar. Eu sendo árbitro, eu não daria essa falta. Eu continuo. Eu, sendo bem, não é porque é o Brasil, não, tá? Fosse Escócia, fosse Marrocos, esse tipo de lance eu não considero falta. Por quê? Porque quando o Vini coloca a perna na frente, ele tá em vantagem no lance. E o Hendry demorou para passar a bola e chutou a perna do Vini Júnior, ao meu ver. porque ele chega atrasado. Agora, é o lance interpretativo, o VAR interpretou falta, o árbitro também. Quem sou eu para dizer que não foi se dois árbitros de Copa consideraram falta? Mas eu não daria essa falta. Deixa eu perguntar pro brasileiro. Ô, irmão, você achou que foi falta nesse lance aí?
8: Yeah.
5: Achou? Foi falta aí nesse lance?
8: Não, Vanta.
5: Achou que não. Esse, meu amigo, esse tá mais preocupado com o Malte, viu? Nem viu o lance, meu amigo. Tá mais perdido.
2: Que falta. Que jogo. Aonde não, eu
3: tem
2: tô?
3: Tem uma galera que o jogo é só um detalhe, né?
2: Aliás, pô...
4: É falta ou tá rolando o jogo aí? Detalhe.
2: Ninguém foi abduzido não, né, Igor?
5: Ô, meu amigo, não fala isso não. Que essa vergonha alheia eu vi no carro com o João, viu? Ele me mostrou sobre essa história, a vergonha alheia que eu senti. Isso não tá no gibi, não. Eu odeio sentir vergonha alheia.
2: É verdade.
5: Pois eu senti.
2: Terrível.
4: Estamos no...
2: O aeroporto de Miami, né? O perfil oficial, não sei se vocês viram, o perfil oficial do aeroporto de Miami publicou uma brincadeira sobre isso.
5: Foi?
2: Né? Terrível. É, pra explicar pra quem não sabe, né? Que uma moça, né? Ela é chamada de vozinha vidente, mas não, de vozinha não tem nada, né?
4: Vó baiana,
2: né? Vó baiana. E ela viu que Neymar e Vini Júnior iam ser abduzidos por um disco voador.
4: E aí? O constrangimento continua, né?
2: Isso não existe.
4: O perfil, essa história que eu falei no perfil oficial, o perfil oficial do aeroporto de Miami tirou onda hoje de manhã, publicou na rede social, de que, olha, foi checado, mas não vai ter nenhuma restrição no espaço aéreo de Miami por conta de OVNI, tá? Tá tudo bem lá. Enfim, foi uma brincadeira que acabou viralizando na internet.
5: Eu só lembrei de MIB e Homens de Preto, meu amigo.
3: Eita.
5: Que Vini Júnior daqui a pouco vira um grande extraterrestre, né? O vilão do filme. Eita, é cada resenha.
2: Não, e a,
5: deixa eu perguntar pro torcedor. Você achou que foi falta aí nesse lance que o árbitro viu falta?
9: Creo que sí, hay un roce.
5: Ajá. Tu nacionalidad, perdona.
9: Colombiano.
5: Ah, entonces, colombiano con camisa do Brasil. Está explicado. Yo considero su pueblo nuestros hermanos, principalmente después de lo que pasó con Chapecoense. Gracias por el apoyo.
9: No, señor, siempre apoyando a Brasil.
5: Selección cafetera, ¿qué te parece? Hace puntera su grupo con Portugal.
9: Hay que mejorar muchas cosas, pero vamos punteros, que es lo importante.
5: Suerte siempre a Colombia.
9: Muchas gracias, muy amable. Suerte a Brasil también.
5: Vale. Pronto, conversando aqui com um colombiano, fui perguntar em português que ele tá com a camisa do Brasil, tá? Uma camisa retrô bonita do Brasil. Olhando o jogo, esse tá prestando atenção, tá, gente? Esse tá ligado aqui no jogo e é colombiano usando a camisa do Brasil. Por isso que eu estranhei quando ele respondeu em espanhol. E convenhamos, são povos, né? São populações muito irmãs e muito parecidas, a colombiana com a população brasileira.
2: O técnico do Haiti mudou até o goleiro do Haiti. Não é o mesmo goleiro que estava jogando contra o Brasil. Agora é o Plácide. Aliás, ele é gordinho pra caramba, né? O Plácide. Ele é gordinho.
4: O que jogou contra o Brasil, né?
2: Não.
4: O de hoje?
2: O de hoje. O de hoje contra o Marrocos. Mudou.
4: Porque o que jogou contra o Brasil também...
2: Não era um que tinha um
5: cabelo...
2: O que
5: jogou com o Brasil e contra a Escócia foi o Plácide.
2: Isso.
5: Que é o de 30 e tantos anos, quase 40 então, anos, que
4: esse
5: então, é histórica haitiana.
4: Esse é meio cheinho, né?
2: Engraçado, eu não sei por que eu achei que o Plácide era diferente. Eu falei Plácide, mas eu não sei por que eu vi que ele era diferente.
4: É ele mesmo, né, Boris? É ele que tá hoje.
2: É ele.
4: É isso mesmo. Ele é meio acima do peso pra um jogador de Copa do Mundo, que a gente costuma ver.
2: Aliás, dizem que tem 3 clubes da Série B interessados no Vozinha, né?
3: Ah, mas que legal, né? Que bom.
2: É. Porque o salário lá, a média, é 35 mil.
3: Veja, pelo que ele apresentou, eu vou ser sincero, não acompanho o futebol de Cabo Verde, né? Do Campeonato Nacional, mas o que ele apresentou na Copa até agora, um senhor.
5: Ele joga na segunda divisão portuguesa. Segunda divisão portuguesa ganha 5 mil euros por mês.
3: Eu vi o clube, Igor, e acabei me esquecendo. Não sei se você lembra de cabeça. Segunda divisão portuguesa.
5: Não sei se é o Penafiel. Não sei se é o Penafiel. Chaves.
3: Mas enfim, Chaves.
5: Chaves, né? Pronto. Isso. Esportivo Chaves.
3: Isso. Seria um ótimo reforço. Essa época de Copa do Mundo é bem interessante, né? Porque esse mercado ele já existe hoje. Só que trouxe a visibilidade que a Copa trouxe.
4: É assim, né? Com todo o respeito do mundo, mas 40 anos de idade, né, gente?
3: É
4: porque não, ele fez um jogo bom na Copa do Mundo que ele vira um craque, né?
5: Agora, vocês viram o que vai acontecer com o Payne?
3: Não.
5: O lateral direito que ganhou muito seguidor, o lateral direito da Nova Zelândia.
4: Ah, sim, sim.
5: Eu vi o Payne jogar, gente.
8: Scotland are better than us, carry on. Three games we've had already, we've not showed what we can do. We can do better than us. Scotland will beat Brazil. 2-1.
5: 2-1, we will be turned. Ó, eu entendi que ele falou que a Escócia ainda vai vencer o Brasil, mas o inglês escocês é mais difícil. Eu tô aqui com o microfone, ele parou, bateu um papo aqui, mas o inglês escocês
2: ele
5: é mais
2: parou,
5: difícil.
2: Ele parou não, né? Ele tomou o microfone da tua mão, né?
5: Não, foi tranquilo. Ele parou e eu dei o microfone pra ele falar, porque eu vi que ele queria falar do jogo.
3: Tchau,
5: mas aparentemente ele não tá gostando, não. Então, voltando, a Copa do Mundo tem muito disso, né? Eu tava falando agora do Vozinha, mas o Payne, lateral direito neozelandês, ele apareceu nessa Copa, jogador famoso na Nova Zelândia, joga no Wellington Phoenix, assinou um contrato com o Olímpia do Paraguai. Já pensaram?
3: Eu estava pensando uma coisa aqui, o rapaz aí que falou escocês agora há pouco, né? O cara que está numa missão dessa, Boris e Halder, já estivemos muitas dessas, o cara liga logo o Tranquilizol, né? Tanto o Igor quanto o Alex.
2: Sim.
3: Porque ele sabe que qualquer coisa pode acontecer, hein? Essas coisas assim, não, aleatórias,
2: você tem,
3: né?
2: Você tem que ficar preparado para tudo.
3: Exato.
2: Né?
3: Tranquilizol aí, Igor.
2: Também, por falar em preparado para tudo, cadê o Alex? O Alex. Hein, Wallace?
10: Boris, estou por aqui, viu? Ah. Eu estava observando justamente isso que Marcelo acabou de falar. Nós temos que ter muito cuidado, principalmente depois de tomarmos algumas coisas. Agora, me permita, um pouco depois, mas me permita discordar de vocês sobre a questão dos OVNIs. Porque, na verdade, existem alguns seres extraterrestres que apareceram aqui, viu? Roberto Carlos, Ronaldo, Cafu, Rivaldo, aí é de outro planeta.
2: Tá certo, né? Bacana.
3: Tem uma coisa que tá chamando a atenção. Vejam, Brasil abriu o placar e parou. A Escócia tá indo pra frente. Já é o terceiro escanteio no primeiro tempo.
2: E é bom lembrar que o Brasil abriu por uma falha da defesa da Escócia.
3: Exato.
4: E até o segundo gol que não valeu também foi um vacilo.
3: Até agora, eu sei que são 32 minutos, o jogo é uma construção. Mas até agora não tá convencendo não, tá? Estamos esperando mais. É o Brasil em campo.
2: É o tal negócio, né? A gente se anima, mas...
3: Teve gol anulado, teve. Mas é muito pouco, sabe?
2: Bom,
3: não sei se eu tô sendo exigente. Eu queria que os amigos...
4: Não, concordo.
3: Não é isso,
2: não
3: né?
2: Tá concordo. Não, olha, tem um amigo aqui, Rosival Ferreira de Água Fria. Ele diz... Primeiro, Rosival, cuidado aí com a gordura no fígado, tá? Ele falou, Boris, você vai ter que engolir Neymar. Sei que você não acredita, mas só tem ele.
3: Não, eu tenho... Vê, deixa eu assumir essa, Boris, por gentileza. Vê só, eu fui um dos contrários à ida de Neymar por todo o circo que foi armado. Agora, ele foi. Ele está ocupando o lugar de alguém. Eu torço para que ele ocupe. Eu não vou torcer contra a seleção, não vou torcer contra o Neymar, não. Agora, eu não vou brigar com o momento do Neymar. Ao mesmo tempo, reconheço, pelo que a seleção apresentou até agora, se ele conseguir entrar por 10, 15 minutos e desenvolver o futebol que ele sabe, ele é melhor do que todo mundo aí. É uma coisa lógica, veja, não é ranço com o Neymar, não é nada disso. A gente quer o Hexa, a gente quer o título nacional. Agora, todas as fichas apostavam contra. Mas, repito, quero que ele entre com o jogo, arrebente no próximo jogo, que consiga jogar uma partida inteira, Brasil chegando até o final, que seja o craque, artilheiro e traga o Hexa para nós. Agora, até hoje, eu não vejo possibilidade disso acontecer, pelo menos não. Muito simples.
4: Eu acho que ele entra hoje, né, Marcelo?
3: Deve entrar, né?
4: Até por estar à disposição, né, o Ancelotti...
3: Vamos escutar Igor, Raul, né?
4: Igor, né, perfeito. Igor... Uma pessoa melhor para falar. Isso? Tá acompanhando de perto.
3: Inclusive, para dar probabilidade para a gente, de quantos minutos, Igor, você imagina que ele entra em campo hoje?
5: Marcelo, Raul, Boris, amigos, o Ancelotti falou sobre isso na entrevista coletiva ontem, né, que foi até um pouco atrasada, porque o voo do Brasil teve um atraso pelo mau tempo, né, que a gente chegou a registrar no dia de ontem, né, em Nova Jersey. É, o meu voo atrasou um pouco, meia hora, 40 minutos, mas foi mais por um problema em outra aeronave no aeroporto de Nova York, LaGuardia. O aeroporto de Newark, da seleção, não. Aí estava chovendo bastante, por segurança o Brasil teve um atraso de quase 3 horas. E o Ancelotti ontem chegou a dizer várias vezes sobre Neymar. Olha, o Neymar, ele aguenta jogar 90 minutos paradinho, sem marcar, e jogando, atacando. Ele aguenta jogar 90. Ele treinou bem, treinou com intensidade, e vamos ver. Vai depender de muitas coisas. Ok. Dito isso, se o jogo tiver cascudo do jeito que está nesse momento, 1-0 Brasil, o que atenua um pouco a situação da seleção nesse momento é que Marrocos está perdendo para o Haiti. É verdade, inexplicavelmente está perdendo. É, ou seja, deixa a situação menos tensa. Se o Brasil faz 2-0 na Escócia, 30 minutos de jogo contra a Escócia, 25 do segundo tempo contra a Escócia, 2-0 Brasil, e o Haiti segue vencendo o Marrocos 1-0 lá, eu tenho certeza que o Neymar entra. Agora, eu não sei se o Neymar vai entrar, se Marrocos virar para 4-1, se o jogo tiver 1-0 Brasil, por exemplo, 3-1 Marrocos lá, 1-0 Brasil, a Escócia assustando, e o Neymar entrar com a pólvora perto do fogo, com o jogo perigando para o Brasil. Não sei se o Ancelotti colocaria o Neymar nessas circunstâncias, nessas condições. Eu acho que ele vai dosar bem a circunstância e o enredo do jogo para ver quanto tempo ele vai colocar o Neymar. Se 5 minutos, ele não vai colocar menos de 5 minutos, porque isso seria até desrespeito com o próprio jogador que se preparou para jogar mais que isso. Mas 20 minutinhos, 15, 25, Neymar aguenta? Segundo o Ancelotti, aguenta. Mas vamos ver como é que vai ficar a circunstância do jogo.
4: E aí é onde volta aquela história, né, que a gente tava falando pelo adversário. Eu acho que esse é um jogo favorável a isso, né? Porque é como a gente tá dizendo. E principalmente agora com o Haiti vencendo. O Haiti ainda tá vencendo, né? O Marrocos, 1-0. Tá. O Haiti vencendo. Aí que fica ainda mais confortável, né? Imagina se o Brasil faz um segundo gol. O Haiti continua vencendo lá. Então, é uma classificação já completamente encaminhada na primeira posição. Você tem um restinho de jogo aí, meio que serve para teste, por incrível que pareça, sendo numa Copa do Mundo. A partir da próxima fase, não. A partir da próxima fase, cada minuto vai ser fatal.
2: Vocês sabem que eu gosto de ver o outro ponto de vista, né? O futebol de um ponto de vista um pouquinho diferente. Eu queria entender agora como está passando o torcedor do Haiti. O Haiti está fazendo o improvável, está vencendo o Marrocos. Mas não é terceiro lugar pelo saldo de gols. A Escócia tem um saldo negativo de 1, o Haiti tem saldo negativo de 3. Na cabeça do povo haitiano, o Brasil já poderia estar vencendo aí de 2-0, 3-0, construindo a goleada para o segundo tempo. Você já imaginou? O Haiti ganha para o Marrocos e o Brasil maneira aí, ganha por 1-0, 2-0 e o Haiti está fora da Copa do Mundo.
3: É.
2: E a Escócia entra pelo saldo de gols.
3: Agora, pelo futebol apresentado até agora, nós estamos com 38. Eu não estou gostando do futebol do Brasil, não, viu?
4: É o que o Marcelo falou, né? Deu uma... É. Segurou um pouquinho, né? Principalmente depois do segundo gol, o gol que não valeu.
2: Marrocos, viu?
3: Que
4: Marrocos fez gol?
2: É.
4: Empatou então, né?
2: É.
4: Aí, vamos lá. Ainda não muda, né?
2: Sequei o Haiti.
4: Normal.
2: Sequei o Haiti.
4: Normal. Mas ainda não muda, né, Marcelo? Fica Brasil em primeiro com Marrocos em segundo.
2: Normal. Pois é. Mas eu fui prevenido, já saí antes, entende?
4: Perfeito, parabéns.
2: Marrocos 5, Escócia 3. E aí o Haiti cai para um ponto, né?
4: Então, eu acho que aí a preocupação começa a ser se o Brasil toma um empate, né? Porque aí o que é que acontece se o Brasil toma um empate? Eles ficam empatados?
2: Não, continua, aí o Brasil fica com 6.
4: O Brasil fica com a mais, né?
2: É.
4: Ah, então, perfeito.
2: Fica 5-5. O Brasil fica com um saldo de 2, saldo de 3 e o Marrocos saldo de 1.
4: Pronto, é essa a minha dúvida, então. Existe a possibilidade, a depender do placar lá, do Brasil se empatar com a Escócia, perder a primeira posição, né? Caso o Marrocos vire o jogo?
2: Sim, Marrocos virando, aí sim. Uhum. Aí a gente perde a primeira colocação.
4: E não é impossível, né, Marrocos virar esse jogo contra o Haiti?
2: Não.
4: Assim como não é impossível o Brasil tomar um empate contra a Escócia.
3: Seria melhor o Brasil começar
2: a jogar bola,
3: né?
2: Exato.
4: E aí paga tudo aquilo que eu disse há 5 minutos, né, de que tá encaminhando para uma classificação tranquila na primeira posição.
2: Exatamente.
4: Se a gente vê o Brasil, começa a não atacar tanto como antes.
3: Ô, Igor.
4: O Haiti toma um empate. As coisas mudam.
3: O curioso é que o Haiti, nenhum jogador dele fez gol. Aí você vai falar, ué,
2: Foi o Bono que fez gol contra. O Bono? Goleiro do Marrocos.
4: Foi mesmo?
2: É.
4: Gol contra de goleiro. Que
3: é um goleirão, né?
2: É.
3: Um goleirão, mas...
4: Foi destaque, né, na Copa de 22.
2: É.
4: Por Marrocos. Mas vai dando a lógica no fim das contas, né? Brasil e Marrocos com as duas primeiras posições do grupo. Era isso que se esperava.
3: Exato.
5: É, mas que tá fora da lógica um pouco nessa última rodada até aqui. É o empate de Marrocos com Haiti 1-1.
2: Ainda tá fora da lógica.
5: É. Né? Tá fora da lógica, porque a lógica seria Marrocos fazer uma quantidade de gols em cima do Haiti parecida com a que o Brasil aplicou. Um 3-0, um 4-0. Deixa eu perguntar pro colombiano. Amigo colombiano, quem está jogando mais? Oi. Colômbia ou Brasil? Quem?
11: Colômbia.
5: Colômbia está tendo mais futebol. Brasil não está agradando.
11: Chega mais.
5: Graças. Então eu perguntei aqui, ele acha que a Colômbia está jogando mais bola. Olha, a Colômbia venceu a República Democrática do Congo ontem 1-0. Estreou vencendo o Uzbequistão 3-1. E tô até tirando foto aqui com um amigo colombiano. Ele sempre...
2: o escocês. Pergunta, então, pergunta a ele sobre o Arias, John Arias.
5: Arias, meu amigo de rádio, é hincha de Fluminense, ama John Arias. O que te parece, John Arias?
2: Já amei mais.
11: Muito bom jogador, muito bom. Jugadorazo, claro. Y está haciendo muy bien las cosas en la selección Colombia.
5: Top 10 en el mundo hoy. Luis Díaz, ¿te parece que es top 10? Top 10 de los mejores jugadores del mundo.
11: Luis Díaz para mí por ahí top 3.
5: 3 del mundo. ¿Qué jugadorazo?
11: Muy jugadorazo. Igual está Dembélé, está Mbappé, pero Luis Díaz se entrega por la camiseta en Colombia.
5: Jugadorazo. Suerte a Colombia siempre. Gracias. Vale, vale amigo. Vale. Disfruta, muchacho. Então tá aqui a esposa filmando, sorridente, o colombiano falando aqui na Rádio Jornal. Ele tá bem confiante e falou que na visão dele, Luis Díaz tá aí, ó, do lado de Mbappé, de Messi, tem o Harry Kane e o Luis Díaz atrás, ou do lado. Porque o que tá jogando de bola o Luis Díaz não tá no GB, né, Boris? É amigos, verdade. Marcelo, Raul, agora, voltando, o fora do contexto da rodada até aqui... É 1-1 no primeiro tempo, Marrocos e o Haiti. Eu esperava que Marrocos já estivesse vencendo por 1-0, 2-0 nesse momento.
2: E atenção, mas se tá 1-1, atenção, opa. Gol do Haiti.
5: Gol do Haiti?
4: Rapaz.
5: 2-1 Haiti.
4: É. Impressionante. Me surpreenderam
5: impressionante.
4: Muito.
5: Impressionante.
4: Com o empate da Escócia, de Marrocos, Eu cheguei a acreditar que agora ia abrir a porteira aí. Ia fazer, sei lá, uns 3, 4-1 no Haiti, mas 2-1.
3: É o livre atirador, né?
4: É.
3: O livre atirador.
4: É.
2: Isidor.
5: O Franco, né?
4: É o grande momento,
2: isso,
4: né? Da...
2: Isso. Isidor.
4: Agora, me permita, Boris, fazer uma pergunta, Igor. Tá fazendo um excelente trabalho de reportagem lá nos Estados Unidos, mas é um excelente comentarista também. E entende e gosta muito de jogo como poucos. O que você tá achando, amigo, desse Japão, Igor? A gente falou aqui entre nós, né, antes de você entrar, do Japão, mas eu queria ouvir tua opinião também. Você que é um cara antenadíssimo há muitos meses nessas outras seleções. Esse Japão tá te surpreendendo? Tá de fato acima do que se esperava? Ou é uma seleção forte porque se preparou muito bem para isso mesmo?
5: Vou ser bem sincero, não tá me surpreendendo. Eu esperava o Japão bem forte nessa Copa. Jogo entre Holanda e Japão, para mim, foi o melhor jogo da Copa até aqui. Melhor até do que Inglaterra e Croácia. Por quê? Porque eu vi mais erros defensivos em Inglaterra e Croácia do que vi em Holanda e Japão. O que é que eu quero falar com isso? Eu acho que Holanda e Japão jogaram mais sem bola e com bola do que Inglaterra e Croácia no aspecto com bola e sem bola também no duelo entre eles. Foi um jogo mais completo, digamos assim, de um nível um pouco maior. O Japão, ele estaria até melhor se ele tivesse nessa Copa duas peças primordiais que infelizmente machucaram na Copa, antes da Copa. Minamino e Mitoma. O Mitoma, um ponta do drible do Brighton, um dos maiores dribladores no futebol inglês da Premier League. Detalhe que o Mitoma, pra quem não sabe, é óbvio, muita gente não sabe porque é uma história até curiosa. Mas o Mitoma, ele estudando numa faculdade japonesa, o TCC dele, digamos assim, a prova teórica dele, foi sobre drible, como o drible muda, o poder do drible, como fazer o drible. E ele meio que fez um TCC, um trabalho teórico, falando sobre o drible, falando sobre a importância do drible no futebol, e ele é um dos maiores dribladores na liga inglesa, e ele fez esse trabalho no curso que ele fez no Japão. um profissionalizante, enfim, um cara que estuda futebol. E o Minamino, jogador que na última Copa era uma das grandes estrelas e fez uma boa temporada no Mônaco, esse já é mais um cerebral. Ele tem menos velocidade que o Mitoma, que é um ponto esquerda. Agora é um jogador do bom passe, um jogador para deixar companheiro na cara do gol. Dito isso, esse Japão tem um trabalho a longo prazo do Hajime Moriyasu, que é o treinador mais respeitado do Japão.
2: Olha o gol.
5: Vamos lá.
2: Marrocos.
5: 2-2.
2: Hakimi.
5: É, não tá ruim, vezes. Né? Não tá ruim. Agora, a seleção japonesa é uma seleção entrosada. É uma seleção que costuma jogar com três zagueiros. São três zagueiros de boa técnica, mas são três zagueiros um pouco inocentes no que diz respeito a desarme, tudo isso. Ele joga com jogadores de ponta, beirada, como ala, principalmente o Ritsu Doan pela ala direita, que é um ponta direito do Freiburg, habilidoso, tem boa força. Ele acabou com o Brasil naquele amistoso que o Japão venceu 3-2 o Brasil. Só para lembrar aquele jogo, o Brasil estava todo desfalcado, é verdade, mas foi a única vez na história que a seleção brasileira abriu 2-0 contra alguém e levou a virada. Foi naquela derrota em Tóquio, eu acho que foi em Tóquio o jogo, contra a seleção japonesa, 3-2, depois do Brasil ter feito 5-0 na Coreia do Sul. E é uma seleção que tem atacantes rápidos e perigosos. Dito isso, o que é que falta para a seleção japonesa, ao meu ver? Maldade, malícia. O povo japonês, ele é muito educado e disciplinado. E às vezes você precisa ser malicioso e maldoso pra conquistar, maldoso no bom sentido, tá? É cair, ganhar um tempo ali, fazer uma falta mais dura no adversário, não deixar ninguém ingressar na sua grande área.
2: Tem que ser mais goleiro.
5: Vou dizer o que é. É, também. É malicioso. Tem que ser mais sul-americano, mais catimbeiro.
2: Catimba.
5: Vou mostrar o que é a seleção japonesa agora. Vocês vão lembrar que o Brasil pegou a Bélgica em 2018 nas quartas, né? Nas oitavas, o Japão abriu 2-0 pra cima daquela Bélgica. Se fosse um time sul-americano, a Bélgica não teria virado para 3-2 nunca. Tinha tido 2-3 expulsos, 2 jogadores belgas teriam sido machucados. Tinha, rapaz, ia ter um carnaval. Se fosse o Uruguai, a Bélgica não virava. Mas o Japão respeitou, tentou jogar o jogo, tentou manter a posse sem fazer falta. O jogo não foi interrompido, não foi picotado. Levou 2-1, levou 2-2 e tomou 3-2 num contra-ataque sem ninguém matar a jogada, sem ninguém dar o carrinho, sem ninguém dar uma tapa em ninguém. Então isso é o Japão. É uma seleção taticamente interessantíssima, das melhores da Copa. Coletivo do Japão é dos melhores desse Mundial. Tecnicamente é uma seleção de bom nível, é de um nível de Colômbia por aí, de nível técnico. Fisicamente não é tão boa assim, é uma seleção fisicamente que sofre muito. Agora, esse aspecto de maldade, de catimba, de malícia, falta muito à seleção japonesa. Por isso eu prefiro muito mais pegar o Japão do que a Holanda.
4: Acho que o que ilustra bem essa maldade que você falou, no momento que sai mais um gol aí, né, Boris?
2: Vini Júnior de novo. Novamente, né? É o cara.
5: Que partida de Vini, gente. Que espetáculo, Vini Júnior.
2: Agora deixa eu destacar.
12: Agora teve construção de jogada, né?
2: Ryan,
12: de novo,
2: jogada,
12: né? De novo, lá do lado direito ele pega e aquela jogada que ele puxa pra canhota, né? É a se ressaltar. E aí a escolha feliz de Ancelotti, né?
4: Pra substituir Rafinha, né?
12: Isso. Pra substituir
2: Rafinha. O gol do Marrocos, eu falei, o Hakimi foi o primeiro. Agora, o outro foi o Saibari, que também já é o terceiro gol dele na Copa, né? E Vini Júnior já tá com 4.
12: Vice-artilheiro, né?
4: Legal. Assim, muito legal isso. É isso que se espera de um cara como ele, né? Um cara que foi melhor do mundo recentemente, faz o trabalho que faz no Real Madrid, se cobrou muito, e eu fico muito feliz em ver isso, porque se cobrou muito do Vini Júnior, e exato, pelo menos na primeira fase ele tá mostrando esse protagonismo.
12: Seguinte, Raulney, os amistosos, o quanto a gente criticou,
4: sim,
12: que Vini deveria ser o Vini, ele não tava sendo, ele voltou a ser.
4: A gente brincava, né? Ah, no Real Madrid ele é uma coisa, exato, na seleção ele é outra.
12: Exato, e aí a gente tem que ser bem honesto em reconhecer.
4: Agora, poxa, você crescer numa Copa do Mundo é legal, acho que dá até confiança pro jogador pelo que vem pela frente aí.
2: Vou dizer uma coisa pra vocês, bem que o Igor falou, o goleiro é ruim, hein? Saiu mal pra caramba. Não tô desmerecendo a jogada do Ryan nem o gol do Vini, mas ele saiu achando nada, né, Igor?
5: É um goleiro limitado, Angus Gunn. Só pra ter ideia de como é escasso pra Escócia a posição de goleiro. O Craig Gordon, é um ídolo na Escócia, é um goleiro que tem 43 anos, ele defendeu muito tempo na Premier League, voltou para o futebol escocês, agora fez uma boa temporada no Hearts e com 43 anos foi convocado para jogar a Copa, com uma grande chance de ser titular, mas aí o Angus Gunn continuou titular porque é um jogador de confiança do Steve Clarke, o treinador. Agora, eu já conheço esse Angus Gunn da última Eurocopa. Na estreia da Escócia, eles tomaram 5-0 da Alemanha e o Angus Gunn falhou em uns 2 ou 3 gols da Alemanha.
2: Muito bem. Bom, então vai se desenhando, tomara que assim persista, né?
4: O Brasil e Japão, né?
2: É.
4: E o bom sabe... Era só sobre isso, lá. Mas... Por favor, Marcelo.
13: Depois não, é outra história.
4: Não, então, só pra fechar o gancho de Igor, que antes do gol ele tava falando da maldade, né? Da catimba.
13: Sim, sim.
4: E falou do Japão ter perdido pra Bélgica. E isso só me lembra, Igor, essa maldade que você fala, que não é uma maldade no sentido anti-esportivo, embora seja um
5: de
4: pouco...
5: Quebrar ninguém, de quebrar a perna de ninguém. Mas
13: Luxemburgo chama de a malandragem.
4: Aquele lance do Suárez em 2010, né? Que ele bota a mão na bola...
5: Perfeito.
4: Eu acho que esse exemplo, eu até fiz questão de voltar a esse assunto, porque eu acho que esse exemplo ele ilustra exatamente isso, né? Talvez falte isso, é vida ou morte, bota a mão na bola, na linha pra poder
5: pode se aparecer. Pode aparecer algum paladino da moral, dos bons costumes,
2: Batman.
5: Dizer que isso é antiético. É, pode aparecer algum paladino. Esse paladino aí só sabe perder. Ele não sabe o que é vitória, não. Porque ganhar é o que o Suárez fez.
2: Pode botar a mão na bola
5: e no pênalti o Asamoah Gyan mandar no travessão. Então, existe o bom costume derrotista. E existe ganhar jogo. O Uruguai ganhou aquele jogo e mandou Gana pra casa.
4: Por favor, Marcelo, desculpe.
13: Não, na hora a seleção acabou se salvando. Na hora que eu tava, Igor tava fazendo lá a relação Brasil-Colômbia, né? Conversando com o torcedor. E eu tava lembrando aqui o que justamente... E eu concordo com o torcedor. Torcedor colombiano. Pelo seguinte. A Colômbia, quando você junta as peças que ele tem, o Rodrigues... O Luiz, o Suárez, o Arias, eles são mais intensos. Podem perceber, quando a bola chega no ataque, quando o James está bem na partida, eles são mais intensos, mais ofensivos. O Brasil toca mais a bola, distribui mais, espera mais, espera o posicionamento do adversário.
4: É um estilo diferente,
13: né? É um estilo diferente. É como se a rotação... O Boris lembra do vinil. O Brasil é rotação 33. A Colômbia vai para 45 e se brincar vai 78.
2: Agora eu tô vendo aqui, nós vamos olhar a palavra com café, lógico.
13: Sim.
2: Igor também vamos olhar a palavra com uma aguinha. Agora, esse negócio de falar, nós vamos enfrentar o Japão, pode ser que não, viu?
4: É porque ainda tem um jogo lá no grupo.
2: Não, porque a Suécia pode ser... até a Suécia pode... A Holanda pode ser segunda, eu não quero ser
4: que a gente tá
2: o cavaleiro da derrota, não.
4: Supondo como tá agora, mas de fato ainda vai acontecer por
2: vai
4: lá.
2: Vai acontecer, né?
4: Exato. Você tem razão.
2: A Suécia tem 3, Japão tem 4, a Holanda tem 4.
5: Eu acho mais fácil, Boris, Haldane e Marcelo, mudar o segundo lugar do Grupo F do que o primeiro. A Holanda vai ser primeira, porque vai passar o trator pra cima da Tunísia.
13: Eu tô com
5: o
13: Igor.
5: Agora, não é nenhum absurdo, apesar do Japão jogar pelo empate... A Suécia beliscar uma vitória.
2: Pois
5: não é nenhum absurdo, né?
13: Igor, os dois caras que eu tenho admirado bastante nessa Copa, que é o Isaac, né, que já é conhecido, e o Gyökeres também. Esses caras, eles resolvem jogo também. Então, se a Suécia consegue segurar aquele ímpeto do Japão e consegue beliscar lá, é só vencer o jogo que ocupa o segundo lugar, né? Admitindo-se que a Holanda vence o seu jogo contra a Tunísia. Classificariam Holanda e Suécia, mas para isso, lembrando, a Suécia tem que vencer.
2: Dentro dessa expectativa, Igor, para a gente chamar o bloco, qual seria um segundo colocado melhor para a gente, Brasil? Japão ou Suécia?
5: Eu prefiro enfrentar a Suécia.
2: Tá.
5: Eu acho a Suécia coletivamente uma seleção muito longe de ser o que o Japão é hoje. Uhum. Coletivamente, a Suécia ela tem bons destaques individuais. O Marcelo falou agora, a dupla de ataque da Suécia, se a gente colocar valor de mercado e qualidade, é top 10 de dupla de ataque do mundo. Só que eles se complementam toda hora. O Isaac ele tem que sair o tempo todo pro Gyökeres jogar mais centralizado. É assim que o Isaac se sente mais confortável. No Newcastle ele era mais 9 do que vem sendo na seleção sueca. Ele vem de lesão. O Ayari é um bom jogador no meio campo. Agora, são zagueiros ruins. A Suécia tem laterais bem limitados, bem fracos. O nível da Suécia hoje é nível Escócia, tá? É do nível da Escócia o nível da Suécia. O Japão não. Tá num patamar acima. Coletivamente falando, o Japão é mais time. Por isso que eu considero que o Japão jogando pelo empate contra a Suécia amanhã é uma vantagem muito grande para um time que é melhor. E o Japão é melhor do que a Suécia. Agora, não é tão melhor assim que a gente tem aqui dizer, olha, aqui tá decidido. Não tá. Não tá porque a Suécia pode sim surpreender o Japão.

0: Petrópolis, um funk, ele adorava.
1: Deixa eu mandar um beijo pra minha irmã Sheila, que tá curtindo a gente. Obrigado pelo carinho e pela paciência.
0: Aliás, Igor, aproveitando o intervalo, eu não sou um grande farrista, como você falou, mas eu sou um entusiasta de Fórmula 1, como você sabe. E esse belíssimo estádio, né, o Hard Rock Stadium, ele é dentro de onde é o complexo que a Fórmula 1 corre aí em Miami, né? Você certamente deve ter pisado na pista, né? No circuito em que eles fazem o GP de Miami. O estádio fica dentro do complexo, é uma obra, assim, uma arquitetura bem legal que eles montaram, né? O estádio dentro e a pista ao redor. Onde hoje o pessoal tá usando de deslocamento, de estacionamento, é onde corre a Fórmula 1, né, Igor?
1: Cadê Igor?
2: Desculpa, Howdy. Eu tô fazendo um vídeo aqui. Thank you, my friend. Thank you. What happened with the Scottish team in the first half? The defense, mistake.
3: McKenna and Robertson, what are they doing for those first two goals? The first goal, just clear the ball. Second goal, even worse. So that's our captain. He's meant to be our most experienced player. He's giving the ball away like that inside the box. I mean, I know it's Vinny Jr. and he's probably one of the best players in the world. But you gift them two goals. You can't be doing that, especially against Brazil. Brazil are so good. You can't be gifting them goals. You can't give the ball away.
2: But the level in Scotland, you believe you can beat Mexico in Mexico in the next round, for example?
3: Not after today, but before today, we believe we can beat anybody. We believe we can beat anybody. But before, after seeing that first half, we're the worst team at the tournament, 100%. But I'm hoping the boys come out second half and they're so much better. We hope.
2: I wish you the best. I wish the best for a Scottish team and thank congratulations. You, your crown. You are the best fans on the world of selection in the world, national team.
3: The fans are amazing. Good luck, thank you.
2: Thank you. Esse eu vou dizer tá o que aconteceu sobre, né? Aqui, se você chamar o bloco, Boris. Passou o escocês, o cara grandalhão, tirando a camisa. E quando eu vi as costas dele, e eu vou, daqui a pouco eu vou postar isso nas redes sociais, em collab com o Sistema Jornal, vocês vão ver. Nas costas do cara, as costas dele estão vermelhas de sol, só que tem um branco que não pegou sol. Eu não sei se ele botou protetor, eu não sei se ele colocou areia, mas tem lá 4 McTominay não bronzeado nas costas do cara. Eu filmei e pedi a opinião dele, ele falou que não sabe o que está acontecendo, a Escócia trocando passes, cometendo erros dentro da grande área, disse que provavelmente Vini Júnior é o melhor jogador do mundo, ou um dos melhores. E jogou com liberdade, fez o que quis. E eu perguntei pra ele se essa Escócia é capaz de tirar o México, por exemplo, no próximo mata-mata, no próximo round, né, no playoff. Ele falou, essa do primeiro tempo não, porque essa do primeiro tempo foi o pior time da Copa. Agora, depois do jogo hoje, depois do segundo tempo, vamos ver se os rapazes voltam com tudo, porque aí a gente volta a acreditar. Eu elogiei a torcida escocesa, que é uma torcida absurda. Disse que a nível seleção é a torcida mais apaixonada e fanática do planeta. E ele falou que sim, é uma torcida fantástica, amazing, foi o termo que ele utilizou. Agora, que figura, viu, meu amigo?
1: É, e não tava muito, pelo menos não, parecia foi que sobre, não tava, né? Muito mamado, não.
0: Achei engraçado essa
2: não,
0: parte.
2: Não, tava tranquilo. Eu acho que ele tava mais cansado de sol do que de cachaça.
0: A parte que ele falou antes, né, ele disse, antes desse jogo, acreditava contra todo mundo,
2: isso,
0: não foi, Igor?
2: Isso.
0: E aí, opa, agora depois...
2: Ele falou, primeiro tempo horrível pra ele.
0: Tava confiante, mas o Brasil deu uma freada aí nessa empolgação dele.
1: Agora tem uma coisa, Boris, e Halder, que é o seguinte, Igor disse que tava lá no Hard Rock, imagina aí, eu nunca fui nos Estados Unidos da América. Aí imagina, eu vou pro jogo do Brasil e com certeza eu vou me sentir em casa... É, vendo que o letreiro tá apresentando lá a Hard Rock, né?
0: É. E aí, tem quando você vai ver...
1: café, né?
2: É, sabe o que eu achei engraçado, Marcelo?
1: É, fala aí, Igor.
2: Nosso Howdy é um grande entusiasta de automobilismo e de Fórmula 1. Nosso João Vitor Amorim é mais do meu time, sabe? Eu já vi muito, não vejo mais. O João é de nunca ter visto, assim. Nunca... Aí o Howdy foi todo empolgado pra dizer pra João, caramba, João, tu tava onde fica o pódio da Fórmula 1. João já me disse logo, entrou por um ouvido e saiu pelo outro. Ele não sabe o tamanho da dimensão disso, não. Nenhuma ideia. Mexicano, mexicano? Hermano mexicano? Então, vamos falar de futebol rapidamente a Brasil. Eu sou Brasil.
4: Brasil, México. ¿Qué te parece? México gana a Copa do Mundo, lo sabemos. Venimos muito duros, todos, com huevos, ánimo.
2: ¿Qué te parece? Seleção mexicana enfrentando esta Escócia, que está perdendo para Brasil 2-0. Creo que va a ser la partido de próxima fase. México, Escocia, México.
4: Siguiente fase. ¿Confiante? ¿Qué pensamos? Digo, es un rival, ahorita lo estamos viendo, se sabe.

0: mover, sabe tocar la
1: bola. Es un rival que no es fácil, es ordenado, pero yo creo que México tiene las de ganar porque va a jugar en México, en el Azteca.
0: Y venimos con todo, los huevos los tenemos muy grandes.
2: Me gustó mucho los dos últimos amistosos de México antes del Mundial y me gustó mucho la primer partido de México contra Sudáfrica. La segunda no gusté tanto contra Corea.
0: Contra Corea, nos vimos difícil, un poco flojos.
2: Pero están viviendo un momento muy bueno.
0: Un buen momento. Nos vemos bien puestos. Todos con México.
2: Vale, entonces viva México siempre.
0: Viva México.
2: Vale, gracias amigo, gracias muchacho. Argentina. Argentina. Pronto. Tem um argentino no meio dos mexicanos aqui. Então os mexicanos estão dizendo, eles elogiaram a Escócia, mas acreditam que o México pode chegar longe. Lembrando que a maior campanha da história mexicana foi quando chegou às quartas, né? Quando o México sediou em 70, sediou em 86, por conta daquele terremoto lastimável que aconteceu na Colômbia. Mas os mexicanos, agora que a gente conversou, estão otimistas, né, amigos?
3: Muito que bem.
4: E antes do intervalo, Boris, só sobre isso, a energia que eles estão fazendo quando jogam em casa é um negócio absurdo, né? México. É realmente diferente.
3: Assim,
4: é
3: sempre. A história, né?
4: Diferenciada a torcida, assim, a coisa muito bonita. A gente tem visto isso, né? Quando são países em sede com tradição no futebol. O Brasil também fez uma festa bonita. O Qatar não tem tanta tradição, né? O Qatar foi mais aquilo daqueles estádios.
2: Raulnei, desculpa.
4: Gigantescos. Ô, Igor.
2: A bandeira de Pernambuco aqui atrás da minha camisa e do Brasil, ela sempre ajuda muito. Porque a gente costuma, o pessoal mais próximo da gente olha a bandeira e sabe qual é a bandeira. Do mesmo jeito que se eu olhar a bandeira da Paraíba, eu sei que é da Paraíba, um paraibano quando olha a bandeira de Pernambuco sabe que é de Pernambuco. Ele já veio falar comigo, paraibano, seu nome, meu amigo, que prazer falar com você.
5: Satisfação, meu amigo, Rafael. E sempre quando a gente vê o Nordeste sendo representado aqui em outro país, a gente fica alegre, né, e contente.
2: João Pessoa?
5: João Pessoa.
2: Torcedor do Belo?
5: Belo, claro. Do Belo eu sou.
2: Belo eu sou. Aí tá certo. O que você achou da seleção no primeiro tempo?
5: Bem demais. Foi bem demais. Gostei. Surpreendeu. Achava que seria o jogo mais difícil, mas foi bacana. Gostei.
2: E pra fechar, o clima aqui em Miami, essa fanfest, o que você tá achando desse clima? É clima de Copa mesmo?
5: Essa fanfest é outra atmosfera. É uma atmosfera que você não encontra em canto nenhum. É, assim, a não ser no estádio, mas aqui parece que a gente tá no estádio.
2: Verdade. Bom retorno. E viva a Paraíba, viva o Nordeste.
5: Amigo, bom retorno pra você, bom trabalho, viu?
2: Valeu! Paraibano aqui, amigo nosso, torcedor do Belo, do Xerife. Belo da Maravilha do Contorno. Valeu, Raulney, valeu, Marcelo, valeu. Grande Boris.
3: Pois é, valeu, nosso querido Igor Moura. Conterrâneo lá do Matheus Cunha, né,
4: o Raulney? É, o Paraibano Mateus tá feliz, né?
2: E do Douglas Santos também.
3: E Douglas Santos, isso, bem lembrado.
4: O Douglas tem um tiquinho de Pernambuco porque começou no Náutico, né? Mas exatamente. É paraibano de origem, claro.
3: Tem o sangue do CT da Guabiraba. Vamos ao intervalo, amigo?
4: Vamos embora. Daqui a pouco, então, a gente volta, né, Marcelo?
3: 8:05 agora, isso. Raulney Alves, Leonardo Boris e o Alex Santos, além de Igor Moura. 8:05.
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4: Agora 8 horas e 10 minutos.
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4: Estamos juntos também com o Alex Santos. Em boa viagem, e ainda Igor Moura nos Estados Unidos da América. Os amigos, fiquem à vontade.
7: É bom, né, Marcelo?
4: Ouça, estamos no ambiente
7: espalhados por toda parte.
4: Exatamente.
7: Né? A jornal falando para o mundo.
8: Pum, pulling break do nosso amigo, né?
4: Opa, exatamente. Mas lógico, amigo. Lógico, é isso aí.
8: Imaginei.
4: Exatamente. É, o clima um pouco mais ameno aí. Igor, eu queria que você passasse para a gente a sua impressão. Eu acho que eu fui o primeiro a cobrar aqui, porque eu senti uma estagnação no time. Deu aquela parada, aí começou a cadenciar, até que saiu o segundo gol. Qual a tua visão desse primeiro tempo, Igor?
8: Primeiro tempo... Olha, porque foi 2-0, é difícil você criticar, né? Mas de ok pra bom. Em nível de performance, de ok pra bom. Eu acho até que o Ancelotti, ele não faz questão nenhuma que o Brasil tenha total supremacia de posse de bola, que o Brasil traga o adversário trocando passes, faça o que a Espanha costuma fazer nos seus jogos, o que a Alemanha já conseguiu implementar, o que a Argentina em determinados momentos faz, o que a França... A França, por exemplo, é quem mais parece com o Brasil. O que é que eu quero falar com isso? A França, ela não precisa ter monopólio da posse de bola e das melhores chances do jogo para castigar os adversários dela. Ela ganha por 2-3-0, vez outra sofrendo um susto, vez outra em um retrato do jogo, perdendo mais em posse, perdendo alguns duelos. A França não precisa estar o tempo todo sem hora da partida para ganhar seus jogos. Eu acho que o Brasil do Ancelotti, ele é mais estilo França do que o que a Argentina do Scaloni, que principalmente a Espanha, deseja implementar. Dito isso, eu acho que foi um primeiro tempo de ok pra bom. Eu gostei mais do primeiro tempo contra o Haiti. Agora, a Escócia é mais time que o Haiti. E a gente tem que colocar isso no peso, na balança, na análise. Dito isso, eu acho que o Brasil, ele sofreu muito pouco contra uma seleção escocesa que tem boas peças, principalmente no meio campo. Isso é um ponto positivo. E o Brasil, ele conseguiu aproveitar e forçar o erro adversário. Isso também é um ponto positivo. Isso é harmonia e sincronia na pressão. Não foi uma pressão errada. Quando o Ryan pressionou e forçou o zagueiro da Escócia a errar, o Vini estava esperando o erro, esperando a bola, e fez o gol. Entendeu? Então eu acho que foi um primeiro tempo de ok pra bom, e o jogo do Haiti no primeiro tempo foi bom. Então já acho que o Brasil começa a ter uma sequência de ok pra boa nesse Mundial. Ainda não tem um ótimo futebol que me leve a crer que o Brasil pode bater de frente com as principais. Agora, como o Ancelotti disse, a gente pode competir com qualquer uma.
4: Raudney Alves, pra você, foi bom, foi regular, foi ótimo?
7: O primeiro tempo?
4: Primeiro.
7: Bom, é. Bom, acho bom, que... Né? Decente, foi o feijão com arroz. É, o Brasil fez bem, não teve sustos. Um primeiro tempo com um placar positivo, né? Acho que isso acima de tudo é importante, 2-0. E sem sofrer grandes sustos. O que me incomodou no primeiro tempo contra o Haiti, e era normal, né? Já se esperava isso, foi a questão dos gols que o Brasil acabou... não conseguindo chegar lá, né? Isso. Perder e eu não falo nem de finalização errada, eu falo de chegar no gol, as chances mesmo, de gol, né? Que não foram criados, isso. Então, isso já era esperado pela maneira que o Haiti ia se postar. O Haiti foi pra tentar se defender, pra tentar não tomar gol e enfim, o Brasil teve essa dificuldade pra criar. Mas eu vejo uma evolução, acho que o Brasil tá no caminho certo. É como a gente tem dito, não são adversários no mesmo nível que o Brasil vai ter mais pra frente. A seleção de Marrocos talvez ilustrasse melhor isso na primeira rodada. E ainda assim, não é a mesma coisa de você chegar lá na frente, talvez pegar adversários num pique de uma França, de uma Argentina, de uma Inglaterra. É outro patamar, e são essas seleções que estão brigando mais na ponteira.
4: Oi, deixa eu ver o nosso querido Wallace também. O Wallace fica à vontade. Queria colher tua impressão do primeiro tempo também, meu querido Alex.
9: Marcelo, eu concordo com tudo que disse o Raul aí, aquele famoso pão feijão com arroz, né? Agora também dada a questão da Escócia, a seleção escocesa, que não é uma de primeira prateleira, como a gente costuma falar. Então tá dando pro gasto, realmente, o futebol apresentado é o futebol tranquilo, um futebol que tá dando para vencer, e vencer bem. A gente fica na expectativa até de que haja uma certa melhora. E eu tava conversando aqui com algumas pessoas, vieram perguntar, e o Neymar vai entrar ou não vai entrar? Aí eu concordo com aquilo que vocês falaram. Se o placar estiver um pouco mais tranquilo, como o próprio Igor Moura falou, o Neymar deve entrar, mas caso contrário... Vai esperar um pouco mais.
4: É isso. Deixa eu acionar o Igor novamente, porque ficou a curiosidade, né? Nós estamos acompanhando aqui, óbvio, pelo SBT TV Jornal. Pode ser? É, defesa do goleiro.
7: Mais um chute do Vini, né? Um chute do Vini Júnior.
4: Se apresentando, né, Raulinho? Se apresentando, né? Convincentemente, né?
7: Isso, exatamente. A gente tava até ouvindo ali o Alex, o pessoal tá assistindo lá, né, no SBT, isso. A gente tava ouvindo a narração ao fundo.
4: Exato. Igor, é o seguinte, no primeiro jogo, acho que foi o primeiro ou o segundo, você falou que o pessoal estava acompanhando num streaming mexicano, e a dúvida é hoje, como é que o pessoal está acompanhando aí, o delay é muito grande, me parece que é menor, né, Igor? Não, acho que ele deu aquela saída agora.
8: Marcelo.
4: Oi.
8: Vai pular a cerca e entrar. Desculpa, estou conversando aqui com um grande amigo nosso, que tem uma história muito bonita em um grande clube da capital. Foi campeão, acesso, e eu vou deixar ele primeiro falar aqui a opinião dele sobre o primeiro tempo do Brasil. Tô batendo um papo com ele aqui e o torcedor vai já saber quem é. Prazer estar falando com você, meu amigo.
10: Valeu, prazer estar falando com os amigos. Já encontrei o Igor em outras cidades aí, né? E muito legal estar acompanhando também pelo sotaque, talvez vocês já saibam. Mas Dani Moraes aqui, direto, né, da Copa, olha aí, ó. Eu gostei bastante do primeiro tempo do Brasil, né? O Brasil é um time que sofreu pouco, isso é importante, né, para uma Copa do Mundo. Começa, claro que ainda não é o nível de enfrentamento que vai ter na frente, mas já começa a ter uma cara, já começa a ter um jeito de jogar, muito rápido, uma pressão mais encaixada que não conseguia fazer antes, e a partir daí criando os gols. Acho que a gente tem que esquecer o Brasil, que a gente viu muito de toque de bola, de paciência, de controlar jogo a partir da posse, e entender que esse Brasil agora do Ancelotti, que é a característica dele, é um Brasil que se fecha, marca forte, mas utiliza muito bem essa velocidade e a profundidade para fazer os gols. Enfim, estou gostando, e muito mais do que o resultado é ganhar confiança para o próximo jogo, que já vem pedreira pela frente, né?
8: Legal que você falou, Dani, que eu acabei de falar mais ou menos o seguinte, que esse Brasil é mais França do Deschamps, que não precisa dominar o jogo para machucar adversário, do que uma Espanha, do que uma Argentina de Scaloni, né? É um Brasil que não faz questão de ter a posse. Agora, qualquer espaço tá causando dano, né?
10: É, tem que ser letal, já podia ter feito mais, né? Fez o gol anulado também. É, o Matheus Cunha, a gente tá falando aqui em off, que é impressionante como ele se sacrifica para que Vini Júnior jogue, para que o time fique mais compensado, e tá fazendo muita diferença. A gente vê quanto o Brasil cresceu quando ele tá jogando, e eu acho que para mim foi uma coisa fundamental, cara, que no primeiro jogo eu não gostei. É, o Brasil melhor posicionado, jogadores no seu lugar. Casemiro como um 5, fazendo a sua posição, função, entregando a bola, Paquetá de frente, Bruno Guimarães de frente. E aí os jogadores começam a aparecer mais no esquema tático. Hoje, a gente consegue entender que é um Brasil que vai jogar desse jeito. E não tem problema jogar desse jeito. Se jogar bem feito, se conseguir utilizar essa estratégia, que taticamente for esse time perigoso e sofrer menos atrás, tá maravilhoso. Vamos encontrar equipes pela frente aí que vão causar muito mais problema. Mas eu acho que essas soluções que ele vem encontrando de uma forma simples, como é o Ancelotti, não é nada demais taticamente, mas eu acho que dentro dessa gestão de grupo dele ele tem que encontrar isso. E consigo ver um pouco mais, sem me iludir ainda, mas com um pouco mais de confiança, né?
8: Pra fechar, Dani, a gente se encontrou em Nova York, a gente conseguiu bater um papo legal, tomar uma cerveja juntos depois do bandeiraço, e agora eu te encontro, e eu sei que você é um cara muito família, apaixonado pela sua família, eu te encontro e fico muito feliz em ver que tá com a sua esposa, seus três filhos, os três loucos por futebol, apaixonados por futebol. Acredito que seja uma realização muito grande para você estar com sua família numa fanfest, num país em Copa do Mundo. Realização, dá de presente para os seus filhos tudo isso, né?
10: Cara, para mim são duas Copas. Foi uma até eles chegarem, que foi ontem, e uma agora. Assim, eu sou muito mais completo com eles aqui. Quando eu tomei a decisão na Copa do Mundo do Qatar ainda, que eu comecei a ver as coisas e eu não estava lá, e eu tomei a decisão que eu estaria na próxima Copa do Mundo com eles, porque a gente viu junto, eu pensava nisso, porque o meu mais filho mais velho tem 13 anos. O Bernardo 13, o Matheus 12 e o Henrique 10. Eu falo porque a galera já conhece eles também, né? Então, e eles já estão imersos no mundo do futebol, já estão começando, né? Tem outras responsabilidades. Cara, o Bernardo com 13 anos, com 17 na próxima Copa, se ele estiver jogando, se ele estiver estudando, se ele estiver, ele não vai poder estar aqui comigo. Então é nosso momento de desfrutar junto. A gente foi, para quem não está aqui, como a gente em loco, mas está acompanhando, cara, a FanFest aqui tem, além do jogo, de muita gente, de culturas de todos os lugares, tem muitas ativações aqui com bola, de brincadeira, de embaixadinha, de chute. Inclusive ganhamos dos escoceses antes aqui, os três ganharam dos escoceses aqui, meteram a porrada nos escoceses, e eu incentivando, tá lá no meu Instagram. Mas viver isso com eles, cara, é algo fantástico, assim, cara. É uma coisa que, está sendo sensacional, e é uma checklist ali de vida, assim. Queria ter vindo com meu pai alguma vez, não pudemos vir, mas hoje eu posso proporcionar isso para eles, curtindo um pouco o país, que a gente adora, que a gente vem muito para cá, e vivendo essa Copa do Mundo, essa transformação aqui, cara, sensacional. E muito bom te ver aqui também, cara, tá acompanhando o teu trabalho, tu, João Vitor aqui, sou fã de vocês, consumo toda hora aí também, então é sempre muito legal estar acompanhando o crescimento de vocês e ver que vocês estão em todos os lugares também.

0: Oi, Igor.
1: Dani Moraes, grande comentarista.
0: Oi, Igor.
1: Foi um grande jogador, representou muito a camisa do Santa e como pessoa é ainda melhor do que como comentarista, do que como atleta foi. Gente boa. Quem me chamou?
0: Não, é pra mandar um grande abraço a Dani
1: Leonardo
0: Moraes.
1: Leonardo Borges tá mandando um abraço forte pra você. Marcelo tá comigo, o Raulney também, viu, Dani?
2: Galera, e assim, depois que acabar o trabalho aqui, a cerveja é por ele, é pela conta dele em dólar, viu? Então, já sabe, mandem aí o bicho pra ele da Vitória que ele vai gastar aqui comigo, viu? Boa,
1: boa. Valeu, Dani, um abração. Valeu, valeu, valeu. Gente da melhor qualidade. Tá, vamos nos falando assim. Dani Moraes, repito, como jogador foi um baita de um zagueiro. Subiu o Santa jogando muito, foi capitão do Santa, jogou a Série A no Santa Cruz em 2016, campeão de Copa do Nordeste, campeão pernambucano no Santa, como atleta jogou no Inter, Sul-Americana, como comentarista é dos bons, com ótima visão de jogo, a gente acabou de falar aqui, de escutar a análise dele sobre o primeiro tempo, mas como pessoa, ele é ainda melhor. E o Boris, o Marcelo, o Halden conhecem o Dani, estão aqui para comprovar o que eu tô falando.
0: É verdade. É verdade, ele é um cara diferenciado, muito bom mesmo. Esse papo muito bom. E a condição é favorável para a entrada do Neymar, amigos? Hein, Marcelo? Haldner, Igor?
3: Deixa eu começar. Acredito que sim. Dentro do planejamento, se você tem, vamos lá, jogando com a Escócia, uma equipe que não está oferecendo tanta resistência assim, mas tem que se tomar cuidado. Você está vencendo por um 2-0, então é uma vitória tranquila. Eu acredito que sim, Boris, eu acho que faz parte do pacote. Agora vamos lá, se tivesse o jogo empatado, ou o Brasil perdendo até, sei lá. Mas não, acho que é muito tranquila a condição, acho que dá sim para se observar. É até melhor ver o Neymar num jogo como esse.
4: Eu também acho que vai ter condições. Era aquela história do primeiro tempo, né, que eu falei. Dependia da maneira que o jogo fosse desenrolar. E tá se desenrolando de forma favorável ao Brasil. O Brasil fez o segundo e a seleção de Marrocos está empatando lá contra o Haiti. Então, tá muito bem encaminhada a classificação do Brasil na primeira posição. Esses últimos minutos do segundo tempo vão dar essa liberdade ao Ancelotti de poder usar um cara como o Neymar, que a gente, lógico, olhando de fora não sabe como tá. O Ancelotti sabe muito melhor do que nós. Mas usar sem a pressão de ser um cara que vai entrar pra decidir. Não, vai entrar pra gente poder testar mesmo. E é como eu disse, talvez sejam os últimos minutos dentro de uma Copa que você vai ter essa oportunidade de fazer um teste. O Igor vai falar também, mas só pra quem tá nos ouvindo, a gente tá aqui com os monitores, né, na TV Jornal SBT, e tem uma bandeira do Náutico atrás da barra que o Brasil tá atacando.
3: Ah, eu vi.
4: Bem atrás, bem legal, de onde o Brasil legal. Tá atacando. Tem
1: e algum... acabou de passar o Gerard Butler, ator escocês dos bons. Sou fã, muitos filmes dele, já assisti. É o Leônidas dos 300, né? É escocês, com a cara de poucos amigos.
0: É verdade.
3: Pronto, olha aí, foi.
4: E aí, mais um do Brasil, né?
3: Aos 14.
0: Matheus Cunha. Muito legal,
1: Surfa, Matheus Cunha!
4: O gol do Matheus de novo, né? É um 9 que faz gol nessa Copa, o Brasil tem, né? Três gols. É isso, Boris? Três gols. Dois contra o Haiti, um hoje. O Brasil tem um 9 que faz gol nessa Copa do Mundo de 2026.
0: Cara, e eu já ia perguntar pro Igor na vaga de quem que o Neymar poderia entrar. Paquetá?
3: É o que destoa, mas e a caixa? Acho que soltaria mais a equipe, né? Não sei se o Ancelotti está disposto a soltar mais depois de um 3-0. Tem essa questão, né? Poderia, sabe? Vira diversão, né? 3-0 vira diversão.
4: Quem deu o passe?
3: E aí o seguinte...
4: Bruno Guimarães.
3: Veja, Boris. É bem pertinente sua
1: Marcelo!
3: Pergunta. Oi, vai.
1: Vai, Igor. Ó, eu tô aqui. Tem uma mulherada chegou aqui da Bahia. Da Bahia, na FanFest. Perguntou, você é do Brasil? Falou... sou você, ela é da Bahia. Falei, então tá tudo em casa, é Nordeste. Eu sou de Pernambuco, mostrei a bandeira. Tá gostando do Brasil, da seleção brasileira no jogo?
5: Tô amando! Vai ser 4-0, pô!
1: Bahia ou Vitória?
5: Eita, pô, aí... é Bahia, pô. Não tem como, é Bahia.
1: Seu nome?
5: Eu sou Gabriel do Valadares! Vai, Bahia! Vai, Brasil!
1: Valadares, Minas? Sim. Governador Valadares? Legal. Então, brasileiras, aqui na FanFest.

0: Miami, aproveitando, Marcelo, Boris, Haldney, estão gostando do Brasil. Tá 3-0, como não gostar, né?
1: É verdade. Ô Igor, e o Neymar para ser testado, e aí? O Neymar para ser testado, como é que, na vaga de quem, o que vocês acham?
2: Eu tenho outra questão, eu já falei, né, gostaria de vê-lo, acho que é a questão propícia. Agora é o seguinte, mais uma vez, Ancelotti vai ser cobrado para colocar Endrick em campo, é jogo para Endrick também, 3-0 contra a Escócia, com a fome que ele entra em todos os jogos. Acho que seriam duas substituições certas. O Neymar pela observação, né, da sua recuperação, e o Endrick para ser aquele cara de tocar fogo no jogo se a gente precisar mais adiante. E tenho certeza que a gente vai precisar nos próximos jogos.
1: Muito bem.
3: Acho que o Igor tá se deslocando lá.
0: Tô por aqui.
3: Então...
0: O pessoal foi gravar, porque repórter também às vezes dá entrevista.
3: Boris tinha perguntado o Neymar, né, Boris? A Igor.
1: Na vaga de quem pra testar?
0: Olha, não existe, eu não esperava, nem nos melhores sonhos do Carlo Ancelotti, ele teria um roteiro tão bom pra colocar o Neymar em campo.
3: Perfeito.
0: Porque o Brasil tá ganhando 3-0, Marrocos tá se enganchando com o Haiti, tá 2-2 ainda, né, gente?
1: 2-2.
0: E deixa eu perguntar, tem uma meninada aqui, eu tenho certeza que eles são fãs do Neymar. Quando eu falei do Neymar, o olho chega, brilhou. Fã do Neymar?
4: Sim, né? Vamos lá, vou conseguir fazer um gol aí, né? Bora lá, né?
0: Você, Ancelotti, colocaria Neymar agora?
4: Por mim botava, né? Tá ganhando já o jogo.
0: E você?
5: Colocaria também. E o Endrick vai se divertir mais ainda.
0: Ai. Com o Neymar em campo, termina 4-0. Você, colocaria Neymar se você fosse Ancelotti?
5: Sim. Sim.
0: English, yeah. Right. Neymar, do you want him on the pitch?
5: Yes. Yep.
0: Right now?
5: Right now.
0: If Neymar go in right now.
5: He will score.
0: He score.
5: Yeah.
0: I'm with you. Tô com você. Valeu. Ele tá doido que o Neymar entre. Os três aqui, garotos de sua idade.
4: Eu faço 15 daqui a uns dias.
0: Né? Uns dias.
4: E
0: a
5: sua?
0: 11. Um de 11 e um de 15. Sabem que o Neymar, entrar em campo é caneta, é pedalada, é expulsar um escocês que vai querer bater nele. Enfim, isso é o Neymar, né? O futebol que o Brasil tá precisando, não é isso?
1: Essa...
0: A garotada adora o Neymar. O Neymar saudável, né, gente? O Neymar saudável é um espetáculo.
1: Essa tua entonação é caneta, é pedalada, lembrou um amigo meu, viu? É calor...
2: Exatamente.
3: Entre outras coisas.
1: Fiquei até assustado.
3: Agora, eu tô curioso pra ver. Acredito, né? Acho que todo mundo concorda. Ele vai entrar, parece inevitável. É o jogo pra ele entrar. Qual o Neymar vai entrar, né? Como ele vai estar fisicamente? E assim, a gente critica muito o Neymar e criticou bastante nos últimos anos pela postura dele em relação a muitas coisas. Mas o Neymar, desde Martinelli. Que foi convocado, Martinelli vai entrar agora, né, Marcelo? No lugar de Casemiro.
2: Sem dois, Casemiro e Paquetá saindo.
3: E entra Gabriel Martinelli e mais outro.
1: Deve ser o Fabinho.
2: Fabinho, 26.
3: O Neymar, ele teve uma postura, na minha opinião, muito centrada, muito dedicada desde a convocação. Porque particularmente, eu critiquei a postura dele antes da convocação da Copa.
2: Sim.
3: Aquelas alfinetadas que ele dava nas entrevistas ao não estar sendo convocado para os amistosos. Mas quando ele foi convocado para a Copa, apesar da lesão, se dedicou, desde que chegou lá, está intensivamente trabalhando para melhorar dessa lesão, não está em farra, não está ainda, está concentradíssimo. Então, talvez para ele também seja um momento até emotivo, especial, né? Depois de tudo que ele construiu na carreira, tudo que se projetou em relação ao futuro de Neymar, chega numa Copa como essa, como um reserva, não é o principal jogador da seleção, diferente das outras, que ele tinha o papel de protagonismo. E possivelmente a última Copa, segundo ele mesmo, é a última dança, né? Ele já disse isso na rede social. E tá aí, tá aquecendo, tá na expectativa pra entrar em campo numa Copa do Mundo. Eu acho que vai ser um momento especial, tô curioso pra ver. Ele sofre muitas críticas, eu sou um dos que critico muitas coisas que ele faz. Eu fui contra a convocação dele. Acho que ele não estava jogando um futebol compatível com estar entre a lista de convocados para uma Copa do Mundo. Mas já que está lá, não dá para negar que é um jogador muito grande que agrega É, sem dúvida nenhuma, a presença dele num elenco, numa delegação como essa da seleção brasileira. Vamos ver se em campo ele também vai agregar.
1: O Casemiro estava pendurado, o Douglas Santos também. Pode ser que ele coloque o
2: Alexandre. Pode ser, observando por esse lado, né? A questão de preservar, porque aí já se passa a pensar no próximo jogo, na segunda fase, né? Um 3-0, tranquila a administração desse placar. É, sobre essa questão que Raul falou de Neymar, é bem interessante. E eu acredito que aí vem o psicológico também. Jogador é ser humano, atleta é ser humano. Técnico também. A forma como Ancelotti conduziu, mostrando que se não estivesse bem, não iria. Levou, tudo bem, mas levou nas últimas.
3: Foi.
2: A gente não sabe qual, se Neymar tinha alguma informação privilegiada e quanto tempo. Por exemplo, se 3 dias antes, se 1 semana antes. A gente não tem essa informação.
3: Dizem que naquele jogo do Santos contra o Coritiba ele já sabia. Dizem, o da lesão, né? Dizem. Bom, desculpa, Marcelo, você vai complementar.
2: Mas é isso, tem a ver.
3: A impressão que deu é que houve essa hierarquia do Ancelotti, né? De não, só vai se jogar bem.
2: Isso. E aí, me parece que o cuidado dele acabou sendo bem maior. E tipo assim, ele é que sente, né? Ele é que sente, o corpo é dele. E se tem algo que proíbe ele jogar, não é ninguém, é o corpo dele. Então acho que fez ele sentir, Boris. E aí a concentração foi maior. E tomara que ele leve assim até o final da Copa, né?
1: Eu tô curioso é para saber onde que ele vai entrar. Isso é que eu tô curioso. Qual vai ser a função do Neymar?
2: Tem uma
1: Neymar.
2: Coisa positiva, veja. Já tava conversando isso essa semana. Neymar é o tipo do cara que ele pode ter oposição em metade do país. Metade, ou 60, 40, sei lá. Mas tem uma coisa, Boris. Ele, no grupo, ele é querido. Ele é querido. Então, ele é aceito. Eu não tenho dúvida de que, por exemplo, se o Ancelotti resolve colocá-lo no lugar do Vini Júnior, tem dois aspectos. Primeiro, Vini Júnior saindo de campo hoje, antes da hora, vai ser aplaudido pela torcida. Então é um prêmio pro jogador, sabe? Eu acho que o Ancelotti pode dar essa cartada dupla. Colocar o Neymar em campo, o Vini não vai reclamar, porque quando ele olhar a placa, não, é o Neymar. Sabe, eu acho que dessa turma aí... Eu fico observando quem é que reclamaria de ser substituído pelo Neymar. Acho que não tem esse perfil desse atleta no grupo.
1: Muito bem. Agora teve a pausa para hidratação.
3: E acho que vira a grande pauta do jogo agora, né? Essa coisa do Neymar e do Endrick também, que o Marcelo tocou.
2: Pois é.
1: O Endrick poderia ser na vaga do Matheus Cunha, né? Só para... Pra dar movimentação ao garoto.
2: E um prêmio é o Matheus também, né, Boris? Ser aplaudido pela torcida, isso conta muito pro jogador.
0: Né? Que jogada do Bruno Guimarães, né? Pro gol do Matheus, né? Jogador é o Bruno Guimarães,
1: gente. E que defesa pouco do Alisson, né?
0: Importante demais essa defesa do Alisson pra dar moral a ele, né? Porque no segundo tempo contra o Haiti, o jogo também tava 3-0 e o Alisson fez algumas defesas difíceis. Hoje, mesma coisa, né? 3-0 e o Alisson acabou de fazer uma defesa... de altíssima dificuldade.
3: E a maneira que ele chegou na Copa, né? Muito questionado pelo problema físico que teve. Pra muita gente, ele não tava no ritmo de já chegar como titular numa Copa. E vai se mostrando seguro, né? Importante o time olhar pra trás e ver um goleiro seguro como o Alisson tá sendo, pelo menos até aqui.
1: Já foi considerado o melhor goleiro do mundo, né? Não é qualquer um. Deixa eu ver o Alex. O Alex Santos... Onde está você, Wallace?
6: Acompanhando o jogo, torcendo, escutando vocês, por aqui, viu, Boris?
1: Alguma caracterização? Oi?
6: Está tendo início a confusão aqui, mas a possibilidade acabou. Mas não é nada que mereça grande destaque, não. Foi apenas um pequeno desentendimento, beleza? Fizeram sinal de positivo ali, é porque o cara estava em pé. O pessoal quer assistir. Na frente do telão e fica de peso, né, meu amigo? Senta pra ele poder assistir. Ele não queria assistir, mas no instante resolveu o problema.
3: Chegaram as gangues organizadas da Escócia aí, mano.
6: Brincadeira, cara. Brincadeira. Meu amigo.
1: O cara ficando.
6: Todo mundo faz aqui, viu? Menos os vocês.
1: Todo mundo sentado. O único de pé, o cara tem que.
2: Você pagou quanto aí, amigo?
3: O seu foi mais caro, o seu foi inteiro, o meu foi meia?
2: Pois é.
1: Essa foi boa. Aí o cara sentou por livre e espontânea pressão.
6: Ele foi convidado gentilmente a sair do local. Isso, tem que ir, please. Tá bom. Aí ele seguiu os amigos policiais e saiu do local.
1: Ah, muito bem. Muito bem.
2: Ah, e aí a família é grande, meu amigo.
1: Tá família certo. Família grande. Muito bem.
3: Fala em confusão, Boris.
2: Pessoal tranquilo aí nos Estados Unidos, né, Igor? Você já esteve em algumas cidades, são muitas nações,
1: lá vem ele.
2: Muitas culturas, mas...
0: Vai entrar, hein?
2: Daqui a pouco.
1: Aí eu quero, é isso que eu quero saber onde, entendeu?
2: Importante.
1: Onde?
2: Importante.
3: 27 minutos vai ter...
1: Eu colocaria ele na vaga do Matheus Cunha.
0: O falso 9, né?
1: Falso 9.
0: O Ancelotti, ele pensa nele como falso 9 ou como 10, na frente dos dois volantes. Agora, bom que ele coloca o Neymar, ele traz pra ele a torcida brasileira, né? Ele traz pra ele a torcida no estádio também. E o escocês aqui passando, tá nem aí mais pro jogo. 3-0, eu acho que ele não acredita no 4-3. Eu acho que nem o treinador acredita nisso. Agora... vamos ver como é que o Neymar vai entrar, porque vai ser importante como ele vai se sair, a intensidade. Ele, depois de passar o mês parado, com algumas dúvidas, se ele recebe a bola e no primeiro lance consegue construir algo produtivo, participar de um gol ou participar de um lance capital, já dá uma moral para ele imensa, apesar do Neymar saber o potencial dele. Então é importante a gente ver como o Neymar vai reagir
1: nessa entrada. Vou dar meu chute, tá? Meu chute, não um chute, mas um chute pensando em tudo que foi dito essa semana. Gabriel Martinelli fica na ponta direita, o Ryan sai para a entrada do Neymar e o Matheus Cunha por trás.
2: Pode ser.
3: E só um detalhe, ele vai ter uma minutagem boa, né? Porque se ele já tá conversando ali, já tirou o colete, já tá pronto para entrar...
2: Vai dar uns 20
3: minutos. Vai dar uns 20 minutos com os acréscimos. Então, vai ser legal poder observar isso também, né? Essa minutagem boa.
1: O meu chute vai ser esse.
2: Mas é bem interessante isso que você trouxe, Boris, porque são atletas que não fazem um papel só.
1: O futebol hoje é função, né?
2: E aí,
1: futebol é função.
2: Ele pode tá pensando numa possibilidade dessa que é muito boa. Que é muito boa também. Tem essa expectativa. Até agora a gente fica, poxa, e agora? Como é que ele vai entrar? Porque ele tem esse dom de, se ele entrar, ele chama o jogo pra si. A gente não imagina Neymar entrando num jogo e se escondendo do jogo. Muito pelo contrário. E aí é que a gente vai ver qual o nível que ele está hoje, qual o patamar de Neymar que ele está em relação ao seu passado, né?
1: Agora eu tô nessa expectativa, a placa ainda não subiu, agora o fato é que ele vai entrar realmente. Agora, ô Igor, a Escócia me decepcionou por demais, viu? Eu esperava mais da Escócia.
0: Eu também, a Escócia jogou mais contra Marrocos. No primeiro tempo ela foi dominada, no segundo tempo ela conseguiu se impor. É bem verdade que a Escócia hoje, ela teve muito erro defensivo individual, e isso também é mérito do Brasil, né? Porque o Brasil forçou alguns erros da defensiva escocesa que Marrocos não tentou forçar no jogo passado, na sexta, quando o Brasil enfrentou o Haiti na Filadélfia. Então, foi uma Escócia que baixou logo o moral, o aspecto moral anímico, quando tomou o terceiro gol. Acabou, está saindo o Cunha, né?
1: O Cunha está saindo para a entrada do Neymar. E aí é a questão do critério do treinador, né? E gol
0: pessoal
1: de Marrocos.
0: Pessoal aqui gostou, Neymar entrando.
1: E gol de Marrocos,
3: tá? Que momento, hein? Momento legal, assim, de se acompanhar. Até Igor está registrando aí onde ele está, na FanFest, no estádio, a gente também está vendo as imagens. Neymar Júnior está em campo para mais uma Copa, né? 14.
2: Deve estar feliz,
3: claro. 14, 18, 22, 26, quarta Copa do Mundo de Neymar, começando agora.
1: E o Ancelotti foi criterioso, né?
2: Foi.
1: Jogando como um falso 9,
2: né? Que é o que ele falava, né? Do pensamento dele em relação ao Neymar. Boris, Haldinei e Igor atualizando a situação. Brasil, 7 pontos, saldo de meia dúzia. Marrocos, 7 pontos, saldo de 2. Ambos com 77,8% de aproveitamento. Escócia em terceiro com 3. Vai precisar de uma boa combinação nos outros grupos para conquistar um terceiro lugar. E Haiti, último lugar, nenhum ponto. Que situação, que virada de chave do Haiti, né? No mesmo jogo de possível classificado a último lugar sem nenhum ponto. Mas tem muita bola para rolar ainda.
3: Agora Marrocos começa a fazer o que se esperava desde o começo do jogo, né?
2: É.
3: Vencer, mas por um placar apertadinho aí, o 3-2.
1: Bom, eu vou liberar o Igor Moura, porque Igor vai fazer trabalhos futuros e a gente vai ficar no aguardo, tá bom, Igor?
0: Não, a gente tá aqui, Boris. Até o fim do jogo a gente continua aqui. Depois a gente vai colher a opinião do torcedor, né?
1: Porque
0: a rede social da empresa vai ter muita opinião da torcida aqui em Miami. Não só torcida brasileira, tá? Vai ter torcida escocesa. Vou tentar ver se algum escocês vai querer falar comigo, né? Não sei como é que vai estar o humor dessa galera depois de tomar 3 na titela. Mas vai ter torcedor colombiano, mexicano, nacionalidade
1: então,
0: que eu encontrar
1: então
0: por aqui.
1: Então você fica com a gente até o fim do jogo, né?
0: Exatamente, Boris.
1: Tá certo, tá certo. Muito bem.
2: Ô Boris,
1: o jogo deu uma caída, né?
2: Deu sim aquela coisa, né? O Brasil tem esse perfil nessa Copa. Todas as vezes que fez 2 gols, deu uma segurada. 3 gols contra o Haiti também foi assim. Mas agora. Quase deixa mais um. Meu amigo Boris, deixa eu atualizar aqui a disputa do terceiro lugar. A Bósnia continua na frente, 4 pontos. A Suécia tem 3 a segunda, a Escócia encosta também, tem uma boa probabilidade, pelo menos até agora, tem 3. Croácia tem 3, Argélia tem 3, Paraguai, tomara que o Paraguai consiga essa vaga, tem 3. Cabo Verde tem 2, Bélgica tem 2. Ficariam de fora Tchequia, Congo, Equador e Senegal. Mas lembrando que cada um desses grupos ainda vão ter seus terceiros jogos.
1: Neymar bateu o escanteio e tal. É isso aí. O Vini é que está sendo o protagonista, né?
2: E aí, deixa eu perguntar uma coisa. Não seria a hora de dar um descansinho no Vini, não, cara? Como peça. Ele hoje é a peça principal do nosso time, né?
1: Eu acho que ele nem quer.
2: Ele é o seco, né, cara?
1: Eu acho que ele nem quer. Mesmo porque ele nessa Copa, sim. Aí é o Vini Júnior do Real Madrid.
2: E você é bem feliz quando fala, porque tem outra coisa. Artilharia, né?
1: Também.
2: Tá disputando, tá um gol do líder da artilharia.
3: Quem não quer ser artilheiro de uma Copa do Mundo?
2: Exato, aí se o Ancelotti disser, ei, vai sair. Não, peraí, professor, tô disputando aqui a artilharia, né?
1: Vamos ver o que dá. Brasil fica costurando pra lá, pra cá. E é isso mesmo.
2: Administrando, né?
1: É isso mesmo. Muito bem. Agora são 8h45. O Marrocos está vencendo o Haiti. Não mudou nada, né, Marcelo?
2: Não. Só a subida do Marrocos, né? Mas fica em segundo. Brasil 7, Marrocos 7, Escócia 3, Haiti 0. No saldo de gols, dá Brasil 6-2.
1: Engraçado, né? E você vê que
0: Marrocos só passa o Brasil se fizer mais 4, né?
2: Só isso.
0: Tem que ganhar 7-2.
2: Só isso. Agora, uma coisa positiva, né? Estou observando os outros e aí levando-se em consideração que o Brasil tem 3 jogos realizados. O Brasil está ali como uma das equipes que mais fez gol até agora. Perde para o Canadá, que tem 8. Perde para a Alemanha, que tem 9. Aí lembrando, em 2 jogos, que a Alemanha fez 7-1 em Curaçao, só lembrando. Empata com a Holanda, que tem 7, mas tem um jogo ainda. Com a Noruega, que tem 7, ainda tem um jogo. Pronto, e é por aí. Os melhores ataques. O melhor no topo, a Alemanha, óbvio, fez 7-1 em Curaçao, 2 na Costa do Marfim, tem 9 no total.
1: Muito bem.
3: Tem até um debate, Boris, muito interessante, sobre o peso de Vini Júnior, né? O peso que ele começa a ter como figura mesmo na história da seleção brasileira. Porque, vamos lá, se ele faz uma Copa do Mundo.
2: Segura. Olha a pedra que o Boris cantou. Alexandre em campo, né? Saída do Douglas Santos.
3: Douglas Santos. O negócio do cartão, né? A coisa do cartão.
1: Isso aí eu também. Ryan.
2: Isso, Ryan. Lembra do que você vai falar?
3: Claro, entrou o Endrick, tá? O Endrick no lugar do Ryan.
2: Sim, olha aí, atendeu o povão.
3: Não, obrigado, Marcelo. O Vini Júnior tá fazendo um início de Copa bem bom. E qual o patamar que ele começa a atingir, né, como um jogador de futebol na história do Brasil mesmo? Porque, sim, a depender dessa Copa do Mundo, a gente não sabe onde o Brasil pode chegar. Se o Brasil pode ser campeão, se o Brasil pode chegar numa final, enfim. Mas o Vini Júnior já é um jogador que, assim como o Neymar, também tem Champions League. Tem prêmio de melhor do mundo que Neymar não tem.
2: Exato.
3: Tem uma carreira já muito consolidada num clube como o Real Madrid, coisa que Neymar também alcançou. Quando a gente fala do auge, né, auge por auge, o Neymar parece que o talento estava mais presente ali. Mas em conquistas, em números, eu acho que essa Copa também ela pode ser mais um passo gigantesco para o que Vini Júnior começa a representar para a história do futebol brasileiro.
1: Salvo engano...
3: Já foi melhor do mundo, né?
1: Já.
2: 24, né?
3: 24, campeão de Champions, conseguiu já coisas muito importantes no futebol mundial.
1: E teve o primeiro cartão amarelo da partida, que foi pro Fabinho.
2: Interessante.
3: Acho primeiro que tinha tido um jogo antes, tá, Boris? Pro Danilo. Danilo tinha tomado mais cedo no jogo.
2: É bem pertinente o que o Raulney traz, Boris e Igor e o Alex. É o seguinte, Raulney. Quando você observa o panorama de jogos, de clubes, o Vini, ele está numa primeira prateleira. Essa saída dele, ou se esconder um pouco, é devido a tudo que ele não apresentou nas eliminatórias e nos amistosos. É como se na Copa ele estivesse recuperando o seu habitat natural. O que é que Vini Júnior, por exemplo, fica a dever? Óbvio, vejam bem, características bem diferentes. Mas ele jogaria tranquilo. Aliás, ele joga no mesmo time que tem um Mbappé. Ele jogaria no mesmo time com o Messi, ele jogaria no mesmo time com o Cristiano Ronaldo.
3: Sem problema, né?
2: Sem problema, jogaria no time com o Haaland, que são os maiores, hoje são os artilheiros. Então, tranquilamente, era isso que a gente esperava dele. Eu acho, Raul, que ele está somente recuperando aquilo que ele faz lá no Real Madrid, que a gente sabe que é trivial para ele, né?
0: E para mim, na minha opinião, demorou um pouco, mas o Carlo Ancelotti, ele é uma figura importantíssima para o Vini se encontrar na seleção, pelo menos esse recorte Copa do Mundo. Porque não tem recorte melhor para você se encontrar numa seleção do que numa Copa, né? Exato. Que é o Olimpo do futebol. E o Ancelotti, ele foi buscando otimizar Vini com o posicionamento do time. O que é que ele fez? Não vou sacrificar o meu melhor jogador tendo que correr atrás de lateral jogando como um ponto esquerda. Como o Brasil vai marcar no 4-4-2, Vini, você respira ao lado do 9, do centroavante, e a gente marca no 4-4-2 com você pegando o volante adversário. Ou seja, o Vini tem que fazer perseguição não de 40 metros, da ponta até a lateral, até a intermediária. A perseguição do Vini no máximo 20 metros. Então, isso também tá, para mim, na minha opinião, potencializando o futebol do Vini na seleção.
2: E isso, Igor, eu tenho que dar o braço a torcer pela nossa conversa do jogo anterior. Você lembra quando eu cobrei que eu queria ver o Douglas Santos um pouco mais à frente? E aí você foi fatal quando lembrou da situação do que ele teve no primeiro jogo, que foi o Hakimi, né, de Marrocos. E aí o quanto eu queria ver o Douglas Santos um pouco mais, mas é justamente para isso, para deixar liberdade pro Vini, né?
0: Sim, contra o Haiti ele quase fez um gol, né, o Douglas, né?
2: Exato.
0: Chegou cara a cara e chutou por cima. Hoje não foi tão agressivo assim, mas novamente fez um bom jogo. O Douglas é o seguinte, o Douglas Santos é o feijão com arroz bem temperado. E é bom lembrar sempre que feijão com arroz mata a fome.
2: É verdade, isso mesmo.
1: Muito bem. Eu tava lembrando aqui, essa frase é boa mesmo. Feijão com arroz e bem temperadinho é bom demais.
2: Exato.
1: É bom demais. Um feijão com arroz
2: é
1: um básico legal, né? Ah, deixa eu falar uma coisa pra vocês que vocês... A gente já comentou, a gente sabe, mas não comentou. Segunda-feira, hein? 14 horas.
3: Ah, sim, né? Passando
1: vai
3: em primeiro.
1: Vai ter feriadão.
2: É verdade. Opa!
1: É. Feriadão, né? Então já aproveita São João hoje.
3: Quem pegou essa semana toda de São João já emenda até a segunda, né? O feriadão não termina no domingo.
1: Caramba!
2: Quarto de Marrocos, João. 4-2. E quatro. Aí,
3: agora
2: e
3: aí, sim, né?
2: É, e aí o Haiti não tem mais esperanças, né? Zero ponto.
1: Aí não. O Marrocos tem que fazer mais quantos?
2: Pra pegar o... Ah, três.
3: Não, vai não.
2: Três. Não, fica tranquilo.
1: Relaxa. Não, eu quero ficar... Eu quero é ficar tranquilo mesmo.
2: pode relaxar.
1: É,
2: pode ligar o modo estoico, tranquilamente, amigo.
1: É. Tomara. Aliás, sabe o que podia acontecer agora? O Brasil fazer mais um.

0: Ah, sim.
1: Ficava bonito. Ah. Ficava bonito. E pra consagrar, que aí vai ter muito Batman que vai ficar mordendo a máscara, Neymar. Hein, Igor?
2: Seria um roteiro muito legal, né? Neymar fazer o quarto gol, fechar em 4-0.
1: Ia ter muito paladino, Brasil... ia ter muito paladino mordendo a máscara, né?
2: É verdade. Mas seria legal demais, até para dar moral ao próprio Neymar, à seleção. 4-0 em cima de uma seleção de médio porte europeia é sempre um resultado interessante, né? Sempre um resultado muito bom.
1: É. Agora, eu continuo dizendo que eu fiquei... Eu fiquei um pouco que antes do jogo, é porque eu vejo muito o jogo no seu comentário, que você conhece muito, Igor, não é missa de corpo presente. Eu fiquei um pouco que assustado com a Escócia, mas fiquei decepcionado. Cadê? Onde está você?
2: Oi, Boris, desculpa, é que às vezes o pessoal me chama, eu tenho pra dar atenção, aí eu tiro o fone, desculpa, você pode repetir?
1: Não, eu tô dizendo que muitas vezes eu me baseio no seu comentário, que você sabe muito. E aí, eu fiquei um pouco que assustado com a Escócia e com aquela questão toda, que é o jogo da vida da Escócia, aquelas histórias todas. Mas eu fiquei muito decepcionado com a Escócia, viu?
2: Eu também. É o seguinte, subestimar qualquer seleção em Copa, pra mim é burrice. E outra, é você desrespeitar o tamanho da competição, outro país, e é soberba demais. Não sei se você concorda, Boris.
1: Claro.
2: Subestimar, por exemplo, eu perguntei pro Martinelli sobre o lado esquerdo da Escócia, que é um lado esquerdo muito bom. Aí teve torcedor que fez, que nada... É pra atropelar a Escócia, é pra golear tal. Isso pra mim é soberba. É achar que vai pegar qualquer pega na rua. E não é bem assim. A gente viu a Espanha empatar com Cabo Verde. Ontem, a dona Inglaterra empatou com Gana. Então, é uma Copa que se você não faz um bom jogo, você vai perder ponto. Você se complica, porque tem muita seleção mais fraca que a Escócia que tá tirando ponto de seleção boa. Acabei de citar. A seleção de Gana, pra mim... é do nível da Escócia. Talvez até pior. Cabo Verde, pra mim, é pior do que a Escócia. E tirou pontos da Espanha, tirou pontos do Uruguai. Dito isso, eu também tô decepcionado com o que a Escócia jogou hoje. E eu acho que os escoceses também. Vocês vão lembrar daquele que eu entrevistei no primeiro tempo, que ele falou, eu tava mais confiante antes de hoje. Esse time que jogou no primeiro tempo é o pior da Copa. Eu acho que eles esperavam mais futebol da Escócia também. Por quê? Porque a Escócia... tem jogador pra jogar mais que isso. Agora, hoje, ofendeu muito pouco a seleção brasileira. E, repito, é mérito também do Brasil. Porque se o Brasil não fez um jogo brilhante na fase ofensiva, com posse, o Brasil ele foi muito bem sem bola. O Brasil não deixou a Escócia gostar do jogo. A Escócia aqui e acolá ia dar uma estocada, uma finalização, uma chance, mas sem conseguir sistematicamente criar boas oportunidades. Uma, duas, três, faz o 3-1, daqui a pouco tempo tenta o 3-2, isso não aconteceu. Isso o Brasil não deu margem, e isso é mérito do Brasil, que hoje se comportou muito bem, na minha opinião, sem bola. E agradeço suas palavras, meu amigo Leonardo Boris, quando você iniciou falando sobre os meus comentários.
1: O Hakimi já tem três gols, né? Dois gols. Ele fez dois gols já na partida de hoje. É o melhor lateral do mundo, né, Igor? Ainda é.
2: Inclusive eu considero os dois laterais do PSG os dois melhores laterais do planeta. O Nuno Mendes, o português, pela esquerda, e o Achraf Hakimi pela direita. Do you want to talk about the Scottish team? Do you like, right?
3: We're shit. We are absolute shit.
2: Well... I'm disappointed.
3: We're actually playing alright, but we could do better.
2: Yeah.
3: Silly mistakes have cost us.
2: But in the next round, you think you're gonna play better?
3: Well,
2: against Mexico, probably.
3: We're probably gonna be out right now. It's 40% chance we get through.
2: Let's see.
3: One goal gets us up to

0: uma classificação entre os 8 melhores terceiros colocados do Mundial, né, gente?
1: E Marcelo tá fazendo essa conta, né, Marcelo?
2: É, exato. É, hoje ela está presente, mas é isso que o Igor falou, tem todos os jogos ainda, né? Hoje à noite tem mais duas partidas, tem os outros grupos de amanhã, e acredito que dificilmente a Escócia permaneça. Acho que vai ficar numa conta de quem chegar em 4 pontos. Não sei se vai ser terceiro, se vai ter terceiro colocado com 5, acho que com 5 garante. Mas quem tiver 4 está bem mais garantido do que quem está com 3. Deixa eu repassar aqui. Igor requentou a história. Hoje está assim: Bósnia seria a primeira classificada, 4 pontos. Ela é do grupo B. Aí tem 5 com 3 pontos. Suécia, Escócia, Croácia, Argélia e Paraguai. Desses, somente a Escócia está jogando sua terceira partida. Cabo Verde tem 2 pontos, deve cair fora se ficar com 2 pontos, e a Bélgica com 2 também. Então acredito que deve, no máximo, entrar um ou dois com 3 pontos, e não sei se seria a Escócia, né?
1: É.
2: Pelo saldo de gols negativo, que é negativo de 4.
1: Eu fiquei até com peninha dos torcedores escoceses, sabia?
3: 3 é muito, né?
1: É, 3 é muito e tal. Mas eles estão decepcionados mesmo, né? Estão decepcionados.
2: Esperava mais, né? Esperava mais.
1: Agora, ô Igor, você falou que... É, você que fala um inglês quase que perfeito, e você falou que... O inglês americano é metralhadora. E o escocês, então, é...
0: Veja só.
1: Não é mole, não, viu?
0: Eu pensei que meu inglês era 7. Aqui nos Estados Unidos, eu vi que meu inglês é 5. Na recuperação, eu consigo passar de ano. Agora, pra conversar com o escocês, meu inglês é 3, 3,5 a nota, viu?
1: É porque,
0: eu vou pra recuperação, porque... provavelmente, sem passar.
1: Porque o escocês...
0: Porque tem o sotaque, é.
1: É, e mais até do que o inglês, né?
0: Mais.
1: Do que o inglês da Inglaterra, escocês, né?
0: Ele lembra muito mais o inglês de Liverpool, que é o inglês mais complicado de se compreender, do que o inglês londrino, né? É curioso aquele... essa questão de dialética e tal, mas o inglês escocês é bem complicado.
1: É aquele inglês classudo, né?
0: Eles não falam party ou party, como aqui, que é festa. Party, né?
1: Party.
0: Enfim, não é water, como aqui é água. É water. É uma resenha. É a diferença de português e Portugal do português brasileiro.
1: O escocês faz uns bons tempos, né? Alô, tudo bem? Tudo legal? Muito bem. E os robozinhos do Bet da Sorte aí, como é que estão? Tudo tranquilo? Era aí? Não é nada. Aí tem o Alisson. Vou falar em Wally. Cadê? Onde está o Wally? O Ali Santos. O Ali.
4: Eu tô aqui acompanhando, viu, Boris? O final do jogo, né? Pra gente ouvir aqui a reação da torcida brasileira. O que chama mais atenção, né? Nesse final de jogo é que ninguém foi abduzido, não teve OVNI, não teve absolutamente nada. Só apenas o futebol bom, o futebol regular do Brasil. Daqui a pouco, terminar a partida, a gente vai ouvir aqui o torcedor.
1: Eu fico, tá certo, eu vou contar com a tua presença. Eu fico pensando. Não, eu não quero nem pensar, eu não vou falar o que eu pensei.
2: Não, a gente precisa saber. Tente moderar um pouquinho.
3: Eu não vou conseguir dormir sem saber esse pensamento.
2: Passe o moderador lá.
1: A vovó da Bahia, né? Vovó baiana.
2: Não, eu pensei também.
1: O que que ela vai falar depois?
2: Não, ela tem que ser abduzida. Não,
3: aí
2: tem
3: acabou a credibilidade, né?
2: Não, tem que ser ela que tem que ser abduzida, então. Aí resolve a história.
1: Finish.
3: Acabou, né?
1: Finish.
3: 3-0. Brasil classificado.
1: Parabéns.
3: Classificação tranquila, né? Sempre tem um empatezinho né, no meio do caminho do Brasil na primeira fase. É impressionante.
1: É.
3: Deixa eu pegar aqui. Deixa eu ver
1: o Brasil, o Brasil não é muito bom em estreia, não.
3: O Brasil, ó, em 2022, na primeira fase, classificou com...
1: Acabou o Marrocos também, desculpe, tá?
3: Tá, não, tranquilo.
1: Marrocos e Havaí.
3: O Brasil em 22 Haiti. Classificou com 6 pontos. Ou seja, perdeu um jogo, né? Em 18 classificou com 6 pontos. Em 22